0: É o menos relevante, quer dizer, acho que aquilo que tem sido dito é que estamos perante uma crise humanitária profundíssima e que é causada por ações do Estado israelita, não é? Isso, quanto a isso, eu acho que não há qualquer dúvida. E que é o mais importante, eu confesso que desse ponto de vista, até porque, infelizmente, o direito internacional tem vindo a ser tão desgastado que hoje em dia nós qualificarmos uma determinada ação de genocídio ou não, não vou dizer que seja irrelevante, que não é, mas já não tem o peso que teria noutros momentos. E, portanto, o mais importante aqui é a mensagem política. E, portanto, a condenação do que tem acontecido parece-me claro.
1: E Alexandra Leitão concorda que o governo português esteve bem agora em relação a Israel, depois de ter falhado na questão do uso da base das Lajes pelos Estados Unidos.
2: Acho que o Ministro dos Negócios Estrangeiros, o Sr. Rangel, esteve bem. Acho que o Montenegro, o Primeiro-Ministro, também esteve bem quando falou da questão da suspensão parcial do acordo que existe entre os Estados Unidos, entre a União Europeia e Israel. E sobre isto, eu gostava de dizer o seguinte: este é um acordo comercial, mas também de colaboração política. E é um acordo que tem um artigo que diz que depende, que a manutenção do acordo, o acordo é de 2000, portanto um acordo longo, depende do respeito pelos direitos humanos e pelos valores democráticos. Ora, já há muito tempo que faz este inciso, o acordo devia provavelmente ter sido posto em causa, ainda que eventualmente só parcialmente, porque de facto o que está a acontecer de há dois anos e meio para cá em Gaza é, enfim, o Tribunal Penal Internacional já fez um mandado de captura para Netanyahu, enfim, está mais do que visto. Hoje, não só agora e bem, o Primeiro-Ministro colocou esta questão, a Itália, que tem um governo, enfim, como sabemos, de direita radical, digamos, veio também dizer que isto exigia explicações, além de países como a Bélgica, a Espanha, a Irlanda, que já vieram pôr em causa este acordo, e eu acho que sim.
1: E o comentador José Pacheco Pereira concordou que Portugal esteve bem, mas sublinhou a duplicidade de critérios da União Europeia em relação às guerras da Ucrânia e do Médio Oriente.
3: Apesar de tudo, a posição portuguesa foi mais longe do que alguma vez tinha ido, e isso é positivo, mas ela tem em conta um passado que é mau para a União Europeia. A União Europeia comportou-se com uma enorme duplicidade em relação ao que estava a acontecer em Israel e, por exemplo, em relação ao que estava a acontecer à Ucrânia. E bem no que diz respeito à Ucrânia e mal no que diz respeito a Israel. Mas não se pode ter uma linguagem sobre a guerra, sobre a paz, sobre os direitos, sobre as democracias, que tenha uma diferença tão flagrante como aquela que durante este tempo todo levou a fechar dos olhos sobre o que estava a acontecer em Gaza e o que está a acontecer no Líbano. Devo dizer, aliás, que é uma coisa que eu tenho que estar sempre a lembrar. Toda a gente, mas Israel é a única democracia naquela zona. Atenção, que ser uma democracia não é apenas votar. É muito mais do que votar, é haver um primado da lei, é haver uma aceitação de princípios dos direitos que são universais, é muitos outros comportamentos que Israel não tem. Israel é hoje conduzido por um conjunto de gente que são criminosos internacionais, não podem ir à maioria dos países, porque se esses países se comportarem como deve ser, são presos, por ordem do Tribunal Penal Internacional. É um país que exerce violências que qualquer legislação sobre direitos humanos, as convenções de Genebra sobre a guerra, são completamente violadas.
1: No programa da TSF CNN Portugal, o princípio da incerteza, com a moderação de Carlos Andrade, um programa que pode ouvir novamente depois das notícias da 1 da tarde. O Presidente da República condena o ataque da Federação Russa contra Kiev na noite passada. Foi um dos maiores ataques dos últimos tempos e atingiu a capital ucraniana com recurso a um míssil com capacidade nuclear. Provocou pelo menos 4 mortos e mais de 100 feridos. Numa nota publicada na página oficial da Presidência da República, o chefe de Estado considera que qualquer ataque contra civis é inaceitável e representa uma violação do direito internacional humanitário. António José Seguro sublinha o apoio de Portugal à Ucrânia e reitera o empenho numa solução que garanta paz justa, abrangente e duradoura. O governo português já tinha condenado o ataque, descreveu como mais um enorme ataque russo à capital ucraniana. Numa mensagem transmitida através das redes sociais pelo Ministério dos Negócios Estrangeiros, foi reiterada toda a solidariedade e apoio sem reservas à Ucrânia. O Torriense já foi recebido na Câmara Municipal de Torres Vedras. A equipa venceu a Taça de Portugal contra o Sporting por 2-1 no Estádio do Jamor. O troféu já foi levantado pela primeira vez em Torres Vedras. Num ambiente de festa na cidade, o jogador Guilherme Liberato, em declarações à RTP Notícias, não esconde a emoção que vive nesse momento.
4: É só alegria, a gente não, ninguém esperava, a gente fez o que ninguém esperava e hoje a gente deu orgulho pra essa cidade, pra nossos familiares, pra todo mundo que acreditou e é muita emoção porque a gente trilhou esse caminho e isso aqui é extraordinário.
1: É a primeira vez que uma equipa da 2ª Divisão ganha a competição. A equipa de Torres Vedras estreou o marcador logo aos 4 minutos e o Sporting empatou na segunda parte aos 54. A vitória só ficou decidida no prolongamento, com um penalti, depois do Sporting ter ficado reduzido a 10 jogadores com a expulsão de Maxi Araújo. O gol decisivo foi relatado na TSF pela voz de Ricardo Barras.
5: Olha o penalti que pode ser um dos mais importantes da história do emblema do Oeste. 109 anos, feitos no dia 1 de maio, no dia do trabalhador. E o que trabalhou o Torriense nesta final. Olha o penalti. Torriense, é Stopira. É Torriense, é Stopira. Bateu, marcou!
1: E com esta vitória, o nome do treinador do Torriense, Luís Tralhão, vai ficar na vitória do clube. Nas entrevistas rápidas às rádios, o técnico mostrou-se orgulhoso pelo caminho traçado pelo clube. Apesar da conquista histórica da Taça de Portugal, Luís Tralhão diz que não ambiciona ser o rei do Carnaval de Torres Vedras no próximo ano.
6: Eu não quero ser rei de nada, não ambiciono nada disso. Sou uma pessoa bastante discreta e que gosta de fazer o meu trabalho e ser feliz naquilo que faço. Sem protagonismos exagerados, sei que o treinador muitas vezes é a cara do grupo, mas sou treinador há muitos anos, fui professor também há muitos anos, e aquilo que eu costumo dizer é que eu gosto que os meus grupos sejam um bocadinho reflexo daquilo que eu também sou como sou.
1: Agora o Torriense já está com os olhos postos na preparação do jogo contra o Casa Pia na quinta-feira. É a segunda mão do play-off de acesso à Primeira Liga, depois do empate a zero na primeira mão. Luís Tralhão afirma que depois da festa desta noite é preciso regressar aos treinos.
6: A nossa preocupação é recuperar bem os jogadores, não é? Para quinta-feira, isso é determinante fisicamente, mas nós sabemos que o estado anímico e motivacional deles é brutal. Portanto, vamos fazer o nosso trabalho. Não vou hoje proibir ninguém de festejar, isso está fora de questão, com moderação, como é óbvio, mas amanhã ou à tarde, olha, vou pensar um bocadinho, mas à tarde, provavelmente à tarde vamos treinar.
1: E com esta vitória inédita, o Torriense garante um lugar na Liga Europa. Já o treinador dos Leões, a equipa derrotada, Rui Borges, assume que esta época não foi positiva para o Sporting.
7: Acho que o sofrer o golo ali ao início também levou a criar-se aqui alguma desconfiança ou até algum cansaço mental, digamos, daquilo que estava a acontecer, de tudo que englobava o jogo, de estarmos a jogar contra uma equipa de escala inferior, é certo, mas isso nada significa, eu disse isso e dissemos muito, e criou alguma instabilidade mental, acho que de forma geral, e se calhar por isso também não fomos capazes ao longo de todo o jogo de sermos um Sporting com uma qualidade acima do normal, que já demonstramos ao longo de quase toda a época.
1: A Taça de Portugal foi entregue ao Torriense pelo Presidente da República e foi o capitão da equipa, Stopira, a erguer o troféu no Jamor. Pela primeira vez, Portugal conquista 4 medalhas num campeonato da Europa Sénior de Para-Karaté. A equipa feminina portuguesa conquistou pela 2ª vez a medalha de prata em kata, além do título de vice-campeãs da Europa. É a melhor prestação de sempre de Portugal num campeonato da Europa Sénior e Para-Karaté. A comitiva portuguesa já está de regresso a Portugal. Ana Cruz é uma das atletas. Ouvida pela TSF, diz que este segundo lugar tem um sabor agridoce.
8: Chegámos a Portugal com a sensação de que elevámos Portugal, acima de tudo, fizemos história pelo nosso país, mas ainda não com o sentimento de dever cumprido ainda este ano. Porque ficámos em segundo lugar, fomos vice-campeões da Europa novamente pela segunda vez e não conseguimos ainda alcançar o topo da Europa, digamos assim, pela primeira vez por Portugal. Portanto, ainda ficou aqui um sabor agridoce.
1: Ana Cruz também ganhou a medalha de bronze em cata individual feminino. A atleta integra a primeira comitiva de atletas a chegar a Portugal depois da competição que decorreu na Alemanha. Ainda vão chegar mais atletas a Lisboa e ao Porto. A atleta diz que a recepção em Lisboa superou as expectativas, mas sublinha que é preciso mais.
8: A recepção foi calorosa e foi praticamente sobre os nossos familiares e quem está connosco no treino. Foi melhor do que estávamos à espera, do que acontece habitualmente no karaté, mas eu creio que é um aspecto que ainda poderemos melhorar um bocadinho mais na recepção dos atletas quando fazem história por Portugal.
1: O Campeonato da Europa Sénior e para Karaté é uma das competições mais exigentes e prestigiadas da modalidade. Nesta edição participaram cerca de 50 países. É a primeira vez que Portugal conquista 4 medalhas na competição, que terminou este domingo em Frankfurt. Nicolás Maduro apela à união do povo venezuelano e agradece o apoio recebido desde que está detido nos Estados Unidos. Numa mensagem publicada nas redes sociais, o líder venezuelano dirigiu-se ao amado povo da Venezuela, em nome dele e da esposa, para lhes enviar um abraço de fé, amor e gratidão. Maduro pede paz, prosperidade e liberdade para todos. O presidente da Venezuela foi capturado pelos Estados Unidos em janeiro, em Caracas, juntamente com a mulher, Cília Flores, numa operação militar que fez mais de uma centena de mortos. O casal está detido em Nova Iorque. Ambos declaram-se inocentes das acusações relacionadas com alegado tráfico de droga e conspiração para importar cocaína para os Estados Unidos. Ainda sobre a Venezuela, alguns reclusos tomaram o controlo de uma prisão no país em protesto contra maus-tratos e alguns ficaram feridos devido a disparos contra os detidos. É o que indica o Observatório Venezuelano de Prisões. Numa mensagem na rede social X, a organização não-governamental refere que os reclusos alegam que estavam a protestar pacificamente quando os agentes prisionais acompanhados pelo diretor terão alegadamente aberto fogo contra os detidos. A ONG tem vindo a dizer há dias que as visitas familiares estão a ser impedidas nesta prisão no oeste da Venezuela e este domingo os reclusos tomaram o controlo das instalações prisionais.

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0: 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Boa noite. Início de madrugada de segunda-feira com a entrevista TSF-JN, esta semana, à Ministra do Ambiente e da Energia, Maria da Graça Carvalho.
1: Maria da Graça Carvalho, Ministra do Ambiente e da Energia, é convidada desta semana da grande entrevista TSF-JN. Ela tem na sua alçada a tutela no domínio das águas, dos resíduos, do ordenamento do território, da política de cidades, da energia, da geologia, da conservação da natureza e da valorização do património ambiental, incluindo as empresas do setor empresarial do Estado, como é o caso da Empresa de Desenvolvimento Mineiro e as Águas de Portugal. Maria da Graça Carvalho, obrigado por ter aceitado o nosso convite. As praias do Inatel e dos pescadores em Albufeira foram esta semana interditadas a banhos, a situação foi resolvida, mas o estado de conservação e a idade das estações de tratamento de águas residuais, as hectares com mais de 20 anos, isso não compromete a época balnear?
2: Muito bom dia, muito obrigada por esta oportunidade. Só na descrição das minhas competências na área das cidades, só tenho a competência do ponto de vista ambiental, dos resíduos, da água e do ambiente.
1: Espaços
2: urbanos não é pouco, mas a política de cidades está com o Sr. Ministro da Economia e Coesão Territorial, a política geral das cidades. Em relação às praias, nós... começámos a época balnear, tivemos uma portaria entre o nosso Ministério e o Ministério da Defesa, em que considerou 671 praias, e foi bom porque só tivemos uma praia a menos do que o ano passado, e tendo em conta todos os prejuízos que existiram no litoral, é muito bom, e isso já vai já ser compensado porque no Conselho de Ministros desta semana aprovámos duas novas praias, uma no Conselho de Pombal e outra da Figueira da Foz, no Conselho de Pombal, numa mata natural, é a Praia do Urso, que, portanto, iremos compensar a praia a menos que temos. E os critérios para classificar de praia ou não são critérios rigorosos.
1: Quando diz depois, compensar, é recarregar com areia?
2: Não, é considerar praia. Portanto, nós... em relação ao litoral e também aos rios, às praias não costeiras, às praias fluviais, há uma portaria todos os anos em que avalia o que é uma praia. E tem que haver certos critérios e depois de considerar a praia tem que haver responsabilidade. Responsabilidade de ter algum apoio de praia, de ter segurança, de ter limpeza. Portanto, há uma responsabilidade do Estado, do Poder Central e dos municípios. E, portanto, isso é um ponto muito importante, considerar um determinado local como uma praia. E, portanto, se tivesse tudo destruído, não se podia considerar praia. E, portanto, nós atuámos a tempo de ter 671 praias. E estou a falar só do continente, porque a responsabilidade do litoral nas regiões autónomas é dos governos regionais. Depois, temos 396 das 512 praias litorais. Agora vou só falar das litorais. Das 512 praias litorais, temos 396 com bandeira azul e 434 com qualidade de ouro. Qualidade de ouro é Quercus e 73 com poluição zero. Portanto, poluição zero nos últimos 3 anos, e isto é feito pela Zero. Agora, por exemplo, na qualidade de ouro, nós tivemos mais 8 praias do que o ano passado. Na avaliação da Zero, tivemos menos 8. A avaliação da Zero é uma avaliação muito rigorosa, que mesmo que haja um evento pontual, não consideram. E nós temos tido vários eventos pontuais e vamos continuar a ter. O caso
1: esses
2: que falou,
1: eventos pontuais decorrem da má conservação das hectares?
2: Vou-lhe explicar. O evento que falou da Praia da Albufeira não teve relacionado com o METAR, foi uma avaria que foi imediatamente reparada, de um sistema nas águas do Algarve, que foi reparada, e para nós foi muito importante porque foi reparada antes do dia 15 de maio, porque no dia 15 de maio abre a época balnear em Albufeira, e portanto era muito importante que no dia em que abre a época balnear a praia tivesse com boa qualidade, e esteve, portanto foi tudo feito num tempo recorde de reparar a avaria e portanto numa conduta e portanto a praia foi aberta com qualidade. Portanto, essa foi um evento pontual, mas tendo dito isso, já o ano passado aconteceu vários eventos relacionados com o estado, eu não diria de conservação, com o estado da idade das hectares. Nós herdámos as hectares com muitos anos. Portanto, houve vários eventos relacionados com o estado, eu não diria de conservação, com o estado da idade das hectares. Nós herdámos as hectares com muitos anos. Portanto, houve um grande movimento de saneamento básico, da construção.

0: vendas e, portanto, nós tivemos 20 anos com muito pouco investimento. E isso paga-se.
1: E agora?
0: Paga-se em todos os setores e neste setor paga-se também porque nós vamos e reparamos em poucas horas, e isso aconteceu o ano passado em alguns locais, e tentámos reparar em 24 horas, depois só podemos voltar a pôr a bandeira para poder tomar banho ao fim de vários dias em que dá qualidade da água, para não arriscar questões de saúde pública. Pois. E agora estamos a fazer um financiamento muito grande. Olha, estamos, portanto, em Braga, é a TAR de Braga, praticamente 25 milhões de euros. É a TAR da Reigada, em Passos de Ferreira, 24 milhões de euros. É a TAR de Barcelos, 36 milhões de euros. É a TAR do Salgueiro, 32 milhões de euros. Remodelação da Etar do Choupal, 37 milhões de euros, Coimbra. Frielas, para fazer a hidrólise das lamas, 24 milhões de euros. A remodelação da de Setúbal, isto é menos, é uma remodelação, são 5 milhões. Etar de Moura, depois no Baixo Alentejo temos muitas, Moura, Ciborro, Cuba, vamos ter que fazer também a Dodmira, que é subdimensionada para a população e principalmente para o número de visitantes que tem no verão. Depois no Algarve já fizemos e já está, já acabaram as obras de melhorias, remodelamento de Lagoa, Quinta do Lago, Vila Moura está a acabar durante, até penso que é durante ainda maio, está em curso de Paderne, 32, portanto nestas hectares, nas que estão, já não contando com Vila Moura, Quinta do Lago e Lagoa, cada uma delas foi cerca de remodelações e melhorias, considerar também a APR, portanto a água reciclada, foram por volta de 13, 14 milhões, cada uma delas. As que estão agora em curso, incluindo Paderne, portanto perto da Albufeira, são investimento de 32 milhões de euros, portanto, e ainda há outras em fila de espera que temos que fazer esta remodelação. Enquanto
1: isso,
0: não fizermos isto, poderemos ter eventos mais frequentes nas fluviais do que no litoral, mas poderemos ter eventos que nós resolvemos o mais rapidamente possível, mas podemos ter eventos. Mesmo assim, considerando tudo isto, nós somos, em bandeira azul, que é um sistema também muito rigoroso, somos o primeiro país do mundo, tendo em conta a nossa dimensão. Somos o quinto em termos absolutos. Mas não nos podemos comparar com países que têm 10 vezes mais população e superfície do que o nosso. Portanto, tendo em conta a população e o tamanho do país, somos o primeiro no mundo, tanto em praias fluviais como em praias litorais. Aliás, a televisão espanhola, a TVE, veio ontem entrevistar o nosso presidente da Agência Portuguesa para o Ambiente, exatamente como bom exemplo do que do nosso cuidado e com o nosso litoral e com as praias e a qualidade das nossas praias. É a injeção de areia, nós estamos com obras em todo o litoral e obras de grande dimensão para repor areia, para consolidar as arribas, portanto por questões de segurança, por questões ambientais, mas também para o bem-estar das pessoas.
1: Senhora Ministra, já vamos falar da questão das praias e da reposição da areia nas
0: Sim.
1: praias. Chamo agora a jornalista Carla Soares, do Jornal de Notícias, para se juntar a nós nesta conversa com a Ministra do Ambiente. Viva Carla!
2: Viva, viva. Já vimos a importância de uma água tratada para uma praia sem contaminação, mas a praia, como disse, também precisa de areia. E nunca houve tanta areia para repor como este ano, portanto 1.200.000 metros cúbicos em comparação com os 200.000 do ano passado. Este é um esforço financeiro que ronda os 111 milhões de euros. O governo vai continuar a investir milhões nesta estratégia de alimentação artificial ou está a desenhar um plano definitivo de relocalização de infraestruturas humanas recuando na linha de costa?
0: Colocar areia é, segundo os melhores conhecimentos científicos, a única maneira de nós contermos

0: do avanço do mar em relação ao litoral. Portanto, porque é que este ano pusemos areia? É que se não puséssemos areia, não havia, maior parte das nossas praias não iriam existir. Estou-lhes a falar de 10 praias na costa da Caparica, desde São João, toda a costa da Caparica, são visitadas por 8 milhões de pessoas por cada ano, 8 milhões de pessoas, assim como a Praia de Quarteira. São 7 praias: Quarteira, Forte Novo, Targal, Val de Lobo, Garrão, portanto, tinham acabado. Mas isto são exemplos. Nós temos cerca de 80 obras de norte a sul do país. Outra questão foi todos os erros que se cometeram nos anos 80 e 90 de deixar construir. Nós estamos neste momento a sempre que nos é possível, do ponto de vista legal, a fazer a destruição. Ainda hoje saiu a notícia, vamos destruir, a Agência Portuguesa do Ambiente vai demolir uma série de casas na costa do Alentejo, na zona de Grândola. Fizemos 49 demolições na Praia de Faro. Essas já foram feitas. Agora, há uma coisa que é a Constituição e os direitos adquiridos. As casas estão legais, feitas com licenças nos anos 80, é muito difícil, é um direito que está na Constituição. Portanto, nós temos que fazer aquilo que é possível e estamos a começar naquilo que é possível. Tanto as de Faro como estas da costa de Grândola não tinham licenças e, portanto, as de Faro já foram demolidas, as da costa de Grândola, que é da Praia da Raposa, vão ser demolidas. E iremos também fazer demolições junto ao Porto, à cidade do Porto. Portanto, a primeira coisa a verificar é a legalidade ou não das construções, se estão no domínio marítimo e se estão em risco. Podemos demolir e é isso que fazemos. Portanto, este é o nosso caminho. Se algum dia a Constituição, nesse caso, for mudada, se as coisas mudarem em relação ao direito adquirido, aí poderá haver outra opção. Neste momento, não. Portanto, nós temos que governar com a arte do possível, não é? E do que é legal e do que, portanto, é um país que tem que cumprir a Constituição, tem que cumprir a lei e é dentro da legalidade que nós fazemos estas operações.
1: E de mesmo licenciamentos que foram feitos nos anos 90 e que acabaram por não ser construídos, também não há possibilidade de negociar esses direitos adquiridos com os empreendimentos que estão previstos, nomeadamente para a Costa Alentejana?
0: Tentámos, por exemplo, no Algarve, o senhor, o anterior Presidente da Câmara de Loulé, Dr. Vítor Aleixo, tinha esse assunto muito presente, pediu o nosso apoio. É muito complicado, porque todos esses terrenos, as indenizações para esses terrenos são valores incomportáveis para um país que é um país que tem recursos limitados, não é? E as pessoas não querem. Quem tem esses terrenos e tem direitos, há direitos dos anos 70, ainda há direitos, às vezes, antes do 25 de Abril, dos anos 70 e dos anos 80.
1: Qual era o valor desses?
0: Não tenho presente, mas são valores sempre exorbitantes. Porque as pessoas não querem, os donos desses terrenos não querem, têm a legalidade do seu lado e, portanto, é muito difícil fazer isso. Portanto, nós temos, e é assim, vamos começar por aquilo que é possível. Aquilo que não está legal, Não teve licença, que está no domínio marítimo e que está em risco, nós temos todo o poder para demolir. E há muitos. Portanto, é por aí que vamos começar. E é isso que estamos a fazer. Encher de areia aquilo que precisa de areia, demolir onde podemos demolir, de modo a ter o nosso litoral o melhor possível. Não compreendo quem diz que não devemos pôr areia. Eu não sei o que é que seria da população da cidade de Lisboa se não tivesse acesso à costa da Caparica. Nem o que seria da cidade de Almada e toda aquela zona sem areia. Quer dizer, não não estar com os pés bem assentes na terra, dizer essa afirmação, assim como a Praia de Quarteira, ou como nós fizemos uma pequena, muito menor dimensão, o ano passado na Fuzeta, em que as pessoas, quando eu fui ver que nem sequer não havia um metro de areia, a população chorava. E quando nós conseguimos fazer aquilo em 3 semanas e abrir no dia 1 de junho a praia com areia, as pessoas que eu fui nesse dia, voltei lá, a alegria dos comerciantes, da população, são populações que vivem daquilo também. Há também toda a questão económica das zonas ribeirinhas. E, por exemplo, naquela zona não tem a ver com o edificado. Há zonas em que teve a ver com a pressão do edificado perto, mas há outras que não. É a evolução do mar a avançar, da erosão costeira. O pôr areia, nós sabemos que há uma parte da areia que no próximo inverno vai ser retirada, mas ela fica no sistema. Vai diminuindo ano a ano e daqui a uns 10 anos, geralmente 10 anos, terá que ser feita outra recarga. O problema é quando se deixa passar muito este intervalo. Nós sabemos que, consoante a geografia e a morfologia da costa, assim é o intervalo e também a quantidade e a gravidade das tempestades. Mas há um intervalo ideal para depois fazer a recarga da areia. E geralmente à volta de 10 anos. Portanto, nós sabemos que daqui a 10 anos terá que ser feito outra vez. O problema, por exemplo, em Quarteira é que já tinha passado muito mais de 10 anos. E nós começámos logo a tratar deste assunto. Teve que ser um concurso de Quarteira, são 15 milhões. Teve que ser um concurso internacional. Está a acabar, acabou esta, eu vou ver segunda-feira, está, fui lá no princípio, fui a meio e agora vou ver a parte final. Correu muito bem, é uma empresa espanhola, mas que com parceria com uma holandesa que trouxe para cá a draga mais moderna do mundo e maior, fez um trabalho excelente e, portanto, está uma praia lindíssima, e que é importantíssimo para a economia do país, para a economia da região, para as pessoas, para o bem-estar das pessoas e para o ambiente, para proteger, para evitar que o mar continue a avançar e que se vá perdendo terreno em relação ao mar. A população está muito, muito contente com a situação, como não poderia deixar de ser.
2: Senhora Ministra, na conservação da natureza, com a polémica decisão do ICNF de chamar a si a gestão do programa de reintrodução do lince, mantém a confiança na direção do Instituto? Que resultados tiveram, nomeadamente, as reuniões desta semana?
0: O problema do lince no Algarve está resolvido. Tiveram ontem uma reunião, o Sr. Presidente do ICNF, com a pessoa à frente da empresa e muito em breve irão eles, os dois, esclarecer ou divulgar os resultados a que chegaram e que foram resultados positivos e, portanto, esse problema está resolvido.
1: Na transição energética, o incentivo à compra de veículos elétricos tem tido uma elevada procura. O primeiro concurso do ano, mas para as matrículas de 2025, o primeiro concurso do ano fechou a 12 de fevereiro, por esgotamento das verbas. Quando é que chega o novo pacote e que regras vão ser essas, ou vão mudar, o governo vai mudar o tipo de regras para concorrerem, para os cidadãos concorrerem a este concurso?
0: As regras vão ser as mesmas. Para evitar, temos que fazer uma nova resolução do Conselho de Ministros e ir através de todo um processo legislativo. E, portanto, mantemos as mesmas regras e vamos abrir temos autorização para este ano para 20 milhões de euros e vamos fazer em duas fases, vamos abrir 10 milhões de euros até ao dia, o mais tardar dia 11 de junho.
1: E o segundo, a segunda tranche, são 10 milhões agora e mais 10 milhões quando?
0: 10 milhões vamos ver. Porque é que estamos a fazer em duas tranches? Nós estamos neste momento a financiar através do Fundo Ambiental o apoio devido à situação do Iraque, do Irão, ao aumento do preço dos combustíveis, estamos a financiar, a ajudar os táxis, as ambulâncias, os transportes, os transportes de mercadorias, portanto há uma série, a botija solidária, portanto há uma série de apoios que saem do Fundo Ambiental. Não sabemos qual vai ser a evolução, portanto estamos sempre muito cautelosos em relação às questões do Fundo Ambiental. Por outro lado, o Fundo Ambiental também está a ajudar a financiar grande parte da reparação das obras. O litoral é essencial, só as muito urgentes é que é fundamental, porque tem financiamento do Fundo de Coesão, de Sustentável 2030, mas os rios, os diques, como nós fizemos as obras muito urgentes do dique do Mondego, do dique do Lis e dos do Tejo, foram fundamental. Portanto, tivemos uma resolução do Conselho de Ministros que dedicou às obras super urgentes 77 milhões do Fundo Ambiental. E, portanto, este ano temos um ano atípico para o Fundo Ambiental. Tem fundo. e, portanto, temos que ter uma gestão muito cautelosa, porque um cenário será a situação resolver-se, a situação dos conflitos com o Irão resolver-se até ao verão, e aí podemos ter uma situação na segunda parte do ano, como de costume com os outros anos, ou temos que continuar com os apoios, e aí teremos que rever algumas das nossas, dos nossos concursos habituais. Portanto, daí o dividir em duas partes. Mas, portanto, os 10 milhões vamos já avançar, porque também ajudam na questão do Irão, não é? Portanto, para quanto mais elétricos tiver, menos consumo de combustíveis fósseis temos, que é um dos nossos objetivos.
1: Mas, no entanto, 10 milhões para a quantidade de procura que este tipo de iniciativas tem tido, não é muito pouco? Ou seja, 4 mil euros por cada cidadão, por cada carro que é trocado, e ainda mais ter que entregar um carro para abate?
0: Vamos ver. Também há uma progressão no sentido de das pessoas terem que ter terem carro, a bater um carro, a fazer a prova do abate do carro, a concorrer, e portanto há aqui uma sequência, e se tudo correr bem e se a solução ficar melhor, a solução geopolítica internacional, nós, passado pouco tempo, podemos abrir os outros 10 milhões. Portanto, resolvemos fazer em duas fases. Já temos as autorizações, já não é preciso um novo despacho do Fundo Ambiental, nem nenhuma resolução do Conselho de Ministros. Portanto, se tudo correr bem, assim que este processo destes 10 milhões acabar, podemos abrir outro. Eu também gostava de referir que é para veículos que podem ter sido adquiridos a partir de 1 de janeiro de 25, isso manteve-se. Portanto, alguém que não conseguiu concorrer nos outros, mas que fez a aquisição e o abate durante 25, pode concorrer agora. Portanto, continuam as mesmas regras, exatamente, e as mesmas datas.
2: Suspendeu há 7 meses o programa do Vale Eficiência, o chamado Cheque Verde. O que vai mudar com o novo regulamento? Vai ser um modelo mais simples?
0: Não fui eu que suspendi. Na reprogramação do PRR, o PRR e as autoridades que gerem o PRR, porque é um programa comunitário, também os financiamentos, a origem é comunitária, considerou que era um programa excessivamente complexo e com risco de não poder não acabar no período do PRR, que é neste verão. E isto porquê? Porque é um programa que é para famílias vulneráveis, não é? Portanto, são um grande número de propostas, e que depois existe, para a avaliação de cada proposta, uma pessoa intermediária técnica que acompanhe o projeto, que aconselhe o que é preciso comprar e como comprar e como colocar.
1: Uma espécie de gestor de conta.
0: Exato. E que, dedica a esse intermediário técnico o valor de 50 euros. Isto foi muito difícil de se pôr em prática, porque para já a questão do que fazer do ponto de vista de eficiência energética numa habitação ou num apartamento e como fazer é algo que é complexo, requer muitas vezes que seja um engenheiro dessa especialidade, um engenheiro mecânico de termodinâmica. É uma das áreas que nós estamos em maior escassez no país por causa de todo o desenvolvimento da transição energética, e que há grande dificuldade e que têm ocupações logo e muito rentáveis. E, portanto, ter estes intermediários técnicos para cada uma destas propostas é algo pouco realista. E foi isso que complicou a execução. Isto foi desenhado no princípio.
2: Mas o que é que vai mudar, efetivamente, com o novo regulamento?
0: O que é que nós, mesmo assim, foram atribuídos e pagos ou em vias de pagamento cerca, penso que de 20 mil vales de eficiência. O que é que aconteceu? Há outros 20 mil de pessoas que submeteram
1: e não levantaram.
0: Não foram ainda avaliados, porque não havia capacidade dos intermédios técnicos estarem disponíveis para ajudar. E foi esse o risco que, na reprogramação do PRR, as pessoas responsáveis pelo PRR acharam melhor não continuar e ter passar o financiamento para programas mais simples. O que é esses que submeteram e não foram avaliados, nós vamos agora progressivamente financiar através do Fundo Ambiental. Vamos já começar. E a partir do momento que é através do Fundo Ambiental, as regras são ditadas por nós, pelo país, não é? Portanto, pelo governo, pela Agência para o Ambiente, que é a entidade que gera o Fundo Ambiental e que é uma entidade autónoma. E, portanto, vai com certeza fazer um programa muito mais simples. Não é um programa aberto a novos candidatos, é aqueles que se candidataram, mas uma das coisas que eu estou convencida que a Agência para o Clima vai já eliminar é a necessidade do tal intermediário, não é? Portanto, arranjar ali uns critérios simples para que se possa começar a pagar de uma forma escalonada. Já há financiamento neste despacho que está a ser preparado e que vai sair dentro de dias, que é o segundo despacho do ano do Fundamental, já vai haver uma tranche para se começar a executar os pagamentos deste Vale Eficiência.
2: De que montante será essa primeira fatia?
0: Este primeiro, eu penso que é no valor de 5,5 milhões, para já.
2: Muito bem. O Governo aprovou legislação para limitar os preços da eletricidade em caso de crise. Como pretende acionar este mecanismo sem distorcer o mercado ibérico e sem criar um déficit tarifário estrutural que os contribuintes paguem mais tarde?
0: Sim, isso é uma diretiva europeia do regulamento. Aliás, é parte diretiva, parte regulamento do mercado de eletricidade, do mercado europeu de eletricidade, que eu fui relatora no Parlamento Europeu. E, portanto, o que é que diz esse regulamento? E, portanto, o que o governo fez exatamente foi um bocadinho coincidência, mas foi feliz coincidência. Nós estávamos a acabar a transposição da parte da diretiva e entrou em funcionamento o regulamento quando começou esta crise do aumento dos preços. E o que é que diz? Diz que em tempo de crise, de aumento de preços, e estão lá definidos os critérios, deve-se dar especial atenção aos consumidores vulneráveis, sejam eles as famílias vulneráveis ou as empresas mais expostas. E empresas vulneráveis, entre aspas, mais expostas à subida dos preços de eletricidade. E uma das coisas que também diz é que nas famílias vulneráveis, e há os critérios para as famílias vulneráveis, que em Portugal são aqueles que têm a tarifa social de eletricidade, tarifa social do gás, ou alguns dos benefícios que estão listados sociais, por falta de pagamento durante esse tempo, não se pode cortar o acesso à eletricidade. Depois, a outra coisa que diz é que, mesmo que não sejam famílias vulneráveis, mas famílias com dificuldades económicas, isso tem que se haver de caso a caso, deverá-se, no caso de dificuldade do pagamento nestas ocasiões de crise, deverão ser feitos programas de faziamento do pagamento e uma negociação com o consumidor. Portanto, isto está numa diretiva europeia, foi um dos pontos muito importantes. Esta diretiva, este regulamento do mercado elétrico europeu, teve como principal, nós mantivemos, ele foi negociado durante a crise de 22-23. Eu tive como princípio manter as regras do mercado. Mas, em caso de crise, ter uma especial atenção para a área social e para os mais vulneráveis, tendo sempre a atenção de que essas ajudas têm que ser dirigidas, têm que ser bem desenhadas, não devem comprometer o funcionamento do mercado, mas devem ajudar quem precisa. Portanto, não fazer um teto geral que impeça o normal funcionamento do mercado, porque é importante, e nós temos conseguido baixar o preço da eletricidade porque estamos a funcionar em mercado e temos muito potencial de renováveis, baixar em relação ao resto da Europa. E é crucial que isso continue, mas em tempos de crise, ajudar as populações vulneráveis e as muito pequenas indústrias ou as indústrias que são muito intensivas no uso da energia.
1: Precisamente em tempos de crise energética que estamos, de certo modo, a viver devido ao conflito no Golfo Pérsico, no plano fiscal está a ser desenhada uma medida de uma taxa extraordinária sobre os lucros extraordinários das empresas, à semelhança do que aconteceu com a invasão da Rússia da Ucrânia. Isto foi em 2022, e tal como em 2022 vão ser apenas as petrolíferas como a Galp a pagarem esta taxa, ou desta vez vão incluir as elétricas?
0: Bom, em primeiro lugar, este é um dossiê que está a ser desenhado pelo Sr. Ministro das Finanças.
1: Mas agora, conta com a participação ou com a colaboração do ambiente e da energia.
0: Do ambiente e energia e da economia. E o seu coordenado pelo seu primeiro-ministro e também pelo seu ministro da presidência. A minha mensagem é que, do ponto de vista da eletricidade, não tem, no nosso país em concreto, não é assim em todo o lado, no nosso país não tem havido preço de aumento da eletricidade. E isto porquê? Porque no desenho do preço da eletricidade, nós estamos protegidos do aumento do gás. Não usamos petróleo e do gás estamos protegidos, porque temos já uma quantidade, e isso não acontecia ainda em 22. Em 22 já tínhamos muitas renováveis, mas não tínhamos o suficiente para proteger o preço da eletricidade. Nós, neste momento, por exemplo, nos três primeiros meses deste ano, tivemos mais de 80% de renováveis na produção de eletricidade e, em primeiro lugar, a nível da União Europeia e a nível da Europa, só atrás da Noruega, que tem muita hídrica, consegue quase toda a eletricidade da hídrica. Mas, dizendo isto, o nosso preço raramente é ditado pelo preço do gás, é ditado pelo preço das renováveis, e portanto estes aumentos não têm consequência no preço da eletricidade. Portanto, não há razão técnica, e essa também é o nosso input em relação ao Sr. Ministro das Finanças, é que, do ponto de vista da eletricidade, não tem havido aumento de preços, exatamente porque fizemos este grande esforço, todo o país, ao longo dos últimos 15 anos, de fazer um grande aumento da incorporação de renováveis na produção de eletricidade. E, portanto, estamos, nesse aspecto, protegidos e mais confortáveis que outros países.
2: Senhora Ministra, Portugal perdeu interesse na exploração da refinação de lítio. A França já inaugurou a sua primeira grande refinaria e a Alemanha avança a passos largos. Portugal perdeu aqui a janela da oportunidade?
0: Os projetos de lítio estão a continuar. Vinham do passado. Temos vários projetos de lítio que estão a continuar e são até projetos que foram considerados projetos a nível europeu, projetos de interesse especial e portanto não estão a correr, agora são projetos do setor privado que estão com todas as condições para continuar. Têm as licenças ambientais, tiveram agora, foi necessário como projeto de interesse tiveram necessidade de uma servidão para poder passar por terrenos privados. Essa servidão administrativa foi concedida, portanto não diria que perdemos interesse. Eles estão a continuar, são projetos privados a fazer o seu desenvolvimento normal. Não tivemos projetos a abandonar e portanto está tudo a correr. Não vejo razão para dizer isso.
1: No setor energético, o Governo, a Sra. Ministra, tem em mãos um dossiê que já vem, já tem muitos anos, que é o mega concurso público e internacional para as concessões de redistribuição de eletricidade em baixa tensão. São concessões municipais, são concessões dos concelhos. Isto envolve contratos de milhares de milhões de euros com os municípios. Em que pé é que estamos? Quando é que isto avança de facto? Quando é que os concursos arrancam?
0: Sim, tivemos um grupo de trabalho independente do governo que fez um relatório e que nos entregou. E nós neste momento estamos a desenhar a nossa própria proposta.
1: E
0: com
1: qual
0: alguns
1: é o
0: princípios irão, primeiro vamos comunicá-lo à Associação Nacional de Municípios, aos municípios, e depois será tornada público. Tem alguns princípios que são retirados do grupo de trabalho, mas não é exatamente o mesmo modelo do grupo de trabalho.
1: Mas as concessões continuam a ser concessões municipais, regionais ou outro tipo de...
0: Vamos ver, eu não gostaria de adiantar sem apresentar. Nós temos muito em breve uma reunião com a Associação Nacional de Municípios, é dentro de dias, e não gostaria de adiantar antes de falar com os municípios.
1: E vai ser nessa reunião que vai?
0: Pelo menos alguns dos princípios do que estamos a trabalhar, os princípios essenciais do modelo em que estamos a trabalhar.
2: O comboio de tempestades deitou abaixo linhas de transporte de energia. O Ministério vai impor à empresa que vencer o novo concurso a obrigação legal e calendarizada de enterrar os cabos elétricos nas zonas mais vulneráveis a eventos extremos, ou o custo dessa modernização vai ser integralmente empurrado para as tarifas pagas pelos consumidores?
0: Vamos ver. Nós, logo a seguir à tempestade, abrimos concurso para um estudo de quem mais sabe sobre redes elétricas, e redes elétricas é um assunto altamente complexo, para nos dizer de qual a percentagem ideal para enterrar linhas elétricas em Portugal e aonde é que elas seriam necessárias. Nós temos cerca de 20%. Há países que têm 40%, mas isto depende das condições. Uma rede elétrica enterrada poderá custar 5 vezes mais do que uma linha aérea, e nem tudo são vantagens. A rede elétrica enterrada é mais resistente aos altos ventos. Nós tivemos ventos acima dos 220 km por hora, o que não é hábito em Portugal, foi um recorde de sempre, mas as linhas enterradas são menos resistentes, por exemplo, em inundações e a tremores de terra, e nós, inundações e tremores de terra, temos mais, até agora tivemos mais frequentes do que ventos de 220 km por hora. Portanto, há aqui vários
1: prós e contras,
0: vários assuntos que têm que ser, fatores que têm que ser considerados, e estamos à espera, portanto, que nos entreguem. Vai ser muito, era um estudo em 6 meses e, portanto, vai ser nos entregue rapidamente e depois iremos ver, mas eu estou convencida que só em situações mesmo críticas é que será dada a indicação de que as linhas devem ser enterradas. Isto diz-me, sou engenheira não de redes, mas é o que no meu conhecimento penso que virá desse estudo, mas iremos, porque esse estudo vai nos dizer mesmo os locais que aconselham em que haja zonas em que as linhas sejam enterradas.
2: Exato.
0: Zonas
2: críticas. Estamos quase a terminar o nosso tempo. A senhora ministra já fez um balanço aos problemas de recolha das garrafas de plástico. Há volta a dar-lhe?
0: Os últimos valores, portanto, o Volta, é uma coisa que eu gostava aqui dizer. Este sistema de Volta é um sistema imposto pela União Europeia, que vai ser obrigatório em toda a União Europeia muito em breve, em que já há, penso que 18 países já o aplicaram. Um dos últimos foi com que nós nos comparamos, uns que já aplicou e muito eficientemente, foi a Irlanda. E houve uma lei da Assembleia da República, penso que em 2018, em que obrigava que deveria estar a funcionar, e quando eu entrei no governo já estava atrasado. Portanto, mãos à obra, que é preciso pôr isto a funcionar. E é isso que está a funcionar, com bons resultados. Ele começou a 10 de abril e os primeiros resultados no fim do mês de abril são melhores do que a Irlanda no mesmo tempo. Aliás, comparou até com a Irlanda num mês completo, e agora aqui são 20 dias. Portanto, está bem aplicado, e a partir de 10 de agosto, este período agora é de certo modo transitório, porque nem todas as garrafas têm o V do Volta, mas a partir de 10 de agosto vão todas já ter o V de Volta.
2: Mas agora, permite introduzir correções no sistema perante os problemas que têm sido levantados?
0: Isso pertence ao SDR, não é? Isto é um consórcio privado que está à frente deste sistema, não é o Estado que está a gerir este sistema. Mas penso que sim, que eles estarão com certeza a afinar todo o sistema. Eu agora só queria chamar a atenção o seguinte: os resíduos são caros a tratar. Todos aqueles que nós não conseguimos reciclar corretamente, temos que o tratar, são caros a tratar. E aqueles que nós não reciclamos, pagamos uma multa à Comissão Europeia. Nós pagámos o ano passado por plásticos não reutilizados ou reciclados 200 milhões de euros. Nos últimos 3 anos, a soma foram exatamente 600 milhões de euros. Portanto, é pago do orçamento de Estado, é financiamento que não vai para a saúde ou para a educação. Portanto, e a tendência é para aumentar. O próximo passo que a Comissão está a preparar é os resíduos elétricos e eletrónicos, que não sejam reciclados e reutilizados, vamos pagar um valor por tonelada. Portanto, temos que nos preparar para uma nova mentalidade em relação aos resíduos, para já tentar cada um de nós fazer menos resíduos, depois organizarmos de tal maneira que fazer a separação e a reutilização desses resíduos, e daí vai dar trabalho, vai dar uma nova rotina que pode ser aborrecida, mas temos que, pelo dever do ambiente, da saúde, porque o plástico, a cadeia de plástico, como já há vários estudos, chega à cadeia alimentar e pode ter, e tem, está aprovado, tem efeitos nocivos, né, na saúde dos animais e das pessoas. Portanto, nós, um dos problemas ambientais, e para mim é o maior problema que eu tenho no Ministério, é exatamente reduzir a quantidade de resíduos que produzimos e dar-lhes um tratamento conveniente, diminuindo as multas que pagamos e diminuindo o impacto que tem na vida das pessoas, na saúde das pessoas e no ambiente. E é um problema também de saúde.
1: Muito obrigado, Sra. Ministra Maria da Graça Carvalho. Esta entrevista pode ser lida da edição do domingo do Jornal de Notícias e ouvida aqui.

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2: Será que lhe descobres a poesia? É a pergunta e o título do novo disco de Teresinha Landeiro. Depois de Namoro, em 2018, agora em 2021, e Para Dançar e Para Chorar, em 2024, está aí um novo disco que vamos conhecer melhor, ao vivo, no Concerto de Bolso TSF, com Teresinha Landeiro.

0: Terezinha Landeiro, com o baixo do Francisco Gaspar, a viola do André Ramos e, na guitarra portuguesa, o Sebastião Pereira, e a música do novo álbum, editado esta sexta-feira, Será que lhe descobres a poesia? Bem-vindos, Terezinha Landeiro.
1: Muito obrigada pelo convite.
0: Porque escolheu esta pergunta para título deste novo álbum?
1: Esta pergunta é que dá o nome a este fado que acabei de cantar.
0: Que ouvimos cantar.
1: Sim, e pode ser vista de várias maneiras. Primeiro, no sentido desta letra, que é perguntarmos a alguém se quer descobrir o nosso coração, se tem vontade de lhe descobrir poesia e se tem vontade de nos conhecer, no fundo. E depois, uma pergunta no sentido mais abrangente, será que conseguimos descobrir poesia nas coisas que nos rodeiam? Será que conseguimos descobrir poesia na pintura, noutros tipos de arte, no cotidiano, nas flores, nas árvores? Será que conseguimos encontrar poesia nas coisas? E então é uma pergunta que eu faço a toda a gente e convido a virem descobrir a poesia também do Alfredo Luz neste disco.
0: Que foi a grande inspiração para este álbum. Este pintor, desenhador, foi professor de educação visual, Alfredo Luz, que a Terezinha acabou por escrever fados, canções à volta de vários quadros do Alfredo Luz.
1: Exatamente.
0: Havia alguma ligação a este pintor?
1: Não, eu descobri-o no final de 2019. Depois de 2020 encontrei um quadro dele pelo qual me apaixonei e escrevi uma canção sobre aquele quadro. E depois às 3 da manhã mandei uma mensagem ao galerista a dizer: faça o que você fizer amanhã, não vendo ao quadro a ninguém, eu preciso desse quadro, tenho que ficar com esse quadro, eu fiz uma canção sobre esse quadro. E ele, a essa hora também miserável, era umas 3 e tal da manhã, respondeu-me: não se preocupe, o quadro é seu. E eu acabei por ficar com o quadro. E nessa altura, passado um tempo, o Alfredo Luz ligou-me a agradecer o facto de eu ter feito uma canção sobre um quadro dele, e ficámos assim com uma relação cordial, não nos voltámos a encontrar, mas ele já me conhecia, já me tinha ouvido cantar também, e fiquei sempre com a ideia de fazer este projeto. E agora, quando surgiu a oportunidade de fazer este disco, pensei: agora que ele vai sair do computador, era uma pasta que se chamava Projeto Alfredo, e agora passou a ser um disco. E falei com ele na altura, pedi-lhe autorização para fazer este projeto, ele concordou, disse que ficava muito lisonjeado com a ideia. E pronto, e é isto, e cá está.
0: E a partir daí, das 12 canções deste novo álbum, 10 pelo menos,
1: sim,
0: penso,
1: 10 foram
0: que são inspiradas em quadros.
1: Sim, todas as canções, mesmo as que eu não escrevi, têm um quadro associado. Mesmo a da Luísa Sobral e da Mimi Frois têm um quadro que ilustram um quadro, no fundo. Pronto, é isso.
0: E depois também com imagens, no caso fotografias, associadas com a Terezinha Landeiro, associadas a esses quadros?
1: Sim.
0: Onde é que podemos encontrar essas imagens? No booklet do CD ou de um vinil?
1: Sim, vão estar disponíveis dentro do disco, do vinil. E eu vou sempre partilhando nas minhas redes sociais, no fundo, a recriação que nós fizemos de alguns quadros do Alfredo. Pensámos como é que nós iríamos incluir as pinturas dentro do disco. As pinturas, na verdade, estão todas dentro do disco também. As letras vêm acompanhadas do quadro. Achei mais importante pôr o quadro do que as minhas representações. E aparecem algumas representações lá espalhadas, mas através das redes sociais, e até vão ser as fotos que eu vou usar de promoção para este disco, são recriações desses quadros. Algumas recriações.
0: Dentro e fora do álbum, porque a capa também é inspirada em Música para uma Rosa.
1: Sim, exatamente. É o meu quadro favorito dele. É o meu favorito porque para mim representa a sensibilidade que os músicos têm, porque um músico vai tocar, nem que seja só para uma rosa, mesmo que não haja público para ouvir, um músico vai sempre tocar, é indiscutível, isso não é uma questão, nem que seja só uma rosa ali. E então acho que este quadro representa a sensibilidade que os músicos têm e a vontade que têm de tocar e o seu propósito. E então é o quadro que ilustra a capa e é a capa deste disco.
0: E entretanto também já mostrou as canções ao Alfredo Luz, não?
1: Sim,
0: o que é que ele disse?
1: Foi sempre partilhando com ele tudo o que íamos fazendo, ou seja, assim que o disco ficou pronto, partilhei com ele, as reproduções dos quadros partilhei com ele. E ele foi-me sempre dizendo que estava muito a gostar muito do processo, a achar que estava muito criativo, nunca imaginou que pudesse ter uma dimensão tão próxima dos quadros. Ele pensou: ok, ela vai se basear nos quadros, mas depois esquece os quadros. Não, isto é mesmo uma coisa combinada da qual não dá para dissociar os quadros do disco. E ele ficou muito, eu acho que ele ficou emocionado também.
0: E há muita gente envolvida também neste disco, tanto na composição, sobretudo na composição das canções deste disco. mas muito trabalho da Teresinha Landeiro, uhum, já percebemos. E sobre fados, como o Fado Licas, Fado Casa Certa, Fado Ildefonso, Fado Mocita dos Caracóis, Fado Árvore, há aqui também uma procura por fados diferentes?
1: Sim.
0: Por,
1: Ou seja, o Fado Licas, o Mocita dos Caracóis, o Alexandrino, uhum, Antigo, são fados que já existiam, uhum, com muitos, muitos anos, mas eu acredito que a inovação do fado também passa mais do que o que as pessoas dizem, as viagens musicais. Eu acho que isso não é uma inovação, é uma viagem musical. Eu acredito que a inovação passa por trazer novos fados tradicionais e novas letras para os fados tradicionais que já existiam.
0: Uhum.
1: E então achei interessante, o Fado de Casa Certa foi um tradicional feito pelos Zambus, que irei cantar daqui a pouco. O Fado Ildefonso e o Fado Árvore fui eu que os compus.
0: Uhum.
1: Porque acho interessante trazer esta linguagem antiga e continuar, no fundo, a tentar reproduzir o que os antigos já faziam, não é? O fado tradicional tem estruturas muito específicas, uma composição específica, uma linguagem, e tentar fazer novos fados tradicionais é um desafio que eu acho muito importante, tentarmos desafiar-nos a isso para continuarmos a inovar sem perder a essência e sem perder a matriz do fado.
0: E também há um vira. O que é que vamos,
1: sim,
0: ouvir a seguir?
1: É um vira da pena. Tem uma particularidade interessante, que é a primeira quadra deste tema foi escrita pelo Fernando Pessoa. Portanto, uhum, eu apropriei-me de uma quadra e depois desenvolvi em glosas essa quadra. E é uma história muito leve de uma pessoa que tem uma pena, que quando é mentira escreve, mas quando é verdade já não escreve. Portanto, é difícil falar de amor com uma pena que não nos respeita. Mas é isso, vira da pena.
0: O vira da pena com Teresinha Landeiro.

0: Vira da Pena, Terezinha Landeiro, e o novo disco Será que lhe descobres a poesia, editado esta sexta-feira, e com muitos convidados, muitas participações na composição e na gravação deste
1: Exatamente.
0: Disco. Hoje temos cá na guitarra portuguesa o Sebastião Pereira, mas uma das grandes colaborações foi também de um guitarrista,
1: Sim,
0: o Bernardo Couto.
1: De Bernardo Couto, que é o autor desta música que acabámos de cantar. Ele assina duas composições neste disco, o Vira da Pena e um tema que se chama Adiaram-se os Abraços, que era um tema que eu já tinha guardado há muitos anos e que finalmente gravei, e foi quem gravou o disco.
0: E depois há aqui uma armada brasileira,
1: Sim,
0: a começar pelo Amaro Freitas, que é um pianista, o Marcelo Camelo, conhecemos de muitas composições e de gravações dele próprio também,
1: mestres.
0: E mesmo também do Eduardo Cardinho, que é um vibrafonista,
1: Sim, português,
0: e que participa em dois temas, num deles a Terezinha canta só
1: com ele.
0: Com ele, não é?
1: Foi, ou seja, quando eu comecei a pensar neste disco, também pensei que era interessante, já que há esta mescla de quadros e temáticas e de cores e de tudo, achei que era interessante conseguirmos trazer também uma mescla de sonoridades, trazer novas sonoridades, não só o fado, mas também umas linguagens um bocadinho diferentes para vestir também esta confusão, entre aspas, que existe de temáticas e de cores e de tudo. E então daí surgiram o Marcelo Camelo, o Amar Freitas, e o Cardinho não compõe, mas vem vestir estes temas. E foi uma ousadia minha querer cantar A Mocita dos Caracóis, que é um fado tradicional do Alfredo Marceneiro, só com vibrafone. Muita gente me pergunta, mas continua a ser um fado? Continua a ser um fado tradicional. Está a tocar de forma tradicional? Não. É uma nova abordagem, é uma viagem musical que eu queria muito fazer, porque é um instrumento que eu gosto muito. Acho que veste muito bem a letra em específico, porque é uma letra sobre as almas, uma coisa um bocadinho etérea, e o vibrafone leva-nos para esse caminho, por isso é que eu também sugeri que fosse o vibrafone a tocar este tema. Curiosamente, acho que o Eduardo Cardinho, não vindo do fado, foi buscar uma linguagem muito fadista, porque nós conversámos muito antes de gravar. Eu expliquei-lhe o que eram os fados tradicionais, de quem era o tema, mostrei-lhe várias versões deste fado cantado por vários fadistas, e eu acho que ele fez uma abordagem até bastante fadista do tema. Portanto, palmas para o Eduardo Cardinho, que se encaixou muito bem neste disco.
0: E também há uma fadista, na Luísa Sobral, que escreveu o último tema, o Antes de Te Dares ao Mar.
1: A Luísa Sobral fez uma marcha popular, e eu, quando ouvi a marcha, pensei, isto é completamente fora do universo da Luísa, é uma linguagem completamente diferente. Quer dizer, tem muito da Luísa ali, obviamente, a escrita, e tem ali caminhos melódicos que me levam à Luísa, mas é engraçado vê-la fazer uma marcha popular, de um estilo bastante tradicional do que é esperado numa marcha popular, e fiquei muito surpreendida, porque era uma coisa que eu não esperava vê-la fazer, e eu gostei muito desta marcha. Foi uma marcha que ela tentou concorrer à Grande Marcha de Lisboa, eu dei voz à marcha, não ganhou, e eu pensei, olha, esta marcha não vai ficar perdida porque eu vou roubá-la, e então decidi gravar.
0: Mais próximo do fado, temos o António Zambujo,
1: Sim.
0: que escreveu o Mãe.
1: Sim, eu enviei-lhe umas estilhas, também já com o intuito, ou seja, não foi inocente. Quando eu lhe enviei as estilhas, eu já sabia que ele não tinha um refrão, portanto já foi encaminhá-la ali para uma estrutura mais tradicional, e ele, quando viu as estilhas, respondeu-me do outro lado: Terezinha, isto são estilhas, vou-te fazer um fado tradicional. E eu disse, olha, era mesmo isso que eu queria, portanto, na mush, chegámos lá, e depois ele fez a melodia, e os fados tradicionais têm todos um nome. E então depois liguei-lhe, ó Zambujo, tens que me dizer como é que és que se chama o teu fado tradicional. E ele, ai, não tinha pensado nisso, tenho que dar um nome a uma fado tradicional. Então ficámos ali a bater bolas e chegámos a este fado de casa certa.
0: E há pouco falava de outras sonoridades, estamos a falar do vibrafone, por exemplo, há um tema, o Torre de Babel, que é com a orquestra assintomática, que tem ali acordeão, tem cordas, para além dos instrumentos tradicionais.
1: Tem violoncelo e violino. E o Martin Suede no bandoneon. Não estou errada. Não é que eu fico sempre com dúvidas. E ele fez o arranjo da música, não está a orquestra completa, são só três elementos da orquestra assintomática. E quando nós ouvimos esta letra, até foi o Bernardo Couto que se lembrou que fazia sentido fazer jus a esta confusão que existe na história da Torre de Babel, de muitas línguas diferentes, é tudo muito confuso, as pessoas não se entendem porque falam línguas diferentes. E então pensámos trazer um bocadinho de confusão organizada ao trio de fado. Então por isso se juntam estes instrumentos, para aumentar aqui a entropia entre instrumentistas. E acho que foi com um arranjo muito interessante.
0: E há uma composição da Terezinha Landeiro também com o Dino Santiago.
1: Exatamente.
0: O inesperado Dino Santiago,
1: inesperado
0: também neste álbum.
1: Inesperado Dino Santiago. Chama-se Duas Infâncias, esse tema. E é uma, eu escrevi sobre a minha infância, ou melhor, sobre o que não foi a minha infância, sobre as coisas tristes pelas quais eu não tive de passar. E depois pensei, eu gostava de perguntar a outra pessoa como é que foi a sua infância, ter aqui uma perspectiva diferente. E lembrei-me automaticamente do Dino por vários motivos. Primeiro, porque adoro a voz dele, e segundo, porque é uma pessoa que fala muito sobre a sua infância e de onde veio e como é que foi. E então achei que era a pessoa certa para dar voz a esta infância e contrastar com a minha. Que depois, no fim de contas, chegámos os dois a um sítio muito comum, que é a música, onde somos muito felizes, onde nos encontramos com uma coisa que amamos e com a qual nos identificamos. E então, no fundo, são dois caminhos diferentes que nos levam a um caminho que não é comum, porque cantamos coisas diferentes, mas há música, no fundo.
0: Uhum. E também há Mimi Frois, que escreve para muita gente, escreve
1: para
0: também
1: muita,
0: para a Teresinha Landeira, e aqui também num tema em que a Teresinha, que é até um single e tem um vídeo,
1: que
0: eu não partas hoje, e tem um arranjo de vozes, é também uma coisa um pouco diferente.
1: Sim, muito diferente. Este tema também foi enviado ainda para o outro disco, só que já fora de tempo. Eu disse, oh Mimi, então tu envias-me com o disco já a sair daqui a 2 semanas, já não consigo pôr tema nenhum no disco. E guardei, eu pedi-lhe, olha, se tu não quiseres dar a ninguém, eu fico com ele. E então surgiu a hipótese de gravar agora, e assim que eu ouvi o tema pela primeira vez, eu pensei que ficava bonito com arranjo de vozes. E a Mimi é uma mestre de harmonização, portanto eu desafiei-a a fazer a harmonização das vozes e a gravar as vozes comigo. E sim, surgiu este tema com arranjo incrível feito por ela.
0: E como é que é o processo de estúdio? Porque uma coisa é ouvir-me lá aqui
1: com arranjo de vozes, e a Mimi é uma mestre de harmonização, portanto eu desafiei-a a fazer a harmonização das vozes e a gravar as vozes comigo. E sim, surgiu este tema com arranjo incrível feito por ela.

0: estúdio. Porque eu gosto muito desta coisa de coisa orgânica, sai como sai e fica. E o estúdio nós temos que repetir algumas vezes e depois a afinação caiu, temos que repetir porque a afinação caiu, depois a voz não está com a limpeza que nós gostaríamos, então fica para o dia a seguir. Portanto, isto tem toda uma logística. E gravar as vozes foi um processo engraçado porque são muitas camadas, temos que dobrar as vozes e eu confesso que eu. Nunca fui muito boa a fazer harmonização, porque sempre fui solista, sempre cantei sozinha, portanto não tenho assim muita prática a cantar em coro. Portanto, a Mimi teve que me ensinar cada linha de voz. Então ela assinava uma linha, eu gravava, depois repetíamos, depois ensinava-me outra, eu gravava. Foi um processo assim longo, mas muito divertido. Depois é que eu tenho lá uns gritos e nós pusemos as duas aos gritos dentro do estúdio, foi de chorar a rir, parecíamos umas malucas. Foi um processo muito divertido e eu sinto que estou a fazer as passos com o estúdio. Cada vez se torna mais simples e mais leve.
1: As versões de estúdio estão todas neste novo álbum da Terezinha Landeiro, e que pode ser descoberto a partir desta sexta-feira. Será que lhe descobres a poesia? Aqui ouvimos como se fosse uma casa de fado, ao vivo, e agora ouvimos uma versão de mãe.
0: Sim, tema dos Zambus. Vamos a isso.

0: com Sebastião Pereira na guitarra portuguesa, o André Ramos na viola e o Francisco Caspar no baixo. Música do novo álbum Será Que Lhe Descobres a Poesia? Álbum com temas inspirados nos trabalhos, nos quadros do pintor Alfredo Luz e com uma apresentação marcada para dia 1 de abril de 2027 no Teatro Tivoli, BBVA, exatamente, em Lisboa. Portanto, esse há de ser um palco especial.
1: Sim.
0: Mas é daqui a um ano quase.
1: Parece que é mentira, não é? Dia 1 de Abril. Parece que é mentira. Mas é dia 1 de Abril de 2027. Lá chegaremos com um concerto que também já vai mais tocado, já vai mais rodado, já vai com mais mundo. Portanto, vai ser uma noite muito especial. É sempre muito especial cantar em Lisboa, porque no fundo é onde é a nossa casa. Quer dizer, não é bem. Há aqui uns que não são bem de Lisboa, são de perto, mas é onde normalmente encontramos os colegas de trabalho, os amigos, família, portanto são sempre noites muito emocionantes e vai ser um concerto muito especial.
0: E até lá vai haver muitos palcos.
1: Sim, vamos andar entre Portugal
0: e fora.
1: Vamos andar a cantar este concerto, portanto ele quando chegar lá já vai muito ensaiadinho e muito pronto para ser cantado.
0: E outros projetos? Já pensou pintar um quadro e escrever uma canção a propósito?
1: Sou péssima, pinto muito mal, desenho muito mal. Eu sou canhota e então eu acho que, agora os canhotos vão ficar todos ofendidos comigo, mas eu sou canhota e sempre tive muito pouco jeito. Não sei se por ser canhota, ou seja, pintava, borrava tudo com a mão esquerda, escrevia, borrava tudo, cortava mal, cortava torto. Portanto, para trabalhos manuais eu sempre tive muito pouco jeito, por isso pintar acho que não. Por isso é que eu acho que é tão especial quem pinta tão bem, porque é uma coisa para mim totalmente inalcançável.
0: Os temas inspirados então na obra do Alfredo Luz, que podem ser descobertos neste novo disco da Terezinha Landeiro, chama-se Será Que Lhe Descobres a Poesia, editado esta sexta-feira. A Terezinha Landeiro aqui ao vivo com o Sebastião Pereira na guitarra portuguesa, o André Ramos na viola e o Francisco Caspar no baixo. A técnica foi do Abel Paiva. Para o final, ainda ficamos com Tanto Céu, o tema com o Marcelo Camelo.
1: Melodia de Marcelo Camelo. E é um Tanto Céu, é uma letra sobre o céu e como ele é tão amplo e tão vasto.
0: Terezinha Landeiro, muito obrigado.

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0: quando usa o MBWay, não pensa no que está a fazer. Abre a aplicação, escolhe o valor, envia. 30 segundos, missão cumprida. Este resultado não é acidente, é trabalho. É psicologia, observação, trabalho de laboratório. É alguém a estudar como as pessoas realmente se comportam e aquilo que de facto precisam de uma aplicação. A minha convidada é Sandra Mota. É psicóloga, doutorada em Psicologia Experimental e Ciências Cognitivas. Muito cedo percebeu que o que a interessava não era o consultório. Era perceber como o comportamento humano se relaciona com os sistemas e os interfaces que nos rodeiam. É Head of Training and Innovation na Tangível, a maior empresa de Human-Centered Design em Portugal. Foi fundada em 2004 com uma missão muito simples: simplificar a vida das pessoas. Tem um laboratório onde pode observar utilizadores reais em tempo real a usar também produtos reais. É aí que as decisões são tomadas, não necessariamente na cabeça do engenheiro ou do designer, mas sim na mão do utilizador. A Sandra trabalha com um conceito que me parece fundamental: os psicofactos. Há verdades sobre como percebemos, decidimos e erramos que são estáveis e previsíveis. A tecnologia que as ignora está a falhar. A tecnologia que incorpora funciona. E é sobre isso que vamos falar hoje. Bem-vinda, Sandra.
1: Obrigada, Paula.
0: O que são psicofactos?
1: Psicofactos...
0: É que eu acabei de usar uma palavra que nem eu sei muito bem o que é.
1: Sim, penso que já usei no sentido em que queria transmitir esta ideia de que, de facto, há um conjunto de normas, factos, regras, de facto, de funcionamento, de evidências relacionadas com o comportamento humano que estão disponíveis para depois todos nós que desenhamos produtos, serviços, conversas, algo que seja consumido por alguém, possa utilizar no sentido de melhorar a experiência.
0: Ou seja, de acordo com aquilo que são os comportamentos efetivos dos utilizadores, portanto, isso são os factos, os comportamentos efetivos, vamos então fazer uma relação com aspectos psicológicos e cognitivos?
1: Sim, comportamentos, mas depois também todos os processos cognitivos. O que é isto, processos cognitivos? A nossa memória, a nossa atenção, o nosso processo de aprendizagem, de tomada de decisão. Portanto, há um conjunto de capacidades, mas também de limitações que nós temos enquanto humanos. Portanto, conhecer estes psicofactos ajudam-nos a modelar e a criar essa experiência.
0: Estamos numa era em que a nossa atenção é equivalente à de um peixinho dourado, costuma dizer-se. São ali mais ou menos os 3 a 5 segundos. Como é que isso tem influenciado os psicofactos ou as decisões de quem está a criar aplicações?
1: Então, na minha perspectiva, o que muda mais depressa é o contexto, e não necessariamente é o ambiente, não necessariamente a nossa capacidade de atenção. Portanto, eu acredito que a nossa capacidade de atenção ainda não tenha sido tão alterada, ou seja, o nosso span atencional não diminuiu. O que aumentou foi, de facto, o número de tarefas, o número de canais, o número de estímulos que estamos a ser bombardeados todos os dias. Então, basicamente, é como um disco rígido, não é? Nós temos uma certa capacidade de processamento e, então, quanto mais tarefas em simultâneo, quanto mais estímulos, quanto mais conversas, dispositivos, notificações temos que lidar no dia-a-dia, mais esta nossa capacidade, mais o nosso disco rígido tem de se dividir. E então, o que acontece muitas vezes é esse. Temos muitos concorrentes para a nossa atenção. Mas isto é um facto interessante para quem desenvolve tecnologia, ter esta perspectiva de que não temos capacidades ilimitadas. Então, muito do nosso trabalho, enquanto psicólogos ou pessoas dos fatores humanos no desenvolvimento tecnológico, é compreender melhor esta relação entre as nossas capacidades, mas também as nossas limitações.
0: E o que é que tem mudado na forma como estas aplicações, no fundo, são desenvolvidas, tendo em consideração esta sobreestimulação de que somos alvo hoje em dia?
1: Olha, tem mudado acho que a competição é maior. Quando eu falo em competição, tem a ver com o tipo de produtos, a panóplia de modalidades também de interação, ou seja, nós estamos a passar, a deixar de trabalhar num paradigma muito baseado, muito centrado no ecrã. Antes era um ecrã mais tradicional, num computador, por exemplo, na nossa secretária. Passamos para o paradigma do mobile, não é? Termos um ecrã e termos o mundo e termos as tecnologias todas na nossa mão, num telemóvel. Com este novo paradigma, fomos aumentando estes modos de interagir, estas modalidades. Quando eu falo em modalidades, tem a ver com, de repente, temos um ecrã visual, temos uma notificação sonora, temos um chatbot que é conversacional e, portanto, esta dimensão da multidimensionalidade, da multimodalidade, tem vindo a transformar o que nós chamávamos de produto digital. Ou que nós chamamos de produto digital de uma forma mais tradicional. Portanto, deixamos, mesmo em termos de design, deixamos da função principal ser desenhar puramente ecrãs.
2: Então, qual é agora a função principal, se percebi bem? Há uma outra além de desenhar o ecrã? Desenhar o ecrã no sentido em que desenham aquilo que nós estamos a ver no ecrã, certo?
1: Certo. Certo.
2: Então, qual é agora a função principal?
1: Eu penso que a função não mudou muito. As formas de trabalhar é que sim, a função, o design, no seu sentido, no seu conceito mais puro, nunca foi desenhar ecrãs. O design são formas de criarmos ou desenvolvermos soluções para responder a problemas e problemas das pessoas. Pelo menos este é o conceito com que eu e na nossa empresa trabalhamos. Portanto, no fundo, os fundamentos do design aplicam-se exatamente. O que eu até acho interessante é que sempre que temos um novo paradigma tecnológico ou uma nova geração de produtos, vamos quase retornar aos fundamentos. Então, estes fundamentos, ou seja, quais são as boas práticas de interação? O que é que torna um produto intuitivo?
2: Boa pergunta. O que é que torna um produto intuitivo? E podemos voltar atrás ao tempo do Windows 90 e qualquer coisa, que teve de facto provocou essa mudança de paradigma, tornar tudo muito mais visual, muito mais amigo do utilizador, facilitando com a introdução de ícones diversos, quase bonecos que nos mostravam onde estavam as diferentes funcionalidades. Sim. Enquanto utilizadores, nós também evoluímos bastante. O que é que mudou neste processo?
1: Lembra-se de algum desses bonecos?
2: Lembro-me do famoso Clip.
1: Ok.
2: Havia um Clip que era uma espécie, um chatbot muito arcaico, não é? Que nos dava sugestões e que é, tanto quanto me lembro, reconhecidamente um ícone fundamental e quase histórico neste processo.
1: O Clip, como é que nós tínhamos? Ainda temos, passados todos estes anos, o nosso ambiente de trabalho chama-se secretária, temos toda a nossa informação organizada em pastas. Porquê? Porque o que era isto? Era um modelo mental das pessoas.
2: Do arquivo, não é?
1: Do arquivo de trabalharmos, passarmos de trabalhar, não é, em papel, trabalharmos de uma forma mais analógica. Então, quando se desenvolveu...
2: Quando se faz esta transposição para o digital, não é?
1: Para o digital, utilizaram-se metáforas. E não é nada mais, nada menos, que nós chamamos em psicologia de modelo mental. Então, o que é ser intuitivo? É conhecermos o modelo mental das pessoas que vão utilizar a nossa solução e tentar desenhar-lhe com base no que eles já conhecem. É o conceito de familiaridade. Então, daí...
2: Das pastas.
1: Da secretária, porque basicamente é isto. É a transposição do mundo analógico para o mundo digital. Então, é isso. Trabalhar, desenvolver soluções intuitivas não é nada mais, nada menos do que desenhar com base nas expectativas, no que é familiar, no que as pessoas... No que vai criar menos barreiras e menos fricções à adoção das nossas...
2: Secretária é essa, que se não a formos arrumando, fica como uma secretária cheia de papel no mundo real. Portanto, também o ecrã fica cheio de pequenos ícones que depois torna impossível isso. Encontrar alguma coisa. Há aqui um outro tema que eu gostava de abordar, além dos psicofactos, que é o facto da tecnologia em si. Normalmente nós pensamos na tecnologia com alguma neutralidade, ou seja, as ferramentas tecnológicas em si, sozinhas, não fazem grande coisa. Precisam da utilização que lhes damos para alterar essa neutralidade. No entanto, nesta perspectiva, a tecnologia não será propriamente neutra, porque ela é também em si um comportamento. Consegue explicar-me esta ideia? Ou seja, quando uma aplicação falha, não é? A resposta aqui, tendencialmente, é para culpabilizar o utilizador, porque não sabe, não entendeu, não leu as instruções, mas nós sabemos que, do ponto de vista psicológico, a maior parte das pessoas não lê instruções, não segue um caminho linear, vai em função daquilo que é, no fundo, o seu paradigma mental. Como é que isto é um defeito humano, é apenas o comportamento humano, somos nós a ser seres humanos? Como é que nós relacionamos isto com o design e com, de facto, a produção de ferramentas e de aplicações que tenham isto em consideração e que deem uma resposta positiva para os utilizadores?
1: Então, nós temos de assumir que o comportamento humano é o que é. E, portanto, quando eu falava há pouco de processos cognitivos, são processos que são relativamente estáveis ao longo do tempo e que, mesmo nós, enquanto pessoas, enquanto humanos, temos gostos diferentes, backgrounds diferentes, preferências, experiências de vida, mas existe um conjunto de formas de nós interagirmos e de nos comportarmos que são mais ou menos estáveis, estas limitações e estas capacidades. Então, do meu ponto de vista, o desenvolvimento da tecnologia tem mais sucesso quando se adapta e quando bebe deste conhecimento que temos das pessoas. As pessoas são assim. E então, o que é que nós temos de fazer?
2: Isso não é uma generalização. As pessoas são assim. São todas assim? Ou há grupos de pessoas?
1: Em determinados... Há princípios que são bastante estáveis, então...
2: E comuns a todos,
1: e comuns,
2: não é?
1: A todos. Então, nós vamos desenhar para tornar isto mais concreto.
2: O facto de não seguirmos um caminho linear é comum a todos. Sim. Não ler as instruções também.
1: Não ler as instruções. Porquê? Porque nós fazemos
2: aceitar
1: uma avaliação...
2: Aceitar os termos e condições e seguir.
1: Do custo-benefício, não é? Se é algo que não é assim tão importante na minha vida, porque é que eu vou aprender? Porque é que eu vou... Se esse custo não é... Mas às vezes até coisas mais diretas. Por exemplo, nós sabemos que já quando tentamos preencher um formulário na internet e temos que colocar o nosso IBAN, não conhecia ainda muitas pessoas que soubessem o seu IBAN de cor, não é? Então,
2: em defesa das pessoas, são números compridos, são muitos números,
1: isso,
2: não é?
1: É
2: um
1: mesmo isso.
2: Comprido.
1: Então, nós somos todos diferentes, mas sabemos que, em termos de memorização deste tipo de informação, nós memorizamos mais ou menos 5 a 7 itens, não é? De algo que nós não precisemos no futuro. E então, quando eu falo de regras de funcionamento é estas. Se eu sei que as pessoas não decoram, não é? Este tipo de informação está fora dos limites da nossa capacidade. Então, quando eu desenho, por exemplo, um formulário online, primeiro, um destes tais princípios de design que eu digo é, vou então tentar facilitar a vida das pessoas. Como? Não vou obrigar a que decorem. Ou, por exemplo, se o meu sistema já tiver informação do IBAN, porque é que eu vou pedir à pessoa para preenchê-lo outra vez? Quando o meu sistema não tem, óbvio.
2: E vai ter de ser, não é?
1: Vai ter de ser. Então, mas se calhar podemos também desenhar o próprio formulário de uma forma que seja mais intuitiva para as pessoas. E aqui é que entra o design. Entra o design na questão da simplificação da vida das pessoas e também na prevenção do erro. Se o meu IBAN, em vez de ter um campo aberto, já tiver as caixinhas divididas com o número do IBAN e se calhar se tiver secções diferentes com o código do país e com o código do banco, facilita esta minha tarefa, porque eu olho para o meu IBAN e, como eu não consigo decorar uma lista de 15 algarismos, vou decorar 4 a 4, por exemplo. Então, é o design que está a simplificar a vida das pessoas.
2: Isso do IBAN foi um péssimo exemplo, porque eu tenho tantos exemplos que funcionaram mal, porque não permite fazer copiar e colar, porque quando copiamos e depois colamos só preenche a primeira caixinha, porque no banco está, os números estão organizados de uma forma que não corresponde à forma do formulário. Como é que se integra isto tudo para as pessoas serem felizes?
1: Certo. Então, é um desafio, e aqui ainda bem que estamos a falar do IBAN com estes exemplos, precisamente porque a dimensão, quando nós trabalhamos nesta área, quando eu digo esta área, pode ser o design centrado nas pessoas, o user experience design, portanto, existem vários termos técnicos ou aqui, jargão para falar
2: no
1: desta
2: fundo,
1: área.
2: Uma área que tenta facilitar a vida
1: quando
2: a quem está
1: pessoas
2: do outro lado.
1: Para o desenvolvimento, quando desenvolvemos com pessoas e não desenvolvemos para pessoas, nós não somos... O nosso papel não é ser o provedor apenas do utilizador. Obviamente nós trabalhamos com os nossos produtos, serviços, com empresas, com clientes que têm uma visão de negócio. E o negócio também traz muitas restrições. E, portanto, eu compreendo que não temos soluções ideais. O grande desafio de se pensar...
2: Ou iguais em todas as aplicações, serviços,
1: exatamente,
2: plataformas.
1: Então, o IBAN é um bom exemplo, porque estamos a trabalhar de estamos a falar de sistemas críticos, não é? Ou de tarefas críticas. São os dados financeiros de alguém. Podem ser aplicações bancárias, aplicações de pagamento. Então, o próprio negócio traz um conjunto de restrições, por exemplo, de segurança, neste caso, em que podemos não conseguir desenhar a solução ideal, mas entre a solução ideal e uma solução que seja péssima para o utilizador, existe aqui um trade-off, uma negociação que pode ser construída passo a passo quando desenhamos. Então, muito do nosso trabalho também este é juntar o que nós chamamos a voz do negócio, a voz dos utilizadores, e tentar chegar aqui ao melhor compromisso possível.
2: Estamos a falar de dados sensíveis e o papel da segurança neste processo.
1: Sim.
2: É o mais importante, acima de qualquer questão. Em que ponto fica a segurança do utilizador e dos dados do utilizador?
1: Sim, muitas vezes a questão não tem a ver com esta ponderação ou uma identificação da importância, mas sim com as restrições mesmo regulatórias ou legais. Então, e aí são temas que nós não podemos contornar. Mas existem sempre. Mesmo quando existem restrições legais, a parte do design é trazer esta criatividade na procura de soluções para problemas de utilizadores que possam ser mais amplas. Por exemplo, a questão de como preenchemos o IBAN não tem nada a ver com segurança, mas, por exemplo, o copy-paste pode ter a ver. Então, é daí estar a justificar porque é que muitas vezes não podemos fazer essa cópia. Então, se nesse contexto sabemos que não podemos copiar e colar, então é uma questão de vamos ter que saber que temos que ter mais atenção em como vamos desenhar esse campo de formulário, porque sabemos que uma pessoa não vai poder copiar e colar, vai ter que preencher. Então, vamos ter mais cuidado ao desenhar o campo. Por exemplo,
2: para quem nos está a ouvir, é preciso também ter paciência.
1: Sim.
2: Verdade. Aqui na questão da paciência entra uma outra questão que eu também gostaria de colocar, que é a maioria dos produtos digitais é muitas vezes desenhada, e poderei estar errada, pensada por pessoas jovens e para pessoas jovens com uma literacia tecnológica bastante elevada. No entanto, os utilizadores não são necessariamente assim, não é? O que é que acontece aos outros, os mais velhos, menos escolarizados, com limitações físicas ou cognitivas, estão a ser deixados para trás em função do utilizador, entre aspas, modelo?
1: Sim, existem aqui duas questões. Muitas vezes pensamos no utilizador modelo ou num utilizador médio, não é que não existe, e portanto termos contacto, conhecermos a nossa audiência, irmos para o campo, não só no laboratório, como disse na minha apresentação, mas principalmente em contexto real, tentamos perceber então quem são estes utilizadores, porque não vai haver esse utilizador médio. O outro ponto é, nem sequer, muitas vezes, nós começamos a desenvolver produtos e serviços com um foco no próprio produto, ou na própria tecnologia. E então até esquecemos, muitas vezes até desenvolvem-se produtos sem ter isto em mente, o utilizador. E então muitas vezes a tomada de decisão é feita dentro das nossas bolhas, não é? Dentro da comunidade tecnológica.
2: Posso tentar, sim, especificar um bocadinho, sim, melhor, até porque eu coloquei, uhum, aqui duas coisas que são, no fundo, paralelas. Uma tem a ver com a idade, outra tem a ver com a escolarização, uhum, e há, de facto, plataformas que eu sei com as quais, empresas e entidades com as quais trabalham, que são um bocadinho transversais na nossa sociedade, quer organismos públicos, quer, por exemplo, a banca. A banca tem todo o tipo de clientes que se vê obrigada a utilizar ou a aplicação no telemóvel ou o site no computador, e aqui nós temos desde os mais jovens, com as contas jovens, aos mais velhos, já com uma idade bastante avançada. Como é que nós conseguimos harmonizar isto para todas as pessoas?
1: Então,
2: não conseguimos, pois não?
1: Temos que identificar
2: essa hesitação disso tudo.
1: Nós tentamos, é uma, a questão da inclusividade, neste sentido mais lato, não é? Em termos de idade, em termos de situação geográfica, é sempre uma batalha que tentamos fazer, precisamente porque temos a noção que quanto mais a tecnologia desenvolve, maior é a probabilidade de podermos estar a deixar pessoas para trás.
2: Maior o fosso, não é?
1: Criar um fosso, não é? E então a digitalização, e muitas vezes trabalhamos, por exemplo, também com muitos serviços públicos e que são, acho que são exemplos típicos de toda esta, não é, que desenham para o cidadão, que criam produtos para o cidadão, então é preciso um cuidado muito grande de não deixar ninguém para trás. E às vezes nestes serviços, até por obrigatoriedade ou por uma maior sensibilidade societal, digamos assim, até é feita esta tentativa. Noutros produtos que vemos, muitas vezes não são idealizados, e mesmo quando existem até estas boas práticas, estas boas intenções de trazermos pessoas para o processo, se calhar são estas pessoas que estão dentro da bolha, se calhar em contexto urbano, com uma determinada idade, com um determinado poder de compra. Então é sempre importante nós percebermos quem é a nossa audiência? Será que nós estamos a captar todos os públicos? E depois existe um princípio que tem a ver com aquela simplificação da vida das pessoas, que é quanto mais digital eu for, quanto mais literacia eu tenha, eu não vou importar que algo seja fácil demais, não é? Alguma vez nos importamos, a Paula alguma vez se importou de ir a uma aplicação do seu banco e dizer isto é fácil demais, não é?
2: Demais. Não penso nisso.
1: Não pensa nisso.
2: Nós não pensamos nisso.
1: Então fazer ao contrário, quando nós trabalharmos esta questão da inclusividade e da acessibilidade, se é algo acessível ou inclusivo para todos, não estamos a deixar ninguém para trás, é ao contrário.
2: Como é que nós podemos ser mais inclusivos? Quais é que são as estratégias ou o que é que se usa do ponto de vista até visual para aumentar esta inclusividade?
1: Em termos de...
2: Para aumentar esta inclusão?
1: Em termos de... À partida, as boas práticas de design e quando pensamos no processo de design como um todo, não só no desenhar, já incluindo desde o início, ou seja, quando nós desenhamos um produto e se nós tivermos com o mindset de vamos conhecer as necessidades das pessoas, as necessidades dos utilizadores, os problemas, e estamos a desenvolver soluções para esses problemas, que é a nossa forma de trabalhar neste paradigma do design centrado nas pessoas, nós já estamos a incluir todas estas barreiras, todas estas necessidades da audiência para quem vamos desenhar. E mesmo quando desenhamos um produto generalista, é muito difícil o produto ser mesmo generalista, porque vão existir determinadas funcionalidades ou subprodutos que à partida podem ser também mais dirigidos a alguém. Imaginemos uma plataforma da Segurança Social. Tem muitos processos, não é? Nós já sabemos que vai ser complexo.
2: Essa não é uma plataforma fácil, não é?
1: Mas existem... Vamos pensar nas tarefas principais, ou vamos trabalhar as jornadas. Então, se calhar, se pensarmos numa tarefa ou em funcionalidades mais relacionadas, por exemplo, com pensões, são tarefas e são fluxos diferentes, por exemplo, de features mais relacionadas com, por exemplo, empresas, e que vão ser a submissão da declaração de remunerações mensais. Então, imaginemos este contexto. Dentro da mesma plataforma, dentro do mesmo produto, nós vamos ter fluxos que vão ser desenhados por alguém, por exemplo, que queira fazer uma simulação, que está a chegar à idade da reforma e quer fazer uma simulação da sua pensão de velhice, não é? E temos alguém que vai usar essa plataforma para trabalhar num contexto profissional intensivo, em que é uma tarefa que faz várias vezes ao mês ou que faz todos os meses. Então, conhecer este contexto, fazer entrevistas, fazer testes de usabilidade, e depois com estes princípios do design, de ser intuitivo, ser simples para todos. Eu estou aqui a simplificar muito o processo,
2: mas
1: basicamente é esta combinação que nos faz desenhar produtos ou fluxos específicos para cada uma destas audiências. Temos de as conhecer a elas e ao seu contexto.
2: Sandra Mota, psicóloga, investigadora do comportamento humano, e trabalha para provar que a tecnologia só funciona quando for desenhada para pessoas reais e não para pessoas imaginárias. E esta questão das pessoas imaginárias é particularmente interessante, porque o que é que nós, enquanto pessoas, quanto utilizadores, podemos fazer já hoje para perceber melhor como a tecnologia que utilizamos foi desenhada, e se foi desenhada a pensar em nós? O que é que podemos fazer? Quando entramos numa aplicação, fazemos o quê? Olhamos para ela e começamos a utilizar, ou tentamos perceber quais são as funcionalidades, qual a estrutura? O que é que aconselha?
1: Eu aconselho as pessoas a manterem-se pessoas. Portanto, na nossa vida...
2: Pessoas, sejam pessoas.
1: Sejam pessoas, ok? A conversa que eu tenho no meu dia-a-dia, e por isso é que eu gosto muito da parte da formação, e portanto nas minhas funções passam por formação, e formação principalmente a equipas e a profissionais que desenvolvem tecnologia. E uma das primeiras discussões que temos é relativamente é relacionada com este tema, que é: não esperem que alguém vá ler um manual de instruções. Não esperem. Eu não me levanto a dizer: eu hoje vou sentar-me à secretária, vou abrir um website e vou explorar as suas funcionalidades. Isto não acontece assim. Então, basicamente, as pessoas são motivadas pelas suas necessidades, pelas suas tarefas. Pôr este ónus nas pessoas, relativamente a esta responsabilidade de ter de aprender, ter de quase fazer formação, acho que não é justo.
2: Não vai funcionar.
1: Não vai funcionar. Não, portanto, é o contrário. Nós temos, quem desenvolve as tecnologias é que tem de estudar as pessoas e desenhar
2: então,
1: em função disso.
2: Então, como é que se cria uma cultura nas empresas em que o erro do utilizador não é um problema, mas um dado a usar, e um pensamento também que é de criar estas funcionalidades em função do utilizador e não daquilo que nós, a empresa, precisamos? Como é que se muda aqui o paradigma?
1: Métricas. Muitas vezes, da minha experiência, temos trabalhado com uma combinação entre métricas e este tipo de formação ou de conversas que estávamos a dizer. Métricas no sentido de as nossas empresas, principalmente numa era de dados, de analytics, as nossas empresas estão cheias de números, estão cheias de medições, não necessariamente de métricas. E qual é a diferença? Principalmente métricas relacionadas com a experiência humana, com a experiência dos utilizadores, não é? Dos nossos produtos. Então, ligar um bocadinho o que é que está a acontecer em termos de analytics com comportamento real das pessoas, não é? Dos utilizadores, faz falta para percebermos melhor, e muitas vezes não é só quando estamos a desenhar, mas precisamente depois. Uma das coisas que costumamos dizer também aos nossos clientes é: se o nosso produto não for testado com utilizadores antes do seu lançamento ao mercado, vai com certeza ser testado depois. Não, vai ser testado depois. E então, nessa altura, os utilizadores ou vão desistir, não é? Ou vão adotar. E então, acompanhar, monitorizar essa experiência no pós, tentar perceber, por exemplo, se eu tenho uma mudança ali de analytics, de porque é que há muitos produtos que estão a ficar no meu cesto, não é? Sem serem comprados, alguma coisa está a acontecer.
2: Oh, Sandra, nós sabemos que é o preço.
1: Muitas vezes a dor é que muitas vezes não é. São esse, quando eu falo de métricas e de números, tem a ver com isso. De fazermos contas, existe mesmo um preço. Pode haver um preço, pode haver um cálculo do valor das questões de usabilidade ou das questões de problemas de interação para o negócio. E muitas vezes não é só mesmo o preço. Muitas vezes são problemas, não só de usabilidade, mas também de design emocional, por exemplo, de confiança, de transparência, que seja visto ou percebido muitas vezes de forma inconsciente, daí estarmos a falar de design emocional, que possa ser uma fricção para a pessoa continuar aquele fluxo.
2: E então no caso das fica abandonado. Sim, no caso das lojas o design tem vindo a ser uniformizado, é bastante semelhante na maior parte, e estou a falar nas grandes, obviamente. Uhum. Há aqui aspectos que levem a maior confiança. Por exemplo, o tipo de cor que é utilizado, o tipo de letra que é utilizado, ou seja, coisas que são também do domínio do design, mas não necessariamente da construção em si da estrutura, mas sim, daquilo que nós estamos a ver dessa estrutura.
1: Exatamente. Existe uma hierarquia destas componentes relativamente ao design. Quando nós estamos a falar de design emocional, na maior parte dos casos, exceto se trabalharmos na Disney ou noutro tipo, ou em algumas componentes mais de entretenimento ou gamificação, em que queremos elicitar respostas emocionais mais diferentes, não é? Mais relacionadas com a alegria, com a tristeza. Na maior parte dos casos, dos produtos digitais ou outros que desenvolvemos, a tonalidade das emoções está menos nos limites, não é? É muito mais ténue. Então, a maior parte do design emocional, da prática ou do trabalho em termos de design emocional, é trabalhar a confiança, trabalhar a transparência, que sabemos que traz confiança, ou até diminuir sentimentos negativos. O sentimento de desconfiança ou de falta de transparência, de frustração. Basicamente, o que nós estamos sempre a tentar fazer quando desenhamos um fluxo é diminuir a probabilidade da pessoa se sentir frustrada ao ponto de abandonar, por exemplo, ou ficar com uma má impressão do nosso design. Sim. Ou do nosso produto. Então, podemos trabalhar esta parte, por exemplo, da cor, do tipo de letra, tem logo com aquela componente mais imediata do design emocional, que é o look and feel, não é? Quando eu recebo uma SMS no meu telemóvel, e SMS, estamos a falar de, quando eu falava de multimodalidade, tem a ver com isto. Nós, enquanto designers da experiência, e uma empresa que trabalha cada vez mais multicanal, os seus interfaces também são diferentes, podem ser as SMS, pode ser uma carta, pode ser um ecrã do site. Então, quando recebemos este tipo de informação, se eu recebo uma SMS e se o tipo de letra não corresponde,
2: não é?
1: Ao que eu estou habituada àquela marca, se as iniciais ou o logo também não é bem o que eu estou habituada, se é outra cor que não é a cor da marca, tudo isto são fatores que me vão levantar uma certa desconfiança, não é? E se calhar vai ser uma restrição, se calhar não vou responder, se calhar não vou interagir, se calhar não vou dar atenção, dentro das N mensagens que eu recebo diariamente, se calhar não vou dar atenção àquela. Portanto, começam. E depois então vamos. Estas são as componentes mais imediatas. E depois vamos começar.
2: A partir daqui.
1: E vamos começar a interagir. Então vou fazendo um caminho. Até vou clicar, não é, no link. Vou subscrever a newsletter. E, portanto, se a coisa for mais fácil ou mais difícil, não é? Se for mais intuitivo ou não, também vai aumentar. Se for mais difícil, vai aumentar a minha frustração.
2: Eu estava a ouvir aqui estes vários exemplos da cor, do logo. Somos facilmente enganados?
1: podemos
2: ser... Ou estamos cada vez mais atentos?
1: Acho que há...
2: Não há uma resposta nem sim nem não.
1: Não há uma resposta. Sabemos que é importante. Esses elementos são importantes para a nossa tomada de decisão, para o nosso julgamento. Muitas vezes, como também a interação aumenta e os canais aumentam, diminui, e como a nossa atenção vai se dividindo, muitas vezes é mais fácil escapar. Eu até costumo ser atenta e acreditem mesmo naquela
2: vez
1: situação.
2: Desta
1: vez deixem ir.
2: Quem nunca, não é?
1: Exatamente. Acontece. Diz também a sofisticação depois da forma como...
2: Da forma como somos abordados para sermos enganados. A verdade é essa. E, portanto, a próxima vez que utilizarmos uma aplicação sem estarmos a pensar nisso, sem hesitações, sem erros ou sem precisarmos de ajuda, podemos pensar que nada disto aconteceu por acaso. Alguém observou, testou, corrigiu. Alguém estudou o que o nosso cérebro faz antes de tomarmos uma decisão. É esse o trabalho da Sandra Mota, tornar invisível aquilo que, quando falha, é insuportavelmente visível. Obrigada, Sandra.

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0: Olá e bem-vindos ao Ponto da Mente, o programa dedicado à saúde mental e ao bem-estar na TSF. Eu sou o Marco António Ribeiro. Hoje abordamos um tema que faz parte da vida digital contemporânea, mas que continua rodeado de silêncio e alguma dificuldade em ser discutido com naturalidade: a pornografia. O consumo destes conteúdos levanta questões que vão muito para lá da opinião pessoal. Importa compreender de que forma pode influenciar a vivência da sexualidade, as expectativas nas relações, a autoestima e a construção da intimidade. Entre usos pontuais e padrões mais frequentes ou desregulados, existe um espectro amplo que merece leitura cuidadosa. Para esta conversa estão comigo os psicólogos clínicos e da saúde, Ana Isabel Teixeira e Bruno Filipe Silva. Bem-vindos. Vamos lá abrir uma caixa de Pandora, parece-vos bem?
1: Parece muito bem.
0: Olá.
2: Olá.
0: Ah, ok. Estavam algo adormecidos.
2: Falta de educação de minha parte, desculpa.
0: Ana, na tua opinião, que funções pode o consumo de pornografia ter na forma como as pessoas vivem a sexualidade e exploram o desejo?
1: Em primeiro, é importante aqui referirmos que nem todo o consumo de pornografia é algo problemático. É importante sabermos distinguir aquilo que é um uso pontual daquilo que já é um uso frequente e que a determinado momento já pode ser aqui compulsivo. Portanto, num uso que é pontual, pode ser efetivamente aqui uma base para explorar o espectro da sexualidade e pode ser aqui também uma oportunidade para explorar e dar palco a fantasias, para também ajudar a que a pessoa possa também sair aqui um bocadinho de padrões mais rigidificados, não é? Daquilo que também a cultura e a sociedade vai ensinando e moldando daquilo que é suposto ser normativo ao nível da esfera da sexualidade. E claro que aqui fazer novamente um parênteses importante, assegurando sempre aquilo que são questões de consentimento e, obviamente, envolvendo aqui práticas sexuais entre adultos. Exatamente. Consentidas, portanto, isto aqui é premissa-chave. Fechando parênteses a isto, referir que equilibrado de plataformas que permitam aqui o acesso à pornografia pode também ser aqui uma forma de promover a diversidade, de expandir até a criatividade nos repertórios sexuais e, portanto, ser também aqui uma fonte de promoção de bem-estar, quer a nível pessoal, quer também a nível relacional.
0: E Bruno, em que situações este consumo pode ser considerado integrado e não problemático?
2: Ora bem, vou ligar aqui com algo que Ana disse muito bem e que acho que é importante fazermos aqui esta salva e deixarmos isto muito claro. É que quando falamos aqui na pornografia e numa utilização saudável da pornografia, devemos diferenciar aquilo que é pornografia de conteúdo de abuso sexual, não é? Portanto, considerando aquilo que é uma utilização saudável da pornografia, deve considerar aquilo que são atos consentidos entre pessoas em capacidade de consentir. Gravar conteúdos, ou tirar fotografias, ou gravar vídeos com pessoas que não sabem que estão a ser fotografadas ou gravadas, que não consentem a divulgação destes atos, e chamar isto de pornografia, não é adequado, ok? Porque, de certa forma, estaríamos a aligeirar aquilo que é uma forma de abuso, ok? Portanto, começa muito por aí, por percebermos que um consumo saudável passa por não, de alguma forma, ajudar a divulgar conteúdos ou consumir conteúdos que são erradamente chamados de pornografia. Depois, passa muito por, como em muitas outras coisas na nossa vida, perceber de que forma é que o meu comportamento, o nosso comportamento, está a ser modelado por este estímulo, de que forma é que eu consigo viver a minha vida sem o fazer, de que forma é que o consumo de pornografia acrescenta ao meu funcionamento individual, ao meu funcionamento relacional, ou, pelo contrário, de que forma é que me retira, não é? Portanto, se nós pensarmos na pornografia como algo que pode potenciar aquilo que é o imaginário fantasioso da sexualidade de uma pessoa individualmente, ou de um casal, ou de um grupo de pessoas que se relacionam entre si, está tudo bem, não é? Portanto, permite-nos muitas vezes a pornografia em papel, por assim dizer, ou sem sair do mesmo sítio, explorarmos diferentes áreas do nosso desejo. Vamos sempre à questão de: consigo ter um comportamento sexualizado sem, não é? E é isto que muitas vezes diferencia um comportamento, vamos dizer, saudável, regular, normativo, de um comportamento de vício. Para tudo. Conseguimos viver sem eles, embora goste, acrescentem, mas funciono sem. Se funcionar sem, à partida, e sabendo que estou a generalizar muito sobre aquilo que são os comportamentos aditivos, então está tudo bem.
1: Mas pegando aqui na tua ideia, Bruno, acho que tocas aí num ponto importante, que é a percepção de perda de controle.
2: Pois.
1: E acredito que este possa ser o principal sinal de que o uso aqui da pornografia já pode passar aqui para um patamar mais compulsivo, que pois. É esta percepção, esta narrativa que as pessoas trazem de que eu acho que já devia parar, mas pois. Eu não estou a conseguir. E, portanto, certo. Quando a pessoa fica refém disto, de alguma forma. E depois também um outro sinal, que é quando o real começa a deixar também de ser prazeroso.
2: Pois.
1: Quando aquilo que acontece na interação sexual real, nas trocas afetivas
2: exatamente.
1: Reais, começa a não gerar nada, não estimula, não é suficiente. E depois isto pode ter aqui os fenómenos de tolerância, que é a pessoa vai precisar de consumir cada vez mais
2: pois.
1: Conteúdos
2: sim.
1: e conteúdos e se calhar de outro tipo de tema.
2: Sim. Exatamente, explorar mais a fundo, não é? Ir
1: exatamente.
2: Mais além.
1: Uhum,
2: certo, e até que ponto é que depois já nada é o suficiente, não é? Isso também muitas vezes são sintomas de um comportamento aditivo a apoderar-se de nós e do nosso funcionamento, não é? Portanto, aqui este desfazamento da realidade e pensar também como é que poderá de alguma forma alimentar aqui um coping de evitamento, não é? Portanto, uma estratégia de gerir os problemas através do evitamento, porque, novamente, como qualquer outro potencial estímulo de vício. Pode ser muito bom, pode ser muito prazeroso, pode acrescentar muito, mas também pode estar a potenciar um sistema no qual eu estou a refugiar-me de forma sistemática daquilo que tenho que enfrentar. Como é que é viver a minha sexualidade sem a pornografia?
1: Exatamente.
2: Como é que é viver a minha conjugalidade ou as minhas relações com as outras pessoas sem a mediação da pornografia? Conseguirei fazê-lo sem ter a mente novamente orientada para este consumo ou sempre presa a este consumo, não é?
0: E Ana, voltando a ti, de que forma esta exposição repetida aos conteúdos pode influenciar as expectativas sobre o corpo, o desejo e a intimidade? Já aqui tocaste nesse assunto de uma forma muito sutil, mas a realidade é que, olhando para corpos que correspondem a um estereótipo, olhando para uma certa performance sexual que corresponde também ela a um estereótipo, não estaremos depois condicionados?
1: Sem dúvida, Marco, até porque pensando aqui na indústria pornográfica, isto não deixa de ser aqui uma fábrica, permitam uma expressão, portanto,
2: pois.
1: Há aqui também o fabrico, não só de conteúdos e de narrativas eróticas que contrastam muito com aquilo que é o real, não é? Não podemos esquecer que as produções são elas muitas vezes encenadas, há paragens, há retoques, e é por isso que muitas das coisas parecem sempre sincronizadas, parecem sempre ali muito ajustadas, tudo corre bem, não há percalços pelo caminho e, portanto, isto é uma construção e pode existir dificuldade em muitas pessoas em distanciarem-se deste fabrico, não é? Desta construção em torno do desempenho, da performance, como tinhas dito, mas também cria-se construções daquilo que são ideais de beleza e daquilo que são corpos também supostamente mais atrativos do que outros.
2: Exato.
1: E eu costumo dizer que para ir para estes lugares, novamente, numa ótica saudável, sóbria, mediada, mesmo assim é preciso ir para estes lugares com um certo distanciamento, com umas lentes que nos ajudem a filtrar aquilo que eu estou a ver daquilo que é a realidade.
2: Pois.
1: Porque a indústria da pornografia cria, conta histórias também e quer vender essas histórias. E também manipula ali um conjunto de estímulos que, lá está, permite cativar o olhar, permite perceber que as coisas funcionam assim de uma forma tão leve, aparentemente tão mágica. E, portanto, isto pode aqui contribuir para que se crie expectativas depois erróneas daquilo que é não só a prática sexual, aquilo que é o desempenho, mas também aquilo que deve ser a interação entre os corpos e isto levar a que se desenvolva também inibições pessoais, que se calhar também se crie aqui expectativas de desempenho demasiado exigentes e que vão levar mais facilmente a frustrações, a vivências ansiosas e até muitas vezes a contribuir, e os estudos científicos dizem-nos isto, para o desenvolvimento de possíveis

0: É que muitas vezes os jovens têm acesso a estas mensagens que, novamente, por vias informais lhes chegam, sobre as quais depois constroem todo um conjunto de ideias e expectativas que não têm contraditório num lugar adequado. Não há espaço para se falar sobre estas coisas.
1: Exato.
0: E criamos esta ideia hipócrita, ok? E agora vou ter que dizer com as letras todas de que, mas a pornografia existe e é direcionada apenas para o público adulto. Certo, que é. Plenamente de acordo que é, na teoria. Mas infelizmente, sabemos que muitos jovens, muito antes da maioridade, têm acesso a conteúdos pornográficos.
1: Não sejamos ingênuos, não é?
0: Exatamente, não sejamos ingênuos.
2: Aí aquele botãozinho de confirma que isso tem 18 anos.
1: É uma barreira
0: pois,
1: forte, não é?
0: Pois, quer dizer...
2: Por acaso pensei que aquilo funcionava.
0: E por muitos bloqueios parentais que existam, ainda bem que os existem, não estou a dizer que não devem existir. Mais do que isso tudo, e onde é que eu estou a querer chegar e vou atalhar? É importante agirmos numa lógica de informação, ok? De obviamente reiterarmos que estes conteúdos, e não quero ser mal interpretado, estes conteúdos não devem ser consumidos por menores de idade, ponto. Ponto, final para... É indiscutível isto. Mas sabemos que infelizmente muitas vezes o são. E que contraditório e que espaço é que existe para se educar sobre as mensagens que nos chegam. Que espaço é que existe para se pensar? Olha, já pensaste que às vezes o tipo de corpo ideal ou aquilo que tu acreditas ser o tipo de corpo ideal pode não ser realista? Uhum. Até que ponto é que todas as pessoas têm que ter disponibilidade imediata para ter atividade sexual? Onde é que existe o consentimento na pornografia? Não se fala sobre
1: Exatamente.
0: Essas questões.
1: E até que ponto algumas desses consumos podem ser até potencialmente traumáticas.
0: Exatamente.
1: O cérebro de um jovem não está ainda desenvolvido e preparado.
0: Sim.
1: E nós sabemos que, hoje em dia, o que não falta são múltiplas subcategorias
0: pois.
1: De temas associados à pornografia.
0: Exatamente.
2: E já que tocam neste ponto, que é muito importante, a construção da identidade, a construção daquilo que é também a nossa persona sexual, aquilo que gostava de tentar perceber, Bruno, era precisamente... Chegam até ti muitas circunstâncias como estas, de pais preocupados sobre aquilo que é o eventual consumo de pornografia que os filhos fazem em casa e como podem abordar o tema com eles?
0: Sim, é um tópico, não te vou dizer que todos os dias chega, mas de facto é um tópico que às vezes é trazido, principalmente quando alguns se percebem, ou seja, já nem é a possibilidade de... a confirmação de que os seus filhos ou filhas o fizeram. E como é que gerimos isto, não é? Como é que lidamos com este elefante na sala? E é importante perceber que, muitas vezes, o importante... Lá está, é pegar naquilo que eu estava a dizer há pouco, não é? Falar abertamente. Estas coisas existem. E é importante reiterar que há conteúdos que não são apropriados para a tua idade. Porque as mensagens que, muitas vezes, subjazem nestes conteúdos não vão ser compreendidas. Que tipo de mensagens existem, não é? Associadas a estes conteúdos? E voltamos também àquilo que falamos desde o nosso primeiro episódio, quando falámos sobre a educação sexual, não é? O que é que muitas vezes nos leva a consumir este tipo de conteúdos? Sabendo que muitas vezes não o podemos fazer, não é? O fruto proibido é o mais apetecido. É a curiosidade. Quanto mais nós formos educados, educadas para aquilo que é um comportamento sexual saudável, responsável, teoricamente mais fácil será evitarmos ou adiarmos a necessidade ou a curiosidade associada à exploração destes estímulos. Não quer dizer que ela não exista, mas é muito mais. Ok, eu sei mais ou menos o que é que acontece. Não preciso saber com pormenor, mas sei mais ou menos o que é uma atividade sexual.
2: Uhum.
0: E sei que deve acontecer em determinados parâmetros e determinada forma. Portanto, tenho menos curiosidade em espreitar sobre isto. No entanto, ainda assim, e respondendo à tua pergunta, o que se pode fazer muitas vezes nesta situação é conversar diretamente com, dizer, explicar, isto não são conteúdos apropriados para ti, haverá altura para o fazeres, mas neste momento é importante percebermos que mensagens é que te chegam através deste tipo de conteúdos e que não são adequadas para ti, nem para ninguém na realidade, não é?
2: Uhum.
0: É importante haver diálogo, mas tem muito que ver com o facto de nós não termos facilidade em falar sobre estes temas com os nossos filhos, ponto. Porque cria-se tanto tabu em torno disto, não é? Há tanta dificuldade em falar sobre sexualidade no geral, que falar sobre uma coisa destas, claro, é o fim do mundo. Quer dizer, o filho está perdido, não é? Já foi, já o perdemos. Não, quer dizer, responsabilizar, até às vezes perceber de como é que isto sucedeu, como é que isto surge, não no sentido de castigar, mas no sentido de perceber, foi alguém que falou sobre isto, fala sobre isto na tua turma. Há muitas formas de disseminar estes conteúdos.
1: Sem dúvida.
0: Não é? Através dos fóruns, redes sociais, dos telegrams da vida, o que for. Mas nós podemos dizer assim, isso é uma coisa do nosso tempo e que antigamente não acontecia. Tretas, ok? E agora digo com todas as letras, eu lembro perfeitamente. criança, ensino primário.

0: e ter um colega meu de turma, que a mãe dele tinha uma papelaria.
1: As clássicas revistas.
0: As clássicas revistas.
1: Isso já existe.
0: Na escola primária, gente, ele trazia estas revistas para a escola. E não havia internet na altura. E ele e outros, não é? Portanto, não era o único que fazia isto. Portanto, esta curiosidade sempre existiu. Agora, é importante é dialogarmos sobre isto. Percebermos o que é que está por trás daqui.
2: E eis que na vida adulta, Ana, este diálogo também não acontece de uma forma construtiva, porque temos muitos casais que, em situação onde um descobre que o outro está a assistir a pornografia ou a consultar algum tipo de conteúdo, cai o karma e a trindade. Então, mas porquê é que estás a procurar isto? Precisas disto? Como é que se gera esta circunstância? Sendo os dois terapeutas de casal e provavelmente tendo que lidar com circunstâncias como esta muitas vezes, naturalidade é o tópico?
1: Quem dera, Marco, fosse esse o caminho, mas às vezes cai mesmo o karma e a trindade, e eu vejo isso acontecer, quer em contexto de consulta individual ou até muitas vezes em contexto de consulta de casal. Eu acredito que uma das possíveis explicações para compreendermos porque é que o karma e a trindade caem nestas situações é talvez este mito e estas crenças de que uma sexualidade plena só deve ser vivida a dois. E esquecemos-nos de que há toda uma auto-sexualidade, todo um auto-erotismo que faz parte também daquilo que é a base para o nosso bem-estar, para a nossa saúde, não só emocional, mas também física e psicológica. Portanto, quando se tem esta visão de que a sexualidade é algo que só pode ser vivida com um par, com um outro elemento, talvez fique difícil efetivamente aceitarmos e compreendermos que o parceiro ou a parceira, sim, também pode, obviamente, claro, ter os seus momentos de autoprazer, autoexploração, de também querer viver a sua própria sexualidade.
2: E vamos até a um ponto importante, que é viver esta exploração da pornografia a dois ou a três, enfim, dependendo do contexto de relação,
0: claro,
2: não é?
0: Sim, exatamente, porque não incluir? Porque é que o consumo de pornografia tem que ser alguma coisa que exclui a outra pessoa do casal, não é? Porque é que tem que ser visto como uma ameaça? Muitas vezes, quando isso é trazido para o contexto de consulta de casal, ou às vezes na consulta individual, quando surge como um problema, é importante explorarmos porque é que isto é ameaçador. Porque é que a exploração do desejo sexual de outras pessoas é ameaçador para aquela pessoa?
2: Porque é que é proibido? Questiono.
0: Sim, exatamente. Ou seja, porque é que eu sinto que se a pessoa que está comigo numa relação consome pornografia, isso significa que eu esteja a falhar na minha função enquanto provedor de desejo sexual ou de satisfação sexual, por assim dizer, ao meu parceiro ou parceira? Porque é que isso significa que necessariamente eu não tenho alguma coisa que as outras pessoas tenham? Não significa que eu esteja a falhar em alguma coisa nesta relação.
1: É, mas há a tendência para essa interpretação, assim
0: exatamente,
1: como o clássico de isto é traição.
0: Certo.
1: Está-me a trair.
0: Exatamente, está a trair. Que liga também muitas vezes com a questão do ok, vamos na rua e ele olha para outras mulheres. Certo, obviamente que há que ter uma conduta de respeito para com a pessoa que está ao nosso lado. Mas nós não nos podemos esquecer, e estou a dizer o ele como podia dizer o ela, portanto isto aqui não é uma questão de género. Nós temos que perceber que, enquanto seres sexuais que somos, vamos continuar a responder a estímulos sexuais. E muitas vezes esta resposta é involuntária e imediata. Uma coisa é eu olhar para alguém e sentir, acreditar que essa pessoa é bonita, feia, sexualmente interessante ou não é. Outra coisa muito diferente é eu fazer alguma coisa relativamente a isso.
1: Exatamente.
0: Ok? E é muito importante percebermos que, por direito que tínhamos a sentir-nos ameaçados aqui, o que é que esta ameaça diz? Que necessidade existe que sustenta esta ameaça? Porquê que é tão preocupante para mim que o meu parceiro ou parceira olhe para outras pessoas? Em que é que eu sinto que estou a falhar?
1: Eu tenho uma hipótese. Eu acho que é a incapacidade que muitas pessoas podem ter de sustentar que não vão completar o outro.
0: Pois.
1: Que não vão ser fonte de preenchimento,
0: certo,
1: da vida do outro.
0: Exato.
1: Em várias dimensões. Neste caso, a nível sexual, do que estamos a falar, mas também ninguém vai ser fonte de preenchimento, de lazer, de divertimento.
0: Claro.
1: É. E acho que é uma incapacidade de sustentar isso, que
0: exato,
1: é, não, eu na verdade não vou completar o outro.
2: E até de um imaginário que pode não corresponder àquele que é o parceiro, não é?
1: Exato.
2: A pessoa pode ter uma relação com alguém que é ruivo ou ruiva e gosta de morenos ou morenas e continua a fantasiar com isso, não é?
0: Certo, mas plenamente de acordo, não é? Novamente, podemos ter esta potencialidade para explorar isto, mas deixem-me só deixar aqui uma coisa muito clara, porque, novamente, eu tenho muito medo, às vezes, de ser mal interpretado quando falamos sobre estas coisas, que é, isto é muito diferente de, estando numa relação monogâmica, olhar para outras pessoas de forma desrespeitadora, fazer comentários que podem diminuir a minha parceira ou parceiro, ou ter conversas paralelas com estas pessoas. Reparem, não estou a querer dizer que, ok, então estou numa relação fechada e vou olhar para toda a gente e vou agir de forma desrespeitadora para a pessoa que está comigo. Não, nem é um extremo nem é outro. Porque muitas vezes chega-nos também isto em consulta, que é, eu gosto muito da minha namorada, mas no entanto, às vezes eu, pronto, eu estou com ela e passa alguém por nós, uma mulher bonita, eu olho e pronto, e fico logo constrangido, significa que eu já não gosto dela. Não necessariamente. Significa que é uma pessoa sexual, não é? Um ser humano sexual, com funcionamento pleno da sua sexualidade, que responde a estímulos. Novamente, o que é que fazemos com isso? E como é que lidamos, como a Ana está a dizer muito bem, com a realização, não é? Ou com a ideia de que nós não vamos completar a outra pessoa, mas nós temos que completar a outra pessoa. Eu muitas vezes não sou completo por mim próprio, quanto mais para outra pessoa. Não temos que completar absolutamente nada. Nós temos que funcionar, nós temos que gostar da companhia um do outro, e respeitar-nos e proteger-nos e querermos cuidar um do outro.
1: Apreciar e até pode ser a companhia favorita, mas não só.
0: Exatamente, é isso mesmo.
2: Olhar para a pornografia como fator de aprendizagem quando não se conhece muito daquilo que é a atividade sexual na sua mais variada diversidade. Pode ter aqui também este efeito, Ana, ou seja, quando não se é conhecedor, enfim, de diferentes formas de estar no ato sexual, a pornografia pode ter este efeito também de ajudar os adultos?
1: Sem dúvida pode, desde que ser um processo acompanhado, mediado e até filtrado. Uhum. Ou seja, que possamos ir para esses conteúdos com lentes também sóbrias sobre aquilo que estamos a ver e sobre aquilo que é o real. Uhum. Mas pode ser efetivamente um palco onde nos permitirmos alargar, como disse há pouco, o repertório, não é?
0: Pois.
1: Muitas vezes as pessoas vêm com fantasias, vêm com desejos. Desejos e fantasias que tendem a ser castradas pelo próprio, por toda uma herança sociocultural e muitas vezes também familiar,
0: pois,
1: daquilo que é certo, daquilo que é errado e daquilo que até é adequado e de bons costumes. E pois, aqui não esquecermos de falar até dos papéis de género e daquilo que continua a ser esperado e daquilo que até continua a ser primitivo, consoante estejamos perante um homem ou uma mulher. Continua a ser muito mais fácil tolerar, aceitar e até ver com uma certa glorificação um homem que se envolve com múltiplas parceiras.
0: Pois.
1: Ou um homem que vai consumir estes conteúdos de pornografia, também se facilmente se diz, ah, pois, é rapaz, pois, é homem, é normal.
0: Sim.
1: Enquanto se continua a esperar do papel feminino, mais submissão, não é?
0: Sim.
1: Que se calhar há certas práticas que não condiz. Ai, o que é que se vai dizer de uma mulher que se calhar fantasia ou que desejaria experimentar A, B ou C?
0: Uhum.
1: Portanto, pode ser um palco, Marco, para aflorar, para trabalhar aqui a criatividade sexual e até para descomplicar, para também permitir aqui o descomplicar, o não complexificar aqui certas ideias, certas crenças, mas desde que de uma forma muito acompanhada, muito mediada, e que isto nos leva a um ponto central, que é as comunidades, as escolas, as famílias possam ser lugares onde não vai punir, não vai castrar, porque isto sempre existiu, existe e vai continuar a existir, mas possa ser um lugar de abertura, de diálogo, de normalizar, que ter a curiosidade, ter a vontade, ter o desejo, é normal, está tudo certo com isso. Agora, a forma, novamente, que o Bruno estava a dizer, a forma como isto depois se traduz na ação, na concretização, aí sim pode ter lugar para caminhos mais saudáveis ou caminhos um bocadinho mais perigosos.
0: Eu estava aqui a ouvir-te, Ana, a falar sobre as questões do género, os papéis de género e tudo mais, e a forma como é que depois nós vemos o consumo de pornografia de acordo com o género, e penso sobre como é que muita da pornografia está construída para um determinado público, está orientada para um público muito específico. Neste caso, em inglês, há um termo que representa muito bem aquilo que eu estou a querer dizer, que é o male gaze, ou seja, o olhar masculino, e que, de certa forma, muita da pornografia está construída orientada para este olhar masculino. E o que é que isto quer dizer? Que, sabendo que, e de acordo com as estatísticas oficiais, de facto, a maior parte das pessoas que consomem pornografia, ou que declaradamente consomem pornografia, são homens, a verdade é que muitas mulheres que consomem pornografia, aquilo que nos dizem é que eu não o faço mais, ou com mais vontade, ou de forma tão frequente, porque sinto que muita desta pornografia não me diz absolutamente nada, ou não está construída para aquilo que é o meu desejo sexual, lá está, aquilo que é a minha fantasia sexual. Desde os planos de câmara, o haver mais ou menos enredo, o haver, lá está, as próprias situações da própria cena pornográfica, muitas vezes estão orientadas para este desejo masculino. Embora existam, tenho conhecimento que existem alguns sites e produtoras que tentam aqui, de certa forma, construir um bocadinho mais para este grupo conteúdos pornográficos mais direcionados para outros tipos de olhares, por assim dizer. A verdade é que continuam a ser, infelizmente, poucas face àquilo que é a maior parte deste tipo de conteúdos.
2: E não podemos passar sem falarmos de um tópico fundamental que tem que ver com o vício, que pode estar aqui associado ao consumo de pornografia. Já tocamos aqui muito levemente nesta particularidade, mas fiquem a saber que na Europa um estudo recente, de 2024, em que foi realizado um conjunto de inquéritos em 42 países, estimou que o risco de uso problemático de pornografia varia entre 3.2 e 16.6, consoante o país e o grupo analisado. E para além deste estudo, existe ainda uma tendência crescente, que vai estando mais aflorada na internet, de uma procura por conteúdos produzidos por amadores, conteúdos pornográficos, sejam através de plataformas como o OnlyFans ou outras semelhantes de subscrição. Porquê que achas que isto acontece? Porque existe uma aproximação daquilo que é um contexto mais real?
1: Sem dúvida, e porque talvez possamos ficar a determinada altura aborrecidos, cansados daquilo que começa a ser demasiado artificial e até perfeitinho, com muitas aspas. E como o Bruno há bocadinho estava a dizer, temos cada vez mais também produtoras e indústrias que estão a apostar em desenvolver aqui conteúdos pornográficos. Às vezes os rótulos são um bocadinho curiosos, que é o sexo mais espontâneo, mais natural, mais real, mais do dia-a-dia. E isto talvez vá ao encontro daquilo que acho que, no final de contas, se calhar as pessoas procuram humanizar cada vez mais as suas condutas e também as suas práticas, e perceber que a vivência sexual também é feita de desencontros, também é feita de pequenas falhas, de algumas imperfeições, e talvez seja o ir por esse caminho que também nos permite viver a sexualidade de uma forma mais desprendida e também mais leve.
2: O sexo do dia-a-dia, assim, em termos de marketing, deixa assim um bocadinho de amargo de boca. Não, parece que é assim uma coisa mais para baixo, não é?
0: Certo, mas isto haverá para todos os gostos, não é? Mas
1: é o real.
2: Cada caso é um caso.
0: Eu queria só deixar uma notinha, se tivesse aqui a nossa Violeta, não é? Diria que queria deixar uma nota e, portanto...
2: Tem que deixar, é uma nota de 500
0: euros. Uma nota
2: euros.
0: De 500, uma para cada um de nós, dava jeito. Violeta, temos saudades tuas, volta. Dizer que, que relativamente a essa questão que tu fizeste, eu acredito que para muito contribui haver um aumento daquilo que é a pornografia amadora, vamos assim dizer. O facto de hoje em dia termos mais facilmente acesso a equipamento de vídeo, haver uma democratização naquilo que é o acesso a estes equipamentos, a utilização destes equipamentos e as plataformas que divulgam e que apostam também neste tipo de conteúdos, não é? Hoje em dia, a forma como encontramos pornografia já não é igual à de antigamente. Antigamente nós tínhamos as revistas e os filmes e depois começamos a ter os websites. Hoje em dia já temos sites que se especializam na criação de contas individuais em que as pessoas fazem os seus conteúdos e os divulgam.
2: Será que antigamente chegava pornografia pela mala posta, lembram-se? Daqueles primórdios do correio, não é? Ainda podem ver, acho que no Museu dos Transportes e das Comunicações. Muito bem, vamos olhar aqui para uma pequena rubrica antes de Freud Explica nem Freud Explica, com alguns mitos e verdades. Bora. Começamos então aqui pelo primeiro. A pornografia é sempre prejudicial, Ana?
1: Mito. Mito, mito, mito.
2: Bruno.
0: É mito, não é? Como tudo, volto a dizer, tem um teor neutro a partir do qual depois nós podemos imprimir aqui. Depende da forma como nós utilizamos e que necessidades emocionais é que está, às quais está a responder. Como qualquer outra coisa que pode potenciar vício, só isso.
2: quem consome pornografia tem problemas sexuais, Ana.
1: É um grande mito, porque quem consome pornografia pode também querer alargar, explorar o seu repertório sexual e, novamente, consumir pornografia não é sinónimo de automaticamente estar-se com um vício ou um problema.
2: Subscreves, Bruno?
0: Plenamente, de acordo. Claro que sim, seria extremamente redutor pormos as pessoas todas no mesmo saco, não é?
2: O consumo por si só não implica disfunção sexual, Bruno.
0: Sim, o consumo por si só não implica qualquer tipo de disfunção sexual. Liga com a primeira pergunta que tu fizeste, não é? Ou com o primeiro mito que tu nos trouxeste. Por si só não tem qualquer potencial destrutivo ou construtivo. Somos nós que vamos dar significado a estas experiências e que a vamos transformar em experiências positivas ou negativas.
1: Subscrevo.
2: A pornografia representa a sexualidade real, Ana.
1: Nem sempre. E é por isso que é fundamental termos aqui umas lentes que nos ajudam a filtrar o conteúdo que está aqui a ser consumido. Não deixa de ser uma indústria, embora essa indústria também possa estar a aproximar-se de outro tipo de conteúdos mais reais.
0: Plenamente de acordo. Exatamente. Falou e falou bem. Não vou dizer mais nada, que não há mais nada a acrescentar.
2: Não substitui vínculo emocional nem intimidade relacional, Bruno.
0: Sim, claro que não. Vínculo emocional e intimidade relacional não são substituíveis pela pornografia, não é? O contacto humano está muito acima de todo este tipo de conteúdos.
1: Sem dúvida, ou seja, a criação de uma base segura é também a base para qualquer tipo de intimidade, inclusive sexual.
2: Foi assim uma rubrica flash que agora termina. Vamos para Freud Explica. Nem Freud Explica. Bruno, esta semana, como é que estamos? Porque Freud está aí quase de parabéns, não é?
0: Ora, esta semana nem Freud Explica, e terei que falar sobre aquilo que é, e à falta de melhor expressão, esta palhaçada relativamente à questão das bandeiras. E com tantos problemas que nós temos, infelizmente, no nosso país para resolver, o nosso governo acha por bem, e já foi durante o mês de Abril, achou por bem proibir o hastear de bandeiras LGBT e de outros movimentos em edifícios públicos. Aqui, considerando que apenas bandeiras nacionais deveriam ser hasteadas em circunstâncias muito específicas, e portanto com toda uma narrativa que supostamente sustenta esta ideia, e na realidade eu não consigo perceber porque é que isso é preocupante para os quadrantes políticos que trouxeram à discussão e que levaram eventualmente à proibição do hastear das bandeiras, porque para todos os efeitos o hastear das bandeiras LGBT ou de outros movimentos sociais relevantes ajuda a trazer visibilidade para pessoas que historicamente, culturalmente e infelizmente rotineiramente são agredidas, são violentadas. O hastear da bandeira não vai resolver todos os problemas das pessoas LGBTI, não vai garantir por si só a integração destas pessoas na nossa sociedade, mas vai ajudar-nos a perceber que todos os dias para estas pessoas são dias de luta. E mais recentemente, ainda no início do mês de maio, vamos dizer assim, quase meados do mês de maio, a Câmara Municipal de Lisboa decide contra uma proposta de um dos quadrantes políticos, novamente não interessa aqui os partidos políticos, interessa aquilo que realmente aconteceu, decide contra o hastear de uma bandeira LGBTI no dia da luta internacional contra a transfobia e a homofobia e a bifobia. Portanto, num dia simbólico onde historicamente as câmaras, as autarquias hasteavam bandeiras durante aquele dia em particular, as bandeiras LGBTI, para identificar este dia de luta internacional para proteger pessoas e grupos que são todos os dias, volto a dizer, agredidos, e entenderam que, novamente, não há espaço para isso, não reconsideramos nem por um segundo, e portanto, com tantas coisas para resolver, estamos a perder tempo com coisas que não fazem o mínimo sentido. Portanto, vamos continuar a proteger as pessoas que têm que ser protegidas, e é isto que eu quero dizer.
2: Ana, Freud explica ou nem Freud explica?
1: Ora, eu acho que ele pode explicar e também não. E pegando aqui um bocadinho na linha de raciocínio político que o Bruno nos trouxe, explica no sentido que o partido PAN defende o direito a um dia de luto pela morte dos animais de estimação. Uma proposta chumbada no Orçamento de Estado de 2026, do presente ano, mas que volta ao Parlamento. E esta talvez seja a parte que Freud não explicaria. Considero que esta seja uma medida importantíssima, uma vez que o luto pela morte de um animal de estimação continua a ser um luto invisível, um luto desconsiderado, mas que representa uma perda simbólica muito marcante para muitos de nós, para muitas famílias, e portanto uma proposta que visa aqui permitir as faltas justificadas ao trabalho em caso de falecimento, de doença ou até de acidente de animais, tal como acontece com familiares, parece-me aqui ser uma medida muito sensata, tendo em conta que animal também é família.
2: Uhum. E é um sinal de evolução que deveria de estar presente. Bruno, Ana, foi bom estarmos juntos hoje para falarmos de pornografia. Voltamos a este tema, porventura, para falarmos de erotismo, que também tem que ser aqui trabalhado. Até à próxima semana.
1: Adeus. Tchau.
2: Falar de pornografia é falar de sexualidade, aprendizagem, contexto e saúde mental. O essencial não está em julgamentos, mas na compreensão de como estes consumos influenciam expectativas, emoções e relações. O equilíbrio e a consciência do impacto são elementos centrais para uma vivência mais saudável da sexualidade. Este foi o Ponto da Mente dedicado à pornografia. Cuidados técnicos de Joaquim Pedro, sonoplastia de Joaquim Dias. Eu sou o Marco António Ribeiro e pode voltar a escutar-nos nas plataformas de podcast e em TSF.

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0: Mai Tellefsen, 39 anos, A7 em Portugal, é consultora para empresas estrangeiras que pretendem fazer negócios aqui, já trabalhou no Parlamento Europeu e foi durante algum tempo chefe adjunta da Missão e Comércio na Embaixada da Dinamarca em Lisboa. Olá Mai, bem-vinda. De que é que um dinamarquês mais gosta aqui em Portugal?
1: Muito obrigado pelo convite, Nelson, e é uma grande honra de ser aqui e também falar mais sobre as minhas experiências aqui em Portugal. Eu acho que desde os meus 7 anos aqui há um grande desenvolvimento de Portugal e se eu posso falar um pouco sobre a minha integração aqui, eu tive sorte porque na área profissional o meu papel e responsabilidade era de compreender a situação política e econômica de Portugal e também as posições de Portugal em termos de política europeia. A minha integração cultural, talvez tenha sido, não diria um choque cultural, mas diferente. Morava em Lapa, num prédio pequeno, onde ainda mora uma senhora, uma avozinha, que ajudou a instalar-me, mas incluía-se muito na minha vida, onde eu, uma dinamarquesa, fui mais habituada a ser um pouco reservada na minha vida em relações dos vizinhos.
0: Sim.
1: Mas agora eu sinto-me como uma alfazinha, mas uma alfazinha também está a criar raízes. E desde o ano passado, eu tenho um pequeno refúgio no Alentejo, numa pequena aldeia que chama-se Casebres, com 100 habitantes, cheia de acolhedoras pessoas.
0: Um refúgio no Alentejo Casebres, Conselho de Alcácer do Sal?
1: Exatamente.
0: Muito bem. Portanto, divide a vida entre a Lapa e Casebres. E Copenhaga, eventualmente, volta lá com alguma frequência?
1: Tenho os meus pais no norte, o meu avô também no norte, mas, por exemplo, a minha irmã está em Barcelona, e mais perto, e também o meu irmão fica em Copenhaga a trabalhar. Então há sempre um pouco separação das famílias e por isso eu estou muito contente que às vezes eles vão aqui para Lisboa para fazer visitas.
0: Para visitá-la.
1: O sol, a comida, o vinho, eles gostam muito.
0: Adoram, não é? A Mai é de uma cidade lá bem do norte, Hjørring, já vamos falar disso.
1: Sim.
0: Mas mesmo pegando nessa ideia dos familiares quando a visitam cá e a própria noção que a Mai Tellefsen tem destes 7 anos em Portugal, quais são as principais diferenças para com a Dinamarca? Há certamente várias, não é?
1: Há várias. Eu acho que o que é que eu estou a pensar que é mais diferente? Porque somos diferentes. Por exemplo, os portugueses são muito mais relaxados em termos de tempo.
0: Relaxados, sim.
1: Pode ser amanhã, o próximo mês, ninguém sabe. Falando do tempo, não há urgência. Mas não é sempre uma coisa má. Acho que muitos dinamarqueses são escravos do tempo e de não perder tempo. Somos muito pontuais.
0: Então podem aprender qualquer coisa disso connosco, talvez?
1: Sim, eu acho que podemos. Talvez é uma coisa biológica antiga. Se nós não preparamos para o inverno, não há comida, não há casa. Aqui no sul há mais um dia com sol, amanhã. E eu acho que também os dinamarqueses podem ser influados para os portugueses em termos de espontaneidade. Vamos beber um copo amanhã? Sim, claro.
0: Deixa aquele efeito de surpresa no ar um bocadinho,
1: sim,
0: não é? Enquanto na Dinamarca já está tudo definido.
1: Tudo é definido, agendado em avanço. E acho que às vezes pode deixar pessoas isoladas em momentos de amizade perdidos.
0: Do que mais sente falta quando está por aqui em relação aos seus primeiros 32 anos a residir na Dinamarca? Sei que esteve algum tempo também em França, Bruxelas.
1: Falta a minha bicicleta. Falta a bicicleta. Talvez falta também a boa comunicação entre as autoridades e a cidadão. E uma coisa que eu estou a experimentar aqui, que é muito diferente. Em Dinamarca tudo é digital. tudo tem acesso dos seus próprios documentos, análises de saúde e mais. E acho que há uma maior distância entre as autoridades portuguesas e os cidadãos aqui.
0: Há muita burocracia pelo meio, é isso?
1: Há.
0: Lá é tudo mais fácil. Quando alguém tem um problema de saúde, inclusive, resolve-se, já nem falo na facilidade do vosso Serviço Nacional de Saúde, que é de ter outra sigla, mas também pagam mais impostos para isso, não é?
1: Realmente, não muito mais.
0: Não muito mais?
1: Em termos de percentagem, não e muito mais. Mas, ao mesmo tempo, o Portugal, em termos de negócio, em termos de investimentos, pode ser um ambiente ótimo. Há muito sol, há muito vento, há muito espaço comparável à Dinamarca, e acho que é um bom país para investir, mas os processos ou a falta de visibilidade para as empresas estrangeiras podem ser com um pouco frustrações.
0: Sim, temos aqui condições, inclusive climatéricas e geográficas, que até podem ser superiores em alguns aspectos à própria Dinamarca, que é um país rico. Nós, e esta é uma conversa que temos tido nos últimos 50 anos de democracia aqui em Portugal. Acha que falta transparência e há entropias, entraves que fazem com que o país não vá para a frente, por exemplo, por parte dos políticos?
1: Acho que sim, mas não é só a transparência, e também que, por exemplo, em Dinamarca estamos a planear para muitos anos um acordo entre os partidos políticos, o governo e as organizações da indústria. Pode ser um acordo de 15 anos.
0: Sim.
1: Então estamos a planear 15 anos no futuro. Aqui há mais mudanças de governos e por isso planear pode ser mais difícil.
0: Já percebi. Então, na Dinamarca fazem um plano de 15 anos independentemente das mudanças político-ideológicas. Aqui,
1: exato,
0: entra um governo de um partido diferente e muda tudo, baralha as coisas e volta a dar. É isso?
1: É isso. E também, se muda o governo, a minha experiência aqui é que todo o gabinete pode mudar também. Mas em Dinamarca, muitas vezes, o gabinete fica.
0: Sim, sim. Bem vejo, bem vejo.
1: Os competências ficam.
0: Claro, os especialistas na área mantêm-se independentemente do partido. A MAI esteve ligada à Embaixada durante os seus primeiros anos aqui em Portugal e recentemente, há meses, penso que pode dizer-se, fundou a sua empresa, a Tellefsen Consulting. Achou então que já tinha conhecimentos e contactos na área para dar um passo em nome próprio?
1: Sim, eu pensei no início do ano que estava na hora de tentar alguma diferente, e como eu tenho um paixão de fazer conexões, crescer relações, sou diplomata no coração. Eu queria explorar mais como ajudar empresas a fazer negócios aqui em Portugal ou na Escandinávia. Portugal, neste momento, como eu disse, é muito interessante como país de investimento. As empresas dinamarquesas são já muitas. Temos Vestas, Maersk, Eurowind, Velux, Novo Nordisk, Leofarma, Normal, ou Normal, como se diz por cá.
0: Sim.
1: Eco, Tiger of Copenhagen e muito mais.
0: Vou só recuperar aí três ou quatro. A Maersk, uma empresa de transporte naval, talvez a maior do mundo.
1: Sim, a Maersk e a MSC são os maiores.
0: Sim. A empresa que cria o Ozempic. É
1: Novo Nordisk.
0: Novo Nordisk. A Tiger, antes era Tiger, agora é Flying Tiger. Enfim, são nomes que os portugueses estão habituados a lidar. Este know-how já vem do tempo em que trabalhou durante 5 anos em Copenhaga, na área do desenvolvimento de negócio, fusões e aquisições, bem como no Parlamento Europeu. Portanto, já tem uma certa bagagem que lhe permitiu fundar a sua empresa.
1: Sim, eu gosto muito desta mistura de relações políticas e da indústria. E eu sei que pode ser um tema um pouco delicado aqui em Portugal, mas se os políticos estão a ouvir mais as indústrias, eu acho que temos os meios soluções, temos os meios cartas de lei para avançar a economia.
0: Quando diz que é complicado, estamos a falar daquilo que aqui é conotado negativamente com o lobbying?
1: Sim, o lobbying. E Claro, temos muito lobbying em Dinamarca também, talvez é mais transparente, eu não sei, mas acho que temos mais tradições de trabalhar juntos. Chama-se, por exemplo, Public-Private Partnerships, onde temos organizações da indústria, do governo e de universidades que juntam-se para desenvolver o meio quadro de futuro em saúde, por exemplo.
0: Mai, vamos à música e em dinamarquês. Rigmor, banda da cidade de Horus. A Mai Tellefsen traz-nos aqui um quarteto indie rock, uma amostra da nova geração de músicos do país, Tserrai, ou algo parecido, é a canção que escolhe. Eles têm uma sensibilidade que lhe agrada, não é?
1: Sim, exatamente. Eu acho que esta geração, que é mais jovem do que eu, eles estão realmente a tocar novas emoções e cantam em dinamarquês. E isso que eu estou a ver dos novos grupos músicos, eles estão a cantar em dinamarquês.
0: Exatamente, têm dois álbuns e um EP e tudo em dinamarquês e lá vão conseguindo levar a sua música adiante e já com alguns streams internacionais também.
1: Sim.
0: Vamos então escutar. A música acaba por ser internacional, independentemente da língua. Os Rigmor, da Dinamarca.

0: Sai dos Rigmore, primeira canção dinamarquesa no programa de hoje. Não deixei de reparar que um dos membros deste grupo, o baixista, dá pelo nome de Vítor de Sousa Christiansen, um apelido normal na Dinamarca, tem uma fisionomia mais latina, talvez tenha mesmo raízes portuguesas. Os Rigmore são oriundos de Aarhus, a segunda cidade do país, tem uma das maiores universidades da Dinamarca. Foi lá que a Maite Levsen estudou? Nessa universidade?
1: Sim. Uhum. Na universidade, em língua francesa, língua negócio e relações internacionais. E por quê? Porque eu já sabia que tive uma grande vontade de viajar e também estudar fora do país. Eu fiz um semestre em Aix-en-Provence.
0: Aix-en-Provence é uma cidade francesa.
1: É uma cidade francesa, norte de Marseille. Uhum. E também tive sorte de ser estagiária na embaixada no Paris. E foi aqui que comecei a realmente pensar, ok, uhum, trabalhar fora do país, ter aventuras, conhecer novas culturas, e a minha papel na vida.
0: Sim, foi aí que fez o mestrado em francês para negócios e relações internacionais. Tem aqui esta vertente mais francófona. Isso ajudou-a na aprendizagem da língua portuguesa?
1: Muito, muito. E também há muitos dos mesmos sons, como em francês, e também acho que o estilo das línguas latinas.
0: Sim.
1: E agora eu estou também com o meu português e estou a compreender espanhol. Okay. É incrível, para mim.
0: Lá está uma língua latina também, tem ali algumas similitudes com o francês e
1: Sim.
0: o português.
1: Eu sei que a minha irmã em Barcelona tem mais problemas em compreender português, mas eu acho que as línguas são tão importantes. Se fica num país no estrangeiro, é obrigatório.
0: Acho que sim. Aliás, nós aqui no programa recebemos só convidados a falar em português. Isso não é nenhum estigma. Talvez para o programa continuar mais tempo eu vou ter de aceitar convidados a falar inglês e fazer as dobragens por cima. Não fica tão bonito. Mas de facto, sempre que possível, e se eu fosse integrado noutro país também iria aprender a língua de lá. Mas estávamos a falar de Aarhus. É uma cidade diferente de Copenhaga, por exemplo, não é?
1: Eu estou sempre a fazer a comparação entre Lisboa e o Porto.
0: E o Porto.
1: Eu acho que o Porto tem muito do mesmo ambiente do que em Aarhus. Eu gosto bastante de ficar no Porto. O tempo dá um pouco mais irregular do que aqui em Lisboa, uhum, mas há realmente o mesmo sentimento de estudantes de universidade que eu gosto.
0: E é uma cidade com uma arquitetura talvez mais antiga, assim como o Porto ainda preserva, e fica mais a norte do que Copenhague, não muito, aqui na Jutlândia. E o Aarhus foi agora neste sábado campeão, estava-me a dizer,
1: yeah, campeão
0: de futebol, não é?
1: De futebol, pela primeira vez em 40 anos, então eu acho que eles fazem festa durante toda a semana.
0: Campeões dinamarqueses 40 anos depois. Temos também Odense, a terra do escritor Hans Christian Andersen, autor da Pequena Sereia e do Patinho Feio, e descobri também que a cidade deve o nome ao deus nórdico Odin. Odense, santuário de Odin, deus da sabedoria.
1: Odense.
0: Esta língua dinamarquesa tem uma particularidade, a forma como se leem as próprias letras do alfabeto latino.
1: Sim, o meu noivo tem muitos problemas. Ele está a aprender dinamarquês e português, e ele disse que não há nenhum razões em dinamarquês.
0: O seu noivo português.
1: Sim.
0: Não há nada parecido.
1: Ele disse que é tão difícil.
0: É mesmo.
1: É tão difícil. Mas ok, ele é engenheiro, ele quer compreender tudo. E eu disse sempre, olha, uma língua é uma paixão. Tem de só experimentar.
0: Claro. começou em janeiro, talvez quando chegarmos ao fim do ano já saiba dizer umas frases. A própria Maia tem aqui uma particularidade, uma coisa que de vez em quando lhe acontece, porque este Maia é M-A-J e quando é convidada para alguns eventos é confundida com o Major, não é?
1: Sim, às vezes. Bem, parece muito militar. Mas aqui, e também os correios oficiais, eles escritam Major Tillerson.
0: Major Tillerson. Yeah. É incrível. E às vezes aparece nos locais e perguntam-lhe, então vocês podem vestir à civil, não é?
1: Yeah. Mas aqui, e também os correios oficiais, eles escritam Major Tillerson.
0: Major Tillerson. Yeah. É incrível. E às vezes aparece nos locais e perguntam-lhe, então vocês podem vestir à civil, não é? My Tillerson. Temos ainda cidades importantes como Aalborg, Silkeborg, Randers, Koldingvale, Esbjerg e o seu porto, o principal da Dinamarca, Helsingør, que Shakespeare traduziu para Elsinor, a partir do castelo de Kronborg, na peça Hamlet, ainda Skagen, lá bem no norte, e ali não muito longe, Jarring, a cidade da nossa cara My Tillerson. Fica na ilha de Vendisalti, é uma das cidades mais antigas do país, já com quase 800 anos, ali junto ao Mar do Norte.

0: É um bom lugar para se viver. Também é diferente do resto da Dinamarca?
1: É diferente, é muito fora do Copenhague. É.
0: Claro.
1: Mas é também uma cidade com muita indústria. Há pessoas que pensam, no norte não há nada, mas há. E o Jørring é um pouco o centro da região. E temos indústrias de pesca.
0: De pesca?
1: De pesca, de camarão, de bacalhau e mais. E também há uma grande indústria de turismo.
0: Uhum.
1: E especialidades de alemães. Das pessoas da Noruega, da Suécia.
0: Sim, fica perto de tudo. Fica aqui entre quase a Suécia e a Noruega.
1: Exato. E acho que agora chama-se coolcation. As pessoas que não querem mais o calor do sul da Europa.
0: Uhum.
1: Mas durante muitos anos há sempre um centro, a costa do oeste, e sempre um centro de turismo.
0: Inclusive, já viu por lá portugueses.
1: E também portugueses. A maioria dos portugueses são normalmente em Copenhaga, mas se está a ver a mapa na comunidade portuguesa na Dinamarca, que é uma comunidade na mídia social, há portugueses em todo o lado, em Dinamarca.
0: Sim, há cerca de 5 mil portugueses na Dinamarca. E outros tantos dinamarqueses aqui em Portugal, ou um pouco mais, um pouco menos?
1: Acho que há um pouco mais dinamarqueses aqui. Temos os reformados, mas depois da pandemia há também um influxo das famílias que querem trabalhar menos, ou podem trabalhar no remote.
0: Uhum.
1: E que querem uma melhor vida. E como eu disse, vida talvez, e menos calendário, menos agendado. Mas estou orgulhosa que temos uma comunidade portuguesa em Dinamarca que também está a crescer. A Dinamarca está um forte exportador de tecnologia em indústrias de saúde, energias renováveis, software. E há uma procura de engenheiros e químicos e outros profissionais de alta educação. E o Portugal está a formar muitos profissionais.
0: Sim.
1: Nesta área. O que é engraçado é que a influência cultural pode se ver na rua, em Copenhaga.
0: Ok. Uhum.
1: Temos várias lojas de vinho portugueses agora, bares de vinho, vinho do Porto, e concertos de fado.
0: Ah, sim.
1: Noites de fanzazinhas.
0: Uhum.
1: Organizado por este grupo portugueses na Dinamarca.
0: Curioso. São então pessoas que nasceram aqui. Provavelmente estou a ver algo, os tais cérebros com formação académica que saem de Portugal e para outros países que vale a pena ir, como a Dinamarca. Quanto aos dinamarqueses aqui em Portugal, considera que são unidos? A vossa comunidade fazem eventos também próprios? Não estão muito em comunicação?
1: Acho que nós não somos em mesma comunicação do que os portugueses em Dinamarca. Claro que temos grupos de Facebook, dinamarqueses em Lisboa, dinamarqueses no Algarve, mas acho que não é um sentimento tão forte.
0: Uhum.
1: Mas nós sabemos que estamos ali.
0: Sabem que estão ali.
1: Se precisam de ajuda,
0: uhum.
1: Ou se alguém tem uma boa ideia ou precisa de ajuda a encontrar a casa ou mais, eu acho que eu posso ver as atividades online.
0: Uhum. Mas não se procuram muito uns aos outros. Pronto, estão cada um no seu cantinho, digamos.
1: Aqui acho que sim.
0: Mas na Dinamarca não, porque, desculpe interrompê-lo, porque tem aqui o conceito Hygge. A tradução mais aproximada será aconchego. É uma filosofia de vida ali focada no bem-estar. Prioriza conversas genuínas, com luzes suaves e quentes. Partilha com amigos e família num espaço acolhedor, umas lareiras com umas mantinhas. Quer dizer, isto é muito interessante. É um conceito dinamarquês que
1: sim.
0: Promove o contacto entre próximos.
1: Sim, adoramos ter convites nas nossas casas e usam muito, muito tempo em casa, para causa do inverno e para causa do dos preços de Noma e os restaurantes. E adoramos de ficar em casa e convidar pessoas. Nós gastamos muito dinheiro para ter uma casa bem representável. E acho que aqui eu tento fazer um pouco a mesma coisa, convidar para o jantar, e mais porque eu adoro fazer este ambiente relaxado. Não tem de ver o relógio ou nada.
0: Não há stresses de qualquer espécie, e as conversas não são sobre aquele é melhor que o outro ou a competitividade. Há um certo respeito pelo outro, é igualitário, não é?
1: Sim, há mais uma igualdade, acho que, do que aqui. E uma das coisas que eu estou a ver é que coisas diferentes. E a diferença entre rico e pobre aqui. Para mim, é diferente do que em Dinamarca. O CEO numa empresa também pode conduzir um carro normal, porque ele não quer isolar-se da comunidade.
0: Ok. Aqui o CEO de algumas empresas ganha 55 vezes mais do que o trabalhador normal. Portanto, aqui o rico é mais rico do que o rico na Dinamarca. É isso?
1: Eu acho que sim. Ou pelo menos vê-se.
0: Vê-se, ele não esconde. Até tem gosto em ostentar. Em mostrar.
1: Em Dinamarca, eu acho que a cultura e mais do que... Eu sinto-me bem, eu não falta-me nada.
0: Sim.
1: Mas não estou a gastar inutilmente.
0: Exato. Para além do essencial. Desde cedo que visitei a Holanda, também dei um saltinho à Dinamarca. E estes países, curiosamente, em que eu vejo pessoas interessantíssimas, mesmo ao nível do que têm para nos dizer e da cultura, andam em cima de uma bicicleta, aqui chamamos uma pasteleira, uma bicicleta antiga, nem tem que ser uma grande bicicleta e não têm que ostentar um carro de uma grande marca. É uma cultura, pronto, é cultural.
1: É mais fácil de andar A até B numa bicicleta em Copenhaga, e também os transportes públicos são para todos e estão a funcionar 24 horas por dia. Então, se vai sair uma noite, pode facilmente voltar a casa sem andar de táxi, que é mais caro em Dinamarca, e com um seguro que eu gosto muito.
0: É seguro. O metro em Copenhaga é automatizado 24 horas por dia. Eu falei aqui na questão da bicicleta, lá está, Lisboa é a cidade das colinas, não dá para mai andar aí de bike de um lado para o outro, mas pronto, nos países mais planos, e a Dinamarca, o monte mais alto tem 170 metros, é assim uma coisa.
1: Sim, não é uma montanha, porque não há rochas.
0: Não há rochas, sim. Bom, o país está longe de ser apenas Copenhaga, é um reino, tem as regiões autónomas da Groenlândia e das Ilhas Faroé. Há também Grenland, onde o Mar do Norte e o Báltico se encontram sem as águas se misturarem. Não,
1: sim,
0: é? É verdade?
1: Eu adoro. E a minha terra.
0: É lá na sua zona de Ourinho.
1: E também as praias, parece para mim como a costa de Caparica. E por isso que eu sinto-me muito em casa lá. E se nós falarmos da temperatura do mar, desculpa, mas as temperaturas são os mesmos.
0: É incrível isso.
1: É incrível.
0: Nós não fazemos ideia. Estamos a falar do norte da Dinamarca, ali perto da Noruega, e há praias de areia branca e com boas temperaturas.
1: Exato. E o mar perto de Copenhaga é mais alto em temperatura do que aqui em Portugal.
0: Uau! Bom, se Copenhaga já não era interessante, agora junte-se todas as outras regiões. Acho que vale a pena dar um saltinho à Dinamarca. Além de que temos por lá a Billund e a Legolândia, o Festival de Roskilde, os Jardins de Tivoli, um parque de diversões que terá inspirado Walt Disney a criar a própria Disneylândia, o Palácio de Frederiksborg em Hillerød, a Igreja de Mármore, enfim, há tanta coisa. O que é fundamental visitar para um turista, para quem queira passar por lá uns dias, maio, o que é que sugere?
1: Depende o que é interesse, mas eu acho que o Copenhaga deixa um muito bom primeira vista da Dinamarca. Que somos muito habituados aos estrangeiros. E que, por exemplo, há muitas pessoas que não falam dinamarquês nas lojas, mas toda estar a falar inglês.
0: Inglês.
1: Então é um país muito fácil de visitar.
0: Claro.
1: E também pode andar em todo o lado com transporte público. E como o Nelson disse, há também parques e florestas com muitos animais selvagens. E acho que 4 dias, 5 dias em Copenhaga, um fim de semana, dá-se vontade de voltar.
0: Sim. Imagino que sim. E depois há outras regiões, né?

0: melhor hotel do mundo, o Coco Hotel, e é também a meca da alta gastronomia, com o Noma e o Geranium eleitos várias vezes os melhores restaurantes do mundo, com várias estrelas Michelin. Ou seja, os dinamarqueses, se puderem, também dão um saltinho a estes restaurantes, mas não é fundamental.
1: Não, não, é fundamental, porque há tantos restaurantes que são mais simpáticos aos orçamentos.
0: Sim.
1: E acho que alguma coisa que tem de fazer e de comer os sandes abertos.
0: Sandes?
1: Abertas.
0: Abertas.
1: O smørrebrød.
0: Ah,
1: não. São sandes abertos, que estão muito tradicionais em Dinamarca.
0: Sim.
1: É o meu favorito, e com camarões. mas tentei experimentar, e há vários restaurantes que têm mais de 100 anos, e tentei encomendar também um schnapps.
0: Schnapps, ok. São as duas sugestões da cozinha dinamarquesa.
1: Como é que chama?
0: Como é que é parecido com algo daqui?
1: O schnapps e a shot de álcool.
0: Tem álcool? Ah, um shot.
1: É um shot.
0: Ah, um shot de álcool, ok. E qual é o sabor?
1: Pode ser de aneto, pode ser de rubabo, pode ser das ervas de praia.
0: Sim.
1: Sim, há muitas.
0: Os sabores dos shots às vezes nem se chegam a perceber. Não, nem passam pela língua. E da cozinha portuguesa, o que é que a mãe gosta mais aqui em Portugal?
1: Aqui em Lisboa tenho locais onde eu volto sempre. A Tasca, o Aregos, em Lapa, que tem o melhor carne grelhada. A Sardinha, no mercado de Dona Ajuda, a melhor dourada grelhada. E fora do Lisboa, tenho sempre de encomendar camarões. E eu gosto de bacalhau também.
0: Gosto de bacalhau também, como é cozinhado aqui. Não o tinha comido na Dinamarca como ele é comido aqui.
1: Não, não. E eu vi que a antiga Anna Bergström,
0: da Suécia,
1: também disse, olha, gostamos muito de bacalhau, mas não na mesma maneira que eles fazem aqui. Nós comemos fresco.
0: Fresco.
1: Sim, mas eu adoro que Portugal tenha uma cultura de gastronomia tão ligada às regiões. Há muitos a descobrir. Por exemplo, já fui a Trans os Montes, ao Festival de Carretos de Pudentes. Foi uma experiência da vida. E a carne mirandesa.
0: A carne mirandesa, sim.
1: Conheço. Não sei como, mas o vinho lá não dói na cabeça no dia depois. Também participei no Festival de Castanha no Marvão. E eu acho que, geralmente, os portugueses são mestres em guardar as tradições, a música, a roupa tradicional e os festivais. Eu adoro. E tão especial para mim. E nós não temos da mesma maneira em Dinamarca.
0: A cultura na Dinamarca é mais homogénea, não tem esta diversidade regional portuguesa.
1: Sim.
0: E a mãe gostou muito de contactar com o interior português, Trás-os-Montes, também falou em Marvão, foi?
1: Sim.
0: Marvão, portanto, sim. Alentejo.
1: O Festival de Castanha no Marvão vale a pena. Vale a pena.
0: Foi castanha também.
1: Novembro.
0: Em novembro. Portugal, apesar de pequeno, é muito diferente entre si e trouxe-lhe muitas surpresas cada vez que se deslocava para um sítio diferente.
1: A paisagem em Portugal pode mudar tanto, desde 30 minutos de andar de carro. Há montanhas, há rochas na praia, há costas de areia. A paisagem dramática no norte e vastas extensões no sul. E agora espero os Santos Populares, que é a minha estação favorita do ano.
0: Está quase aí, mês de junho, Santos Populares. E depois ainda tem as ilhas, Açores e Madeira. Não sei se já teve a oportunidade de visitar, mas recomendo. Hoje, na distância que nos aproxima, estamos a viajar pela Dinamarca com uma convidada que chegou a Portugal há 7 anos, estudou em Copenhaga e Aros, depois em França, em Aix-en-Provence, foi estagiária na Embaixada Dinamarquesa em Paris. Bom, já passámos por aqui. Agora está em Portugal. Está cá ao ponto de se ter apaixonado por este país para ficar por cá. Não sei se faz planos a médio e longo prazo, se vai ficar muito mais tempo. Confidenciou-me que vai casar com um português em breve.

0: Portanto, Portugal é o seu país de eleição para já.
1: Já é, já é. Mas adoro também a vida que nós temos aqui. O sol, praia, comida, o vinho, escapar para o Eltijo para ficarmos sozinhos e só ouvir os cordeiros com os seus sinos e andorinhas.
0: Uhum. A Dinamarca está frequentemente no pódio dos países mais felizes do mundo, agora em terceiro lugar, com a Finlândia e a Islândia no topo, portanto estão ali a oscilar. A transparência, a sustentabilidade energética, a mobilidade nas cidades, tudo isso concorre para a elevada qualidade de vida dos cidadãos. O país faz fronteira com a Alemanha e com a Suécia através da maravilha de engenharia que é a ponte de Øresund, entre Copenhaga e Malmö. Falamos de um reino. Margarete II esteve no trono durante 52 anos, abdicou recentemente para o filho Frederico X. É uma monarquia constitucional. A primeira-ministra ainda é Mette Frederiksen, mas penso que o governo agora está um pouco...
1: Ela é constituído, constituída, porque nós ainda não temos novo governo desde as eleições há 7 semanas agora.
0: Uhum.
1: Sim, mas ela continua.
0: Ela continua a ocupar, sim, o cargo enquanto não houver sucessor. Sim. Para além da Dinamarca continental, o reino inclui as Ilhas Faroé e a Groenlândia. Como é que a mãe olhou e olha, e desculpe, mas tenho que fazer esta pergunta, para o interesse declarado do presidente dos Estados Unidos da América na Groenlândia?
1: Sim, para nós, em Dinamarca, a Groenlândia é um país que tem soberanidade, uhum, e que faz parte da Dinamarca com a Faroe Islands, e nós vamos continuar a apoiar esta soberanidade, uhum, é claro.
0: Diria que nos resta uma gargalhada e meia para uma ideia dessas, a de Donald Trump, de ficar. Hoje levantou-se com a ideia de um dia quer Cuba, o outro dia quer... Olha, agora quero a Groenlândia. A Love and a Health, pelos D.A.D., vai ser o tema de fecho do nosso programa. É a banda rock mais conhecida da Dinamarca, muito apreciados aqui em Portugal também. Já este ano cá tocaram, e no ano em que a mais chega a Lisboa, em 2019, apanha-os na sala Capitólio e teve a oportunidade de estar com eles, não é?
1: Sim, e foi uma coincidência que nós jantarmos ao mesmo restaurante.
0: Ah, ok.
1: E eu sou grande fã.
0: Grande fã dos irmãos Binzer.
1: Yeah. E finalmente ouvimos o concerto e tudo, e saímos, como é que chama esse restaurante, aberto, o Ribeiro? Para mostrar tudo da comida portuguesa às 1 da noite. Eu tenho a certeza que os empregadores estavam muito contentes de ter 15 pessoas às 1 da noite para jantar.
0: Sim.
1: Mas foi uma festa incrível, e também de conhecer mais próximo do grupo. E
0: foi giro para eles também ter cá uma dinamarquesa.
1: Sim, exato. Sim.
0: A música na Dinamarca é variada. Para além de compositores clássicos como Carl Nielsen, há fenómenos contemporâneos desde Kim Larsen aos Aqua, sim, esses mesmos da Barbie Girl, o Lucas Graham, Ma, Scarlett Pleasure, e uma numa onda ainda mais rock, Volbeat, King Diamond, Merciful Fate, Pretty Maids e Lars Ulrich, o baterista dos Metallica. Muito obrigado, Maite Lefsen, por ter vindo à TSF. Manu Tak.
1: Sit back.

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1: Bem-vindos a Mais Lento do que a Luz, o podcast de David Marçal e Carlos Fiolhais no Público na TSF. Hoje, a antecipar a Feira do Livro de Lisboa, os nossos convidados chegam-nos na forma de livros. Fiéis ao tema central do nosso podcast, escolhemos só livros de ciência, em português, saídos este ano. E a ordem alfabética é a do nome do autor. Carlos, começas tu com C.
2: C, muito bem. Olha, começamos pela ordem alfabética. Então tenho aqui um livro de Conceição Calhau.
1: Calhau, é logo
2: um
1: C.
2: Professora de Bioquímica na Nova Medical School. É especialista em nutrição, mais propriamente em bioquímica nutricional. Tinha sido autora, ou é autora, de um livro aqui há anos, que foi um best-seller, chamado Deixemos Tretas. Eu gosto deste título, Deixar Tretas. Portanto, David,
1: é connosco. Título, exatamente.
2: Não está connosco, Deixar Tretas. Agora, o último livro dela, que acaba de sair na editora Contraponto, tem um título que é um título que eu também gosto, portanto ela tem jeito para títulos. Chama-se Engolir Sapos Engorda. E aqui estamos a falar, enfim, de Engolir Sapos Engorda. Não vamos comer os sapos, mas quando uma pessoa engole sapos, o que é que significa a expressão? Significa que está numa circunstância que é desagradável. É obrigado a fazer qualquer coisa, pá, no trabalho, qualquer coisa. E, de algum modo, uma pessoa está com...
1: Ou votar no Mário Soares, não é? Quando o Freitas do Amaral mandou engolir um sapo para votar no Mário Soares.
2: Exatamente. Está com emoções negativas. E o que ela quer dizer no título é que as emoções contam. Contam para a saúde e contam, diz ela... também, na balança, o que é que significa? Significa que contam no peso. Uma pessoa, quando está, digamos, com emoções negativas, tem tendência a compensar através da comida, vai comer demais, vai fazer disparates, etc. E, portanto, engolir sapos engorda mesmo. Portanto, cuidado, não é só o problema psicológico, o problema é mais do que isso. Mas o livro, enfim, trata de desmistificar, outra palavra que nós dois gostamos muito, desmistificar algumas coisas, portanto, ideias malucas sobre velocidades do metabolismo. Há muita coisa que se diz aí que, no fundo, são tretas. Sei lá, a questão de... Já falámos do stress, do açúcar, mas, enfim, é um problema muito, muito, muito importante, do açúcar, o que é que faz o açúcar no nosso organismo. Mas fala de outras coisas, microbiota, da menopausa, etc. Portanto, é um verdadeiro livro que nos dá conselhos sobre nutrição.
1: Muito bem. E o próximo?
2: Bem, um próximo livro é Cunha, Elizabeth Cunha. É uma astrofísica portuguesa que está muito, muito longe, quase nos antípodas. Ela trabalha, pertence à rede dos nossos cientistas imigrados, e eu e tu fizemos aquele programa GPS, Global Portuguese Scientist, que infelizmente não teve sequência, dos cientistas portugueses lá fora, e ela é uma das cientistas portuguesas lá fora, trabalha com radiotelescópios, etc. E, portanto, informação vinda de galáxias.
1: Trabalha onde? Ela está nos antípodas, trabalha onde?
2: Numa universidade, suponho que na cidade de Adelaide.
1: Na Austrália.
2: Na Austrália. E ela tem um livro que saiu no manuscrito, que é uma marca da presença, que se intitula O Que Se Passa Acima das Nossas Cabeças. No fundo é um livro de convite a refletir sobre o céu, no sentido de espaço, sobre o espaço. E, portanto, é uma portuguesa conhecedora do espaço que tenta transmitir em jeito de divulgação o que é que encontramos no espaço, e aqui tem a vantagem de ser uma cientista a falar em primeira pessoa sobre temas que conhece bem. Portanto, as pessoas, e são muitas, que se interessam pelo espaço, aqui tem um bom livro para preencher a sua cabeça com o que se passa acima dela.
1: Muito bem. Então, nós continuamos no C, não é? Agora com o C de Custódio, de Cláudio Custódio, que é uma matemática que também trabalha lá fora, também faz parte desta diáspora científica portuguesa. Ela é professora de finanças no Imperial College, em Londres, e é doutorada pelo London School of Economics, a Cláudia, e ela tem um livro chamado Riso, Humor e Matemática, editado pela Fundação Francisco Manuel dos Santos, publicado agora muito recentemente, e ela fala precisamente sobre esta ligação entre o humor e a matemática. Portanto, ela encontra várias ligações.
2: Qual é a relação, David?
1: Há muitas relações. Portanto, uma delas é que muitas piadas funcionam com pequenos problemas. Há um enunciado, cria uma expectativa, e depois há uma solução que a quebra. Há uma espécie de raciocínio que corre bem, mas vai para o sítio errado. Por exemplo, o que é encarnado e sobe e desce? Sabes, Carlos?
2: Não,
1: é um tomate no
2: elevador. O Benfica.
1: Não, neste caso é um tomate no elevador. Portanto, há aqui um problema, mas depois a solução do problema é um bocadinho estranha. Depois
2: também, é típico de uma piada, no fim de fazer a coisa, é o peixe final.
1: Também, ela também fala assim de algumas piadas que aparentam um rigor matemático, mas depois que... Piadas mesmo matemáticas, por exemplo, um jornal com os resultados do inquérito. 3 em cada 4 pessoas fazem parte de 75% da população. Está certo, não é? Vou-te só deixar com mais uma. Elas são um bocado secas, mas ilustram um bocadinho a ideia, digamos, a lógica, digamos, as relações entre o humor e a matemática. Agora tenho aqui uma que é mesmo matemática. Que animais têm 3,14 olhos, sabes, Carlos?
2: 3,14 é o número pi, não é?
1: É os pi-olhos. ela encontra bastantes relações, designadamente na estrutura das piadas. Por exemplo, há muitas coisas que têm a ver com o humor, por exemplo, os cúmulos. Um cúmulo é um máximo, também é um conceito matemático. As piadas muitas vezes têm a ver com fugir à norma, como nós
2: temos. Uma pessoa de finanças, um assunto que, enfim, que muita gente não acha piada nenhuma, que, conhecedora da matemática, consegue aqui, e apreciadora do humor, consegue aqui estabelecer várias pontes entre dois domínios que nós, ou muita gente pensaria a partir. Nós não, David, mas muita gente pensaria
1: muita gente
2: estariam na oposta. Eu devo dizer que fiz um podcast na Rádio Renascença com a Cláudia Custódio e apreciei o seu sentido de humor. Às vezes é uma coisa muito fina, mas o humor é isso, o humor é a inteligência em ação, e ali está uma ligação à matemática. A matemática é uma expressão de inteligência, a lógica
1: tal como
2: é inteligência
1: humor
2: em ação, e o humor é também uma forma de inteligência.
1: Pelo menos o humor que nós apreciamos, não é? Acho que sim. Pronto, e depois passemos então para o próximo livro. É um livro de dois autores norte-americanos, chama-se Michael E. Mann, é climatólogo, e o outro chama-se Peter J. Otes, e ele é médico e especialista em vacinas. E eles escreveram os dois um livro que tem o título, em português, A Ciência Debaixo de Fogo. Portanto, a ciência...
2: Muito apropriado para um especialista como tu em pseudociências e ataques à ciência.
1: Pois, e ele foi editado recentemente em Portugal. Eles, repara, um deles é um climatólogo, outro é um especialista em vacinas, da Bertrand, portanto, o clima e as vacinas são duas coisas muito atacadas, são duas áreas da ciência que são muito atacadas, não é? Portanto, eles estão debaixo de fogo, nas suas áreas estão debaixo de fogo. E este livro, o que é que eles fazem? Eles fazem assim uma espécie de caracterização do ecossistema anti-ciência, e eles dividem estas forças anti-ciências em 5 forças, que eu vou dizer muito rapidamente. A primeira são os plutocratas, são os ricos. Depois são os petrostados, portanto os países cuja economia depende fortemente do petróleo e do gás e que não podem aceitar, a ciência climática. Os exemplos são, por exemplo, a Arábia Saudita ou a Rússia. Depois a terceira força são os prós, ou os profissionais, portanto são pessoas que até têm uma formação bastante avançada, mas que utilizam as suas credenciais para produzir argumentos falsos e enganosos. Um exemplo que eles citam no livro é o Robert F. Kennedy Jr., que é o atual secretário de Estado da Saúde nos Estados Unidos.
2: Um inimigo da ciência.
1: Um inimigo, claro, da ciência. O quarta força são os propagandistas, portanto, são aqueles tipos da internet, os trolls, os influenciadores, os podcasters, que se dedicam a amplificar estas mensagens. Eles dão exemplos americanos, como o Alex Jones e o Joe Rogan. E uma quinta força são os profissionais de imprensa, portanto, são aqueles jornalistas que têm um pendor claramente ideológico e que promovem desinformação sobre o clima ou vacinas. Portanto, eles fazem aqui uma... Enfim, faz aqui uma tipologia destas forças anti-ciência e pronto, e é um tema extremamente atual. O livro chama-se A Ciência de Baixo
2: Os dois em domínios atacados nos Estados Unidos pela
1: Associação. Completamente, os dois dos domínios mais atacados, vacinas e clima. E é um livro que de alguma forma nos dá a ideia que estes ataques não são por acaso, que eles têm, eles dependem de uma estratégia que apoia esses ataques e muitas vezes de dinheiro, portanto há de facto investimento, meios, recursos, estratégia, organização nestes ataques à ciência. E por isso é que a ciência está
2: baixo. Não são ataques inocentes.
1: Não são. São organizados e...
2: E visam certos objetivos. No
1: exatamente.
2: Caso de cima, claramente é para favorecer indústrias petrolíferas.
1: Com certeza.
2: E etc. E nas vacinas também têm interesses. Eu não direi que ocultos, porque até se percebem bem.
1: Exatamente.
2: Ora bem, mas não são os da saúde pública.
1: Não, isso não,
2: não são
1: não.
2: Da saúde pública. Ora bem, o próximo livro é o único livro infantil desta série, mas as crianças também... Tem, digamos aqui, um livro que podem e devem ler. É de Diana Matos e da Miriam Alves. A Miriam Alves é uma jornalista da SIC, que tem feito uns programas de ciência.
1: Muitas reportagens.
2: Reportagens de ciência muito interessantes. E ela já tinha, este é o segundo livro dela, já tinha um livro seu há cerca de um ano, que é sobre de que são feitas as coisas.
1: As perguntas, são cinco grandes perguntas, não é?
2: Exatamente, e é um livro muito interessante, saiu na Planeta Tangerina, e ela agora tem um segundo livro, agora como a coautora e como a ilustradora, que tem um título provocante, que é Tu Bebes Água que um Dinossauro Bebeu, saiu na Nuvem de Letras. Tu Bebes Água que um Dinossauro Bebeu é um título que nos provoca, eu espero que as criancinhas se sintam provocadas por isso, mas que é verdadeiro, aqui não é apesar da ciência, é mesmo ciência. Porquê? Porque a água no planeta conserva-se, não é? É que há, não vem de fora do espaço, nem se nasce cá dentro, quer dizer, pode-se transformar nela própria. Claro, há certas reações químicas que podem dar água, mas pronto. Mas também há outras que podem consumir água, de modo que, de modo geral, tirando as reações químicas, conserva-se. O que significa que a água que nós estamos aqui a beber foi a água que já cá esteve no passado, que já choveu, já andou nos mares, já evaporou, etc. E já esteve ao alcance dos dinossauros e, portanto, acabaram há cerca de 60 milhões de anos e beberam a aguinha que nós aqui, depois de reciclada, estamos a beber ainda. Portanto, David, nós temos em comum, pá, isto é para crianças, mas pode ser para todos, temos em comum com os dinossauros
1: temos
2: a mesma água. Mas o livro é mais do que isso, o livro é, no fundo, é uma história da água, quer dizer, desde o Big Bang, a história da água, que é a água, e vem por aí afora até à educação ambiental moderna, mas começa na física, na química da água, e vem até ao ambiente e ao clima.
1: Muito bem. Então, passamos agora para o próximo livro, que também é de um autor português.
2: Lá fora.
1: Exatamente, mais um que faz parte da diáspora científica. É o químico português Nuno Maulid, que é professor catedrático na Áustria. Ele é químico orgânico e ele publicou um livro que se chama A Química das Emoções, com o subtítulo Uma Viagem Molecular pelo que Sentimos. Portanto, a ideia central do livro é muito simples. Portanto, ele parte do princípio verdadeiro que as emoções correspondem a processos químicos no cérebro e...
2: Engolissapos
1: passa por processos químicos no cérebro. E o que acontece é que ele conta essa história dessas interações químicas no cérebro e, para deixar isso claro, ele apresenta essas moléculas, esses neurotransmissores, essas substâncias químicas como personagens numa peça de teatro que decorre num palco que é o cérebro. E ele dá exemplos que têm muito a ver, isto é, são neurociências, são complexas, mas ele dá exemplos que têm muito a ver com a nossa vida. Por exemplo, ele fala de procrastinação, por exemplo. Quais são os...
2: Aviar e não fazer.
1: Exatamente. Quais são os atores da procrastinação? A dopamina, que é a moeda da recompensa, puxa-nos para o prazer imediato. O cortisol, que é o relógio químico do stress,
2: hormona, não é?
1: O cortisol é a nossa hormona do stress, portanto aquilo, quando nós começamos a atrasar as coisas, começamos também a ter stress. a noradrenalina. Pronto, ele vai descrevendo como é que estas espécies químicas interagem nesta peça para, neste conjunto de situações, a procrastinação é uma, o exercício físico, por exemplo, a parte do exercício físico é muito interessante, porque de facto o exercício físico muda o nosso cérebro, portanto, a nossa...
2: Melhor, não é?
1: Para melhor, é benéfico para o cérebro, portanto, há umas moléculas que são as mioquinas, que são libertadas pelos músculos e que melhoram o nosso desempenho cognitivo. E tem vários exemplos, incluindo, claro, o humor, não é? Ele faz... Também fala da química do amor, tal como outros autores, e explica quais são os atores químicos que, digamos, nos podem, estão envolvidos nas várias fases do amor romântico. E ele liga estes conceitos complexos de neurociências às experiências que todos temos, mas ele também tem aqui uma parte de humildade. Ele diz-nos que a química
2: explica tudo.
1: Não explica tudo, é o ponto de partida, mas a narrativa essa é inteiramente nossa. Não podemos reduzir o amor à química, e ele diz isso. Podemos vê-lo de uma perspectiva química, mas obviamente que é mais do que isso.
2: Muito bem. O próximo livro é de uma jornalista, uma jovem jornalista de ciência, de matérias científicas, que trabalha no Público. Chama-se Filipe Almeida Mendes. Ela já tinha publicado um livro sobre aquela questão dos emagrecimentos.
1: Certo, dos novos medicamentos.
2: Levam ao emagrecimento, não é? E ela, com base em reportagens do jornal, em artigos que ela escreveu para o jornal, fez um livro em que explica essa, o GPL.
1: Sim, sim.
2: É GPL, não é?
1: Sim, GLP-1. É, sim, agonista.
2: Que tem a ver com o apetite. O que ela agora nos traz chama-se, também partiu de artigos do jornal, o Efeito Matilda, e o subtítulo esclarece tudo. As mulheres cientistas que a história tentou esquecer. Saiu na oficina do livro. Então, e quais são as mulheres cientistas que a história pretendeu esquecer?
1: Bem,
2: de facto, a história esqueceu praticamente todas as mulheres. Se nos perguntarem nomes de mulheres, talvez as pessoas falem da Madame Curie, falam talvez da Rosalind Franklin, mas mesmo a Rosalind Franklin foi uma mulher
1: muito injustiçada,
2: que esquecida. Mas há muitos exemplos, e alguns são pouco conhecidos. Ela dá o exemplo, por exemplo, da Lisa Meitner, que é uma física austríaca, que era judia, que foi quem explicou, digamos, em 1939, por aí, a cisão do núcleo atómico, que tinha sido descoberto por um químico alemão, Otto Hahn, que ganhou o prémio Nobel da Química, e ela não, mas o outro só viu, só registou. A interpretação foi da Lisa Meitner. E, portanto, foi um caso, e há vários outros. Há um caso quebrado aos céus, que é o caso de uma doutoranda, portanto, ainda era jovem na altura, da Irlanda do Norte, Jocelyn Bell Burnell, está viva, e ela foi a primeira a ver sinais que são daquilo que se chamam estrelas de neutrões, ou pulsares, é a mesma coisa, emitem um sinal muito regular, são estrelas muito densas, que giram rapidamente, emitindo sinais que lhes chegam de rádio, muito variação, correspondem a variações, digamos, de campo eletromagnético periódicas. Pois bem, deram o prémio Nobel ao supervisor e a um colega do supervisor, e não é ela que fez a verdadeira descoberta. E, portanto, também relacionado com a Covid, tem aqui o caso da Katalin Karikó, que já a húngara que trabalhou nos Estados Unidos sem obter uma posição académica, mas que já foi recompensada com o Nobel da Medicina por causa precisamente da invenção, juntamente com o médico americano, das vacinas de mRNA.
1: RNA mensageiro.
2: Portanto, é um livro que tem vários exemplos de mulheres que são esquecidas e injustamente esquecidas. É um livro que se lê muito bem, tem pequenas peças sobre cada uma destas mulheres.
1: Muito bem, agora o próximo livro é sobre precisamente uma mulher que não está esquecida, que é a Luísa Ferreira Nunes.
2: Já esteve neste podcast.
1: Já veio cá ao nosso podcast. Portanto, nós...
2: É a Filipe Almeida Mendes também. A propósito do outro livro.
1: Nós não esquecemos as mulheres, ao contrário da história. Nós somos melhores que a história nesse aspecto. E
2: tentamos, embora seja difícil emendar a história, mas nós fazemos a nossa.
1: Nós tentamos emendar a história, Carlos. E então, a Luísa Ferreira Nunes tem um livro chamado Lições da Natureza, com o subtítulo Como o Mundo Natural nos ajuda a resolver os problemas humanos. Portanto, a Luísa Ferreira Nunes é uma engenheira florestal que se tem dedicado a investigar, a ensinar e a divulgar a ecologia de insetos e também um conceito que é a ideia deste livro, que é a biomimética, ou seja, a imitação pelo homem de estratégias naturais para resolver certas questões. Portanto, no fundo, que aprendizagens é que se podem retirar da natureza. Portanto, a natureza como inspiração, digamos, para as tecnologias e para as soluções humanas. Ela já esteve cá no podcast, já nos falou bastante sobre este conceito e é um livro editado pela Contraponto.
2: Ela é ilustradora também, tem ilustrações próprias.
1: Tem ilustrações muito, muito interessantes e é um livro que também é editado pela Contraponto, saído muito recentemente, ainda este ano.
2: Ela teve um podcast do Público também.
1: Precisamente penso com este título, Lições da Natureza, ou Lições Naturais, era um título parecido, Lições Naturais. E é um livro que estuda, que explora este conceito, que é um conceito que não é muito...
2: O que é que podemos aprender a partir daquilo que a evolução fez?
1: Em áreas como, por exemplo, a medicina, a arquitetura, ou mesmo as políticas públicas, portanto...
2: E podemos aprender também aí da natureza, é isso?
1: Parece que sim. É preciso ler o livro.
2: É preciso olhar para a natureza e estar atento, não é?
1: É preciso olhar para a inspiração.
2: Tem sempre coisas a ensinar-nos.
1: Exatamente.
2: Pois bem, seguimos. O próximo livro é de um dos grandes autores, enfim, depois...
1: Um grande físico.
2: De terem falecido pessoas como o Carl Sagan, o Stephen Hawking. Agora o nome, digamos, mais forte é talvez o italiano Carlo Rovelli, um físico teórico que trabalha em Marselha, no sul de França, mas que tem-nos dado livros que são de...
1: Tem-nos dado grandes livros.
2: Que são, por vezes, poética, mas são livros filosóficos, por vezes, que nos fazem pensar. Livros sobre física, ele ficou muito famoso por escrever 7 lições sobre física quântica, etc. É um êxito inesperado, mas depois disso os livros dele são livros que têm um grande audiência. Este chama-se o último, Sobre a Igualdade de Todas as Coisas, um título que parece que não tem a ver com ciência, e tem sobre lições americanas. Lições americanas, porquê? Porque são lições que ele fez para filósofos no Departamento de Filosofia na Universidade de Princeton, nos Estados Unidos. E, portanto, não se trata aqui apenas de ciência, trata-se de filosofia, trata-se de uma visão do mundo sobre a igualdade de todas as coisas. É um livro da Penguin, com uma capa dura, portanto, que é uma coisa rara nos dias de hoje, e que é um livro que garantidamente dá prazer a ler.
1: É um físico.
2: É um novo livro de Rovelli, basta dizer isto.
1: É de facto um grande físico que não escreve só sobre física.
2: Uma editora que nos dá sempre bons ensaios, seja de história, seja de ciência, seja de filosofia, é Temas e Debates. E tenho aqui para apresentar um livro, um dos últimos livros de Temas e Debates, intitulado Os Confins da Terra, que tem o subtítulo Viagens às Regiões Polares em Busca da Vida, do Cosmos e do Nosso Futuro. O autor é um americano, é um cientista americano de biologia, chamado Neil Shubin. Ele é muito conhecido na América, mais que aqui, em particular porque... Tem um livro traduzido em português, mas na altura passou injustamente despercebido. Saiu, suponho que em 2008, na Estrela Polar, chamado Quando Éramos Peixes. De facto, é um título também provocante, mas a altura nós temos no nosso corpo, de algum modo, marcas, no nosso nome, marcas de peixe. Porquê? Porque temos uma parte genética comum com os peixes.
1: Com certeza.
2: Os peixes estão lá na árvore, digamos, que vem desde o primeiro organismo até aqui.
1: Temos antepassados comuns com os peixes.
2: Exatamente. E então...
1: A vida nasceu na água, não nasceu no...
2: Pois. E o Neil Shubin, aqui neste livro, visita aqui literariamente ou cientificamente os dois polos, que são, digamos, a Ártida, as zonas do Ártico e as zonas da Antártida, e a questão dele é que são zonas que estão a ter fortes modificações neste momento, precisamente por causa das alterações climáticas. E ele pega nisso como, no fundo, laboratórios onde a vida está a mudar rapidamente, onde está a haver grandes alterações. E ele diz que aí, se calhar, já estamos a sentir mais rapidamente aquilo que as alterações climáticas vão fazer à biologia. Quer dizer, há espécies que evoluem mais depressa, há espécies que eventualmente desaparecem. E, portanto, é o olhar de um biólogo numa relação com o clima e com o ambiente sobre, no fundo, o estado atual e o futuro da Terra. Bem, estamos quase a chegar ao fim, mas não chega ao fim sem a ordem alfabética. Agora chama-se Daba Sobel e é uma autora britânica, suponho que é britânica, é anglo-saxónica pelo menos, que é famosa há muitos anos na escrita de ciência. Um best-seller dela foi Longitude, um livro sobre a primeira viagem que se fez de um navio, que até foi do sul da Inglaterra, saltante para Lisboa, com um relógio muito preciso que permitia pela primeira vez medir o tempo com, enfim, de um modo tão preciso que se podíamos saber
1: a
2: longitude em que estávamos. Depois disso fez, e esse está traduzido em português, um livro sobre a filha de Galileu, sobre de facto a vida familiar de Galileu. Depois tem outro sobre os planetas e agora temos aqui Os Elementos Marie Curie. É mais uma biografia, saiu na Temas e Debates, mais uma vez um livro desta editora, e é um livro, enfim, que acrescenta. É difícil pensar nisso, porque a Marie Curie já foi tão biografada, incluindo pela filha, a Eva Curie, uma das filhas, a outra foi Prémio Nobel, mas aqui temos um livro que o subtítulo é Como o Brilho da Radiação Iluminou o Caminho para as Mulheres na Ciência. Lá está, ela ter sido exceção e ter subido à cátedra da Sorbonne muito antes que outras. Para o Guardian é um dos melhores livros de ciência do ano, para, enfim, ganhou um prémio.
1: Ela tem vários prémios,
2: Enfim, é uma autora premiada. E eu estou a ler este livro com grande agrado, está um livro ilustrado, com várias figuras, etc. E fazem-nos mergulhar no tempo do... Ela tem este dom, o dom da escrita, fazem-nos mergulhar neste tempo da história.
1: Muito bem, só falta o último livro, que está quase a sair, e que é um livro teu, és um dos autores, chamado Ciência Pop, publicado pela Relógio d'Água, este ano, portanto, agora para a Feira do Livro, não é, Carlos? Suponho eu, a tempo da Feira do Livro.
2: O livro não é só meu, é com o João Miguel Santos, da Rádio Observador, jornalista radialista da Rádio Observador.
1: E tem como base o podcast com o mesmo nome, o Ciência Pop, não é?
2: Isso.
1: Pronto, fica aqui a sugestão.
2: Agora é o melhor desse podcast, não são todos os episódios, mas escolhemos alguns episódios e o livro vai sair muito em breve.
1: Está aí a
2: arrebentar. E a nós, a mim e ao João Miguel Santos, foi um gosto ter este diálogo sobre vários temas de, enfim, de ciência popular. Quando era popular, nós procurámos tornar aquela ciência popular. Sobre vários temas, e os diálogos foram, de algum modo, revistos e editados para estarem agora sob a forma de livro à disposição de todos, incluindo o David, que já leu o livro em primeira mão, ainda antes de sair, ele teve esse privilégio de... Uma pessoa mostra sempre as coisas aos amigos.
1: É verdade, Carlos, é sempre um prazer. Portanto, pode-se dizer que o livro Ciência Pop está quase a fazer pop. Está quase a fazer pop, como uma pipoca.
2: Com a rolha da garrafa de champanhe. Muito bem, já temos aqui uns livros para a Feira do Livro e para ler nas férias, não é? As férias são um excelente tempo para... vamos à feira buscar e vamos depois às férias, enfim, usar o material que recolhemos na feira, e há livros sobre muitos assuntos, como é evidente, nós escolhemos aqui livros ligados à ciência. A quem nos está a ouvir há de reparar que tivemos o cuidado de escolher autores portugueses e falar muito, porque nós temos também aqui bons autores e é muito equilibrada a seleção que fizemos dos últimos títulos. Portanto, há ciência em Portugal e há também livros de ciência em Portugal escritos por autores portugueses.
1: Muito bem, ficam aqui as sugestões dos livros a antecipar a Feira do Livro e despedimos-nos até ao próximo Mais Lento do que a Luz.

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2: Se puderes ouvir, escuta. Se puderes escutar, atenta. Bem-vindos à Escuta do Mundo. São os nossos convidados, Joana Stichini Vilela, jornalista, autora do livro LX90, A Lisboa em que Tudo é Possível, coautora com o Pedro Fernandes, que é o autor do trabalho gráfico, belíssimo trabalho gráfico. Também nosso convidado, Tiago Nacarato, músico, que editou recentemente o seu CD, ou mais exatamente, o seu disco ainda em formato digital, não é? Mas continuamos a dizer que é CD.
3: LP, eu acho que é melhor.
2: LP, né? Então long play.
3: Long play, né?
2: Então pronto, o seu.
3: O tempo durante.
2: Editou o seu LP que se chama.
3: Não Sabia o Desamor.
2: Não Sabia o Desamor. Isso. Exatamente. Bem-vindos. Joana, obrigada. Vamos começar por falar deste livro sobre esta Lisboa dos anos 90. O livro vem na sequência de outros. Nomeadamente o LX80, LX70, LX60, é o quarto livro, e tu dizes o último, que farás com este conceito, que é, no fundo, trabalhar muito próxima do trabalho gráfico, que neste caso, como nos anteriores, é do Pedro Fernandes, exceto no primeiro.
4: No primeiro e no segundo também é a Meias com o Nick Mazowski, que foi quem criou o projeto gráfico.
2: Mas é, portanto, um revisitar do que era esta década em Lisboa e do que é que nesta década emergiu. Tu fizeste os 60, os 70, os 80, agora os 90.
4: Uhum.
2: Será como o James Bond, que é nunca digas nunca?
4: Nunca sei dizer nunca, não é? nunca digas esta água, não beberei, mas a minha... Se os fatores como estão hoje se mantiverem, a minha resposta é que não, e por múltiplas razões. Uhum. Não tem a ver só comigo própria por querer fazer outras coisas e ter outras coisas em agenda, mas também com o facto de os anos 90 serem representarem o fim da cultura única.
2: Uhum.
4: A partir daí, com a internet e mais tarde com redes sociais, a cultura mudou muito, e quando nós falamos em cultura, tendemos a pensar em artes, mas a cultura é tudo, a cultura é a forma como nós vivemos.
2: O livro tem esse entendimento, que é não só a cultura, mas a atividade cultural, social, de entretenimento, de usufruto da vida.
4: É como quando vais a um país, não é? E dizes visita cultural, não é só ver museus, é comer, é falar com as pessoas, é saber que tipo de regime político é que têm, como é que se relacionam com a economia, tudo isso.
2: Aqui a grande questão, imagino eu, é o que é que fica de fora, ou seja, como escolher no meio de tanta coisa aquilo que marcou a década, não é?
4: Uhum.
2: Imagino que esse tenha sido o trabalho mais difícil.
4: Sobretudo neste livro. Mas editar é escolher. Essa é uma máxima que eu sempre tive muito presente também no meu trabalho como jornalista, nos meus próprios textos e depois enquanto editora. Mesmo quando se faz um disco, há sempre coisas que ficam de fora. Nós temos de criar um objeto que faça sentido, que seja coeso e que faça o mais possível sentido daquela forma.
2: Por exemplo, falaste na música, no disco, só a quantidade de músicos que era preciso olhar, ouvir,
4: claro.
2: Nos anos 90. Uhum. Qual foi o critério? Como é que escolheste?
4: O critério, por um lado, tem a ver com novidade, ou seja, por exemplo, o Pedro Abrunhosa tinha de estar aí, sendo estes livros, partindo estes livros de Lisboa e sendo o Pedro Abrunhosa do Porto, acaba por haver um momento em que faz todo o sentido ele entrar, porque ele entra, no fundo é a história nacional, mas tem lugar na margem sul, no Onda Park, um concerto no Onda Park, um parque aquático.
2: Aquele concerto onde ele faz o
4: protesto, que é na véspera de entrada em vigor das portagens da Ponte 25 de Abril. Isto, dois meses depois, dois meses e meio depois, não chega a tanto, do Buzinão, que é o grande acontecimento que, há quem diga, que assinala o fim do cavaquismo.
5: Sim.
4: E, portanto, ele faz esse concerto, e é um concerto muito vocal contra as portagens, de uma pessoa que tinha vindo a exercer uma oposição frontal, muito frontal também, ao que representava à época o...
5: E tinha aquela canção emblemática, que eu talvez foder, que era, digamos, a canção contra o próprio...
4: É, mas é... E que na altura ainda não tinha sido lançada, ou seja, ele já estava a cantá-la em concertos, as pessoas já a conheciam, mas ainda não tinha saído. Nesta altura só tinha saído Viagens, que é um álbum fabuloso,
5: sim,
4: do princípio ao fim, e muito diferente depois do que ele vai fazer a seguir.
5: Mas, portanto, o teu critério é não exclusivamente musical, mas, digamos, da importância sociológica que teve aquela intervenção.
4: Há um cruzamento de fatores. Por exemplo, há um álbum que eu gosto muito e que não está aí, porque não podia estar, que é o Só do Jorge Palma, que sai em 1990. Mas o Jorge Palma tem uma carreira que começa nos anos 70. Por outro lado, o Jorge Palma grava no Johnny Guitar o Palmas Gang ao vivo no Johnny Guitar, com o Zé Pedro, com o Calu, com o Flack e com o Alex. E quando se conta a história do Johnny Guitar, que se tornou um clube emblemático, com curta vida, como acontece tantas vezes na história de Lisboa, está lá a história desse álbum.
5: Okay.
4: E é um bocado por aí, por exemplo, outra é um bocado o que é que tinha de estar, o que é que tem de estar lá e o que é que tem, o que é que teve impacto na vida das pessoas, na cultura da época, os Madre Deus. Ou é Madre Deus, como o Pedro Aires Magalhães dizia muitas vezes que era.
5: O Madre Deus é o grande projeto português internacional nesta altura.
4: Internacional, e que se torna internacional, e justamente está aí o momento, que é quando se torna a banda sonora do Lisbon Story, do Wim Wenders. E o Paulo Branco organiza um encontro entre o Pedro Aires Magalhães e o Wim Wenders, que diz que gostam muito da música deles, e se podem fazer uma banda sonora. E ele diz, não, nós já temos, está feita. E ele, como assim está feita? Então tinham uma série de temas e lançam a banda sonora do Lisbon Story, que está aí contada essa história, e o Ainda. E que os lança, é esse filme que os lança depois como
5: é muito importante na internacionalização deles.
4: É, porque o filme passa no mundo todo, não é? E a música deles é muito diferente, muito marcante.
5: Já vamos continuar a falar dos anos 90, em Lisboa e não só. Tiago Nacarato, nosso convidado também, editaste agora mesmo o long play, a longa duração, Não Sabia o Desamor. Tu, nos anos 90...
6: Nasci no ano 90, né?
5: Nasceste em 90.
6: Curiosíssimo,
5: né?
6: Queria ouvir mais, já nem queria falar. Agora. Porque... Só quero ouvir, vou ler.
5: Esta época para ti é uma coisa que tu conheces de ser contada por outras gerações, não é?
6: Histórias, mas não. Sabes que em minha casa eu sempre vivi mais a cultura brasileira do que a cultura portuguesa, porque meu pai e minha mãe, brasileiros, né?
5: Então, são os dois brasileiros.
6: Falando, gastronomicamente falando, tudo foi muito mais brasileiro do que português.
5: Uhum.
6: Então, mas tu nasceste, eu estava curiosíssimo.
5: Nasceste em Portugal?
6: Eu nasci em Portugal.
5: No Porto?
6: No Porto.
5: E viveste desde sempre no Porto, não é?
6: Vivo há 35 anos no Porto, exatamente.
5: mas a influência brasileira que se nota na tua música...
6: Né? Super, super, super.
5: E as tuas referências...
6: Tem tido uma dificuldade na aproximação àquilo que são as histórias e as histórias de Portugal e as bandas e mesmo a sonoridade. É muito difícil.
5: Como dizia o branco mais preto do Brasil, tu és o português mais brasileiro.
6: Sim.
5: Era o Vinícius que dizia. Quem é que dizia?
6: Era.
5: O samba
6: sou...
5: da bênção, não é? Que ele dizia. Tu és o brasileiro. És o português mais brasileiro de Portugal, será?
6: Isso é difícil, não é? De saber, não é? Mas tenho feito culturalmente, e assim, no meu trabalho tenho representado isso, quer dizer, tenho exposto essa parte de mim.
5: Tu tens essa particularidade de ter simultaneamente a música brasileira e a música nortenha no teu sotaque, até ainda está lá, portanto dá ali um efeito carioca.
6: Exato, é uma fusão, não é? Uma fusão.
5: E então neste disco, o que é que tu procuraste?
6: Pronto, e estava a achar muito curioso sobre essa questão da edição, porque realmente foi isso, eu tinha 15 músicas, sobraram 9, né? E que teve a ver mesmo com o que era necessário para contar a história. Ou seja, este disco começa com a morte da minha avó, E que pela primeira vez eu vejo um ente querido, principalmente ela, que foi alguém que me ensinou o que é o amor incondicional, da dádiva e não da dívida, todas essas questões assim de quase que eu não posso fazer nada para retribuir, e faço uma canção chamada Amélia para retribuir todo o amor que ela fez por mim, de uma forma em que eu a pudesse encaminhar, sei lá, imagino eu.
5: E tu dizes que essa é
6: uma forma espiritual.
5: A partir de qual o disco se estrutura, é?
6: E foi o que me motivou a fazer um disco com esta toada, mais focado na palavra, mais focado nos poemas e nas questões existenciais do ser humano, tipo, está tudo bem estar triste e vamos enfrentar isso com unhas e dentes e resolver isto para que podemos avançar e tornar-nos melhores. E realmente tinha, eu como músico, muitas vezes penso e sucumbo às minhas necessidades de, ok, eu preciso ter músicas mais energéticas, senão ninguém vai querer ouvir isto. E tinha 13 músicas e de repente foi tipo, pá, não, tenho que fazer uma coisa conceptual que tenha a ver com esta mensagem. E tirei todas essas...
5: Tiraste
6: que amo também, né?
5: Não, mas é verdade que a tua discografia é muito alegre. Os teus discos anteriores são muito discos de alegria, de dança, de...
6: Sim, de leve, digamos, alguma leveza.
5: Feel good music, não é? De música para sentir bem. Este é o disco, de facto, que marca uma viragem. É melhor ser alegre do que ser triste, mas não há samba sem tristeza.
6: Exatamente, não há samba sem tristeza. E acho que essa é a história das nossas vidas, não é? Temos que saber lidar com elas. Temos que saber lidar com o facto de estar triste e estar tudo bem.
5: E
6: só uma fase.
5: As canções são quase todas tu. Não, há muitas que não são tuas, não é?
6: É o disco com menos canções tuas.
5: Exatamente. Tens muitas colaborações, por exemplo, Luísa Sobral,
6: sou amigo e fã. Amo. E ela compõe a primeira música do disco, que fala do síndrome do impostor, não é? Depois tenho também o Diogo Brito e Faro, que eu regravo uma música que ele já lançou, que é Avesso, que eu amo muito. E tem a Picas também como compositora na Novelo, que é uma música bem cinemática e que fala da questão mais amorosa, né? Até acho que é a única que fala assim,
5: mas tu falaste que
6: romântico,
5: que é conceptual no sentido em que todos os temas estão pintados com essa tristeza.
6: Não saber o desamor vem daí. Acho que foi um trauma grande para mim a morte da minha avó, no sentido de perder alguém muito próximo e ter que atravessar um período de tempo atento a ela e ver uma pessoa ir embora. Tipo, que nunca é fácil isso. E isso despertou em mim alguns pensamentos. E esses pensamentos, de repente, tornaram-se canções. E sobre aqueles que eu não consegui falar, pedi a amigos, e que tenho muita sorte de os ter, para falarem sobre eles.
5: E agora estás a fazer uma coisa que é a pedir a outros cantores que cantem estas canções.
6: Exato, estou carente, né?
5: Portanto, é uma série de duetos, é?
6: É, agora estou a lançar cada música do disco com um cantor ou um músico que eu admiro e que gosto e que é meu amigo.
5: Portanto, é como se fosse um desdobramento do disco numa nova versão em duetos. É
6: isso? Exatamente, exatamente.
5: E onde é que vamos poder ouvir e quando?
6: Já está no YouTube, né?
5: Ah, já está?
6: Já está o
5: que é que
6: primeiro,
5: já
6: o Luís Trigacheiro. Mas já gravei com o Luís Trigacheiro, Ana Bacalhau, a Luísa Sobral, o Barradas também.
5: O João Barradas,
6: o coordenista. Com a Mimi Frois, com o Guilherme dos Napa e com a Garota Não.
5: Ok.
6: Depois cantei a Amélia sozinho. Achei que a Amélia não fazia sentido gravar com alguém.
5: Muito bem. Joana, anos 90... Agora que já estás um pouco mais distante do trabalho imensíssimo que tiveste.
4: Sim.
5: Se eu te perguntasse, há uma característica nesta geração diferente das outras? Enfim, a geração é sempre... Desculpa, a década é sempre relativo. Mas esta década tem características próprias, distintivas das outras, anteriores e posteriores? E quais são?
4: Todas as décadas têm traços, como se fossem traços de personalidade. O que se vê nos anos 90, e isto falando de uma forma muito generalista, é que há um acreditar no presente e no futuro, sobretudo no futuro, e que as coisas são possíveis. Nós vamos fazer, vai ser possível, vamos melhorar, e é como se não houvesse limite, não é? Nem é o céu que é o limite, não há limite, isto vai ser sempre a melhorar.
5: Isso em Portugal e no mundo, ou só em Portugal?
4: Então, quer dizer, não consigo falar do mundo inteiro, mas são alguns traços que atravessam a cultura ocidental, pelo menos, embora com características diferentes em todos nos países. Por exemplo, na Alemanha, com a queda do Muro de Berlim em 89, claro que a história é outra. Nós em Portugal temos uma conjuntura muito específica, que é anos 70, temos o fim da ditadura, do Estado Novo. Segue-se um período muito turbulento, perfeitamente natural, num país que esteve 40 anos sob um regime totalitário e em que o grande desafio é alcançar a estabilidade. Com essa estabilidade, e nos anos 80 estamos a querer pertencer, porque ainda nos sentimos muito à parte. Aquele orgulhosamente sós do Salazar deixa um lastro difícil de colmatar. E nos anos 90 já estamos na CEE, há muito dinheiro a vir de fundos europeus, mas não só. Lá está, o governo Cavaco Silva, com uma alteração na Constituição, torna as privatizações não irreversíveis, ou seja, há muitas privatizações a fazer-se, entra muito dinheiro, novamente, e além disso, estando nós no mercado comum, há muito investimento estrangeiro, portanto, de repente é dinheiro a chegar, e chega, e chega, e chega, e tu, se calhar, tens histórias para contar sobre isso, a diferença no audiovisual, por exemplo, sim, nos média.
5: As televisões privadas as começam televisões em 93,
4: ou 2, assim, que sim,
5: sim.
4: E logo aí há um grande otimismo. E há uma. Disto eu só me apercebi já numa fase seguinte, que é, ou seja, a pensar um bocado no livro que tinha aqui e até com perguntas que os jornalistas me fizeram, que é: havia uma grande presença do sonho como uma coisa alcançável. Antes do 25 de Abril, o sonho, tinhas o sonho que manda a vida, não é? Do António Gedeão. E depois cantado pelo Manuel Freire. Mas há essa componente do sonho, que hoje, se nós pensarmos quais são os sonhos dos miúdos hoje em dia, miúdos de 20 anos, e temos alguma dificuldade em pensar num sonho coletivo. Há sonhos individuais, ou se calhar nem se fala em sonho, fala-se em objetivo, não é?
5: Sim.
4: Eu tenho este objetivo para a minha vida.
5: Se uma década se define a posteriori por aquilo que ainda não havia, definitivamente esta é a última década sem internet massificada, sem redes sociais, sem telemóveis com conteúdos audiovisuais. Ou seja, se podemos definir uma coisa pelo que ela ainda não era, esta é a última década antes dessa atomização, ou seja,
4: sim,
5: é a década em que...
4: E a cultura...
5: Exatamente, sim, em que toda a gente via os canais de televisão, em que toda a gente ia aos grandes concertos. Bom, ainda hoje vão, mas ainda não era. Esta é a última década antes dessa atomização, ou seja,
4: sim,
5: é a década em que...
4: E a cultura...
5: Exatamente, sim, em que toda a gente via os canais de televisão, em que toda a gente ia aos grandes concertos. Bom, ainda hoje vão, mas não havia aquela coisa de
4: estar
5: no teu...
4: Sim, havia temas de conversa comum.

0: nossas conversas, interesses e vida gravitavam. Claro que a internet trouxe muitas vantagens. Uhum. Passámos a estar menos isolados, pessoas que não se sentiam tão próximas dessa cultura única encontraram pessoas como elas, às vezes no outro lado do mundo. A grande diferença é não só a internet, mas depois as redes sociais e o telefone, o smartphone, não é? Que surge mais, que se torna massificado no final dos anos da primeira década do século XXI.
1: E em Portugal, especificamente, tu falavas de muito dinheiro a chegar, de facto.
0: Ali uma crise em 93, mas sim.
1: Sim, mas é a primeira vez que entra, porque de facto nós entramos na CE, na altura. Em 86, não é?
0: Sim, sim.
1: E o dinheiro começa a chegar...
0: Mais tarde.
1: E os efeitos desse dinheiro é nos anos 90. E depois há também uma ambição internacional que Portugal começa a ter, não é? Porque, digamos...
0: Somos cosmolitas, achamos que somos...
1: É como se nos anos 80 nós apanhámos os anos 60. Eu costumo dizer isso, pelo menos sinto isso, eu vivi isso. Os anos 80... Para nós é os anos 60, é quando surge o rock português, quando começa a haver protagonistas, artistas que são jovens e que, enfim, tudo é possível, a moda, os bares à noite. E eu acho que nos anos 90 é isto com uma missão internacional. Pois é, a Europália em 92,
0: uhum.
1: Lisboa 94,
0: Capital da Cultura, Capital da Cultura.
1: E a Expo 98.
0: Uhum.
1: A pergunta é, e a seguir? É sempre a descer?
0: Pois... Porque quando, o que tu tens, e há quem diga que os anos 90 acabam em 2001, com o 11 de setembro.
1: Sim.
0: O 11 de setembro é um momento de viragem absoluta. Porque de repente, para começar, surge uma ameaça que é propagandeada como global.
1: Uhum.
0: Surge um termo que é o eixo do mal, não é?
1: Sim, conheces
0: bem esse termo. Isto para quem não se lembra, não é? No programa que tu começaste.
1: Sim, sim.
0: E há um. De repente estamos em guerra todos outra vez. Os Estados Unidos nunca deixaram de estar em guerra ao longo da sua existência.
1: Hoje começamos a ter noção muito clara disso.
0: Sim, mas nunca deixaram. Se olhares para a história, é muito impressionante. Eles estão sempre em algum conflito. E de repente todo este otimismo, todo este investimento na cultura popular, estes livros, quando eu digo cultura popular, é cultura jovem, porque os jovens é que são normalmente os grandes impulsionadores da mudança.
1: Uhum.
0: Embora, por exemplo, nos anos 80 que tu falaste, a geração que faz o Bairro Alto tem 30 e tal,
1: sim.
0: 30, 30 e tal. E são jovens.
1: Ainda vão a tempo.
0: Ainda
1: vamos a tempo de...
0: Sim, são jovens na mesma. Mas no fundo é essa cultura popular. E na cultura popular há espaço para tudo, incluindo a política, incluindo a economia.
1: Uhum.
0: Sei lá, referendos, houve dois referendos nos anos 90, a regionalização e a despenalização da interrupção da gravidez, do aborto.
1: Uhum. Tiago, como é que tu olhas para as décadas anteriores? As tuas influências musicais são muito diversas, mas tu foste em Portugal reconhecido, sobretudo, tiveste um grande impacto numa participação num concurso a cantares uma canção que era uma canção brasileira da Bossa Nova.
2: Sim, sim.
1: Que era o
2: Na Você, né?
1: Exatamente.
0: Eu vi a Cusma.
1: Sim, que foi um impacto,
2: foi uma mudança,
1: enorme,
2: sim,
1: mudou, não é?
2: Mudou a minha vida completamente.
1: Mas tu querias, a tua ambição era fazer o que estás a fazer agora, que é criar a tua própria música e ser...
2: Sim, a minha ambição sempre foi fazer a música que corre na minha alma, né? Ou seja, independentemente se é minha, se não é.
1: Sim. E qual é essa música?
2: Depois vem a estratégia, né? Depois sempre vem as estratégias e vem...
1: Mas isso foi quase uma coisa, tu não imaginavas o impacto
2: nada
1: que ia ter.
2: Eu nem
1: não só em Portugal, mas no Brasil, não é?
2: Na televisão,
1: eras.
2: Não sei o que, exatamente. Mas depois a minha mãe meio que me obrigou.
1: O impacto
2: não, obrigou sem violência.
1: O impacto daquela versão é não só em Portugal, mas no Brasil também, não é?
2: Sim, muito, muito, muito.
1: O que imediatamente
2: eles viram como um resgate daquilo que parece estar a morrer no Brasil, que é a Bossa Nova, a música dos anos 60.
1: Essa faixa ainda é a tua música mais ouvida.
2: Sempre será, não é? Impossível. 35 milhões de streaming é impossível.
1: 35 milhões de streaming.
2: Só numa plataforma.
1: Sim. Isso dá algum dinheiro, não é?
2: nem vejo.
1: É.
2: Spotify.
1: É. Mesmo assim não dá.
2: Deve dar,

0: Acho que dá, mas não é para mim.
1: Não é?
0: Não.
1: Pois, porque os autores da canção... Mas tu como intérprete, não?
0: Eu como intérprete, dá também.
1: Mas não é...
0: Mas sabes que os streamings acabou por ser um bocado... Como é que se diz? Assim, não tem essa importância monetária direta, né?
1: Certo.
0: É uma coisa que é terciária. É nos concertos que tu ganhas.
1: Uhum.
0: Tu contas mais streamings, há uma probabilidade maior de pessoas irem aos teus concertos. Uhum. E é aí que tu ganhas.
1: E aí tem havido esse...
0: Sim, eu tenho ido todos os anos ao Brasil, uma vez por ano, com as casas cheias, felizmente.
1: Uhum. Né? Voltando às
0: e
1: tuas...
0: a cantar a música em português de Portugal. Isso é que é interessante. Quando eu lancei a dança e tal, eles cantavam a música.
1: E voltando às tuas influências, então, se tu tiveres que fazer a tua árvore genealógica musical, de onde é que sentes que vem a tua influência?
0: Eu adoraria entrar nesta conversa de Portugal, é isso que eu volto a dizer, mas no Brasil eu ia conseguir, com certeza.
1: Tu estás mais...
0: Estou muito ligado, né, ao Brasil, sei da história da música brasileira.
1: Tua família vem daí, do Vinícius, Caetano, Jobim,
0: tudo que é uma,
1: Chico Buarque.
0: Eu acho que a minha alma... vai buscar, se sente em casa até nas músicas mais antigas, que se calhar tinham uma ligação mais direta com Portugal.
1: Sim.
0: Não é? Na questão do samba-canção, com os fados e mesmo os cavaquinhos e os bandolins, etc.
1: O tempo do Noel Rosa.
0: Instrumentos comuns, né? Noel Rosa, exatamente, poeta da vila,
1: sim,
0: etc. e tal. Que esse tipo de escrita e esse tipo de harmonia me fazem sentir mais em casa.
1: Uhum.
0: Então dos 20 aos 70 do Brasil. É onde eu gosto de estar.
1: Paras na Tropicália, digamos assim.
0: É, paro na Tropicália, por aí. E, obviamente, agora com mais pesquisa, descubro os novos artistas da música brasileira que têm feito um trabalho excelente. Né?
1: E com quem tu às vezes cruzas?
0: Cruzo,
1: sim, com quem é que
0: Zé Ibarra, né?
1: Zé Ibarra.
0: Eu fiz um concerto no Rio de Janeiro em que tinha Zé Ibarra,
1: uhum,
0: e o Menescal, né? O Menescal, que é a peça fundamental do início da Bossa Nova, né?
1: O velho Roberto
0: Menescal. Que eu cheguei a gravar dois temas com ele.
1: Incrível.
0: E no mesmo show ter essas duas, né? Tipo, que é o símbolo da música contemporânea brasileira e o símbolo da Bossa Nova.
1: E tu reveste mesmo nessa mistura, não é?
0: Acho que sim, agora estou aqui, né? Então eu vejo-me neste contexto e tenho que jogar com aquilo que está a acontecer comigo.
1: Uhum.
0: E sim, mas se eu pudesse mesmo.
1: Sim.
0: Eu construí uma máquina do tempo e ia para lá, né?
1: Era a tua 20, época.
0: Nasceria talvez nos anos 20 e
1: então,
0: até os anos 60.
1: Não seria nem Porto 2020, nem Lisboa 90, seria Rio?
0: Rio.
1: Rio, anos 20. Estou-te a ver, com um showzinho.
0: E era muito lindo. Há um livro, não sei se já leste, do Rui Castro, que é o Chega de Saudade.
1: Ah, maravilha.
0: Sabes esse livro? Ele conta tão bem essas histórias em que os músicos se uniam, como hoje nós fazemos, em saraus, e que na altura eram nos hotéis. Os hotéis eram...
1: Mas aí não eram dos 20, era um pouco mais tarde, não é?
0: Já era 60, né?
1: Pois.
0: 50, final de 50, início de 60.
1: Aquele período até ao início da ditadura, de facto, o Rio era um...
0: Não era muito bom.
1: Era um sítio muito interessante, não é?
0: Sim, teve as questões da marginalização dos escravos, claro, né? Sempre houve esses perigos e essas nuances, mas que depois trouxeram o samba.
1: Sim.
0: E que hoje em dia trazem o funk.
1: Sim.
0: Ou seja, foram essas...
1: Favela, né?
0: A Bossa Nova já é uma coisa mais elitista, já é...
1: Sim.
0: São outras questões. Mas vivia-se bem lá, parece.
1: Uhum. Sim. E tu hoje, quando te sentes a compor... Convocas esses espíritos todos?
0: Acho que sim. Acho que é inevitável, né?
1: E como faz? Começas pelo... Há um acorde, há uma frase,
0: um silêncio.
1: Cantada.
0: Tem que haver um silêncio.
1: E as coisas vão-te surgindo ligadas logo, letra
0: sim,
1: e música.
0: Sim, sim.
1: Não tens a tentação de cantar com o sotaque brasileiro?
0: É engraçado porque é como se eu não escolhesse isso.
1: É.
0: Interessante.
1: Sai.
0: Sai.
1: Sei.
0: Às vezes é tipo, ok, Brasil. Estou a produzir um disco agora com o Marcelo Camelo.
1: Ah, que é um dos
0: meus grandes ídolos. Sim. E a vida, pô, uns misto assim. Ele é que mandou uma música, olha. Fiz esta música a pensar em ti. Eu tipo, morri, né? Agora, esta é a minha reencarnação.
1: Sim.
0: Morri. E ele. E agora estou. É tudo em brasileiro. Ou seja, eu penso nesse disco, vou fazer uma música em brasileiro,
1: sim,
0: e com ritmos mais brasileiros.
1: E
0: mas esta tristeza.
1: Com o disco não... produzido por ele?
0: Composto por mim e por ele, produzido por ele.
1: Ok. Para breve.
0: Para breve.
1: E essa tristeza, ias a dizer?
0: E esta tristeza do não saber o desamor. que é o disco que eu estou a lançar agora, só poder ser cantado em português de Portugal. Então acho que é isso, não é, bem, é mais o tema, não sei bem, não sei como responder, mas eu acho que para compor, talvez tu também, não sei, aqui já é um trabalho longo de pesquisa, não
2: é? É, muito longo.
0: Mas para mim, para compor é silêncio primeiro.
1: Sim. E quando compões, não ouves
0: aquelas
1: música.
0: Aquelas noites em que tu não consegues dormir, aí, tipo, ah, acho que é agora. A entrar, abriu a porta.
1: É.
0: A partir daí, é o acaso que dita. E é uma conversa, um diálogo contigo mesmo. Vai e vem das palavras que sabem
1: mais. Mas, de facto, a tua especificidade está logo na tua maneira de falar. É muito engraçado. Tu tens uma musicalidade. Eu consigo sentir aí qualquer coisa brasileira e qualquer coisa absolutamente portista. É muito engraçado.
0: Pá, é estranho. Há pessoas que me chamam louco. Mas eu ainda digo privado.
1: Não, é mistura.
0: Costumamos a sanita, às vezes. Na privada.
1: Joana, então, e se eu te pedisse para resumires os anos 90 em aqueles tópicos que tu sabias que tinham mesmo que estar? Ou seja, não poderiam não estar neste livro.
2: Já falaste, por exemplo, da Expo, que tinha de estar lá, não é? Falámos do buzinão, de que os governos, Cavaco Silva, que teve 10 anos como primeiro-ministro, a começar em 85, e depois a entrada do executivo do António Guterres, Jorge Sampaio, Timor, isto são assim os grandes temas.
1: Tu eras muito nova aqui também.
2: Era muito nova, sim. Aliás, eu tenho uma memória estranha, estranhamente vívida, daquela aventura que foi o Lusitânia Expresso. Eu acho que foi porque o país viveu todo muito aquilo.
1: Mas, portanto, é isto, Expo 98, fim dos governos Cavaco.
2: Sim, mas também depois a emergência das novas culturas, por exemplo, o rap, não é? Com o rap pública. O rap pública marcou imenso e, de repente, o rap tem uma voz oficial. Deixa de ser só uma sonoridade de periferias e de alguns clubes de Lisboa onde se ia ouvir e dançar sempre com os mesmos músicos. E depois as coisas vão se chamando umas às outras. E lá está, e depois estás a construir um puzzle. Não pode ser só economia, não pode ser só música, não pode ser só arte. E vais fazendo um puzzle do
1: que. E é esse puzzle que podemos ver agora e juntar à coleção. Portanto, já são 4 décadas que tu fizeste este trabalho belíssimo, editado agora pela Dom Quixote, os outros também.
2: É tudo
1: pela Dom Quixote. Uma das perguntas que eu faço sempre é o que é que tem estado a escutar nos últimos tempos. Música, podcasts, outras coisas, o que é que tem sido a vossa escuta?
2: Olha, curiosamente, o Tiago estava a falar e eu já vi tanto o Marcelo Camelo como o Zé Ibarra ao vivo, cá em Lisboa, e tenho estado a ouvir, ouço muito Zé Ibarra, o Zé Ibarra, que era dos Bala Desejo, não é? Que duraram pouco tempo.
0: Ainda estão, não é?
2: Talvez
0: voltem um dia,
1: muito,
0: né?
1: Engraçado, não é? Tinha
2: o Bairro de Máscaras.
1: Também adoro
0: Júlia Mestre e Lucas.
2: Tem aquele álbum, Baile de Máscaras,
1: não é?
0: Maravilhoso. Aí foi. Mas ganharam um Grêmio, não foi?
2: Olha, não sei.
1: Creio que sim.
2: Não sei,
0: ganharam um Grêmio.
2: Mas é maravilhoso.
0: Álbum do ano.
2: E tenho ouvido, ouço muito desta música brasileira mais contemporânea, do o Cessa.
0: O Cessa também, vais ver esse lado.
2: Fui ouvi-lo também no Beleza, agora vem cá o Bruno Berl. E estive a ouvir recentemente, também porque li o livro da Vera Iaconelli, olha, só Brasil, de repente, que é uma psicanalista que escreveu um livro muito interessante, que se chama, interessante é uma palavra horrível, é um livro muito, muito cativante, em que ela fala tanto da sua história familiar como do que é a psicanálise, e consegue cruzar esses dois planos. De uma forma, aquilo é quase orivesaria. Ela costura. Eu penso que se chama No Divã, que é bastante óbvio, mas eu acho que é isso. É da Companhia das Letras.
1: E ela chama-se?
2: Vera Iaconelli. É uma psicanalista que também tem um podcast, então fui ouvir o podcast, fiquei curiosa.
1: Ok. Brasil.
2: Brasil, só
1: Brasil. Agora vais dizer Alemanha, qualquer coisa alemão.
0: Por acaso francês, tenho ouvido. Sabes que eu sou muito apaixonado por gypsy jazz. Engraçado.
1: É, jazz cigano, é?
0: É, desde o Django Reinhardt. E desde então tem havido guitarristas maravilhosos. Mas houve um que me marcou muito, que é o Birelli Lagrène.
1: Birelli
0: Lagrène, que tem um disco de guitarras, porque quando se está a escrever músicas, a poesia, a música cantada entra muito na nossa vida, então às vezes há um escape. Eu tenho ouvido muito o Birelli Lagrène com Sylvain Luc, que são dois guitarristas que fazem...
1: Gitanos?
0: Diga?
1: São gitanos?
2: Ciganos?
0: O Silvano Luque, não. Ah. O Birelli, sim.
1: É?
0: Sim. E pá, e pronto, é isso que eu tenho andado a ouvir assim meio em loop. Duas guitarras a conversar entre elas, com algum virtuosismo, alguma referência, alguma outra, outras mais jazzística e tal.
1: Ok. Okay.
0: Lido? Nada, pá, desculpa.
1: É?
0: Não tenho tido... Só as letras e as fichas técnicas dos discos que vou fazer. Mas vou comprar, quero comprar todos eles. Tens aí, se tiveres aí, eu compro já.
2: Não custa.
0: Mas se eu for à FNAC,
2: não, sim, não é.
1: Como habitualmente, as nossas sugestões da atividade do âmbito cultural do El Corte Inglês, hoje, precisamente 20 de maio, a conferência A Identidade Insular, por Vasco Medeiros Rosa, no El Corte Inglês, âmbito cultural em Lisboa, 18h30, que é precisamente sobre as Ilhas Atlânticas e a sua identidade. Entretanto, 22 de maio, as quatro estações de Marco Alonso, uma conferência musicada. O guitarrista e compositor Marco Alonso apresenta as quatro estações num projeto autoral que cruza flamenco e música clássica, também no El Corte Inglês, em Lisboa, no dia 22 às 18h30. Esta sessão é integrada no Festival Flamenco Lisboa 26. Enquanto isso, em Gaia, na sessão Conhecer os Clássicos, no dia 25 de maio, vai haver uma conferência sobre o retrato de Dorian Gray, de Oscar Wilde, por João R. Figueiredo. E onde é que vos podemos ver agora? Bom, no teu caso, o livro, Joana, está a circular pelas livrarias, pelo que eu vejo, está pelos tops, não é?
2: Parece que sim. E agora vai ser a Feira do Livro, não é? Portanto, é em Lisboa.
1: Portanto, autógrafos, que são os concertos ao vivo dos escritores.
2: Não vamos comparar.
1: Concertos, desde já, Tiago, tens em 30 de maio, concerto nas Caldas da Rainha, não é? Isso,
0: primeiro concerto que vai integrar, que este disco vai ficar em... Uhum. Como é que se diz isto? Que este disco vai estar lá no repertório.
1: Sim, é, e as pessoas podem ouvir nas plataformas digitais. Portanto, sim, este álbum que se chama Não Sabia
0: O Desamor,
1: E vamos espreitando o YouTube para encontrar.
0: Sim, agora vão sair todas as quartas-feiras.
1: Todas as quartas.
0: Ou quintas, desculpa, todas as quintas-feiras.
1: Vai sair um novo vídeo.
0: Um novo convidado.
1: Com um convidado a cantar uma das tuas canções.
0: Já sei, com o Trigacheiro, o próximo será com a Ana Bacalhau.
1: Ana Bacalhau, muito bem, estaremos atentos.
2: Mas o melhor sempre então, para ouvir ao YouTube, ou também está nas outras plataformas?
0: Não, esses videozinhos só no YouTube.
2: Mas o álbum está...
0: O álbum está no Spotify.
2: Está nas plataformas, pronto.
0: Spotify, plataforma, desculpa, porque né, o Spotify hoje em dia fica um conceito denso.
1: Sim, mas
2: eu não vou
1: esta
2: ouvir,
1: ideia
2: vou
1: de divulgar primeiro digitalmente e só depois ter o objeto é para tornar o objeto mais desejado, é? Estimula a vontade de o ter.
0: Eu acho que é para chegar mais rápido às pessoas, não é?
1: É, chega já ao digital.
0: O digital chega mais rápido às pessoas, evidentemente. Sim, assim parece-me a mim.
1: E tu gostas desta ideia de ir libertando uma faixa de cada vez, ou continuas a gostar, como fizeste agora, de sair uma coisa conceptual ainda, como se fosse um disco, sendo que não é um disco objeto?
0: Sim, eu acho que hoje em dia,
1: ainda,
0: e quando sair o LX20,
1: sim,
0: 20, né?
1: Há pouco falamos nisso.
0: Vai...
1: Sabes a história que foi o Sean Connery que disse que não queria fazer mais James Bond.
2: Qual é que ele fez?
1: Depois convenceram a regressar e o título do filme foi Never Say Never Again. Nunca digas nunca outra vez.
0: Quando estiverem a fazer um LX2020,
1: pode ir para trás.
0: Vai-se ter o pormenor de que as pessoas estão com pouca paciência, né? É tanta informação.
1: Muita informação.
0: Então o long play acaba por ser um desafio muito grande, né?
1: Uhum. Estás mais inclinado, ou estarias mais inclinado a fazer o LX00 ou o LX50?
2: Eu acho que faria mais sentido fazer o 50, embora haja duas dificuldades muito grandes. Uma delas, que já acontecia com o 60, que era o facto de haver censura. Logo aí, muita informação não chegava, não está em jornais, nem revistas, nem na rádio, registros que tenham ficado, gravações. E depois o facto de haver pouquíssimas fontes vivas, porque estes livros têm muitas fontes vivas, são feitos muito com entrevistas. Eu tanto pesquiso, eu e as pessoas que colaboram com o livro, tanto pesquisamos em arquivos, em jornais, em revistas e por aí fora, bibliografia. Nos anos 90 há pouca bibliografia ainda.
1: Falaram com muitos protagonistas.
2: Como dessas conversas.
1: E é
2: interessante, e eu gosto muito desse cruzamento, porque a nossa memória está sempre a reconstruir e a recontar,
0: claro,
2: as coisas. E às vezes cruzas com... Foi a melhor década de sempre. E depois abres o livro, que começam sempre com dados estatísticos e percebes que, por exemplo, cerca de 355 mil famílias vivem sem água canalizada. Quer sim. dizer, a taxa de analfabetismo é de 11%. E isto nos anos 60 era quase 50% da população não tinha água canalizada. Quer dizer, os números depois
1: desmentem.
2: Trazem-nos aqui a uma certa realidade.
1: Sim. Mas então estarias inclinada a fazer LX50?
2: Acho que 50, os anos 50 são os anos muito pouco falados e que são sim. muito interessantes.
1: A jornalista que há em ti.
2: O que eu sei são interessantes.
1: Estaria interessada nos anos 50.
2: Sim,
1: mas
2: é quando tens a candidatura do, por exemplo, Humberto Delgado, sim. que abre ali uma série de portas e pronto, depois ficava com os,
1: muito
2: com os
1: bem.
2: Últimos anos.
1: Estamos mesmo no fim, como habitualmente o programa teve a sonoplastia de João Félix Pereira, José Guerreiro, Alexandre Lima e Bel Paiva. O vídeo é da Ana António e vamos terminar da melhor maneira com uma canção do Tiago Nacarate, deste álbum Não Sabia o Desamor, que é a canção Amélia, que é, como dizias no início, dedicada à tua sim. avó, não é?
0: É? E o coração do disco.
1: E é o coração do disco. Ficamos então com Amélia. Obrigado pela vossa presença.
0: Obrigado.
1: Até à próxima.
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Música até ao início da manhã, TSF. Bom dia. 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

0: Muito bom dia, são 6:30 da manhã, 5:30 nos Açores. Nesta altura estamos com 15 graus em Lisboa, 17 no Porto, 21 em Faro, 18 graus no Funchal e 17 em Ponta Delgada. Vamos olhar alguns dos temas que marcam amanhã. A Cristina Laimena, em 5 anos desapareceram em Portugal mais de 500 crianças.
1: É uma média de 89 crianças desaparecidas por ano. No total desapareceram em Portugal 532 crianças entre os anos 2020 e 2025. Os números são revelados à TSF, pelo presidente do Instituto de Apoio à Criança, no Dia Internacional da Criança Desaparecida, que hoje se assinala. Manuel Coutinho destaca que a maioria dos desaparecimentos resulta de raptos parentais.
2: São, normalmente, situações de raptos parentais, aquilo que nós chamamos o crime de tráfico de menores, são as situações das fugas das crianças e dos jovens que fogem das famílias e das instituições, e também temos situações de crianças perdidas e crianças feridas.
1: Para chamar a atenção para o problema, o Instituto de Apoio à Criança organiza esta manhã uma conferência sobre as crianças desaparecidas. Outra conferência internacional é promovida pelo Sindicato dos Pilotos da Aviação Civil. Aqui vai ser discutida a síndrome aerotóxica, uma doença que resulta da exposição continuada a fumos tóxicos dos aviões. O problema afeta cerca de 250 mil pilotos e tripulantes em todo o mundo. O presidente do Sindicato dos Pilotos, Vítor Pelado, garante que em Portugal há dezenas de casos registados.
3: Temos acompanhado já várias dezenas de pessoas que indicam exposição e também já algumas dezenas de casos validadas com análises toxicológicas específicas que detectam componentes químicos que são parte exclusiva dos óleos utilizados na aviação.
1: Os pilotos exigem medidas para reduzir o impacto na saúde, por exemplo, com a utilização de filtros, óleos específicos e sistemas de detecção. O Papa Leão XIV divulga hoje a primeira encíclica com o título de Magnifica Humanitas. A encíclica será sobre inteligência artificial. O Papa vai estar presente na apresentação do manifesto, o que acontece pela primeira vez na Igreja Católica. Leão XIV tem alertado para os riscos da inteligência artificial. O Papa considera que delegar decisões a máquinas sobre questões de vida e morte é uma espiral destrutiva. Leão XIV tem criticado também a substituição gradual da realidade por simulações dessa mesma realidade. Subiu para mais de 900 os casos suspeitos de ébola na República Democrática do Congo. O balanço mais recente da Organização Mundial da Saúde foi divulgado pelo diretor da OMS numa publicação online, Tedros Ghebreyesus. Não revelou, no entanto, o número de mortos. Também ontem, o Ministério da Saúde da República Democrática do Congo apontou para 204 mortos em três províncias, com 867 casos suspeitos. A noite foi de festa em Torres Vedras, depois do feito histórico do Torriense, que venceu a Taça de Portugal a bater o Sporting por 2-1. A equipa foi recebida por milhares de pessoas eufóricas, mas o treinador, Luís Tralhão, lembrou que hoje é dia de voltar ao trabalho.
4: Não vou hoje proibir ninguém de festejar. Isso está fora de questão, com moderação, como é óbvio, mas amanhã de manhã ou à tarde, olha, vou pensar um bocadinho, mas é à tarde, provavelmente à tarde do treino.
1: Depois de vencer a Taça de Portugal, o Torriense joga na quinta-feira com o Casa Pia no play-off para subir à divisão principal de futebol.
0: Está aí uma segunda-feira que vai trazer tempo quente, com possibilidade de aguaceiros e trovoada no norte e centro durante a tarde, vento por vezes forte nas terras altas, nevoeiro no litoral norte e centro. Temperaturas máximas para hoje, 25 graus para o Porto, 31 para Lisboa, 27 graus é a máxima prevista para Faro. Nos Açores, conto com chuva no grupo ocidental, aguaceiros fracos no grupo central, máxima para Ponta Delgada 20 graus, para a Madeira, dia de céu pouco nublado, 25 graus máxima hoje para o Funchal.
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0: Daqui a pouco vamos às notas de autor, depois olhamos a imprensa desta manhã. Bom dia, estamos a 24 minutos das 7.
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0: Yolanda, na manhã TSF, bom dia, estamos a 20 minutos das 7, vamos às notas de autor. O convidado esta semana é Zeca Medeiros.
1: Bom dia, eu sou o Zeca Medeiros dos Açores, nasci nos Açores, claro. E fiz um pouco de tudo durante a minha vida. Fui estudante no Liceu Antero de Cantal e fui ator do grupo cénico daquela casa. Depois também aconteceu, fui músico de bordo, foi a minha primeira profissão, digamos. Fui músico no Pequeno Funchal. E depois muitas outras coisas: burocrata, involuntário, soldado na guerra colonial, estivador, professor, operador de câmara. Depois começou a minha vida em televisão. Operador de câmara, assistente de realização, isto nos Açores e em Lisboa. E finalmente realizador de filmes para a televisão. Nos últimos anos continuei a ser, de uma maneira talvez esporádica, continuei a ser ator em algumas das nossas produções açorianas. Também fui ator em algumas novelas e continuei isto sempre a escrever canções e continuo sempre que possível a realizar trabalhos, filmes, para a televisão ou não.

0: A cantiga da terra, Zeca Medeiros, o açoriano que é convidado esta semana nas Notas de Autor, uma parceria entre a TSF e a SPA. E agora vamos olhar a imprensa desta manhã com o jornalista Manuel Acácio.
1: O Torriense é o protagonista do dia na banca dos jornais. Caçadores de leões, escreve o Jornal de Notícias. Afinal, o Jamor é o melhor palco para os foliões de Torres Vedras. Vitória histórica sobre o Sporting por 2-0 garante entrada direta na Liga Europa. O Público sublinha que o Torriense vence Sporting e segue para a Liga Europa. Histórico, exclama a bola. O Torriense é a primeira equipa da 2ª Divisão a conquistar a Taça de Portugal. Torriense faz história no Jamor, reforça o Diário de Notícias. O Gregório Correio falou num carnaval no Jamor. Ninguém leva a mal, conclui o Jornal do Jogo. O Torriense surpreende e desencadeia folia no Jamor, deixando Leões sem títulos. Esta final de Taça de Portugal mexeu com as contas das provas europeias. O Torriense apura-se para a Liga Europa, atirando o Benfica para a 2ª pré-eliminatória da Liga Europa e o Braga para a Conference League. O Famalicão fica fora da UEFA. A manchete do Jornal diz, sinala um outro tipo de contas. Há um aumento sem precedentes nas famílias que ganham mais de 100 mil euros por ano. Há mais 25 famílias neste escalão do IRS. Já nos patamares inferiores de rendimento, houve uma estagnação. O Correio da Manhã destaca a polémica que envolve a nomeação do general Viegas Nunes para a empresa que gera as comunicações de emergência. Irregularidades no Siresp ignoradas por ministro. O número 2 da Secretaria-Geral do Ministério da Administração Interna, António Pombeiro, demite-se após denúncias enviadas ao ministro Luís Neves. Hoje temos diversas manchetes relacionadas com questões de saúde. O Negócios revela a garantia que é dada pelo presidente executivo da CUF. Rui Diniz garante que não está nas prioridades da CUF avançar para as PPP que o governo vai lançar. O líder do grupo de hospitais privados diz que os modelos futuros destas parcerias público-privadas têm uma enorme complexidade. O Diário de Notícias alerta que 1 milhão de portugueses têm doenças da tiroide, mas 60% não sabe. Doentes lançam carta aberta à Ministra da Saúde e aos deputados da Comissão Parlamentar. Dizem que o hipotiroidismo e o hipertiroidismo são doenças para a vida sem reconhecimento nas políticas de saúde. O Jornal Público revela que professores processam escolas para as obrigar a provar que cumprem a lei. Quantos professores tiveram acesso à medicina no trabalho? Quanto tempo tiveram de esperar? Em quantos casos de docentes com problemas de saúde os diretores mudaram horários ou ajustaram o serviço? Vários professores estão a fazer perguntas como estas e a exigir aos seus diretores um manancial de documentos para avaliarem se quem os dirige está ou não a cumprir a lei da saúde no trabalho. Falta pegar no Diário de Notícias para respeitar as conclusões do barómetro da Aximage sobre uma das propostas mais polémicas do governo Luís Montenegro. Os portugueses querem uma reforma laboral, mas 56% estão contra o pacote do governo, que só convence os liberais. 62% dos inquiridos espera que o Presidente da República vete esta reforma laboral.
0: Os assuntos que fazem capa nos jornais desta manhã, aqui com Manuel Acácio. Estamos a 13 minutos das 7.
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0: No trânsito, nesta altura, já temos fila A2 praticamente desde o primeiro viaduto do Feijó até à Praça de Portagem da Ponte 25 de Abril. O IC19 também já tem paragens entre Queluz e a reta dos comandos da Amadora. Nos outros acessos a Lisboa ainda não há quaisquer problemas. É o que acontece em todas as ligações ao Porto.
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0: E agora vamos ao Fila J com o José Carlos Barreto. Depois da estreia no CCB, há qualquer coisa prestes a acontecer. O espetáculo do coreógrafo Vítor Hugo Pontes está agora no Teatro Nacional São João, no Porto.
4: É na inquietação de José Mário Branco que Vítor Hugo Pontes foi buscar este verso que dá nome a este espetáculo. Há qualquer coisa prestes a acontecer. O mundo em reviravolta, a perder o pé, num rodopio incessante, lá fora ou aqui dentro da cabeça.
5: Acho que temos todos a sensação de que as coisas estão a mudar. E sem dúvida os corpos começam a ficar inquietos em relação a estas mudanças. Nos últimos anos temos assistido a uma grande mudança política também, cá em Portugal e não só, no mundo. Há direitos que tínhamos adquiridos que estão postos em causa no ano em que comemoramos 50 anos do 25 de Abril. E este foi um espetáculo para comemorar estes 50 anos de vivermos em liberdade.
4: Liberdade é aqui a palavra que se junta a estes corpos primordiais, nus, corpos juntos, reunidos nesta massa, sem camadas de ideias, num lugar que não tem política nem luta ambiental, só inquietação de qualquer coisa que está para acontecer, com a liberdade do corpo de cada um.
5: Completamente. É retirar todas as camadas que um corpo pode ter, ou que informação é que um corpo pode ter, e deixá-lo sendo o seu signo máximo, despido de qualquer outra informação. E desta ideia de objetificação do próprio corpo. Portanto, é um corpo completamente despido, disponível, é um corpo em massa e que, de certa forma, também ganha maior expressão quando não tem nenhum adereço que lhe diga a que estrato social é que pertence, que profissão é que exerce. Portanto, não temos informação nenhuma desta massa coletiva, são corpos, são seres humanos em cena, feitos de carne, ossos, cabelos, portanto, no seu estado mais puro e no seu estado mais livre.
4: Seres humanos que Vítor Hugo Pontes reúne neste palco, 19 bailarinas e bailarinos, como um coro grego, anunciam, fazem saber, é esta massa que tudo pode.
5: A ideia de coro, o coro também anunciava, portanto, o coro é quem nas tragédias vinha a dar as más notícias, é quem nos faz avançar na ação, portanto, acima de tudo, esta é uma peça coral nesse sentido, não há personagens protagonistas, são todos, portanto, funcionam todos como massa e como coro que vem transmitir estas boas novas ou más notícias.
4: A música cria um certo ar de há 50 anos, com inquietação, mas também o barroco de Bach e o romantismo de Debussy.
5: Sim, a música é uma criação de um jovem compositor chamado João Carlos Pinto, e em que nos inspiramos na inquietação de José Mário Branco, em alguns temas, cruzando com outras coisas, nomeadamente com Debussy e com Bach. Portanto, há uma grande citação de Debussy e de Bach. Portanto, há uma ideia de continuidade também e de romantismo na própria obra. Por isso, estas inspirações neste trabalho tão, tão barroco do Bach ou do Debussy.
4: Nesta inquietação, há qualquer coisa prestes a acontecer.
0: Da companhia Nome Próprio, de Vítor Hugo Pontes, diretor do Teatro Nacional São João, no Porto, é dentro do FITEI e fica até 30 de maio.

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1: Inquietação, GP Simões e Miquel Nogueira na manhã TSF. Estamos quase a fechar esta hora, faltam 5 minutos para as 7.
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1: E hoje vamos até uma plataforma de madeira no Porto, na janela para o mundo.

0: Janela para o Mundo é um trabalho do paisagista sonoro Luís Antero, a edição de som de José Guerreiro, o Jornal das Sete, já a seguir.
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0: Muito bom dia, 6:58, menos uma hora nos Açores. 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
4: Uma noite de festa em Torres Vedras com a inédita vitória do Torriense na Taça de Portugal, que dá desde já o apuramento para a Liga Europa. Na próxima temporada vamos escutar dois dos protagonistas desta festa. A partir de hoje e durante uma semana na TSF, um relato do que é ser criança no mundo, nos sítios mais perigosos do mundo. Um relato com a ajuda da Unicef dia a dia nas manhãs da TSF. E também hoje, o dia em que olhamos para um problema que pouco se fala e que afeta quem anda de avião, especialmente quem anda com frequência de avião, e aqui estamos a incluir pilotos e tripulantes de cabina, o polémico tema dos gases tóxicos que são detectados dentro das cabines dos aviões e que justifica uma conferência internacional hoje em Lisboa.
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0: Está aí uma segunda-feira que vai trazer tempo quente, com possibilidade de aguaceiros e trovoada no norte e centro durante a tarde, vento por vezes forte nas terras altas, nevoeiro no litoral norte e centro, temperaturas máximas para hoje, 25 graus para o Porto, 31 para Lisboa, 27 graus é a máxima para Faro. Nos Açores, conto com chuva no grupo ocidental e aguaceiros fracos no grupo central, máxima para Ponta Delgada 20 graus, para a Madeira, dia de céu pouco nublado, 25 é a máxima hoje para o Funchal. Vamos ao Jornal das 7 da manhã com Nuno Domingues.
4: O polémico tema dos filmes, gases tóxicos detectados dentro das cabines dos aviões, justifica a realização em Lisboa, hoje ao longo do dia, de uma conferência internacional organizada pelo Sindicato dos Pilotos da Aviação Civil. Os gases são libertados por óleos e combustíveis usados nos aviões. Em determinadas circunstâncias, entram no ar respirado por tripulantes, mas também pelos passageiros. Vítor Pelado é o presidente do Sindicato dos Pilotos da Aviação Civil. Ele, ouvido pela TSF, explica que este síndrome aerotóxica resulta da exposição continuada a estes fumos tóxicos dos aviões, afeta cerca de 250 mil pilotos e tripulantes em todo o mundo e já há dezenas de casos referenciados com impacto na saúde das vítimas em Portugal. O presidente do Sindicato dos Pilotos da Aviação Civil diz que o sindicato em Portugal está atento.
6: Nós temos acompanhado ao longo do último cerca de ano e meio, dois anos, temos acompanhado já várias dezenas de pessoas, de associados, quer do Sindicato dos Pilotos, quer do Sindicato dos Tripulantes, pessoas que evidenciaram no pós-evento, evidenciaram sintomas clínicos, manifestações de análises clínicas e outro tipo de exames complementares específicos que indicam exposição, e também já algumas dezenas de casos validadas com análises toxicológicas específicas que detectam, enfim, no organismo do tripulante, componentes químicos que são parte exclusiva dos óleos utilizados na aviação.
4: Os pilotos entendem que este é um tema de saúde pública, mas entendem também que há solução para prevenir.
6: Existem soluções, existem possibilidade de mitigações, nomeadamente filtragens, óleos específicos, sistemas de detecção. A indústria precisa de caminhar nesse sentido e o objetivo desta conferência é propiciar, de alguma forma, mostrar a direção, mostrar a solução e demonstrar que existem preocupações nesta matéria e que não podemos continuar a não tratar o problema.
4: Vítor Pelado, presidente do Sindicato dos Pilotos da Aviação Civil, a Conferência Internacional sobre os Fumes vai decorrer hoje ao longo do dia no auditório do Instituto Superior de Engenharia de Lisboa. Foi longa a noite em Torres Vedras para festejar a taça conquistada no Jamor pelo Torriense. Uma taça que foi agitada da varanda da Câmara Municipal, uma agitação grande, e recebida com euforia pelos adeptos, e tudo graças a um golo do capitão e internacional cabo-verdiano Stopira, que deu ao Torriense a primeira taça de Portugal da história do clube. Primeira taça conquistada por uma equipa do escalão secundário e ainda um apuramento inédito do Torriense para a Liga Europa, com acesso direto à fase de liga. E tudo foi decidido num pontapé de grande penalidade a 10 minutos do fim do prolongamento, depois de um diálogo entre o jogador do Torriense e o guarda-redes Rui Silva do Sporting.
7: Ele disse onde que eu ia bater, perguntou-me. Eu disse assim: já vais saber. Mas acima de tudo, foi um bom final. Houve muito fair play. Por acaso não estava nervoso, eu estava confiante que eu ia marcar, que era a nossa hora, que já chegou a nossa hora, e foi só isso que eu pensei, que chegou o nosso momento Torriense, e é para marcar, é para dar a vitória a Torriense, e foi isso que aconteceu.
4: Stopira diz que pensou no povo de Torres e na família antes do pontapé decisivo.
7: Pensei só em dar alegria ao povo de Torres Vedra e à minha família que esteve aqui, e aos meus colegas, assumi aquela responsabilidade e fui com confiança que era a nossa hora, porque eu desde o início acreditei que era possível ganhar a taça.
4: Stopira, o capitão do Torriense, e as dedicatórias no golo decisivo que deu esta vitória histórica ao Torriense, treinado por Luís Tralhão, que justifica o sucesso com a serenidade da equipa.
8: Eu acho que essa é a nossa matriz durante estes tempos, os últimos tempos, portanto, não entramos em pânico por sofrermos uma ocasião de golo ou sofremos um golo, acabámos por sofrer um golo. O Sporting teve várias oportunidades, se calhar aquela que nem sequer criou muito foi um ressalto que foi para dentro da área e acabou por ser golo, mas a equipa não entrou em pânico e esta malta sabe que hoje íamos dar tudo por tudo para chegar ao final e podemos vencer.
4: O treinador não esquece que ainda há outra final para tratar esta semana e que os festejos têm de ser temperados com o trabalho de recuperação que há para fazer até ao jogo com o Casa Pia na próxima quinta-feira em Rio Maior, que pode dar acesso na próxima temporada à Primeira Liga.
8: Obviamente que a nossa preocupação é recuperar bem os jogadores, não é? Para quinta-feira, isso é determinante fisicamente, mas nós sabemos que o estado anímico e motivacional deles é brutal, portanto vamos fazer o nosso trabalho. Não vou hoje proibir ninguém de festejar, isso está fora de questão, com moderação, como é óbvio, mas amanhã de manhã ou à tarde, olha, vou pensar um bocadinho, mas à tarde, provavelmente à tarde vamos treinar.
9: Perdão, uma brincadeira, mas espera para o ano ser o rei do carnaval em Torres Vedras, entre si o Stopira vai ser difícil escolher.
8: Eu não quero ser rei de nada, não ambiciono nada disso, sou uma pessoa bastante discreta e que gosta de fazer o meu trabalho e ser feliz naquilo que faço, sem protagonismos exagerados. Sei que o treinador muitas vezes é a cara do grupo, mas sou treinador há muitos anos, fui professor também há muitos anos, e aquilo que eu costumo dizer é que eu gosto que os meus grupos sejam um bocadinho reflexo daquilo que eu também sou como sou.
4: O Estranhão, treinador do Torriense, que tem o jogo que pode dar acesso à Primeira Liga na próxima época, na próxima quinta-feira, em Rio Maior, frente ao Casa Pia. A TSF começa hoje a mostrar, com a ajuda da Unicef, o Fundo das Nações Unidas para a Infância, retratos da situação das crianças que vivem nos países mais perigosos do mundo. a uma semana de celebrar o Dia Mundial da Criança, começamos esta viagem no Líbano com Marco Luigo Corsi a chamar a atenção para um país em que, apesar de ser anunciado um cessar-fogo, ele de facto não existe.
10: Acho que o problema é que, sim, o cessar-fogo foi declarado, mas, particularmente no Sul, a operação, a violência, o conflito ainda continuam. Portanto, isso certamente continuará a ser um desafio para as crianças que estão a perder a vida ou a ferir-se por causa da violência. Então, eu diria que, apesar do cessar-fogo, que eu não chamaria exatamente um cessar-fogo, o conflito ainda está a afetar as crianças e as suas famílias.
11: Qual é a situação das crianças no Líbano? Quais são os principais problemas?
10: Podemos dizer que existem dois grandes desafios. O primeiro é o das crianças do sul, a sul de Beirute, que, claro, mesmo com o cessar-fogo, não podem voltar. Então, elas ainda estão em movimento, deslocadas. Estão em abrigos, abrigos coletivos, mas a maioria está com comunidades de acolhimento. E há outras, que não são do sul, mas de diferentes partes do país, que também estão em abrigos ou comunidades de acolhimento. Para ambos os grupos, o principal desafio é voltar à vida normal que tinham há 3 meses atrás. Resumindo, eu diria que a aprendizagem, a saúde, a higiene, a água, o saneamento e a proteção em todos os serviços básicos continuam a ser as necessidades com as quais as crianças ainda lutam.
4: Nesta conversa com o jornalista Ricardo Alexandre da TSF, o responsável da UNICEF no Líbano, entende que é preciso apoio internacional para que a UNICEF possa lidar com as questões mais prementes, como a saúde mental das crianças libanesas. Nesta altura, estima-se que 770 mil possam desenvolver problemas crónicos de saúde mental.
10: Os sintomas que as crianças apresentam e que estão ligados ao stress traumático e ao luto incluem medo e preocupação extremos, pesadelos, insónias e esse sentimento geral, que não é exclusivo das crianças, mas compartilhado por todas essas pessoas que foram deslocadas, de desesperança. De facto, apesar do cessar-fogo, elas não veem o que pode acontecer ou o fim imediato de algo. Esse tipo de sentimento de desesperança, penso, está muito presente.
11: Qual é o seu maior desejo para o próximo dia 1 de junho, Dia Mundial da Criança?
10: O desejo é realmente pela paz, pelo respeito da dignidade das crianças, pelo respeito à vida das crianças e por garantir que elas possam voltar a ter uma vida normal como antes. Então, de facto, desejo paz para as crianças.
4: São palavras de Marco Luigo Corsi, escutadas por Ricardo Alexandre, o chefe da delegação da UNICEF, é o convidado, o primeiro convidado desta manhã, desta semana, num espaço que vamos dedicar a uma avaliação da situação das crianças nos países de maior risco no mundo. Marco Luigo Corsi é o chefe da delegação da UNICEF no Líbano. Às 8, no Grande Jornal, uma versão mais alargada desta conversa, que passa em versão completa na rádio depois das 5:30 da tarde e a qualquer hora em tsf.pt. E a propósito de crianças, entre 2020 e 2025 desapareceram 532 crianças em Portugal. São números revelados à TSF pelo Instituto de Apoio à Criança neste que é o Dia Internacional da Criança Desaparecida. O presidente da instituição diz que a maioria dos desaparecimentos de menores em Portugal é por raptos parentais. Manuel Coutinho faz um balanço dos números desde 2020.
12: Em Portugal, entre 2020 e 2025, desapareceram 532 crianças, o que é um número bastante elevado, atendendo a que dá uma média de 89 crianças desaparecidas por ano. É verdade, e digo aqui também à TSF, que não são raptos efetuados por terceiros. São, normalmente, situações de raptos parentais, aquilo que nós chamamos o crime de tráfico de menores, são as situações das fugas das crianças e dos jovens que fogem das famílias e das instituições, e também temos situações de crianças perdidas e crianças feridas.
4: Para assinalar esta data, o Instituto de Apoio à Criança vai organizar em Lisboa uma conferência com o objetivo de chamar a atenção para o tema do rapto e do desaparecimento de crianças.
12: Para sensibilizar a sociedade em geral sobre a situação dos desaparecimentos das crianças e claramente a importância da prevenção. Portanto, é sempre um momento muito pedagógico. Vamos, por isso, vamos sempre chamar a atenção das famílias, da comunidade, à questão, muitas vezes, e hoje até pedimos ajuda à própria Polícia Judiciária, que vai falar de uma campanha que eles têm, que é muito interessante, que está ligado também à questão do terrorismo, portanto, à questão do terrorismo, que é a questão da prevenção da radicalização online de crianças e jovens.
4: Manuel Coutinho, presidente do Instituto de Apoio à Criança, esta conferência vai começar às 10 horas e é possível segui-la também através da internet. Mais uma semana que passa sem solução para a guerra no Irão e também mais uma semana que passa com os preços dos combustíveis a subirem nos postos de abastecimento. Desta vez, a subida é para os dois combustíveis que são usados na movimentação dos nossos veículos, ou seja, a gasolina está a subir hoje nas principais marcas 1,5 cêntimo, o gasóleo cerca de 1 cêntimo. Estes aumentos são médios, ou seja, isto pode haver uma variação em função dos postos de abastecimento em causa. Já agora, convém olhar esta manhã também para aquilo que está a acontecer no mercado internacional de petróleo, e no caso do petróleo Brent do Mar do Norte, e aí as notícias são ligeiramente melhores, uma vez que, ao contrário do que aconteceu durante toda a semana passada, o Brent está a transacionar esta manhã abaixo dos $100, com transação a 97,8 dólares por barril. Ora, este cenário acontece numa altura em que poderá estar iminente a assinatura de um acordo entre os Estados Unidos e o Irão. Houve algumas declarações mais otimistas durante o fim de semana, outras nem tanto. Ontem, a declaração mais recente foi feita por Marco Rubio, o secretário de Estado norte-americano, disse que o acordo é possível e sublinhando que, apesar da discordância de Israel, Israel tem o direito à autodefesa. Esta manhã, notícias de uma baixa, mais uma, de Israel no sul do Líbano. Um soldado israelita terá sido morto durante combates numa zona que registra a presença de tropas israelitas já há várias semanas.
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0: E agora olhamos o trânsito às 7h17, já com fila na A2 a partir da zona de Corroios até à Praça da Portagem da Ponte 25 de Abril. O IC19 já está com trânsito bastante lento desde o Cacém até à reta dos comandos da Amadora. A A5 também já tem paragens a partir da área de serviço de Oeiras até Linda Velha. Nos outros acessos a Lisboa ainda tudo a andar relativamente bem. É o que acontece em todas as ligações ao Porto.
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0: Já a seguir, a economia simplificada nas contas que contam com Nuno Correia da Silva.
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0: A rubrica será sobre os preços europeus que se praticam em Portugal, mas os ordenados continuam portugueses.
20: Portugal está a abandonar a periferia a que a geografia o remeteu. Hoje é um dos países mais procurados, seja para o turismo ou para eventos como congressos, reuniões de empresas ou festivais de música. A periferia da Europa converteu-se na centralidade atlântica. Se estamos na ponta da Europa, também é verdade que estamos no centro entre o continente europeu e o continente americano. Esta nova centralidade fez disparar o turismo. Depois de um forte incremento registrado em 2024, em 2025 os números continuaram a crescer. No último ano, Portugal recebeu 32,5 milhões de hóspedes, correspondendo a 82 milhões de dormidas e um incremento de 5% nas receitas turísticas. Todos os anos o turismo bate novos recordes. Recordes de hóspedes, recordes de dormidas e recordes de receitas. São boas notícias para a economia. Em 2025, as receitas do turismo representaram cerca de 21,5% do PIB português, aproximadamente 63 mil milhões de euros. Mas o impacto do turismo também se reflete nos preços dos hotéis, nos preços dos restaurantes e até no preço do supermercado. Portugal apresenta preços mais elevados que a vizinha Espanha, a França ou mesmo a Alemanha em produtos essenciais. No leite, somos o segundo mais caro, com 95 cêntimos o litro. Em Espanha está a 85 cêntimos e na Alemanha a 90. Só a França tem o preço mais caro, com 1 euro o litro. O mesmo acontece com os ovos. Só a França ultrapassa Portugal no preço. A dúzia em Portugal está a 2,70€, em Espanha 2,40€, em França a 3,40€ e na Alemanha a 2,50€. Com o arroz, a situação é semelhante. Só a França nos ultrapassa. No pão, somos o mais caro. Tendo como referência 1 quilo de pão, em Portugal o preço médio é 3,60€, em Espanha 3€, em França 3,40€ e na Alemanha 3,20€. Já nos ordenados, continuamos na cauda da Europa. O salário médio em Portugal é de aproximadamente 1.750 euros, menos metade da Alemanha, que apresenta 4.000 euros. É metade do salário médio francês, que registra 3.500 euros, e muito inferior ao da vizinha Espanha, onde a remuneração média é 2.700 euros. Portugal apresenta um evidente desequilíbrio do mercado. Os preços sobem para níveis europeus, mas não se refletem no aumento dos salários, que ficam presos no passado. O capitalismo só funciona quando há equilíbrio de mercado. Perante o desequilíbrio português, as fragilidades mostram-se na degradação do nível de vida das nossas famílias.
0: As contas que contam com o jurista e gestor Nuno Correia da Silva. Vamos para o Negócios e Empresas. A OT Test está hoje em destaque com Ana Maria Ramos.
1: A OT Test vai iniciar os primeiros ensaios em África. A startup de Braga, nascida na Universidade do Porto, criou um aparelho digital pediátrico de uso doméstico para detectar otites em 10 segundos e pensou primeiro em São Tomé e Príncipe, mas a escassez de profissionais acabou por levá-la a outros destinos como a Guiné-Bissau e Moçambique, além dos protocolos já em curso, com vários hospitais públicos e privados em Portugal. Começa por explicar Raul Almeida, o CEO da empresa.
21: Neste momento de estar a expandir os testes para hospitais em África, nomeadamente protocolos com a Guiné-Bissau e Moçambique. Chegámos a falar também com São Tomé e Príncipe, mas a partir de não vamos avançar com o Hospital São Tomé e Príncipe. Há falta de médicos especialistas em ouvidos, nariz e garganta nestas localidades e, portanto, para o nosso estudo é muito importante que tenhamos esta rede de profissionais que possa cruzar com as medições do OT-Test o diagnóstico real de um clínico para que conseguimos garantir a generalização do nosso modelo e os participantes que já recrutámos até ao momento permitiram-nos atingir um modelo com mais ou menos 95% de eficácia. Isto deixou-nos bastante felizes porque está dentro do esperado, quer pelo Organismo Notificado Europeu, quer pela FDA. No entanto, para termos mais confiança que o resultado é geral e assim que tivermos nesse ponto, submetemos tudo ao Organismo Notificado e para a certificação médica.
1: Um aparelho que espera fazer chegar ao mercado em 2027, com fabrico externo, e arrancar com 300 dispositivos produzidos, 2 mil vendas no primeiro ano, focada também em conquistar o setor das farmácias.
21: Disponibilizar mesmo o dispositivo às farmácias para fazerem um momento de triagem no seu espaço é algo que neste momento estamos a explorar e também nos parece muito interessante. Já fizemos testes de segurança elétrica, testes de biocompatibilidade, testes de penetração relativamente ao software e à cibersegurança e testes eletromagnéticos, e em todos eles passámos com baixo risco, dentro de todos os parâmetros esperados pela União Europeia. Portanto, seguindo esta trajetória que estamos atualmente, estamos muito mais perto de realmente entrar no mercado. Nós tínhamos a estimativa de arrancar com 300 dispositivos e no primeiro ano a vender cerca de 2 mil. Mantemos para já essa timeline de conseguir estar no primeiro trimestre de 2027 no mercado.
1: A conquista de mercados como Espanha e os Estados Unidos não está posta de parte a partir de uma equipa que já tem em Boston.
21: Continuamos a falar muito aqui entre Portugal e Espanha para lançamento e primeiros passos. No entanto, também já estabelecemos pontos com os Estados Unidos que pretendemos acionar assim que terminarmos de levantar a ronda ou que toda a avaliação clínica estiver finalizada para acionar esses mecanismos, porque temos lá um hub de inovação e empresários in-house que já estabelecemos ligação e que nos vão ajudar muito a depois trazer o processo de venda para os Estados Unidos, no fundo. No fundo, já organizámos uma pequena equipa de vendas e de business developers nos Estados Unidos, em Boston, empresários in-house que já estabelecemos ligação e que nos vão ajudar muito a depois trazer o processo de

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1: Às 7:30 voltamos a olhar as notícias que marcam esta segunda-feira. Depois vamos à página de desporto. Agora dou-lhe a notícia da morte do saxofonista Dick Perry, conhecido pelas suas colaborações com os Pink Floyd. Dick Perry tinha 83 anos. A sua morte foi anunciada pelo guitarrista David Gilmour através das redes sociais. Dick Perry teve assinatura de saxofone em canções como Wish You Were Here, As and Damn, Money ou este Chinese New Crazy Diamond.

0: estão a ouvir é o saxofone de Dick Perry, que morreu este fim de semana. Tinha 83 anos, o saxofonista que trabalhou arduamente com os Pink Floyd, também neste tema, noutros mais conhecidos. Deixou-nos agora aos 83 anos.
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0: São 7:30 da manhã, bom dia, 6:30 nos Açores. Esta é a Manhã TSF de segunda-feira e Cristina Laiman, o país está hoje dividido entre aguaceiros e risco elevado de fogos.
1: A semana vai ser de calor, mas há 6 distritos que vão estar hoje sob aviso amarelo devido à previsão de aguaceiros, por vezes fortes, que podem ser de granizo, com trovoada e fortes rajadas de vento. O aviso é válido a partir das 11 da manhã nos distritos de Bragança, Viseu, Porto, Vila Real, Viana do Castelo e Braga. No Algarve, 7 concelhos do distrito de Faro estão hoje em risco máximo de incêndio. Em algumas regiões do continente, as temperaturas máximas podem chegar aos 35 graus. Mais de 500 crianças desapareceram em Portugal nos últimos 5 anos. Os números são revelados à TSF pelo presidente do Instituto de Apoio à Criança no Dia Internacional da Criança Desaparecida, que hoje se assinala. Manuel Coutinho destaca que a maioria dos desaparecimentos resulta de raptos por parte dos pais.
2: São, normalmente, situações de raptos parentais, a que nós chamamos o crime de tráfico de menores, são as situações das fugas das crianças e dos jovens que fogem das famílias e das instituições, e também temos situações de crianças perdidas e crianças feridas.
1: Para chamar a atenção para o problema, o Instituto de Apoio à Criança organiza esta manhã uma conferência sobre crianças desaparecidas. Outra conferência internacional é promovida pelo Sindicato dos Pilotos da Aviação Civil. Aqui vai ser discutida a síndrome aerotóxica, uma doença que resulta da exposição continuada a fumos tóxicos dos aviões. O problema afeta cerca de 250 mil pilotos e tripulantes em todo o mundo. O presidente do Sindicato dos Pilotos, Vitor Pelado, garante que em Portugal há dezenas de casos registados.
3: Temos acompanhado já várias dezenas de pessoas que indicam exposição e também já algumas dezenas de casos validadas com análises toxicológicas específicas que detectam componentes químicos que são parte exclusiva dos óleos utilizados na aviação.
1: Os pilotos exigem medidas para reduzir o impacto na saúde, por exemplo, com a utilização de filtros, óleos específicos e sistemas de detecção. Há 3 semanas que o preço do barril de petróleo não estava tão baixo. Esta manhã o barril de Brent estava a ser negociado a cerca de 98 dólares. É a primeira vez desde 7 de maio que o preço do barril, que serve de referência a Portugal, está abaixo dos 100 dólares. O Papa Leão XIV divulga hoje a primeira encíclica, com o título de Magnifica Humanitas. A encíclica será sobre a inteligência artificial. O Papa vai estar presente na apresentação do manifesto, o que acontece pela primeira vez na Igreja Católica. Leão XIV tem alertado para os riscos da inteligência artificial. O Papa considera que delegar decisões a máquinas sobre questões de vida e morte é uma espiral destrutiva. Leão XIV tem criticado também a substituição gradual da realidade por simulações dessa mesma realidade. A noite foi de festa em Torres Vedras, depois do feito histórico do Torriense, que venceu a Taça de Portugal ao bater o Sporting por 2-1. A equipa foi recebida por milhares de pessoas eufóricas. Nesta manhã, TSF, haveremos de voltar a Torres Vedras para a ressaca da festa com a reportagem de Tiago Santos. Ainda no futebol, há uma dúvida para o Campeonato do Mundo. Lionel Messi lesionou-se no jogo entre o Inter Miami e o Philadelphia Union. O craque argentino saiu aos 73 minutos da partida, aparentemente com uma lesão na perna, mas a lesão ainda não foi confirmada pelo clube de Messi.
0: E a seguir temos a página de desporto nesta manhã TSF de segunda-feira. Já se disse, o tempo quente continua com possibilidade de aguaceiros e trovoada no norte e centro durante a tarde. Vento por vezes forte nas terras altas, nevoeiro no litoral norte e centro. As máximas para hoje são de 31 graus para Bragança, 25 para o Porto, máxima de 30 graus para Vila Real, 33 para Castelo Branco, 35 graus máxima para Évora, 33 para Santarém, 31 para Lisboa e 27 para Faro. Nos Açores há previsão de chuva no Grupo Ocidental e aguaceiros no Grupo Central, máxima para Ponta Delgada 21 graus, para a Madeira tempo quente também com máxima de 25 para o Funchal. O dia vai ser de céu pouco nublado.
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0: Antes do desporto, passamos os olhos pelo trânsito. Numa altura em que já tínhamos uma longa fila na A2 para a Ponte 25 de Abril, há demora logo após a área de serviço do Seixal até à Praça da Portagem. O IC19 está difícil desde o Cacém até à Amadora e a partir do Estado Maior da Força Aérea até a Pinamanique. Na A5 há fila entre Porto Salvo e Linda Velha e desde o viaduto Duarte Pacheco até às Amoreiras. No Porto, o trânsito está lento na A1 para a VCI, a partir de Coimbrões até à saída para a Avenida da Boa Vista. A VCI, sentido Freixo Rábida, tem fila entre Bonjoia e o Nó da A3. Na A28, em direção ao Porto, há fila desde o Nó da A4 até à Rotunda AEP. E também já há demora no final da A3, em direção ao Porto, na saída para a Circunvalação.
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0: E agora vamos ao desporto. O António Botelho, o Torriense, fez história, venceu a Taça de Portugal e começamos precisamente com o golo que deu o título ao clube de Torres Vedras.
2: Olha o penalti que pode ser um dos mais importantes da história do emblema do Oeste. 109 anos, feitos no dia 1 de maio, no dia do trabalhador. E o que trabalhou o Torriense nesta final? Olha o penalti, olha o penalti! Torriense! É Stopira, é Stopira, é Stopira! É Torriense, é Stopira! Bateu, marcou!
3: Este foi o gol que deu a Taça de Portugal ao Torriense, aqui relatado por Ricardo Barras na TSF. A noite foi de festa em Torres Vedras. Milhares ficaram até às tantas nas ruas para saudar os campeões na Câmara Municipal.

0: Os sons da festa em Torres Vedras pela noite dentro. No relvado do Jamor, antes desta festa e depois do jogo da vitória por 2-1 do Torriense frente ao Sporting após prolongamento, o treinador do Torriense, Luís Tralhão, explicou que a serenidade foi muito importante para a equipa ganhar a taça.
1: Eu acho que essa é a nossa matriz durante estes tempos, os últimos tempos. Portanto, não entramos em pânico por se vermos uma ocasião de golo ou por sofrermos um golo, acabámos por sofrer um golo. O Sporting teve várias oportunidades, se calhar aquela que nem sequer criou muito foi um ressalto que foi para dentro da área e acabou por ser golo, mas a equipa não entrou em pânico e esta malta sabe que hoje já tudo por tudo para chegar ao final e podemos vencer.
0: Luís Tralhão ao microfone da TSF no relvado. Também Stopira, o herói desta taça, conversou com os repórteres da rádio e revelou a conversa que teve com Rui Silva antes de bater o penalti decisivo.
2: Ele disse onde que eu ia bater, perguntou-me. Eu disse assim, já vais saber. Mas acima de tudo, acho que foi um bom final. Houve muito fair play. Por acaso não estava nervoso, eu estava confiante que eu ia marcar, que era a nossa hora, que já chegou a nossa hora. E foi só isso que eu pensei, que chegou o nosso momento Torriense e é para marcar, é para dar a vitória a Torriense. E foi isso que aconteceu.
0: Aconteceu taça no Jamor. Pela primeira vez, uma equipa da 2ª Liga venceu a prova rainha do futebol português. Do lado do Sporting, houve contestação à equipa e ao treinador Rui Borges. Na sala de imprensa, Rui Borges respondeu assim quando questionado se ia começar a época sobre brasas.
3: Eu já entrei no Sporting sobre brasas. Isso não... A contestação, lá está, é natural. Mal seria se não fosse. Não estavam felizes, tal como nós não estamos. Eu acho que isso é natural e normal em qualquer clube do mundo, não é só no Sporting. Mas por isso percebo, compreendo e entendo. Levanto a cabeça e sigo o meu trabalho, fazer o meu trabalho e sigo o meu caminho.
0: Já ia começar a época sob brasas, é o que diz Rui Borges. O Sporting acaba a época sem títulos e com esta vitória na Taça Torriense entra diretamente na fase de Liga da Liga Europa. E é uma vitória que traz, ainda assim, também danos colaterais a várias equipas. O Benfica vai ter de realizar 3 eliminatórias, 6 jogos, para entrar na Liga Europa e tem o primeiro jogo da época a 23 de julho. O Braga já não vai à Liga Europa, vai para a Liga Conferência e também tem de disputar 3 eliminatórias para lá chegar. E o Famalicão já não vai à Liga Conferência, fica fora das provas europeias. Está também definida a Supertaça. O Torriense é o adversário do campeão nacional, o Futebol Clube do Porto. Jorge Jesus não descarta treinar a seleção portuguesa. O treinador foi questionado sobre a possibilidade de assumir o comando da seleção e lembrou o não ao Brasil.
4: Não, quem é que pode dizer que não à seleção? Já disse que não é uma das melhores seleções do mundo, não posso dizer à segunda, é a outra. O campeonato do mundo está aí, Portugal precisa de tranquilidade, o selecionador precisa de tranquilidade, não quer meter-me nessas barafundas.
0: Jorge Jesus na chegada a Portugal após terminar a época no Al Nassr, aqui num som recolhido pela TVI. Na Fórmula 1, Kimi Antonelli venceu o Grande Prémio do Canadá, continua na liderança do campeonato e o jovem piloto italiano tornou-se o primeiro a vencer as 4 primeiras provas da carreira de forma consecutiva. Foi um dia mau para a McLaren, que saiu deste Grande Prémio sem qualquer ponto devido a um erro estratégico na escolha de pneus.

0: Está feita esta edição do Desporto com António Botelho. Faltam 15 minutos para as 8. Daqui a pouco temos memória de elefante, mas para já vamos às novidades do mundo digital. A Samsung lança o primeiro monitor de gaming 6K do mundo. A edição é de Rui Tucayana.
1: A Samsung apresentou uma série de novos monitores para este ano e os destaques passam por avanços significativos na resolução e no desempenho, tanto nos videojogos como no uso mais profissional. De todos os que aí vêm, aquele que mais destaca é o Odyssey G8 de 32 polegadas. É o primeiro monitor gaming com resolução 6K. O equipamento, que atinge uma taxa de atualização de 165 Hz, que pode subir para os 330 se o utilizador aceitar baixar a resolução para uns ainda assim 3K. Para além deste modelo, a fabricante sul-coreana lançou também uma versão de 27 polegadas com resolução 5K. Ambos trazem ligações DisplayPort 2.1 e compatibilidade com as tecnologias de sincronização da AMD e da Nvidia. No segmento OLED, a marca expandiu a oferta com os novos Odyssey OLED G7 e OLED G8, monitores que utilizam painéis com resolução 4K, com taxas de atualização até 240 Hz e um tempo de resposta de 0,03 milissegundos. Para o mercado profissional, a linha Viewfinity S8 disponibiliza um monitor curvo de 40 polegadas com resolução WHUD. Este monitor traz conectividade Thunderbolt 5, que permite transferir dados até 80 gigabits por segundo e carregar portáteis ou smartphones até 140 watts. Todos estes monitores devem chegar ao mercado a partir do próximo mês.

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2: Já a seguir, Mário Fernando e Manuel Costa Monteiro trazem-nos Here Comes the Sun por Nina Simone na memória de elefante desta manhã.
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4: Ao contrário do que por vezes se julga, nem sempre uma cópia é inferior ao original. Precisamente por isso, vou voltar às versões, mas feitas unicamente por mulheres. Há muitos críticos que dizem que, vá lá saber-se porquê, elas têm uma estranha capacidade para tornar melhor aquilo que já é bom. E apontam exemplos imbatíveis, o Respect de Aretha Franklin, Nothing Compares to You de Sinéad O'Connor, ou o Lotta Love na versão da Tina Turner, ou ainda o These Days da Nicole. Por sinal, todos temas que já passaram aqui na memória de elefante. Desta vez, vamos começar por Nina Simone, e é preciso explicar que ela adorava os Beatles, mas gostava particularmente das músicas de George Harrison, de tal maneira que um dia, ao 13º álbum, o título de Here Comes the Sun surge na capa, um trabalho composto exclusivamente por versões. Também lá há de outros músicos, como Bob Dylan, mas claro que Harrison está à frente de todos. Nina Simone surge com uma orquestra completa e a maioria das versões apresenta arranjos substancialmente diferentes das gravações originais.

0: E amanhã, Manel, qual o caminho que apontas?
1: Amanhã, Mário, de uma notícia de jornal, saiu uma canção.
2: Manuel Costa Monteiro e Mário Fernando trazem-nos histórias da música na memória de elefante hoje com Here Comes the Sun dos Beatles, aqui na voz de Nina Simone. Estamos a 8 minutos do início do Grande Jornal às 8. Entretanto, foram adicionados mais 3 nomes ao Festival do Crato: os Delfins, Callum Scott e também os Caretos. A edição deste ano do Festival do Crato decorre de 26 a 29 de agosto.

0: os Caretos Vitorino e Yolanda na canção Laurinda. Estamos a 4 minutos das 8 horas da manhã. Há tempo ainda para o Minuto SabSeg na TSF.
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0: Muito bom dia, 7h58, menos uma hora nos Açores. Está no ar amanhã TSF de segunda-feira.
1: Uma noite de festa em Torres Vedras, com a Taça de Portugal a ser agitada por jogadores, saudada pelos adeptos. Voltamos a Torres Vedras daqui a pouco para o rescaldo da festa, recuperando ainda as declarações dos protagonistas da conquista inédita do Torriense. Ganhou a Taça de Portugal e vai jogar na Liga Europa na próxima temporada. Há um preço mais baixo do que 100 dólares por barril, esta manhã, no barril de petróleo, Brent do Mar do Norte, mas o preço da gasolina e do gasóleo voltaram a subir também esta manhã. Daqui a pouco vamos iniciar uma ronda pelos países mais perigosos do mundo para as crianças. Vamos a caminho do Dia Mundial da Criança, na próxima semana, fazer uma ronda com a ajuda da Unicef por alguns desses países.
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0: Continuamos esta semana com tempo muito quente. Para hoje espera-se calor, mas com possibilidade de aguaceiros e trovoada no norte e centro durante a tarde. Vento por vezes forte nas terras altas, nevoeiro no litoral norte e centro. Temperaturas máximas para esta segunda-feira: 31 graus para Bragança, 25 para o Porto, 31 para Coimbra, máxima de 33 para Santarém, 35 para Évora, 34 Beja, 31 graus máxima em Lisboa e 27 em Faro. Os Açores com chuva no grupo ocidental e aguaceiros fracos no grupo central, máxima para Ponta Delgada 21 graus, dia de sol e também de algum calor na Madeira, com a temperatura máxima no Funchal a chegar aos 25 graus. Vamos para o Grande Jornal às 8 na manhã TSF, Nuno Domingos.
1: A iminência de um acordo entre Estados Unidos e Irão está a alimentar uma redução do preço do petróleo nos mercados internacionais. O Brent do Mar do Norte, que serve de referência na Europa, está a ser vendido esta manhã a 98 dólares por barril, o valor mais baixo desde 7 de maio, o último dia em que tinha estado abaixo da barreira psicológica dos 100 dólares. Durante o fim de semana, Donald Trump primeiro, Marco Rubio depois, respectivamente Presidente e Secretário de Estado dos Estados Unidos, disseram que está quase tudo pronto para fechar o acordo com o Irão. No imediato, hoje, é dia de pagar mais pelo gasóleo e pela gasolina nos postos de abastecimento em Portugal, 1,5 cêntimos no gasóleo, 1 cêntimo na gasolina, nas principais marcas. Significa que os preços médios sem desconto variam entre os 2,06 euros no gasóleo e os 2,11 euros na gasolina. Foi longa a noite de festa em Torres Vedras para celebrar a Taça de Portugal conquistada no Jamor pelo Torriense.

0: É como se fosse o Carnaval em Torres Vedras, só que estamos no final de maio. Na semana passada, escutámos as expectativas dos adeptos do Torriense no Café Veneza, no centro de Torres. É lá que voltamos agora com o repórter Tiago Santos. Vale a pena perguntar nesta altura se o povo de Torres já começou a despertar.
1: É uma cidade que vai despertando lentamente depois de uma noite de festa e ainda se percebe isso, até porque há cerca de uma hora apenas se via na rua quem tratava da limpeza, permitindo que a cidade se acorde já com o rosto, com a cara lavada depois de uma festa que passou também pela Avenida 5 de Outubro em frente à Câmara Municipal, quando os jogadores levaram até à varanda da Câmara Municipal ontem à noite a Taça de Portugal e mostraram à cidade de Torres essa conquista maior do clube com 109 anos e que ontem no Jamor teve o ponto mais alto no que diz respeito ao futebol masculino profissional com essa conquista da Taça de Portugal no Café Veneza. Alguns clientes já a esta hora, alguns pomos também dentro do café, até porque vão chegando também os bolos do dia frescos num local que serviu de sede em tempos à equipa, ao Sport Clube União Torriense, o clube de Torres Vedras, vencedor da Taça de Portugal. O dia começa cedo para quem trabalha por aqui. No caso do Sr. Vítor, espero apenas que feche aqui a caixa registadora e que atenda o cliente. Foi uma noite de festa e um início de dia com uma cara diferente do habitual aqui em Torres Vedras.
2: Foi uma noite que fica para a eternidade, pá. É o primeiro grande título do futebol do Torriense. Eu sinceramente não estava à espera que o Torriense ganhasse a taça, achava que o Sporting ganharia, mas com mais dificuldade ou menos dificuldade. E é assim, pá, agora vamos ver o que é que acontece na próxima quinta-feira. Se calhar era mais importante que isto, vamos ver.
1: Gostava de ver o Torriense na Primeira Liga também, é isso que falta este ano.
2: Gostava muito de ver o Torres na Primeira Liga, embora nós tenhamos que sair daqui, não é, para já. Porque o nosso estádio está obsoleto e não tem condições para jogar na Primeira Divisão. Vamos ver o que é que acontece. Tem que ser passo a passo. Não pode ser tudo de uma vez. Falta as estruturas. O estádio está completamente antigo, tem 100 anos.
1: De qualquer forma, uma oportunidade também de dar a conhecer o Torriense à Europa no próximo ano, com essa garantia ou essa possibilidade, pelo menos muito forte neste momento, do Torriense estar na Liga Europa.
2: Eu não sei se eles vão inscrever, não é? Segundo parece, o que eu ouvi era que sim. Agora, ter uma equipa para andar a fazer jogos à quarta-feira com alguns colossos da Europa, com 8 jogos, não sei se é subida a mais para as nossas capacidades.
1: Conte-me sobre este espaço onde estamos, o Café Veneza. Chegou a ser aqui a sede do clube?
2: A sede chegou a ser aqui por cima durante muitos e muitos anos. Eu sempre me lembro aqui, agora passou, há uns anos passou para o estádio. Esta casa tem 100 anos, 126 anos, foi fundada em dezembro de 1900 e bem, aparece aqui a tertúlia toda da bola e antigos jogadores e outros, e é um local de passagem número 1, pelo menos para as pessoas que vêm de fora. Né?
1: E havia essa crença entre esses antigos jogadores que a equipa poderia ganhar ontem?
2: Há sempre aquela coisa que achavam que não acabava a perder, mas pronto, é assim o futebol, não é?
1: E a cidade tem vivido também estes momentos do Torriense? Vejo, por exemplo, ali na loja ao lado, numa loja de roupa, que há ali uns pequenos cartazes com as fotografias dos antigos jogadores. Sente que a cidade se uniu, pelo menos esta temporada, em torno do clube?
2: Tem havido, pelo menos nos últimos 2 anos, os adeptos do Torriense têm voltado e têm feito muitos novos adeptos e sócios, e têm voltado porque o clube esteve quase morto há uns anos atrás. Por falta de dinheiro, excesso de dívidas, e agora com a presença deste investidor, que é aqui de Torres Vedras, que é o senhor da Agriloja, o clube tem dado uma vitalidade, além do futebol, tem o futebol feminino e o futsal está na Primeira Liga e poderá subir a equipa feminina de futsal este fim de semana à Segunda Liga, à Primeira Liga também. Tem sido forte a subida, agora há que arranjar estruturas, porque não tinha.
1: Festa depois de festa em Torres Vedras. Muito obrigado, Sr. Vítor, que está aqui no café. Um café que fica na confluência das ruas Serpa Pinto e a rua 9 de Abril. Vão desaguar aqui na Praça da República. bem próximo da Câmara Municipal, onde ontem os jogadores mostraram à cidade de Torres Vedras a Taça de Portugal.
0: Reportagem de Tiago Santos no Café Avanesa, em Torres Vedras, o centro do mundo da bola em Torres Vedras, precisamente o sítio onde foi a sede do Torriense durante largos anos. Isto no dia seguinte a uma festa inédita. O Torriense celebrou a conquista da Taça de Portugal pela primeira vez. Um clube de uma divisão inferior ganhou a Taça de Portugal. Acontece um ano depois da equipa feminina do Torriense ter também ganho a Taça de Portugal feminina, nessa altura ao Benfica. Quanto ao jogo de ontem, fica marcado pelo golo do capitão, o internacional cabo-verdiano Stopira, que vai estar no próximo campeonato do mundo. Stopira que confessou no final do jogo como é que foi aquele penalti a 10 minutos do fim do prolongamento e o diálogo com o guarda-redes do Sporting, Rui Silva.
3: Ele disse onde que eu ia bater, perguntou-me. Eu disse assim, já vais saber. Mas acima de tudo, acho que foi um bom final. Houve muito fair play.
0: Stopira diz que pensou no povo de Torres, também na família, antes do pontapé decisivo. E agora segue-se a outra final, a tal de quinta-feira, em Rio Maior, frente ao Casa Pia, para decidir quem joga na Primeira Liga.
3: Faço um apelo para que chegue em Rio Maior e enche o estádio e para lutar pela subida, que é tudo que queremos.
0: E há também a preocupação do treinador Luís Tralhão, que não esquece a tal final de quinta-feira. Ele admite que os festejos têm de ser temperados com o regresso ao trabalho, ainda hoje, com a ideia de tentar lutar pelo acesso à Primeira Liga.
4: Obviamente que a nossa preocupação é recuperar bem os jogadores, não é? Para quinta-feira, isso é determinante fisicamente, mas nós sabemos que o estado anímico e motivacional deles é brutal. Portanto, vamos fazer o nosso trabalho. Não vou hoje proibir ninguém de festejar, isso está fora de questão, com moderação, como é óbvio, mas amanhã de manhã ou à tarde, olha, vou pensar um bocadinho, mas provavelmente à tarde vamos treinar.
1: Perdão, uma brincadeira, mas espera para o ano ser o rei do carnaval em Torres Vedras, entre si e o Stopira vai ser difícil escolher.
4: Eu não quero ser rei de nada, não ambiciono nada disso, sou uma pessoa bastante discreta e que gosta de fazer o meu trabalho e ser feliz naquilo que faço, sem protagonismos exagerados. Sei que o treinador muitas vezes é a cara do grupo, mas sou treinador há muitos anos, fui professor também há muitos anos. Aquilo que eu costumo dizer é que eu gosto que os meus grupos sejam um bocadinho reflexo daquilo que eu também sou como sou.
0: Luís Tralhão, o treinador do Torriense, chegou em janeiro, colocou a equipa no terceiro lugar da segunda liga, na final da Taça de Portugal que ganhou ontem ao Sporting, vai disputar o acesso à Primeira Liga na próxima quinta-feira frente ao Casa Pia e garantiu a presença com a vitória de ontem, garantiu a presença do Torriense na fase de grupos da Liga Europa da próxima temporada. Vamos agora viajar de Torres Vedras para Faro, o edifício da antiga fábrica da cerveja, onde está instalada a Associação de Músicos, está envolto em polémica. Há 4 anos, a Câmara Municipal apresentou um projeto em que aquele local iria ser um centro para a arte e criatividade na cidade. Mas agora a autarquia diz que não tem dinheiro, que o local tem graves problemas estruturais e de falta de segurança, e uma cadeia hoteleira manifestou interesse no edifício. Maria Augusta Casaca.
5: Fica em plena zona histórica de Faro e é o local onde a cidade realiza uma série de atividades culturais. É ali também que funciona a Associação Recreativa e Cultural de Músicos, que dá aulas a muitos alunos. O anterior executivo apresentou um plano estratégico em que aquele edifício industrial seria o principal polo de cultura e onde estava previsto investir cerca de 13 milhões de euros, mas a Câmara Municipal mudou de mãos e o atual autarca António Miguel Pina diz que eram apenas projetos.
6: Nem existe nenhuma fonte de financiamento, isso foram só parangonas e uma meia dúzia de frases escritas num papel para uma candidatura. De resto não há rigorosamente mais nada.
5: O autarca acentua que é preciso ser realista e utilizar o dinheiro beneficiando outros espaços culturais, por exemplo, o Museu Municipal, onde chove no interior. No entanto, António Miguel Pina admite também que há interesses privados a espreitarem.
6: Um grupo hoteleiro demonstrou interesse em poder desenvolver ali um espaço hoteleiro. Ponto. Há uma demonstração de intenção, de vontade de um privado. É só isso.
5: E sobre este assunto nada mais diz, mas adianta também que a autarquia recebeu um relatório da Proteção Civil que dá conta de muitas fragilidades no edifício que põe em risco a segurança de quem o frequenta.
6: Podemos estar a ser muito brevemente confrontados com falta de resposta às obrigações de incêndios e de segurança. Mas vamos ver, vamos analisar.
5: Entretanto, cerca de 25 associações já se constituíram num movimento pela fábrica e vão lançar uma petição pública. Felícia Silva, a porta-voz, admite que o espaço precisa de obras urgentes, mas lembra que a Câmara Municipal de Faro não pode fazer tábua rasa dos compromissos anteriores.
7: A nossa primeira preocupação é que aquele edifício não seja alienado a privados, e a segunda é que sejam dados passos concretos, antes de mais, na salvaguarda estrutural do edifício, mas também depois na prosecução dos fins que foram unanimemente aprovados em 2020.
5: A Câmara Municipal disse à TSF que nenhuma decisão está tomada, que pondera ainda que destino dar àquele espaço.
0: Reportagem de Maria Augusta Casaca. As 25 associações culturais que se uniram no movimento pela fábrica vão lançar nos próximos dias a petição pública na defesa da manutenção do edifício como polo cultural da cidade de Faro. Os especialistas estimam que 600 mil portugueses possam ter doenças da tiroide que não estão diagnosticadas. Cansaço, oscilações de humor, tremores, intolerância ao frio, diarreia, alguns dos sintomas que indicam problemas na tiroide, mas que são muitas vezes ignorados ou pelo doente ou pela classe médica porque são semelhantes a outras doenças. No total, estima-se que 1 milhão de pessoas em Portugal tenha problemas na tiroide. Numa declaração citada esta manhã pela Agência Lusa, o presidente da Sociedade Portuguesa de Endocrinologia, Diabetes e Metabolismo explica porque é que é tão difícil chegar a este diagnóstico.
8: Quando há diabetes, muitas vezes, ou hipertensão, também agrava a hipertensão, agrava a dislipidemia, agrava, em casos muito extremos, pode agravar, por exemplo, a insuficiência cardíaca. Estamos a falar em casos muito extremos, que felizmente são muito raros. Por exemplo, as pessoas até podem ter um derrame pericárdico, podem ter um derrame pleural, mas estamos a falar em casos muito extremos. Ou seja, os casos muito extremos até podem levar a uma situação chamada mesmo de coma hipotireoideu. Mas, no início, são coisas muito frustras, não é? Que a pessoa tem ali uns sintomas com mais cansaço, uma fadiga, uma astenia persistente, ali às vezes um bocadinho aumento de peso, estar com a pele mais seca, suar menos, ter ali, e ali assim uma série de alterações que podem não são muito súbteis nas fases iniciais e até às vezes idosos são difíceis de diagnosticar.
0: Nos arredores de Lisboa há hoje um rastreio que pode ser importante no Centro Comercial Lube, na Amadora, com médicos endocrinologistas. Ao longo da semana vão decorrer várias ações de sensibilização para marcar o Dia Internacional da Tiroide, que hoje é assinalado. Entre 2020 e 2025 desapareceram 532 crianças em Portugal. Os números são revelados à TSF pelo Instituto de Apoio à Criança, no Dia Internacional da Criança Desaparecida. O presidente da instituição está a explicar que a maioria destes desaparecimentos de menores em Portugal deve-se a raptos parentais dos próprios pais. Manuel Coutinho faz um balanço dos números desde 2020.
9: Em Portugal, entre 2020 e 2025, desapareceram 532 crianças, o que é um número bastante elevado, atendendo a que dá uma média de 89 crianças desaparecidas por ano. É verdade, e digo aqui também à TSF, que não são raptos efetuados por terceiros. São, normalmente, situações de raptos parentais, aquilo que nós chamamos o crime de tráfico de menores, são as situações das fugas das crianças e dos jovens que fogem das famílias e das instituições, e também temos situações de crianças perdidas e crianças feridas.
0: Para assinalar a data, o Instituto de Apoio à Criança organiza uma conferência com o objetivo de chamar a atenção para o tema do desaparecimento ou do rapto de menores.
9: Para sensibilizar a sociedade em geral sobre a situação dos desaparecimentos das crianças e claramente a importância da prevenção. Portanto, é sempre um momento muito pedagógico. Vamos sempre chamar a atenção das famílias, da comunidade, à questão, muitas vezes, e hoje até pedimos ajuda à própria Polícia Judiciária, vai falar de uma campanha que eles têm, que é muito interessante, que está ligado também à questão do terrorismo, portanto, à questão do terrorismo, que é a questão da prevenção da radicalização online de crianças e jovens.
0: A conferência sobre o desaparecimento de crianças vai começar às 10 horas, é organizada pelo Instituto de Apoio à Criança e pode ser acompanhada via internet.
10: Vamos ter café duplo nesta hora, na manhã da TSF, a seguir às 8h30. Hoje falamos do relatório da Presidência da República sobre o comboio de tempestades. Café duplo à segunda-feira com Paula Marques e Manuel Monteiro. A moderação hoje de Cristina Leiman.
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1: E numa altura em que estamos em contagem decrescente para o Dia Mundial da Criança, num domingo, falamos agora dos sítios mais perigosos para as crianças viverem.
2: Vai ser assim ao longo de toda esta semana. E de hoje a 8 dias, no tal Dia Mundial da Criança, teremos um retrato que provavelmente não será bonito. Um retrato da situação das crianças em vários pontos quentes e perigosos do mundo, locais onde há guerras ou conflitos ou guerrilhas, níveis assinaláveis de violência. Porque a violência afeta de forma muito significativa às crianças. Vamos ouvir quem trabalha para ajudar as crianças em contextos tão complexos. São as missões da UNICEF, o Fundo das Nações Unidas para a Infância. Neste trabalho do jornalista Ricardo Alexandre, começamos esta viagem pelo Líbano. A ofensiva de Israel este ano matou centenas de crianças, apesar do cessar-fogo que foi decretado em abril, mas que não tem sido real, como explica o representante da UNICEF no Líbano, Marco Luigi Corsi.
3: A ofensiva de Israel contra o Líbano este ano matou centenas de crianças, apesar do cessar-fogo acordado no mês passado. Pelo menos 59 crianças terão sido mortas ou feridas no Líbano na última semana, apesar do cessar-fogo. Marco Luigi Corsi, isso é um sinal claro de que a situação está a piorar em vez de melhorar?
4: Acho que o problema é que, sim, o cessar-fogo foi declarado, mas, particularmente no sul, a opressão, a violência, o conflito ainda continuam. Portanto, isso certamente continuará a ser um desafio para as crianças que estão a perder a vida ou a ferir-se por causa da violência. Então, eu diria que, apesar do cessar-fogo, que eu não chamaria exatamente um cessar-fogo, o conflito ainda está a afetar as crianças e as suas famílias.
3: Qual é a situação das crianças no Líbano? Quais são os principais problemas?
4: Podemos dizer que existem dois grandes desafios. O primeiro é o das crianças do sul, a sul de Beirute, que, claro, mesmo com o cessar-fogo, não podem voltar. Então, elas ainda estão em movimento, deslocadas. Estão em abrigos, abrigos coletivos, mas a maioria está com comunidades de acolhimento. E há outras, que não são do sul, mas de diferentes partes do país, que também estão em abrigos ou comunidades de acolhimento. Para ambos os grupos, o principal desafio é voltar à vida normal que tinham há 3 meses atrás. Portanto, trata-se realmente de uma aprendizagem contínua, de uma proteção contínua, sabe? De lidar com as suas próprias emoções. Não devemos esquecer que a maioria dessas crianças foi afetada pela escalada do conflito há apenas 20 meses, em outubro e novembro de 2024. O trauma psicológico que essas crianças estão a viver é muito grande. Consequentemente, o apoio que precisamos de continuar a fornecer-lhes e às suas famílias para lidar com esta situação é, de facto, um desafio. Ao mesmo tempo, como eu disse, para as crianças trata-se de uma aprendizagem contínua, o regresso à escola, que nem sempre é possível, já que as escolas ainda estão a ser usadas como abrigos por pessoas e famílias deslocadas, é uma grande preocupação, principalmente em relação à saúde das crianças e à garantia de que elas continuam a receber os cuidados necessários em caso de doenças. Não devemos esquecer também que os abrigos coletivos onde as crianças ficam com as suas famílias, não são realmente adequados em termos de ambiente geral. Portanto, precisamos de continuar a fornecer-lhes instalações sanitárias e água, tanto para uso pessoal como para beber. Resumindo, eu diria que a aprendizagem, a saúde, a higiene, a água, o saneamento e a proteção em todos os serviços básicos continuam a ser as necessidades com as quais as crianças ainda lutam.
3: A violência, o deslocamento forçado, a exposição a eventos traumáticos, como já afirmou a UNICEF, estão a levar mais de 770 mil crianças a desenvolverem problemas crónicos de saúde mental. Que tipo de sintomas relacionados com o stress pós-traumático e com a dor da perda é que vos são relatados?
4: Os sintomas que as crianças apresentam e que estão ligados, como você bem disse, ao stress traumático e ao luto, incluem medo e preocupação extremos, pesadelos, insónias e esse sentimento geral, que não é exclusivo das crianças, mas compartilhado por todas essas pessoas que foram deslocadas, de desesperança. De facto, apesar do cessar-fogo, elas não veem o que pode acontecer ou o fim imediato de algo. Esse tipo de sentimento de desesperança, penso, está muito presente.
3: Qual é o seu maior desejo para o próximo dia 1 de junho, Dia Mundial da Criança?
4: O desejo é realmente pela paz, pelo respeito da dignidade das crianças, pelo respeito à vida das crianças e por garantir que elas possam voltar a ter uma vida normal como antes. Então, de facto, desejo paz para as crianças.
2: Marco Luigi Corsi é o chefe da delegação da UNICEF, o Fundo das Nações Unidas para a Infância, no Líbano, numa conversa com o jornalista Ricardo Alexandre, que vamos poder escutar na versão completa depois das 5:30 da tarde, mais logo na rádio e também em tsf.pt. Esta manhã, Israel avisou os habitantes de 10 aldeias do sul do Líbano que devem abandonar as casas e colocar-se em segurança, porque a Força Aérea Israelita vai bombardear esses locais.
1: Entramos na reta final deste grande jornal às 8, nesta altura 17 graus no Porto, 18 em Lisboa, 22 graus em Faro, 18 no Funchal e 17 em Ponta Delgada, são 8:25.
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5: Nesta manhã, continuamos a falar de perigos.
6: Neste caso, são perigos que não conseguimos ver, mas que em algumas circunstâncias até conseguimos sentir o polémico tema dos fumes, gases tóxicos detectados dentro da cabine dos aviões, e que justifica a realização em Lisboa, ao longo do dia de hoje, de uma conferência internacional organizada pelo Sindicato dos Pilotos da Aviação Civil. Os gases são libertados por óleos ou combustíveis usados nos aviões, em determinadas circunstâncias entram no ar respirado pelos tripulantes, mas também pelos passageiros. A síndrome aerotóxica resulta da exposição continuada a estes fumos tóxicos dos aviões. Afeta cerca de 250 mil pilotos e tripulantes em todo o mundo, de acordo com a Organização Mundial de Saúde. Em Portugal há dezenas de casos já referenciados, com impactos na saúde destas vítimas. Vítor Pelado, o presidente do Sindicato dos Pilotos da Aviação Civil, diz que o sindicato está atento.
7: O que ele precisa é, efetivamente, de ser endereçado de uma forma sistemática, padronizada, e para isso os sindicatos uniram-se num trabalho de alerta para as suas tripulações, sensibilização, digamos, para que as pessoas possam mais facilmente e mais corretamente identificar situações em que o evento é factual e evitar falsos alarmes.
6: Vítor Pelado diz que este não é um caso sem solução e que a prevenção pode ajudar a reduzir riscos.
7: Existem soluções, existem possibilidades de mitigações, nomeadamente filtragens, óleos específicos, sistemas de detecção. A indústria precisa de caminhar nesse sentido e o objetivo desta conferência é propiciar, de alguma forma, mostrar a direção, mostrar a solução e demonstrar que existem preocupações nesta matéria e que não podemos continuar a não tratar o problema.
6: Vítor Pelado, o presidente do Sindicato dos Pilotos da Aviação Civil, hoje no auditório do Instituto Superior de Engenharia de Lisboa, decorre ao longo do dia uma conferência internacional sobre estes gases tóxicos silenciosos que estão a provocar uma vaga de preocupação a nível mundial.
5: Oito e vinte e nove, menos uma hora nos Açores. Há outras informações a conferir no fecho deste grande jornal às 8. Começamos com os prejuízos na TAP, Nuno.
6: No primeiro trimestre deste ano, os prejuízos da TAP caíram para 39 milhões e 900 mil euros. É um sinal, mais um, de recuperação da companhia que se atribui, de acordo com o relatório entregue ao mercado esta manhã, ao papel de mercados como a América do Sul e da América do Norte. No comunicado, a TAP destaca o crescimento de 11% nas receitas operacionais para 914 milhões e meio de euros, face ao período homólogo, impulsionadas também pelo aumento das receitas das passagens e pela melhoria das receitas unitárias. A TAP refere que o segmento de manutenção para terceiros registrou também um contributo relevante. O aumento das receitas foi, neste caso, de 31,8%. Em termos de comparação, estes 39 milhões e 900 mil euros de prejuízo comparam com os valores do primeiro trimestre do ano passado, com prejuízos de 108 milhões e 200 mil euros. O Irão continua a dizer que ainda não há acordo com os Estados Unidos, mas confirma que foram feitos progressos em muitos dos temas que estão no texto deste acordo que está a ser discutido com a intermediação do Paquistão. Esta manhã estivemos já no centro de Torres Vedras, com a cidade a despertar depois da festa longa durante a noite. O Torriense ganhou ontem a Taça de Portugal, qualificou-se para a Liga Europa e tem mais um desafio pela frente na próxima quinta-feira, tentar assegurar a presença na próxima edição da Primeira Liga.
5: Está a começar uma semana que vai trazer muito calor, que

calor que pode bater recordes a nível do mês de maio, no que diz respeito às temperaturas máximas. Para hoje já se prevêem temperaturas altas, mas vão subir sobretudo a partir de amanhã. Tempo quente hoje, com possibilidade de aguaceiros e trovoada no norte e centro durante a tarde. Vento por vezes forte nas terras altas, nevoeiro no litoral norte e centro. As máximas para hoje devem chegar aos 35 graus em Évora, 34 em Beja, máxima de 33 graus em Santarém, 31 em Lisboa, 27 graus máxima para Faro, 29 para Viseu, 25 para o Porto, 30 de máxima para Vila Real e 31 para Bragança. Nos Açores, tempo mais ameno e com chuva no grupo ocidental e aguaceiros fracos no grupo central, máxima para Ponta Delgada, 21 graus. Para a Madeira, o dia vai ser de céu pouco nublado, a temperatura no Funchal deve chegar aos 25 graus. A seguir, vamos ao trânsito com acidente agora no Porto, na VCI.

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6: Antes do café duplo, olhamos o trânsito. Já lhe disse há pouco que há acidente a esta hora no Porto. É na VCI, junto ao nó de Bonjoia, em direção à Ponta Rábida. Há demora na A20 desde Vintes. Mais à frente, novamente, fila entre o Mercado Abastecedor e o nó da A3. A1 para a Via de Cintura Interna. Também está complicada entre Santo Ovídio e a saída para a Avenida da Boa Vista. Na A3, em direção ao Porto, há fila a partir da Águas Santas até à saída para a Circunvalação. A A28 continua difícil desde a Ponte Sobre Rio Lessa até à Rotunda AEP. Também há demora na circunvalação entre Rio Tinto e Ariosa em direção ao Hospital São João. Na Ponte do Infante para o Porto, fila também na Marginal para o Túnel de Ribeira. Aqui há fila desde a zona da Ponte do Infante. Na região de Lisboa temos a fila na A2 a começar logo após a Baixa de Corroios até à Praça da Portagem da Ponte 25 de Abril. O IC19 tem demora entre Terceira e Amadora e desde Alfragide até a Pinamanique. Na A5 há fila desde Porto Salvo até Linda a Velha e entre Monsanto e as Amoreiras. A Marginal tem demora entre Santa Mar de Oeiras e Caxias e depois desde a reta do Dafundo até Algés. A segunda circular continua com filas nos dois sentidos até ao Campo Grande. O eixo norte-sul também com demora entre a Ameixoeira e as Laranjeiras em direção ao Campo Lido. Na Cril ainda há demora em direção à Vasco da Gama desde a Rotunda do Senhor Roubado, depois a partir de Camarate até Sacavém. No sentido contrário, há fila no acesso à calçada de Carris e depois entre Odivelas e os túneis de Benfica.
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6: A seguir vamos para o café duplo desta segunda-feira com Paula Marques e Manuel Monteiro, a moderação de Cristina Laiman.
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8: Conhecido este fim de semana o relatório da Presidência da República sobre as tempestades na região centro. António José Seguro diz que houve excesso de improviso. A governação da crise revelou insuficiências de coordenação, clareza e interoperabilidade. O Presidente da República aponta ainda 5 prioridades imediatas, entre elas a desbloquear pagamentos e retirar o material lenhoso derrubado. Hoje no Café Duplo temos Manuel Monteiro e Paula Marques. Bom dia aos dois. Esta semana começamos pela Paula. Paula, este relatório é uma lição para o governo.
9: Olá, Cristina, Manuel e a quem nos ouve. Primeiro, eu gostava de saudar a realização do relatório na sequência das visitas do Sr. Presidente da República, uma vez também foi feito em contacto com os diversos atores. Eu não vejo uma lição, vejo para o governo, mas vejo algumas chamadas de atenção e advertência, o que eu acho natural. As duas questões que a Cristina salientou, a questão do desbloqueio dos pagamentos e a retirada do material lenhoso, são óbvias para o futuro imediato. Uma porque diz respeito à questão de subsistência e sobrevivência de pequenas empresas e das famílias, e a outra porque o verão se aproxima e sabemos com o verão o perigo dos incêndios que se agrava com o material lenhoso que ainda está no terreno. Mas eu gostava de destacar três questões do relatório que eu considero relevantes. E até agora nós não vimos nenhuma consideração do Governo sobre as conclusões, veremos o que é que o Governo dirá. O relatório, e nós aqui no Café Duplo já falamos nestas três questões. Uma é o facto das infraestruturas fundamentais para enfrentar situações destas não estarem adaptadas à nova realidade, nomeadamente às alterações climáticas e consequentemente estes fenómenos extremos. Por exemplo, a rede de distribuição da energia elétrica, a devastação que vimos nas torres por não estarem capazes de resistir a ventos de maior intensidade. Elas foram pensadas para um determinado contexto e esse contexto mudou, e também por isso a demora no restabelecimento da energia. Também penso eu que tanto se fala agora no enterramento, na possibilidade do enterramento destas linhas, independentemente do custo que este que ele possa ter. E situação idêntica vimos também com as telecomunicações, rede viária, etc. Depois, em segundo lugar, a falta de sistemas de redundância, por exemplo, com a questão gritante do abastecimento da água, com a falha de eletricidade, não havia geradores capazes de pôr o sistema a funcionar. E por último, a descoordenação entre o governo e os vários níveis da administração. Uma fase inicial do governo em que não percebeu a dimensão e o desespero que se estava a passar no terreno e consequentemente os alertas dos autarcas por estarem mais próximos, que viam que, por exemplo, os meios de socorro e intervenção tardavam. Eu acho que isto significa falta de investimento público e privado nas infraestruturas, falta de planeamento e de ordenamento do território e falta de mecanismos descentralizados, o que nos leva a refletir, não está no relatório, mas acho que nos deve fazer refletir na importância da regionalização. Espero que este relatório, francamente, tenha consequências, mais do que uma lição, tenha consequências e não fique na gaveta do governo.
8: É também o que espera, Manuel Monteiro, e estranha o governo ainda não ter reagido.
10: Bom dia, Cristina, bom dia, Paula, bom dia aos seus ouvintes. A esperar a regionalização não espero, de certeza absoluta. De qualquer modo, eu penso que aquilo que o Sr. Presidente da República vem dizer traduz uma preocupação que, infelizmente, não é de agora, quanto ao funcionamento do Estado português, o Estado no seu todo, não é? Nós habitualmente utilizamos a palavra Estado apenas para nos referirmos à administração central, mas esquecemos que esse Estado também abrange a administração local e obviamente a administração regional, quando falamos da Madeira e dos Açores. Agora, na realidade, há anos e anos e anos que quando o Estado, seja através da administração central, mais diretamente ou mais indiretamente, é chamado a intervir para socorrer, de um modo geral, infelizmente, falha. Foi assim nos incêndios de Pedrógão e está, pelos vistos, segundo o relatório do Sr. Presidente da República, a ser assim nesta questão concreta e nesta questão objetiva. E esse é um problema claro, real, que a todos deve fazer refletir sobre como é que um Estado que é, em muitas circunstâncias, cada vez mais gordo, cada vez mais pesado, com departamentos atrás de departamentos, com serviços atrás de serviços, depois falha. Com certeza que as razões que a Paula evocou estão também nessa origem, ou na razão de ser dessa falha. Não digo, obviamente, a questão da regionalização, mas, independentemente disso, há aqui um problema muito sério, que é também um problema para o qual eu espero que o Sr. Ministro da Reforma do Estado esteja atento, porque isto convoca-o a ele, em primeira instância, para o terreno, no sentido de tentar encontrar soluções que permitam que o Estado haja de forma rápida para responder a pessoas. Para ser verdade, e eu não posso pôr em causa aquilo que diz o Sr. Presidente da República, relatório feito pela Presidência da República, bom, é completamente inconcebível como é que há ainda populações sem água, como é que há ainda populações que têm problemas de energia.
7: Isto, e de comunicações não, também.
10: E de comunicações também, quer dizer, isto é completamente inconcebível.
7: Fica também esse repto ao Governo. Paula, pergunto também, o Governo referiu isso, o Governo ainda não reagiu, era de esperar uma resposta mais célere?
9: Não é uma questão de reparo, o relatório foi apresentado, tornou-se público este fim de semana, ele foi enviado já às diversas forças políticas, aos grupos parlamentares e naturalmente ao Governo. Eu não espero uma resposta ao relatório. O que eu espero do Governo é uma resposta no terreno e na alteração dos procedimentos para que isto não volte a acontecer, estas falhas. Mas pelo menos uma qualquer reação. E de facto acho que já devia ter havido e não houve.
7: Concorda também, Manuel?
10: Admito que o Governo esteja primeiro a estudar o assunto e depois responder.
7: Ficamos então à espera dessa resposta. Agradeço a Manuel Monteiro e Paula Marques este Café Duplo. Boa semana aos dois. O Café Duplo volta amanhã com os convidados de terça-feira.
6: Que são Teresa Leal Coelho e José Amaral Pureza, Café Duplo, moderado por Cristina Laiman. Estas edições repetem mais logo antes da 1 da tarde. Daqui a pouco vamos ao TSF Pais e Filhos. Temos também os sinais de Fernando Alves, mas para já parece mentira o humor de Zé Pedro Silva na manhã da TSF. Título da crónica de hoje: não há favoritos.
11: O Sporting venceu este domingo a Taça de Portugal contra o Torriense da 2ª Liga. Foi uma bonita partida de futebol. Na verdade, estou a escrever esta crónica com o jogo a decorrer e o Torriense acaba de marcar aos 4 minutos. Marcou Zoe, que se não fosse o extraordinário atleta que é, seria um veículo elétrico. Esta minha entrada com a vitória do Sporting, feita a contar com favoritismos, pode vir a revelar-se errada. Por isso fica que é para castigo. E já não vou fazer o que tinha pensado, agora vamos ter relato. Vamos fazer esta crónica com o jogo a decorrer, portanto fica até ao fim para saber o resultado. Estou certo que será uma enorme surpresa. O Sporting está a desperdiçar algumas oportunidades e o Torriense, quando arranca em contra-ataque, é um portento. Aliás, Gonçalo Inácio acaba de ver um amarelo, porque para travar um destes contra-ataques foi obrigado a assassinar o adversário, desfazendo-se do corpo na Ribeira do Jamor. Não se faz, eu sei, mas aquele jogador teria ficado isolado. E agora mesmo, centro incrível, vai a Nindis para rigorosamente ninguém. O Torriense esteve para fazer autogolo porque dava pena ver a bola a passar por ali sozinha. Com a música certa e em câmara lenta, ficávamos lavados em lágrimas. Não havia um único atleta do Sporting. O Torriense até pensou que não tinha ouvido o apito para o intervalo. Joga bem, o Torriense. Se as eleições no Real Madrid complicarem a vida a José Mourinho, este pode acabar em Torres Vedras. Bem aqui disse há dias que Mourinho já tinha ido para o Real Madrid e até já tinha deixado o Real Madrid. Enfim, não é nada contra o técnico Luís Tralhão. Antes, pelo contrário, acho até que pode ser a escolha do novo candidato à presidência do Real Madrid. No fundo, era uma troca. Preparem-se, entre treinador Luís Tralhón. Certo é que já ninguém tem paciência para esta novela com José Mourinho. Isto parece uma coletânea da Ana Maria Magalhães e da Isabel Alçada. Mourinho em Madrid, Mourinho em Berlim, Mourinho em Lisboa, Mourinho chegou ao Seixal, Mourinho deixou o Seixal, chegou a casa e é aflito, Mourinho no WC, pausa em trabalho no Jamor. O Torriense vai ganhando ao Sporting. Por estes dias sabemos mais de José Mourinho do que da nossa própria família. Ligam-me várias vezes a perguntar onde estás. Se fosse o Mourinho, sabiam. Recomeçou a partida no Jamor. Entretanto, Montenegro pediu aos jovens, no Congresso da Juventude Social Democrata, apoio para o pacote laboral. O Os jovens não estavam para aí virados, mas o líder do PSD já ia preparado com cromos do Mundial, que acabou a trocar por apoio. É experimentar a ver se também resulta com a oposição e os sindicatos. Por acaso, estou a ver José Luís Carneiro a viabilizar o pacote laboral em troca do Ronaldo. Mas mais grave, demitiu-se o secretário-geral adjunto do Ministério da Administração Interna. Está contra a escolha do ex-presidente do Ciresp para presidir novamente ao Ciresp. Diz que avisou o ministro Luís Neves de irregularidades e comportamentos eticamente reprováveis. Qual é aqui o problema? Tratando-se do Ciresp, isto pode ter sido tudo falhas de comunicação. O novo presidente do Ciresp pode não saber que é outra vez presidente do Ciresp. E o secretário-geral adjunto diz que avisou o ministro. Gol do Sporting. Soares desperdiçou a oportunidade de desperdiçar uma oportunidade e marcou mesmo. Acontece, agora é levantar a cabeça. Tralhão, mais longe do Real Madrid, um igual. Voltando ao Ciresp, o adjunto diz que avisou o ministro, mas se calhar o ministro não escutou. Estão-se todos a zangar e o problema pode ser gol do Cartam, fora de jogo. Estão-se todos a zangar e o problema pode ser apenas de comunicação. Como digo, é melhor irem à casa do novo presidente do Ciresp avisá-lo, se calhar não sabe. E agora, já acabei a crónica, mas o jogo ainda está no minuto 72, sendo provável o prolongamento. Se calhar verificar se a programação da rádio vai ter de sofrer algumas alterações. Pimba, prolongamento, claro. Estava-se mesmo a ver. Gol do Torriense, mas está fora de jogo. No intervalo do prolongamento, foi possível ver Seguro, Montenegro, Martínez, Toni e Domingos Paciência à conversa. Como é que se pede paciência a Domingos Paciência? É paciência, Domingos Paciência ou Domingos Paciência, Paciência? Entretanto, penalti para o Torriense e a expulsão de Maxi. Montenegro, no intervalo, devia estar a pedir apoio para o pacote laboral. Gol do Torriense, que volta a estar na frente e vence mesmo a Taça de Portugal, com todo o mérito histórico. Não há favoritos, há melhores e piores. Torriense foi o melhor. Parabéns e agora a próxima é a Liga Europa.
6: Não há favoritos hoje em Parece Mentira, o relato de Zé Pedro Silva na manhã da TSF. Faltam 11 minutos para as 9. É no fim deste mês de maio que se assinala o Dia Nacional de Segurança Infantil e com dias de calor a pedir mergulhos na praia ou dias de piscina. No TSF Pais e Filhos de hoje antecipamos uma conversa essencial sobre afogamentos. Maria Ramos Santos.

0: crianças continuam a morrer acidentalmente por afogamento. Com a época balnear aberta e as férias a caminho, Sandra Nascimento, diretora técnica da Associação de Promoção da Segurança Infantil, reforça os cuidados a ter.
1: A primeira é a colocação de uma barreira física à volta das piscinas, que pode ser uma vedação, mas não tem que ser necessariamente uma vedação, mas no fundo é alguma coisa que impede o contacto direto da criança com a água e que atrasa o acesso da criança à água, não é? Cria uma dificuldade, um obstáculo e que dá mais tempo ao adulto para agir. O que está recomendado é 1,10 m de altura no mínimo e não podem ter aberturas que sejam suficientes para a criança passar entre elas, né? Naturalmente ser escaláveis. Paralelamente, naturalmente, e quanto mais pequena for a criança, há sempre a presença de um adulto próximo. E no caso das mais pequeninas até se costuma dizer à distância de um braço e focado na criança e pronto para agir. Para além do mais, nós recomendamos sempre a todas as famílias o conhecimento em socorrismo pediátrico, particularmente no caso de afogamento é muito importante o suporte básico de vida. Enquanto as crianças não saberem nadar bem, a utilização de equipamentos de flutuação individual podem ser, por exemplo, coletes de apoio à natação ou braçadeiras que devem cumprir uma determinada norma de segurança e que devem ser adaptados ao peso da criança, devem cumprir o peso da criança para serem eficazes.
0: Reforçar ainda que o afogamento é silencioso, uma criança em apuros não grita, por isso a vigilância ativa e a proximidade são as regras de ouro.
2: Falamos hoje de afogamentos no TGF Pais e Filhos com Maria Ramos Santos, edição de som de Paulo Jorge Guerreiro. Estamos a 9 minutos das 9 da manhã. Vamos aos sinais de Fernando Alves.
3: O grande treinador Jorge Jesus sucumbe com frequência a pequenas coisas descomedidas. Solta-se-lhe a braga da sintaxe e no Ai Jesus incendeia a parlância. Ainda há dias, questionado sobre se a sua possível substituição por Guardiola aos comandos do Al-Nassr o enche de orgulho, não foi de mas nem meio mas. Ele é que tem de ter orgulho em vir substituir-me. Toma e embrulha. Ontem, confrontado com a possibilidade de Marco Silva vir a orientar o Benfica, Jesus elogiou o ainda treinador do Fulham, mas logo lhe encontrou um flanco débil. Nunca treinou um grande. Ora, mesmo os de memória curta se lembrarão que o próprio Jesus rendeu Marco Silva no comando técnico do Sporting. Visto de um certo ângulo, tomando como certeiro o provérbio segundo o qual quem sempre fala dos grandes é pequeno, o comentário de Jesus é pequenino. A verdadeira grandeza, diz-se, conhece a gentileza. Sou igualmente sensível a um outro provérbio alegadamente tamil: ninguém se torna grande alegando grandeza. Eu gosto de Jorge Jesus, mesmo quando me irrita. A autoestima não faz mal à saúde, assim o grande Jesus nos possa vir a dar enormes alegrias. E sim, estou a pensar na seleção nacional. Mas mal não faria, entretanto, ao Mister uma incursão no mundo poético de Manuel de Barros, que por alguma razão produziu um tratado geral das grandezas do ínfimo. Nesse tratado, Manuel deixou escrito: meu fado é o de não saber quase tudo. Sobre o nada eu tenho profundidade. Os que se habituaram a olhar o mundo mais rente ao chão sabem relativizar todas as ordens de grandeza. Na tira que assina habitualmente na última página do JN, José Bandeira desata a língua viperina dos dois pedintes de rua. Diz um esta manhã: a taça é a prova de que, às vezes, coisas boas acontecem aos mais pequenos. É mesmo, respondo de óculos e chapéu. Semanas a fio, sem receber sequer uma moedinha de lata, até que um dia, pumba, 50 cêntimos. O muito e o pouco têm tanto que se desdiga. Voltando ao Mister, possa ele afinar um pouco mais o verbo, deleitando-nos com apuradas réplicas de um célebre soneto do igualmente desbragado Abade de Jazente, que muito vos recomendo. É aquele que começa com o verso: não desejo chegar a tal grandeza. Ide por ele, por favor, insisto, até vos apanhardes lá de cima.

A grandeza de Slow G, depois de umas pequenas notas sobre grandeza de Fernando Alves. Vamos para a edição das 9. Daqui a um minuto fica a saber o tema em debate hoje no Fórum da TSF.

0: 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Muito bom dia, são 8h58, menos uma hora nos Açores. 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
1: A TAP continua a apresentar prejuízos, mas são cada vez mais pequenos. Vamos conhecer os números dos primeiros três meses deste ano. Deve ou não Portugal sancionar o ministro israelita que humilhou ativistas pró-Palestina, entre eles dois portugueses? Polónia, Espanha e França já decidiram impedir a entrada nos respectivos países de Ben-Gvir, o ministro da Segurança Interna de Israel. E voltamos daqui a pouco ao centro de Torres Vedras, que está a despertar depois da noite de festa. A vitória do Torriense na Taça de Portugal e a corrida aos jornais desportivos esta manhã é grande.
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0: Vamos à edição das 9 com o Nuno Domingos.
1: Mais voos, mais passageiros, mais receitas, menos prejuízos. Apesar de reduzir em mais de 60% os prejuízos nos primeiros três meses deste ano, comparando com o ano passado, a TAP também voltou a ter um exercício no vermelho. Parte da culpa é dos custos com o combustível, que afetaram especialmente o último dos primeiros três meses deste ano. O número que conta, neste caso, no relatório hoje entregue aos mercados, é o prejuízo de quase 40 milhões de euros, que compara com 108 milhões no mesmo período do ano passado. São números que acontecem numa altura em que a TAP está em processo de privatização, de venda a um grupo privado internacional. Ainda não pararam as ondas de choque causadas pela divulgação de um vídeo do ministro da Segurança Interna de Israel humilhando ativistas capturados pela flotilha, na flotilha que foi interceptada por Israel em águas internacionais ao largo de Chipre na semana passada. França e Polónia proibiram a entrada do ministro israelita Ben-Gvir nos respectivos países. De resto, a mesma proibição já existia desde setembro do ano passado em Espanha. Em Portugal, para já não há nenhum sinal dado pelo governo sobre algum tipo de sanção ao ministro israelita, mas a esquerda e a Iniciativa Liberal avançaram com um voto de condenação. Esta manhã, o líder parlamentar do Partido Socialista, Eurico Brilhante Dias, disse à TSF que a proibição da entrada do ministro em Portugal não deve ser uma medida única.
5: Eu não quero fechar a questão numa única medida, porque pode ser demasiado redutor e acho que estarmos a discutir apenas uma medida é pouco, se calhar é pouco rigoroso e pouco eficaz. Aquilo que é mais importante é fazer a afirmação de sempre. Portugal é um país cuja sua política externa é assente num conjunto de pilares, um deles, evidentemente, é o respeito pelos direitos humanos, e nessa medida só se pode esperar uma resposta muito, muito veemente.
1: TSF tenta, nesta altura, de conversar com outros responsáveis parlamentares. França e Polónia juntaram-se, como disse nos últimos dias, a Espanha, que já tinha adotado esta proibição em setembro de 2025. O Governo já devia ter reagido ao relatório da Presidência da República sobre o comboio de tempestades. O documento foi conhecido no sábado. António José Seguro apontou insuficiências de coordenação, clareza e interoperabilidade, criticando ainda o excesso de imprevisto. No café duplo da TSF esta manhã, a comentadora Paula Marques defendeu que uma reação do Governo já devia ter acontecido, mas ainda não aconteceu.
6: O relatório foi apresentado, tornou-se público este fim de semana, ele foi enviado já às diversas forças políticas, aos grupos parlamentares e naturalmente ao Governo. Eu não espero uma resposta ao relatório. O que eu espero do Governo é uma resposta no terreno e na alteração dos procedimentos para que isto não volte a acontecer, estas falhas. Mas pelo menos uma qualquer reação, e de facto acho que já devia ter havido e não houve.
1: Já Manuel Monteiro, no mesmo espaço, no Café Duplo da Manhã TSF, destacou as falhas do Estado que exigem uma resposta do ministro Gonçalo Matias.
7: Há aqui um problema muito sério, que é também um problema para o qual eu espero que o senhor ministro da Reforma do Estado esteja atento, porque isto convoca-o a ele em primeira instância para o terreno, no sentido de tentar encontrar soluções que permitam que o Estado haja de forma rápida para responder a pessoas.
1: São indicações deixadas por Manuel Monteiro, também por Paula Marques, no espaço Café Duplo da TSF nesta manhã. A iminência de um acordo entre Estados Unidos e Irão está a alimentar uma redução esta manhã do preço do petróleo nos mercados internacionais, com o Brent do Mar do Norte, que serve de referência para a Europa, a ser vendida a $98 por barril. É o valor mais baixo desde 7 de maio e desde essa altura a primeira vez que ultrapassa para baixo a barreira psicológica dos $100. Durante o fim de semana, Donald Trump primeiro e Marco Rubio depois, o Presidente e o Secretário de Estado dos Estados Unidos disseram que está quase tudo pronto para fechar o acordo. Esta manhã, o Irão admitiu que, de facto, tem havido progressos significativos nas negociações, mas ainda não pode falar-se no fecho de um acordo. É, pelo menos, essa a indicação que está a ser dada por parte das autoridades iranianas. Agora, vamos conhecer o caso de 18 professores que já recorreram à justiça para chamar a atenção dos diretores das escolas. Exigem que esses diretores provem que estão a cumprir a lei da saúde e segurança no trabalho. Estes educadores exigem que as direções apresentem documentos que comprovem que estavam a cumprir a lei durante o ano passado. Depois de não obterem resposta, dirigiram-se aos tribunais e todos os pedidos foram aceitos. A maioria dos professores têm incapacidades, mas estão a fazer trabalho normal. O dirigente da Federação Nacional de Professores aponta o dedo ao governo pela falta de esclarecimentos sobre os serviços moderados indicados para os educadores com incapacidade. José Feliciano Costa é um dos secretários-gerais da FENPROF. Ele lembra que a FENPROF sempre disse que quer mais valorização para os setores da medicina no trabalho.
8: Sempre defendemos uma articulação entre a medicina do trabalho e a carreira de docente. Nomeadamente, nós temos um corpo docente envelhecido e nas juntas médicas, não é? Quando os professores estão de baixa do estado médico, atribuem, nomeadamente, serviços moderados. O problema é que ninguém sabe o que quer, ninguém sabe o que é e como aplicar serviços moderados. As próprias escolas não têm nenhuma indicação e, portanto, existe alguma criatividade, mas provavelmente nem é por culpa dos diretores, porque, de facto, há aqui uma indefinição por parte do próprio Ministério da Educação em explicar às escolas como é que se deve ser aplicada estes serviços moderados dentro das próprias escolas.
1: José Feliciano Costa recorda que na proposta de revisão do Estatuto da Carreira Docente em curso desde o início de 2025, uma revisão que está a acontecer ao longo de todas as últimas semanas, a questão das doenças profissionais dos docentes está omissa.
8: Nesta proposta de revisão do Estatuto da Carreira Docente, a própria proposta do Ministério da Educação omite a questão das doenças profissionais, neste sentido de até de diluir e enfim, de desconsiderar a especificidade da profissão. E, portanto, isto é um problema enfim, que precisa de ser resolvido. Não existe vontade política de o fazer.
1: José Feliciano Costa, secretário-geral da FENPROF, depois das denúncias, um dos processos foi já julgado em Loulé. A diretora do agrupamento de escolas, a doutora Laura Aires, foi condenada a disponibilizar todos os documentos que lhe foram requeridos. A festa do Torriense durou toda a noite, teve como momento alto o agitar da Taça de Portugal na varanda da Câmara Municipal de Torres Vedras. O Torriense é pela primeira vez vencedor da Taça de Portugal, qualificou-se para a Liga da Europa. A festa, como disse, durou até altas horas da madrugada e para vigiar o despertar de Torres Vedras, o Torriense é pela primeira vez vencedor da Taça de Portugal, qualificou-se para a Liga da Europa. A festa, como disse, durou até altas horas da madrugada e para vigiar o despertar daqueles que festejaram durante toda a noite, está esta manhã em Torres Vedras o repórter Tiago Santos, que já aqui testemunhou que tem sido um despertar lento, com a alegria ainda estampada na cara dos torrienses, e aparentemente, Tiago, com uma corrida aos jornais.
9: E alguns até já esgotaram, nomeadamente os jornais desportivos, que fazem da fotografia da festa da Taça do Torriense a machete, e alguns até preenchem toda a capa com essa imagem dos jogadores de azul e a grenar. Sentei-me aqui no café, na esplanada, e agora que já há algum sol também, com um dos adeptos do Torriense, Artur Narciso, esteve ontem no estádio. Como é que foi viver nas bancadas nos Jamores esta festa do clube?
10: Foi vibrante, foi uma alegria enorme ver o Torriense a fazer história. Foi o primeiro clube de uma segunda liga a ganhar a Taça de Portugal. Toda uma população que acreditava desde o início que era possível chegarmos lá, portanto não há palavras para descrever esta emoção e esta alegria do Torriense ter chegado onde chegou.
9: Foi para si a primeira

0: Final da Taça de Portugal do Torriense, a única que tinha acontecido há 70 anos, mas já me contou, e antes de começarmos aqui este direto, que há uma ligação familiar, ouvi uma história na família sobre a outra final.
1: Sim, sim. O meu avô era também sócio ele do Torriense, viu muitos jogos do Torriense, os famosos jogos em que o Torriense ficou na praia. Felizmente eu ontem fiquei com outra história para contar, que é o Torriense ter ganho, e ter ganho bem, um jogo bem disputado, que enfim, não há palavras para descrever toda essa emoção, e prova disso é que muita gente ainda se deitou há pouco tempo, porque foi um festejo se calhar mais longo que o próprio Carnaval.
0: E ainda viu a taça, para tirar no Jabor, aqui também à frente na Câmara
1: sim,
0: Municipal?
1: Sim, tive a oportunidade de ver a taça, não tive a oportunidade de lhe tocar, mas o Torriense tem um museu e certamente muito em breve vou ter o privilégio de estar mais próximo dela.
0: Tem aqui à sua frente, nesta mesa onde está sentado e ao lado da chávena de café, os três jornais. Onde é que vai guardar estes jornais?
1: Vou guardar junto aos meus livros, eu gosto de ler, vou guardar junto aos meus livros, ainda vou estudar como é que eu os posso conservar, porque isto é uma prova do que é ser Torriense, do que é ser Torres Vedras e do momento histórico que nós estamos todos a viver.
0: Para aproveitar depois para tornar novamente viva essa memória, muito obrigado. Os torrienses vão agora chegando aqui ao centro da cidade, a cidade que acordou um pouco mais tarde hoje, já desapareceu entretanto a neblina que marcava aqui este início de manhã no Oeste, vai surgindo o sol numa manhã, na manhã depois da vitória do Torriense na Taça de Portugal. A equipa de futebol lá a treinar mais tarde no estádio Manuel Marques, fica a menos de 1 quilómetro deste café, que em tempos serviu de sede do Torriense.
2: E foi lá que o repórter Tiago Santos esta manhã falou com o dono do café, o senhor Vítor, que registou uma maior afluência de adeptos à vida do clube nos últimos anos.
3: Pelo menos nos últimos 2 anos os adeptos do Torriense têm voltado e têm feito muitos novos adeptos e sócios, e têm voltado porque o clube esteve quase morto há uns anos atrás por falta de dinheiro, excesso de dívidas, e agora com a presença deste investidor, que é aqui de Torres Vedras, que é o senhor da Agriloja, o clube tem dado uma vitalidade, além do futebol, tem o futebol feminino e o futsal está na primeira liga e poderá subir a equipa feminina de futsal este fim de semana à segunda liga, à primeira liga também. E tem sido forte a subida, agora há que arranjar estruturas, porque não tinha.
2: Torriense que provavelmente na próxima temporada terá de jogar pelo menos as partidas internacionais e subir à Primeira Liga também as partidas da Primeira Liga em Rio Maior, onde de resto tem uma final marcada para a próxima quinta-feira para decidir, frente ao Casa Pia, quem fica na Primeira Liga, se uma ou outra equipa. Vai ser na quinta-feira à noite. Agora vamos até Faro, onde há uma polémica à volta do edifício da antiga fábrica de cerveja onde funciona a Associação de Músicos. Há 4 anos a Câmara Municipal apresentou um projeto em que aquele local iria ser um centro para a arte e a criatividade na cidade, mas agora a autarquia diz que não tem dinheiro e que o local tem graves problemas estruturais e de falta de segurança. E uma cadeia hoteleira manifestou, entretanto, interesse no edifício. Maria Augusta Casaca.
4: Fica em plena zona histórica de Faro e é o local onde a cidade realiza uma série de atividades culturais. É ali também que funciona a Associação Recreativa e Cultural de Músicos, que dá aulas a muitos alunos. O anterior executivo apresentou um plano estratégico em que aquele edifício industrial seria o principal polo de cultura e onde estava previsto investir cerca de 13 milhões de euros. Mas a Câmara Municipal mudou de mãos e o atual autarca, António Miguel Pina, diz que eram apenas projetos.
5: Nem existe nenhuma fonte de financiamento. Isso foram só parangonas e uma meia dúzia de frases escritas num papel para uma candidatura. De resto, não há rigorosamente mais nada.
4: O autarca acentua que é preciso ser realista e utilizar o dinheiro beneficiando outros espaços culturais, por exemplo, o Museu Municipal, onde chove no interior. No entanto, António Miguel Pina admite também que há interesses privados a espreitarem.
5: Um grupo hoteleiro demonstrou interesse em poder desenvolver ali um espaço hoteleiro. Ponto. Há uma demonstração de intenção, de vontade de um privado. É só isso.
4: E sobre este assunto nada mais diz, mas adianta também que a autarquia recebeu um relatório da Proteção Civil que dá conta de muitas fragilidades no edifício que põe em risco a segurança de quem o frequenta.
5: Podemos estar a ser muito brevemente confrontados com falta de resposta às obrigações de incêndios e de segurança. Mas vamos ver, vamos analisar.
4: Entretanto, cerca de 25 associações já se constituíram num movimento pela fábrica e vão lançar uma petição pública. Felícia Silva, a porta-voz, admite que o espaço precisa de obras urgentes, mas lembra que a Câmara Municipal de Faro não pode fazer tábua rasa dos compromissos anteriores.
6: A nossa primeira preocupação é que aquele edifício não seja alienado a privados, e a segunda é que sejam dados passos concretos, antes de mais na salvaguarda estrutural do edifício, mas também depois na prossecução dos fins que foram unanimemente aprovados em 2020.
4: A Câmara Municipal disse à TSF que nenhuma decisão está tomada e que pondera ainda que destino dar àquele espaço.
2: A reportagem de Maria Augusta Casaca. As 25 associações culturais que se uniram no Movimento pela Fábrica vão lançar nos próximos dias a petição pública na defesa da manutenção do edifício como polo cultural da cidade de Faro.
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1: A seguir temos a opinião de Miguel Carvalho, depois olhamos a imprensa estrangeira com João Francisco Guerreiro. Vamos para já olhar o trânsito. Nesta altura, a fila na A2 está a começar logo após a Baixa de Corroios. Há fila, como é habitual, até à Praça da Portagem da Ponte 25 de Abril. O IC19 está demorado entre Terceira e Amadora e desde Alfragide até Pinamanique. Na A5, há fila em direção a Lisboa entre Porto Salvo e Linda a Velha e entre Monsanto e as Amoreiras. Mas para Cascais, também há fila junto ao Estádio Nacional, que afeta também a ligação da Crel. A marginal em direção a Lisboa tem fila entre Passo de Arcos e Caxias e entre a reta do Dafundo e Algés. Há demora também no eixo norte-sul entre o Lumiar e as Laranjeiras. Na Cril, em direção à Ponte Vasco da Gama, há fila desde Camarate até Sacavém, em direção a Algés. Há demora entre Camarate e o túnel do Grilo e depois abrandamentos entre Odivelas e os túneis de Benfica. A segunda circular continua difícil nos dois sentidos, até ao Campo Grande, também lentidão no final do IC2 para o túnel da Praça José Queiroz. Há fila a partir dos viadutos da Portela até Moscavide. No Porto, o trânsito está lento na VCI, sentido Freixo Rábida, fila entre Bonjoia e a Zona da Perlada devido a um acidente que foi resolvido há pouco. Há um para a VCI, tem demora entre Santo Ovídio e a saída para a Avenida da Boa Vista. Na A3 há lentidão entre Águas Santas e a saída para a Circunvalação. A A28 tem fila desde a Ponte sobre o Rio Lessa até à Rotunda AEP. Continua também difícil a circunvalação entre Rio Tinto e Ariosa, em direção ao Hospital São João, a Ponte do Infante para o Porto e a Marginal para o Túnel da Ribeira.
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1: 9h22, temos a opinião de Miguel Carvalho, já a seguir na Manhã TSF.
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4: Torres Vedras já tinha dado ao país um cardeal patriarca, antes Bispo do Porto. Na família de Manuel Clemente, onde o Torriense é devoção antiga, houve uma fábrica de moagem que ficou na memória coletiva por ter elaborado horas extraordinárias durante a Segunda Guerra Mundial, para assim garantir que o pão nunca faltava. Na final da Taça de Portugal, quando o Nacional Futebolismo dava por adquirido que o Sporting teria o prémio de consolação de uma época falhada e a ditadura leonina não teria oposição à altura, o Clube de Torres Vedras fez também história a trabalhar fora de horas. Não há aqui milagres. Na verdade, talvez tenha entrado em campo a justiça poética, a expressão com largo historial entre líricos do futebol e prosadores de excelência que tendem a romantizar vitórias dos pequenos contra os grandes num mundo de injustiças talhado para poderosos. Escritores como Eduardo Galeano, Vázquez Montalbano ou Nelson Rodrigues associavam esse destino improvável a uma espécie de resgate dos invisíveis ou oprimidos que, intrometidos e insolentes, ousam desafiar a ordem natural das coisas e desforrar-se dos senhores do mundo com heroísmo, talento e graça. Impossível, pois, não ver na Taça de Portugal ganha pelo Torriense a justiça poética que o futebol reclamava desde que uma arbitragem escandalosa afastou o Santa Clara do caminho do Sporting. Há também algo de justiça poética numa época em que o presidente dos Leões exibiu uma desconhecida faceta de rufia, ainda que perfumada, como se fosse o dono da bola de uma elite privilegiada. Mais importante ainda, como não ver neste triunfo a justiça poética para as regiões vítimas da prosa devastadora das recentes tempestades e que aguardam pelo devido auxílio do Estado enquanto reconstroem laços, tetos e amanhãs. Através do Torriense, o interior enviou à capital a mensagem que só o futebol por vezes consegue dar. Ao celebrar o seu carnaval tardio, Torres Vedras mostrou aos doutos senhores da governação do país que, por vezes, bastam duas bolas no sítio certo para reduzi-los à imagem que merecem, a de cabeçudos do carro alegórico a que, por preguiça, comodismo e incompetência, também chamam.

0: As tentativas dos Estados Unidos e do Irão para um acordo para a reabertura do Estreito de Hormuz.
1: Cresce a esperança para um novo acordo de paz que ponha fim à guerra entre os Estados Unidos e o Irão, é a manchete do The Independent. O jornal destaca que Washington fala em progressos significativos para um acordo com Teherão e para a reabertura do Estreito de Hormuz, mas salienta o aviso de Donald Trump. O Irão tem de compreender que não pode ter uma arma nuclear. O The Guardian acrescenta que Trump enfrenta críticas dentro do próprio Partido Republicano. O jornal diz que alguns republicanos consideram desastrosa a forma como o presidente geriu o conflito. O Financial Times fala de uma tentativa de prolongar o frágil cessar-fogo com os objetivos nucleares de Teherão no centro das conversações e com críticas dos falcões republicanos. O jornal diz que Trump avisa que os Estados Unidos não vão precipitar-se num acordo. Ainda no Financial Times, o destaque fotográfico mostra a capital ucraniana coberta por fumo depois de uma ofensiva russa com mísseis hipersónicos com capacidade nuclear e mais de 600 drones. A notícia descreve ataques a infraestruturas e zonas residenciais, enquanto Moscovo diz ter respondido a ações ucranianas contra o território russo. O Tagesspiegel destaca as muitas crises de Vladimir Putin. O jornal alemão escreve que, com as perdas na guerra contra a Ucrânia, problemas económicos e a crescente instabilidade do país, a confiança está a desaparecer em Moscovo. Olhamos novamente o The Guardian, que segue a mesma linha num dos destaques, com o título Desiludidos, o estado de espírito na Rússia vira-se contra Putin. O jornal conta que Vladimir Putin tentou mostrar normalidade em Moscovo, mas a elite russa está cada vez mais receosa, marcada pela guerra, por medo de assassinatos e por incerteza sobre o futuro, lê-se no jornal. No site informativo político, lê-se que a Europa corre para tornar mais difícil a Trump abalar a NATO. O texto diz que os líderes europeus procuram preparar-se para uma imprevisibilidade de Washington e para a possibilidade de uma nova pressão norte-americana sobre a Aliança Atlântica. O artigo refere debates sobre compras de armamento, capacidades europeias e dependência dos Estados Unidos. Silicon Valley leva a proposta de inteligência artificial ao Papa, é outro dos destaques do site informativo político. A notícia conta que, enquanto o Dia 14 prepara a primeira encíclica, empresas tecnológicas e diplomatas ocidentais tentam apresentar os argumentos dentro do Vaticano sobre o lugar da inteligência artificial. O jornal China Daily destaca a explosão numa mina de carvão em Shanxi, no norte da China. O jornal escreve que pelo menos 82 pessoas morreram e mais de uma centena ficaram feridas. As autoridades chinesas ordenaram inspeções de segurança em todo o país e o primeiro-ministro Li Qiang pediu uma investigação às causas do acidente, lê-se no jornal. A missão começa para o primeiro astronauta de Hong Kong, lê-se no South China Morning Post. O jornal conta que Lai Ka-ing partiu na missão chinesa Shenzhou 23 e tornou-se o primeiro representante de Hong Kong no espaço, numa missão que deverá durar vários meses na Estação Espacial Chinesa.
0: A imprensa internacional desta manhã, aqui com João Francisco Guerreiro. Vamos para a edição das 9:30, depois voltamos a olhar os jornais portugueses.
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0: São 9h31, bom dia, menos uma hora nos Açores. Estamos nesta altura com 24 graus em Faro, 21 em Lisboa, 18 graus no Porto e Ponta Delgada e 19 no Funchal. Vamos olhar temas que vão marcando a atualidade. A Cristina Lyman, o PS e o Bloco de Esquerda exigem uma resposta veemente de Portugal a Israel.
1: Em causa as medidas adotadas pela Espanha, França e Polónia que proibiram a entrada do ministro da Segurança israelita, Ben Gvir, na sequência do vídeo que mostra os abusos aos ativistas que participaram na última flotilha para Gaza. Ouvido pela TSF, o líder parlamentar do Partido Socialista, Eurico Brilhante Dias,

0: insiste numa resposta firme também por parte do governo.
1: Portugal é o país cuja sua política externa é assente num conjunto de pilares, um deles, evidentemente, é o respeito pelos direitos humanos, e nessa medida só se pode esperar uma resposta muito, muito veemente.
0: Já o deputado do Bloco de Esquerda, Fabián Figueiredo, volta a defender uma medida concertada a nível europeu.
2: O governo português deve ser muito claro. Deve exigir, a suspensão integral do acordo de associação entre a União Europeia e Israel. E segundo, que todos os Estados-membros da União Europeia cumprem os mandatos de extensão internacional e respeitam a justiça internacional.
0: A esquerda e a iniciativa liberal já tinham avançado com o voto de condenação a Israel pelo tratamento infligido aos ativistas da flotilha para Gaza. Os prejuízos da TAP caíram para cerca de 40 milhões de euros nos primeiros três meses do ano. As contas continuam no vermelho, mas a companhia aérea registou mais voos, mais passageiros, mais receitas e menos prejuízos. Ainda assim, o prejuízo é de quase 40 milhões de euros, muito por culpa dos custos com combustível que não param de subir graças à guerra no Médio Oriente. Mas hoje, o preço do barril de petróleo está nos 98 dólares. Há três semanas que o preço do barril de petróleo não estava tão baixo. É a primeira vez, desde 7 de maio, que o preço do barril que serve de referência a Portugal está abaixo dos 100 dólares. Mais de 500 crianças desapareceram em Portugal nos últimos 5 anos. Os números são revelados à TSF pelo presidente do Instituto de Apoio à Criança no Dia Internacional da Criança Desaparecida, que hoje se assinala. Manuel Coutinho destaca que a maioria dos desaparecimentos resulta de raptos por parte dos pais.
3: São normalmente situações de raptos parentais, aquilo que nós chamamos o crime de tráfico de menores, são as situações das fugas das crianças e dos jovens que fogem das famílias e das instituições, e também temos situações de crianças perdidas, crianças feridas.
0: Para chamar a atenção para o problema, o Instituto de Apoio à Criança organiza esta manhã, a partir das 10 da manhã, uma conferência sobre crianças desaparecidas. A semana vai ser de calor, mas há 6 distritos que vão estar hoje sob aviso amarelo, devido à previsão de aguaceiros, por vezes fortes, que podem ser de granizo, com trovoada e fortes rajadas de vento. O aviso é válido a partir das 10 da manhã nos distritos de Bragança, Viseu, Porto, Vila Real, Viana do Castelo e Braga. Já no Algarve, 7 concelhos do distrito de Faro estão hoje em risco máximo de incêndio. Em algumas regiões do continente, as temperaturas máximas podem chegar aos 35 graus.
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4: Voltamos ao trânsito, numa altura em que as coisas até estão a melhorar. Na região de Lisboa, no entanto, ainda há fila no final da A2 para a ponte 25 de Abril, a partir do Feijó. O IC19 com demora na parte final, entre Alfragide e Pinamanique. Também lentidão no eixo norte-sul, entre Telheiras e as Laranjeiras, em direção a Campo Lido. A Cril ainda tem fila em direção à ponte Vasta Gama, na saída para a segunda circular em Sacavém. Quanto ao Porto, o trânsito está lento na A1 para a VCI, a partir de Coimbrões até à saída para a Avenida da Boa Vista, a VCI sentido Freixo Rábida, com demora entre o Mercado Abastecedor e o nó da A3. Na A3, em direção ao Porto, há fila na saída para a Circunvalação. A A28, ainda complicada, desde a ponte sobre o Rio Lessa até à rotunda AEP. Há paragens também na Ponte Infante para o Porto e na Marginal para o Túnel da Ribeira.
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4: Partimos agora ao encontro de mais uma revista de imprensa comentada e o convidado desta manhã, Cristina Laiman, é Gil Azevedo, o diretor executivo de uma fábrica de unicórnios em Lisboa.
6: É uma plataforma criada há 4 anos e que já apoiou mais de 300 startups por ano. Já vamos conhecer um pouco o trabalho desta fábrica de unicórnios. Antes, olhamos para os jornais. Bom dia, Gil Azevedo. Ficou entusiasmado com a conquista histórica do Torriense. O tema está em todos os jornais, com exceção do Negócios. Gil, imagino que não seja do Sporting, ficou inspirado com esta vitória?
7: Olá, muito bom dia. Obrigado pelo convite. De facto, esta vitória é de destacar. Portanto, estamos aqui a ver uma história. De facto, temos um clube muito pequeno que ganhou a um grande e que teve aqui um percurso fantástico na Taça de Portugal e que me faz lembrar muito o percurso que os fundadores têm quando começam com uma ideia e a partir dessa ideia criam as suas empresas. Portanto, aqui esta vitória demonstra o espírito de resiliência, o espírito de equipa, o espírito de ter um foco, uma visão, e perante a adversidade e perante os obstáculos, conseguir vencer.
6: Portanto, aqui, ou seja, os pequenos também podem vencer, não é?
7: Sem dúvida, e aqui esta analogia acho que funciona muito bem, porque de facto é um percurso difícil, mas depois quando chegam ao fim e têm sucesso, o sucesso, de facto, depois paga todo este esforço.
6: Outro tema que escolhe está no Negócios, o único jornal que não fala do Torriense. Aqui o destaque vai para a entrevista ao presidente executivo da CUF. O líder do grupo dos hospitais privados diz que não está nas prioridades da CUF avançar para as parcerias público-privadas. Porquê que escolheu este tema?
7: facto, aqui este tema por duas razões. Em primeiro lugar, porque de uma forma mais genérica demonstra ainda a complexidade que ainda é negociar com o Estado e o Estado poder beneficiar da iniciativa privada, em que no passado já demonstrou ter funcionado, especialmente aqui nesta área dos hospitais, e que temos aqui o maior grupo privado de hospitais, a pôr um pouco em dúvida a participação ou não em futuras parcerias público-privadas, o que, como cidadão, me preocupa, porque creio que o pessoal tinha muito a ganhar. E em segundo lugar, especificamente aqui no setor da saúde, é um setor que tem uma elevada transformação com a inteligência artificial, com novos processos e com a digitalização. E também gostaria de ter aqui um setor que fosse mais ágil, com menos obstáculos à inovação, e portanto acho que esta notícia que ainda demonstra aqui alguma resistência da parte dos processos do governo, e portanto espero que aqui se consiga também agilizar e que a reforma do Estado também passe por estes processos.
6: Isto leva-nos à sua atividade como diretor executivo da Fábrica de Unicórnios de Lisboa. Quais é que nota que são os principais obstáculos, como falou agora mesmo, à iniciativa das empresas?
7: Neste momento, e não é só Portugal, é a Europa como um todo, nós estamos aqui num período complicado. Temos os Estados Unidos e a China com máquinas de inovação muito fortes. Neste momento, se olharmos para o setor automóvel como exemplo e olharmos para os carros chineses, vemos de facto a crescerem muito a sua presença nas estradas portuguesas, em detrimento das marcas europeias, e portanto Portugal e Europa têm aqui um momento decisivo em que têm que abraçar bastante mais a inovação, uma inovação responsável, mas que seja capaz de projetos e das ideias que nascem aqui na Europa não tenham que migrar para outros países fora da União Europeia, mas que possam crescer aqui. E, portanto, Portugal tem aqui uma oportunidade única, porque dentro da inovação tem um papel muito relevante e tem um talento excepcional, e, portanto, podemos, com as regulações certas e com os incentivos certos, conseguir ter aqui uma competitividade da economia muito forte para o futuro.
6: Mas nota alguma retração por parte dos investidores, tendo em conta a atual crise com a guerra no Médio Oriente?
7: Eu não diria uma retração, obviamente que o nível de risco é sempre ajustado ao contexto internacional, mas dentro da inovação continua a haver uma aposta muito forte, e cada vez mais, até com este contexto internacional, a Europa está a olhar para si própria, e portanto, a nível dos nossos investidores e a nível dos nossos fundadores, continuam a existir muitas oportunidades de investimento. É preciso ter, de facto, a ideia certa, e que a Europa possa conseguir criar mecanismos de investimento para aproveitar também este momento.
6: Já agora aproveito para perguntar-lhe, relativamente ao pacote laboral que o Governo quer levar por diante, isso poderá ser um entrave ou pode ajudar ao investimento precisamente em Portugal?
7: Eu creio que pode ser, vem ajudar. Portanto, nós temos que continuar a ser competitivos, temos que continuar a modernizar as nossas leis, e portanto uma reforma laboral vem sendo no sentido de trazer benefícios para o país e para os trabalhadores e ajustar à nova
6: realidade. Apesar de toda a contestação?
7: Tanto como em qualquer reforma, obviamente que existe sempre contestação. Neste caso concreto, creio que como um todo tem medidas importantes, sendo que aqui o que se espera é que se consiga chegar a um consenso o mais alargado possível, mas que possa ser, de facto, também uma reforma que atualize a nossa legislação para as exigências atuais.
6: Agradeço a Gil Azevedo este olhar pelos jornais da banca de hoje e também pelo estado de saúde das empresas. Bom dia e boa semana.
7: Muito obrigado, bom dia.
4: Está feita mais uma revista de imprensa comentada com Cristina Laiman. Faltam 14 minutos para as 10 horas da manhã. Vamos ter Fórum TSF já daqui a pouco, daqui a meia hora, mais coisa menos coisa. Hoje queremos ouvir a sua opinião sobre dois temas que estão a marcar a atualidade política. A polémica em torno da nomeação do presidente do Siresp coloca em xeque o ministro da Administração Interna? E como avalia a decisão de António José Seguro de fazer um relatório da presidência aberta na região centro? As críticas à descoordenação na resposta à às tempestades. Fragilizam o governo de Luís Montenegro? 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Como sempre, à segunda-feira, a esta hora, trazemos o bichinho de rádio e hoje trazemos para a antena o tema da ansiedade. Parece que não é só aos humanos, também anda a complicar a vida de muitos cães e gatos. Dora Pires.
8: Por estes dias parece que o problema é geral. Muitos de nós e muitos dos nossos bichos andamos a braços com marés de ansiedade. Se com os humanos já não é nada fácil diagnosticar e tratar, vamos ter com a veterinária Filipa Neto para nos ajudar a perceber como é que temos um cão ou um gato com problemas de ansiedade e o que podemos fazer para ajudá-lo. Porque, doutora Filipa, isto parece que está longe de ser um problema de uma só espécie.
9: Não. E nós aqui temos tido a ansiedade nos animais tem crescido de uma forma assustadora, tal e qual como nas pessoas. E nós temos que olhar para isto, eu vejo assim, que é, nós temos que olhar para isto com o ambiente em que os animais estão. A forma como nós os tratamos, porque infelizmente há cada vez mais humanização dos animais. Muitas vezes há pessoas que, por motivos vários, acabam por utilizar o animal como um substituto de um membro da família. E isso acaba também aqui por levar a este aumento exponencial da ansiedade nos animais.
8: E como é que nota isso, que há um grande aumento? Tenho aqui este dado que é 70%, mais de 70% apresentam comportamentos ansiosos. Como é que isso se nota? Sim. São nos animais que lhes chegam?
9: Sim, imagino. Eu, por norma, gosto de fazer uma coisa que é, quando a pessoa vem para a consulta, eu peço para tirarem a trela no consultório para ver como é que o animal se comporta. Se for um animal que está constantemente a andar à volta do consultório e vai para a porta e olha para o dono e pede colo, ou seja, não consegue estar quieto literalmente com bichinhos carpinteiros, como costumamos dizer, uhum, eu já percebo que aquele animal tem níveis de ansiedade aumentados.
8: Não pode muitas ser só nervosismo?
9: Também, mas imagine, quando é uma coisa pontual, o nervoso do animal é do tipo, ok, passa-se aqui alguma coisa, mas não no ponto de estar quase frenético, sem parar, ok? Sem se mexer. Pode ficar desconfiado, pode olhar para mim de lado, pode não querer que eu lhe toque, mas não no ponto de ficar ali a rondar o consultório sem parar e a pedir colo constantemente ao dono. E depois vêm uns relatos de, ah, ele é sempre assim, ou se andar de carro também é assim, ou se eu sair de casa ele também é assim. E depois temos os relatos mais específicos, que é, eu não o posso deixar sozinho em casa que ele me destrói tudo. Eu vou passear com ele à rua e ele está sempre a puxar a trela. Portanto, às vezes são coisas que nos parecem teimosia por parte dos animais, mas na verdade é a forma como eles têm de expressar que não estão bem.
8: Deixe-me só aqui fazer um bocadinho de advogado do diabo. É sabido que a determinada altura se cria ali uma simbiose entre a pessoa e o seu animal de estimação, sobretudo quando passam muito tempo juntos. Não pode de alguma forma também haver aqui uma transferência da ansiedade do tutor para o animal, cão ou gato?
9: Eu vejo isso, para mim sim, sem dúvida. E por, eu vou dar aqui um exemplo que é muito engraçado e não tem graça nenhuma, que é, na altura do Covid, em que as pessoas passaram mais tempo em casa, nós observámos alteração de comportamento nos gatos, que foi uma coisa incrível.
8: Em particular nos gatos?
9: Em particular nos gatos, porquê? Porque o gato, por norma, passa mais tempo em casa sozinho, não é? Ou seja, a pessoa que trabalha o dia todo está com o gato só de noite e à hora do pequeno almoço. Então, a partir do momento em que eles têm os donos em casa constantemente, e todos estávamos com níveis de stress, vamos dizer, não foi uma situação confortável para ninguém, portanto, esse stress acabou também por, eu acredito que o stress que nós temos passa para eles, porque pessoas que são calmas, por norma, os animais podem ou não apresentar isto, mas é muito mais frequente termos uma pessoa que é ansiosa com um animal que é ansioso, porque passa, não tem como não passar esta energia. O animal não sente a segurança, sente a ansiedade, e isso também pode ser trabalhado, por exemplo, com treino, não é? O próprio treinador pode ensinar a pessoa como já controlar esta ansiedade que passa na tensão que é feita na trela. Ai meu Deus, vem ali um cão, já vai acontecer alguma coisa, e isso acaba por passar também para eles. Portanto, eu vejo muito em consulta, é muito comum, e às vezes as pessoas não se apercebem que também estão num nível de ansiedade e que isso está a passar para o animal também. Há aqui um trabalho que nós fazemos quase de psicólogos às vezes.
8: Pois, fazem aos dois ao mesmo tempo. É curioso. Exatamente. Que fala aí na pandemia e nos gatos, porque a ideia que há muitas vezes com os cães, por exemplo, é ao contrário. Eles habituaram-se a ter os donos sempre em casa e depois, exatamente, a determinada altura... Saíram. Voltaram um tempo que eles, exatamente, já não acharam graça nenhuma, porque voltaram a ficar sozinhos em casa.
9: Sozinhos.
8: E portanto também não é propriamente,
9: exatamente,
8: a coisa mais agradável para a maioria dos cães, não é?
9: Exatamente. E depois vem a tal ansiedade por separação, não é? Não consegue ficar em casa sem o dono. Onde é que tu vais? E destrói tudo, e acabam por ficar extremamente... Ou seja, uma dessas também pode ser a ansiedade de ser tão grande que eles têm excesso de salivação, e às vezes o dono até chega à casa e eles estão completamente exaustos porque levar o dia todo num pânico tão grande e ficarem a arfar e tudo mais, que também há situações às vezes que a pessoa até acaba por ir a uma urgência porque acha que o animal não está bem ou não respira bem, e aquilo foi tudo fruto da ansiedade. Portanto, é quase aqui um bocadinho como os ataques de pânico que as pessoas descrevem, não é?
8: Tens estado aí a descrever um bocadinho com mais detalhe esses sintomas de ansiedade nos cães. Nos gatos, o que é que acontece? É a mesma coisa ou nem por isso?
9: Nem por isso. Eu costumo dizer que os gatos são um desafio, porque para mim é que eles mostrem alguma coisa, é muito complicado. Então, por norma, quando a pessoa percebe que o gato está num nível de stress muito elevado, é porque ele ou começa a fazer a eliminação adequada, ou seja, faz o xixi fora da caixa, ou faz um cocô fora da caixa, ou começa a aparecer com falhas no pelo por lambedura excessiva, porque eles usam a lambedura numa tentativa de se acalmarem eles próprios. Então muitas vezes a pessoa descreve que ele está a perder o pelo e está-se a lamber muito, e para isto acontecer em frente do dono é porque o nível também já está muito elevado, porque eles tentam sempre fazer isto sem que ninguém veja, porque eles não podem mostrar que, não é, sendo eles são aqui, funcionam um bocado como predadores, mas também precisam de se mostrar fortes o tempo todo para poderem enfrentar os outros gatos da rua, não é?
8: Os adversários.
9: E então os gatos, exatamente, e os gatos em casa acabam por fazer a mesma coisa, que é: eu não posso mostrar que estou mal, e quando o fazem, por norma, é porque o caso já vai bastante avançado.
8: Isso são comportamentos que denotam que há ali um problema, mas de alguma forma estas situações... causam também problemas físicos, ou seja, é possível que esta ansiedade de que fala acabe por provocar reações físicas prejudiciais para o bicho?
9: Sim, sim, sem dúvida. Por exemplo, no caso da lambedura excessiva, eles depois acabam por desenvolver dermatites, e por norma os problemas de pele são sempre um desafio. E além disso, depois também temos as situações gastrointestinais, que é muito comum haver vómitos e diarreia por stress. Portanto, para não falar, estes são os mais comuns e mais visíveis e perceptíveis pelas pessoas. Claro que depois, se formos pensar a nível fisiológico, o stress constante, o aumento, e agora fala-se muito disso, do aumento do cortisol e o que é que ele faz no sistema endócrino e nas hormonas, no caso deles também é uma situação muito válida, e por norma apresenta-se muito na pele, na respiração e no sistema digestivo. São os três, vamos pensar que são os três sistemas mais afetados por esta situação de stress crónico.
8: E a grande questão é: o que é que se faz com isto?
9: Exato, temos que fazer um grande trabalho de enriquecimento ambiental, e eu gosto muito de recomendar, porque vejo o resultado. Eu costumo usar na clínica, porque por norma é um sítio que eles não vão confortáveis para lá, não é? Portanto, o que eu gosto de fazer é utilizar sprays ou difusores, e agora já temos muitos que são compostos por produtos naturais e por plantas, como a valeriana, como a camomila, portanto, e isto ajuda bastante.
8: Ambientadores para cães e gatos, é isso?
9: Exatamente, que é só, o cheiro é só perceptível por eles, está bem? No caso caso do spray não, nós também conseguimos sentir algum cheiro.
8: E aqui também é possível haver prevenção. Eu estou-me a lembrar, não me lembro exatamente qual, nem da regra, mas lembro-me de ter lido há pouco tempo um país que aprovou uma regra que os animais não podiam ficar sozinhos em casa mais do que X horas, penso que 6 horas. Isso também seria a forma ideal de evitar estes estados, imagino.
9: Sim, estabelecer uma rotina, porque imagina, eles precisam, é assim, eles são muito semelhantes a nós em algumas coisas e a atividade física é uma coisa que os ajuda bastante a reduzir estes níveis de stress. O poderem agir como animais, ou seja, ir à rua, rebolar-se na terra, correr, roer ossos, enfim, isto é tudo, ter brinquedos didáticos nesse sentido, da estimulação da mordedura. Isto são tudo coisas que nós podemos conciliar o melhor possível, de forma a que eles, obviamente, acabem por não desenvolver este stress, porque ficar em casa fechado, sem nada para fazer o dia todo, e de repente vai à rua só em 10, 15 minutos, é a mesma coisa que uma pessoa ir para o escritório o dia todo e o único caminho que faz é só uns 5 ou 10 minutos para ir para casa, onde vai fazer outra coisa qualquer, porque é o jantar, é o cuidar da família, ou estudar, ou sei lá, ou só chegar a casa e ficar cansado e não fazer mais nada. Portanto, isto acaba aqui também por a parte psicológica, lógica, né? De não fazer nada, não ter atividade, acaba por ter uma influência muito grande aqui na ansiedade.
8: Portanto, está explicado, quer nos humanos, quer nos animais, qual é o problema, não é?
9: Exatamente. Vamos todos andar.
4: Ansiedade nos animais, hoje no Bichinho da Rádio, programa de Dora Pires. Vamos já a seguir para a edição das 10, depois temos Fórum TSF.

0: Falar de Oeiras é falar de desenvolvimento, de modernidade e de progresso. Mas falar de Oeiras é também falar de humanismo, de participação, de lazer e de cultura. Um território onde os livros, a poesia e a língua portuguesa são celebrados. Onde as artes e a criatividade encontram terreno fértil para florescer. Assim é a vida em Oeiras. 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São 9h59, bom dia, menos uma hora nos Açores. 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
3: 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Queremos ouvir a sua opinião. 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A sua opinião pode chegar também via online, escrevendo o seu comentário na página da TSF no Facebook. Antes do Fórum, a edição das 10 com Nuno Domingos.
1: Ainda não pararam as ondas de choque causadas pela divulgação de um vídeo do ministro da Segurança Interna de Israel, na semana passada, humilhando os ativistas capturados na flotilha que foi interceptada por Israel em águas internacionais ao largo de Chipre. França e Polónia proibiram, nos últimos dias, a entrada do ministro israelita Ben-Gvir nos respectivos países. A mesma proibição já existia desde o ano passado em Espanha. Em Portugal, para já, não há sinal dado pelo governo sobre algum tipo de sanção ao ministro israelita, mas a esquerda e a iniciativa liberal avançaram já com um voto de condenação. Esta manhã, a TSF escutou o líder parlamentar do Partido Socialista, Eurico Brilhante Dias, dizer que a proibição da entrada do ministro em Portugal não deve ser uma medida única.
4: Eu não quero fechar a questão numa única medida, porque pode ser demasiado redutor, e acho que estarmos a discutir apenas uma medida é pouco, se calhar é pouco rigoroso e pouco eficaz. Aquilo que é mais importante é fazer a afirmação de sempre. Portugal é um país cuja sua política externa é sendo num conjunto de pilares, um deles, evidentemente, é o respeito pelos direitos humanos, e nessa medida só se pode esperar uma resposta muito, muito veemente.
1: O deputado único do Bloco de Esquerda, Fábio Figueiredo, espera que o governo português adote um conjunto de medidas mais alargado e volta a apelar à suspensão do acordo de associação entre a União Europeia e Israel.
5: É preciso parar a máquina de guerra de Israel. E é por isso que vários governos no passado têm estado mais silenciosos, agora são muito mais vocais. mas palavras levam-se o vento. O que precisamos agora é de ações, precisamos de sanções, precisamos de condenação, e no quadro da União Europeia há um instrumento muito forte para obrigar a Israel a optar pelo caminho da paz e pelo respeito pelos direitos humanos, que é suspender o acordo de associação entre Portugal, entre a União Europeia e Israel.
1: Líder parlamentar do Partido Comunista Português, Paulo Santos, pede ao Governo uma atuação firme e que considere a hipótese de proibir a entrada de Ben-Gvir em Portugal.
6: Essa é uma decisão que nós consideramos que, aliás, que o Governo deve considerar. Mas entendemos também que é preciso ir bem mais longe, porque não se pode ser cúmplice com a agressão de Israel contra o povo palestiniano, e neste caso concreto estamos em Portugal, a exigência por parte do governo português que atue de facto de uma forma firme e que contribua para pôr fim a este genocídio que está acontecendo neste momento na Palestina.
1: O deputado do Livre Jorge Pinto pede o fim do acordo de associação com Israel, diz que a realidade está finalmente a obrigar os governos europeus a adotar medidas mais duras em relação ao Estado israelita.
7: Deve fazer mais do que isso, e não é de agora que o Livre tem pedido. Como aliás, temos pedido coisas como a suspensão do acordo de associação entre a União Europeia e Israel, coisa que pedimos em julho do ano passado, e também pedimos na altura que Portugal se associasse aos esforços judiciais e internacionais para a investigação de crime de genocídio. A realidade que nós vemos diariamente é tão chocante que, se calhar, finalmente, os líderes europeus, incluindo os portugueses, percebem que é preciso tomar alguma medida mais firme, porque, caso contrário, então estaremos a ser coniventes e a colaborar por omissão nesta série de crimes.
1: TSF a tentar esta manhã perceber, junto dos grupos parlamentares, que tipo de reação deve o governo português adotar face ao comportamento do ministro israelita que o Presidente da República e o Primeiro-Ministro português criticaram. A TSF pediu também esclarecimentos ao Ministério dos Negócios Estrangeiros sobre a intenção ou não da diplomacia portuguesa reagir diretamente ao ministro Ben-Gvir e aguarda a resposta desde sábado passado. Esta manhã damos o pontapé de saída para uma viagem por terras perigosas para as crianças na contagem decrescente para o Dia Mundial da Criança. Marco Luigi Corsi, o chefe da delegação do Fundo das Nações Unidas para a Infância, a UNICEF, no Líbano, disse ao jornalista da TSF, Ricardo Alexandre, que é preciso apoio internacional para que a UNICEF possa lidar com questões como a saúde mental das crianças libanesas. Nesta altura, estima-se que 770 mil possam desenvolver problemas crónicos de saúde mental.
8: Os sintomas que as crianças apresentam e que estão ligados ao stress traumático e ao luto incluem medo e preocupação extremos, pesadelos, insónias e esse sentimento geral, que não é exclusivo das crianças, mas compartilhado por todas essas pessoas que foram deslocadas, de desesperança. De facto, apesar do cessar-fogo, elas não veem o que pode acontecer ou o fim imediato de algo. Esse tipo de sentimento de desesperança, penso, está muito presente.
9: Qual é o seu maior desejo para o próximo dia 1 de junho, Dia Mundial da Criança?
8: O desejo é realmente pela paz, pelo respeito da dignidade das crianças, pelo respeito à vida das crianças e por garantir que elas possam voltar a ter uma vida normal como antes. Então, de facto, desejo paz para as crianças.
1: Marco Luigi Corsi, numa conversa com Ricardo Alexandre. Marco Luigi Corsi é o chefe da delegação da UNICEF no Líbano. É uma conversa para ouvir mais logo depois das 7:30 na emissão TSF e também em tsf.pt. Esta manhã já ficámos a saber que a TAP fez mais voos, transportou mais passageiros, conseguiu mais receitas e, por isso, reduziu os prejuízos, mas mesmo assim continua no vermelho. Nos primeiros 3 meses deste ano, os prejuízos foram de cerca de 40 milhões de euros, muito menos, 60% menos que os 108 milhões registados no mesmo período do ano passado. 18 professores recorreram à Justiça para obrigar os diretores das escolas a provar que cumprem a lei da saúde no trabalho. O Jornal Público conta esta manhã que estes educadores exigiram às direções documentos que comprovam que estavam a cumprir a lei durante o ano passado, depois de não terem resposta, dirigiram-se aos tribunais e todos os pedidos foram aceitos. A maioria dos professores têm capacidades, mas estão a fazer trabalho normal. A Federação Nacional dos Professores aponta o dedo ao Governo pela falta de esclarecimento sobre os serviços moderados indicados para os educadores com incapacidade. José Feliciano Costa, um dos secretários-gerais da FENPROF, recorda que sempre quis uma maior valorização para a segurança e saúde no trabalho.
10: Sempre defendemos uma articulação entre a medicina do trabalho e a carreira de docente. Nomeadamente, nós temos um corpo docente envelhecido e nas juntas médicas, não é? Quando os professores estão de baixa do estado médico, atribuem, nomeadamente, serviços moderados. O problema é que ninguém sabe o que quer, ninguém sabe o que é e como aplicar serviços moderados. As próprias escolas não têm nenhuma indicação e, portanto, existe alguma criatividade, mas provavelmente nem é por culpa dos diretores, porque, de facto, há aqui uma indefinição por parte do próprio Ministério da Educação em explicar às escolas como é que se deve ser aplicada estes serviços moderados dentro das próprias escolas.
1: Ouvido esta manhã pela TSF, José Feliciano Costa sublinhou que na proposta de revisão do Estatuto da Carreira Docente em curso desde o início de 2025, a questão das doenças profissionais dos docentes está omissa.
10: Nesta proposta de revisão do Estatuto da Carreira Docente, a própria proposta do Ministério da Educação omite a questão das doenças profissionais, neste sentido de até de diluir e de desconsiderar a especificidade da profissão. E, portanto, isto é um problema, enfim, que precisa de ser resolvido. Não existe vontade política de o fazer.
1: José Feliciano Costa, secretário-geral da FENPROF. O Jornal Público escreve esta manhã que depois das denúncias, um dos processos já foi julgado em Loulé e a diretora do Grupamento de Escolas, Laura Aires, foi condenada a disponibilizar todos os documentos que lhe foram requeridos. A fechar, a nota do balanço mais recente da Organização Mundial de Saúde em relação à epidemia de ébola na República Democrática do Congo. Há mais de 900 casos suspeitos ou confirmados, incluindo 101 em que a presença do vírus já foi confirmada em laboratório. O diretor da Organização Mundial de Saúde, Tedros Ghebreyesus, destacou que continuam muito difíceis as formas de lidar com o surto na província de Ituri, o epicentro desta crise, junto à fronteira com Uganda, onde uma em cada quatro pessoas necessita de assistência humanitária e uma em cada cinco é deslocada na interna. Isto muito por causa da violência que está a obrigar as pessoas a fugir. Até à data já foram registadas 204 mortes prováveis devido a esta epidemia que foi declarada no passado dia 15 de maio pelo governo congolês.
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Vamos para o Fórum TSF daqui a instantes com Manuela Cássio, é o primeiro desta semana. Hoje queremos ouvir a sua opinião sobre dois temas que estão a marcar a atualidade política. Primeiro, a polémica em torno da nomeação do presidente do Siresp. Será que coloca em xeque o ministro da Administração Interna? E como avalia a decisão de António José Seguro de fazer um relatório da presidência aberta na região centro? As críticas à discussão

0: coordenação na resposta às tempestades fragilizam o governo de Luís Montenegro? Queremos ouvir a sua opinião. 808-202-173, 808-202-173. Vamos rapidamente, antes de começar o fórum, olhar o trânsito. Nesta altura, em Lisboa, ainda há demora no IC19 entre Alfragide e Pinamanique. Também a segunda circular tem fila no sentido Pinamanique-Sacavém entre a Escola Alemã e as Calvanas. E no sentido contrário, ainda há paragens entre o Radar e a saída para o Eixo Norte-Sul. Paragens também no viaduto Duarte Checo, em direção às Amoreiras, afeta o final da A5. No Porto, a VCI, no sentido Arrábida Freixo, tem fila entre o Campo Alegre e a saída para a Avenida da Boa Vista. E no sentido Freixo Arrábida, ainda há demora entre as Antas e o nó da A3. Na A28, em direção ao Porto, há fila à passagem pelo nó da A4 e depois também no final da Avenida AEP, em direção à VCI e também para a Avenida de Sidónio Peix.
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0: São 10h19, está a começar o fórum desta segunda-feira com a moderação de Manuela Cássio e a produção de Eduardo Rosa.
5: Bom dia, hoje vamos debater dois temas que estão a marcar a atualidade política e que estão a motivar motivos de explicações ao Governo. O relatório da Presidência da República sobre as falhas na resposta às tempestades que devastaram a região centro, onde se afirma que o Estado falhou na resposta e a governação foi descoordenada. E outra questão é a nomeação do presidente do Ciresp, e criou-se aqui uma tempestade política, permitam uma expressão, porque o secretário-geral adjunto do Ministério da Administração Interna demitiu-se, acusando o novo presidente do Ciresp de graves irregularidades. António Pombeiro garantiu ter provas concretas de comportamentos eticamente reprováveis e juridicamente questionáveis de Viegas Nunes na anterior passagem pelo Ciresp, acrescentando que, apesar dos avisos que fez, o ministro Luís Neves decidiu colocá-lo de novo à frente desta rede de comunicações de emergência. Questionado pela TSF, o Maia enviou-nos uma nota onde refere que o Ciresp foi alvo de uma auditoria visando o período 2022-2024, resultado de uma denúncia apresentada por um ex-vogal. As conclusões são públicas e não apontaram ilegalidades. As desconformidades de procedimento identificadas foram integralmente corrigidas. No Fórum TSF queremos ouvir a sua opinião, queremos saber como avalia a decisão de António José Seguro fazer um relatório da presidência aberta na região centro. As críticas à governação descoordenada na resposta às tempestades fragilizam o governo de Luís Montenegro? Como avalia o silêncio do Governo até agora sobre as conclusões deste relatório elaborado pela Presidência da República. Queremos ouvir a sua opinião. Número de telefone do Fórum 808-202-173, 808-202-173. Pode também escrever a sua opinião no Facebook da TSF. E quanto ao outro tema, como avalia a polémica em torno da nomeação do Presidente do Siresp? Ela coloca em xeque o Ministro da Administração Interna? E o Luís Neves, deveria ou não esclarecer publicamente porque é que decide manter a nomeação do General Viegas Nunes para presidir ao Siresp, apesar das denúncias feitas pelo ex-secretário-geral adjunto do Ministério da Administração Interna? Número de telefone do Fórum, 808-202-173, 808-202-173. Se preferir, pode contribuir para o debate online escrevendo a sua opinião no Facebook da TSF. Primeiro convidado do Fórum TSF, Presidente da Câmara Municipal de Leiria, Sr. Presidente Gonçalo Lopes, bem-vindo ao debate que hoje aqui fazemos. Sr. Presidente, pedia-lhe uma primeira avaliação da decisão do Presidente da República divulgar as conclusões desta presidência aberta na região centro. É uma decisão positiva, em sua opinião?
6: Muito bom dia a todos. Sim, é um relatório que vem, no fundo, prestar contas daquilo que foi a presidência aberta. É um bom princípio, faz um levantamento daquilo que foi a auscultação do Presidente da República junto dos autarcas, da população em geral, dos empresários, portanto, seguramente de todos os contactos que fez ao longo daqueles 5 dias. Demonstra claramente que este é um evento que tem uma capacidade sistémica que não passa quando terminou o vento ou as chuvas, é algo que deixou marcas no território e a presença da presidência aberta neste território serviu para isto mesmo, para ver que passado bastante tempo ainda temos muitas coisas por resolver e que o impacto foi de uma brutalidade que muitas entidades não conseguiram percepcionar na primeira hora. E para o Conselho, sendo Leiria um dos epicentros da desgraça, juntamente com a Marinha Grande, onde terminou a presidência aberta, este relatório vem confirmar que houve de facto uma resposta imediata, mas que ainda há muito trabalho a fazer no que diz respeito à recuperação, e ao colocá-lo também neste relatório, esta intenção de reconhecer aquilo que foi a catástrofe como um fenómeno que não foi episódio nem meteorológico, mas que teve impactos em várias áreas, seja da eletricidade, da energia, das comunicações, das estruturas educativas e as comunicação, que obrigam um trabalho, uma reflexão e uma intervenção permanente no território até que ele seja recuperado.
5: O Sr. Presidente acabou de dizer que há ainda muito por resolver. Aí no seu conselho, quais são os problemas essenciais a que seria urgente dar prioridade?
6: Nós temos atualmente ainda uma reposição de linhas de comunicação, telecomunicações, chamada fibra, que chega à casa e às zonas industriais, que ainda está a ser construída ou reposta. Pronto. Depois temos a problemática da floresta, é por isso que também pedi para a reunião ser um pouquinho mais cedo, para reunir agora com os presidentes de junta, que é a operação de limpeza, não só dos caminhos florestais, mas a limpeza das zonas mais críticas, uma vez que é impossível, do ponto de vista humano e matemático, fazer uma limpeza de toda a área afetada. A título de exemplo, nós temos cerca de 10 mil hectares, que corresponde à área do Conselho de Lisboa. Uma equipa faz por dia 1 hectare, nas melhores das hipóteses, por mês faz 20 hectares, em 5 meses faz 100 hectares, portanto, para fazer 10 mil precisava de 100 equipas, não é? E, portanto, 100 equipas, cada equipa de 4 pessoas são 400 pessoas. Isto é em Portugal, e só estou a falar do Conselho de Leiria, portanto, é humanamente impossível, não temos esta mão de obra. Portanto, temos que fazer gestão do risco e, portanto, com as juntas feiras vamos definir também as áreas, não só as equipas que conseguimos encontrar localmente, mas as áreas mais perigosas, nomeadamente aquelas que ficam junto de aglomerados habitacionais, de modo a que fique um verão mais tranquilo. Portanto, estas são as duas preocupações, as telecomunicações e a limpeza florestal, que aqui não há muita gente com impacto visual da paisagem, é metade tombada, mas a árvore tombada, se não for perigosa, não vai ser limpa agora. Portanto, há muita gente que diz, ainda passa na autoestrada e vejo árvores tombadas, pois, mas se elas não representarem perigo, não serão as primeiras a serem limpas. E pronto, este é o principal desafio atualmente.
5: O Presidente da República tem razão quando nos diz que importa não esquecer que para muitas famílias, empresas e comunidades a crise ainda não terminou.
6: A evidência é esta, portanto, a crise ainda não terminou porque ainda temos este fenómeno da floresta por resolver e temos ainda

ainda muita casa por reconstruir, telhados ainda por colocar, e portanto há aqui um trabalho que vai demorar tempo. Houve um aumento do custo de obras, de construção, e nós reunimos já

0: conseguirem ter margens maiores. E, portanto, há aqui, de facto, um crescimento grande no que diz respeito a esta pressão, que faz com que seja tudo mais lento. Nós temos equipas que vêm de Lisboa, que vêm do Algarve, que vêm do norte do país, para fazer reparações de telhados, porque toda a mão de obra e empresas aqui da região estão já com as agendas totalmente esgotadas em termos de planeamento do seu trabalho. Portanto, há, de facto, aqui um trabalho que vai demorar mais tempo. Por outro lado, o importante é que haja uma recuperação, uma reconstrução que garanta que em eventos futuros não volte a acontecer o que aconteceu. Pronto. Também há aqui no parto relatório uma evidência que este fenómeno meteorológico não é um ato isolado, além de ter um efeito de cascata e sistémico junto do território que é preciso avaliar, também menciona que este tipo de eventos vão acontecer mais vezes no nosso país e, portanto, temos que ter aqui uma preparação mental de proteção civil para conseguirmos aguentar eventos futuros.
1: Sr. Presidente Gonçalo Lopes, não lhe roubo mais tempo, tem uma reunião daqui
0: Obrigado.
1: A pouco. Agradeço a sua participação no Fórum TSF, alertas nos deixa ao Presidente da Câmara Municipal de Leiria sobre o muito que há ainda a fazer. Salientando também aqui a importância deste relatório da Presidência da República, que faz o balanço da presidência aberta na região centro, um relatório com, permitam uma expressão, com muitos puxões de orelhas, criticando a resposta descoordenada que foi dada pelo Estado às populações. Queremos, no Fórum TSF, ouvir a sua opinião. Que importância atribui à divulgação deste relatório por parte de António José Seguro? As críticas à governação descoordenada na resposta às tempestades fragilizam o governo de Luís Montenegro? E compreendem o silêncio do governo sobre as conclusões deste relatório? Aliás, importa explicar aos nossos e às nossas ouvintes que, obviamente, para este debate convidámos o Ministro Manuel Castro Almeida, Ministro da Economia e da Coesão Territorial, mas não tem disponibilidade para participar neste debate. Convidámos também o Ministro da Administração Interna, Luís Neves. A resposta é a mesma, ou foi a mesma, não tem disponibilidade para participar no debate que hoje aqui fazemos. Queremos ouvir a sua opinião, que importância atribui ao relatório divulgado pela Presidência da República e aponta graves falhas na resposta às populações depois das tempestades que devastaram a região a centro. Compreendem o silêncio do governo, que ainda não disse uma palavra sobre este relatório? E como avaliam a polémica em torno da nomeação do presidente do Siresp? Ela coloca ou não em xeque o ministro da Administração Interna? E Luís Neves, deveria ou não esclarecer publicamente porque é que decidiu manter a nomeação do general Viegas Nunes para presidir ao Siresp, apesar das denúncias que são feitas pelo ex-secretário-geral junto do Ministério da Administração Interna? Queremos ouvir a sua opinião. No número de telefone do Fórum, 808-202-173, 808-202-173. Pode também contribuir para este debate escrevendo a sua opinião no Facebook da TSF. Mas agora ao encontro da Inês Cardoso, diretora-geral editorial de Notícias Ilimitadas, que é o grupo de comunicação social a que pertence a TSF. Bom dia, Inês. Pedia-te uma primeira avaliação a esta decisão do Presidente da República, que, introduzindo aqui uma novidade nestas presenças abertas, decidiu, cerca de um mês depois de ter percorrido a região centro, publicar um relatório exaustivo onde aponta tudo aquilo que considera que correu mal, surgindo também algumas prioridades que gostava de ver seguidas. É importante esta iniciativa?
2: Bom dia, Manuela Cássia, e bom dia ao Fórum. É, de facto, algo a que não estamos habituados, o facto de haver aqui um relatório e uma intervenção que, à semelhança de resto do que está a acontecer com a nomeação de um responsável para acompanhar o pacto, o chamado Pacto para a Saúde, tem levantado algum debate sobre até que ponto António José Seguro está ou não a entrar num campo que já é ligeiramente executivo. A verdade é que nós não temos, do ponto de vista de enquadramento, alguma clarificação do conceito da magistratura de influência, no fundo, até que ponto é que estes caminhos podem ter um aspecto mais formal e mais pressionante e até mais próximo do que é a ação executiva. E, portanto, não creio que seja um debate que vá ter qualquer conclusão, porque, na verdade, aquilo que António José Seguro está a fazer é apenas normalizar um pouco mais algum trabalho de bastidores que no passado era feito de uma forma mais informal ou mais dialogada com o governo. E penso que faz sentido por duas razões. Uma delas é de

0: mostrar que a sua palavra tem sentido, tem utilidade e tem consequência. E, portanto, a forma como o António José Seguro conduziu a presidência aberta, as críticas que fez nessa altura, a exigência de que fossem retirados ensinamentos, no fundo tem uma tradução e tem uma consequência com este documento e com a forma como traduz, no fundo, as conclusões da visita, dando mais corpo e mais força a essa iniciativa de terreno. Um segundo aspecto é que estamos a falar de uma colocação de pressão sobre o governo que mantém o tema na agenda numa altura em que percebemos que ainda há muita necessidade de se olhar com maior intensidade para aquilo que está a acontecer. Nós estamos 4 meses depois das tempestades, com muitas pessoas ainda sem comunicações no terreno, com dificuldades em verem os telhados reparados, portanto, em terem as respostas de primeira linha. Não estamos a falar de uma reconstrução que, naturalmente, todos já percebemos que vai levar anos, e não apenas meses, mas estamos a falar ainda de muitas respostas imediatas, emergentes, e, portanto, uma necessidade de haver uma maior capacidade de resposta por parte do Executivo. E, portanto, é neste quadro que deve ser interpretada esta ação do Presidente da República, no fundo esta pressão que é colocada sobre o Governo, exigindo que haja uma capacidade de aprender com os erros. Portanto, nós já percebemos que houve muita improvisação e muita fragmentação da resposta, como é dito no relatório. É o próprio coordenador da estrutura de missão a reconhecer que muitas das questões que são aqui apontadas estão alinhadas com aquilo que já foi sendo apontado pelo próprio, identificado pelas equipas que estão no terreno e até vertido para o PTRR numa lógica de tentar para futuro tentar melhorar alguns dos aspectos, tentar corrigir vulnerabilidades. A verdade é que nós ficamos sempre com a sensação de que vivemos momentos de grande dureza para as populações, que temos tido catástrofes de grande dimensão no país e que depois nem sempre temos a capacidade de aprender com esses eventos extremos e de retirar ensinamentos que permitam corrigir e prevenir as mesmas situações no futuro. E esse é o caminho que é apontado pelo Presidente da República, é a necessidade de facto conseguirmos aprender e retirar ensinamentos quando fazemos o diagnóstico daquilo que correu menos bem na resposta às populações. Inevitavelmente o Governo está nesta matéria a ser pressionado por Belém, tem estado excessivamente silencioso, uma vez que já desde sábado temos tido este tema sobre a mesa. Apenas o coordenador da estrutura de missão falou, e no fundo há aqui alguma dificuldade do Governo em explicar o que está a fazer para que haja mais capacidade do Estado na resposta às populações e em acelerar, sobretudo, aquilo que é mais imediato e que são os pagamentos ainda pendentes e as decisões pelas quais as populações ainda esperam para poderem ter as respostas que lhes foram prometidas.
1: Porque aquilo que nos diz este relatório, nomeadamente diz-nos que a governação da crise revelou insuficiências de coordenação, clareza e interoperacionalidade, expôs debilidades no aviso, na comunicação de risco, na articulação entre níveis da administração, na clareza dos interlocutores setoriais, no enquadramento do apoio militar, na interoperacionalidade entre plataformas e na capacidade de tratamento administrativo da informação. Ora, este diagnóstico tirado do Presidente da República é muito diferente do diagnóstico que foi traçado pelo Governo.
0: É muito diferente e é claramente muito mais duro para o Governo do que aquilo que tem sido admitido. Nós tivemos sempre a tentativa do Governo de remeter para um fenómeno extremo e que nessa medida, como não poderia ser previsto, portanto não poderia ter sido outra a capacidade. Ora, isto é uma falácia, porque todos os mecanismos de aviso e de resposta de emergência existem para mecanismos, para acontecimentos extraordinários, para acontecimentos imprevistos e para acontecimentos extremos. Portanto, desde o início que se percebeu que houve uma grande dificuldade em se perceber a dimensão daquilo que estava a acontecer no país, portanto, houve desde logo uma grande dificuldade, uma grande falha no aviso às populações, tal como é dito no relatório, que poderia ter prevenido muitas situações e poderia ter levado a que houvesse uma melhor preparação no terreno. E depois, nas primeiras 48 horas, sobretudo, nós lembramos-nos que houve muito tempo até percebermos a dimensão da área afetada, da gravidade da situação e em que as próprias respostas fossem chegando ao terreno. E depois a questão que é apontada a vários níveis, esta falta de coordenação entre entidades, é de facto um problema grave, crónico, e que nós não temos conseguido ultrapassar, e que obriga, parece de facto que muitas vezes estamos a insistir neste ponto, mas eu volto aqui a invocar o coordenador da estrutura de missão, Paulo Fernandes, que reconheceu que a resposta teria sido diferente se tivéssemos o país regionalizado, porque houve um grande fosso entre o nível municipal e uma resposta que é muito, muito diferente consoante a capacidade de cada freguesia ou de cada município, e portanto que foi muito dependente da improvisação e da capacidade que os próprios autarcas localmente tiveram para dar essa resposta, e depois um total fosso para a administração central. E portanto há aqui um conjunto de questões que têm a ver com a própria estrutura e organização do Estado e dos serviços públicos, e com as dificuldades de articulação de diferentes serviços públicos, com o caso particularmente sublinhado das Forças Armadas, e espera-se que o Governo tenha capacidade de avaliar com seriedade que reforma da Proteção Civil quer fazer, uma vez que ela está prometida e é extremamente necessária, e de que forma é que quer dar uma maior robustez e integração aos vários operadores e aos vários agentes de proteção civil, que na lei de facto são previstos, mas depois, quando temos situações no terreno, não trabalham verdadeiramente em conjunto.
1: Falemos de um outro silêncio, o do Ministro da Administração Interna, depois desta demissão com estrondo do Secretário-Geral Adjunto do Ministério da Administração Interna. Isto tudo por causa da nomeação do novo Presidente do Siresp. O Ministro da Administração Interna deveria, em tua opinião, Inês Cardoso, deveria ou não dar explicações ao país, dizer porque é que manteve esta nomeação apesar daquelas denúncias? Até agora temos apenas uma curta nota do Ministério da Administração Interna, onde se diz que António Pombeiro já tinha pedido a exoneração a 28 de Abril, antes de ser conhecida a escolha do General Viegas Nunes, e depois voltou a apresentar essa demissão no dia 22, tendo esta última sido aceite. Depois diz que relativamente aos motivos subjacentes à decisão, compete ao próprio Secretário-Geral da Administração Interna elencá-los ou comentá-los. Ora, já os elencou, já disse porque é que se tinha demitido. Garantindo depois esta curta nota, ou melhor, acrescentando esta curta nota, que a Siresp S.A. foi alvo de uma auditoria visando o período 2022-2024, resultando de uma denúncia apresentada por um ex-vogal. As conclusões são públicas, de dezembro de 2024, e não apontaram ilegalidades. As desconformidades de procedimento identificadas foram integralmente corrigidas, conforme é referido no relatório. Chega esta curta nota ou existe mais ao Ministro da Administração Interna?
0: Não chega, sobretudo porque este é um tema complexo, e quando falamos de Siresp ficamos por norma já com alguma desconfiança, porque é um tema que suscita muitas dúvidas ao país, tendo em conta que em muitos momentos houve falhas do Siresp. É, por outro lado, um tema muito complexo e difícil de descodificar, e portanto muitas vezes é fácil gerar-se uma nuvem e uma dúvida que tem de ser de facto explicada, porque quando estamos perante temas complexos e em que muitas vezes misturamos algumas dificuldades operacionais com outros temas, como é aqui o caso relativamente a temas de gestão, naturalmente que é preciso que haja explicações e clareza na comunicação. O que de facto não tem havido, e surpreende-me que assim não seja, porque me parece que neste caso até haverá explicações relativamente fáceis de dar, que não foram dadas pelo Ministério da Administração Interna, porque a nota, na verdade, só é percebida por quem está mais dentro do tema, por quem o acompanha de forma próxima, do que por uma população mais generalista, ou no fundo pela população em geral. Importa aqui ter em conta que efetivamente houve uma inspeção. Quando o secretário-geral adjunto do Ministério da Administração Interna, António Pombeiro, diz que o ministro não quis apurar, na verdade, aquilo que ele aponta como falhas foi avaliado, foi auditado numa inspeção da Inspeção Geral de Finanças, que decorreu e que avaliou o período de gestão que entre 2022 e 2024, portanto, o período em que está em causa a atividade de Viegas Nunes. Essa inspeção não detectou, de facto, nada de relevante no que diz respeito a irregularidades, apontou algumas desconformidades de gestão que foram corrigidas, e a verdade é que quem acompanhou esse período por parte do Ciresp, a imagem que tem, do ponto de vista operacional, é que Viegas Nunes cumpriu o concurso público internacional, cumpriu as missões que lhe foram atribuídas no que diz respeito à interoperabilidade das comunicações entre o governo e as regiões autónomas e, por outro lado, entre as comunicações civis e as comunicações militares. O trabalho de preparação da Jornada Mundial da Juventude foi muito elogiado. Na altura foram garantidas várias redundâncias e, portanto, foi reconhecida a capacidade técnica. Há, portanto, aqui um conjunto de dúvidas que, conhecendo este trabalho de perto, se levantam em relação a esta denúncia ou o que é que ela visa, tendo em conta que, efetivamente, já houve uma inspeção, já houve uma auditoria e já houve uma avaliação do período em que ele esteve à frente do Ciresp. Portanto, é importante que as dúvidas sejam esclarecidas. Sem dúvida que, nesse sentido, temos de ouvir o Ministro da Administração Interna. E Luís Neves tem de ir mais longe do que aquilo que fez nas curtas notas e respostas que tem dado à comunicação social. Tem que dizer exatamente o que está sobre a mesa, que nível de credibilidade merece esta denúncia, ou se há algo que não foi abrangido pela inspeção que conhecemos, e, no fundo, que sejam dados esclarecimentos ao país. O que é realmente grave é que, nos últimos 2 anos, o Ciresp tenha estado sem presidente. Isso constituiu, sem dúvida, um problema para o país, atrasou o trabalho que estava a ser feito, e o Ciresp é essencial em momentos de emergência, e é, sobretudo, essencial que o país tenha confiança no trabalho que vai sendo feito. Sobre esta situação em concreto, precisamos de esclarecimentos, precisamos de respostas, mas parece-me haver também algumas questões que são invocadas pelo secretário-geral adjunto do Ministério da Administração Interna, ou ex-secretário-geral, que já terão tido resposta. E, portanto, importa perceber melhor do que é que estamos efetivamente a falar nas dúvidas que estão a ser suscitadas.
1: Obrigado por nos ajudares neste debate, Inês Cardoso. A análise da diretora, geral editorial de Notícias Ilimitadas, relança aqui o tema para o qual volto a convidar os nossos e as nossas ouvintes. Queremos ouvir a sua opinião. Como avaliam esta decisão do Presidente da República de fazer um relatório da presidência, de uma presidência aberta? É algo inédito, mas desta vez António José Seguro fez um relatório sobre as conclusões que tirou nos contactos que fez durante a presidência aberta na região centro. E é um relatório cheio de críticas à governação descoordenada na resposta às tempestades. E queremos ouvir a sua opinião. Este relatório fragiliza ou não o governo de Luís Montenegro? E António José Seguro fez ou não bem em divulgar estas conclusões? Queremos então ouvir a sua opinião sobre outra polémica em torno da nomeação do presidente do Ciresp. Ela coloca em xeque o ministro da Situação Interna? Luís Neves deveria ou não esclarecer publicamente esta questão? Queremos ouvir a sua opinião. Número de telefone do Fórum, 808-202-173, 808-202-173. Pode também escrever a sua opinião no Facebook da TSF. E que opinião tem o nosso ouvinte Augusto Kutner, que nos liga do Porto? Bom dia.
2: Olá, bom dia. Passando por cima do relatório, falando só no Ministro ou no Ministério da Administração Interna, neste momento no Ministro, dá-me um bocado a impressão que, sem olhar para trás, ou melhor, olhando para trás e vendo os erros que foram feitos já com este governo, com outras ministras, mas por isso é que saíram, que foi nos incêndios, que foi um desastre o ano passado, não é? Quer dizer, não existiu ninguém, nem o primeiro-ministro. Depois, agora nas inundações, foi exatamente a mesma coisa. Agora, esperar-se-ia-se se este senhor, que agora ocupa a pasta do Ministério da Administração Interna, que fizesse diferente. E eu espero estar totalmente enganado, mas quer dizer, se amanhã ou daqui a um mês houver incêndios, se forem exatamente como os do ano passado, é exatamente a mesma coisa. A mim, isto é a impressão que eu tenho, espero estar totalmente errado, este ministro está a seguir, está a cumprir o princípio de Peter, ou seja, ele foi promovido ao seu grau de incompetência e apanhou um ministério enorme, que é uma confusão, acredito, mas por isso não se aceita, ou aceita-se, mas depois faz alguma coisa, e dá-me a impressão que não está, ele está aos papéis lá dentro. Isso vai andando, e nós vemos isso porque até nas coisas mais pequenas, quer dizer, o primeiro-ministro anda a prometer polícias por todos os lados, nós não vemos um único polícia na rua. Acabou, não há polícias. Não há GNR, e eu consigo fazer daqui ao Algarve sem ver um único GNR. Ou seja, está tudo na mesma, ou seja, pior. E se amanhã, daqui a um mês, daqui a dois, julho, ou isto começar a arder, eu não acredito, mas espero estar totalmente errado, que este ministro tenha capacidade para controlar o que é que seja. O primeiro-ministro não tem, porque depois vai passear para um sítio qualquer, ou então promete coisas, que é o que este governo tem feito. Acho que, independentemente de relatórios ou não relatórios, é preciso perceber o que este ministro tem capacidade para fazer, ou se não tem. A partir daí, andamos todos a brincar, podemos todos estar a falar, acho que não resolve nada. Esperemos que eu esteja enganado. Bom dia,
1: obrigado, Julia. Augusto Coutinho, pela sua participação aqui no Fórum TSF. Agora ao encontro do Paulo Baldé, jornalista, comentador de Política Nacional. Bom dia, Paulo. Parece que o ministro, comecemos aqui por esta questão do Ciresp, parece que o Luís Neves deve explicações ao país?
3: Bom dia, Manuela Cássio. Bom dia aos ouvintes do Fórum da TSF. Não há fumo sem fogo e, portanto, o ministro vai ter que explicar alguma coisa. Isso não significa... Que existe a informação que dê para pôr em causa o próprio Ministro da Administração Interna. Há uma informação de que ele teria sido avisado, mas nós não sabemos muito mais que isso. Ele pode ter sido avisado, estar a atuar perante esse aviso. A questão mais simples de perceber, e julgo que o Ministério perceberá isso, e o Ministro é inteligente e intuitivo, percebe bem o que é que significa ter uma notícia destas na praça pública, sem, deixando que ela vá florescendo, vá crescendo, sem haver comunicação por parte do Ministério. Portanto, eu diria que é uma questão de horas para que o Ministério diga alguma coisa sobre esta matéria, sobre o que está a fazer, sobretudo sossegando a opinião pública, porque há que causar algum alarme, obviamente, o modo como foi apresentada a demissão deste secretário-geral adjunto deixa perguntas no ar que necessitam de resposta. Portanto, o que eu espero é que isso aconteça com a maior brevidade possível, insisto, sem que me pareça que esta notícia ponha em causa verdadeiramente o novo Ministro da Administração Interna, que tem muito caminho para fazer, mas convém que não deixe que isto atrapalha aquilo que ele tem que fazer, porque está num Ministério que dentro de bem pouco tempo voltará a ser falado, infelizmente, muitas vezes nas notícias do dia-a-dia, porque já percebemos que vamos ter um verão muito quente e vamos ter problemas com incêndio. É preciso que o Ministério esteja... o Ministério, não apenas, as forças todas que estão sob a tutela deste Ministério estejam 100%, operacionais para que nada falhe no combate aos incêndios.
1: E como é que interpretas o silêncio do Governo a este relatório divulgado pela Presidência da República, aqui com, permite-me a expressão, com muitos puxões de orelhas para a resposta, para a fragilidade da resposta que foi dada às populações?
3: A expressão é essa, é mesmo um puxão de orelhas ao Governo, não é usual. Ou seja, nós tivemos vários presidentes a fazer diferentes tipos de presidências abertas. Obviamente que este tipo de presidência aberta é sempre mais problemático para o Governo, mas é suposto que seja problemático para o Governo porque o Presidente da República, levando com ele a comunicação social e, portanto, dando tempo mediático a quem está em zonas do país onde dificilmente isso pode acontecer, seja problemático para o Governo porque nós ouvimos o país que normalmente está silenciado e isso é sempre complicado para quem quer que esteja no Governo, porque nós, como vivemos nas grandes cidades, nós, quando estou a pensar no nós, estou a falar na bolha política ou mediática, temos tendência a não perceber que há um outro país que precisa de ser ouvido e nós precisamos de saber o que se lá passa. O que não é muito normal é que depois dessa presidência aberta, onde fomos ouvindo várias críticas, não apenas das pessoas que estão no terreno e que vivem lá e que sabem das dificuldades que é ter resiliência para sobreviver em comunidade àquilo que aconteceu, por exemplo, na região centro, é ter depois o Presidente da República a fazer uma síntese de todas as queixas que ouviu e acrescentar-lhe uma conclusão presidencial, com este puxão de orelhas que estavas a falar, que claramente é incómodo para o Governo. Ele é possível de encaixar para o Governo se o Governo souber reagir a ele e se isto não acumular a outras coisas que se sigam, que têm a ver com a saúde, que têm a ver com...
1: Já só temos silêncio por parte do Governo.
3: Exatamente. E muito provavelmente o que o Governo vai fazer é isso, é encaixar aquilo que ouviu, mas obviamente nós também, a comunicação social, fará o seu papel e vai questionar o Governo e diferentes, o Primeiro-Ministro, mas também os ministros da tutela sobre este puxão de orelhas presidencial. Eu acho que o Governo não faz mal, não faria mal se assumisse que sim, que houve coisas que falharam, que no início do combate foi o Governo falhou, como falhou o país todo, não havia comunicações, e explicar porque é que, mais uma vez, o Governo foi explicando, embora seja difícil de entender, um Governo que disse que seria tudo muito rápido, que as pessoas precisavam do dinheiro para pôr o telhado, mas que não fosse, aquelas que não tinham condições, que não tinham poupança para fazer esse tipo de obra, afinal demorou meses, e em alguns casos ainda não foi capaz de acudir às pessoas, e portanto é preciso assumir que as coisas nunca são como nós as imaginamos quando é preciso pôr num Excel como é que se vai resolver. Depois é preciso ir para o terreno e ser capaz de o fazer. Eu acho que, espero bem, que este relatório não seja o princípio de uma relação mais difícil, porque ela começou há tão pouco tempo. Nós pensarmos bem, o Governo tem um ano, o Presidente tomou posse há 2 meses e meio, é ainda muito cedo para que não exista poder de encaixe por parte do Governo para uma crítica presidencial.
1: Aliás, essa é uma das questões que tu tratas no podcast desde o Expresso da Manhã, referes este relatório das tempestades, recordas que a Ministra do Trabalho deixou críticas ao Presidente da República, que o Primeiro-Ministro anda a falar que precisa de uma maioria, como se tivéssemos eleições em breve. Poderá haver aqui um acentuar dessa tensão? Entre os dois palácios?
3: Eu julgo que são criadas as condições. Não significa que tenha que haver. Aliás, há também algumas incógnitas. Por exemplo, na quarta-feira, numa conferência onde eu estarei, feita pelo Expresso, a Ministra da Saúde abre essa conferência sobre sustentabilidade na saúde e o Presidente da República encerra a conferência. Essa é uma área onde ainda não dá para perceber se o facto do Presidente ter assumido como sua esta questão como algo em que ele quer dar todo o seu empenho, beneficia ou prejudica o Governo. Ainda é cedo para perceber. Igualmente, em relação, por exemplo, ao Código do Trabalho. Nós tivemos a Ministra a dizer que o Presidente da República acabou por empoderar a UGT para não fazer um acordo, mas também tivemos sindicalistas da UGT e Partido Socialista, a acusar o Presidente da República de estar a dar a mão ao Governo, na mesma área, de estar a dar a mão ao Governo por estar a pressionar para que houvesse um acordo na concertação social. Eu diria que começam a existir condições de complicar um bocadinho a relação, a tensão entre os palácios, mas não é obrigatório que assim seja, ou seja, há aqui incógnitas, veremos para onde é que as coisas se encaminham, seguramente vamos ter um Presidente da República bastante ativo no momento em que as coisas se podem complicar para o Governo, porque não podemos esquecer que há uma revisão já em baixa do crescimento feita pela OCDE, as pessoas, a maioria das famílias, perdeu o poder de compra porque a inflação é superior ao crescimento do salário e quanto mais baixos são os salários, ainda hoje o público tem informação sobre essa matéria, há um ganho, claro, na classe média alta, mas nos salários mais baixos houve uma estabilização, tudo isso pesa, temos uma crise energética que não sabemos quando vai acabar, porque mesmo que a paz seja assinada hoje, a crise energética só vai acabar daqui a meses, e isso significa que a inflação vai ser persistente, vai continuar a aumentar, e isso leva a subidas das taxas de juros. É muito difícil para o Governo perceber quando é que vai poder aliviar, e a vida dos portugueses também aliviar. E de todo não se percebe que aqui o governo de repente começou a falar de eleições e de maiorias absolutas, e há uma entrevista do líder do CDS, que é ministro da Defesa, ao Expresso, em que diz que a situação está tão volátil que ninguém pode garantir que a legislatura vai durar até o fim. Eu ia jurar que tanto primeiro-ministro como presidente da República disseram que por eles não haveria interrupção da legislatura, mas na verdade nós não sabemos quem vai aprovar o Orçamento de Estado, e não sabemos se não houver Orçamento de Estado o Governo continua a governar, o Presidente da República convoca eleições, obriga o Governo, obriga a entrar.
1: Temos aqui ainda muitas incógnitas. Está reunido esse caldo que veremos nos próximos tempos como o que irá dar. Obrigado, Paulo Baldaia, por nos ajudar neste debate. Retomamos o debate já a seguir ao Noticiário dos 11. Para participar, tem à disposição o número de telefone 808-202-173.

0: 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Bom dia, 10h59, menos uma hora nos Açores.
1: O Presidente da Câmara de Leiria considera que o relatório de António José Seguro mostra que a crise depois das tempestades ainda não acabou. Os médicos veterinários querem IVA a 6% no setor, mas prometem não desistir da isenção total. O Papa pede uma regulação que permita evitar novas formas de escravatura trazidas pela inteligência artificial.
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0: Início da semana com previsão de períodos de céu muito nublado, mas em geral pouco nublado na região sul. Há possibilidade de ocorrência de aguaceiros dispersos e acompanhados de trovoada no interior norte e centro, em especial nas serras do norte, e durante a tarde hoje também com uma pequena subida da temperatura. Na Madeira, céu em geral pouco nublado. Nos Açores, muitas nuvens no grupo oriental. No grupo central, com períodos de chuva fraca ou chuvisco. No grupo ocidental, períodos de chuva que poderá ser por vezes forte. Máximas de 21 graus para Ponta Delgada, máxima de 25 para o Funchal. No continente, máximas de 25 também para o Porto, 27 para Faro, máxima de 29 para Braga, 31 para Coimbra e Lisboa, máximas que podem chegar aos 34 graus em Beja e aos 35 em Évora. Na TSF, edição das 11 da manhã, Guilherme Sousa.
1: O Papa avisa que a inteligência artificial traz novas formas de escravatura e pede uma maior regulação desta tecnologia. O apelo está num documento que Leão XIV está a divulgar esta manhã. A encíclica fala da proteção do ser humano na era da inteligência artificial. Neste trabalho, o líder da Igreja Católica escreve que a IA faz promessas de emancipação, mas ao mesmo tempo produz novas formas de subordinação, e isso sublinha o Papa contradiz os princípios fundamentais da dignidade.

0: humana. A Ordem dos Médicos Veterinários não desiste de isentar de IVA as consultas e outros serviços prestados pelo setor, mas para já vai avançar nos próximos dias com uma petição para reduzir o imposto de 23% para 6%. Pedro Fabrica, o bastonário dos veterinários, defende que o preço que as famílias pagam para cuidar dos animais é um peso na carteira.
1: Consideramos que se trata de uma penalização para as famílias com animais que querem prestar cuidados médicos veterinários aos seus animais e que, em cima de tudo, têm esta penalização. O nosso objetivo é que essa taxa seja alterada e que passe a ser 6%, porque sabemos a dificuldade da isenção, porque o objetivo final será a isenção de taxa de IVA. No entanto, de acordo com o que nós apuramos, trata-se de um processo que terá que também passar por autorização da União Europeia. E à luz da União Europeia, os países europeus têm IVAs diferentes para os serviços médicos veterinários. Portanto, no entanto, existe este horizonte de possibilidade da redução.
0: O bastonário da Ordem dos Veterinários teme que esta intenção de reduzir o IVA esbarre no Ministério das Finanças. Pedro Fabrica lembra que o tema já foi discutido no Parlamento, nessa altura foi bem acolhido, mas não saiu da gaveta.
1: Curiosamente, numa das comissões parlamentares, na Comissão Parlamentar da Agricultura, este tema foi abordado por nós e todos os deputados naquela sala assinaram positivamente a esta mudança. No entanto, estranhamente, depois, algumas propostas que já foram por diferentes partidos políticos apresentadas em Assembleia da República foram recusadas. Portanto, eu diria que há aqui uma espécie de esquizofrenia. Eu diria que talvez, eventualmente, aqui também o maior obstáculo será o Ministério das Finanças, uma vez que isto implica, a curto prazo, uma perda de receita.
0: A petição vai ser lançada pela Ordem dos Médicos Veterinários na próxima semana. O objetivo é que as consultas e outros serviços passem a pagar 6% de IVA. O Presidente da Câmara de Leiria defende que o relatório sobre a presidência aberta de António José Seguro na região, depois das tempestades, mostra que ainda há muitos problemas por resolver. No fim de semana, o Jornal Público divulgou esse relatório com as conclusões que António José Seguro tirou. O Presidente conclui que o Estado falhou na resposta ao temporal e que a governação foi descoordenada. Ouvido há pouco no Fórum TSF, Gonçalo Lopes, o Presidente da Câmara de Leiria, gostou daquilo que leu ao Presidente da República.
2: É um relatório que vem, no fundo, prestar contas daquilo que foi a presidência aberta, é um bom princípio, faz um levantamento daquilo que foi a auscultação do Presidente da República junto dos autarcas, da população em geral, dos empresários, portanto, seguramente de todos os contactos que fez ao longo daqueles 5 dias. Demonstra claramente que este é um evento que tem uma capacidade sistémica que não passa quando terminou o vento ou as chuvas, é algo que deixou marcas no território e a presença da presidência aberta neste território serviu para isto mesmo, para ver que passado bastante tempo ainda temos muitas coisas por resolver e que o impacto foi de uma brutalidade que muitas entidades não conseguiram percepcionar na primeira hora.
0: Gonçalo Lopes afirma que quase 4 meses depois da passagem da tempestade de Christine, ainda há falhas nas comunicações e com o verão à porta, há que dar prioridade à limpeza da floresta.
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18: Informação horária. 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
17: Início da segunda parte do Fórum TSF, a edição de Manuela Cássio.
20: Retomamos aqui o Fórum TSF, onde olhamos dois temas que estão a marcar a atualidade política com pedidos de explicações ao Governo, feitos por diversos partidos. Por um lado temos o relatório da Presidência da República sobre as falhas da resposta às tempestades que devastaram a região centro. Um relatório que afirma que o Estado falhou nessa resposta com uma governação discordada. Por outro lado temos a polémica em torno da nomeação do Presidente do Siresp, que levou à admissão do Secretário-Geral adjunto do Ministério da Administração Interna. Queremos, sobre estas questões, ouvir a sua opinião. O Governo deve ou não explicações ao país? Número de telefone do Fórum 808-202-173, 808-202-173. Pode também escrever a sua opinião no Facebook da TSF. E o nosso ouvinte Vasco Alves escreve que o relatório do Presidente é uma repetição da informação que os autarcas transmitiram. Não estaremos a descredibilizar a função dos autarcas? Pergunta ao Vasco Alves. Depois acrescenta, com tanta burocracia envolvida, a descoordenação é inevitável e a fragilidade do Governo continua a ser disfarçada pelos sorrisos do Primeiro-Ministro. Quanto à outra questão, a questão do Ministério da Administração Interna, escreve o Vasco Alves que o cheque ao Ministro da Administração Interna está no tabuleiro e reforça a frase: há um povo nos confins da Ibéria que não se governa nem admite ser governado. Uma frase do Imperador Romano Júlio César. Bom dia, Rico Carvalho, bem-vindo ao Fórum TSF, é o Diretor Executivo da Associação Empresarial da Região de Leiria. Gostava de começar por perguntar se considera importante que o Presidente da República não apenas tenha escutado as populações, as empresas, autarcas, mas que agora tenha feito aqui um relatório a dizer o que é que está mal e o que é que gostava de ver corrigido.
1: Muito bom dia, obrigado pelo convite. E é importante que, do ponto de vista também público e da comunicação social, continue a existir atenção à região de Leiria e aos problemas que ainda derivam das tempestades. Obviamente que é importante ter este tipo de foco também da Presidência da República. Foi analisado com detalhe a situação no terreno e, pelo que consideramos determinante, esta chamada de atenção que continua a colocar a tónica em problemas que efetivamente se verificaram e continuam a verificar. Dito isto, eu gostaria de, pelo menos, dar nota de que é importante, quando se faz uma leitura desta informação, que exista uma separação talvez mais óbvia, mais clara, entre o que são os problemas das pessoas e das famílias e, se calhar, também da parte pública, daquilo que são os problemas e as soluções encontradas do lado das empresas. E mesmo do lado das empresas também, se calhar, separaram alguma coisa entre as medidas adotadas para empresas com maior estrutura e versus empresas
20: e
1: mais
20: nível
1: pequenas
20: dos...
1: e comércios...
20: Falemos então das empresas. A esse nível, o que é que já foi feito positivo e o que é que falta fazer, Henrique Carvalho?
1: Sim, de positivo, como temos sempre dito, as medidas relacionadas com as isenções da segurança social foram e são importantes. Temos expectativa e já há decisões no sentido que elas se mantenham, assim como os apoios do Instituto de Emprego e Formação Profissional foram implementados com rapidez e com clareza e as coisas desse ponto de vista funcionaram. Agora, entendemos adicionalmente que continua a haver muito, muito atraso dos seguros e isso é uma questão que o Estado tem um papel lateral, mas tem um papel que é de pressionar e de garantir que do ponto de vista das seguradoras as coisas corram melhor. Continuamos a assistir a muito atraso. É verdade que foram milhares e milhares de apólices que foram acionadas, mas a resposta ainda tarda. Há muito atraso nas peritagens e nos relatórios e isso faz com que toda esta situação acabe por ser, digamos, intensa e difícil de compreender ao fim deste tempo todo. Mas, para além disso e do que foi, porque foram um conjunto de eventos muito significativos, de uma catástrofe poucas vezes registada, é muito importante olhar para a fase seguinte e para o futuro. Respeito, e obviamente que é importante estes relatórios, que colocam na agenda o tema, isso tem esse mérito, mas já estamos nas empresas genericamente a olhar para a fase seguinte. E fase seguinte entendemos que, e esperamos que alguns erros que foram cometidos na parte anterior que não se verifiquem na fase seguinte, mas temos alguma reserva, na medida em que está anunciado, vai sendo anunciado o famoso PTRR, mas na verdade há dúvidas quanto à implementação, as medidas relacionadas de facto com empresas são poucas ou pouco detalhadas e, portanto, e também a própria governance da implementação dessas medidas, ou seja, é claramente necessário entender os papéis das entidades que vão implementar e desenvolver as medidas do PTRR. Não é claro o que é que fica e o que é que está com as autarquias, não é claro o que é que estará no âmbito da dita agência que implementará o PTRR. E, portanto, acho que é determinante também discutir e colocar desde já na mesa a questão da implementação das medidas associadas ao PTRR. Senão, continuamos sempre a fazer relatórios olhando para trás, a fazer análise daquilo que correu mal, analisando o que já foi, e é muito importante tomar as medidas certas para que no futuro próximo, e tem que ser próximo, e tem que ser rápido, existe a correta implementação de medidas que minimizem um fenómeno que foi um fenómeno com origem na natureza, que foi muito impactante. Do lado das empresas, felizmente as coisas estão a compor-se aos poucos, os nossos empresários são resilientes, as equipas e as pessoas nas empresas têm feito um trabalho que entendemos fantástico do ponto de vista de recuperação económica. Agora, é evidente que há problemas, nomeadamente em empresas com maior fragilidade e nas empresas de base mais pequena, incluindo a parte comercial, porque pronto, o território foi muito afetado, e há naturalmente menos consumo, as pessoas tiveram que dar prioridade a outras, às situações das suas casas, etc. E, portanto, há aqui uma situação de ainda recuperação lenta da situação, mas de recuperação. É muito importante que a fase seguinte seja clara e seja bem implementada. Esse é o nosso foco atualmente, é tentar entender melhor o que é que vai ser a fase de recuperação e transformação.
20: Aqui uma das prioridades assumidas neste relatório da Presidência da República, uma dessas prioridades é apoiar a reabertura de atividades económicas ainda condicionadas. Na região de Leiria, ainda há muitas empresas nestas situações ou já estão a funcionar, mas algumas ainda a meio gás?
1: Há algumas situações e há muita recuperação. É evidente que os danos foram tão fortes que há situações em que a utilização de capacidade produtiva ainda é limitada. E é limitada pela natureza das instalações. É muito difícil encontrar mão de obra para recuperar as empresas e também as casas das pessoas. E, portanto, há sempre condicionalismos. Agora, é como digo e repito, a rapidez das seguradoras é importante para rapidamente existirem mais meios para a retoma e, a seguir, é necessário entender-se melhor quais vão ser as medidas concretas que podem ser implementadas numa fase de transformação. Porque em relação ao período de recuperação mais forte de calamidade, penso que já estamos essa fase já está a começar a ser debelada.
20: Henrique Carvalho, foi importante o testemunho que nos deixa aqui no Fórum TSF. Agradeço-lhe por isso a análise do diretor executivo da Associação Empresarial da Região de Leiria, analisar a importância desta decisão do Presidente da República, que pela primeira vez, depois da realização de uma presidência aberta, já aconteceu com outros presidentes, estas presidências abertas com este ou com outro nome, mas pela primeira vez António José Seguro decidiu divulgar um relatório apontando o que falhou e apontando também algumas prioridades e caminhos a seguir. Defende o Presidente da República neste relatório que não podemos permitir que esta experiência encerre sem mudança. Queremos ouvir a sua opinião sobre a importância desta decisão do Presidente da República. Como avalia estes apelos de que temos que estar preparados, para mais bem preparados para próximas tempestades que possam ocorrer? E como é que lê o silêncio do Governo, que ainda não disse nada sobre este relatório? Número de telefone do Fórum, 808-202-173, 808-202-173. Pode também escrever a sua opinião no Facebook da TSF. Que opinião tem o António Gonçalves, que está reformado e nos escuta em Coimbra? Bom dia.
2: Ora viva, Manuela Cássio. Olha, Manuela Cássio, este assunto do Cireste já é um produto tóxico da nossa sociedade. Não tenho dúvidas nenhumas disso, porque já falaste desde o tempo de António Costa, naqueles célebres incêndios em que vitimaram 48 ou 49 pessoas. Por conseguinte, nunca houve, de facto, uma certa apetência para este assunto, de modo a resolver isto com clareza, porque é um assunto de comunicação e que é muito importante para, em casos de sinistralidade ou em casos de grandes situações difíceis, resolver-se. Até o que me parece, o Cireste também faz parte do próprio sistema de comunicação do próprio Exército, que é importantíssimo. Isso teria que ser salvaguardado e teria que ser tratado com pinças e como deve ser pelos governantes. O que me parece que ninguém consegue resolver este problema do Cireste, que é uma tristeza, de facto, um país tão pequenino, em que as coisas se poderiam resolver tão bem, anda tudo para aqui aos trambolhões, uns contra os outros, e claro, isto não é nada bom para o povo, para quem governa. Agora, o que me parece que, de facto, neste aspecto do Cireste, com a nomeação deste senhor general e depois da demissão, após a nomeação do general, do secretário de Estado,
20: do secretário-geral adjunto do Ministério da Administração Interna.
2: Sim, o secretário-geral adjunto da Administração Interna. Deveria haver um esclarecimento do primeiro-ministro. Parece-me um profundo silêncio do primeiro-ministro. Eu não compreendo este primeiro-ministro. Eu, claro, tenho que reconhecer que há uma série de problemas muito complexos que o senhor primeiro-ministro tem que resolver, mas que raio, o senhor primeiro-ministro tem que esclarecer. São coisas importantíssimas. Há substituição de uma pessoa quase por outra, há outra que se vai embora. Portanto, isso é não é uma situação muito clara. Era bom que o senhor primeiro-ministro dissesse às pessoas o que se passa com o Sireste, o que não se passa, e essas coisas todas, que é importantíssimo. E, portanto, nós estamos aqui, e em democracia madura, estamos para receber, de facto, a comunicação de também quem nos governa, que isso é importantíssimo. Agora, voltando aqui ao Presidente da República e tal, eu acho que ainda é um pouco cedo para se tirarem conclusões acerca da tempestade Cristina e das chuvas torrenciais. Portanto, de qualquer das maneiras, é pertinente a observação e o relatório do Sr. Presidente da República, porque vem a consciencializar as pessoas e vem alertar o Governo que terá que futuramente terá que ter outras conduções no acudir a situações difíceis que existem no país. E, portanto, porque as coisas ainda não estão todas totalmente resolvidas, os problemas do seguro são morosos, ainda há casas que não estão recuperadas, as florestas estão uma lástima, ao que parece, há troncos nas florestas, e vem aí a nova época do verão, e estas coisas podem tomar proporções muito violentas, e por conseguinte era bom que, de facto, também aqui, o primeiro-ministro dissesse o que está a passar com a recuperação dos problemas da tempestade Cristina, que era importantíssimo, das chuvas torrenciais. Isto é que seria importante e era uma prova de boa vontade, era uma prova de dignidade que o primeiro-ministro teria em tomar esta posição. Muito obrigado,
20: Manuel Acácio. António Gonçalves, dos Liga de Coimbra, próximo convidado do Fórum TSF, um homem com larga experiência nestas questões da proteção civil que hoje debatemos. Bom dia, Eduardo Caldeira, investigador em proteção civil, já desempenhou vários cargos nesta área. Obrigado por ter aceitado este nosso convite para participar neste debate. Eduardo Caldeira, parece-lhe importante que o Presidente da República faça aqui um relatório com aquilo que considera que correu mal e apontando sugestões, por exemplo, entre as prioridades do Presidente, está a necessidade de reforçar a proteção e a autonomia das infraestruturas críticas que estão mais expostas, está na importância também de reforçar a capacidade institucional e territorial de execução e de estar a prontidão local e a interinstitucional com exercícios e simulações das situações. Parece-lhe importante esta iniciativa do Presidente da República, Eduardo Caldeira?
0: Bom dia, Manuel Acácio, ao auditório da TSF. Bom, eu creio que o relatório da Presidência Aberta da Zona Centro do país, portanto, concretizada pelo Sr. Presidente da República, é, de facto, um documento politicamente relevante. E não devemos deixar de equacionar sempre estas matérias na perspectiva que devem ser equacionadas, isto é, no ponto de vista político, mas também tem uma dimensão técnica significativa. Isto para uma reflexão que, enfim, incluo-me naqueles que vêm reivindicando há uns anos esta parte, essa mesma reflexão sobre a proteção civil e a resiliência territorial do nosso país. O relatório, mais do que identificar danos provocados, visto que isso consta de sucessivos e vários relatórios pertinentes e necessários, centra-se em evidenciar as vulnerabilidades estruturais que o território do nosso país tem perante crises complexas. Eu diria mesmo que a principal conclusão que este documento sugere é que Portugal necessita de reforçar significativamente a sua capacidade de prevenção, de preparação, de redundância infraestrutural, de coordenação institucional, de comunicação de risco, isto é, Portugal necessita urgentemente de um documento que seja doutrinariamente e operacionalmente, portanto, regulador de um sistema unificado de resposta à crise, seja ela crise decorrente de eventos extremos, quer também de qualquer outra emergência complexa na qual o país seja, portanto, vítima. Por outro lado, o que o Manuel Acácio sublinhou, e muito bem, é um facto muito importante quando o relatório sublinha as fragilidades da emergência complexa na qual o país seja, portanto, vítima. Por outro lado, o Manuel Acácio sublinhou

0: ênfase na falha de um qualquer destes serviços, destes sistemas, e no efeito que produz em todos os demais, numa espécie de efeito de cascata. Ora, isto convida-nos a identificar os problemas críticos relacionados com esta matéria, isto é, a insuficiente redundância das redes, a vulnerabilidade energética das telecomunicações, ou seja, a dependência estrita da existência ou não de energia para a manutenção do importante canal de comunicação que na gestão de emergência é absolutamente crítico, a ausência de corredores alternativos, ou seja, de vias alternativas, quando falha alguma destas dimensões de infraestruturas, a excessiva dependência e talvez também a fragilidade operacional perante momentos críticos, ou seja, nós temos infraestruturas que dão sinal de fragilidade sempre que são sujeitas a momentos críticos. Por outro lado, eu queria também aqui sublinhar o ênfase que é dado ao papel das autarquias. No relatório do Sr. Presidente da República surge, como um efeito de justiça, o sublinhado da importância que as autarquias tiveram na gestão da sequência de tempestades que o país, portanto, foi alvo, particularmente na assistência às populações, no exercício de ações de coordenação local, no apoio administrativo, na articulação com outras entidades e agentes, na gestão da própria emergência e também na recuperação do território. Finalmente, permita-me que sublinhe ainda um outro aspecto. Este relatório suscita, naturalmente, uma reflexão profunda, um debate profundo sobre a vulnerabilidade estrutural do território português, mas também a sua vulnerabilidade na presença de crises complexas. Isto quer dizer que nós não podemos continuar a adiar um debate, uma reflexão, um estudo participado, trazendo à coação a comunidade científica, mas também a sociedade e os agentes, para refletir de uma forma continuada, serena, mas conclusiva, sobre o sistema de proteção e socorro, nomeadamente o sistema que garanta a segurança comunitária do nosso país quando sujeito a eventos críticos que toda a comunidade científica nos avisa e nos diz que vão continuar a ser repetidos. É tempo de terminarmos com as retóricas fúteis. É tempo de terminarmos com as discussões inúteis. É tempo de darmos valor ao conhecimento, de o materializar em políticas públicas e em ação política.
1: E este, numa altura em que se fala tanto na reestruturação do Governo, a reestruturação da proteção civil, deveria estar na mesa do Governo neste relatório quando pensarem, quando repensarem e reestruturarem a proteção civil?
0: Eu gostaria de precisar o seguinte, aquilo que está em presença é uma reestruturação da Lei Orgânica da Autoridade Nacional de Emergência e Proteção Civil. E esta confusão é frequentemente feita, temo que o Governo também a esteja a fazer, porque a Autoridade Nacional de Emergência e Proteção Civil é o instituto público, é a entidade da administração pública que tem à sua responsabilidade coordenar e gerir o sistema de proteção civil. Mas o sistema de proteção civil é muito mais do que isto. Por exemplo, eu considero que este relatório também nos diz que o processo de recuperação que está em curso neste momento, envolvendo entidades públicas, autarquias, empresas, enfim, uma multiplicidade de entidades, é também proteção civil. E, portanto, se tivermos um sistema integrado, ele não fica apenas reduzido à existência da ANEPS, da Autoridade Nacional de Emergência e Proteção Civil, que, repito, é o instituto público, é o serviço da administração pública que tem a responsabilidade de gerir e coordenar o sistema, mas não se esgota no sistema. O sistema é muito mais do que isto. E é exatamente esta reflexão e este equívoco que tem vindo a proporcionar ao longo dos anos a multiplicidade de experiências que este sistema tem sido sujeito, precisamente porque ainda não houve disponibilidade para o refletir numa perspectiva integrada e global, independentemente do que se quiser designar como entidade reguladora ou coordenadora do sistema, seja a ANEPS ou outra coisa qualquer. Mas termine-se com esta confusão. O sistema de proteção civil não é a ANEPS, é muito mais do que ela.
1: E é importante que isso seja tido em conta agora.
0: É importante porque cada vez que acontece no nosso país uma oportunidade deste tipo, Foi assim em 2000, com a Ponte Índice Ribeiro, com os incêndios de 2003, 2005, 2017, com a pandemia, com

0: com o apagão, agora com a sequência de tempestades, nós somos sempre alertados pela natureza e pelas circunstâncias que nos criam uma oportunidade para fazermos o que ainda não foi feito. Ora, é preciso, independentemente da resposta que é necessária e urgente ser dada às populações, às empresas, ao tecido económico, ao território, é preciso, em paralelo, que aproveitemos esta oportunidade para, humildemente, sem que os poderes políticos, quando fazem este exercício, não se considerem diminuídos por esse facto, se questione se, de facto, Portugal possui um sistema de proteção civil na perspectiva daquilo que são as ameaças e os desafios a que este sistema e o país têm sido sujeitos e continuarão a ser.
1: Duarte Caldeira, foi muito importante o seu contributo para este Fórum TSF. Agradeço-lhe por isso o contributo do investigador em proteção civil. Já foi presidente do Centro de Estudos e Intervenção em Proteção Civil, foi presidente da Escola Nacional de Bombeiros, homem com larga experiência nestas questões da proteção civil, ajudando-nos aqui também nesta reflexão que hoje fazemos e para a qual convido agora o bastonário da Ordem dos Engenheiros, Engenheiro Fernando Almeida Santos. Obrigado mais uma vez por ter aceitado este nosso convite. Ordem dos Engenheiros, há muito que defende a necessidade de se avaliarem as políticas, os resultados das políticas que são aplicadas para, com base nessa avaliação, vermos o que é preciso corrigir, o que deve ser, que práticas devem ser mantidas. Nesse sentido, considera importante este relatório feito pela Presidência da República?
2: Ora, muito bom dia. Em nome da Ordem dos Engenheiros, muito obrigado pelo convite. Este documento agora emanado pelo Sr. Presidente da República ou pela Presidência da República é um documento mais de diagnóstico próprio, com algum plano de ação ou pelo menos condução de ação parecido àquilo que já tem vindo a ser a discussão que originou o célebre PTRR, o Plano Interno. Nós, Ordens de Engenheiros, fomos convidados para interagir quer com este PTRR, quer com esta posição que agora a Presidência da República emanou para discussão pública e para Portugal, e de facto nós revemos-nos em muitas das preocupações que estão aí expostas pelo Sr. Presidente da República. Há que ter mais ação do que reação, de facto, isso é óbvio. O interveniente anterior disse-o e com categoria que nós temos tido uma série de alertas em Portugal, mas precisamos de muitas outras questões de fundo que estão a ser tratadas de forma desadequada. Primeiro, e está no relatório, reforçar a capacidade técnica do Estado. Com qualificações, não temos gente suficiente ao serviço do Estado no público para reagir a estas questões. O privado por si só pode ajudar, mas tem que ter uma estruturação que permita uma gestão continuada do Estado, que é insuficiente, e tudo isto se vai refletindo depois na demora de reações quando deviam ser prevenções antecipadamente. Não é um fator exclusivamente nacional, contrariamente àquilo que tem sido dito. Não é um problema só de Portugal e dos portugueses. Nós, Ordem dos Engenheiros, temos muita experiência nas nossas ligações internacionais, e o debate do dia internacional são claramente as questões ligadas à ação climática por fatores naturais e antropogénicos, ou seja, não é só naturais, é também por intervenção do homem. Agora, a engenharia tem capacidade de resolver e mitigar muito destes problemas, desde logo através dos double twins, ou seja, de simulacros digitais, atuando sobre questões que têm a ver com as infraestruturas críticas ou com o território crítico, que tem que ser avaliado, o que é prioritário, mas o que nós não podemos deixar acontecer, e estamos a deixar acontecer, é que, infelizmente, quando nós estamos a preparar isso e de forma muito demorada, acontecem novos episódios, novos acontecimentos, sejam naturais, sejam não naturais, e, portanto, sob este ponto de vista, a ação e a execução têm que ser célere, e nós temos que ter qualificações e gente suficiente, seja do Estado, seja do privado, para atuar nisto, dentro de um sistema de proteção civil, de facto, como aqui muito bem foi dito, em que ultrapasse largamente a questão da reação e seja proativo. E este relatório do Sr. Presidente da República diz claramente isso, que tem que existir, além de uma antecipação dos problemas, um reforço da capacidade técnica do Estado, e sobre isso a Ordem dos Engenheiros só tem aplaudir, sendo certo que uma coisa é alertar, outra coisa é aplicar.
1: e já estamos nesse caminho, Engenheiro Fernando Almeida Santos, ou ainda estamos na fase da reflexão?
2: Eu penso que ainda estamos na fase da reflexão. É o velho problema dos Estados e a inércia dos acontecimentos. Nós demoramos muito a decidir, infelizmente, e depois de decidirmos demoramos muito a executar. Reparem-se nas grandes obras públicas que são mais que necessárias a Portugal, o tempo que estamos a demorar depois de decidir em aplicá-las, e nestas questões também da vulnerabilidade, da prevenção versus reação, da ação climática natural, antropogénea e respectivas reações, ou mesmo da definição, e vamos só à definição porque depois falta a aplicação, de infraestruturas e territórios críticos, temos muito ainda a fazer, muito mesmo, e o tempo neste caso não é amigo da aplicação e, portanto, temos de ter muitíssimo mais células. Temos lacunas, obviamente, e até de quantidade de pessoas, acho que nos falta gente, mas também nos faltam políticas, de facto, para que haja atratividade para a função pública, por exemplo, de engenheiros. Há aqui algumas questões que não ajudam à reação. Nós próprios, ordens de engenheiros, temos vindo, sem que seja a nossa obrigação direta, mas com gosto e disponibilidade, e sem custos para o Estado, portanto, assumimos nossos custos, a ir propondo algumas soluções que nos são solicitadas do ponto de vista público para determinado tipo de questões particulares, não necessariamente nesta questão da ação climática, mas em alguns casos em recuperações, reabilitações infraestruturais, temos vindo a ter a nossa ação na interação com o Estado e sob esse ponto de vista, com a disponibilidade e com a dimensão que temos, mas naturalmente que nós somos uma associação pública profissional, no nosso papel direto é o reconhecimento do exercício profissional, e temos vindo a alertar também o Estado português para aquilo que tem sido um déficit de capacidade continuada relativamente às questões que são necessárias para dar respostas a estas ações climáticas, mas não só a tudo aquilo que impacta no território e nas infraestruturas, e vão continuar a acontecer.
1: Obrigado, Sr. Bastonário. Não lhe roubo mais tempo. Foi também importante o testemunho que nos deixa aqui no Fórum TSF, o contributo importante do Bastonário da Ordem dos Engenheiros, neste debate onde analisamos a importância do facto do Presidente da Presidência da República ter decidido divulgar um extenso relatório onde estão as conclusões daquilo que viu e ouviu durante a presença aberta na região centro, um relatório que não se limita a identificar problemas, mas estabelece alguns caminhos e algumas prioridades. Bom dia, José Navarro, Liga-nos Palmela, qual é a sua opinião sobre tudo isto que hoje aqui debatemos?
3: Oh, Cássio, bom dia. E bom dia a todo o auditório. Eu respondi efetivamente ao seu desafio, na medida em que põe efetivamente à discussão se este governo sai fragilizado ou não. Mas não é caso, este governo nunca deveria ter existido. Ponto final. Não me alongo muito em pormenores. Segundo, em relação à presidência aberta. Não é caso, eu já disse aqui, cada um tem a sua opinião e a sua utopia. É mais uma utopia que está aqui no programa da vida política, económica e social. Este senhor é corresponsável e segundo o fundamento da história. Ponto final. E ao Manuel Acácio, para terminar, não vai alterar absolutamente nada, porque nós somos, a nossa cultura, no geral, não é preventiva, é reativa, e enquanto nós não mudarmos esta postura, efetivamente, seja em eleições, seja nos comportamentos da vida política, social, de segurança, enquanto nós não alterarmos isto, o Manuel Acácio, vamos andar 150 anos nesta lenga-lenga. O Manuel Acácio, e para terminar mesmo agora, eu vou dizer o seguinte. Cada vez menos eu próprio, menos segurança e efetivamente nas forças que nos governam. Eu tenho provas disso e com coisas que se têm passado ao longo deste ano, inclusive na tempestade, em que eu efetivamente intervi na necessidade da proteção civil socorrer determinada área, e não vou contar aqui em pormenor a resposta que me deram. Ó Manuel Acácio, isto está assim e não vai mudar enquanto estes protagonistas estiverem no poder, porque elas não juraram efetivamente defender o país ou a pátria, como se dizia antigamente, e nem dizem se for preciso morrer por ela, eles morrem. Portanto, isto vai acontecer à Normalidade da Cássia. Um abraço para si e bom dia.
1: Obrigado, Jair Navarro. Contributo deste nosso ouvinte, nos liga de Palmela. Espreito aqui o Facebook da rádio e escreve o Miguel Correia que existe uma hierarquia que, quer se goste ou não, deve ser respeitada. O Primeiro-Ministro é o número 3 do ranking e deve respeitar as indicações do Presidente da República. Todos estamos sujeitos a chamadas de atenção e tal não significa declarar guerra ao chefe. Importa analisar e trabalhar para resolver o problema. Essa é a função do governo e não abusar dos jogos políticos que desgastam a paciência do cidadão. Também aqui no Facebook da TSF escreve o Renato Martins que António José Seguro, quer se queira ou não, é socialista e não despiu essa farda quando foi para Presidente da República. Este relatório e outras ações que tem tomado, como no caso do pacote laboral, provam isso, escreve o Renato Martins. Depois acrescenta, o problema é um e o relatório não o refere. Há uma cultura de incompetência. E depois dá vários exemplos. Um comandante de bombeiros falha e, em vez de ser apontado, desculpa-se com a posição imediatamente acima. Um secretário de Estado não faz o seu trabalho e desculpa-se, e é assim até ao topo. Ninguém é responsável de nada. A comunicação social faz o mesmo, aponta sempre para cima e nunca para os verdadeiros culpados. Logo, ninguém acaba sendo verdadeiramente responsabilizado, conclui o Renato Martins. Vamos agora ao encontro do Pedro Marques Lopes para nos dar aqui na análise política que fazemos também hoje no Fórum TSF. Bom dia, Pedro. Bem-vindo ao Fórum TSF. Podia-te uma primeira análise ao facto de, pela primeira vez, nestas presidências abertas, com este ou com outro nome, termos o Presidente decidido fazer um extenso relatório onde põe o dedo na ferida e aponta algumas terapias para corrigirmos os problemas.
4: Bom dia, Manela Cássio. Bom dia aos ouvintes da TSF. E do Fórum, é sempre um grande prazer estar aqui. Bom, o Presidente da República fez algo que eu acho que está, acho não, tenho certeza que está nas suas responsabilidades e sobretudo está dentro, no âmbito daquilo a que se propôs quando fez este estudo, que é perceber se alguma coisa tinha corrido mal. Eu lembro-me dos aplausos até das pessoas do Governo para esta ação do Presidente da República. Mais do que tudo, e isto é um tema que me é particularmente grato, que é a questão da memória. O que o Sr. Presidente da República fez, enfim, no seu âmago, é fazer-nos ter um exercício de memória a nós todos, como comunidade. E o Presidente da República, como provedor, quase provedor do cidadão, assim o fez. Repara, Manel, quando desses acontecimentos terríveis de Leiria, daquela zona, nós lembramos, ou deveríamos nos lembrar, mas como isto, a memória coletiva apaga-se com facilidade, do espetáculo de incompetência que nos foi dado. Quer dizer, se bem se lembram, o governo já estava tudo, já estava a catástrofe a correr. E o governo ainda ignorava, tinha mandado um secretário de Estado, vagamente, e outra pessoa qualquer. Nessa altura, nós fomos, também este se convém lembrar, o ministro Leitão Amário fazia vídeos promocionais da sua pessoa quando estava a acontecer toda a catástrofe. Quer dizer, os evidentes erros de descoordenação e de liderança política, e eu reforço, de liderança política, foram evidentes. O que é que o Presidente António José Seguro hoje veio agora fazer? Foi lembrar-nos dessa descoordenação, lembrar-nos dessa falta de liderança e provavelmente lembrar-nos também de que, enfim, houve um foco no marketing político, repito, pelo Dr. Leitão Amaro, do que propriamente na resolução dos problemas.
1: Infelizmente
4: tem sido uma pedra de toque neste governo.
1: E como é que lês o silêncio do governo? Este relatório foi revelado pelo Jornal Público este sábado. Até ao momento, nem uma palavra do governo sobre isto.
4: Manel, eu e tu, e acho que toda a gente percebe qual é o embaraço. Quer dizer, quando se é deparado, isto não é novo, estas acusações, bem, nem sentido lato. Estas memórias daquilo que aconteceu não foram só feitas pelo Presidente da República, foram relatadas e nós lembramos-nos todas muito bem delas. Quer dizer, o que é que o Governo pode fazer? O governo pode, talvez, argumentar com o Sr. Presidente da República a dizer que ele não tem razão. Bem, pode, só que os factos são de vida, são esmagadores. E repara, dentro, no âmbito desta nova maneira de fazer política, que não é nova, que já tem uns anos, de privilegiar o espetáculo à ação, não é? Tudo o que seja fazer um discurso político sobre as coisas, sobre, por exemplo, esta atitude do Sr. Presidente da República, não tem, segundo estes novos políticos, bons resultados. Portanto, fingem ignorar para que as pessoas possam esquecer. E o esquecimento, neste momento, eu falo muito da memória, Manuel, desculpa só falar nisto, porque o esquecimento e a memória têm neste momento um papel político muito importante. E porquê? Como nós somos bombardeados todos os dias por novas notícias, mesmo que essas notícias não existam, repara uma coisa, o que é fundamental para que nós nos esqueçamos das coisas é criar factos para nós, sempre para que nós falemos, para que se façam fóruns, para que façam isto e aquilo sobre o que está a acontecer e esqueçamos o que é de facto relevante. Podes acreditar, Manel, que hoje ou amanhã o governo vai criar outro factoide político para que não se fale disto, porque só vale a pena falar de coisas que esquecem o que está errado. E não foi só este governo, isto já se passou antes. Portanto, aposta-se na nossa, vais-me perdoar o termo, Manel, estupidificação. Por isso é que é tão relevante, e eu não sou um adepto deste Presidente da República, mas nesse aspecto, no aspecto de nos fazer lembrar daquilo que aconteceu, isto é muito importante que o Presidente da República tenha feito. Repara, há imensas... Tu repara uma coisa, por exemplo, no campo da saúde, o senhor Primeiro-Ministro prometeu-nos que em 6 meses, pelo menos, as coisas começavam a ser resolvidas. Prometeu-nos que, no caso da habitação, ninguém queria soluções milagrosas, mas queríamos ver a luz ao fundo do túnel, como na saúde. E o que é que acontece? Nada acontece. Mas acontecem, mas vão sempre pondo coisas à frente para que nós nos esqueçamos daquilo que está atrás. E esta maneira de fazer política, mais do que tudo, estraga a convicção, estraga o amor das pessoas pela democracia. Isto é muito grave. Portanto, olha, uma enorme chapelada para o Sr. Presidente da República.
1: Obrigado, Pedro Marques Lopes. Foi importante também a tua análise política às questões que hoje aqui debatemos no Fórum. Já mesmo aqui no encerramento, vamos ao encontro do Presidente da Câmara Municipal da Marinha Grande, um dos concelhos que foi mais afetados pelas tempestades, por aquele comboio de tempestades. Sr. Presidente Paulo Vicente, bem-vindo ao Fórum TSF. O Presidente da República diz, a determinada altura, aqui neste relatório, que importa não esquecer que para muitas famílias, empresas e comunidades esta crise ainda não terminou. É um bom diagnóstico, Sr. Presidente.
5: Muito bom dia, Sr. Dr. Manuela Cássio. É um diagnóstico bastante, bastante assertivo, até porque o Sr. Presidente da República, o Dr. António José Seguro, no auge da crise, esteve na Marinha Grande e logo viu a situação em que nos encontrávamos. Portanto, este relatório, que por acaso ainda não tive a oportunidade de ler, vem no seguimento daquilo que já tinha constatado de facto, porque enquanto candidato e anonimamente veio aqui à Marinha Grande, visitou a Marinha Grande até onde lhe foi possível a deslocação. Portanto, e da sua presidência aberta, teve oportunidade de contactar com a população, ver os seus problemas e foi bastante, bastante emotivo e bastante incisivo relativamente às causas dessa tempestade e dos prejuízos que causou na população, inclusivamente a falta de apoios que, nomeadamente nós, o Conselho da Marinha Grande, sentimos por parte do Governo Central. Porque, repare, nós tivemos cerca de 10 horas completamente isolados nem uma palavra de nenhum responsável do governo se nos dirigiu. Foi preciso nós termos um rádio a pilhas aqui na Câmara Municipal para sabermos que se deslocariam nessa tarde do dia 28 a Leiria, para eu dar conhecimento e alertar o país para a situação em que o Conselho da Marinha Grande estava.
1: Até e qual é a situação hoje, Sr. Presidente?
5: Desculpa, até hoje, o Sr. Primeiro-Ministro nem dirigiu uma palavra de solidariedade para com os marinheiros que sofreram tanto com esta situação e continuam a sofrer as empresas os munícipes anonimamente. Diga.
1: Hoje ainda não, até hoje, não houve esse pedido, essa palavra?
5: Não houve. Ainda na semana passada estive aqui com o Sr. Primeiro-Ministro em Leiria, quando veio anunciar a criação da Universidade de Leiria, e cumprimentou-me, nem um aspecto de solidariedade. Aliás, como o anterior Presidente da República, que eu tive a oportunidade posteriormente de lhe referir que os afetos de um Presidente dos afetos, como era conhecido, não ter são tão afetuoso com os municípios da Marinha Grande que tanto sofreram, e que foi por aqui que entrou a tempestade Cristina.
1: Qual é a situação hoje no terreno, Sr. Presidente Paulo Vicente? Há ainda muito a fazer?
5: Ainda estamos a recuperar, ainda há muito para fazer. Nós ainda não tivemos possibilidade de recuperar todas as nossas infraestruturas, os nossos edifícios, os nossos museus estão fechados, os pavilhões estão fechados, porque nós também temos os nossos meios humanos canalizados para a análise das candidaturas, de uma coisa que o Governo, sem pedir autorização a ninguém, nos caiu em cima, não é? Que estamos nessa análise, estamos bastante, com bastantes dificuldades nas situações, porque também o mecanismo da plataforma não foi o melhor e estava permanentemente em alterações. Portanto, os ministros estão a ser chamados de novo à Câmara para completarem, para darem os seus dados, porque efetivamente sim, digamos assim, foi feita ad hoc essa situação. O que é lamentável é que o Sr. Ministro tenha vindo dizer que em 3 dias tinha o dinheiro na conta, assim como neste momento nós vemos nas redes sociais que estão a informar que para os incentivos para a limpeza da floresta, os proprietários basta uma fotografia. Não é bem assim, são 1.500 euros que saem dos cofres do Estado. Portanto, as situações, temos de ter responsáveis pela situação. Não é só fazer propaganda daquilo que se está a fazer, mas efetivamente saber quais são os meios que nós pomos à disposição e a responsabilidade de cada um de nós na assunção destes compromissos.
1: Sr. Presidente Paulo Vicente, foi também muito importante o testemunho que nos deixa, ajudando-nos a perceber qual é a situação que se vive hoje na Marinha Grande. Foi importante o seu contributo para este fórum TSF. Com esta opinião, chegamos aqui mesmo ao fim deste debate. Tenho apenas aqui a oportunidade de espreitar o contributo do ouvinte Abílio Faria, que escreve no Facebook da TSF que a presença aberta de António José Seguro na região centro foi importante porque mostrou um presidente próximo das populações e trouxe para cima da mesa problemas que o governo queria minimizar. O relatório expõe falhas graves na coordenação da resposta às tempestades, atrasos nos apoios e vulnerabilidades no Ciresp que preocupam qualquer português. E depois acrescenta o Abílio Faria neste comentário no Facebook que a polémica em torno da nova liderança do sistema de emergência acaba por ser mais um sinal de instabilidade do Ministério da Administração Interna. Neste governo há ministros sem capacidade para gerir crises desta dimensão, embora existam algumas exceções, como o Ministro da Agricultura, que tem mostrado mais ligação ao terreno sentido prático. Conclui o Abílio Faria, não deve, infelizmente, demorar muito, que venham aí novas eleições.
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6: 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Onze e 59, bom dia, menos uma hora nos Açores.

0: Europa avisa que a inteligência artificial pode esconder novas formas de escravatura. É a primeira encíclica de Leão XIV, hoje apresentada em Roma. O presidente da Câmara da Marinha Grande afirma que quase 4 meses depois do temporal, ainda espera uma palavra de solidariedade de Luís Montenegro. Daqui a pouco regressamos a Torres Vedras.
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3: O prato do dia hoje é em Lisboa, para ouvir daqui a pouco com o Fernando Melo. É a seguir.

0: Em Torres Vedras, agora que a Taça de Portugal já é da terra, o próximo sonho que pode tornar-se realidade é a subida à primeira divisão. No dia seguinte à vitória sobre o Sporting de Portugal, há na cidade quem já peça que a subir seja para ficar. O repórter da TSF, Tiago Santos, entrou numa loja de roupa com montras vestidas a rigor, de bordeaux e azul, as cores do clube, e como tantos outros torrienses, o dono José Santos não vai esquecer a noite de ontem.
1: Especialmente uma noite como a de ontem foi de facto interessante. Teve muita gente, a equipa chegou à Câmara Municipal já bastante tarde, mas o pessoal não arredou pé sem que os jogadores aparecessem ali no município a agradecer a tanta gente que esperava pela equipa. De facto, foi interessante.
2: O clube torriense tem cores bonitas para fazer fatos, por exemplo?
1: Tem. O bordeaux e o azul são cores simpáticas, são talvez das cores, ambas as cores são das que mais se vendem em termos de roupa, tanto para homem como para senhora, são umas cores simpáticas e de facto como equipamento é bonito também.
2: São cores bonitas para mostrar à Europa?
1: São, com certeza. Cuidado, porque aí realmente é preciso muito dinheiro, mas pronto, de facto, quer dizer, é bom também, os torrientes. Eu ontem estive a acompanhar a televisão e fiquei a saber que o torriense pode

0: ver às competições europeias, e há o Braga e o Benfica, passam a ser a ter três jogos para se qualificar, quer dizer, o que não é nada simpático para essas equipas. Tu alguém nos vai estragar a vida a muita gente, pode estragar a vida a muita gente. De qualquer maneira, ainda bem, para não ser sempre os mesmos, não é? É interessante.
1: Fica à espera também que a primeira divisão seja para o próximo ano um fato à medida do Torriense.
0: Olha, era interessante. Muito embora realmente às vezes há muita gente aí, às vezes, que diz, ou ouço também, é preciso realmente uns fundos mais elevados. Pronto, pode ser uma experiência, mas eu gostava realmente que fosse uma experiência que fosse para continuar.
2: O Torriense joga na quinta-feira a segunda mão do play-off com o Casa Pia para tentar subir à primeira divisão. Na semana passada, no primeiro jogo, o marcador ficou a zeros, mas daqui a três dias o resultado terá de ser diferente. Quase quatro meses depois da tempestade Christine, o presidente da Câmara da Marinha Grande afirma que ainda espera uma palavra de apoio da parte do primeiro-ministro. É o que garante o autarca, agora que já é conhecida, ou já são conhecidas, as conclusões da presidência aberta que António José Seguros fez depois da Páscoa no distrito de Leiria. O presidente concluiu que o Estado falhou na resposta ao temporal e que a governação foi descoordenada. Ouvido há pouco no Fórum TSF, Paulo Vicente sublinhou a diferença, o contraste entre o tratamento que António José Seguro deu à população do Conselho da Marinha Grande, um contraste que é muito... que contrasta, aliás, muito com aquilo que fez o Primeiro-Ministro.
3: Nós tivemos cerca de 10 horas completamente isolados, nem uma palavra de nenhum responsável do Governo se nos dirigiu. Foi preciso nós termos um rádio a pilhas aqui na Câmara Municipal para sabermos que se deslocariam nessa tarde do dia 28 a Leiria, para eu dar conhecimento e alertar o país para a situação em que o Conselho da Marinha Grande estava.
4: Até e qual hoje, é a situação hoje, Sr. Presidente?
3: Desculpa, até hoje, o Sr. Primeiro-Ministro nem dirigiu uma palavra de solidariedade para com os marinheiros que sofreram tanto com esta situação e continuam a sofrer, as empresas os munícipes anonimamente.
2: Paulo Vicente, Presidente da Câmara da Marinha Grande, a dizer no Fórum TSF que até hoje não houve uma palavra de solidariedade da parte de Luís Montenegro para com os habitantes do Conselho da Marinha Grande. Ainda no Fórum TSF, o bastonário da Ordem dos Engenheiros apontou o dedo ao Estado na resposta ao impacto das tempestades do último inverno. Fernando de Almeida Santos afirmou rever-se nas preocupações do Presidente e lamentou a demora na ação do Estado.
5: Ainda estamos na fase da reflexão, é o velho problema dos Estados e a inércia dos acontecimentos. Nós demoramos muito a decidir, infelizmente, e depois de decidirmos demoramos muito a executar. Reparem-se nas grandes obras públicas que são mais que necessárias a Portugal, o tempo que estamos a demorar depois de decidir em aplicá-las e nestas questões também da vulnerabilidade, da prevenção versus reação, da ação climática natural, antropogénea e respectivas reações, ou mesmo da definição, e vamos só à definição porque depois falta a aplicação de infraestruturas e territórios críticos, temos muito ainda a fazer, muito mesmo.
2: Duarte Caldeira, investigador em Proteção Civil, considera que as conclusões da Presidência Aberta são um importante documento político e técnico que deve agora ter aplicação prática.
6: É um facto muito importante quando o relatório sublinha as fragilidades das infraestruturas críticas, ou seja, isto convida-nos a identificar os problemas críticos relacionados com esta matéria, isto é, a insuficiente redundância das redes. Por outro lado, eu queria também aqui sublinhar o ênfase que é dado ao papel das autarquias. No relatório do Sr. Presidente da República surge, como um efeito de justiça, o sublinhado da importância que as autarquias tiveram na gestão da sequência de tempestades que o país, portanto, foi alvo, particularmente na assistência às populações, no exercício de ações de coordenação local, no apoio administrativo, na articulação com outras entidades e agentes, na gestão da própria emergência e também na recuperação do território.
2: Para o Presidente da Câmara de Leiria, o relatório sobre a presidência aberta de António José Sur mostra que há ainda muitos problemas por resolver.
5: É um relatório que vem, no fundo, prestar contas daquilo que foi a presidência aberta, é um bom princípio, faz um levantamento daquilo que foi a auscultação do Presidente da República junto dos autarcas, da população em geral, dos empresários, portanto, seguramente de todos os contactos que fez ao longo daqueles 5 dias, demonstra claramente que este é um evento que tem uma capacidade sistémica que não passa quando terminou o vento ou as chuvas, é algo que deixou marcas no território e a presença da presidência aberta neste território serviu para isto mesmo, para ver que passado bastante tempo ainda temos muitas coisas por resolver e que o impacto foi de uma brutalidade que muitas entidades não conseguiram percepcionar na primeira hora.
2: Ainda falta fazer muito no distrito de Leiria, dizem os autarcas e os diversos protagonistas da região. Foi esta manhã no Fórum TSF, agora que é conhecido o relatório do Presidente da República, depois da presidência aberta que fez logo após Páscoa. António José Seguro conclui que o Estado falhou na resposta ao temporal e que a governação foi descoordenada. O Papa pede ao mundo que não aceite o conceito de guerra justa que Donald Trump tem utilizado para justificar a guerra com o Irão. O apelo faz parte da primeira encíclica de Leão XIV que o líder da Igreja Católica divulga esta manhã. Um documento que contém ainda alertas sobre a inteligência artificial. Leonardo Alexandre.
7: O líder da Igreja Católica está preocupado com aquilo que apelida de novas formas de escravatura relacionadas com o uso da inteligência artificial, onde surgem trabalhos como o de moderador de conteúdos, uma pessoa que é responsável por analisar, filtrar e bloquear conteúdos considerados inadequados na internet, e o de minerador, que recolhe dados e treina a IA para dar a melhor informação possível ao consumidor. Leão XIV pede, por isso, uma maior regulamentação da inteligência artificial. O líder da Igreja Católica considera mesmo que se a tecnologia promete emancipação, mas permite que as pessoas estejam sujeitas a novas formas de subordinação global, então contradiz o princípio fundamental da dignidade humana. O Papa Leão XIV apela mesmo ao desarmamento da inteligência artificial para impedir que esta domine a humanidade e afirma mesmo que as inovações tecnológicas não são neutras, podem aumentar a participação e a justiça, mas também ampliar as desigualdades e a exclusão social. Para lá das novas tecnologias, Leão XIV deixa ainda um recado ao mundo, o de que rejeita o conceito de guerra justa defendido pelo governo de Donald Trump e lamentou que a humanidade esteja a virar-se para uma cultura violenta do poder.
2: É o apelo do Papa nesta encíclica Magnífica Humanidade, assim se chama a primeira encíclica de Leão XIV. A Ordem dos Médicos Veterinários não desiste de isentar de IVA as consultas e outros serviços prestados pelo setor. Mas para já, vai avançar nos próximos dias uma petição para reduzir o imposto de 23% para 6%. Pedro Fabrica, o bastonário dos veterinários, defende que o preço que as famílias pagam para cuidar dos animais é um peso na carteira.
8: Consideramos que se trata de uma penalização para as famílias com animais que querem prestar cuidados médicos veterinários aos seus animais e que, em cima de tudo, têm esta penalização. O nosso objetivo é que essa taxa seja alterada e que passe a ser 6%, porque sabemos a dificuldade da isenção, porque o objetivo final será a isenção de taxa de IVA. No entanto, de acordo com o que nós apuramos, trata-se de um processo que terá que também passar por autorização da União Europeia. E à luz da União Europeia, os países europeus têm IVAs diferentes para os serviços médicos veterinários. Portanto, no entanto, existe este horizonte de possibilidade da redução.
2: O bastonário da Ordem dos Veterinários teme que esta intenção de reduzir o IVA esbarre no Ministério das Finanças. Pedro Fabrica lembra que o tema já foi discutido no Parlamento, foi bem acolhido, mas não saiu da gaveta.
8: Curiosamente, numa das comissões parlamentares, na Comissão Parlamentar da Agricultura, este tema foi abordado por nós e todos os deputados naquela sala assinaram positivamente a esta mudança. No entanto, estranhamente, depois, algumas propostas que já foram por diferentes partidos políticos apresentadas em Assembleia da República foram recusadas. Portanto, eu diria que há aqui uma espécie de esquizofrenia. Eu diria que talvez, eventualmente, aqui também o maior obstáculo será o Ministério das Finanças, uma vez que isto implica, a curto prazo, uma perda de receita.
2: A petição vai ser lançada pela Ordem dos Médicos Veterinários na próxima semana. O objetivo é que as consultas e outros serviços passem a pagar 6% de IVA. Ao longo desta semana, até ao Dia da Criança, a TSF tira um retrato à situação das crianças em vários pontos complicados do mundo, onde há guerras e grandes níveis de violência. Uma viagem com a ajuda das missões da UNICEF, a Agência da ONU para a Infância. O jornalista Ricardo Alexandre começa este trabalho pelo Líbano. A ofensiva de Israel este ano matou centenas de crianças, apesar do cessar-fogo decretado em abril, mas que na realidade não trouxe a paz. É o que defende o representante da UNICEF no Líbano, Marco Luigi Corsi.
9: Acho que o problema é que, sim, o cessar-fogo foi declarado, mas, particularmente no sul, a opressão, a violência, o conflito ainda continuam. Portanto, isso certamente continuará a ser um desafio para as crianças que estão a perder a vida ou a ferir-se por causa da violência. Então, eu diria que, apesar do cessar-fogo, que eu não chamaria exatamente um cessar-fogo, o conflito ainda está a afetar as crianças e as suas famílias.
10: Qual é a situação das crianças no Líbano? Quais são os principais problemas?
9: Podemos dizer que existem dois grandes desafios. O primeiro é o das crianças do sul, a sul de Beirute, que, claro, mesmo com o cessar-fogo, não podem voltar. Então, elas ainda estão em movimento, deslocadas. Estão em abrigos coletivos. Mas a maioria está com comunidades de acolhimento. E há outras, que não são do sul, mas de diferentes partes do país, que também estão em abrigos ou comunidades de acolhimento. Para ambos os grupos, o principal desafio é voltar à vida normal que tinham há 3 meses atrás. Resumindo, eu diria que a aprendizagem, a saúde, a higiene, a água, o saneamento e a proteção em todos os serviços básicos continuam a ser as necessidades com as quais as crianças ainda lutam.
2: E um dos principais problemas com que lutam estas crianças vítimas da guerra são problemas de saúde mental. Nesta altura, estima-se que 770 mil possam ter problemas deste género. Em Faro, o edifício da antiga fábrica da cerveja, onde está instalada uma associação de músicos, está envolvido numa polémica. Há 4 anos, a Câmara Municipal apresentou um projeto em que aquele local iria ser um centro para a arte e a criatividade na cidade. Mas agora a autarquia diz que não tem esse dinheiro, que o local tem graves problemas estruturais e que falta segurança. Uma cadeia hoteleira, entretanto, manifestou interesse no edifício. Maria Augusta Casaca.
11: Fica em plena zona histórica de Faro e é o local onde a cidade realiza uma série de atividades culturais. É ali também que funciona a Associação Recreativa e Cultural de Músicos, que dá aulas a muitos alunos. O anterior executivo apresentou um plano estratégico em que aquele edifício industrial seria o principal polo de cultura e onde estava previsto investir cerca de 13 milhões de euros, mas a Câmara Municipal mudou de mãos e o atual autarca António Miguel Pina diz que eram apenas projetos.
12: Nem existe nenhuma fonte de financiamento, isso foram só parangonas e uma meia dúzia de frases escritas num papel para uma candidatura. De resto, não há rigorosamente mais nada.
11: O autarca acentua que é preciso ser realista e utilizar o dinheiro beneficiando outros espaços culturais, por exemplo, o Museu Municipal, onde chove no interior. No entanto, António Miguel Pina admite também que há interesses privados a espreitarem.
12: Um grupo hoteleiro demonstrou interesse em poder desenvolver ali um espaço hoteleiro. Ponto. Há uma demonstração de intenção de vontade de um privado. É só isso.
11: E sobre este assunto nada mais diz, mas adianta também que a autarquia recebeu um relatório da Proteção Civil que dá conta de muitas fragilidades no edifício que põem em risco a segurança de quem o frequenta.
12: Podemos estar a ser muito brevemente confrontados com falta de resposta às obrigações de incêndios e de segurança. Mas vamos ver, vamos analisar.
11: Entretanto, cerca de 25 associações já se constituíram no Movimento pela Fábrica e vão lançar uma petição pública. Felícia Silva, a porta-voz, admite que o espaço precisa de obras urgentes, mas lembra que a Câmara Municipal de Faro não pode fazer tábua rasa dos compromissos anteriores.
13: A nossa primeira preocupação é que aquele edifício não seja alienado a privados, e a segunda é que sejam dados passos concretos, antes de mais, na salvaguarda estrutural do edifício, mas também depois na prosecução dos fins que foram unanimemente aprovados em 2020.
11: A Câmara Municipal disse à TSF que nenhuma decisão está tomada e que pondera ainda que destino dar àquele espaço.
2: As 25 associações culturais que se uniram no Movimento pela Fábrica vão lançar nos próximos dias a petição pública na defesa da manutenção do edifício como polo cultural da cidade de Faro.
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0: Já vamos ao prato do dia, agora meio-dia 22.
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0: A Casa do Bacalhau em Lisboa é a proposta de Fernando Melo no Prato do Dia, Guia TSF Evasões.
4: O restaurante Casa do Bacalhau em Lisboa é autêntico emblema nacional da dimensão da realeza que o fiel amigo alcançou e promove entre os portugueses. Nas mãos do grande empresário João Bandeira, tem desenvolvido um memorial culinário que inclui todas as formas de cozinhar e apresentar bacalhau. João Bandeira é exímio cozinheiro que tive a oportunidade de ver em funções, mas atualmente delega no brilhante chefe Cristiano Silva a coordenação dos fogões. O saber e o sabor estão ambos em boas mãos. O couvert desta casa devocional única na zona do Beato é simples. Vários tipos de pão, tostas e broa de milho acompanham com requinte, manteiga, azeite, patê de bacalhau e azeitonas temperadas. Nesta exploração inicial, ficamos logo mais felizes. As entradas reais são o tema de luxo que nos trouxe até este lugar, requintadamente popular, e vão mais além. João Bandeira não brinca em serviço. À nossa disposição, nesta fase entradeira, estão, por exemplo, excelentes pastéis de bacalhau, gostosos e crocantes, servidos ainda mornos. Há pataniscas de bacalhau de gabarito que nos fazem acreditar no paraíso. A casa prepara excepcionais bochechas de bacalhau panadas com maionese de lima, absolutamente viciantes. Gosto muito do crocante de queijo de cabra com rúcula, mel e doce de abóbora. Prepara-se uma ótima tábua com presunto e queijo de ceia e serpa, vem com doce de abóbora e é um regalo para os sentidos. E há gambas à la rilho de grande nível culinário. Nos pratos de peixe, o bacalhau é rei. Era de esperar que assim fosse, neste lugar tão especial e com um tema tão forte. São 20 os pratos de bacalhau que compõem o cardápio, todos fantásticos. Claro que destaco a variante Gomes de Sá, seguramente a melhor receita de bacalhau do país, a mesma que continua a exigir total concentração por parte da cozinha. O glorioso bacalhau à Brás é-nos aqui proposto na declinação mais canónica e pura, como o galego que lhe o nome gostaria de ter provado. Consta da lista também o bacalhau à minhota, a posta frita e apresentada com cebolado e batata frita às rodelas. É excelente. São perfeitos os filetes de bacalhau com arroz de tomate e camarão. E há pequenas inovações que encantam. Por exemplo, o caril de bacalhau com risoto de tinta de choco. As línguas de bacalhau cozidas. O bacalhau com sapateira. Ou o bacalhau confitado com puré de citrinos, espargos e picos de cebola roxa. Todos configuram perdição. Há especialidades de carne, como o entrecote grelhado ou os deliciosos lombinhos de porco com risoto de cogumelos. E sobre mesas perfeitas, uma mousse de chocolate com gelado de pistácio e amêndoas laminadas. E a vontade indómita de voltar.
0: À Casa do Bacalhau em Lisboa, proposta de Fernando Melo no Prato do Dia. E antes do desporto, ainda há negócios em português. Ana Maria Ramos.
5: O SPAC, Sindicato dos Pilotos de Aviação Civil, decidiu chamar indústria, especialistas em saúde pública, governantes e trabalhadores para uma conferência internacional sobre a síndrome aerotóxica ou exposição a fumos tóxicos que afeta cerca de 250 mil pilotos e tripulantes de avião em todo o mundo. A ideia é, juntos, no auditório do ISEL, discutir caminhos para encontrar soluções. O problema está referenciado pela União Internacional das Associações de Aeronáutica e também a Organização Mundial de Saúde e a ACA casos diagnosticados em Portugal, garante o comandante Vítor Pelado, o presidente do SPAC.
6: Estes pedidos de ajuda reportam-se essencialmente queixas de eventos que depois resvalam para condições clínicas de alguma forma inesperadas e que se arrastam ao longo do tempo com efeitos nas pessoas e isso naturalmente, ao fim e ao cabo, é que nos alerta aqui para esta questão e que nos fez, ao longo dos últimos anos, dedicar um estudo mais intenso a este tema. Um estudo transversal aos vários operadores, aos vários fabricantes, tentar compreender a raiz do problema. Nós temos uma panóplia de efeitos, desde os mais leves, em que os tripulantes relatam dores de cabeça, náuseas, tonturas, fadiga extrema, até aos mais complexos, que no caso já temos documentados como problemas de fertilidade, problemas renais, problemas gastroenterológicos. Chegámos a ter um caso mais extremo que levou ao transplante renal e que está devidamente reconhecido pelo Instituto de Medicina Legal. E portanto o que para nós é importante realmente é padronizar esta abordagem e o acompanhamento. Como nós naturalmente somos pilotos e tripulantes, mas não somos especialistas nem da engenharia, nem da química, nem da medicina, tivemos aqui necessidade também de alertar diversas entidades que se interessaram no tema, que têm estudado, que conjuntamente connosco também pertencem neste momento a uma comissão técnica que foi reativada pelo Instituto Português da Qualidade, que é a Comissão Técnica número 190, Aviação, Espaço e Defesa, que se tem dedicado a olhar para este problema e tem estudado, que conjuntamente connosco também pertencem neste momento a uma comissão técnica que foi reativada pelo Instituto Português da Qualidade,

0: empresas. E portanto, esse é o grande objetivo da conferência, é criar um espaço de informação, sensibilização, debate sobre esta matéria, na esperança de que os vários potenciais contribuintes para esta questão se aproximem e estejam disponíveis para connosco construir caminhos de solução.
1: Com este tipo de problema, já incluído no Plano Nacional de Segurança Operacional, definido até 2028, Frederico Serra Almeida, o vice-presidente do SPAC, considera que nada melhor do que a aposta na prevenção.
2: A prevenção, sempre nos disseram que a prevenção é sempre melhor do que a resolução dos problemas e, portanto, é nisso que nós queremos apostar, é na prevenção. Quanto mais diversificada for a nossa audiência nesta conferência, melhor será o resultado futuro para a resolução destes problemas, não é?
1: Uma conferência sobre a qualidade do ar de cabine que junta especialistas nacionais e internacionais no auditório do ISEL, em Lisboa.
3: Os negócios em português, Ana Maria Ramos. 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
3: Meio-dia e meia, 11h30 nos Açores.
6: É dia de festa em Torres Vedras. Daqui a pouco ouvimos o antigo jogador do clube que esteve no Jamor a viver as emoções da conquista histórica do Torriense. Já é oficial, Diogo Travassos deixa o Sporting e assina pelo Braga. São já conhecidos todos os valores do negócio. Marco Silva garante que não decidiu ainda o futuro. E o futuro de Jorge Jesus pode ser a seleção portuguesa, o treinador não descarta. Já é conhecida a convocatória da seleção espanhola para o Mundial. É uma lista sem Víctor Gómez e sem jogadores do Real Madrid.
3: Os temas para o Jornal do Desporto nesta edição de segunda-feira ao meio-dia e meia com António Botelho.
7: O penalti que pode ser um dos mais importantes da história do emblema do Oeste. 109 anos feitos no dia 1 de maio, no dia do trabalhador, e o que trabalhou o Torriense nesta final. Olha o penalti, olha o penalti, Torriense, é Stopira, é Stopira, é Stopira, é Torriense, é Stopira, bateu, marcou!
6: Este foi o golo que deu a Taça de Portugal ao Torriense, aqui relatado por Ricardo Barras na TSF. A noite foi de festa em Torres Vedra. Milhares ficaram até às tantas nas ruas para saudar os campeões na Câmara Municipal.

0: O som da festa em Torres Vedras, e foi por Torres Vedras que o repórter da TSF, Tiago Santos, passou esta manhã. Encontrou-se com Vítor Mendes no Café à Veneza, um café, o café mais emblemático da cidade. Lá, Vítor Mendes, antigo jogador do Torriense, terceiro melhor marcador de sempre do clube, agora com 85 anos, descreveu ao microfone da TSF todas as emoções que viveu no Jamor.
1: Foi uma alegria, para mim foi o dia desportivamente, foi o dia mais feliz da minha vida. Ver as criancinhas quase bebés, equipados à Torriense, com bandeiras na mão, foi indescritível todo aquele movimento vivido ontem no Jamor. Foi uma coisa fantástica.

0: fantástica. Depois o jogo também, não é? Eu dava 85-15 para o Sporting. Eu não acreditava, sinceramente. Eu tenho que ser honesto, não é? Mas depois, com o decorrer do jogo, comecei a ver que sim, que era possível. E quando se deu o prolongamento, eu sonhei que íamos. Sonhei, é como quem diz, na bancada, que se houvesse um penalti a nosso favor, a gente ganhava o jogo. E aconteceu isso. Foi uma coisa impressionante. Pronto, e aqui agora vai um recado também para a Federação e para a Liga, né? Como é que é possível o Torrense ser prejudicado nesta questão dos tempos, dos intervalos dos jogos? Como é que é possível o Torrense jogar 3 jogos seguidos numa semana, um deles contra o Sporting, agora temos que chegar outra vez na quinta-feira, e eu aqui, se os responsáveis da Liga não ouvem nem veem estas entrevistas, mas foram uns autênticos miseráveis mesmo. Desculpem a expressão, mas é mesmo assim. A coisa tem que ser assim. E pronto, eu passou-me a sua pergunta.
1: Perguntava-lhe se, e é habitual aqui no estádio, muitas vezes vimos o comboio passar, agora sei que o comboio está suspenso, mas havia até, contava-se a história de quando o comboio passava, a equipa do Torriense tendencialmente chegava ao gol.
0: Pois, isso foi no meu tempo. Isso foi nos anos 60, que apareceu essas frases assim, porque na realidade, quando nós estávamos a jogar, havia um comboio que passava, o horário era às 3:15, mas às vezes vinha atrasado, não é? E a malta começava, nunca mais vem o comboio, porque estavam à espera que viesse um gol, não é? E então ficou, desde essa altura até agora, ficou sempre essa coisa no ar, e que o comboio. E depois há outra coisa ainda, é quando nós estamos na bancada do Torriense, se olharmos à direita, há um edifício que é do mercado municipal, em que tem janelazinhas, e aqui parece mesmo um comboio, não é? E por vezes eu estou na bancada central e recordo-me disso, eu olho para lá, assim, lá vem o comboio, mas o comboio não anda, porque aquilo é um edifício, não é? Mas às vezes passa, ainda hoje passa o comboio. Pronto, são coisas que se passam, essa é a história do Torriense.
2: Vítor Mendes, antigo goleador histórico do Torriense, ouvido há pouco pelo jornalista Tiago Santos em Torres Vedras. No relvado do Jamor, ainda antes desta festa e depois do jogo da vitória por 2-1 frente ao Sporting após prolongamento, o treinador do Torriense, Luís Tralhão, explicou que a serenidade foi muito importante para a equipa ganhar a taça.
3: Eu acho que essa é a nossa matriz durante estes tempos, os últimos tempos, portanto, não entramos em pânico por sofrermos uma ocasião de golo ou por sofrermos um golo. Acabámos por sofrer um golo, o Sporting teve várias oportunidades, se calhar aquela que nem sequer criou muito foi um ressalto que foi para dentro da área e acabou por ser golo, mas a equipa não entrou em pânico e esta malta sabe que hoje íamos dar tudo por tudo para chegar ao final e podemos vencer.
2: Luís Tralhão, ao microfone da TSF no relvado. Também Stopira, o herói desta taça, conversou com os repórteres da rádio e revelou a conversa que teve com Rui Silva, guarda-redes do Sporting, antes de bater o penalti decisivo.
4: Ele disse onde que eu ia bater, perguntou-me. Eu disse assim, já vais saber. Mas, acima de tudo, acho que foi um bom final. Houve muito fair play. Por acaso, não estava nervoso. Eu estava confiante que eu ia marcar. Que era a nossa hora, que já chegou a nossa hora. E foi só isso que eu pensei, que chegou o nosso momento torriense. E é para marcar, é para dar a vitória a Torriense. E foi isso que aconteceu.
2: Aconteceu taça no Jamor. Pela primeira vez, uma equipa da 2ª Liga venceu a prova rainha do futebol português. Do lado do Sporting, houve contestação à equipa e ao treinador Rui Borges. Na sala de imprensa, Rui Borges respondeu assim quando questionado sobre se ia começar a época mais pressionado.
5: Eu já entrei no Sporting sob brasas. Isso não... A contestação, lá está, é natural. Mal seria se não fosse. Não estavam felizes, tal como nós não estamos. Eu acho que isso é natural e normal em qualquer clube do mundo, não é só no Sporting, mas por isso percebo, compreendo e entendo. Levanto a cabeça e sigo o meu trabalho, fazer o meu trabalho e sigo o meu caminho.
2: O Sporting acaba a época sem títulos. Com esta vitória na taça, o Torriense entra diretamente na fase de liga da Liga Europa e é uma vitória que traz danos colaterais para várias equipas. O Benfica vai ter de realizar 3 eliminatórias, 6 jogos, para entrar na Liga Europa e tem o primeiro jogo da época já a 23 de julho. O Braga já não vai à Liga Europa, vai para a Liga Conferência e também tem de disputar 3 eliminatórias para lá chegar. E o Famalicão já não vai à Liga Conferência, fica fora das provas europeias. Está também definida a Supertaça. O Torriense é o adversário do campeão nacional, o Futebol Clube do Porto. Já é oficial, Diogo Travassos é jogador do Braga. O lateral deixou o Sporting, assina até 2031 pelo Sporting Braga e fica com uma cláusula de rescisão de 40 milhões de euros. Em comunicado, o Clube Minhoto informa que paga 5 milhões e meio de euros ao Sporting por 100% pela totalidade do passe do jogador. E ainda pode pagar mais 1 milhão por objetivos, ou seja, é um negócio que pode atingir os 6 milhões e meio de euros. O Sporting fica ainda com 15% de uma mais-valia sobre uma futura transferência. Diogo Travassos já falou à Braga, aos canais do clube, diz que sempre simpatizou com os Guerreiros do Minho.
6: A cidade para mim já não é nova e é uma coisa que muitas pessoas não sabem sobre mim, é que mais de metade da minha família é de Braga, ou seja, já passei aqui muitos natais, muitas passagens de ano, inclusive já vim ver jogos do Braga quando era pequeno. E temos uma brincadeira entre família que eu iria acabar a jogar no Braga e hoje concretizo um desses sonhos, porque pá, sempre foi um clube que eu simpatizei bastante, gosto bastante e estou muito feliz por estar aqui e por saber também que a minha família também está muito feliz por eu estar aqui.
2: O lateral de 22 anos também já se despediu do Sporting nas redes sociais. Escreve que foi um prazer servir o clube de Alvalade, mas que estava na altura de assumir um novo desafio. Esta é uma semana que pode trazer novidades no Benfica. Com o arranque de época mais cedo do que estava previsto, o processo da possível alteração de treinador pode acelerar. Marco Silva é o principal nome apontado a suceder José Mourinho, caso se confirme a saída de Mourinho para o Real Madrid. Mas há poucas horas, Marco Silva, após o último jogo pelo Fulham, possível último jogo pelo Fulham, garante que ainda não tem nada decidido.
7: This moment, I'm being honest with you, I don't feel like that. I don't feel because I haven't decided.
8: Neste momento, sendo sincero, não sinto que seja uma despedida. Não me sinto assim porque ainda não decidi. Se tivesse tomado uma decisão, não teria qualquer problema em dizer. Para ser honesto com estas pessoas que adoro e que sei que me adoram. Se eu não anunciei nada e o clube não anunciou nada, é porque eu ainda não decidi. Não vai passar da próxima semana, não pode acontecer, mas temos que nos sentar à mesa novamente. É assim que eu sou, não gosto de fazer joguinhos. Ainda não tomei a minha decisão, mas vai ser na próxima semana, com certeza. Nos próximos dias vamos falar e, claro, depois temos de anunciar, porque o clube tem de seguir em frente, quer seja por eu ficar aqui ou por não ficar. Há muita coisa para preparar.
2: Quem foi convidado a comentar a possível ida de Marco Silva para o Benfica foi Jorge Jesus. Na chegada a Portugal após terminar a época no Al Nassr, o treinador elogia Marco Silva, mas parece ter-se esquecido de quem substituiu no Sporting.
9: É um treinador que já esteve em Portugal a treinar, não treinou uma grande equipa, mas também não treinou uma grande equipa em Inglaterra, que é o Fulham, mas acredito no trabalho do Marco Silva.
2: No aeroporto, Jorge Jesus foi também questionado se gostaria de treinar a seleção portuguesa e não descartou essa hipótese. A TSF sabe que Jesus é um dos nomes equacionados para substituir Roberto Martínez. O treinador lembrou o não que disse ao Brasil e diz que agora não diria não a Portugal.
9: Quem é que pode dizer que não à seleção? Já disse que não é uma das melhores seleções do mundo, não posso dizer à segunda, é a outra. O campeonato do mundo está aí, Portugal precisa de tranquilidade, o selecionador precisa de tranquilidade, não quer meter-me nessas barafundas.
2: Jesus confirmou também que este vai ser o último campeonato do mundo de Cristiano Ronaldo.
9: Ele já disse que o Mundial é o último ano dele na seleção, portanto essa questão não se põe.
2: Jorge Jesus aqui num registo recolhido pela TVI no aeroporto de Lisboa. Já é conhecida a convocatória final da seleção espanhola para o Campeonato do Mundo e o lateral do Braga, Víctor Gómez, fica de fora. Ele estava pré-convocado por Luís de la Fuente, mas não faz parte dos 26 nomes finais. É uma lista sem um único jogador do Real Madrid. Por exemplo, Dinhausen não foi convocado. Confirma-se também que o médio do Barcelona, Fermín López, fica de fora por lesão. Em Itália, António Conte já não é o treinador do Nápoles. O anúncio foi feito esta manhã pelo clube italiano. Em duas épocas a liderar o Nápoles, Conte conquistou um campeonato e uma supertaça. Esta temporada termina no segundo lugar, a 11 pontos do campeão Inter. Na Fórmula 1, Kimi Antonelli venceu o Grande Prémio do Canadá, continua na liderança do campeonato e o jovem piloto italiano tornou-se o primeiro a vencer as quatro primeiras provas da carreira de forma consecutiva. Azarados teve George Russell, que partiu na pole position, estava na luta com Antonelli pela vitória, mas o motor avariou durante a corrida. Foi também um dia mau para a McLaren, que saiu deste Grande Prémio sem qualquer ponto devido a um erro estratégico na escolha de pneus.
10: António Botelho com o Jornal de Desporto. 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É já a seguir, estamos a 15 minutos da 1.
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0: Sejam bem-vindos ao início da caminhada da maior competição planetária de futebol. Este é o hino do primeiro campeonato do mundo da história, Uruguai, 1930.
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0: Há quase um século, o Uruguai foi o palco de algo absolutamente inovador e que, passado todo este tempo, continua a ser um pilar do desporto mundial, apesar de tudo o que lhe foi acontecendo ao longo das décadas. E tudo porque o então presidente da FIFA, Jules Rimet, entendeu que era tempo de avançar para uma competição global do futebol, que naquela altura era um exclusivo dos Jogos Olímpicos, a verdadeira montra do futebol mundial. Mas convém referir que a FIFA até tinha concordado anteriormente com aquela solução. Simplesmente, Jules Rimet sabia que essa dependência olímpica não augurava ao futebol o futuro que só a criação de uma competição

0: escolha do Uruguai até pareceu lógica, apesar de existirem vários interessados, sobretudo europeus. Acontece que a seleção sul-americana era a maior potência mundial do futebol na altura, na qualidade de bicampeão olímpica em título. Junta-se o facto de 1930 ser o ano do centenário da independência do país e depois o resto, sendo que o resto é algo que já nessa altura pesava bastante. As questões financeiras. Os uruguaios comprometeram-se a pagar as despesas de quem participasse e até a construir mais um estádio propositadamente para o evento. Até aqui, tudo bem. Os problemas só surgiram depois. Ao contrário do que passou a acontecer nas edições seguintes, para este Mundial não houve fase de qualificação, pelo que podiam inscrever-se as federações que estivessem interessadas. E, de facto, inscreveram-se. Simplesmente foram todas do continente americano, do Norte e do Sul. É que os europeus, para lá de não terem gostado de ver a organização do Mundial ir para o outro lado do Atlântico, também colocaram inúmeras reservas a serem obrigados a realizar uma longa viagem de barco para alinhar numa competição cujo futuro estava longe de ser garantido. Só que, por um lado, chamar Mundial a um torneio que não contava com a Europa redundaria num fracasso de tal ordem que poderia acabar com os Mundiais logo à nascença. É aqui que o autor da ideia, Jules Rimet, é obrigado a agir e, num contrarrelógio, consegue convencer Bélgica, França, Roménia e Jugoslávia a participarem, evitando um fiasco logo no pontapé de saída. Contas feitas, ficaram 13 seleções, o que determinou a fórmula um pouco bizarra de 4 grupos na fase inicial, mas apenas um deles com 4 países. Mas lá se fez, e que a final fosse entre Uruguai e Argentina nem sequer pode espantar pela qualidade óbvia das duas formações. Ganhou o Uruguai, já se sabe, mas só para se perceber como a uniformização do futebol ainda estava longe em vários aspectos, foi preciso um acordo especial para a final. Cada parte foi jogada com uma bola de tamanho diferente, porque os uruguaios estavam habituados a utilizar uma e os argentinos outra. O mundo seguiu o acontecimento à distância, aliás, muito à distância, através da reportagem de 500 jornalistas, imagina, dos jornais, da rádio e do cinema. De resto, o cinema foi muito importante neste quadro porque era a única forma de ver os jogadores atuarem, mesmo que com algum atraso com as gravações do cinematógrafo. Hoje está tudo guardado na Cinemateca Nacional do Uruguai.
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1: Para vir depois das 2 da tarde, já seguirá uma, temos o princípio da incerteza. Antes, há relatos de um coração confuso. É o novo disco de Marisa Liz, com o novo single, este Vício Difícil.

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0: A ministra do Ambiente não se revê nas críticas de António José Seguro no relatório da presidência aberta no distrito de Leiria. Ao contrário dos tripulantes, os pilotos não vão fazer greve a 3 de junho, a greve geral da CGTP. Sobe para 7 o número de casos de ébola no Uganda.
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0: estão 19 graus em Ponta Delgada, estão 21 graus no Funchal, 24 no Porto, 26 graus em Faro, estão 27 graus em Lisboa. Daqui a pouco temos o princípio da incerteza com Alexandre Leitão, Pacheco Pereira, Pedro Duarte e a moderação de Carlos Andrade para ouvir já a seguir a edição da Uma na TSF. Notícias agora com Guilhermina Sousa.
1: A ministra do Ambiente não se revê nas críticas apresentadas pelo relatório divulgado pelo Presidente da República. Maria da Graça Carvalho é o primeiro elemento do Governo a falar sobre este relatório. No documento da primeira presidência aberta de António José Seguro, o chefe de Estado destacou a ideia de que a governação de crise foi insuficiente, criticou também o excesso de improvisos e de articulações construídas sob pressão. Maria da Graça Carvalho garantiu esta manhã no Algarve que o ministro O Ministério que lidera fez tudo o que estava ao alcance dele e trabalhou 24 sobre 24 horas.
2: Não, de modo nenhum. Eu estive a trabalhar, eu e os serviços, nomeadamente a APA, desde janeiro, porque tivemos dados que nos davam que a quantidade de chuva ia ser muita, sempre em colaboração com todos os níveis, com os presidentes de Câmara. Trabalhámos antes, trabalhámos durante e 24 horas por dia, durante muitos dias, no terreno e depois... Não estou a dizer isso. O Sr. Presidente da República tem com certeza dados que eu não tenho em relação a outras questões. Não estou a comentar o relatório do Sr. Presidente da República e não me compete isso. Estou só a dizer aquilo que eu fiz e que os serviços fizeram.
1: Maria da Graça Carvalho esteve esta manhã de visita às obras que estão a encher com areia as praias do Algarve. A ministra do Ambiente considera que durante as tempestades os serviços do Ministério conseguiram prevenir situações que poderiam pôr em risco pessoas e bens.
2: Prevendo, retirando pessoas dos sítios, estando no local, e isto aconteceu na zona de Mondego, aconteceu na zona do Tejo, uma grande coordenação também com Espanha e, portanto, fizemos tudo aquilo que tínhamos a fazer e, neste momento, na recuperação, assinámos de imediatamente acordos com as câmaras e pagámos de imediato 100% e algumas das obras estão já prontas e podem ser visitadas, como as de Mondego, como as do Lis, como parte do Tejo, também no litoral, resultante da tempestade. E como, por exemplo, fui visitar no sábado as obras de Mértola.
1: E quase 4 meses depois da tempestade Cristina, o Presidente da Câmara da Marinha Grande afirma que ainda espera uma palavra de apoio do Primeiro-Ministro. Este relatório de António José Seguro foi tema do Fórum TSF, um relatório de uma presidência aberta que António José Seguro fez depois da Páscoa ao Distrito de Leiria para avaliar a resposta dada às tempestades. Paulo Vicente lamentou no Fórum TSF a forma como o Governo lidou com a situação desde a primeira hora.
3: Nós tivemos cerca de 10 horas completamente isolados, nem uma palavra de nenhum responsável do governo se nos dirigiu. Foi preciso nós termos um rádio a pilhas aqui na Câmara Municipal para sabermos que se deslocariam nessa tarde do dia 28 a Leiria para eu dar conhecimento e alertar o país para a situação em que o Conselho da Marinha Grande estava.
4: Até e qual hoje, é a situação hoje, Sr. Presidente?
3: Desculpa, até hoje, o Sr. Primeiro-Ministro nem dirigiu uma palavra de solidariedade para com os marinheiros que sofreram tanto com esta situação e continuam a sofrer as empresas os munícipes anonimamente.
1: O bastonário da Ordem dos Engenheiros, Fernando Almeida Santos, aponta o dedo ao Estado na resposta ao impacto das últimas tempestades, das tempestades do último inverno.
5: Ainda estamos na fase da reflexão, é o velho problema dos Estados e a inércia dos acontecimentos. Nós demoramos muito a decidir, infelizmente, e depois de decidirmos demoramos muito a executar. Reparem-se nas grandes obras públicas que são mais que necessárias a Portugal, o tempo que estamos a demorar depois de decidir em aplicá-las e nestas questões também da vulnerabilidade, da prevenção versus reação, da ação climática natural, antropogénea e respectivas reações, ou mesmo da definição, e vamos só à definição porque depois falta a aplicação de infraestruturas e territórios críticos, temos muito ainda a fazer, muito mesmo.
1: opiniões esta manhã no Fórum TSF, agora que são conhecidas as conclusões que António José Seguro tirou dessa presidência aberta ao Distrito de Leiria. O Presidente concluiu que o Estado falhou e houve uma governação descoordenada na resposta aos temporais. José Luís Carneiro defende o Presidente do Siresp. Foi Carneiro, quando era Ministro da Administração Interna, quem nomeou Paulo Viegas Nunes, quando este liderou pela primeira vez a empresa que gera o Sistema Público de Comunicações de Emergência entre 2022 e 2024. Esta manhã, no Porto, José Luís Carneiro disse esperar que Viegas Nunes não esteja a ser prejudicado de forma intencional.
6: Sempre vi nele um servidor do Estado. Se outras matérias há que sejam do conhecimento do Governo e da Secretaria-Geral, são matérias agora que compete ao novo Ministro esclarecer, não a mim, porque deixei de ser...
7: Comenta as acusações de António Pombeiro.
6: Eu não tenho confiança que eu não sou Ministro da Administração Interna. Eu não sou Ministro da Administração Interna, já deixei de ser há 2 anos.
7: Mas parece que agora, o nome, então, é esta indicação.
6: Agora, o que vos digo é que aquilo que eu pude conhecer do cumprimento da missão que lhe foi confiada, vi nele um servidor do Estado. E espero que não haja quem o queira prejudicar por ele ser um servidor do interesse público do Estado.
1: Declarações de José Luís Carneiro, registadas pela RTP. Paulo Viegas Nunes regressou na semana passada à liderança do Siresp, está no centro da polémica depois da demissão ontem conhecida do secretário-geral do Ministério da Administração Interna. António Pombeiro acusa Viegas Nunes de graves irregularidades e afirma que avisou o ministro da Administração Interna, Luís Neves. Ao contrário do que aconteceu na greve geral de dezembro de 2025, o Sindicato dos Pilotos não vai aderir desta vez à greve decretada pela CGTP para o próximo dia 3 de junho. A notícia foi avançada pelo presidente do sindicato durante uma conferência sobre a qualidade do ar nos aviões que está a decorrer em Lisboa. Citado pela agência Lusa, Hélder Santinhos afirma que esta greve acontece numa altura que não é adequada. Além disso, o presidente do Sindicato dos Pilotos afirma que continua a discordar das alterações às leis do trabalho e não afasta outras ações de luta, mas mesmo assim não vai à greve geral. Ao contrário dos pilotos, o sindicato que representa os tripulantes já aprovou a participação na greve de 3 de junho. O Papa pede ao mundo que não aceite o conceito de guerra justa que Donald Trump tem utilizado para justificar a guerra com o Irão. O apelo faz parte da primeira encíclica de Leão XIV, que o líder da Igreja Católica divulgou esta manhã. Um documento que contém ainda alertas sobre a inteligência artificial. Leonardo Alexandre.
8: O líder da Igreja Católica está preocupado com aquilo que apelida de novas formas de escravatura relacionadas com o uso da inteligência artificial, onde surgem trabalhos como o de moderador de conteúdos, uma pessoa que é responsável por analisar, filtrar e bloquear conteúdos considerados inadequados na internet, e o de minerador, que recolhe dados e treina a IA para dar a melhor informação possível ao consumidor. Leão XIV pede, por isso, uma maior regulamentação da inteligência artificial. O líder da Igreja Católica considera mesmo que se a tecnologia promete emancipação, mas permite que as pessoas estejam sujeitas a novas formas de subordinação global, então contradiz o princípio fundamental da dignidade humana. O Papa Leão XIV apela mesmo ao desarmamento da inteligência artificial para impedir que esta domine a humanidade e afirma mesmo que as inovações tecnológicas não são neutras, podem aumentar a participação e a justiça, mas também ampliar as desigualdades e a exclusão social. Para lá das novas tecnologias, Leão XIV deixa ainda um recado ao mundo, o de que rejeita o conceito de guerra justa defendido pelo governo de Donald Trump e lamentou que a humanidade está a virar-se para uma cultura violenta do poder.
1: Magnífica humanidade, assim se chama esta primeira encíclica de Leão XIV, apresentada esta manhã no Vaticano. Há 2 novos casos de ébola no Uganda. O Ministério da Saúde do país revela que são 2 ugandeses, elementos da equipa médica de uma clínica privada, e estão a ser tratados numa unidade especializada. Com estes 2, o Uganda já registrou 7 doentes de ébola. Um deles morreu. Na vizinha República Democrática do Congo, onde o surto começou, a OMS já identificou mais de 900 casos suspeitos de ébola desde meados de maio. Já morreram mais de 200 pessoas.
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0: O princípio da incerteza já a seguir, agora 1:13.
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0: Este é o Princípio da Incerteza, um programa com Sandra Leitão, Pacheco Pereira e Pedro Duarte do Estúdio do Porto, hoje para debaterem o que deve mudar nas relações entre Portugal e Israel e também para refletirem sobre tempos desafiantes e um mundo estranho. Basta pensar, como já nos parece natural, que os Estados Unidos possam invadir Cuba ou que nos deitemos convencidos que já existe acordo entre os Estados Unidos e o Irão para eventualmente acordarmos com a notícia de novos ataques iminentes ou reais altamente destrutivos. Vamos para o debate. Quem começa hoje é Pedro Duarte, a quem pergunto se depois da captura ilegal de mais um grupo de integrantes de uma flotilha e do tratamento aviltante que receberam orquestrado por um ministro de Israel, a reação do governo português é proporcional e adequada ou deveria ter sido mais forte?
1: Eu acho que neste caso concreto nós podemos concluir que o Estado português, através do seu governo, teve a atitude certa, adequada e proporcional. E digo porque, em primeiro lugar, é obrigação do Estado proteger e defender os seus cidadãos, nomeadamente quando estamos com um caso de uma detenção ilegal e nas circunstâncias em que foi como esta. É evidente que tudo aquilo que foi um conjunto de imagens que foram conhecidas de um tratamento particularmente desumano e indigno, eu diria até indecente, agravou a circunstância, mas independentemente disso, o Estado português tem essa obrigação de defender os seus cidadãos quando estão fora do seu território, independentemente de, por vezes, nós podemos concordar mais ou menos com um determinado tipo de atos, mais ou menos provocatórios, que são assumidos por um determinado tipo de cidadãos portugueses. Isto é, o que eu quero dizer é que não compete ao governo, nem ao Estado, estar a avaliar em cada circunstância se um determinado cidadão merece ou não merece ser protegido e salvaguardado. E, portanto, neste caso, e bem, como aliás já tinha acontecido há uns meses atrás com uma outra flotilha, o governo português envidou todos os esforços para rapidamente recuperar, eu diria assim, a legalidade internacional, também no que diz respeito à proteção destes cidadãos. Em segundo lugar, porque o governo português, designadamente pela voz do Primeiro-Ministro e do seu Ministro de Estado e dos Negócios Estrangeiros, foi muito claro na condenação, no repúdio veemente face a esta circunstância, em particular face à atitude, então essa inqualificável a todos os níveis, inqualificável por ser tão ligeira, não é? Porque é evidentemente que a detenção em si é de enorme gravidade. Mas depois aquelas imagens talvez simbolizem de forma mais expressa aquilo que é uma atitude que é profundamente inaceitável. Acho que não há, nem precisamos de adjetivar, não é? Ultrapassa tudo o que é razoável e aceitável. E, portanto, o governo foi muito claro a esse respeito, pela voz mais elevada do Primeiro-Ministro, assim como do Ministro dos Negócios Estrangeiros. Em terceiro lugar, eu diria que o governo deu um passo ainda se calhar mais além daquilo que, perante um caso como este muito concreto, seria expectável. Porque, evidentemente, este caso também tem um valor simbólico. E digo isto, eu não quero desvalorizar aquilo que foi feito, que, volto a dizer, do ponto de vista da decência humana é lamentável a todos os títulos. Mas eu diria que, naquilo que tem vindo a ser a atitude de Israel, isto talvez seja o menos grave. Porque aquilo que tem acontecido em Gaza é de uma proporção completamente diferente e muitíssimo mais grave, como certamente os próprios visados na flotilha reconhecerão, não é? É quase umas cócegas perante aquilo que tão criminoso tem acontecido no território de Gaza com crianças e com todo tipo de desumanidades que ali temos assistido, não é?
0: Não seria o momento, Pedro, de Portugal assumir que o que Israel está a fazer com os palestinianos é genocídio pelos critérios das Nações Unidas?
1: Eu acho o seguinte, eu próprio tenho algumas dúvidas que do ponto de vista jurídico ou formal nós sejamos ou não sejamos perante um genocídio. Mas para mim isso é o menos relevante. Quer dizer, acho que aquilo que tem sido dito é que estamos perante uma crise humanitária profundíssima e que é causada por ações do Estado israelita. Não é? Isso, quanto a isso, eu acho que não há qualquer dúvida. E que é o mais importante, eu confesso que desse ponto de vista, até porque, infelizmente, o direito internacional tem vindo a ser tão desgastado que hoje em dia nós qualificarmos uma determinada ação de genocídio ou não, não vou dizer que seja irrelevante, que não é, mas já não tem o peso que teria nos momentos. E, portanto, o mais importante aqui é a mensagem política. E, portanto, a condenação do que tem acontecido parece-me claro. É evidente que no meio disto tudo, e é sempre importante reforçarmos isto, nós ao estarmos a dizer isto, como eu estou e como o Estado português tem dito, de condenação da violência extrema, desproporcionada a todos os títulos usada por Israel, Isso não pode de maneira nenhuma significar que estejamos a atenuar de alguma maneira aquilo que é a atitude do Hamas, a atitude terrorista, aquilo que foram os ataques de 7 de outubro a Israel. E, portanto, uma coisa não impede a outra. Nem sequer estamos a pôr em causa aquilo que é um direito legítimo de Israel à sua defesa e à segurança do seu povo. Portugal sempre o tem defendido e nunca contestou isso. Agora, como em tudo na vida, há limites. E, de facto, ultrapassaram-se já todos os limites que são aceitáveis. Isto tem conduzido a um isolamento internacional de Israel, nomeadamente face aos seus aliados mais históricos no mundo ocidental, e acho que com Portugal não pode ser diferente, porque o próprio governo português já vai até defender que, ao nível da União Europeia, que é onde eu penso que faz sentido isto ser colocado, se repensa aquilo que são acordos, nomeadamente comerciais, com Israel, acordos de associação, que têm muitas vertentes, algumas delas até militares, não é? Portanto, parece-me importante que isto seja posto em causa, porque se eu acredito que a diplomacia portuguesa tem tido sempre, historicamente, um papel muito ponderado e, portanto, que não se precipita ou não reage instintivamente, nem reage emocionalmente a determinado tipo de acontecimentos, e acho muito importante que isso se mantenha. Contudo, aquilo que tem vindo a ser o comportamento de Israel reiterado ao longo dos últimos tempos já nos obriga a repensar e a reposicionarmos aquilo que é uma relação com aquele Estado. Não porque a Europa tenha necessariamente de mudar de posição, é porque, de facto, Israel desviou-se, isolou-se desse ponto de vista diplomático e tem tido uma atitude que vão manifestamente contra aquilo que são valores fundacionais do espírito europeu e eu diria do espírito ocidental, daquilo que tem vindo a ser nas últimas décadas aquilo que são valores que nós qualificamos de valores ocidentais. Portanto, desse ponto de vista, eu acho que Portugal tem feito o seu caminho sem precipitações, sem reações emocionais, mas tem feito um caminho que me parece adequado.
0: Alexandre Leitão acompanha o Pedro Duarte quando ele diz que a reação do governo português é certa, adequada e proporcional?
2: No que toca agora concretamente a esta situação com esta segunda flotilha e, enfim, as imagens que vimos de tratamentos humilhantes, cruéis, desumanos, que atentam contra a dignidade da pessoa humana e que foram levados a cabo por forças de segurança capitaneadas pelo Ministro da Segurança Nacional, Ben Gvir. Relativamente a este caso agora concreto, acho que sim, acho que o governo português esteve bem. Ao contrário do que tinha acontecido, por exemplo, como já tive aqui a oportunidade de opinar relativamente, por exemplo, às lajes, mas acho que aqui esteve bem, sim. Eu gostava também de acrescentar sobre isto duas ou três coisas. A primeira é que, mesmo Netanyahu, que se demarcou do que fez Ben Gvir, não se demarcou ao ponto de pôr em causa a sua manutenção no governo, ao contrário do que tinha feito, por exemplo, com o Ministro da Defesa, por outras razões, mas não pôs em causa, e teve aquele mas, não é? Que é dizer que isto não, acho que foi qualquer coisa como esta atuação não estava de acordo com os valores, em consonância com os valores que Israel defende, mas que não podemos esquecer que Israel tinha o direito de se defender. Não tem que se defender da flotilha, não é? As pessoas que vão na flotilha são, por definição, pacifistas, querem fazer chegar, querem chamar a atenção para a situação de Gaza, querem fazer chegar ajuda humanitária, portanto, não são terroristas, ao contrário do que o próprio Ben Gvir disse. Mas há aqui uma coisa que eu tenho que dizer, que é, face à atuação, enfim, sobretudo nos últimos dois anos de Israel, eu tenho as maiores dúvidas que isto não seja, isto no fundo tem sido aquilo que Israel nos tem habituado nos últimos anos. É claro que surgiu a partir daquela ato bárbaro, hediondo, inqualificável, que aconteceu a 7 de outubro de 2023. É evidente, não há aqui mas. Acontece que passaram os anos que passaram e a desgraça enorme, que eu também não vou deter-me a discutir se é genocídio ou não, por razões várias que podia explicar, acho que é, mas não é por aí também que agora me vou deter. E, portanto, claramente, nos últimos anos, Israel não se tem pautado pelos valores da dignidade da pessoa humana, pelos valores dos direitos humanos, pelos valores da liberdade, da democracia, etc. Não tem pautado, lamentavelmente, porque eu não estou a tomar a nuvem por cima, eu não estou a dizer que Israel é tudo assim ou que os judeus são todos assim. É curioso que Netanyahu demitiu o ministro da Defesa aqui há um tempo atrás, porque o ministro da Defesa então defendeu que os ultra-ortodoxos deviam contribuir para o esforço de guerra e ir a fazer serviço militar. Mas os ultra-ortodoxos, que são os principais instigadores destas atuações, não vão fazer serviço militar, não vão para a guerra. É importante que as pessoas também saibam como há estas contradições.
3: Nem reconhecem o Estado de Israel.
2: Exatamente. E, portanto, curiosamente, o outro ministro da Defesa que foi demitido foi porque disse isto e porque exigiu uma auditoria, uma fiscalização ao que aconteceu a 7 de outubro. Porque o que aconteceu a 7 de outubro tem que ser ainda vai correr alguma tinta, diria eu. Voltando a este caso, acho que o ministro dos Negócios Estrangeiros, o senhor Rangel, esteve bem. Acho que o Montenegro, o primeiro-ministro, também esteve bem quando falou da questão da suspensão parcial do acordo que existe entre os Estados Unidos, entre a União Europeia e Israel. E sobre isto, eu gostava de dizer o seguinte: este é um acordo comercial, mas também de colaboração política, e é um acordo que tem um artigo que diz que a manutenção do acordo, o acordo é de 2000, portanto um acordo longo, depende do respeito pelos direitos humanos e pelos valores democráticos. Ora, já há muito tempo que faz este inciso, o acordo devia provavelmente ter sido posto em causa, ainda que eventualmente só parcialmente, porque de facto o que está a acontecer de há dois anos e meio para cá em Gaza é, enfim, o Tribunal Penal Internacional já fez um mandado de captura para Netanyahu, enfim, está mais do que visto. Hoje, não só agora e bem, o Primeiro-Ministro colocou esta questão, a Itália, que tem um governo, enfim, como sabemos, de direita radical, digamos, veio também dizer que isto exigia explicações, além de países como a Bélgica, a Espanha, a Irlanda, que já vieram pôr em causa este acordo, e eu acho que sim. E porque concordo muito com uma coisa que o Pedro disse, e que obviamente o que aconteceu às pessoas da flotilha é, e que são pessoas que foram motivadas por uma atuação generosa, estou convencida disso, os portugueses e os das outras nacionalidades, foi um tratamento cruel, desumano, humilhante, que me leva além do mais depois a pensar que é, se tratam assim europeus e de outras nacionalidades, que obviamente têm estruturas diplomáticas que os apoiam, etc., imaginemos o que acontece em Gaza e o que acontece nas prisões israelitas aos presos palestinianos. Imagine-se o que deve ser. E porque provavelmente é inimaginável o que acontece, eu vou só dar, para terminar em 10 segundos, uns quantos números. Desde outubro de 2023, morreram cerca de 74 mil palestinianos, 80% dos quais civis e 30% dos quais crianças. E para além dos mais de 100 mil feridos e da destruição total, aquele país não voltará a ser, a não ser que o Trump decida lá fazer uma riviera, não é? E portanto é mesmo inimaginável provavelmente o que se passa se com esta visibilidade, cidadãos europeus, cidadãos ocidentais, isto acontece, imagine-se o que acontece aos palestinianos. Uma nota positiva, eu acho que Israel está a começar a perder até um pouco o apoio dos Estados Unidos. É notícia, ainda por confirmar, ou pelo menos ainda confuso, que um dos aspectos relativamente aos quais poderá haver acordo para um cessar-fogo com o Irão é também haver um cessar-fogo no Líbano. E se assim for, isso significa que os Estados Unidos estarão... Mas enfim, com os Estados Unidos nunca sabemos, hoje podem recuar no apoio a Israel e amanhã dar-lhe mais apoio, portanto vale o que vale, que é zero quando falamos dos Estados Unidos.
0: Pacheco Pereira, o tema é a reação do governo português, também considera certa, adequada e proporcional?
3: Parte 1, portanto nós vamos ser violentos durante praticamente todo o tempo. Vamos lá ver. Eu estou inteiramente de acordo com tudo que disseram. Acho que, apesar de tudo, a posição portuguesa foi mais longe do que alguma vez tinha ido, e isso é positivo, mas ela tem em conta um passado que é mau para a União Europeia. A União Europeia comportou-se com uma enorme duplicidade em relação ao que estava a acontecer em Israel e, por exemplo, em relação ao que estava a acontecer à Ucrânia. E bem no que diz respeito à Ucrânia e mal no que diz respeito a Israel. É evidente que as sanções sobre a Rússia, o apoio militar, uma enorme duplicidade em relação ao que estava a acontecer em Israel e, por exemplo, em relação ao que estava a acontecer à Ucrânia. E bem

todo levou a fechar dos olhos sobre o que estava a acontecer em Gaza e o que está a acontecer no Líbano. Devo dizer, aliás, que é uma coisa que eu tenho que estar sempre a lembrar. Então a gente, mas Israel é a única democracia naquela zona. Atenção, que ser uma democracia não é apenas votar. É muito mais do que votar. É haver um primado da lei, é haver uma aceitação de princípios dos direitos que são universais, é muitos outros comportamentos que Israel não tem. E, portanto, chamar-lhe uma democracia só porque as pessoas podem votar em determinadas circunstâncias, mesmo assim com o primeiro-ministro que devia estar provavelmente na prisão, e aceitar que esse qualificativo ajuda a engolirmos aquilo que são as violências de Israel, é um erro completo. Israel é hoje conduzido por um conjunto de gente que são criminosos internacionais, não podem ir à maioria dos países, porque se esses países se comportarem como deve ser, são presos, por ordem do Tribunal Penal Internacional. É um país que exerce violências que qualquer legislação sobre direitos humanos, as convenções de Genebra sobre a guerra, são completamente violadas. E outra coisa que é igualmente grave é o pretexto. Todos nós estamos de acordo, e nós vamos falar de vários casos, o Irão e tal, nenhum de nós tem a mínima simpatia ou mínima mas em relação ao que aconteceu no 7, no ataque do Hamas. Não há nenhum mas. Mas não me venham dizer que por criticar Israel e aquilo que ele está a fazer depois, muito acima da proporcionalidade daquilo que era justificável, não tem nada a ver com a defesa de Israel. Atenção, esse é outro mito que se está sistematicamente a repetir. Tem a ver com o alargamento territorial de Israel. E tem a ver com Israel querer que todos os países à sua volta estejam sujeitos a uma espécie de direito de droit de regard, que é uma expressão diplomática, ou seja, quem manda na política de defesa deles, quem manda na política externa deles, é Israel. Esse é o objetivo. Com uma componente territorial muito significativa. Porque é que Israel não quer os dois Estados? Exatamente porque quer que na Cisjordânia os colonos continuem a atacar aldeias palestinianas, a matarem pessoas nas aldeias palestinianas e a ocuparem territórios para alargarem a zona de influência direta de Israel com o apoio do exército israelita. Portanto, Israel hoje não merece sequer que a gente se lembre do seu passado. É que não merece. Porque há países que estragam tudo. Israel estragou tudo. Aquilo que era a simpatia que muita gente tinha pelo Estado de Israel, a ideia de que a defesa do Estado de Israel e a existência de Israel era um elemento fundamental da política, que era um país democrático e que à sua volta tinha, como o Avant escreveu em 1940 e tal, e 50, regimes bárbaros e feudais. O problema é que hoje não é assim. Hoje não é assim. E Israel, em conjunto com alguns Estados da região, e os Estados Unidos, e em particular Israel, são um enorme fator de perturbação. Convém também não esquecer, eu acho que o único racional para um ataque a Israel era impedir que tivesse uma arma nuclear. Não tenho nenhuma dúvida. Mas não esqueçamos que Israel tem armas nucleares, que é outra coisa que também a gente faz de conta que não vê. Israel desenvolve há muito tempo um programa nuclear e todos os serviços de informação sabem que Israel tem armas nucleares. Portanto, Israel hoje é, de facto, um Estado pária do ponto de vista da opinião pública. Que lhe interessava mais? É um país que insulta toda a gente à sua volta. Eu, por exemplo, digo estas coisas, passo por ser antissemita, não é? Ou defensor do Holocausto ou qualquer coisa. Porque isto hoje está no grau zero da política. Israel é um país que classificar nos dias de hoje de democracia não tem nenhum sentido, é apenas admitir que a democracia é o voto. Não é. É o primado da lei. É o respeito pelos direitos. E isto não começou agora. Para além do estatuto de exceção que têm os judeus ortodoxos, os árabes, que são também israelitas, porque há uma parte significativa em certas zonas, Jerusalém, em certos sítios em que há muitos árabes que são cidadãos de Israel, não têm os mesmos direitos que os cidadãos de Israel, que são judeus, têm. E isto é absolutamente inadmissível. Portanto, eu só tenho pena, aqui falando para a CNN, a CNN tem várias pessoas que são defensoras ao

0: ranço de Israel. Ainda não ouvi nenhuma delas sobre o que aconteceu com esta flotilha. E gostava de as ouvir, por acaso.
1: O tema agora tem que ver com o que é normal e que já damos como normal. O Pedro Duarte escolhe falar de quê?
2: Eu acho que há um denominador comum que provavelmente percorrerá as três intervenções sobre aquilo que de facto nós deveríamos considerar normal há se calhar uns meses, uns anos atrás, poucos anos atrás, e hoje já consideramos normal. E esse denominador comum é Donald Trump. Eu de facto tinha a tentação aqui de falar de muitos casos, muitos que têm a ver com os mídias, o que será ainda abordado aqui hoje, com ainda a decisão que soubemos, ou o acordo que conhecemos esta semana com a autoridade tributária, em que ultrapassa tudo aquilo que numa democracia como nós conhecíamos nos Estados Unidos é razoável, em que o presidente americano conseguiu que basicamente uma espécie de uma carta que o liberta de qualquer espécie de investigação ou qualquer espécie de atuação da autoridade tributária face àquilo que são os seus rendimentos dos últimos anos, o que é no mínimo estranho para um local que se diz democracia, né? Mas eu vou falar de uma outra matéria que me despertou, digamos assim, os acontecimentos da última semana, designadamente o que aconteceu em Beijing, em Pequim, onde lá foram na mesma semana Trump e depois Vladimir Putin. E digo porque muitos pensadores e autores prognosticaram que o século XXI seria o século da China, não é? Portanto, não é provavelmente uma novidade nós percebermos que a China está a assumir uma preponderância, isso desde, pelo menos desde o início do século, que temos vindo a assistir, paulatinamente, a uma relevância cada vez maior da China. Agora, aquilo que para nós, o que nós achávamos, penso eu que todos, é que nas próximas décadas ainda, aquilo que assistiríamos era um equilíbrio, eventualmente, a um mundo bipolar, em que a China competiria com os Estados Unidos, em certo sentido, equilibraria o globo dessa natureza. O avanço tecnológico da China não é uma surpresa, o avanço até em certo sentido militar, aquilo que são todos os seus planos de expansão internacional ou de relevância e de influência internacional também não são surpresa, tudo isso era expectável. Mas acho que todos nós também perceberíamos que haveria um equilíbrio com o mundo ocidental, com os Estados Unidos. Ora, aquilo que nós estamos a assistir a uma velocidade absolutamente vertiginosa é que em muito poucos meses, ou dois ou três anos, de repente a China está a assumir-se como o polo, o único polo centralizador em termos globais. Não é por estas reuniões, bem entendido, ou estas cimeiras, porque, quer dizer, não é novidade, Putin ou a Rússia está numa posição subjugada face à China, já o é há muitos anos. Também não é novidade um presidente americano visitar a China, já aconteceu no passado. Agora, aquilo que tem mudado é que, de facto, a China assume um papel, por vezes simbólico, outras vezes é mesmo factual, é o ponto de equilíbrio em termos globais, hoje em dia. E não é porque a China tenha feito nada de muito relevante nos últimos meses para alterar isto. É porque precisamente o Ocidente, eu digo, os Estados Unidos, Trump, tem tido uma atitude que tem desgastado de uma forma absolutamente vertiginosa, fulminante, eu diria, aquilo que é uma preponderância global. Porque hoje para o mundo, para o sul global, isso já acontecia há uns tempos atrás, já olhavam para a China como, no fundo, a sua bússola, mas hoje até o mundo ocidental, que não os Estados Unidos, veja-se a Europa, assume um posicionamento cada vez mais neutral, e a verdade é que, nos dias que correm, consideram certamente a relação diplomática com a China uma relação mais confiável, mais previsível, do que é com os Estados Unidos da América, cuja posições absolutamente erráticas do presidente, às vezes até quase conflituosas, seja no âmbito da NATO, seja no que disse sobre a Groenlândia, etc, etc, hoje em dia, de facto, não se pode confiar. Portanto, aquilo que, na minha opinião, tem acontecido nos últimos meses de mais estrutural e que pode deixar marcas muito perenes, tem de facto a ver com este desgaste, este dilapidar de um posicionamento estratégico global que o Ocidente tem tido, por via dos Estados Unidos, com a liderança dos Estados Unidos, e que o Presidente Trump tem deitado fora.
1: Para Alexandre Leitão, um mote também a Donald Trump?
3: É, tem que ser, não é? Duas notas muito breves, uma sobre o que disse agora o Pedro. Trump conseguiu transformar a China no parceiro confiável, no parceiro em quem se pode confiar e previsível, apesar de ser uma ditadura com as características que conhecemos, porque Donald Trump é tão imprevisível e tão não confiável que fez isto, não é? E, portanto, pronto. A outra nota que queria dar, ainda sobre os números que dei há bocado, é um segundo só para dizer que no conflito em Gaza, no conflito não, enfim, no que está a acontecer em Gaza, no ataque a Gaza, morreram já mais de 500 trabalhadores humanitários e quase 300 jornalistas, o que também é um dado importante porque lá está a não cumprimento das convenções, etc., das convenções. Quanto ao meu, à minha escolha, por razões simbólicas, mas que eu acho que têm, que são sintoma de algo muito grave, muito, muito grave, eu ia-me referir à última programa do Stephen Colbert, do Late Show, que aconteceu na quinta-feira passada. Foi o último programa de um programa que estava no ar na CBS há 33 anos, não sempre com o mesmo, com o mesmo apresentador, mas que estava há 33 anos no ar. Com este apresentador, Stephen Colbert, estava desde 2015, e tudo tem a ver com, enfim, estes programas são normalmente todos eles, há vários, do Jimmy Kimmel, do Jon Stewart, são todos bastante críticos da administração Trump, mas o que aconteceu concretamente no caso aqui foi que o ano passado Stephen Colbert criticou um acordo extrajudicial que a CBS fez com Trump, no valor, indemnizando Trump no valor de 16 milhões de euros por causa
1: Dólares.
3: Obrigada. Por causa de algo que, numa entrevista a Kamala Harris, teria, na perspectiva de Trump, sido prejudicado Trump. Mas a verdadeira razão é porque a Paramount, que pertence à CBS, quer fazer uma fusão com uma outra produtora, e isso carece de uma autorização governamental. É esta a razão. Claro que a CBS invocou os maus resultados de audiências do programa, que não é verdade. Para este segmento de programas é mesmo o programa que tem maior audiência. E, portanto, porque é que isto é importante? Enfim, independentemente de eu ser ou não, de gostar de ver o programa, como gosto de ver outros programas desta natureza. Por uma razão, porque isto é sintoma de uma coisa que nós não está, que apesar de tudo nós não esperamos dos Estados Unidos, e que é censura. Que vai na linha da tentativa de controlo dos tribunais, da uso de forças de segurança, federais para controlar os estados democráticos, como aconteceu no Minnesota com o ICE e noutros estados, na linha do que assistimos, por exemplo, com o ataque ao Irão sem ir previamente ao Congresso. Enfim, há um padrão, naturalmente, de comportamento. É evidente que há um padrão de comportamento. E disse, bom, mas há muitos outros países do mundo onde não há democracia, onde há censura. Pois, claro que há. Mas nós não estamos habituados a que haja nos Estados Unidos. Por alguma razão, no seu hino, dizem que são a land of the free, a terra dos livres. Neste momento não são. Neste momento não são. E caminham a passos largos, de forma quase, de passos largos e, enfim, e aparentemente incontestados, ou com pouca contestação, para se tornarem uma democracia muito imperfeita, ou mesmo um regime já não democrático. Porquê que isto é tudo tão importante ainda mais? Porque estamos a uns quantos meses das eleições de novembro, eleições onde todos os lugares da Câmara dos Representantes estão em causa, mais cerca de um terço, até um pouco mais de um terço dos lugares no Senado, pode fazer uma reviravolta muito importante de controlo ao Donald Trump. Ele está com uma taxa de aprovação baixíssima, das mais baixas de sempre de um presidente, cerca de 37% de aprovação, 59% de rejeição, e uma taxa de rejeição enorme relativamente ao ataque ao Irão. E, portanto, tudo isto leva-nos a perguntar. Tem havido imensa manipulação de redesenho de circunscrições eleitorais para enviesar a distribuição de mandatos, aquilo que eles chamam de gerrymandering. Tudo isto está a acontecer nos Estados Unidos. E isto é grave porque é um país que nós nos habituámos, independentemente da sua atuação do ponto de vista do direito internacional, já não ser só de agora estranha, mas internamente um país livre, um país democrático, um país que exacerba a liberdade de expressão a valor máximo, e que, no qual se está a passar isto tudo. E quando nós olhamos para o que aconteceu no Capitólio em 2021 sem nenhuma consequência, quando nós olhamos para aquilo que ainda agora, também o exemplo sobre a administração tributária de que referiu o Pedro, quando vemos tantas vezes a repetição de que quer fazer um terceiro mandato, apesar de todos sabermos que a Constituição americana proíbe um terceiro mandato do mesmo Presidente da República, independentemente de ser seguido ou interpelado, tudo isto deixa-nos, obviamente, a mim deixa-me muito preocupada, por uma razão. É que Trump só cai se cair por dentro. Trump não cai pela atuação da comunidade internacional. Tem que ser os americanos a deitá-lo abaixo. E os americanos só o deitam abaixo se for livre, se tiverem condições livres. E liberdade não é só ir lá votar. Liberdade é terem liberdade de expressão, é ter a comunicação social livre, é terem informação e não desinformação. E, portanto, o que se passa dentro da América é muito preocupante, porque, de facto, era um país com todos os seus defeitos, onde, apesar de tudo, nós olhávamos e víamos a liberdade. E para terminar, e além de que isto contamina, em Portugal nós temos, ao nível local, para já pelo menos, deputados municipais do Chega em Lisboa e vereadores do Chega noutros sítios, estou-me a lembrar agora de Vila Franca de Xira, a defender um controlo ideológico e político da cultura. No caso da Vila Franca de Xira, contra os apoios a um evento de cartoons que vai haver em Vila Franca de Xira. Portanto, isto faz tudo parte, e aquilo que acontece na América também nos influencia, e por isso é o que eu trago aqui hoje, sem prejuízo, obviamente, da situação na Ucrânia, em Gaza, no Irão e em tantos outros sítios, ser obviamente muito grave, mas esta situação desta semana com o programa do Stephen Colbert, acho que é simbólica de algo muito grave a passar-se nos Estados Unidos.
4: Por falar em Donald Trump, eu sei que Pereira.
0: Olá, Donald Trump. Eu tentei arranjar um qualificativo europeu para o comportamento do presidente americano. Os qualificativos europeus de gente cruel, criou destruição à sua volta e de alguma maneira mudou o mundo com essa destruição. Temos o Gengis Khan, não era europeu. O Átila, que esteve quase a chegar a Paris. Nosso Senhor é que impediu, através da Joana d'Arc e outras coisas. E os vândalos. E qualquer destes qualificativos, eu tenho reservas, porque não é porque eles não se apliquem ao Trump. É porque, em alguns casos, eles são melhores que o Trump. Melhores no mal, como aos chineses, é o caso dos chineses. Os chineses são muito espertos. Eu nunca mais me esqueço de uma frase que acho que foi o Chuan Lai que disse, quando lhe falaram de uma coisa qualquer da Revolução Francesa, e ele respondeu, mas isso foi há pouco tempo. Portanto, eles têm uma outra ideia. Bom, vândalos. O que o Trump está a fazer no domínio internacional é uma coisa muito parecida com o vandalismo, chamemos assim. Repare, o que ele fez na Venezuela, nenhum dos regimes que ele atacou, seletivamente, porque ele não ataca aos piores regimes, não é? Ataca aqueles que não gosta, seletivamente, na Venezuela hoje pinta... Eu tenho aqui o telefone por uma razão. Estou sempre a acompanhar a Truth Social, a ver quando é que ele muda de posição ou põe uma coisa execrável a qualquer altura.
1: Donald Trump.
0: Eu já vi o mundo com a bandeira americana na Venezuela, com a bandeira americana no Canadá, com a bandeira americana na Groenlândia, pelo menos nestes três casos.
1: Vou começar a olhar para Cuba, não?
0: Não, Cuba. Cuba, o problema de Cuba é este. O regime cubano a gente sabe qual é, mas nós não podemos permitir, sob pena de um enorme retrocesso civilizacional, que haja um polícia louco que resolva, em função dos seus próprios interesses de política interna, para agradar a partes do seu eleitorado, fazer aquilo que muito bem lhe apetece. E o caso de Cuba é grave por uma razão. É que começa de uma forma parecida com o Maduro na Venezuela, que é com os tribunais americanos a abrirem um processo contra o irmão do Fidel Castro, Raul Castro, que é o pretexto para poderem ir lá buscar e assim eventualmente mudarem o regime. Este tipo de coisas são coisas de imperialismo no sentido mais clássico, mas de novo eu não encontro nenhuma palavra que caracteriza bem o Trump, porque o Trump é doido. Há uma componente irracional no seu comportamento que chamar-lhe Gengis Khan ou Átila ou qualquer designação desse género, que são movimentos que têm alguma racionalidade, no caso do Trump não funciona. É impressionante ver o site dele. Agora que a gente vai poder começar a apresentar algumas imagens, apresentar as imagens do Truth Social, que ele próprio publica, e que é o melhor exemplo de que estamos a lidar com uma pessoa que não é boa da cabeça. Por exemplo, o Colbert, o que é que ele fez? Fez uma pequena imagem, um pequeno vídeo, em que o Colbert está a despedir-se no seu programa, e aparece o Trump por trás, pega nele e atira-o para um caixote de lixo. E a mesma coisa, agora está muito preocupado com a qualidade da água das fontes de Washington, que inclusive aparece a tomar banho numa delas, quer dizer, há uma componente de facto loucura. Eu sei que as pessoas, os que atacam o Trump pela esquerda, não gostam que digam que ele é louco, porque isso retira, no fundo, a racionalidade do imperialismo americano e de muitas das tradições americanas, mas estão enganados. Porque há, de facto, e o que está a acontecer no Irão é um bom exemplo. Há um último post, que eu não vejo porque é que não é citado mais vezes, do Trump, que diz o seguinte: o que o Irão tem que fazer é, com os seus guardas, sua força aérea e aquilo que ainda sobra do seu exército, saírem de Teherão com bandeira branca, deixando as armas no caminho e gritando: rendo-me, rendo-me, rendo-me. Quer dizer, no meio disto tudo, isto está escrito, não é? Não sou eu que estou a inventar. Portanto, este tipo de comportamento é um comportamento que torna a política internacional num jogo em que quem ganha é quem é mais esperto, e os mais espertos são os chineses, que o levaram completamente naquela viagem, porque ele gosta de ver os meninos lá aos saltos, gosta de ver a tropa, gosta de levaram-no àquela parte que as pessoas normalmente não viram. Não, Putin também já lá esteve, portanto, enganam-no com essas coisas e ele vai feliz da vida, convencido que o seu grande amigo Xi é isso. Agora,
1: tem mais um minuto.
0: Tarifas, quer dizer, esta permanente belicosidade em relação a tudo possível e imaginário, as ameaças, a autoglorificação como Jesus Cristo, como um rei, como um imperador, como que ele faz todos os dias, é uma coisa muito preocupante. E mais, por último, já tem efeitos cá. Eu já li no Observador crónicas dizendo mal do Colbert. Atenção, isto chega cá. Não existe só num vazio. Sim. Chega cá, provavelmente de uma forma um bocadinho menos desequilibrada que o Trump, mas é o mesmo tema.
1: Significa o quê para si?
0: Não, significa, por exemplo, que da mesma maneira que o Chega não quer que num cartoon apareça coisas contra o Ventura, chamo a atenção do PCP, que há uma imagem no site do Chega da festa do Avante, e a caminhar para a festa do Avante um grupo de burros. Portanto, um grupo de burros, não sei qual é a designação do conjunto dos burros, eu já soube, agora é que não me lembro.
1: Vou tentar lembrar.
0: Um grupo de burros a andar. Portanto, nós, aliás, prometemos também, por comum acordo aos nossos telespectadores e descrevemos para os nossos homens da rádio algumas imagens que são elas próprias um inteiro programa do que o anormal é hoje a regra, e significa que andamos para trás na civilização, que é uma coisa que já aconteceu várias vezes e acabou sempre muito mal, com milhões de mortos.
1: É aqui que terminamos, na CNN Portugal e na TSF. Alexandre Leitão, Pacheco Pereira e Pedro Duarte retomam o debate de 2-8 dias. Até para a semana.
5: 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Ficamos a 7 minutos das 2. 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Agora há 6 minutos das 2.
6: Informação horária. 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
9: Edição das duas, já a seguir estão 9 graus em Ponta Delgada, estão 21 graus no Porto e no Funchal, 26 em Faro, estão 28 graus em Lisboa. 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
9: E a seguir a edição das duas, as escolhas do músico Tim. À hora do almoço, ficamos a conhecê-los melhor, através da música.

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1: Boa tarde, 1h58, menos uma hora nos Açores.

0: Maria da Graça Carvalho assegura que o Ministério do Ambiente fez tudo aquilo que podia na resposta aos temporais do último inverno. Maria da Graça Carvalho, a Ministra do Ambiente, rejeita assim as críticas no relatório do Presidente da República, que fala em falta de coordenação na resposta a esse temporal. O Ministério da Administração Interna garante que não há razões que impeçam Paulo Viegas Nunes de liderar o Siresp. O secretário-geral do MAI demitiu-se ontem, acusando o novo líder da rede pública de comunicações de emergência de graves irregularidades. Por uma questão de independência política, os pilotos não aderem à greve geral marcada para 3 de junho.
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3: Esta semana, entre as 2 e as 3 da tarde, as escolhas musicais de Tim, o músico dos Chutos e Pontapés, está a comemorar 50 anos de carreira, ligado também a projetos como A Resistência, Rio Grande ou Cabeças no Ar. Escolhas musicais para ouvir daqui a pouco, para já a edição das 2 na TSF, Guilhermina Sousa.
0: O Ministério da Administração Interna rejeita ilegalidades na gestão da rede Siresp durante a presidência de Paulo Viegas Nunes, avança o MAI numa nota enviada à agência Lusa, que não existe qualquer impedimento que ponha em causa a idoneidade de Paulo Viegas Nunes para as funções. Ele esteve num primeiro período entre 2022 e 2024 à frente da rede Siresp, voltou agora a ser nomeado pelo Ministério, liderado agora por Luís Neves, e esteve na origem de uma demissão ontem, aliás, uma demissão que foi conhecida ontem, do secretário-geral da Administração Interna. António Pombeiro acusa Paulo Viegas Nunes de graves irregularidades. Nesta nota, agora citada pela agência Lusa, o MAI, o Ministério da Administração Interna, reafirma que a rede Siresp foi alvo de uma auditoria que visa precisamente esse primeiro período em que Viegas Nunes liderou a Siresp. Essa auditoria resultou de uma denúncia apresentada por um antigo vogal e as conclusões, que são públicas, não apontam ilegalidades. Há, sim, desconformidades, é assim que lhe chama o Ministério da Administração Interna, desconformidades de procedimentos que foram identificadas. Essas desconformidades já foram integralmente corrigidas, conforme diz o relatório. Nota ainda o Ministério da Administração Interna nesta resposta enviada à agência Lusa. E José Luís Carneiro, que foi o primeiro a nomear Viegas Nunes para o Siresp quando era ministro da Administração Interna, disse esta manhã no Porto esperar que Viegas Nunes não esteja a ser prejudicado de forma intencional.
4: Sem preveni-lo, um servidor do Estado. Se outras matérias há que sejam do conhecimento do Governo e da Secretaria-Geral, são matérias agora que compete ao novo ministro esclarecer, e não a mim, porque deixei de ser...
5: Comenta as acusações de António Pombeiro.
4: Eu não tenho confiança quando sou ministro da Administração Interna. Eu não sou ministro da Administração Interna, já deixei de ser há 2 anos.
5: Mas parece agora, um bom nome, então, esta indicação.
4: Agora, o que vos digo é que aquilo que eu pude conhecer do cumprimento da missão que lhe foi confiada, vi nele um servidor do Estado. E espero que não haja quem o queira prejudicar por ele ser um servidor do interesse público do Estado.
0: Declarações de José Luís Carneiro, registadas pela RTP. Paulo Viegas Nunes regressou na semana passada à liderança do Siresp. Está no centro, então, desta polémica, depois da demissão ontem conhecida do secretário-geral do Ministério da Administração Interna. António Pombeiro acusa Viegas Nunes de graves irregularidades e afirma que avisou o ministro da Administração Interna. A ministra do Ambiente não se revê nas críticas apresentadas no relatório divulgado pelo Presidente da República. No documento documento da primeira presidência aberta de António José Seguro. O chefe de Estado destacou a ideia de que a governação da crise foi insuficiente, criticou também o excesso de improviso de articulações construídas sob pressão. Maria da Graça Carvalho garante que o seu ministério, que tutela, fez tudo o que estava ao alcance dele e trabalhou 24 sobre 24 horas.
6: Não, de modo nenhum. Eu estive a trabalhar, eu e os serviços, nomeadamente a APA, desde janeiro, porque tivemos dados que nos davam que a quantidade de chuva ia ser muita, sempre em colaboração com todos os níveis, com os presidentes de Câmara. Trabalhámos antes, trabalhámos durante e 24 horas por dia, durante muitos dias, no terreno e depois... Não estou a dizer isso. O Sr. Presidente da República tem com certeza dados que eu não tenho em relação a, outras questões. Não estou a comentar o relatório do Sr. Presidente da República e não me compete isso. Estou só a dizer aquilo que eu fiz e que os serviços fizeram.
0: De visitar as obras de enchimento das praias do Algarve com areia, Maria da Graça Carvalho considerou que durante as tempestades os serviços do Ministério do Trabalho conseguiram prevenir situações mais graves que poderiam pôr em risco pessoas e bens.
6: Prevendo, retirando pessoas dos sítios, estando no local, e isto aconteceu na zona de Mondego, aconteceu na zona do Tejo, uma grande coordenação também com Espanha e, portanto, fizemos tudo aquilo que tínhamos a fazer e, neste momento, na recuperação, assinámos de imediatamente acordos com as câmaras e pagámos de imediato 100% e algumas das obras estão já prontas e podem ser visitadas, como as de Mondego, como as do Lis, como parte do Tejo, também no litoral, resultante da tempestade. E como, por exemplo, fui visitar no sábado as obras de Mértola.
0: A Ministra do Ambiente visitou hoje as obras de enchimento destas de 7 praias do Algarve, desde Quarteira até ao Valgarrão. Maria da Graça Carvalho disse que a Agência Portuguesa do Ambiente vai emitir uma norma aos concessionários das praias e a várias entidades, como a Autoridade Marítima e as autarquias, para esclarecer que espaço pode ser ocupado pelas concessões. Pimenta Machado, o presidente da APA, deixou claro que um chapéu de sol pode ser sempre colocado frente a um espaço concessionado. Maria Augusta Casaca.
7: São um bem de uso público, mas a verdade é que as praias, sobretudo no Algarve, têm cada vez mais concessões, com os habituais guarda-sóis de palha e as espreguiçadeiras. O presidente da APA, a Agência Portuguesa do Ambiente, esclarece que nenhum concessionário pode importunar um banhista se ele estiver a fazer uso do areal fora dessa área concessionada.
8: A área que está concessionada é aquela que está limitada naquele retângulo, é só aquela. E mais, e nunca deve ultrapassar 30% da área útil da praia e nunca deve ultrapassar 50% da frente. No fundo é frente de mar. E, portanto, nós vamos de uma vez por todas fazer uma nota para esclarecer todas as entidades que envolvem aquilo que tem a ver com a questão da praia e, aliás, estas regras são espécies de regulamento de praia.
7: Esta norma que a APA irá publicar dirige-se a todos, mas sobretudo ao Algarve, a região onde Pimenta Machado considera existir mais confusão no uso das praias. E pode um veraneante colocar o seu chapéu de sol à frente dessa área concessionada?
8: Pode. A única área que está onerada, e está contada, é que ela está delimitada para cada retângulo e nada mais. Isto fique claro. Claro, todo o resto é do uso livre. Mas faremos uma nota para que não haja qualquer dúvida.
7: Até o final desta semana?
8: Sai esta semana.
7: André Sousa, o concessionário da praia, diz que até aqui essas regras não eram aplicadas e admite que provavelmente elas vão influenciar o negócio.
9: Quem quer usa, quem não quer não usa, traz o chapéu de sol, está tudo bem, não há problema nenhum. Agora, quem, o utente que vai pagar para estar numa área concessionada com direito com espreguiçadeira e chapéu de sol, se tiver uma pessoa logo à frente com o chapéu de sol particular, se calhar não vai achar muita piada. Eu compreendo os dois lados. Atenção, nós queremos é mesmo ver isto esclarecido para saber como atuar.
7: Nesta praia, uma diária para um chapéu de sol e duas espreguiçadeiras custa 35 euros, mas há outras bem mais caras. A Ministra do Ambiente diz que a APA vai estar atenta e fiscalizar.
6: Tudo será visto pela Agência Portuguesa do Ambiente, exatamente nos acessos, onde se podem pôr chapéus e se estão a cumprir as regras a que se comprometeram quando foi feito a concessão.
7: Porque as praias são públicas e as regras são para cumprir.
0: Maria da Graça Carvalho anunciou ainda que nos próximos dias vai ser colocada mais areia em pontos mais frágeis na Praia da Rocha. No entanto, os trabalhos estão atrasados. Vão ser retirados todos os tubos que ocupam o areal e as obras só vão ser retomadas depois do verão. Ao contrário do que aconteceu na greve geral de dezembro de 2025, o Sindicato dos Pilotos não vai aderir à greve decretada pela CGTP para o próximo dia 3 de junho. A decisão foi hoje tornada pública pelo presidente do sindicato durante uma conferência sobre a qualidade do ar nos aviões que está a decorrer em Lisboa. Ouvido pela TSF, Helder Santinhos afirma que a CGTP se precipitou ao marcar este protesto, mas trata de garantir que o Sindicato dos Pilotos não se envolve em questões políticas.
10: O nosso sindicato pauta-se por independência política total. As agendas políticas não nos movem, o que nos move mesmo os interesses dos trabalhadores e reservamos o direito de fazermos as nossas ações de luta em momentos oportunos, individualmente ou coletivamente.
11: Portanto, fazer greve nesta altura acaba por ser uma ação política da parte da CGTP?
10: Nós queremos, não sei se é uma ação política, mas dada toda a conjuntura no momento e o timing com que é decretada a greve, pelo menos para a defesa do pacote laboral, não nos parece que seja o mais oportuno. E também avançar com uma iniciativa destas isoladamente, sem reunir o consenso dos outros sindicatos, também pareceu um pouco precipitado por parte da CGTP. Mas isso é apenas uma opinião.
0: Apesar de não aderir à greve geral, Helder Santinhos afirma que continua a discordar das alterações às leis do trabalho, mas não vê nisso nenhuma contradição.
10: Não, a contradição é a mesma que a da UGT. A UGT também não concorda e também não recomendou a adesão à greve. Assim como, não sei se recorda, na última greve, a União dos Sindicatos Independentes também recomendou e também aderiu à greve. E desta vez também não aderiu.
0: Ao contrário dos pilotos, o sindicato que representa os tripulantes já aprovou a participação na greve geral de 3 de junho. Helder Santinhos acredita que mesmo com os pilotos a trabalhar, a maior parte dos voos deve ser cancelada, já que há outros sindicatos do setor que devem aderir.
10: Eu creio que o sindicato dos controladores de tráfego aéreo também entregou pré-aviso de greve. E verificando-se essa situação, eu creio que só mesmo os serviços mínimos é que se irão realizar, porque será praticamente impossível realizar qualquer outro voo, mesmo que a adesão não seja total. Depois é difícil conciliar tudo, não é? Com uma dimensão desta, e eu creio que as próprias companhias irão reorganizar os voos, provavelmente mandando passageiros mais cedo ou enviando um dia depois, mas tirando os serviços mínimos, eu acho que não se vão realizar voos.
0: Ainda assim, o Sindicato dos Pilotos não adere à greve de 3 de junho, ao contrário do que aconteceu na greve geral convocada pelas duas centrais sindicais em dezembro de 2025. O bastonário da Ordem dos Advogados acredita que ainda vai demorar algum tempo até que esteja definido o futuro das duas crianças abandonadas numa estrada em Alcácer do Sal. Nos últimos dias, o pai mostrou-se disponível para vir buscar os dois menores a Portugal e afirmou que é uma questão de dias até recuperar os filhos. Ouvido pela TSF, o bastonário da Ordem dos Advogados mostra-se convicto de que esse reencontro pode não acontecer assim tão depressa.
12: Não creio que seja possível uma decisão tão rápida como parecem indicar as afirmações feitas, uma vez que, primeiro, tem que haver o regresso ao Estado onde as crianças residem habitualmente, que é a França, em que tem que haver aqui uma cooperação nos termos da regulamentação comunitária entre Portugal e França, que aparentemente deverá ser rápida, e eu espero que seja, acredito que já estejam em curso os procedimentos para esse regresso à França, uma vez que, apesar do pai não ter a guarda, porque não tinha, a saída do território francês necessita sempre da autorização dos dois progenitores, e não terá tido, segundo o que o pai tem dito, essa autorização não existiu, é por isso que há aqui uma situação de rapto internacional, uma vez que a criança saiu do território onde reside, sem autorização do pai.
0: João Massano conhece a lei francesa, o bastonário da Ordem dos Advogados explica o que deve seguir-se neste processo.
12: Vai ter que haver uma decisão sobre a guarda da criança, das crianças, aliás. Quem é que vai ficar com a guarda, uma vez que a pessoa que tinha a sua guarda, neste momento, não é a pessoa idónea para o fazer. E é aqui que está a questão. Este regresso à França vai levar a que o Tribunal de Família de Colmar tenha que se pronunciar urgentemente sobre se pode ou não ser atribuída a residência ao pai. Porque uma alteração, em Portugal fala-se muito de um regime provisório e é o que está aqui em causa. Tem que haver uma pronúncia urgente a dizer se a criança pode ou não pode, ou as crianças podem ou não podem, ou não devem ser entregues ao pai, se as recebe ou não assim que lá chegar. Não é a única solução possível, não é? Mesmo em Portugal, podem as crianças serem entregues aos pais ou ao pai, ou podem ser entregues a outra pessoa que se revele mais adequada para tomar conta das crianças.
0: Os dois meninos de 4 e 5 anos viviam com a mãe, tinham visitas do pai, eram visitas limitadas e supervisionadas. Há várias situações em que a lei francesa e também a portuguesa prevê esse tipo de restrições.
12: O tribunal, quando faz essa limitação do direito de visita e a exigência de supervisão, é porque há situações objetivas como ou situações de violência doméstica, acusações de abuso sexual. Isto são exemplos, não quero dizer que seja o que está em causa, mas são normalmente situações graves que impõem a limitação do direito de visita, porque normalmente isso não acontece. Quando são situações, e aqui tanto quanto normal se pode ser, mas situações normais e entre aspas, o que há é direitos de visita normais e direitos de estar com as crianças sem qualquer limitação.
13: E esta, portanto, e esta supervisão é feita por quem?
12: Repare, a supervisão pode ser feita por várias entidades. Pode ser feita por entidades administrativas ou pode ser feita por familiares, depende do que o tribunal determinar.
0: As duas crianças foram encontradas junto a uma estrada entre a Comporta e Alcácer do Sal. No sábado, o Tribunal de Setúbal decretou prisão preventiva para a mãe e para o homem que a acompanhava. Um incêndio industrial na zona de Via Longa está a mobilizar cerca de 75 bombeiros e quase 30 viaturas. A TSF falou há instantes com Bartolomeu Castro, comandante de operações da Proteção Civil, que me dá conta de todos os detalhes.
14: Tivemos um alerta para incêndio industrial em armazéns de logística pelas 12 horas e 55 minutos na localidade de Via Longa, com identificação nos conjuntos de armazéns junto à central de cervejas, mais ao lado, junto da DHL. Aquilo é um conjunto de empresas que não podemos identificar que seja a DHL. Neste momento continuamos com o incêndio em curso às 14 horas e 5 minutos. No local estão 26 meios e 75 operacionais. Não temos vítimas a registar e destes meios que estão no local tratam-se de bombeiros, GNR e INEM.
15: Alguma previsão do tempo que poderá levar ainda ao término do incêndio ou ainda não há previsão?
14: Neste momento não temos essa previsão, são acionados todos os meios solicitados para o teatro de operações e estarão outros meios em prontidão para a necessidade de reforçar o teatro de operações.
15: Houve necessidade de retirar pessoas, bens?
14: Sim, o local foi evacuado da chegada dos bombeiros ou durante a chegada dos bombeiros e neste momento não há vítimas a registar, o que quer dizer que as coisas estão a correr favoravelmente. O incêndio foi identificado, quando foi identificado pelos populares, foi como incêndio na cobertura das instalações.
0: O incêndio é num parque logístico na zona de Via Longa, no concelho de Loures. Entre as empresas que operam neste parque está a distribuidora DHL.
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Agora passam 20 minutos das duas. Boa tarde. 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
1: Vamos ouvir os Beatles. É uma banda muito importante para mim, porque foi, digamos, foi com eles que eu aprendi a tocar. E trago aqui algumas músicas que, ao longo da semana, que vamos ouvindo. A primeira é mesmo o Please Please Me, porque é realmente um tema muito engraçado. Para quem não sabe, o George Harrison tem aquela malha que é... E quando foi gravar com o George Martin, estava a tocar aquilo o tempo todo, a música toda. E o Martin é que lhe disse, não, pá, isto só às vezes é melhor. E eu muitas vezes penso nisso. Quando estou a gravar músicas com o cabeleira e com certas malhas de guitarra, penso no exemplo do George Harrison e do Martin e penso, não, isto realmente já chega. Vamos partir para outra. Portanto, ficamos com o Please Please.

outra das bandas que me influenciou bastante pelos meus 16 anos, 17, foram o Genesis e principalmente este disco, o Lamb Lies Down, porque ouvi-o de uma vez inteira numa cassete no Alentejo, numa casa de família, numas primas mais velhotas do que eu, que me mostraram aquilo, e eu ouvi aquilo do princípio ao fim e fiquei parvo com o que estava a ouvir, e ficou para sempre. O Lamb é para mim um dos discos, o duplo é sempre um disco de cabeceira, digamos assim. Vamos ouvir o tema título, And the Lamb Lies Down, on Broadway.

0: Está claro que temos sempre que, numa escolha qualquer de música portuguesa ou não, temos sempre que incluir o Zeca Afonso, porque é um inovador completo, uma pessoa, um músico, digamos assim, um criador incrível, e que muitas vezes só acompanhado, isto é outra tentativa de chamar a atenção para o som das guitarras, muitas vezes só acompanhado pelo Rui Pato e uma simples guitarra, outras vezes pelo Júlio Pereira, outras vezes com a ajuda do Janita, por aí fora, com histórias de aventuras completamente loucas de gravação, transformou, acho eu, a música portuguesa, abriu as janelas todas e fez tudo o que era possível. Os Chutos, no disco dos Filhos da Madrugada, fizeram a versão desta música que vamos ouvir, que é o Cor da Primavera, e também foi um gosto poder passar para a nossa linguagem esta música, embora pudéssemos tocar qualquer uma delas.
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0: A música, embora pudéssemos tocar qualquer uma delas.
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1: Eu sou um ouvinte, um admirador de rock progressivo, de rock sinfónico. Eu comecei por ouvir os Beatles, depois a seguir fui ouvindo estas músicas e digamos um dos mais importantes para mim, que não conhecia e que me admiro, fiquei logo admirado quando era chavalote, foi os Moody Blues com o Days of Future Past. Mas trouxe o I'm Just a Singer in a Rock and Roll Band porque é um bocado, muitas vezes ouço essa música na minha cabeça, porque a letra diz só que eu sou só um cantor, portanto não me culpes dos males do mundo, e muitas vezes penso nisso e gosto de

mais um bocadinho rock progressivo pelos grandes malucos dos Emerson, Lake and Palmer, os Help, com o tema From the Beginning, lá está mais um bocadinho de guitarra, e depois um sol fantástico de Moog, também as três personalidades completamente dispares uns dos outros, o teclista completamente louco e de um cómico inveterado, o Palmer, um baterista completamente sério, e o Greg Lake, um grande cantor, cantou numa série de coisas fantásticas e pronto, e depois fazia estas guitarradas fantásticas. Vamos ficar com o From the Beginning, que acho que é um tema que toda a gente deve ouvir.

Depois de ter ouvido e enchido a cabeça com o prog e tudo, apareceram os punks. E com os punks apareceu uma nova maneira de ouvir música, se quiseres, uma nova maneira de ver o mundo. Eu tenho uma que me fez logo abrir a cabeça, que foi os Police com o So Lonely, porque realmente era um som completamente novo, muito mais simples de se ouvir e muito mais simples de se fazer, e portanto depois daquele universo tão complicado do rock progressivo, para um músico em começo de carreira como eu, foi fantástico poder ter como exemplo uma guitarra, um baixo, uma bateria e uma voz, e pronto. Portanto, ficamos com o So Lonely.

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1: Vamos ouvir agora os XTC. É uma banda um bocado maldita, porque, não sei se sabem, mas o vocalista, no segundo concerto em França, o que é que foi, do princípio da carreira, teve um ataque de medo e foram dar por ele em posição fetal no backstage. E nunca mais pôs os pés num palco. A banda tem, não sei se 18, 16 álbuns, portanto, dedicaram-se à composição de estúdio. Este, não sei se é o terceiro, se é o quarto, mas é uma música que eles tinham uma coisa engraçada, que era que eram sempre orelhudos na sua estranheza. E, portanto, este é um bocado o exemplo de como é que uma música estranha e tão sarcástica, porque isto é uma espécie de... é fazendo planos para uma pessoa que tem dificuldades. Chama-se Making Plans for Nigel, dos XTC, e tenham atenção à letra.

Vamos ouvir então Conjuntivite, que é um exemplo de música portuguesa moderna, digamos assim, com influências de, também no rock progressivo, um bocado, e noutro, e muitas outras coisas, e que eu ouço bastante. É uma banda que eu sigo bastante, porque estão lá os meus dois filhos a tocar, mas também porque sei as letras todas e porque gosto muito realmente da música. A primeira que vamos ouvir é O Jogo das Nuvens, que é um tema mais calmo, com um teledisco também bastante, acho eu, bonito, e cá fica. No!

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0: Ministério da Administração Interna rejeita ilegalidades na gestão de Paulo Viegas Nunes no Ciresp entre 2022 e 2024. O pai confia que é uma questão de dias, mas o bastonário da Ordem dos Advogados acredita que não será tão depressa que vai ficar decidido o futuro das duas crianças francesas abandonadas em Alcácer do Sal. É um abuso. A Agência Portuguesa do Ambiente avisa que os concessionários das praias não podem impedir a colocação de chapéus de sol nas áreas em que fazem alguma exploração.
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3: Para amanhã, previsão de sol no continente e na Madeira. Nos Açores, períodos de chuva em todo o arquipélago, com vento forte nos grupos central e ocidental. Temperaturas máximas de 36 graus em Lisboa, 28 no Porto e em Faro, 23 graus no Funchal e 20 em Ponta Delgada. Edição das 3 da tarde, Guilhermina Sousa.
0: Um incêndio num parque de logística no concelho de Loures obrigou esta tarde a retirar todas as pessoas do local. Uma das empresas que trabalha nestes armazéns é a distribuidora DHL. No local estão cerca de 75 bombeiros e quase 30 viaturas. Bartolomeu Castro, comandante de operações da Proteção Civil, contou à TSF que o alerta chegou ao início da tarde.
4: Tivemos um alerta para incêndio industrial em armazéns de logística pelas 12 horas e 55 minutos na localidade de Via Longa, com identificação nos conjuntos de armazéns junto à central de cervejas, mais ao lado, junto da DHL. Aquilo é um conjunto de empresas que não podemos identificar que seja a DHL, não temos vítimas a registar. E destes meios que estão no local, tratam-se de bombeiros, GNR e INEM.
0: O fogo lançou grandes colunas de fumo e obrigou mesmo à saída de todos aqueles que lá estavam.
4: O local foi evacuado, ainda até da chegada dos bombeiros, ou durante a chegada dos bombeiros, e neste momento não há vítimas a registar, o que quer dizer que as coisas estão a correr favoravelmente. O incêndio foi identificado, quando foi identificado pelos populares, foi como incêndio na cobertura das instalações.
0: Nesta altura, a página da Proteção Civil dá conta de que foram reforçados os meios neste incêndio em Via Longa. São já 115 bombeiros e a RTP adianta que há um bombeiro ferido. O Ministério da Administração Interna admite que a auditoria ao Ciresp relativa ao período de 2022 a 2024 revelou situações que não estavam de acordo com os procedimentos previstos, mas garante que todas essas situações já foram corrigidas. É o que assegura esta tarde a Agência Lusa, o gabinete de Luís Neves. Nesta resposta, o Ministério da Administração Interna afirma que a referida auditoria não detectou quaisquer ilegalidades. Logo, não há qualquer impedimento que ponha em causa a idoneidade de Paulo Viegas Nunes para o cargo de presidente do Ciresp. O militar regressou agora à liderança da empresa que gera rede pública de comunicações de emergência. A escolha do governo motivou a demissão do secretário-geral do MAI. António Pombeiro bateu com a porta, acusando Viegas Nunes de graves irregularidades na gestão do Ciresp. José Luís Carneiro, um antigo ministro da Administração Interna que nomeou Paulo Viegas Nunes em 2022, já saiu em defesa do presidente do Ciresp. Garante Carneiro que se trata de um servidor do Estado. O atual secretário-geral do PS acrescentou que espera que o militar não esteja a ser prejudicado de forma intencional. O bastonário da Ordem dos Advogados acredita que ainda vai demorar algum tempo para que esteja definido o futuro das duas crianças abandonadas numa estrada em Alcácer do Sal. Nos últimos dias, o pai mostrou-se disponível para vir buscar os dois menores a Portugal e afirmou que é uma questão de dias até recuperar os filhos. Ouvido pela TSF, o bastonário da Ordem dos Advogados, João Massano, mostra-se convicto que esse reencontro pode não acontecer assim tão depressa.
5: Não creio que seja possível uma decisão tão rápida como parecem indicar as afirmações feitas, uma vez que, primeiro, tem que haver o regresso ao Estado onde as crianças residem habitualmente, que é a França, em que tem que haver aqui uma cooperação nos termos da regulamentação comunitária entre Portugal e França, que aparentemente deverá ser rápida, e eu espero que seja, acredito que já estejam em curso os procedimentos para esse regresso à França, uma vez que, apesar do pai não ter a guarda, porque não tinha, a saída do território francês necessita sempre da autorização dos dois progenitores, e não terá tido, segundo o que o pai tem dito, essa autorização não existiu. É por isso que há aqui uma situação de rapto internacional, uma vez que a criança saiu do território onde reside, sem autorização do pai.
0: João Massano conhece a lei francesa, o bastonário da Ordem dos Advogados explica o que deve seguir-se neste processo.
5: Vai ter que haver uma decisão sobre a guarda da criança, das crianças, aliás. Quem é que vai ficar com a guarda, uma vez que a pessoa que tinha a sua guarda, neste momento, não é a pessoa idónea para o fazer. E é aqui que está a questão. Este regresso à França vai levar a que o Tribunal de Família de Colmar tenha que se pronunciar urgentemente sobre se pode ou não ser atribuída a residência ao pai. Porque tem que haver uma alteração. Em Portugal fala-se muito de um regime provisório, e é o que está aqui em causa. Tem que haver uma pronúncia urgente a dizer se a criança pode ou não pode, ou as crianças podem ou não podem, ou não devem ser entregues ao pai. Se as recebe ou não assim que lá chegar. Não é a única solução possível, não é? Mesmo em Portugal, podem as crianças serem entregues aos pais ou ao pai, ou podem ser entregues a outra pessoa que se revele mais adequada para tomar conta das crianças.
0: Os dois meninos de 4 e 5 anos viviam com a mãe e tinham visitas do pai, eram visitas limitadas e supervisionadas. Há várias situações em que a lei francesa e também a portuguesa prevêem este tipo de situações, de restrições, aliás.
5: O tribunal, quando faz essa limitação do direito de visita e a exigência de supervisão, é porque há situações objetivas, como ou situações de violência doméstica, acusações de abuso sexual. Isto são exemplos, não quero dizer que seja o que está em causa, mas são normalmente situações graves que impõem a limitação do direito de visita, porque normalmente isso não acontece. Quando são situações, e aqui tanto quanto normal se pode ser, mas situações normais e entre aspas, o que há é direitos de visita normais e direitos de estar com as crianças sem qualquer limitação.
6: E esta, portanto, e esta supervisão é feita por quem?
5: Repare, a supervisão pode ser feita por várias entidades. Pode ser feita por entidades administrativas ou pode ser feita por familiares, depende do que o tribunal determinar.
0: As duas crianças foram encontradas junto a uma estrada entre a Comporta e Alcácer do Sal. No sábado, o Tribunal de Setúbal decretou prisão preventiva para a mãe e para o homem que a acompanhava. Pimenta Machado, presidente da Agência Portuguesa do Ambiente, avisa que nenhum concessionário de praia pode impedir ninguém de colocar um guarda-sol em frente à área concessionada. O alerta foi feito durante a visita da ministra do Ambiente a obras de enchimento com areia de 7 praias no Algarve, desde Quarteira até ao Vale Garrão. E Pimenta Machado aproveitou para deixar claro, durante esta visita da Ministra do Ambiente, que um chapéu de sol pode sempre ser colocado frente a qualquer espaço concessionado. Maria Augusta Casaca.
7: São um bem de uso público, mas a verdade é que as praias, sobretudo no Algarve, têm cada vez mais concessões, com os habituais guarda-sóis de palha e as espreguiçadeiras. O presidente da APA, a Agência Portuguesa do Ambiente, esclarece que nenhum concessionário pode importunar um banhista se ele estiver a fazer uso do areal fora dessa área concessionada.
8: A área está concessionada, é aquela que está limitada naquele retângulo, é só aquela. E mais, e nunca deve ultrapassar 30% da área útil da praia e nunca deve ultrapassar 50% da frente. No fundo é frente de mar. E portanto nós vamos de uma vez por todas fazer uma nota para esclarecer todas as entidades que envolvem aquilo que tem a ver com a questão da praia e aliás estas regras são espécies de julgamento de praia.
7: Esta norma que a APA irá publicar dirige-se a todos, mas sobretudo ao Algarve, a região onde Pimenta Machado considera existir mais confusão no uso das praias. E pode um veraneante colocar o seu chapéu de sol à frente dessa área concessionada?
8: Pode. A única área que está onerada e está concessionada é aquela que está delimitada para quem é retângulo. fogo e nada mais. Isto fique claro. Todo o resto é do uso livre. Mas faremos uma nota para que não haja qualquer dúvida.
7: Até o final. Sai esta semana?
8: Sai esta semana.
7: André Sousa, o concessionário da praia, diz que até aqui essas regras não eram aplicadas e admite que provavelmente elas vão influenciar o negócio.
9: Quem quer usa, quem não quer não usa, traz o chapéu de sol, está tudo bem, não há problema nenhum. Agora, quem, o utente que vai pagar para estar numa área concessionada com direito com espreguiçadeira e chapéu de sol, se tiver uma pessoa logo à frente com o chapéu de sol particular, se calhar não vai achar muita piada. Eu compreendo os dois lados. Atenção, nós queremos é mesmo ver isto esclarecido para saber como atuar.
7: Nesta praia, uma diária para um chapéu de sol e duas espreguiçadeiras custa 35 euros, mas há outras bem mais caras. A Ministra do Ambiente diz que a APA vai estar atenta e fiscalizar.
10: Tudo será visto pela Agência Portuguesa do Ambiente, exatamente nos acessos, onde se podem pôr chapéus e se estão a cumprir as regras a que se comprometeram quando foi feito a concessão.
7: Porque as praias são públicas e as regras são para cumprir.
0: Na faixa costeira, hoje visitada a Ministra Maria da Graça Carvalho, a Ministra anunciou também que nos próximos 15 dias vai ser colocada mais areia em 15 pontos mais frágeis na Praia da Rocha. Os trabalhos estão atrasados e só devem ser retomados depois do verão. Ao contrário do que aconteceu na greve geral de dezembro de 2025, o Sindicato dos Pilotos não vai aderir à greve decretada pela CGTP para o próximo dia 3 de junho. A decisão foi hoje tornada pública pelo presidente do sindicato durante uma conferência sobre a qualidade do ar nos aviões que está a decorrer em Lisboa. Ouvido pela TSF, Helder Santinhos afirma que a CGTP se precipitou ao marcar este protesto, mas trata de garantir que o Sindicato dos Pilotos não se envolve em questões políticas.
11: O nosso sindicato pauta-se por independência política total. As agendas políticas não nos movem, o que nos move é mesmo os interesses dos trabalhadores e reservamos-nos o direito de fazermos as nossas ações de luta em momentos oportunos, individualmente ou coletivamente.
12: Portanto, fazer greve nesta altura acaba por ser uma ação política da parte da CGTP?
11: Nós queremos, não sei se é uma ação política, mas dada toda a conjuntura no momento e o timing com que é decretada a greve, pelo menos para a defesa do pacote laboral, não nos parece que seja o mais oportuno. E também avançar com uma iniciativa destas isoladamente, sem reunir o consenso dos outros sindicatos, também pareceu um pouco precipitado por parte da CGTP. Mas isso é apenas uma opinião.
0: Apesar de não aderir à greve geral, Helder Santinhos afirma que continua a discordar das alterações às leis do trabalho e não vê aqui qualquer contradição.
11: Não, a contradição é a mesma que a da UGT. A UGT também não concorda e também não recomendou a adesão à greve. Assim como, não sei se recorda, na última greve, a União dos Sindicatos Independentes também recomendou e também aderiu à greve e desta vez também não aderiu.
0: Ao contrário dos pilotos, o sindicato que representa os tripulantes já aprovou a participação na greve geral de 3 de junho. Helder Santinhos acredita que mesmo com os pilotos a trabalhar, a maior parte dos voos vai ser cancelada, já que há outros sindicatos que também estão a aderir ao protesto.
11: Eu creio que o sindicato dos controladores de tráfego aéreo também entregou pré-aviso de greve. E verificando-se essa situação, eu creio que só mesmo os serviços mínimos é que se irão realizar, porque será praticamente impossível realizar qualquer outro voo, mesmo que a adesão não seja total. Depois é difícil conciliar tudo, não é? Com uma dimensão desta, e eu creio que as próprias companhias irão reorganizar os voos, provavelmente mandando passageiros mais cedo ou enviando um dia depois. Mas tirando os serviços mínimos, eu acho que não se vão realizar voos.
0: Por uma questão de momento, de timing e também de independência política, o Sindicato dos Pilotos desta vez não adere à greve geral.
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0: Boa tarde, agora são 13h18 e uma nota, aliás, duas notas para o trânsito em Lisboa com acidente na Cril, é depois do nó da Pontinha em direção a Sacavém, quando mora no local, e também no Porto, acidente na A20, é na zona de Oliveira do Douro, sentido sul-norte, à fila desde o nó com a A29.
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2: O grande treinador Jorge Jesus sucumbe com frequência a pequenas coisas descomedidas. Solta-se-lhe a braga da sintaxe e no Ai Jesus incendeia a parlância. Ainda há dias, questionado sobre se a sua possível substituição por Guardiola aos comandos do Al-Nassr o enche de orgulho, não foi de mas nem meio mas. Ele é que tem de ter orgulho em vir substituir-me. Toma e embrulha. Ontem, confrontado com a possibilidade de Marco Silva vir a orientar o Benfica, Jesus elogiou o ainda treinador do Fulham, mas logo lhe encontrou um flanco débil. Nunca treinou um grande. Ora, mesmo os de memória curta se lembrarão que o próprio Jesus rendeu Marco Silva no comando técnico do Sporting. Visto de um certo ângulo, tomando como certeiro o provérbio segundo o qual quem sempre fala dos grandes é pequeno, o comentário de Jesus é pequenino. A verdadeira grandeza, diz-se, conhece a gentileza. Sou igualmente sensível a um outro provérbio, alegadamente tamil: ninguém se torna grande alegando grandeza. Eu gosto de Jorge Jesus, mesmo quando me irrita. A autoestima não faz mal à saúde, assim o grande Jesus nos possa vir a dar enormes alegrias. E sim, estou a pensar na seleção nacional. Mas mal não faria, entretanto, ao Mister uma incursão no mundo poético de Manuel de Barros, que por alguma razão produziu um tratado geral das grandezas do ínfimo. Nesse tratado, Manuel deixou escrito: meu fado é o de não saber quase tudo. Sobre o nada eu tenho profundidade. Os que se habituaram a olhar o mundo mais rente ao chão sabem relativizar todas as ordens de grandeza. Na tira que assina habitualmente na última página do JN, José Bandeira desata a língua viperina dos dois pedintes de rua. Diz um esta manhã: a taça é a prova de que, às vezes, coisas boas acontecem aos mais pequenos. É mesmo, respondo de óculos e chapéu. Semanas a fio, sem receber sequer uma moedinha de lata, até que um dia, pumba, 50 cêntimos. O muito e o pouco têm tanto que se desdiga. Voltando ao Mister, possa ele afinar um pouco mais o verbo, deleitando-nos com apuradas réplicas de um célebre soneto do igualmente desbragado Abade de Jazente, que muito vos recomendo. É aquele que começa com o verso: não desejo chegar a tal grandeza. Ide por ele, por favor, insisto, até vos apanhardes lá de cima.
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1: Agora 13h22, estão 27 graus em Lisboa e Faro, 24 graus no Porto, no Funchal agora 22 e em Ponta Delgada com 19 graus.

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3: Boa tarde, são 3h30, 2h30 nos Açores. Os assuntos em destaque nesta segunda-feira, Guilherme Sousa.
4: A Agência Portuguesa do Ambiente promete clarificar nos próximos dias as regras de utilização das áreas concessionadas nas praias. A nota destina-se a todas as praias, mas sobretudo ao Algarve. A questão é polémica, com os concessionários a impedir banhistas de colocar o guarda-sol em frente à zona de concessão. Pimenta Machado, o presidente da APA, garante que desde que respeite os limites dessa área concessionada, qualquer um pode pôr a sombrinha onde muito bem entender.
5: Pode. A única área que está onerada e está concedida é aquela que está delimitada para cada retângulo e nada mais. Isto fica claro. Todo o resto é do uso livre.
4: Garantia de Pimenta Machado, o presidente da Agência Portuguesa do Ambiente, durante uma visita da ministra Maria da Graça Carvalho esta manhã a várias praias algarvias que estão a receber areia para resolver o impacto do temporal do último inverno. O Ministério da Administração Interna admite que a auditoria ao Siresp relativa ao período de 2022 a 2024 revelou situações que não estavam de acordo com os procedimentos previstos, mas garante que todas essas situações já foram corrigidas. É o que assegura esta tarde a Agência Lusa, o gabinete de Luís Neves. Nessa resposta, o Ministério da Administração Interna afirma que a referida auditoria não detectou quaisquer ilegalidades. Logo, não há qualquer impedimento que ponha em causa a idoneidade de Paulo Viegas Nunes para o cargo de presidente do Siresp. O militar regressou agora à liderança da empresa que gera a rede pública de comunicações de emergência. A escolha do governo motivou a demissão do secretário-geral do MAI. António Pombeiro bateu com a porta, acusando Viegas Nunes de graves irregularidades na gestão do Siresp. É uma greve inoportuna e por isso os pilotos vão ficar de fora. O sindicato que representa os pilotos decidiu não aderir à greve geral do dia 3 de junho. O presidente Helder Santinhos garante que quer distância da política.
6: O nosso sindicato pauta-se por independência política total. As agendas políticas não nos movem, o que nos move é mesmo os interesses dos trabalhadores.
7: Portanto, fazer greve nesta altura acaba por ser uma ação política da parte da CGTP.
6: Não sei se é uma ação política, mas dado toda a conjuntura no momento e o timing com que é decretada a greve, pelo menos para a defesa do pacote laboral, não nos parece que seja o mais oportuno.
4: Ainda assim, o presidente do Sindicato dos Pilotos diz que continua a ser contra as alterações às leis do trabalho.
3: Assuntos para atualizar na edição das 4. Para amanhã, previsão de sol no continente e na Madeira, períodos de chuva no arquipélago dos Açores, com vento forte nos grupos central e ocidental, temperaturas máximas de 36 graus em Lisboa, 28 no Porto e em Faro, 23 graus no Funchal e 20 em Ponta Delgada. E no trânsito em Lisboa, ainda com acidente na Cril, depois do nó da Pontinha em direção a Sacavém, há demora no local, e no Porto, acidente na A20 na zona de Oliveira do Douro. É no sentido sul-norte e à fila desde o nó com a A29.
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Música dos Radiohead, Everything in its Right Place. Atrás ouvimos Lola Young, From Down Here. Agora estamos a 17 minutos das 4 com a música dos Arctic Monkeys.

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0: Boa tarde, são 13h58, menos uma hora nos Açores. A Agência Portuguesa do Ambiente esclarece que é sempre possível colocar chapéus de sol em frente às zonas concessionadas nas praias. Pimenta Machado diz que só é preciso respeitar o retângulo, tudo o resto é de uso livre. O que fazem juntos o Banco de Portugal, os principais bancos, o Ministério Público e a Polícia Judiciária? É o que vai ficar a saber daqui a pouco. O Ministério da Saúde do Irão descreveu hoje como superficiais os ferimentos que foram sofridos pelo novo líder supremo no primeiro dia dos ataques dos Estados Unidos e de Israel.
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0: Notas para o trânsito em Lisboa, ainda com acidente na Cril, depois do nó da Pontinha em direção a Sacavém, com fila desde Alfornelos, e no Porto, acidente na A20, na zona de Oliveira do Douro, sentido sul-norte, com fila desde o nó com a A29. Edição das 4 da tarde, Ana Cristina Henriques.
1: Não é hábito, mas vai passar a ser. Em qualquer praia portuguesa vai poder colocar o chapéu de sol em frente a uma área concessionada. A norma, com este esclarecimento, vai ser apresentada em breve pela Agência Portuguesa do Ambiente, mas desde já Pimenta Machado, que é o presidente desta agência, avisa os concessionários que só têm autorização dentro do retângulo que está concessionado. Para lá deste limite, a praia é de uso público. Maria Augusta Casaca.
2: São um bem de uso público, mas a verdade é que as praias, sobretudo no Algarve, têm cada vez mais concessões, com os habituais guarda-sóis de palha e as espreguiçadeiras. O presidente da APA, a Agência Portuguesa do Ambiente, esclarece que nenhum concessionário pode importunar um banhista se ele estiver a fazer uso do areal fora dessa área concessionada.
3: A área que está concessionada é aquela que está limitada naquele retângulo, é só aquela. E mais, e nunca deve ultrapassar 30% da área útil da praia e nunca deve ultrapassar 50% da frente. No fundo é frente do mar. E portanto nós vamos de uma vez por todas fazer uma nota para esclarecer todas as entidades que envolvem aquilo que tem a ver com a questão da praia, e aliás estas regras são espécies de regulamento de praia.
2: Esta norma que a APA irá publicar dirige-se a todos, mas sobretudo ao Algarve, a região onde Pimenta Machado considera existir mais confusão no uso das praias. E pode um veraneante colocar o seu chapéu de sol à frente dessa área concessionada?
3: Pode. A única área que está onerada e está concessionada é aquela que está delimitada para aquele retângulo e nada mais, isto fique claro. Todo o resto é do uso livre, mas faremos uma nota para que não haja qualquer dúvida.
2: Até o final. Sai esta semana?
3: Sai esta semana.
2: André Sousa, o concessionário da praia, diz que até aqui essas regras não eram aplicadas e admite que provavelmente elas vão influenciar o negócio.
4: Quem quer usa, quem não quer não usa, traz o chapéu de sol, está tudo bem, não há problema nenhum. Agora, quem, o utente que vai pagar para estar numa área concessionada com direito com espreguiçadeira e chapéu de sol, se tiver uma pessoa logo à frente com o chapéu de sol particular, se calhar não vai achar muita piada. Eu compreendo os dois lados. Atenção, nós queremos é mesmo ver isto esclarecido para saber como atuar.
2: Nesta praia, uma diária para um chapéu de sol e duas espreguiçadeiras custa 35 euros, mas há outras bem mais caras. A Ministra do Ambiente diz que a APA vai estar atenta e fiscalizar.
5: Tudo será visto pela Agência Portuguesa do Ambiente, exatamente nos acessos, onde se podem pôr chapéus e se estão a cumprir as regras a que se comprometeram quando foi feito a concessão.
2: Porque as praias são públicas e as regras são para cumprir.
1: Com a promessa da Ministra do Ambiente de que vai existir fiscalização e, como escutámos, o concessionário que fez declarações neste trabalho, a jornalista Maria Augusta Casaca, não mostrou estar satisfeito com essa certeza deixada hoje pelo Presidente da Agência Portuguesa do Ambiente de que não há nada que proíba a colocação de chapéus de sol em frente às áreas concessionadas em qualquer praia. Este alerta foi feito ao lado da Ministra do Ambiente numa visita às obras de colocação de areia nas praias algarvias. Nasceu hoje em Lisboa a plataforma de acompanhamento da fraude digital. Este grupo, coordenado pelo Banco de Portugal, é composto por várias entidades públicas e privadas do setor financeiro, incluindo os principais bancos em Portugal, que vão sentar-se na mesma mesa com o Ministério Público e a Polícia Judiciária. Tudo para estarem sempre atualizados com a evolução tecnológica usada para enganar os clientes bancários, José Mulher.
6: O governador do Banco de Portugal justifica esta iniciativa.
7: A fraude digital não é apenas uma ameaça operacional, tem o poder de comprometer a confiança no sistema financeiro e acarretar perdas para os cidadãos e empresas. A fraude digital exige uma resposta coordenada e estruturada e um compromisso coletivo para antecipar riscos e defender cidadãos e empresas. Nenhuma instituição ou autoridade, por mais robusta que seja, consegue responder sozinho ao fenómeno de fraude digital. A confiança no sistema financeiro fortalece todos os dias e hoje damos em conjunto um passo decisivo no reforço desta confiança.
6: Esta plataforma vai ter como missão partilhar informação relevante sobre as fraudes e sobre as burlas digitais, identificar tipologias emergentes, padrões de risco e sinais de alerta. bem como consolidar um quadro nacional de análise e resposta à fraude digital. Por exemplo, dizendo aos consumidores que não devem acreditar em tudo aquilo que veem na internet.
7: Se receberem mensagens, se alguém receber mensagens, em que vem o governador do Banco de Portugal, num vídeo deepfake, a vender produtos financeiros, não é verdade. Estes são os fakes, são produtos falsos, são produtos em que as pessoas que querem cometer fraude utilizam a imagem pública de certas entidades para tentarem lubridiar as pessoas mais vulneráveis.
6: O governador do Banco de Portugal chama ainda a atenção para o atraso do governo na criação de normas contra o chamado spoofing.
7: Portugal continua a ser o único país europeu onde o combate contra o spoofing ainda não foi legislado. É urgente que esta legislação avance para podermos combater estes tipos de fraude.
6: Um combate ao cibercrime, apesar de em Portugal a taxa de fraude nas operações de pagamento ser inferior à média europeia.
1: O Banco de Portugal acredita que a identificação do beneficiário das transferências antes de se autorizar a operação fez com que nos últimos 2 anos cerca de 6 milhões e meio de euros não fossem parar às mãos dos vigaristas. Um bombeiro sofreu hoje ferimentos ligeiros no combate ao incêndio que está a atingir um complexo logístico de armazéns da DHL em Vila Longa, no concelho de Vila Franca de Xira. A informação é da Proteção Civil, a agência Lusa. O comandante Bartolomeu Castro diz à Lusa que está confirmada uma vítima. Um bombeiro ferido por trauma foi transportado para o hospital de Vila Franca. Num ponto de situação, feito ainda há pouco este incêndio, está já a ser combatido no local por 130 operacionais que estão a ser apoiados por 50 veículos. O fogo, cujo alerta foi dado perto de 1 da tarde, teve início na zona de cobertura de um complexo de armazéns da DHL em Vila Longa. Proteção Civil adianta ainda que existem alguns condicionamentos de trânsito na estrada de acesso direto a estes armazéns para permitir a movimentação dos meios de socorro.
8: Bom dia, Joana Líder. Olá, Diogo Líder. Reunião às 11, não te esqueças. Rita Líder, parabéns, a apresentação foi top. Tomás Líder, como é que vai esse projeto? Estou, Teresa Líder. Li o teu e-mail. 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

0: Boa tarde, agora são 4:11 no Bichinho da Rádio Dora Pires. Falamos da ansiedade porque parece que não é só nos humanos, também anda a complicar a vida de muitos cães e gatos.
1: Por estes dias parece que o problema é geral. Muitos de nós e muitos dos nossos bichos andamos a braços com marés de ansiedade. Se com os humanos já não é nada fácil diagnosticar e tratar, vamos ter com a veterinária Filipa Neto para nos ajudar a perceber como é que temos um cão ou um gato com problemas de ansiedade e o podemos fazer para ajudá-lo. Porque, doutora Filipa, isto parece que está longe de ser um problema de uma só espécie.
2: Não. E nós aqui temos tido a ansiedade nos animais tem crescido de uma forma assustadora, tal e qual como nas pessoas. E nós temos que olhar para isto, eu vejo assim, que é, nós temos que olhar para isto com o ambiente em que os animais estão. A forma como nós os tratamos, porque infelizmente há cada vez mais humanização dos animais. Muitas vezes há pessoas que, por motivos vários, acabam por utilizar o animal como um substituto de um membro da família. E isso acaba também aqui por levar a este aumento exponencial da ansiedade nos animais.
1: E como é que nota isso, que há um grande aumento? Tenho aqui este dado que é 70%, mais de 70% apresentam comportamentos ansiosos. Como é que isso se nota? Sim. São nos animais que lhes chegam?
2: Sim, imagino. Eu, por norma, gosto de fazer uma coisa que é, quando a pessoa vem para a consulta, eu peço para tirarem a trela no consultório para ver como é que o animal se comporta. Se for um animal que está constantemente a andar à volta do consultório e vai para a porta e olha para o dono e pede colo, ou seja, não consegue estar quieto literalmente com bichinhos carpinteiros, como costumamos dizer, uhum, eu já percebo que aquele animal tem níveis de ansiedade aumentados.
1: Não pode ser só nervosismo?
2: Também, mas imagino, quando é uma coisa pontual, o nervoso do animal é do tipo, ok, passa-se aqui alguma coisa, mas não no ponto de estar quase frenético, sem parar, ok? Sem se mexer. É, pode ficar desconfiado, pode olhar para mim de lado, pode não querer que eu lhe toque, mas não no ponto de ficar ali a rondar o consultório sem parar e a pedir colo constantemente ao dono. E depois vêm uns relatos de, ah, ele é sempre assim, ou se andar de carro também é assim, ou se eu sair de casa ele também é assim. E depois temos os relatos mais específicos, que é, eu não o posso deixar sozinho em casa que ele me destrói tudo. Eu vou passear com ele à rua e ele está sempre a puxar a trela. Portanto, às vezes são coisas que nos parecem ter por parte dos animais, mas na verdade é a forma como eles têm de expressar que não estão bem.
1: Deixe-me só aqui fazer um bocadinho de advogado do diabo. É sabido que a determinada altura se cria ali uma simbiose entre a pessoa e o seu animal de estimação, sobretudo quando passam muito tempo juntos. Não pode de alguma forma também haver aqui uma transferência da ansiedade do tutor para o animal, cão ou gato?
2: Eu vejo isso, para mim sim, sem dúvida. E eu vou dar aqui um exemplo que é muito engraçado e não tem graça nenhuma, que é, na altura do Covid, em que as pessoas passaram mais tempo em casa, nós observamos alteração de comportamento nos gatos, que foi uma coisa incrível.
1: Em particular nos gatos?
2: Em particular nos gatos, porquê? Porque o gato, por norma, passa mais tempo em casa sozinho, não é? Ou seja, a pessoa que trabalha o dia todo está com o gato só de noite e à hora do pequeno almoço. Então, a partir do momento em que eles têm os donos em casa constantemente, e todos estávamos com níveis de stress, vamos dizer, não foi uma situação confortável para ninguém, portanto, esse stress acabou também por, eu acredito que o stress que nós temos passa para eles, porque pessoas que são calmas, por norma, os animais podem ou não apresentar isto, mas é muito mais frequente termos uma pessoa que é ansiosa com um animal que é ansioso, porque passa, não tem como não passar esta energia. O animal não sente a segurança, sente a ansiedade, e isso também pode ser trabalhado, por exemplo, com treino, não é? O próprio treinador pode ensinar a pessoa como já controlar esta ansiedade que passa na tensão que é feita na trela. Ai meu Deus, vem ali um cão, já vai acontecer alguma coisa, e isso acaba por passar também para eles. Portanto, eu vejo muito em consulta, é muito comum e às vezes as pessoas não se apercebem que também estão no nível de ansiedade e que isso está a passar para o animal. Também há aqui um trabalho que nós fazemos quase de psicólogos, às vezes.
1: Pois, fazem aos dois ao mesmo tempo. É curioso que fala aí na pandemia e nos gatos, porque a ideia que há muitas vezes com os cães, por exemplo, é ao contrário. Eles habituaram-se a ter os donos sempre em casa e depois, a determinada altura... Voltaram um tempo que eles já não acharam graça nenhuma porque voltaram a ficar sozinhos em casa e, portanto, também não é propriamente a coisa mais agradável para a maioria dos cães, não é?
2: Exatamente. E depois vem a tal ansiedade por separação, não é? Não consegue ficar em casa sem o dono. Onde é que tu vais? E destrói tudo e acabam por ficar extremamente... Ou seja, uma das também pode ser a ansiedade de ser tão grande que eles têm excesso de salivação e às vezes o dono até chega à casa e eles estão completamente exaustos porque levar o dia todo num pânico tão grande e ficarem a arfar e tudo mais, que também há situações às vezes que a pessoa até acaba por ir a uma urgência porque acha que o animal não está bem ou não respira bem e aquilo foi tudo fruto da ansiedade. Portanto, é quase aqui um bocadinho como os ataques de pânico que as pessoas descrevem, não é?
1: Tens estado aí a descrever um bocadinho com mais detalhe esses sintomas de ansiedade nos cães. Nos gatos, o que é que acontece? É a mesma coisa ou nem por isso?
2: Nem por isso. Eu costumo dizer que os gatos são um desafio, porque primeiro que eles mostrem alguma coisa é muito complicado. Então, por norma, quando a pessoa percebe que o gato está num nível de stress muito elevado, é porque ele ou começa a fazer a eliminação adequada, ou seja, faz o xixi fora da caixa, ou faz um cocó fora da caixa, ou começa a aparecer com falhas no pelo por lambedura excessiva, porque eles usam a lambedura numa tentativa de se acalmarem eles próprios. Então, às vezes a pessoa descreve que ele está a perder o pelo e está-se a lamber muito e para isto acontecer em frente do dono é porque o nível também já está muito elevado, porque eles tentam sempre fazer isto sem que ninguém veja, porque eles não podem mostrar que, não é, sendo eles são aqui, funcionam um bocado como predadores, mas também precisam de se mostrar fortes o tempo todo para poderem enfrentar os outros gatos da rua, não é?
1: Os adversários.
2: E então os gatos Exatamente, e os gatos em casa acabam por fazer a mesma coisa, que é: eu não posso mostrar que estou mal, e quando o fazem, por norma, é porque o caso já vai bastante avançado.
1: Isso são comportamentos que denotam que há ali um problema, mas de alguma forma estas situações causam também problemas físicos, ou seja, é possível que esta ansiedade de que fala acabe por provocar reações físicas prejudiciais para o bicho?
2: Sim, sem dúvida. Por exemplo, no caso da lambda, eles depois acabam por desenvolver dermatites, e por norma os problemas de pele são sempre um desafio. E além disso, depois também temos as situações gastrointestinais, que é muito comum haver vómitos e diarreia por stress. Portanto, para não falar, estes são os mais comuns e mais visíveis e perceptíveis pelas pessoas. Claro que depois, se formos pensar a nível fisiológico, o stress constante, o aumento, e agora fala-se muito disso, do aumento do cortisol e o que é que ele faz no sistema endócrino e nas hormonas, no caso deles também é uma situação muito válida e, por norma, apresenta-se muito na pele, na respiração e no sistema digestivo. São os três, vamos pensar que são os três sistemas mais afetados

0: por esta situação de stress crónico.
1: E a grande questão é o que é que se faz com isto?
0: Exato, temos que fazer um grande trabalho de enriquecimento ambiental. E eu gosto muito de recomendar, porque vejo o resultado. Eu costumo usar na clínica, porque por norma é um sítio que eles não vão confortáveis para lá, não é? Portanto, o que eu gosto de fazer é utilizar sprays ou difusores, e agora já temos muitos que são compostos por produtos naturais e por plantas como a valeriana, como a camomila, portanto, e isto ajuda bastante
1: Ambientadores
0: a
1: para
0: se
1: cães e
0: relaxar.
1: gatos, é isso?
0: E exatamente, que é só, o cheiro é só perceptível por eles, está bem? No caso do spray, não, nós também conseguimos sentir algum cheiro.
1: E aqui também é possível haver prevenção. Eu estou-me a lembrar, não me lembro exatamente qual, nem da regra, mas lembro-me ter lido há pouco tempo um país que aprovou uma regra que os animais não podiam ficar sozinhos em casa mais do que X horas, penso que 6 horas. Isso também seria a forma ideal de evitar estes estados, imagino.
0: Sim, estabelecer uma rotina, porque imagina, eles precisam. É assim, eles são muito semelhantes a nós em algumas coisas. E a atividade física, é uma coisa que os ajuda bastante a reduzir estes níveis de stress. O poderem, agir como animais, ou seja, ir à rua, rebolar-se na terra, correr, roer ossos, enfim. Isto é tudo, ter brinquedos didáticos nesse sentido, da estimulação da mordedura. Isto são tudo coisas, que nós podemos conciliar o melhor possível, de forma a que eles, obviamente, acabem por não desenvolver este stress, porque ficar em casa fechado, sem nada para fazer o dia todo, e de repente vai à rua só em 10, 15 minutos, é a mesma coisa que uma pessoa ir para o escritório o dia todo e o único caminho que faz é só uns 5 ou 10 minutos para ir para casa, onde vai fazer outra coisa qualquer, porque é o jantar, é o cuidar da família, ou estudar, ou sei lá, ou só chegar a casa e ficar cansado e não fazer mais nada. Portanto, isto acaba aqui também por a parte psicológica. Né? De não fazer nada, não ter atividade, acaba por ter uma influência muito grande aqui na ansiedade.
1: Portanto, está explicado, quer nos humanos, quer nos animais, qual é o problema, não é?
0: Exatamente. Vamos todos andar.
2: O bichinho da Rádio Dora Pires com o som de Abel Paiva. Já a seguir o Mundo Digital, agora 4h22.
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2: E no mundo digital, Rui Tucayana, o primeiro monitor de gaming 6K do mundo.
5: A Samsung apresentou uma série de novos monitores para este ano e os destaques passam por avanços significativos na resolução e no desempenho, tanto nos videojogos como no uso mais profissional. De todos os que aí vêm, aquele que mais se destaca é o Odyssey G8 de 32 polegadas. É o primeiro monitor gaming com resolução 6K. Um equipamento que atinge uma taxa de atualização de 165 Hz, que pode subir para os 330 se o utilizador aceitar baixar a resolução para uns ainda assim generosos 3K. Para além deste modelo, a fabricante sul-coreana lançou também uma versão de 27 polegadas com resolução 5K. Ambos trazem ligações DisplayPort 2.1 e compatibilidade com as tecnologias de sincronização da AMD e da Nvidia. No segmento OLED, a marca expandiu a oferta com os novos Odyssey OLED G7 e OLED G8, monitores que utilizam painéis com resolução 4K, com taxas de atualização até 240 Hz e um tempo de resposta de 0,03 milissegundos. Para o mercado profissional, a linha Viewfinity S8 disponibiliza um monitor curvo de 40 polegadas com resolução WHUD. Este monitor traz conectividade Thunderbolt 5, que permite transferir dados até 80 gigabits por segundo e carregar portáteis ou smartphones até 140 watts. Todos estes monitores devem chegar ao mercado a partir do próximo mês.
2: Novidades do Mundo Digital. Rui Tucayana com o som de Joaquim Pedro Rocha.
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2: Música de Tiago York com Marina Sena, antes da síntese das notícias.

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0: Boa tarde, são 4:30, 3:30 nos Açores. Artur Carvalho, a Agência Portuguesa do Ambiente garante que não foram alteradas as regras para a colocação de guarda-sóis ou para ventos nas praias.
1: A APA promete clarificar nos próximos dias.

0: As regras de utilização das áreas...
1: 4:30, 3:30 nos Açores, Artur Carvalho, a Agência Portuguesa do Ambiente garante que não foram alteradas as regras para a colocação de guarda-sóis ou para ventos nas praias.

0: vigilância, a praia livre.
1: Pode. A única área que está onerada e está concedida é aquela que está delimitada de tango. E nada mais. Isto fique claro. Todo o resto é do uso livre.
0: Garantia de Pimenta Machado, Presidente da Agência Portuguesa do Ambiente, durante uma visita esta segunda-feira a várias praias algarvias, em que acompanhou a Ministra do Ambiente. Nasceu hoje em Lisboa a plataforma de acompanhamento da fraude digital. Trata-se de um grupo coordenado pelo Banco de Portugal, composto por várias entidades públicas e privadas do setor financeiro, incluindo os principais bancos, que vão colaborar com o Ministério Público e a Polícia Judiciária para estarem sempre atualizados com a evolução tecnológica que é utilizada por quem engana os clientes bancários. A iniciativa foi apresentada esta tarde pelo Governador do Banco de Portugal, Álvaro Santos Pereira, que aproveitou para notar uma falha portuguesa, apelando ao Governo que trate dela.
2: Portugal continua a ser o único país europeu onde o combate contra o spoofing ainda não foi legislado. É urgente que esta legislação avance para podermos combater estes tipos de fraude.
0: Convirá esclarecer que spoofing, no que diz respeito à cibersegurança, é quando alguém ou algum programa finge ser outro na tentativa de ganhar confiança, obter acesso aos sistemas, roubar dados, também dinheiro ou então espalhar software malicioso. O Irão garante que o líder supremo do país sofreu apenas ferimentos ligeiros no início da guerra. O porta-voz do Ministério Iraniano da Saúde declarou hoje que Mokhtaba Khamenei, atingido por um ataque da coligação dos Estados Unidos e de Israel, ficou apenas com ferimentos superficiais no rosto, na cabeça e nas pernas, que não necessitaram de amputação nem provocaram complicações. De resto, ele esteve apenas hospitalizado durante 3 dias. Nada de mais grave aconteceu, garante o responsável iraniano ao filho do antigo Ayatollah Ali Khamenei, esse sim morto logo no primeiro dia da guerra, nos ataques à capital de Teherão. Mokhtaba Khamenei foi escolhido como novo líder supremo a 8 de abril. Poucos dias depois, o secretário de Defesa dos Estados Unidos, Pete Hegseth, afirmou que o novo Ayatollah tinha sido ferido e provavelmente ficado desfigurado nos ataques.
3: E são notícias para atualizar na edição das 5. Para amanhã, previsão de sol no continente e na Madeira, períodos de chuva no arquipélago dos Açores, com vento forte nos grupos central e ocidental, temperaturas máximas de 36 graus em Lisboa, 28 no Porto e em Faro, 23 graus no Funchal, 20 em Ponta Delgada. E nota para o trânsito em Lisboa, ainda com acidente na Cril, depois do nó da Pontinha em direção a Sacavém, à fila desde Alfornelos.
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1: Estamos a 24 minutos das 5, agora com a primeira nota de autor desta semana, do músico e ator Zeca Medeiros.
2: Bom dia, eu sou o Zeca Medeiros dos Açores. Nasci nos Açores, claro. E fiz um pouco de tudo durante a minha vida. Fui estudante no Liceu Antero de Quental e fui ator do grupo cénico daquela casa. Depois também aconteceu, fui músico de bordo, foi a minha primeira profissão, digamos. Fui músico no Paquete Funchal. E depois muitas outras coisas: burocrata, involuntário, soldado na guerra colonial, estivador, professor, operador de câmara. Depois começou a minha vida em televisão: operador de câmara, assistente de realização, isto nos Açores e em Lisboa, e finalmente realizador de filmes para televisão. Nos últimos anos continuei a ser, de uma maneira talvez esporádica, continuei a ser ator em algumas das nossas produções açorianas. Também fui ator em algumas novelas e continuei isto sempre a escrever canções, e continuo sempre que possível a realizar trabalhos, filmes para a televisão ou não.
1: Está feita a apresentação, o músico e ator Zeca Medeiros, esta semana nas Notas de Autor, uma parceria da TSF com a Sociedade Portuguesa de Autores. Ouvimos Steady Grace, de Bruno Pernadas, e a seguir o TSF Pais e Filhos.

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1: No final do mês assinala-se o Dia Nacional de Segurança Infantil e com o tempo quente no TSF Pais e Filhos, Maria Ramos Santos, falamos de prevenção do afogamento infantil.

0: crianças continuam a morrer acidentalmente por afogamento. Com a época balnear aberta e as férias a caminho, Sandra Nascimento, diretora técnica da Associação de Promoção da Segurança Infantil, reforça os cuidados a ter.
1: A primeira é a colocação de uma barreira física à volta das piscinas, que pode ser uma vedação, mas não tem que ser necessariamente uma vedação, mas no fundo é alguma coisa que impede o contacto direto da criança com a água e que atrasa o acesso da criança à água, não é? Cria uma dificuldade, um obstáculo e que dá mais tempo ao adulto para agir. O que está recomendado é 1,10 m de altura no mínimo e não podem ter aberturas que sejam suficientes para a criança passar entre elas, né? Naturalmente ser escaláveis. Paralelamente, naturalmente, e quanto mais pequena for a criança, há sempre a presença de um adulto próximo. E no caso das mais pequeninas até se costuma dizer à distância de um braço e focado na criança e pronto para agir. Para além do mais, nós recomendamos sempre a todas as famílias o conhecimento em socorrismo pediátrico, particularmente no caso de afogamento é muito importante, o suporte básico de vida. Enquanto as crianças não saberem nadar bem, a utilização de equipamentos de flutuação individual podem ser, por exemplo, coletes de apoio à natação ou braçadeiras que devem cumprir uma determinada norma de segurança e que devem ser adaptados ao peso da criança, devem cumprir o peso da criança para serem eficazes.
0: Reforçar ainda que o afogamento é silencioso, uma criança em apuros não grita, por isso a vigilância ativa e a proximidade são as regras de ouro.
2: TSF Pais e Filhos, Maria Ramos Santos, com o som de Paulo Jorge Guerreiro.
3: 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E o que é que tu fazes por mim?
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2: 16 minutos para as 5, daqui a pouco falamos de preços e salários, primeiros negócios e empresas com Ana Maria Ramos.
6: A OTiteste vai iniciar os primeiros ensaios em África. A startup de Braga, nascida na Universidade do Porto, criou um aparelho digital pediátrico de uso doméstico para detectar otites em 10 segundos e pensou primeiro em São Tomé e Príncipe, mas a escassez de profissionais acabou por levá-la a outros destinos como a Guiné-Bissau e Moçambique. Além dos protocolos já em curso, com vários hospitais públicos e privados em Portugal. Começa por explicar Raul Almeida, o CEO da empresa.
7: Neste momento estamos a tentar expandir os testes para hospitais em África, nomeadamente protocolos com a Guiné-Bissau e Moçambique. Chegámos a falar também com São Tomé e Príncipe, mas à partida não vamos avançar com o Hospital São Tomé e Príncipe. Há falta de médicos especialistas em ouvidos, nariz e garganta nestas localidades e, portanto, para o nosso estudo é muito importante que tenhamos esta rede de profissionais que possa cruzar com as medições do OTiteste o diagnóstico real de um clínico para que conseguimos garantir a generalização do nosso modelo e os participantes que já recrutámos até o momento permitiram-nos atingir um modelo com mais ou menos 95% de eficácia e isto deixou-nos bastante felizes porque está dentro do esperado, quer pelo Organismo Notificado Europeu, quer pela FDA. No entanto, para termos mais confiança que o resultado é geral e assim que estivermos nesse ponto, submetermos tudo ao Organismo Notificado e para a certificação médica.
6: Um aparelho que espera fazer chegar ao mercado em 2027... com fabrico externo e arrancar com 300 dispositivos produzidos, 2.000 vendas no primeiro ano, focada também em conquistar o setor das farmácias.
7: Disponibilizar mesmo o dispositivo às farmácias para fazerem um momento de triagem no seu espaço é algo que neste momento estamos a explorar e também nos parece muito interessante. Já fizemos testes de segurança elétrica, testes de biocompatibilidade, testes de penetração relativamente ao software e à cibersegurança e testes eletromagnéticos e em todos eles passámos com baixo risco, dentro de todos os parâmetros esperados pela União Europeia. Portanto, seguindo esta trajetória que estamos atualmente, estamos muito mais perto de realmente entrar no mercado. Nós tínhamos a estimativa de arrancar com 300 dispositivos e no primeiro ano vender cerca de 2.000. Mantemos para já essa timeline de conseguir estar no primeiro trimestre de 2027 no mercado.
6: A conquista de mercados como Espanha e os Estados Unidos não está posta de parte a partir de uma equipa que já tem em Boston.
7: Continuamos a falar muito aqui entre Portugal e Espanha para lançamento e primeiros passos. No entanto, também já estabelecemos pontos com os Estados Unidos que pretendemos acionar assim que terminarmos de levantar a ronda ou que toda a avaliação clínica estiver finalizada, para acionar esses mecanismos, porque temos lá um hub de inovação e empresários in-house que já estabelecemos ligação e que nos vão ajudar muito a depois trazer o processo de venda para os Estados Unidos, no fundo. No fundo, já organizámos uma pequena equipa de vendas e de business developers nos Estados Unidos, em Boston, e são eles que planeamos depois acionar quando estivermos mais à frente.
6: Por enquanto, após uma primeira ronda de 250 mil euros, a OTiTest procura investidores numa nova ronda de 200 mil para avançar com as próximas fases do projeto.
2: São os negócios e empresas com Ana Maria Ramos. E hoje, nas contas que contam, Nuno Correia da Silva, preços europeus para salários portugueses.
8: Portugal está a abandonar a periferia a que a geografia o remeteu. Hoje é um dos países mais procurados, seja para o turismo ou para eventos como congressos, reuniões de empresas ou festivais de música. A periferia da Europa converteu-se na centralidade atlântica. Se estamos na ponta da Europa, também é verdade que estamos no centro entre o continente europeu e o continente americano. Esta nova centralidade fez disparar o turismo. Depois de um forte incremento registado em 2024, em 2025 os números continuaram a crescer. No último ano, Portugal recebeu 32,5 milhões de hóspedes, correspondendo a 82 milhões de dormidas e um incremento de 5% nas receitas turísticas. Todos os anos o turismo bate novos recordes. Recordes de hóspedes, recordes de dormidas e recordes de receitas. São boas notícias para a economia. Em 2025, as receitas do turismo representaram cerca de 21,5% do PIB português, aproximadamente 63 mil milhões de euros. Mas o impacto do turismo também se reflete nos preços dos hotéis, nos preços dos restaurantes e até no preço do supermercado. Portugal apresenta preços mais elevados que a vizinha Espanha, a França ou mesmo a Alemanha em produtos essenciais. No leite, somos o segundo mais caro, com 95 cêntimos o litro. Em Espanha está a 85 cêntimos e na Alemanha a 90. Só a França tem o preço mais caro, com 1 euro o litro. O mesmo acontece com os ovos. Só a França ultrapassa Portugal no preço. A dúzia em Portugal está a 2,70€, em Espanha a 2,40€, em França a 3,40€ e na Alemanha a 2,5€. Com o arroz, a situação é semelhante. Só a França nos ultrapassa. No pão, somos o mais caro. Tendo como referência 1 quilo de pão, em Portugal o preço médio é 3,60€, em Espanha 3€, em França 3,40€ e na Alemanha 3,20€. Já nos ordenados, continuamos na cauda da Europa. O salário médio em Portugal é de aproximadamente 1.750 euros, menos metade da Alemanha, que apresenta 4.000 euros. É metade do salário médio francês, que registra 3.500 euros, e muito inferior ao da vizinha Espanha, onde a remuneração média é 2.700 euros. Portugal apresenta um evidente desequilíbrio do mercado. Os preços sobem para níveis europeus, mas não se refletem no aumento de salários, que ficam presos no passado. O capitalismo só funciona quando há equilíbrio de mercado. Perante o desequilíbrio português, as fragilidades mostram-se na degradação do nível de vida das nossas famílias.
2: São as contas que contam com o jurista e gestor Nuno Correia da Silva.
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2: E na TSF, à segunda-feira, às curtas conversas de Nuno Artur Silva com professores e personalidades da vida pública portuguesa sobre a relação que têm com Camões, as perspectivas de quem lecionou e de quem aprendeu na escola dão-nos o retrato de como uns e outros veem Camões nos dias de hoje. É uma parceria TSF-JN, hoje com o professor Augusto Santos Silva.
9: Está hoje connosco Augusto Santos Silva, professor da Faculdade de Economia da Universidade do Porto. Augusto, qual é a sua relação com Camões e como é que ela começou? Foi na escola?
10: Sim, foi na escola, ali pelos meus 12, 13 anos, porque me lembro de, em português, nós darmos aquele poema que começa: Formosa vai para a fonte, de humor pela verdura, vai formosa e não segura. E depois tive uma primeira experiência traumática, no que hoje seria o 9º ano da escolaridade, nos meus 14 anos, que foi a leitura quase integral dos Lusíadas, exceto o canto 9º, naturalmente, reduzida à divisão de orações. E, portanto, foi um processo de destruição maciça da beleza dos Lusíadas, e a consequência foi que a primeira minha relação com Camões foi de ódio profundo. Recuperei logo no meu ensino secundário, quando descobri a lírica de Camões, e, portanto, quando descobri a beleza enorme de sonetos como Alma minha gentil que te partiste, o mover de olhos brando e piedoso, o amor é fogo que arde sem se ver, e por aí fora, poemas belíssimos que, aliás, diziam e dizem muito a adolescentes, como eu era na altura. E a minha opinião é que o Camões lírico é uma melhor porta de entrada no universo fantástico da obra camoniana do que o Camões épico. Mas, evidentemente, depois reaprendi a gostar do Camões épico, e mais tardiamente, já depois do 25 de Abril, já eu era professor, e percebi que, lido no seu contexto como uma das grandes epopeias da cultura ocidental, os Lusíadas são uma verdadeira obra-prima. Eu tenho temos lá em casa várias edições completas da poesia de Camões, e regularmente, digamos, qualquer coisa como de 5 em 5 anos, eu leio aquilo de fio a pavio. E nos intervalos pesco poemas, sonetos, canções, consoante o meu estado de espírito e também consoante os efeitos comunicacionais que eu queira obter usando o Camões para isso. Mas faço regularmente, porque o Camões diz muito. Quando nós queremos explicar a beleza da língua portuguesa, quando queremos explicar a beleza da literatura, quando queremos explicar a diversidade de instrumentos criativos que a poesia autoriza, e quando queremos falar de coisas como, por exemplo, o esplendor da descoberta, ou coisas como, por exemplo, o amor, o destino, ou as contradições das coisas, o Camões é uma referência essencial. É uma companhia para a vida. E, portanto, há muito mais Camões do que aquele estereótipo que durante muito tempo, pelo menos a mim e à minha geração, me impingiram de duas maneiras absolutamente infernais, obrigando-nos a olhar para um poema épico como se fosse apenas um conjunto articulado de orações que era difícil dividir, e dois, fazer de Camões um símbolo de um regime odioso e de um patrioteirismo, de um nacionalismo bacoco, obsoleto e que não faz justiça nem à magnitude da criação de Camões, nem à magnitude dessa exploração, no sentido positivo do termo, espetacular, que foram as viagens marítimas dos portugueses nos séculos XV e XVI.
2: Camões são outros 500. Nuno Artur Silva, hoje com o professor Augusto Santos Silva.
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0: Boa tarde, são 4h58, menos uma hora nos Açores.
1: 6 milhões e meio de euros foram salvos nos últimos dois anos de serem alvo de fraudes, isto devido à possibilidade de vermos o nome do destinatário sempre que fazemos as transferências bancárias. Os dados foram divulgados esta tarde pelo governador do Banco de Portugal. A Agência do Ambiente esclarece que é sempre possível colocar chapéus de sol em frente às zonas concessionadas nas praias. Pimenta Machado diz que só é preciso respeitar o retângulo concessionado, tudo o resto é de uso livre. Um bombeiro ficou ferido esta tarde, sem gravidade, no combate ao fogo no Parque de Logística em Via Longa, no Conselho de Loures. Um dos armazéns ficou completamente destruído pelo incêndio.
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0: Para amanhã, previsão de sol no continente e na Madeira, períodos de chuva no arquipélago dos Açores, com vento forte nos grupos central e ocidental, temperaturas máximas de 36 graus em Lisboa, 28 no Porto e em Faro, na Madeira máxima de 23 graus para o Funchal e nos Açores máxima para Ponta Delgada de 20 graus. Edição das 5 da tarde, Ana Cristina Henriques.
1: Nos primeiros meses do mandato do Presidente da República, António José Seguro já nomeou Adalberto Campos Fernandes para coordenador do Pacto para a Saúde e no final da semana passada remeteu aos partidos o relatório sobre a resposta às tempestades. Na leitura do constitucionalista Jorge Reis Novaes, as duas iniciativas cabem dentro da esfera dos poderes presidenciais, mas no caso do Pacto para a Saúde corre o risco de falhar. Não estou a conseguir que ouça este registo de Jorge Reis Novaes, constitucionalista, nestas declarações à TSF. Talvez mais daqui a pouco voltaremos a este tema. Agora vou dar-lhe conta de uma outra notícia desta tarde. Tem a ver com a plataforma de acompanhamento da fraude digital. É um grupo coordenado pelo Banco de Portugal. É composto por várias entidades públicas e privadas do setor financeiro, incluindo os principais bancos em Portugal, que vão sentar-se na mesma mesa com o Ministério Público e a Polícia Judiciária. Isto para estarem sempre atualizados com evolução tecnológica que é usada, José Melhor, para enganar os clientes bancários.
4: O governador do Banco de Portugal justifica esta iniciativa.
5: A fraude digital não é apenas uma ameaça operacional, tem o poder de comprometer a confiança no sistema financeiro e acarretar perdas para os cidadãos e empresas. A fraude digital exige uma resposta coordenada e estruturada e um compromisso coletivo para antecipar riscos e defender cidadãos e empresas. Nenhuma instituição ou autoridade, por mais robusta que seja, consegue responder sozinha ao fenómeno de fraude digital. A confiança no sistema financeiro fortalece todos os dias e hoje damos em conjunto um passo decisivo no reforço desta confiança.
4: Esta plataforma vai ter como missão partilhar informação relevante sobre as fraudes e sobre as burlas digitais, identificar tipologias emergentes, padrões de risco e sinais de alerta, bem como consolidar um quadro nacional de análise e resposta à fraude digital. Por exemplo, dizendo aos consumidores que não devem acreditar em tudo aquilo que veem na internet.
5: Se receberem mensagens, se alguém receber mensagens, em que vem o governador do Banco de Portugal num vídeo deepfake a vender produtos financeiros, não é verdade. Estes são os fakes. São produtos falsos, são produtos em que as pessoas que querem cometer fraude utilizam a imagem pública de certas entidades para tentarem lubridiar as pessoas mais vulneráveis.
4: O governador do Banco de Portugal chama ainda a atenção para o atraso do governo na criação de normas contra o chamado spoofing.
5: Portugal continua a ser o único país europeu onde o combate contra o spoofing ainda não foi legislado. É urgente que esta legislação avance para podermos combater este tipo de fraude.
4: Um combate ao cibercrime, apesar de em Portugal a taxa de fraude nas operações de pagamento ser inferior à média europeia.
1: O Banco de Portugal acredita que a identificação do beneficiário das transferências antes de se autorizar a operação fez com que nos últimos 2 anos cerca de 6 milhões e meio de euros não fossem parar às mãos dos vigaristas. Agora, vamos escutar o constitucionalista Jorge Reis Novaes. Nos primeiros meses do mandato do Presidente da República já foi nomeado Adalberto Campos Fernandes para coordenar o Pacto para a Saúde. O Presidente também já remeteu aos partidos no final da semana passada o relatório sobre a resposta do governo às tempestades do início do ano. O constitucionalista Jorge Reis Novaes considera que as duas iniciativas estão dentro daquilo que são os poderes do presidente, mas ele também entende que no caso do Pacto para a Saúde corre o risco de falhar.
6: Não é preciso ser muito arguto para saber que não vai correr nada bem, não vai ter sucesso e, digamos, se pode virar quando for ultrapassado este prazo de um certo estado de graça de um presidente que entrou há muito pouco tempo em funções, se vai virar contra ele, porque é óbvio, qualquer pessoa percebe isso, que daquela iniciativa não vai resultar nada de positivo. Já no caso das intempéries, do relatório sobre as intempéries, não, porque de facto foi algo gravíssimo. Pelo que se percebe, porque se viu na altura, as inconsistências, as insuficiências, os erros de intervenção são enormes, é algo que se pode repetir. O Presidente da República tem todo o interesse em sinalizar essas deficiências e remeter para o Governo a responsabilidade caso elas não venham a ser corrigidas.
1: Em declarações ao jornalista da TSF, Judito Nunes e Sousa, o constitucionalista Jorge Reis Novaes considera que António José Seguro prescindiu da principal arma presidencial ao afirmar, no início do mandato, que não vai dissolver o Parlamento em caso não existir acordo sobre o orçamento do Estado.
6: Se é o próprio presidente que diz que não vai exercer esse poder, isso no fundo está a limitar, por iniciativa dele, inexplicável, todo o desenvolvimento do seu mandato, porque é óbvio que se ele prescinde do poder que no fundo é o poder que dá armadura a todos os outros poderes presidenciais, se ele prescinde desse poder, então aí o primeiro-ministro já pode dizer, como disse, que vai estar até ao fim da legislatura por mais 2 ou 3 anos, porque o próprio presidente lhe deu essa garantia, que era algo que o presidente nunca podia ter feito. O poder de dissolução não se pode, não quer dizer que deva ser exercido, mas tem que sempre ser uma possibilidade. É esse poder que dá, no fundo, os dentes ao exercício dos outros poderes presidenciais.
1: São declarações de Jorge Reis Novaes, professor constitucionalista, sobre a maneira como António José Seguro tem estado a usar os poderes presidenciais. É apenas um extrato de conversa mais alargada com a jornalista TSF, Judito Nunes e Sousa, que vai poder ouvir no programa da TSF na ordem do dia, depois das 5h30. Não é um hábito, mas vai passar a ser em qualquer praia portuguesa, vai poder colocar o chapéu de sol em frente a uma área concessionada. A norma, com esse esclarecimento, vai ser apresentada pela Agência Portuguesa do Ambiente nos próximos dias, mas desde já, Pimenta Machado, que é o presidente desta Agência do Ambiente, avisa os concessionários que só têm autorização dentro do retângulo concessionado. Para lá desse limite, a praia é de uso público. Maria Augusta Casaca.
7: São um bem de uso público, mas a verdade é que as praias, sobretudo no Algarve, têm cada vez mais concessões com os habituais guarda-sóis de palha e as espreguiçadeiras. O presidente da APA, a Agência Portuguesa do Ambiente, esclarece que nenhum concessionário pode importunar um banhista se ele estiver a fazer uso do areal fora dessa área concessionada.
8: A área que está concessionada é aquela que está limitada naquele retângulo, é só aquela. E mais, e nunca deve ultrapassar 30% da área útil da praia e nunca deve ultrapassar 50% da frente. No fundo é frente de mar. E, portanto, nós vamos, de uma vez por todas, fazer uma nota para esclarecer todas as entidades que envolvem aquilo que tem a ver com a questão da praia. E, aliás, estas regras são espécies de regulamento de praia.
7: Esta norma que a APA irá publicar dirige-se a todos, mas sobretudo ao Algarve, a região onde Pimenta Machado considera existir mais confusão no uso das praias. E pode um veraneante colocar o seu chapéu de sol à frente dessa área concessionada?
8: Pode. A única área que está onerada e está concessionada é aquela que está delimitada para aquele retângulo. E nada mais. Isto que fique claro. Todo o resto é do uso livre. Mas faremos uma nota para que não haja qualquer dúvida.
7: Até o final. Sai esta semana?
8: Sai esta semana.
7: André Sousa, o concessionário da praia, diz que até aqui essas regras não eram aplicadas e admite que provavelmente elas vão influenciar o negócio.
9: Quem quer usa, quem não quer não usa, traz o chapéu de sol, está tudo bem, não há problema nenhum. Agora, quem, o utente que vai pagar para estar numa área concessionada com direito com espreguiçadeira e chapéu de sol, se tiver uma pessoa logo à frente com o chapéu de sol particular, se calhar não vai achar muita piada. Eu compreendo os dois lados. Atenção, nós queremos é mesmo ver isto esclarecido para saber como atuar.
7: Nesta praia, uma diária para um chapéu de sol e duas espreguiçadeiras custa 35 euros, mas há outras bem mais caras. A Ministra do Ambiente diz que a APA vai estar atenta e fiscalizar.
10: Tudo será visto pela Agência Portuguesa do Ambiente, exatamente nos acessos, onde se podem pôr chapéus e estão a cumprir as regras a que se comprometeram quando foi feito a concessão.
7: Porque as praias são públicas e as regras são para cumprir.
1: Alertas feitos durante esta tarde numa visita às obras de colocação de areia nas praias algarvias. Ainda não está controlado o incêndio. Começou ao início desta tarde no Parque Logístico de Via Longa, no Conselho de Louros. O fogo atingiu e destruiu por completo já um dos armazéns. Pertence à distribuidora DHL. Há um bombeiro ferido sem gravidade. Gonçalo Guiomar, que é o comandante dos bombeiros de Via Longa, há pouco, em declarações às televisões, explicou que as chamas se propagaram ao armazém do lado.
11: Incêndio na zona da cobertura que rapidamente se propagou ao respectivo interior. Temos também uma propagação ao armazém adjacente, armazém on-time, também de logística, que prontamente, devido às ações de combate, conseguimos evitar a propagação na sua totalidade ao respectivo armazém. As operações contam neste momento com 134 operacionais e 52 veículos, entre eles o Serviço Municipal de Proteção Civil, o Serviço Municipalizado de Águas, a Autoridade Nacional de Emergência e Proteção Civil, GNR e INEM.
12: Gostava de lhe perguntar, temos indicação de que havia produtos farmacêuticos no interior deste armazém da DHL. Isso confirma-se e, ao mesmo tempo, poderá ter também aqui tido algum tipo de material inflamado?
11: A informação que nós temos é que o armazém é composto por produtos de saúde e bem-estar. Não conseguimos precisar qual é que é o material em questão, mas neste momento o armazém está totalmente tomado.
12: Isso significa que os trabalhos poderão demorar ainda algumas horas?
11: É verdade. As operações vão ser demoradas, quer na ação do domínio do incêndio, quer na parte de rescaldo devido à carga térmica existente.
1: O comandante dos bombeiros de Via Longa explica também que já tinham sido chamados no início do mês por causa de um incêndio no mesmo armazém que agora ficou completamente destruído.
11: Nós tivemos um incêndio no dia 1 de maio na mesma empresa, na zona da cobertura. Não conseguimos precisar a causa inicial do incêndio, isso compete às entidades competentes. No dia de hoje o incêndio começou novamente na cobertura, mas rapidamente se propagou ao seu interior e ao respectivo armazém adjacente.
1: São explicações de Gonçalo Guiomar, o comandante dos bombeiros de Via Longa, sobre este incêndio que ainda não está controlado e, como escutámos, vai demorar algum tempo a controlar no Parque Logístico de Via Longa, no Concelho de Louros. No Open de ténis de Roland Garros, para já, todos os favoritos têm seguido em frente, sem dificuldades. A tenista do Cazaquistão, Helena Rybakina, cabeça de série número 2, e a polaca Iga Swiatek, número 3 do torneio, conseguiram vitórias em apenas 2 sets. Já na competição masculina, Novak Djokovic, cabeça de série número 3, precisou de 4 sets para seguir em frente. O alemão Alexander Zverev, cabeça de série número 2, teve mais facilidade em passar à segunda ronda. Só precisou de 3 sets. No Laos, 7 pessoas estão presas há já 5 dias numa gruta inundada. Dizem os relatos que este grupo entrou na gruta para caçar animais selvagens e procurar ouro, mas mas foi apanhado de surpresa por chuvas torrenciais que causaram deslizamentos de terra e bloquearam a entrada. De acordo com o jornal The Guardian, no local já estão alguns dos socorristas tailandeses que em 2018 resgataram de uma gruta uma equipa de futebol e o treinador. Agora, imagens que foram filmadas no Laos mostram os socorristas a rastejarem e a passarem por passagens escuras e extremamente estreitas. Algumas são quase completamente inundadas com águas lamacentas. Até esta altura não houve qualquer contacto com as 7 pessoas que estão no interior da gruta, mas um sobrevivente conseguiu escapar e indicou que todos estavam ainda num local acima do nível da água.
0: Agora são 5:13, o relatório de resposta às tempestades é o que está hoje na ordem do dia, Judite Menezes e Sousa.
13: Depois de ter conhecido o relatório pedido pelo Presidente da República sobre a resposta às tempestades, vamos tentar perceber com o professor e constitucionalista Jorge Reis Novaes como é que António José Seguro está a utilizar a margem dos poderes presidenciais.
0: É para ouvir depois das 5:30 na ordem do dia com Judite Menezes e Sousa.
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0: Boa tarde, agora 5h18, no trânsito em Lisboa, lento, nos acessos norte à ponte 25 de Abril, no eixo norte-sul, com fila a partir de Campolide. Na A5, sentido Lisboa-Cascais, há abrandamentos entre Caselas e Linda Velha. Na segunda circular, em direção a Sacavém, há fila entre as Torres de Lisboa e o Radar, e no sentido contrário, entre o Relógio e o Campo Grande. E no IC19, no sentido Lisboa-Sintra, há paragens entre Alfragide e Amadora. No Porto, trânsito lento na VCI, no sentido Freixo a Rábida, com paragens entre Bonjoia e A3. Na Avenida AEP, há fila nos dois sentidos. E no final da A3 para a VCI, há paragens desde a Circunvalação.
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A grande peregrinação anual a Meca, conhecida como Hajj, começa hoje, 25 de maio, reunindo na Arábia Saudita mais de 1,5 milhão de muçulmanos vindos de todo o mundo. É um dos 5 pilares do Islão e para cada crente que tenha condições físicas e financeiras para realizar, representa uma obrigação religiosa a cumprir pelo menos uma vez na vida. Por isso, muitos muçulmanos preparam-se a nível espiritual e financeiro durante anos, por vezes durante décadas. Para muitos, chegar a Meca é concretizar o sonho maior de uma vida. O número de peregrinos é limitado por cotas atribuídas a cada país, o que implica fazer uma inscrição, aguardar pela seleção e muitas vezes a espera pode ser verdadeiramente longa. Quando finalmente acontece, a Hajj é sobretudo uma experiência espiritual e coletiva. Durante vários dias, milhões de pessoas abandonam sinais exteriores de estatuto, nacionalidade, riqueza ou poder, vestem roupas simples e participam nos mesmos rituais. Não muçulmanos não têm autorização para entrar em Meca, mas por coincidência eu já estive na Arábia Saudita algumas vezes durante a Hajj. Recomendo uma visita a Jeddah nesse período. No museu House of Islamic Arts é possível ver exemplos reais da Kiswa, o pano negro de seda bordado com fios de ouro que cobre a Kaaba em Meca, o edifício mais sagrado do Islã. A visita ao museu em Jeddah é uma oportunidade rara para observar de perto um dos elementos mais importantes da Hajj e para compreender melhor a sua dimensão religiosa e cultural. Em Jeddah, nesse período, é também comum ver peregrinos nas ruas vestidos com ihram. No caso dos homens, são dois panos brancos simples e não cozidos. É uma das imagens mais comuns da peregrinação e mostra como a preparação para Meca começa ainda antes da chegada aos lugares santos. Ainda em Jeddah, cidade portuária que recebeu milhões de muçulmanos ao longo dos séculos, essa história vê-se também nos sobrenomes. Nomes de famílias sauditas como Bukhari, Sindhi, Turkashini ou Jawi revelam a presença antiga de famílias com raízes na Ásia Central, no subcontinente indiano ou no sudoeste asiático. São marcas de uma cidade formada por séculos de peregrinação, comércio e contacto entre povos. Estamos a ouvir Mohamed Al-Shafir, o vencedor em 2023 de um famoso concurso internacional de Hadan, realizado todos os anos na Arábia Saudita. Hadan é o chamamento islâmico à oração. Al-Shafir é um distinto recitador e muezzin argelino. Até para a semana.

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0: Depois da estreia no CCB, Há Qualquer Coisa Prestes a Acontecer, espetáculo do coreógrafo Vítor Hugo Pontes, está agora no Teatro Nacional São João, no Porto, e a sessão de hoje do Fila J com José Carlos Barreto.
5: É na inquietação de José Mário Branco que Vítor Hugo Pontes foi buscar este verso que dá nome a este espetáculo. Há qualquer coisa prestes a acontecer. O mundo em reviravolta, a perder o pé, num rodopio incessante lá fora ou aqui dentro da cabeça.
6: Acho que temos todos a sensação de que as coisas estão a mudar. E sem dúvida os corpos começam a ficar inquietos em relação a estas mudanças. Nos últimos anos temos assistido a uma grande mudança política também, cá em Portugal e não só, no mundo. Há direitos que tínhamos adquiridos que estão postos em causa no ano em que comemoramos 50 anos do 25 de Abril. E este foi um espetáculo para comemorar estes 50 anos de vivermos em liberdade.
5: Liberdade é aqui a palavra que se junta a estes corpos primordiais, nus, corpos juntos, reunidos nesta massa, sem camadas de ideias, num lugar que não tem política nem luta ambiental, só inquietação de qualquer coisa que está para acontecer, com a liberdade do corpo de cada um.
6: Completamente. É retirar todas as camadas que um corpo pode ter, ou que informação é que um corpo pode ter, e deixá-lo sendo o seu signo máximo, despido de qualquer outra informação. E desta ideia de objetificação do próprio corpo. Portanto, é um corpo completamente despido, disponível, é um corpo em massa e que, de certa forma, também ganha maior expressão quando não tem nenhum adereço que lhe diga a que estrato social é que pertence, que profissão é que exerce. Portanto, não temos informação nenhuma desta massa coletiva, são corpos, são seres humanos em cena, feitos de carne, ossos, cabelos, portanto, no seu estado mais puro e no seu estado mais livre.
5: Seres humanos que Vítor Hugo Pontes reúne neste palco, 19 bailarinas e bailarinos, como um coro grego, anunciam, fazem saber, é esta massa que tudo pode.
6: A ideia de coro, o coro também anunciava, portanto, o coro é quem nas tragédias vinha a dar as más notícias, é quem nos faz avançar na ação. Portanto, acima de tudo, esta é uma peça coral nesse sentido, não há personagens protagonistas, são todos, portanto, funcionam todos com massa e como o coro que vem transmitir estas boas novas ou más notícias.
5: A música cria um certo ar de há 50 anos, com inquietação, mas também o barroco de Bach e o romantismo de Debussy.
6: Sim, a música é uma criação de um jovem compositor chamado João Carlos Pinto, e em que nos inspiramos na inquietação de José Mário Branco, em alguns temas, cruzando com outras coisas, nomeadamente com Debussy e com Bach. Portanto, há uma grande citação de Debussy e de Bach. Portanto, há uma ideia de continuidade também e de romantismo na própria obra. Por isso, estas inspirações neste trabalho tão, tão barroco do Bach ou do Debussy.
5: Nesta inquietação, há qualquer coisa prestes a acontecer.
0: Há Qualquer Coisa Prestes a Acontecer, da companhia Nome Próprio, de Vítor Hugo Pontes, diretor do Teatro Nacional São João no Porto, dentro do FITEI, ainda até 30 de maio.
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0: Mas que hoje ouvimos daqui a pouco, antes das 6, já a seguir a síntese das notícias.
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0: Agora são 5:30, 4:30 nos Açores e Artur Carvalho, ainda não está controlado o incêndio no Parque Logístico de Via Longa, no Conselho de Loures.
1: O fogo começou ao início da tarde, atingiu e destruiu por completo um dos armazéns da distribuidora DHL. Gonçalo Guiomar, comandante dos bombeiros de Via Longa, disse há alguns minutos, em declarações às televisões que estão no local, que as chamas se propagaram, entretanto, ao armazém que fica ao lado.
2: Incêndio na zona da cobertura que rapidamente se propagou ao respectivo interior. Temos também uma propagação ao armazém adjacente, armazém on time, também de logística, que prontamente, devido às ações de combate, conseguimos evitar a propagação na sua totalidade ao respectivo armazém. As operações contam neste momento com 134 operacionais. Propagação ao armazém adjacente, armazém on time, também de logística, que prontamente, devido às ações de combate, conseguimos evitar a propagação.

0: falha nacional e reclama que ela seja corrigida no âmbito do combate às fraudes financeiras. Foi um sublinhado que Álvaro Santos Pereira deixou na apresentação de acompanhamento de fraude digital. Trata-se de um grupo coordenado pelo Banco Central, composto por várias entidades públicas e privadas do setor financeiro, que vão colaborar com o Ministério Público e a Polícia Judiciária, por forma a estarem sempre atualizados com a evolução tecnológica utilizada por quem se dedica a enganar os clientes dos bancos. Mas é preciso fazer mais, notou Álvaro Santos Pereira.
1: Portugal continua a ser o único país europeu onde o combate contra o spoofing ainda não foi legislado. É urgente que esta legislação avance para podermos combater estes tipos de fraude.
0: E este em concreto, o spoofing, é quando alguém ou algum programa finge ser outro na tentativa de ganhar confiança, obter acesso aos sistemas, roubar dados ou dinheiro, ou ainda espalhar software malicioso. A Agência Portuguesa do Ambiente garante que não foram alteradas as regras para a colocação de guarda-sóis ou para ventos nas praias. É um esclarecimento que vem a propósito de queixas contra concessionários que impedem os banhistas de colocar esse tipo de proteções em frente à zona que lhes está concessionada. Pimenta Machado, presidente da APA, garante que isso não está previsto nem é permitido.
2: Pode. A única área que está onerada e está considerada é aquela que está delimitada para cada retângulo e nada mais. Isto fique claro. Todo o resto é do uso livre.
0: O presidente da APA adiantou que nos próximos dias vai emitir uma nota que dará conta dessas regras para que não sobrem dúvidas. O preço do barril de petróleo estava a ser negociado abaixo dos 100 dólares. A queda foi acima dos 5%, tanto no mercado dos Estados Unidos como em Londres, onde se negocia o Brent, o petróleo do Mar do Norte. É a reação das praças às notícias que apontam que pode estar para breve um acordo para um cessar-fogo entre o Irão e os Estados Unidos que permitirá a reabertura do Estreito de Hormuz.
3: Notícias para atualizar na edição das 6. Para amanhã, previsão de sol com temperaturas máximas acima dos 30 graus em quase todo o território continental, com 37 em Évora, Beja, Setúbal e Santarém e 36 graus máxima para Lisboa, 28 graus no Porto e também em Faro. Na Madeira, dia de sol, temperatura máxima no Funchal de 23 graus e nos Açores, períodos de chuva em todo o arquipélago, com vento forte nos grupos central e ocidental e temperatura máxima de 20 graus em Ponta Delgada.
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3: Boa tarde, agora estamos a 22 minutos das 6 e no trânsito em Lisboa, lento nos acessos norte à ponte 25 de Abril, no eixo norte-sul com fila a partir de Campo Lide. Na A5, o sentido Lisboa-Cascais tem abrandamentos entre Caselas e Linda a Velha e na segunda circular em direção a Sacavém há fila entre as Torres de Lisboa e o Radar e no sentido contrário entre o Relógio e o Campo Grande. No IC19, sentido Lisboa-Sintra, há fila entre Pina-Manique e Amadora e na Cril também nos dois sentidos para a zona do Senhor Roubado. No Porto, trânsito lento na VCI no sentido Freixo a Rábida, com paragens entre Bom Joia e a A3 e depois entre Francos e a Rábida. No sentido a Rábida-Freixo, há fila entre Francos e as Antas. Na Avenida AEP, há fila nos dois sentidos e no final da A3 para a VCI, há paragens desde a Circunvalação.
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3: Agora os assuntos na ordem do dia com Judite Menezes e Sousa.
6: Hoje, na ordem do dia, a iniciativa do Presidente da República de patrocinar e publicar um relatório depois da visita às zonas afetadas pelas tempestades. Boa tarde, professor Jorge Reis Novaes, é constitucionalista e antigo consultor do Presidente Jorge Sampaio. Esta iniciativa de António José Seguro cabe dentro da esfera dos poderes presidenciais?
7: Em absoluto, não se podem levantar dúvidas acerca disso. O nosso Presidente tem o poder constitucional de se pronunciar sobre todas as emergências graves que ocorram ou que possam ocorrer e, portanto, nesse âmbito ele tem toda a legitimidade constitucional, democrática, para se pronunciar sobre este tema, que é da máxima importância, e de acordo com, digamos, o processo que ele próprio escolheu. Tanto quanto eu sei, inicialmente, aquilo que ele tinha dito era que ia exigir ou pedir ao governo um relatório. Provavelmente o que aconteceu é que se convenceu que isso não seria muito razoável esperar por uma coisa que provavelmente nunca viria, e ele próprio tratou de elaborar esse relatório e de o divulgar. Portanto, relativamente à legitimidade constitucional, penso que é impossível levantar dúvidas acerca da capacidade para fazer isso.
6: falou aqui num caso de gravidade excepcional, como este das tempestades, se se começar a tornar, ou banalizar, digamos assim, este instrumento, perderá alguma força?
7: Em termos políticos, a utilização dos vários poderes que o Presidente da República tem pode ser feita de forma incorreta e que se vire contra o próprio Presidente. Eu, por exemplo, acho que há algumas coisas que ele tem feito que, apesar de não serem inconstitucionais, não fazem grande sentido. Eu citaria aquele caso de, quando promulga leis ou decretos-leis, fazer comentários laterais a esses diplomas sem os vetar. Não quer dizer que isso seja inconstitucional, mas eu penso que é perfeitamente inadequado, do próprio ponto de vista dele. Porque se o Presidente da República, quando promulga, portanto, tendo a opção de vetar, não veta, promulga, a lei entra em vigor, ou o decreto-lei entra em vigor, mas entra em vigor com as objeções que ele formula naquela declaração, desde logo isso significa que em todos os diplomas que ele promulgar sem dizer nada, é porque concorda com o conteúdo dos diplomas. Ora, se essas leis se vêm depois a revelar inadequadas, o Presidente da República fica indiretamente responsável por essas mesmas leis. Portanto, o Presidente da República não ganha nada com isso e, por outro lado, é algo que não se coaduna bem com a natureza dos poderes do próprio Presidente, porque se o Presidente não tem poder legislativo, quem tem o poder de fazer leis é o Governo e o Parlamento. O Presidente tem, sim, é o poder de recusar a promulgação. Um outro acontecimento, também não muito, relativamente recente, em que já, do meu ponto de vista, se podem levantar as maiores dúvidas, foi aquela designação para coordenador de um suposto pacto estratégico para a saúde, que é uma coisa que não existe, portanto é algo que foi inventado pelo próprio Presidente da República e de cujo sucesso se podem levantar as maiores dúvidas. No fundo é a nomeação de um consultor do Presidente da República e depois dar-lhe a tarefa de coordenar um pacto, um suposto pacto, quando se sabe que as posições dos vários partidos políticos são completamente opostas quanto nesta área da saúde, portanto é algo claramente votado ao insucesso. E estamos também, como eu dizia há pouco, no âmbito do exercício de um poder constitucional, ele pode fazer isso, obviamente, não há problemas, mas que vai correr mal, que não é preciso ser muito arguto para saber que não vai correr nada bem, não vai ter sucesso e, digamos, se pode virar quando for ultrapassado este prazo de um certo estado de graça de um presidente que entrou há muito pouco tempo em funções, se vai virar contra ele, porque é óbvio, qualquer pessoa percebe isso, que daquela iniciativa não vai resultar nada de positivo. Já no caso das intempéries, do relatório sobre as intempéries, não, porque de facto foi algo gravíssimo. Pelo que se percebe, pelo que se viu na altura, as inconsistências, as insuficiências, os erros de intervenção são enormes. É algo que se pode repetir. O Presidente da República tem todo o interesse em sinalizar essas deficiências e remeter para o Governo a responsabilidade caso elas não venham a ser corrigidas. E já agora deixe-me dizer-lhe também uma outra coisa, que acho que este tipo de iniciativas do Presidente, portanto eu não tenho reserva nenhuma relativamente a ela, o problema é, no caso das coisas voltarem a correr mal, o que é que o Presidente da República pode fazer? E aí diria que o Presidente da República iniciou o mandato prescindindo, pelo menos em termos públicos, da possibilidade de exercício do seu poder mais importante. O Presidente da República iniciou o mandato a dizer que por ele não haveria dissolução do Parlamento, da Assembleia da República. Em termos práticos era isto que estava a ser dito. Ora, o principal poder do Presidente da República, também relativamente ao Governo, não é o poder de demissão do Governo. Esse é um poder que não leva a lado nenhum. É o poder de dissolução da Assembleia, porque é esse poder que confronta o Governo com a possibilidade de realização de novas eleições. Se é o próprio Presidente que diz que não vai exercer esse poder, isso no fundo está a limitar, por iniciativa dele, inexplicável, todo o desenvolvimento do seu mandato, porque é óbvio que se ele prescinde do poder que no fundo é o poder que dá armadura a todos os outros poderes presidenciais, se ele prescinde desse poder, então aí o primeiro-ministro já pode dizer, como disse, que vai estar até ao fim da legislatura por mais 2 ou 3 anos, porque o próprio presidente lhe deu essa garantia, que era algo que o presidente nunca podia ter feito. O poder de dissolução não se pode, não quer dizer que deva ser exercido, mas tem que sempre ser uma possibilidade. É esse poder que dá, no fundo, os dentes ao exercício dos outros poderes presidenciais. Portanto, diria que neste início do mandato presidencial, no fundo, as coisas não são ainda muito, muito evidentes, há o tal estado de graça, mas há aqui algumas notas que são contraditórias.
6: Mas já agora também gostava de ouvir sobre outra iniciativa que teve a ver com o pacote laboral, que foi chamar também a Belém os parceiros sociais. Também está dentro desta esfera, desta magistratura de influência?
7: Sim, está dentro de uma magistratura de influência. Eu preferiria chamar magistratura de influência e de iniciativa, porque o presidente não está limitado apenas a influenciar, ele próprio pode tomar a iniciativa e deve tomar a iniciativa, e portanto esses poderes encontram-se dentro, perfeitamente dentro de um espaço, dentro da margem de atuação do presidente da República.
6: Poderá depois ser medida o sucesso ou o fracasso da sua presidência por estas fasquias que ele vai colocando?
7: Acho que sim, isto é, nos primeiros tempos isso não se nota, porque praticamente tudo aquilo que o presidente faz, de certa forma, não é difícil deixar de ser aceite. O presidente está ainda agora num certo estado de graça, mas com o tempo isso desaparece, como desapareceu com o presidente Marcelo Rebelo de Sousa. E, portanto, com este presidente, como com todos, vai acontecer isso. E algumas destas iniciativas, relativamente a cujo sucesso se pode duvidar, vão se virar contra o presidente da República quando se perceber que isto não conduziu a nada, que este tipo de intervenção não conduz a nada, então aí vira-se contra o próprio presidente. Eu não sei se, por outro lado, isso também não tem sido algum fator de inibição do exercício de alguns poderes constitucionais. Por exemplo, nesta altura, o presidente não exerceu ainda o poder de veto, não enviou nenhum diploma para o Tribunal Constitucional, o que a certa altura é problemático, não agora, como eu dizia, mas em termos estruturais. Por exemplo, relativamente a este diploma da perda de nacionalidade, como se viu, o Tribunal Constitucional, por unanimidade, aqui não há uma questão de ser de esquerda ou ser de direita, foram todos os juízes consideraram que aquele diploma era inconstitucional. E se entrasse em vigor, teríamos um diploma numa área muito sensível, que respeita aos direitos fundamentais das pessoas, entrar em vigor sendo inconstitucional. O que é que o Presidente da República tinha feito sobre isso quando recebeu o diploma? Pelos vistos, não ia pedir a fiscalização da constitucionalidade. Se não fosse um partido de oposição ter pedido, teríamos um diploma muito sensível a ter entrado em vigor. Porque é que o Presidente não pede a fiscalização da constitucionalidade? Por ser a primeira vez, há este síndrome da primeira vez. O Presidente da República, se aquilo lhe merece dúvidas de constitucionalidade, deve pedir, é a sua função. Se não pede, é porque aquilo não lhe merece dúvidas de constitucionalidade, o que é estranho. Quando a todos os juízes do Tribunal Constitucional aquilo é inconstitucional, então ao próprio Presidente não suscitou dúvidas? Se relativamente também noutras áreas o Presidente da República faz aquelas promulgações com tantas objeções, então porquê que não vetou? Porquê que deixou o diploma entrar em vigor? Com o receio que depois a Assembleia da República confirme o diploma e o obriga a promulgar, mas isso faz parte das regras de um Estado de Direito, das regras da democracia. Portanto, o Presidente da República tem poderes para exercer, portanto não faz sentido essa inibição. Isso obviamente com o tempo vai-se virar contra ele. E por outro lado, há algum tipo de iniciativas que agora passam, mas que também com o tempo vão deixar de surtir efeito, quando, digamos, elas não tiverem depois a continuidade, o seguimento que devem ter.
6: Agradeço ao professor Jorge Reis Novaes a leitura sobre a forma como estão a ser exercidos os poderes presidenciais neste início de mandato de António José Seguro. Tema hoje na Ordem do Dia.
3: Na Ordem do Dia, hoje com Judite Menezes e Sousa. E a caminho do Dia Mundial da Criança, que se assinala de hoje a uma semana, dia 1 de junho, a TSF faz um retrato à situação das crianças em vários pontos quentes do mundo. Locais onde há guerras ou conflitos ou guerrilhas, níveis assinaláveis de violência. E porque a violência afeta de forma muito significativa as crianças, vamos ouvir quem trabalha para ajudar as crianças em contextos tão complexos. As missões da UNICEF, a Agência das Nações Unidas para as Crianças. Neste trabalho do jornalista Ricardo Alexandre, começamos pelo Líbano. A ofensiva de Israel no Líbano este ano matou centenas de crianças, apesar do cessar-fogo decretado em abril, mas que não tem sido real. Vamos ouvir o representante da UNICEF no país, Marco Luigi Corsi.
8: A ofensiva de Israel contra o Líbano este ano matou centenas de crianças, apesar do cessar-fogo acordado no mês passado. Pelo menos 59 crianças terão sido mortas ou feridas no Líbano na última semana, apesar do cessar-fogo. Marco Luigi Corsi, isso é um sinal claro de que a situação está a piorar em vez de melhorar?
9: Acho que o problema é que, sim, o cessar-fogo foi declarado, mas, particularmente no sul, a opressão, a violência, o conflito ainda continuam. Portanto, isso certamente continuará a ser um desafio para as crianças que estão a perder a vida ou a ferir-se por causa da violência. Então, eu diria que, apesar do cessar-fogo, que eu não chamaria exatamente um cessar-fogo, o conflito ainda está a afetar as crianças e as suas famílias.
8: Qual é a situação das crianças no Líbano? Quais são os principais problemas?
9: Podemos dizer que existem dois grandes desafios. O primeiro é o das crianças do sul, a sul de Beirute, que, claro, mesmo com o cessar-fogo, não podem voltar. Então, elas ainda estão em movimento, deslocadas. Estão em abrigos, abrigos coletivos, mas a maioria está com comunidades de acolhimento. E há outras, que não são do sul, mas de diferentes partes do país, que também estão em abrigos ou comunidades de acolhimento. Para ambos os grupos, o principal desafio é voltar à vida normal que tinham há 3 meses atrás. Portanto, trata-se realmente de uma aprendizagem contínua, de uma proteção contínua, sabe? De lidar com as suas próprias emoções. Não devemos esquecer que a maioria dessas crianças foi afetada pela escalada do conflito há apenas 20 meses, em outubro e novembro de 2024. O trauma psicológico que essas crianças estão a viver é muito grande. Consequentemente, o apoio que precisamos de continuar a fornecer-lhes e às suas famílias para lidar com esta situação é, de facto, um desafio. Ao mesmo tempo, como eu disse, para as crianças trata-se de uma aprendizagem contínua, o regresso à escola, que nem sempre é possível, já que as escolas ainda estão a ser usadas como abrigos por pessoas e famílias deslocadas, é uma grande preocupação, principalmente em relação à saúde das crianças e à garantia de que elas continuam a receber os cuidados necessários em caso de doenças. Não devemos esquecer também que os abrigos coletivos onde as crianças ficam com as suas famílias, não são realmente adequados em termos de ambiente geral. Portanto, precisamos de continuar a fornecer-lhes instalações sanitárias e água, tanto para uso pessoal como para beber. Resumindo, eu diria que a aprendizagem, a saúde, a higiene, a água, o saneamento e a proteção em todos os serviços básicos continuam a ser as necessidades com as quais as crianças ainda lutam.
8: A violência, o deslocamento forçado, a exposição a eventos traumáticos, como já afirmou a UNICEF, estão a levar mais de 770 mil crianças a desenvolverem problemas crónicos de saúde mental. Que tipo de sintomas relacionados com o stress pós-traumático e com a dor da perda é que vos são relatados?
9: Os sintomas que as crianças apresentam e que estão ligados, como você bem disse, ao stress traumático e ao luto, incluem medo e preocupação extremos, pesadelos, insónias e esse sentimento geral, que não é exclusivo das crianças, mas compartilhado por todas essas pessoas que foram deslocadas, de desesperança. De facto, apesar do cessar-fogo, elas não veem o que pode acontecer ou o fim imediato de algo. Esse tipo de sentimento de desesperança, penso, está muito presente.
8: Acredito que seja necessário o apoio urgente. Nessas circunstâncias, o que é que a UNICEF tem conseguido fazer? O investimento em serviços de saúde mental e apoio psicossocial pode ser crucial. Existe financiamento suficiente para isso?
9: Esse é um ponto muito, muito importante que está a levantar. Nos últimos 4 meses, de março a maio, estimamos que para a UNICEF atender às necessidades básicas das crianças precisaríamos de 48 milhões e meio de dólares, certo? Agora estamos quase no final desse período de 3 meses e arrecadámos apenas cerca de 35% dos fundos necessários. Portanto, de facto, recursos financeiros são extremamente necessários, pois a situação ainda é muito, muito desafiadora. As necessidades ainda são muito grandes e, com base nas informações que temos, não vão diminuir tão cedo.
8: Qual é o vosso apelo às partes em conflito?
9: Eu acho que, antes de tudo, precisamos de um cessar-fogo, que seja realmente um cessar-fogo. Portanto, o cessar-fogo deve ser respeitado. Civis e crianças, a infraestrutura civil, devem ser protegidos. Deve haver respeito pelo direito internacional humanitário. As organizações humanitárias devem ter acesso seguro e irrestrito à população afetada, onde quer que estejam, para prestar assistência vital. Precisamos de garantir o regresso da educação, da saúde, do sistema de água e dos serviços de proteção para ajudar as crianças a recuperarem e a reconstruírem as suas vidas. E então, investimento urgente em saúde mental, como já dissemos, serviços de saúde mental e apoio psicológico, que são extremamente necessários. Sem o apoio psicológico e de saúde mental, que deve ocorrer num ambiente seguro e protegido, acredite, as crianças correm sério risco de desenvolver problemas crónicos de saúde mental para toda a vida.
8: Qual é o seu maior desejo para o próximo dia 1 de junho, Dia Mundial da Criança?
9: O desejo é realmente pela paz, pelo respeito da dignidade das crianças, pelo respeito à vida das crianças e por garantir que elas possam voltar a ter uma vida normal como antes. Então, de facto, desejo paz para as crianças.
3: Trabalho de Ricardo Alexandre para ouvir ao longo da semana depois das 7:30 PM, hoje mais cedo, porque há a visão de jogo depois das 7.
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0: 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Boa tarde, são 5h59, menos uma hora nos Açores.
1: O governador do Banco de Portugal revela que cerca de 6 milhões e meio de euros ficaram a salvo das fraudes nos últimos dois anos, isto devido à possibilidade de vermos o nome do destinatário sempre que fazemos transferências bancárias. Um bombeiro ficou ferido sem gravidade no combate ao fogo no Parque de Logística em Vila Longa, Vila Franca de Xira. Um dos armazéns ficou completamente destruído pelo incêndio. É da DHL, a distribuidora, que está a desviar agora a operação para outros centros e promete uma investigação às causas, em particular porque este é o segundo incêndio em apenas três semanas. Os concessionários das praias querem clarificação das regras sobre a colocação de chapéus de sol particulares em frente às concessões. Isto depois do presidente da Agência Portuguesa do Ambiente ter dito que nada impede esses chapéus de sol. Os concessionários só têm mesmo o retângulo que é concessionado. No Open Ténis de Roland Garros, para já, todos os favoritos têm seguido em frente sem dificuldades.
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4: Para amanhã, previsão de sol no continente e na Madeira, períodos de chuva no arquipélago dos Açores, com vento forte nos grupos central e ocidental, temperaturas máximas de 36 graus em Lisboa, 28 no Porto e em Faro, 23 no Funchal, 20 graus em Ponta Delgada. Edição das 6 da tarde, Ana Cristina Henriques.
1: Foi detida na Líbia uma cidadã portuguesa que participava numa caravana que tenta, por terra, entregar medicamentos, materiais de construção e materiais escolares em Gaza. A informação desta detenção foi confirmada pelo Ministério dos Negócios Estrangeiros, que diz que esta cidadã portuguesa se encontrava entre um grupo de 71 viajantes de vários países. A portuguesa não terá sido autorizada a passar a fronteira com o Egito, num dos pontos de verificação na Líbia, que por motivos de segurança só permite a passagem de cidadãos dos dois países. Está agora detida em Benghazi e será presente a tribunal, que depois deve determinar uma ordem de expulsão. Entre os 71 detidos há pessoas da Argentina, da Polónia, de Itália, de Espanha, dos Estados Unidos e da Tunísia. O Ministério dos Negócios Estrangeiros lembra que continua a desaconselhar qualquer viagem para a Líbia. Ainda não está controlado o incêndio, começou ao início da tarde no Parque Logístico de Vila Longa, em Vila Franca de Xira, e o comandante dos bombeiros avisa que vai demorar algum tempo a controlar e a fazer o rescaldo. O fogo atingiu e destruiu por completo um dos armazéns que pertence à distribuidora DHL. Há um bombeiro que ficou ferido sem gravidade. Gonçalo Guiomar, comandante dos bombeiros de Vila Longa, explicou já em declarações registadas no local pelas televisões que as chamas que começaram neste armazém de DHL se propagaram ao armazém ao lado.
5: incêndio na zona da cobertura que rapidamente se propagou ao respectivo interior. Temos também uma propagação ao armazém adjacente, armazém on time, também de logística, que prontamente, devido às ações de combate, conseguimos evitar a propagação na sua totalidade ao respectivo armazém. As operações contam neste momento com 134 operacionais e 52 veículos, entre eles o Serviço Municipal de Proteção Civil, o Serviço Municipalizado de Águas, a Autoridade Nacional de Emergência e Proteção Civil, GNR e INEM.
6: Gostava de lhe perguntar, temos indicação de que havia produtos farmacêuticos no interior deste armazém da DHL, isso confirma-se? Ao mesmo tempo, poderá ter também aqui tido algum tipo de material inflamado?
5: A informação que nós temos é que o armazém é composto por produtos de saúde e bem-estar, não conseguimos precisar qual é que é o material em questão, mas neste momento o armazém está totalmente tomado.
6: Isso significa que os trabalhos poderão demorar ainda algumas horas?
5: É verdade, as operações vão ser demoradas, quer na ação do domínio do incêndio, quer na parte de rescaldo devido à carga térmica existente.
1: O comandante dos bombeiros de Vila Longa também explicou que já tinham sido chamados no início deste mês, há cerca de 3 semanas, por causa de um incêndio no armazém que agora ficou completamente destruído.
5: Nós tivemos um incêndio no dia 1 de maio na mesma empresa, na zona da cobertura. Não conseguimos precisar a causa inicial do incêndio, isso compete às entidades competentes. No dia de hoje o incêndio começou novamente na cobertura, mas rapidamente se propagou ao seu interior e ao respectivo armazém adjacente.
1: Nas explicações de Gonçalo Guiomar, é o comandante dos bombeiros de Vila Longa. No local estão mais de uma centena de bombeiros e, como escutámos, este incêndio vai demorar a controlar e fazer o rescaldo devido às elevadas temperaturas. O armazém que ficou destruído pertence à distribuidora DHL, que, questionada pela TSF, fez entretanto alguns esclarecimentos por escrito, a garantia de que todos os funcionários saíram em segurança, não há feridos. No comunicado há também uma linha para explicar que é ainda muito cedo para determinar as causas do incêndio, especialmente tendo em conta, sublinha a empresa, que se trata do segundo incêndio que aconteceu neste centro, num curto espaço de tempo, e por isso a DHL promete rever todos os protocolos de segurança e colaborar com as autoridades para fazer as melhorias necessárias. Neste comunicado fica também a certeza de que os clientes estão a ser todos informados do que está a acontecer. A mercadoria tem seguro e a empresa também escreve neste comunicado enviado à TSF, que foram ativados os planos de contingência e está a ser levada a operação para outros centros da rede DHL para que o serviço não pare. O Banco de Portugal acredita que a identificação do beneficiário das transferências antes de se autorizar a operação fez com que nos últimos 2 anos cerca de 6 milhões e meio de euros não fossem parar às mãos de burlões. A partir de hoje, isso que nasceu uma plataforma para continuar a evitar fraudes, é a plataforma de acompanhamento de fraude digital, vai ser coordenada pelo grupo, pelo Banco de Portugal, mas no grupo estão várias entidades públicas e privadas do setor financeiro, por exemplo, os principais bancos que trabalham em Portugal. E neste grupo está também o Ministério Público e a Polícia Judiciária, José Mulheres.
7: O Governador do Banco de Portugal justifica esta iniciativa.
8: A fraude digital não é apenas uma ameaça operacional, tem o poder de comprometer a confiança no sistema financeiro e acarretar perdas para os cidadãos e empresas. A fraude digital exige uma resposta coordenada e estruturada e um compromisso coletivo para antecipar riscos e defender cidadãos e empresas. Nenhuma instituição ou autoridade, por mais robusta que seja, consegue responder sozinha ao fenómeno de fraude digital. A confiança no sistema financeiro fortalece todos os dias e hoje damos em conjunto um passo decisivo no reforço desta confiança.
7: Esta plataforma vai ter como missão partilhar informação relevante sobre as fraudes e sobre as burlas digitais, identificar tipologias emergentes, padrões de risco e sinais de alerta, bem como consolidar um quadro nacional de análise e resposta à fraude digital. Por exemplo, dizendo aos consumidores que não devem acreditar em tudo aquilo que vêem na internet.
8: Se receberem mensagens, se alguém receber mensagens, em que vem o Governador do Banco de Portugal, num vídeo deepfake, a vender produtos financeiros? Não é verdade. Estes são os fakes. São produtos falsos, são produtos em que as pessoas que querem cometer fraude utilizam a imagem pública de certas entidades para tentarem lubridiar as pessoas mais vulneráveis.
7: O governador do Banco de Portugal chama ainda a atenção para o atraso do governo na criação de normas contra o chamado spoofing.
8: Portugal continua a ser o único país europeu onde o combate contra o spoofing ainda não foi legislado. É urgente que esta legislação avance para podermos combater estes tipos de fraude.
7: Um combate ao cibercrime, apesar de em Portugal a taxa de fraude nas operações de pagamento ser inferior à média europeia.
1: Para continuar a evitar fraudes, nasceu hoje em Lisboa esta plataforma de acompanhamento de fraude fiscal, com o governador do Banco de Portugal de sublinhar que este tipo de fraude compromete a confiança no sistema financeiro e é preciso que seja dada uma resposta coordenada. Os concessionários de praia estão a pedir uma clarificação sobre a colocação de chapéus de sol particulares na frente das concessões. Eles consideram que toda a confusão que existe resulta de uma falta de consenso e também de orientações claras, e o pedido de explicações surge depois de hoje o presidente da Agência Portuguesa do Ambiente ter-se classificado como um abuso o facto das concessões de praia impedirem que sejam colocados chapéus de sol privados em frente às concessões. Pimenta Machado diz que a agência vai revelar muito em breve um esclarecimento no sentido de que em qualquer praia portuguesa pode ser colocado o chapéu de sol em frente a uma área concessionada. Maria Augusta Casaca.
9: São um bem de uso público, mas a verdade é que as praias, sobretudo no Algarve, têm cada vez mais concessões com os habituais guarda-sóis de palha e as espreguiçadeiras. O presidente da APA, a Agência Portuguesa do Ambiente, esclarece que nenhum concessionário pode importunar um banhista se ele estiver a fazer uso do areal fora dessa área concessionada.
10: A área está concessionada, é aquela que está limitada naquele retângulo, é só aquela. E nunca deve ultrapassar 30% da área útil da praia e nunca deve ultrapassar 50% da frente, no fundo, da frente de mar. E, portanto, nós vamos, de uma vez por todas, fazer uma nota para esclarecer todas as entidades que envolvem aquilo que tem a ver com a questão da praia e, aliás, estas regras estão expressas no regulamento de praia.
9: Esta norma que a APA irá publicar dirige-se a todos, mas sobretudo ao Algarve, a região onde Pimenta Machado considera existir mais confusão no uso das praias. E pode um veraneante colocar o seu chapéu de sol à frente dessa área concessionada?
10: Pode. A única área que está onerada e está concessionada é aquela que está delimitada para aquele retângulo e nada mais. Isto fica claro. Todo o resto é do uso livre. Mas faremos uma nota para que não haja qualquer dúvida.
9: Até o final. Sai esta semana?
10: Sai esta semana.
9: André Sousa, o concessionário da praia, diz que até aqui essas regras não eram aplicadas e admite que provavelmente elas vão influenciar o negócio.
11: Quem quer usa, quem não quer não usa, traz o chapéu de sol, está tudo bem, não há problema nenhum. Agora, quem, o utente que vai pagar para estar numa área concessionada com direito com espreguiçadeira e chapéu de sol, se tiver uma pessoa logo à frente com o chapéu de sol particular, se calhar não vai achar muita piada. Eu compreendo os dois lados. Atenção, nós queremos é mesmo ver isto esclarecido para saber como atuar.
9: Nesta praia, uma diária para um chapéu de sol e duas espreguiçadeiras custa 35 euros, mas há outras bem mais caras. A Ministra do Ambiente diz que a APA vai estar atenta e fiscalizar.
12: Tudo será visto pela Agência Portuguesa do Ambiente, exatamente nos acessos, onde se podem pôr chapéus e se estão a cumprir as regras a que se comprometeram quando foi feito a concessão.
9: Porque as praias são públicas e as regras são para cumprir.
1: André Sousa, este concessionário escutado pela jornalista TSF Maria Augusta Casaca, o concessionário na praia do Garrão, no Algarve, não concorda com Pimenta Machado quando ele considera que há um abuso em impedir os restantes banhistas que não usam as concessões de colocarem os chapéus de sol privados em frente. Ele considera que simplesmente todos os concessionários até agora cumprem as regras em vigor, seguindo a sinalética que existe na praia.
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0: Boa tarde, agora são 6h17 no trânsito em Lisboa, ainda lento nos acessos norte à ponte 25 de Abril, no eixo norte-sul com fila a partir de Campo Lide. Na A5, sentido Lisboa-Cascais, há abrandamentos entre Caselas e Linda a Velha. Na segunda circular, em direção a Sacavém, fila entre as torres de Lisboa e o Radar e, no sentido contrário, também entre o Relógio e o Campo Grande. No IC19, sentido Lisboa-Sintra, fila entre Pinamanique e Amadora. Também fila na Cril, no sentido Algés-Sacavém, entre a zona comercial de Odivelas e a zona do Senhor Roubado. E, no sentido contrário, entre Camarate e o Senhor Roubado. No Porto, trânsito lento na VCI, no sentido Freixo a Rábida. Há paragens entre o Freixo e a A3 e depois entre Francos e a Rábida. E, no sentido a Rábida-Freixo, há fila entre o Nó da Via Norte e as Antas. Na Avenida AEP, fila nos dois sentidos. E no final da A3 para a VCI, há paragens desde a saída da A4.
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0: Daqui a pouco o prato do dia, agora a crónica de Zé Pedro Silva, parece mentira.
2: O Sporting venceu este domingo a Taça de Portugal contra o Torriense da 2ª Liga. Foi uma bonita partida de futebol. Na verdade, estou a escrever esta crónica com o jogo a decorrer e o Torriense acaba de marcar aos 4 minutos. Marcou Zoe, que se não fosse o extraordinário atleta que é, seria um veículo elétrico. Esta minha entrada com a vitória do Sporting, feita a contar com favoritismos, pode vir a revelar-se errada. Por isso fica que é para castigo. E já não vou fazer o que tinha pensado, agora vamos ter relato. Vamos fazer esta crónica com o jogo a decorrer, portanto fica até ao fim para saber o resultado. Estou certo que será uma enorme surpresa. O Sporting está a desperdiçar algumas oportunidades e o Torriense, quando arranca em contra-ataque, é um portento. Aliás, Gonçalo Inácio acaba de ver um amarelo porque, para travar um destes contra-ataques, foi obrigado a assassinar o adversário, desfazendo-se do corpo na Ribeira do Jamor. Não se faz, eu sei, mas aquele jogador teria ficado isolado. E agora mesmo, centro incrível, vai a Nindis para rigorosamente ninguém. O Torriense esteve para fazer autogolo porque dava pena ver a bola a passar por ali sozinha. Com a música certa e em câmara lenta, ficávamos lavados em lágrimas. Não havia um único atleta do Sporting. O Torriense até pensou que não tinha ouvido o apito para o intervalo. Joga bem o Torriense. Se as eleições no Real Madrid complicarem a vida a José Mourinho, este pode acabar em Torres Vedras. Bem aqui disse há dias que Mourinho já tinha ido para o Real Madrid e até já tinha deixado o Real Madrid. Enfim, não é nada contra o técnico Luís Tralhão. Antes, pelo contrário, acho até que pode ser a escolha do novo candidato à presidência do Real Madrid. No fundo, era uma troca. Preparem-se, entre treinador Luís Tralhone. Certo é que já ninguém tem paciência para esta novela com José Mourinho. Isto parece uma coletânea da Ana Maria Magalhães e da Isabel Alçada. Mourinho em Madrid, Mourinho em Berlim, Mourinho em Lisboa, Mourinho chegou ao Seixal, Mourinho deixou o Seixal, chegou a casa e é aflito, Mourinho no WC, pausa em trabalho no Jamor. O Torriense vai ganhando ao Sporting. Por estes dias sabemos mais de José Mourinho do que da nossa própria família. Ligam-me várias vezes a perguntar onde estás. Se fosse o Mourinho, sabiam. Recomeçou a partida no Jamor. Entretanto, Montenegro pediu aos jovens no Congresso da Juventude Social Democrata apoio para o pacote laboral. Os jovens não estavam para aí virados, mas o líder do PSD já ia preparado com cromos do Mundial, que acabou a trocar por apoio. É experimentar a ver se também resulta com a oposição e os sindicatos. Por acaso estou a ver José Luís Carneiro a viabilizar o pacote laboral em troca do Ronaldo. Mas mais grave, demitiu-se o secretário-geral adjunto do Ministério da Administração Interna. Está contra a escolha do ex-presidente do Ciresp para presidir novamente ao Ciresp. Diz que avisou o ministro Luís Neves de irregularidades e comportamentos eticamente reprováveis. Qual é aqui o problema? Tratando-se do Ciresp, isto pode ter sido tudo falhas de comunicação. O novo presidente do Ciresp pode não saber que é outra vez presidente do Ciresp. E o secretário-geral adjunto diz que avisou o ministro. Gol do Sporting. Soares desperdiçou a oportunidade de desperdiçar uma oportunidade e marcou mesmo. Acontece, agora é levantar a cabeça. Tralhão, mais longe do Real Madrid, um igual. Voltando ao Ciresp, o adjunto diz que avisou o ministro, mas se calhar o ministro não escutou. Estão-se todos a zangar e o problema pode ser gol do Catam, fora de jogo. Estão-se todos a zangar e o problema pode ser apenas de comunicação. Como digo, é melhor irem à casa do novo presidente do Ciresp avisá-lo, se calhar não sabe. E agora, já acabei a crónica, mas o jogo ainda está no minuto 72, sendo provável o prolongamento. Se calhar verificar se a programação da rádio vai ter de sofrer algumas alterações. Pimba, prolongamento, claro. Estava-se mesmo a ver. Gol do Torriense, mas está fora de jogo. No intervalo do prolongamento foi possível ver Seguro, Montenegro, Martínez, Toni e Domingos Paciência à conversa. Como é que se pede paciência a Domingos Paciência? É paciência, Domingos Paciência ou Domingos Paciência, Paciência? Entretanto, penalti para o Torriense e a expulsão de Maxi. Montenegro, no intervalo, devia estar a pedir apoio para o pacote laboral. Gol do Torriense, que volta a estar na frente e vence mesmo a Taça de Portugal, com todo o mérito histórico. Não há favoritos, há melhores e piores. Torriense foi o melhor. Parabéns e agora a próxima é a Liga Europa.
0: Parece mentira a crónica de Zé Pedro Silva com o som de José Guerreiro.
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0: E daqui a pouco o Jornal de Desporto, agora são 6:23.
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0: Antes do Jornal do Desporto, o prato do dia, Fernando Melo, hoje na Casa do Bacalhau, em Lisboa.
5: O restaurante Casa do Bacalhau, em Lisboa, é autêntico emblema nacional da dimensão da realeza que o fiel amigo alcançou e promove entre os portugueses. Nas mãos do grande empresário João Bandeira, tem desenvolvido um memorial culinário que inclui todas as formas de cozinhar e apresentar bacalhau. João Bandeira é exímio cozinheiro, que tive a oportunidade de ver em funções, mas atualmente delega no brilhante chefe Cristiano Silva a coordenação dos fogões. O saber e o sabor estão ambos em boas mãos. O couvert desta casa devocional única na zona do Beato é simples. Vários tipos de pão, tostas e broa de milho acompanham com requinte, manteiga, azeite, patê de bacalhau e azeitonas temperadas. Nesta exploração inicial, ficamos logo mais felizes. As entradas de real são o tema de luxo que nos trouxe até este lugar, requintadamente popular, e vão mais além. João Bandeira não brinca em serviço. À nossa disposição, nesta fase entradeira, estão, por exemplo, os excelentes pastéis de bacalhau, gostosos e crocantes, servidos ainda mornos. Há pataniscas de bacalhau de gabarito que nos fazem acreditar no paraíso. A casa prepara excepcionais bochechas de bacalhau panadas com maionese de lima, absolutamente viciantes. Gosto muito do crocante de queijo de cabra com rúcula, mel e doce de abóbora. Prepara-se uma ótima tábua com presunto e queijo de ceia e serpa, vem com doce de abóbora e é um regalo para os sentidos. E há gambas à la rilha de grande nível culinário. Nos pratos de peixe, o bacalhau é rei. Era de esperar que assim fosse, neste lugar tão especial e com um tema tão forte. São 20 os pratos de bacalhau que compõem o cardápio, todos fantásticos. Claro que destaco a variante Gomes de Sá, seguramente a melhor receita de bacalhau do país, a mesma que continua a exigir total concentração por parte da cozinha. O glorioso bacalhau à Brás é-nos aqui proposto na declinação mais canónica e pura, como o galego que lhe o nome gostaria de ter provado. Consta da lista também o bacalhau à minhota, a posta frita e apresentada com cebolado e batata frita às rodelas. É excelente. São perfeitos os filetes de bacalhau com arroz de tomate e camarão. E há pequenas inovações que encantam. Por exemplo, o caril de bacalhau com risoto de tinta de choco. As línguas de bacalhau cozidas. O bacalhau com sapateira. Ou o bacalhau confitado com puré de citrinos, espargos e picos de cebola roxa. Todos configuram perdição. Há especialidades de carne, como o entrecote grelhado ou os deliciosos lombinhos de porco com risoto de cogumelos. E sobremesas perfeitas, como a mousse de chocolate com gelado de pistácio e amêndoas laminadas. E a vontade indómita de voltar.
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0: Música de Carlão, para lá da espuma, ainda antes do Jornal de Desporto.

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0: Boa tarde, agora são 6:30, 5:30 nos Açores, os destaques do Jornal de Desporto.
1: A época do Benfica começa de hoje a um mês e ainda não sabe quem vai ser o treinador. Marco Silva está a ser associado ao AC Milan. João Afonso, guarda-redes do Santa Clara, é reforço do Futebol Clube do Porto. Farioli abre o livro sobre o futuro. Alisson Santos pode estar de regresso ao Sporting. Sporting que, após a derrota no Jamor, cancelou o jantar de final de época.
0: Assuntos para o Jornal de Desporto, edição de Bruno Sousa Ribeiro.
1: É uma notícia de última hora. Sérgio Conceição está de saída do Al Ittihad. O treinador português vai deixar o clube saudita com o qual tinha mais um ano de contrato. É uma notícia que está a ser avançada pelo jornal A Bola, entretanto já confirmada pela PSF. A saída de Sérgio Conceição do Al Ittihad. O treinador português vai deixar o clube saudita com o qual tinha mais um ano de contrato.

0: para jogarem a Liga Europa, vão ter de jogar 3 eliminatórias, o equivalente a 6 jogos, para se qualificarem. Num cenário como este, o plantel do Benfica vai regressar aos trabalhos ainda muito desfalcado, já que vai acontecer em pleno Mundial, em pleno Campeonato do Mundo. Por essa altura, vai estar-se a ser fechada a fase de grupos. Ainda por cima, continua a indefinição, quem vai ser o treinador. José Mourinho não comunica a decisão e Marco Silva pode complicar-se. É que o AC Milan está interessado no treinador português, Rita da Silva Vieira.
1: Allegri foi despedido da equipa de Milão esta tarde, depois de ter falhado o apuramento para a Liga dos Campeões, e hoje a Gazeta dello Sport coloca o nome de Marco Silva na lista de opções, ao lado de nomes como Xavi, Iraola e Conte. Marco Silva tem em cima da mesa uma proposta de renovação com o Fulham, mas é o nome preferido da estrutura do Benfica para o lugar de José Mourinho, que nesta altura ainda é treinador dos encarnados. É um processo que se pode alongar com as eleições do Real Madrid e Marco Silva, que disse ontem que esta semana decide qual será o seu futuro, pode começar a olhar para outras opções.
0: Marco Silva promete definir o futuro para breve, pode até continuar no Fulham, mas o Clube de Londres faz uma publicação que está a merecer diversas interpretações. Logo após o jogo de ontem, os Cottagers publicaram nas redes sociais uma imagem de Marco Silva a agradecer-se aos adeptos e com a palavra gênio, acompanhada por um coração branco. As interpretações não tardaram a surgir. É uma notícia de há pouco, Luís Suárez, mas também Richard Rios estão convocados para representarem a Colômbia no Campeonato do Mundo. Recordo que a Colômbia é adversária de Portugal. As duas seleções vão encontrar-se no último jogo da fase de grupos. Já está na invicta o novo reforço do Futebol Clube do Porto, João Afonso, jovem guarda-redes de 19 anos, do Santa Clara, está prestes a assinar pelos Dragões um contrato de longa duração. Tiago Barquinha Gonçalves.
2: João Afonso prepara-se para assinar por 5 anos. O Porto paga ao Santa Clara 1,5 milhão de euros, mais 500 mil por objetivos, e fica com 80% do passe. A percentagem restante pode ser adquirida mais à frente por 2 milhões de euros. O guarda-redes vai trabalhar com a equipa principal, mas deverá jogar pela equipa B, pelo menos numa fase inicial. João Afonso chega ao Dragão, onde fez precisamente o último jogo como atleta do Santa Clara, há pouco mais de uma semana, quando cumpriu o segundo encontro pela equipa principal. O guarda-redes, que se tornou no nono açoriano a representar o Santa Clara na história da Primeira Liga, foi também chamado por Luís Freire aos sub-21 durante a temporada.
0: O anúncio está para breve, apurou há instantes a TSF. João Afonso também foi associado ao Sporting, mas o jovem guarda-redes acaba no Futebol Clube do Porto. Francesco Farioli volta a falar do Porto. Têm sido muitas as entrevistas do treinador italiano desde que foi campeão. Nas últimas horas falou ao jornalista inglês Ben Jacobs.
3: O modern football is quite difficult to find a club where you
2: no futebol moderno é bastante difícil encontrar um clube onde tenha um nível de ligação com as pessoas responsáveis, com as pessoas que vão estar no clube mesmo quando chegar a hora de sair. Para mim, isto é um privilégio que, honestamente, não quero desperdiçar. Sabemos como é o futebol, somos as pessoas mais expostas e que têm o trabalho mais discutido, quer quando as coisas correm muito bem, quer quando não correm como queremos. Mas quando penso num cenário em que gostaria de estar, não podia sonhar com um lugar melhor do que onde estou neste momento.
0: Francesco Farioli em estado de graça, e ele promete que o Futebol Clube do Porto tudo vai fazer para chegar com a mesma fome que tinha no arranque da época que agora terminou. E há mais dois jogadores do Futebol Clube do Porto chamados às seleções. Pablo Rosário vai representar a República Dominicana e Dominique Prepetes, os sub-21 da Croácia. O futuro de Alisson Santos pode passar de novo pelo Sporting. E se assim for, o Sporting deixa de encaixar perto de 20 milhões de euros, que é o valor que o Nápoles teria de pagar ao Sporting caso acionasse a opção de compra. O extremo brasileiro, depois do jogo de ontem, recorreu às redes sociais para deixar uma mensagem enigmática que mais parece

0: merece uma despedida. Pode ler-se Last Dance, Última Dança. Para mim é um sonho realizado poder ter vestido e jogado com a camisola do Nápoles. É o que escreve o jogador brasileiro. A TSF sabe que na semana passada Alisson Santos esteve em Portugal. O Sporting tinha marcado para hoje à noite o jantar de final de época, mas está cancelado. Já não se vai realizar. O plantel está assim oficialmente de férias. O regresso ao trabalho acontece na segunda semana de julho. A derrota de ontem ainda dá que falar. A companheira de Luís Soares reage a um comentário nas redes sociais. Diz que é uma vergonha os adeptos do Sporting insultarem as mulheres dos jogadores. Recorde-se que alguns jogadores do Clube Leonino, no final do jogo e depois de alguns insultos, chamaram as companheiras para o relvado como forma de as proteger. Entretanto, Luís Soares já reagiu à derrota na Taça. O avançado do Sporting partilha uma passagem bíblica nas redes sociais. Mesmo que contra mim se levante uma guerra, estarei confiante, diz Luís Soares. E já se sabe o valor que o Torriense garantiu pela presença na Liga Europa. São 4,31 milhões de euros pela presença na competição europeia. André Simões, jogador do Torriense, diz que o clube de Torres Vedras agora é sempre a sonhar.
1: A gente estava longe de imaginar no início da época que era possível chegar à final da Taça Portugal, e neste momento estamos qualificados para as competições europeias. É muito bonito, é muito gratificante, é quase inacreditável, e estaremos preparados para o que vier.
0: André Simões, jogador do Torriense, aos microfones da jornalista Rita da Silva Vieira, em pleno Estádio Nacional, a comemorar juntamente com os jogadores. A equipa do Oeste vai fazer pelo menos 8 jogos na Liga Europa, está na fase de Liga. Cada vitória vale 450 mil euros e um empate rende 1 milhão e 500 mil. Para já são 4 milhões e,31 pela presença nas competições europeias. Esta tem sido uma tarde marcada por várias novidades quanto a treinadores portugueses. Já aqui falamos de Marco Silva, que ainda não tomou uma decisão quanto ao futuro. Falamos também de Bruno Lage. Está sem clube desde que deixou o Benfica e parece estar muito perto de regressar ao ativo. O treinador português pode reencontrar Orkun Kokçu no Beşiktaş. De acordo com informações avançadas pela imprensa turca, Bruno Lage tem reuniões agendadas com dirigentes do Beşiktaş para suceder-se a Sergen Yalcin. Outro treinador, Pedro Emanuel, é dado como certo no Al-Ettifaq, é o que está a avançar a imprensa saudita, e Nuno Espírito Santo está em risco de ser despedido do West Ham. Confirmada a descida de divisão, hoje o treinador foi chamado para uma reunião. As próximas horas prometem novidades. E já que lhe disse, Sérgio Conceição está também de saída do Al-Ittihad. Do Sporting para o Sporting de Braga, Diogo Travassos diz que escolheu quem confia nele.
2: Estou muito feliz por estar aqui. Sinto que o clube confia em mim, que quer apostar em mim. Estou aqui para trabalhar, para fazer o meu papel, com muito esforço, com muita vontade também. Sei que as ambições do clube são grandes e as minhas também são, portanto sou mais um para ajudar os meus colegas a batalhar no campo.
0: Diogo Travassos, em declarações aos canais oficiais do clube. O defesa-direito tinha dito há pouco que sonhava estrear-se pela equipa principal do Sporting, foi elogiado até por Rui Borges, mas Diogo Travassos deixa o clube de Alvalade sem nunca se ter estreado pela equipa principal. O Braga paga ao Sporting 5,5 milhões de euros. Quem não esquece o clube de Alvalade, mesmo na hora de festejar o título de campeão inglês, é Vítor Gyökeres.
3: Foram incríveis quando eu estava no Sporting. Não consigo descrever o quanto eles significaram para mim. Não posso pedir mais do que isso. Foi por isso que conseguimos juntos conquistar tanto lá, com essa conexão. E aqui no Arsenal também. Nós precisamos desse apoio e sentimos-lo ao longo da época.
0: declarações de Vítor Gyökeres à Tazón, avançado sueco que se sagrou campeão da Premier League ao serviço do Arsenal. O Vitória de Guimarães recusa estar presente na homenagem ao árbitro João Pinheiro. A iniciativa da homenagem parte da Associação de Futebol de Braga, homenagem a João Pinheiro, mas também a Luciano Maia, a propósito da chamada de ambos para o Mundial 2026. É uma cerimónia que conta com vários emblemas da Associação de Braga, mas o Vitória não vai marcar presença. Na origem desta tomada de posição está o longo histórico de jogos polémicos a envolverem ambas as partes. Na seleção feminina de futebol, há uma estreia. Catarina Potra, guarda-redes do Sporting, se rende Ruth Costa, que foi dispensada por motivos pessoais. As navegadoras defrontam a Letónia no dia 5 de junho, já no início do mês, do próximo mês. É no estádio António Coimbra da Mota, no Estoril, e depois jogam na Finlândia, a 9 de junho, 4 dias depois. Estes dois jogos têm relato garantido na TSF e encerram a primeira fase de qualificação para o Campeonato do Mundo de 2027 a realizar-se no Brasil. Por último, digo-lhe que a direção da Federação Portuguesa de Futebol aprovou o orçamento com um saldo positivo previsto de 2,8 milhões de euros e aponta para uma receita recorde de 161 milhões de euros em 2026-2027. Foi igualmente aprovado hoje a atribuição do título de sócio honorário da Federação a Marcelo Rebelo de Sousa.
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0: Agora estamos a 16 minutos das 7, há não alinhado já a seguir. E no trânsito em Lisboa, lento nos acessos norte à ponte 25 de Abril, no eixo norte-sul com fila a partir de Campo Lide. Na A5, sentido Lisboa-Cascais, ainda com abrandamentos entre Caselas e agora Linda a Velha. Na segunda circular em direção a Sacavém, há fila entre as Torres de Lisboa e o Radar. E no sentido contrário, entre o Relógio e o Campo Grande. No IC19, sentido Lisboa-Sintra, fila entre Pinamanique e a Amadora. E na Cril, no sentido Algés-Sacavém, também entre Pinamanique e a Zona do Senhor Roubado. E no sentido contrário, entre Camarate e o Senhor Roubado. No Porto, trânsito lento na VCI, no sentido Freixo a Rábida. Há paragens entre o Freixo e a A3 e depois entre Francos e a Rábida. No sentido a Rábida-Freixo, há paragens entre a Afurada e Francos e depois fila entre o Nó da Via Norte e as Antas. Na Avenida AEP, fila nos dois sentidos e no final da A3 para a VCI há paragens desde a saída da A4.
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2: O chumbo da desclassificação pelo Parlamento de documentos relacionados com o terrorismo de inspiração política depois do 25 de Abril, tanto levados por diante pela extrema-direita como pela extrema-esquerda. É esse o assunto para este Não Alinhados. Boa tarde, João Soares.
3: Boa tarde, Artur. É como sempre um prazer estar aqui consigo no Não Alinhados da nossa TSF. Vamos a isto.
2: Vamos a isto. Com os votos contra do PSD e do PS, e apesar do voto a favor de todas as outras bancadas, o Parlamento chumbou as propostas para a desclassificação de documentos relativos às FP25 e à rede bombista de extrema-direita, muito ativa nos primeiros anos logo a seguir à Revolução. Entre outros argumentos, PS e PSD alegaram respeito pelas vítimas e suas famílias e também por quem investigou os crimes, atos que, entendem, já foram alvo de reprovação e castigo, mas defendendo também que o verdadeiro propósito era abrir guerras culturais, reabrindo feridas que a democracia soube fechar. Pergunto-lhe se concorda com estes argumentos, e por isso com o chumbo, ou se entende que os documentos deviam ser desclassificados, ainda que abertos, a consulta limitada e com regras.
3: Olha, em primeiro lugar eu queria sublinhar que estou solidário com a posição que o meu partido tomou. Se tivesse estado no grupo parlamentar, como estive durante muitos anos, teria votado contra o não levantar a classificação dos documentos que eventualmente sejam classificados. Porque, em primeiro lugar, porque tenho uma experiência, desculpe, não quero estar a fazer autoelogio, mas tenho uma experiência que é pouco comum na vida política portuguesa. Eu fiz parte da Comissão de Extinção da PIDE, convidado pelo Dr. César Ganzeia, durante 2 ou 3 meses, no final de 74, início de 75. Depois fiz parte também da Comissão de Fiscalização dos nossos Serviços de Informação, com o Dr. Paulo Montepinto, que foi quem presidiu, foi numa altura em que estava o PSD no governo, e portanto a presidência estava entregue a alguém do PSD, estava um procurador que infelizmente já faleceu, que era um homem excelente, o Dr. José Branco, e estava eu também. E portanto nós estivemos lá durante 4 anos a fiscalizar os nossos serviços de informações, que aliás devo dizer-lhe, os nossos serviços de informações e portanto também os seus arquivos são fiscalizados como nenhum dos outros, ou praticamente nenhum dos outros no mundo. Devo dizer-lhe que fez um trabalho que é imodesto estar a dizê-lo, uma vez que fiz parte da comissão, foi absolutamente admirável. E onde nunca houve nenhuma inconfidência, seja em que sentido fosse. E fomos confrontados, por exemplo, com o caso do primeiro português que se vendeu, que fazia parte dos serviços, e que se vendeu aos russos. É um caso que ficou conhecido, etc., de origem a uma intervenção de tribunal, etc. Portanto, vamos lá ver. Depois também fiz parte de uma comissão, mas isso foi um período muito curto, porque não quis lá estar mais, que era composta por um senhor almirante, que é o senhor almirante Torres Sobral, e para a doutora Teresa Leal Coelho, porque eu tenho estima pessoal, que supostamente fiscalizava o segredo de Estado. E devo dizer que nessa altura, e nessa altura desta comissão, que foi a última de que fiz parte, não havia praticamente um documento, não havia um documento nos últimos 20 anos, e estou a falar de há 4 ou 5 anos, que tivesse sido classificado por razões de segurança. Não havia documentos classificados. Essa história é, em larga medida, um mito. Evidentemente que os nossos serviços de informação têm documentos que são documentos que têm que ser discretamente manuseados. Mas não há dificuldade de acesso, seja para quem for. O que estava por trás desta iniciativa do Chega, como todas as que eles têm tomado até aqui, era a chicana e a exploração em benefício próprio de eventuais coisas. Por isso é que se pede o que tem que ver com o terrorismo de extrema-esquerda que existiu. O terrorismo da FP25 foi um terrorismo de extrema-esquerda. Mas houve um terrorismo de direita.
2: Sim, houve, com certeza.
3: Houve um terrorismo de direita. E houve, não, mas houve, com certeza, é bom não esquecer,
2: sim,
3: que até peças da Sede Braga que estavam numa igreja de Guimarães, ou estavam num museu em Guimarães, que incluíam coisas preciosas do século XVII, do século XVI, foram roubadas para serem derretidas para o MDLP. Quer dizer, nós temos que ter uma perspectiva, que eu lhe tenho defendido muitas vezes, Arthur, que é a de passar uma esponja sobre isto, não esquecer, nem perdoar nunca, mas passar uma esponja sobre isto. Nós temos é que construir, e temos uma mais-valia, nós portugueses, de direita e de esquerda, que é a tolerância, o diálogo e a capacidade de nos entendermos.
2: Muito
3: nós
2: bem, João Soares, mas lá atrás disse, ou eu percebi
3: agora,
2: mal.
3: Agora, eu não, abria, eu
2: sim,
3: vou dizer
2: ora,
3: uma
2: então
3: coisa,
2: vamos lá.
3: Eu abria todos os arquivos, porque isso é um mito, que as pessoas... Houve um homem que fez agora uma coisa, um académico, que eu já comprei o livro, mas ainda não o li, mas vi o filme, que foi um livro que ajudou o realizador a fazer um filme sobre as FP25. E ele próprio diz que não teve nenhuma dificuldade, que foi à Torre do Tombo, viu o processo todo, viu os documentos todos. Não há aqui ninguém que tenha estudado coisa nenhuma, a começar por aqueles senhores do Chega, que nunca estudaram coisa nenhuma. Alguns têm cursos universitários superiores, e eu respeito os títulos académicos, mas não estudam nada, nem saber de nada. Isto não tem por trás. E os que respondem do lado do BE, do Bloco de Esquerda, a dizer que querem o MDLP e essa coisa, também nunca estudaram nada. Está tudo disponível em todo lado. É uma treta, é uma mentira, é aquilo como se diz agora.
2: Mas olha, houve muito boa gente que não pertencia nem ao Chega nem ao Bloco de Esquerda que disse o contrário, que há muito ainda por...
3: Muito boa gente quem? Não, não é verdade.
2: Sim,
3: diga-me quem
2: estou,
3: é boa gente
2: estou, que... Sim, então muito bem. Okay. Então vou-lhe dizer, por exemplo, o meu camarada de trabalho, Miguel Carvalho, que fez um trabalho sobre precisamente a rede bombista e que andou, entre aspas, aos papéis para se documentar.
3: Aos papéis
2: sim,
3: tem que andar,
2: sim,
3: porque felizmente não, já não
2: sim, mas, sim, mas percebeu a imagem. E também lhe posso dar, esse título, o filho de Gaspar Castelo Branco, que era diretor dos serviços prisionais e que foi morto pelas FP25.
3: Miseravelmente assassinado pelas FP25. Já fiz um debate com ele.
2: E que também ele, pronto, mas deixe-me concluir, e que também ele se queixou. De
3: que
2: há muita
3: que tenho que falar.
2: Não, está bem, mas estou a concluir que também ele se queixou de que há muita informação que não tem acesso. Portanto, não é só o Chega ou o Bloco de Esquerda, ou um lado e ao outro, que dizem que há falta de acesso.
3: Ouça, Arthur, eu estou disposto a discutir isso em concreto. Não discuto isso assim no vago. Tenho maior respeito.
2: Não, só lhe estava a dizer.
3: Deixe-me falar, pô.
2: Então
3: falo,
2: ok. Está bem, está bem.
3: Não, se você quiser falar, tenho muito gosto em ouvi-lo.
2: Sim, tem razão.
3: Você depois diz-me é que não há tempo. Eu estou a dizer é que os casos qualquer. Eu estou disposto a discutir consigo e com o Manuel Carvalho, mas em todas as circunstâncias, para aqueles do Miguel Carvalho, para que me digam o que é que não conseguem ter acesso. Como, aliás, discuti numa coisa que foi preparada indecentemente pela Rádio Observador durante o Covid, com o filho do diretor-geral dos serviços penais, que foi assassinado de uma forma absolutamente miserável e que eu considero uma coisa miserável pelas FP25. E foi ele que descobriu o cadáver do pai. Mas, por exemplo, o Observador convidou-me para um debate sem me dizer com quem eu ia debater, e era justamente o filho do senhor que foi miseravelmente assassinado pelas FP25. Que, aliás, na véspera tinha dito na SIC Notícias que o Mário Soares, que era um tipo que tinha muitas responsabilidades, disse que não tinha feito nada, nem tinha estado no nada. Quando o assassinato ocorreu uma semana antes, e isso é um dado preciso, o assassinato ocorreu uma semana antes da segunda volta das eleições presidenciais, em 1986, em que foi eleito o presidente Mário Soares. E eu perguntei-lhe, olha, mas está a dizer, ou disse ontem na SIC, que o Mário Soares não tinha ido ao funeral, nem tinha marcado presença no velório, mas foi lá o presidente que estava em exercício de funções. E quem era o presidente? Ah, era o general de Anos. Foi lá? Não, não foi. E foi lá o primeiro-ministro, que você disse que tratou tão bem a questão depois, que era o professor Cavaco Silva. Também não foi. Então era o Mário Soares que ia uma semana antes. E há alguma suspeita? Olha, a conclusão que é preciso tirar disto é que se há alguém, se há alguma força política em Portugal que nunca esteve com quem fez terrorismo, ou de direita ou de esquerda, foi o Partido Socialista. É a corrente social-democrata, é aquela que é identificada com as duas grandes figuras desse período, que são Soares e Zanha. E como diziam os democratas, Soares e Zanha não há quem os detenha. Foram eles que se bateram por estes valores da democracia, da liberdade e da informação. Por isso é que eu lhe digo, nós, por boa vontade e por razões pedagógicas, estou a falar do PS, eles decidiram, não pediram opinião. Se me tivessem pedido opinião, eu teria dito que era contra bloquear o acesso aos documentos. Mas eu digo-lhe, eu sou a favor de que todos os documentos estejam sempre livres e à disposição de toda a gente, como aliás de facto e na prática estão. Agora, constroem-se na nossa terra, e eu tenho o maior respeito, narrativas. Não há impossibilidade. E, aliás, gostava de discutir em concreto com as duas pessoas que citou para me dizer o que é que tiveram dificuldade em obter como informações. Porque eu nunca tive dificuldades em obtê-las.
2: Talvez um dia seja possível essa troca de argumentos.
3: Olha, eu espero que eles todos, os que tiveram dificuldade em obter essas informações, e eu não sou agnóstico, eu sou ateu. Ouçam a carta encíclica que eu estava a ouvir há pouco, numa transmissão em direto a partir do Vaticano, Magnifica Humanitas, do Papa Leão XIV.
2: Sim, a primeira
3: encíclica.
2: Essa
3: também é uma lição sobre a liberdade de informação e sobre as inteligências artificiais que, infelizmente, hoje aí provocam muitas narrativas que não têm nada a ver com a realidade de facto de quem sofre e de quem está permanentemente a ser agredido pelos Putins, pelos Netanyahus e pelos Trumps que por aí há. E essa é que é a grande batalha.
2: Olhe, vamos ficar por aqui nesta semana. Voltaremos de hoje a 8 dias com outros assuntos. É sempre um gosto de falar consigo.
3: Vou pedir uma comissão de inquérito para saber porque é que ficamos por aqui. Estou-me a meter consigo, Artur, como é óbvio.
2: Obrigado, João Soares. Até para a semana.
0: 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Já a seguir a edição das 7 e depois há a visão de jogo.
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0: Boa tarde, são 6h58, menos uma hora nos Açores.
1: O Ministro da Administração Interna garante total confiança em Viegas Nunes para liderar o Ciresp e diz que estranha as acusações de alegada inércia da tutela que foram feitas pelo Secretário-Geral demissionário neste caso Ciresp. A diplomacia portuguesa confirma que há uma cidadã nacional detida na Líbia. Ela fazia parte de um grupo que tentava entregar ajuda em Gaza por terra. Sérgio Conceição está de saída do Al Ittihad.
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0: Para amanhã, previsão de sol com temperaturas máximas de 30 graus em praticamente todo o território continental, com 37 graus em Évora, Beja, Setúbal e Santarém, 36 a máxima para Lisboa, Porto e Faro com 28 graus. Dia de sol também na Madeira com 23 graus no Funchal e nos Açores, períodos de chuva em todo o arquipélago com vento forte nos grupos central e ocidental, temperatura máxima de 20 graus em Ponta Delgada. A visão de jogo daqui a pouco, agora a edição das 7. Ana Cristina Henriques.
1: Em poucas horas, um segundo comunicado do Ministério da Administração Interna sobre a polémica com a nomeação para a liderança do Ciresp. Luís Neves escreve neste segundo comunicado que mantém absoluta confiança no Major-General Paulo Viegas Nunes para o exercício destas funções de presidente da empresa que faz a gestão da rede de emergência e comunicações. O ministro também trata de sublinhar que o secretário-geral, que está de missionário, quando apresentou a primeira vez a demissão, apresentou motivos diferentes daqueles que agora liga à nomeação para o Ciresp, Judito Nézio Sousa.
4: Depois das acusações do secretário-geral adjunto e dos pedidos de esclarecimento da oposição, Luís Neves vem garantir que, como ministro da Administração Interna, está inteiramente alinhado com o modelo defendido pelo Major-General Viegas Nunes, o novo responsável pelo Ciresp, que quer transformar num sistema de comunicações robusto e cada vez menos dependente do setor privado, reforçando, sempre que possível, a cooperação com as Forças Armadas. No comunicado enviado às redações, o ministro começa por referir-se às notícias publicadas nas últimas horas sobre a demissão de António Pombeiro, até este fim de semana, secretário-geral adjunto do Ministério da Administração Interna e a nomeação do Major-General Paulo Viegas Nunes para o Conselho de Administração da Ciresp-SA, para confirmar que Pombeiro pediu a exoneração em 28 de abril passado, antes de ser conhecida a escolha de Viegas Nunes, tendo na altura invocado motivos diferentes daqueles que agora invoca. Luís Neves lembra que na passada sexta-feira Pombeiro pediu novamente a exoneração, tendo desta vez sido aceite. O ministro estranha as acusações de alegada inércia da tutela, porque lembra as questões que foram levantadas por António Pombeiro foram a seu tempo alvo de uma auditoria da Inspeção-Geral de Finanças que escrutinou ao mínimo detalhe a atividade do Conselho de Administração da Ciresp durante o mandato do Major-General Viegas Nunes. Luís Neves afirma que leu o relatório dessa auditoria e não encontrou ilegalidades nem conflitos de interesse. Já sobre os procedimentos criticados por António Pombeiro, o ministro garante que foram integralmente corrigidos. Luís Neves considera que Viegas Nunes é um oficial-general com elevadas qualidades humanas, com décadas de serviço ao país e um percurso amplamente reconhecido nas áreas das comunicações, sistemas de informação, cibersegurança e ciberdefesa, e considera que a indigitação para liderar o Ciresp seguiu todos os procedimentos legais, não existindo qualquer impedimento ou reserva institucional que coloque em causa a idoneidade para exercício de funções. O ministro da Administração Interna considera que a atual fase de modernização e reforço da rede Ciresp exige competência técnica, experiência operacional e profundo conhecimento de comunicações críticas, qualidades que reconhece no percurso de Paulo Viegas Nunes.
1: Com o Ministro da Administração Interna a reforçar a defesa que já tinha feito no primeiro comunicado esta tarde do Major-General Paulo Viegas Nunes para a liderança da empresa que faz a gestão do Siresp. Também nas últimas horas, José Luís Carneiro, enquanto ministro quando foi Ministro da Administração Interna, foi quem nomeou Viegas Nunes em 2022 para este cargo. Também José Luís Carneiro saiu em defesa do novo presidente do Siresp, garantindo que se trata de um servidor do Estado e espera que o militar não esteja a ser prejudicado de maneira intencional. Foi detida na Líbia uma cidadã portuguesa que estava a participar numa caravana que tentava por terra entregar medicamentos, materiais de construção e materiais escolares em Gaza. A informação de que esta portuguesa está detida foi já confirmada pelo Ministério dos Negócios Estrangeiros, que diz que ela se encontrava entre um grupo de 71 viajantes de vários países. A portuguesa não terá sido autorizada a passar a fronteira com o Egito num dos pontos de verificação na Líbia, que por motivos de segurança só permite a passagem de cidadãos dos dois países. Ela está detida agora em Benghazi e será presente a um tribunal que deve determinar uma ordem de expulsão. Entre os 71 detidos há pessoas da Argentina, da Polónia, de Itália, de Espanha, dos Estados Unidos e da Tunísia. O Ministério dos Negócios Estrangeiros lembra que continua a desaconselhar vivamente qualquer viagem para a Líbia. E os esforços dos ativistas para chegarem a Gaza. A Marinha Israelita abandonou à deriva no mar Mediterrâneo vários navios da última flotilha que tinha como destino a faixa de Gaza. Foram abandonados depois da Marinha os ter interceptado em águas internacionais e de ter detido os ativistas que pretendiam entregar à ajuda humanitária, diz a rádio do Exército de Israel, que tal ação deixou estas embarcações da flotilha sem qualquer controlo, admitindo que pode representar um risco para outros navios. Os militares de Israel assinalaram em cartas náuticas a localização dos navios para facilitar a navegação, mas tempestades fizeram com que os barcos se deslocassem à deriva, sem âncora e em mar aberto. Em operações humanitárias anteriores, a Marinha Israelita, depois de ter interceptado os ativistas, rebocou os navios para portos em Israel, mas desta vez decidiu deixá-los em alto mar à deriva. Um porta-voz militar explicou ao jornal The Times of Israel que não existe propriamente qualquer obrigação legal para rebocar os navios para Israel. Nos primeiros meses de mandato, o Presidente da República já nomeou Adalberto Campos Fernandes para coordenador do Pacto para a Saúde. E no final da semana passada remeteu aos partidos o relatório sobre a resposta que foi dada pelo Governo às violentas tempestades do início do ano. Na leitura do constitucionalista Jorge Reis Novaes, no programa da TSF hoje, na ordem do dia, estas duas iniciativas estão dentro daquilo que é a esfera dos poderes do Presidente, mas ele também considera que, no caso do Pacto para a Saúde, essa é uma iniciativa que corre o risco de falhar.
5: Não é preciso ser muito arguto para saber que não vai correr nada bem, não vai ter sucesso e, digamos, se pode virar quando for ultrapassado este prazo de um certo estado de graça de um Presidente que entrou há muito pouco tempo em funções, se vai virar contra ele, porque é óbvio, qualquer pessoa percebe isso, que daquela iniciativa não vai resultar nada de positivo. Já no caso das intempéries, do relatório sobre as intempéries, não. Porque, de facto, foi algo gravíssimo, pelo que se percebe, pelo que se viu na altura, as inconsistências, as insuficiências, os erros de intervenção são enormes, é algo que se pode repetir. O Presidente da República tem todo o interesse em sinalizar essas deficiências e remeter para o Governo a responsabilidade caso elas não venham a ser corrigidas.
1: O jornalista Jorge Reis Novaes, nestas declarações, na ordem do dia da TSF, considerou também que António José Seguro prescindiu da principal arma presidencial ao afirmar, logo no início do mandato, que não vai dissolver o Parlamento caso não exista acordo para o orçamento do Estado.
5: Se é o próprio Presidente que diz que não vai exercer esse poder, isso no fundo está a limitar, por iniciativa dele, inexplicável, todo o desenvolvimento do seu mandato, porque é óbvio que se ele prescinde do poder que no fundo é o poder que dá armadura a todos os outros poderes presidenciais, se ele prescinde desse poder, então aí o Primeiro-Ministro já pode dizer, como disse, que vai estar até ao fim da legislatura por mais 2 ou 3 anos, porque o próprio Presidente lhe deu essa garantia, que era algo que o Presidente nunca podia ter feito. O poder de dissolução não se pode, não quer dizer que deva ser exercido, mas tem que sempre ser uma possibilidade. É esse poder que dá, no fundo, os dentes ao exercício dos outros poderes presidenciais.
1: São convicções de Jorge Reis Novaes, professor constitucionalista, sobre a maneira como António José Seguro tem estado a usar os poderes presidenciais. Foi o tema na ordem do dia da TSF. Sérgio Conceição está de saída do Aliteado, treinador português, vai deixar o clube saudita, com o qual tinha ainda mais um ano de contrato. A notícia foi avançada pelo jornal A Bola, já confirmada pela TSF. A saída de Sérgio Conceição acontece por mútuo acordo. O anúncio oficial deve ser feito nas próximas horas.
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0: tarde, agora são 7h14, já a seguir a visão de jogo. E no trânsito em Lisboa, lento nos acessos norte à ponte 25 de Abril, no eixo norte-sul agora com fila a partir da zona do aqueduto das Águas Livres. Na Cril, sentido Algés-Sacavém, há fila entre Pinamanique e a zona do Senhor Roubado, e no sentido contrário, entre Camarate e o Senhor Roubado. Na segunda circular em direção a Sacavém, fila também entre as Torres de Lisboa e o Radar, no sentido contrário, entre o Relógio e o Campo Grande, e no IC19, sentido Lisboa-Sintra, fila entre Alfragide e Amadora. No Porto, trânsito lento na VCI, no sentido Freixo a Rábida, há paragens entre Antas e a A3, mais à frente, há fila entre Francos e a Rábida nos dois sentidos. Também nos dois sentidos, na Avenida EP com fila, e no final da A3 para a VCI, há paragens desde a saída da A4.
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0: Boa tarde, aqui estamos para mais uma edição de Visão de Jogo, o nosso espaço de reflexão futebolística semanal. E numa semana em que o Torriense, pela primeira vez na história, uma equipa da 2ª Divisão Nacional, vence a Taça de Portugal. Venceu o Sporting por 2-1 na final do Jamor. É de facto algo histórico, estamos a presenciar história mesmo, porque de facto nunca tinha acontecido. Já várias equipas da 2ª Liga, poucas vezes, tinham jogado a final do Jamor, mas nunca tinha conquistado esse troféu. Venceu um jogo frente a um Sporting que eu diria que entrou já deprimido em campo, desde o início, numa atitude competitiva difícil de entender, mais do que uma opinião, penso que é uma constatação de um facto que os próprios jogadores no final referiram, inclusive o seu capitão Ullmann, falando mesmo naquilo que era a expressão corporal da equipa em campo. E dessa forma o Torriense venceu o jogo. Estamos aqui para falar, portanto, dessa final e também daquilo que são os estilhaços que provoca esta vitória do Torriense, com efeito nas competições europeias. O Braga cai para a Liga Conferência, o Famalicão sai da qualificação europeia que tinha festejado com o 5º lugar no campeonato. O Benfica vai ter que jogar pré-eliminatórias da Liga Europa e o Torriense vai jogar a Liga Europa, diretamente. Veremos se será como equipa da Primeira Liga ou da 2ª Divisão, porque ainda tem que jogar um play-off frente ao Casa Pia na próxima quinta-feira. Portanto, é tudo isto que faz, neste momento, o estranho mundo, ou admirável mundo, as duas coisas ao mesmo tempo, do futebol português. Sofia Oliveira, e hoje não temos o Nuno Vieira, por razões táticas da vida dele, e que acredito que sejam positivas, porque estará num sítio melhor, mas temos connosco o capitão de equipa, Vítor Santos, um jogador que estará ao nível, acredito, neste programa, do que esteve ontem o capitão do Torriense. O Stop irá com 38 anos, ele é ligeiramente mais velho, mas capaz de explicar, porque é a primeira pergunta que vou deixar aqui no ar para debate. Já sabem aqui que a moderação é quem tem a posse de bola, eu apenas aqui vou controlar um pouco o tempo, não é que seja quarto árbitro, mas vou tentar controlar aqui um pouco o tempo. Alguma explicação para aquilo que aconteceu ontem, e se há, porque aqui, porque nada acontece por acaso, nem no futebol, nem na vida, se há, qual será? Vítor Santos, entregava-te primeira bola para saís a jogar e para tentar explicar aquilo que parecia impossível de acontecer, mas o futebol prova-nos que o impossível é só apenas um pouco mais difícil de conseguir. Este Torriense explicou isso.
1: Boa tarde, Luís, boa tarde, Sofia, boa tarde aos nossos ouvintes. É um prazer sempre voltar à Visão de Jogo, tem uma imensa comunidade. Isso é sempre bom sinal.
0: É uma família.
1: Um abraço também ao Nuno, que está lá longe ouvindo-nos. Bom, aquilo que eu acho é que aconteceu uma coisa, eu diria, quase metafísica, não é? Mas é isto que nos faz ser tão apaixonados pelo futebol. Ou seja, poucos desportos têm esta capacidade de serem decididos no detalhe, no pormenor, jogos tão apertados, e vocês viram certamente com os olhos bastante mais atentos que os meus às questões táticas, a esse tipo de nuances, mas aquilo que me parece é que foi uma final bonita. É evidente que não foi nada agradável para os adeptos do Sporting, e se fosse com o futebol com o Porto ou com o Benfica, seria exatamente a mesma coisa, ou o Sporting Braga, eventualmente até com qualquer clube da Liga, embora eu ache que é também um triunfo, este triunfo é também um triunfo da 2ª Liga, por assim dizer, porque de facto nós percebemos que qualquer equipa que lute para subir à Primeira Liga, que faça a sua época naquele campeonato tão competitivo, está em condições de discutir qualquer jogo com uma equipa do primeiro escalão. É evidente que nós sabemos que a obrigação estava toda do lado do Sporting, não aos tantas palavras do treinador de Sporting, que eu achei alguma piada, acho sempre piada quando os treinadores colocam as coisas que não há favoritismo. É evidente que havia favoritismo, o favoritismo estava totalmente do lado do Sporting, tem outros meios, outro plantel com outra capacidade, mas depois aconteceu o futebol. É curioso que eu nem sequer consigo dizer que não foi uma vitória justa, porque o Sporting, como tu começaste por dizer, até a espaços, a certa altura, conseguiu produzir algum bom futebol. Sobretudo, teve ali uma meia hora, talvez, na primeira parte, em que conseguimos ver alguma ligação entre setores, alguma vontade, mas de resto eu vi sempre uma equipa em final de ciclo, de certa forma descrente e também escassamente motivada. É difícil dizermos isto para quem disputa uma final. Mas e nesses parâmetros, claramente o Torriense superou o Sporting, ou seja, o Torriense foi sempre uma equipa, dentro daquilo, da perspectiva do jogo que o Torriense precisava de fazer, foi sempre uma equipa mais organizada do que o Sporting, pareceu-me, muito mais motivada do que o Sporting e, sobretudo, com uma consciência daquilo que era preciso fazer que o Sporting nem sempre teve. Foi isso que eu vi deste jogo. Depois nós sabemos que uma equipa que é sujeita durante 120 minutos a estar sem a bola, isto causa moça. Se calhar aos 70 minutos a concentração já não é a mesma. O nível competitivo começa a sofrer de alguma forma. Vocês, creio que percebemos todos aquilo que eu estou a dizer. Ora, foi isso que foi trabalhado e o treinador do Torriense também na conferência de imprensa fez saber isso. Foi isso um bocadinho que foi trabalhado. Esta capacidade de manter os níveis de concentração, os níveis, a capacidade competitiva e claro, a vontade de vencer. Porque é difícil alguém conseguir alguma coisa se não tiver uma vontade incrível para poder fazê-lo quando estamos a falar de uma final de um jogo de futebol. É evidente que uma bola que vai ao poste podia ter entrado e o jogo era completamente diferente. Mas eu, ao longo de todo o jogo, vi uma equipa que sabia o que queria que fazia e quis muito mais ganhar do que a outra. Quando nós chegámos ao fim, e todos os jogos têm casos, não vejo nada que tenha ali contribuído para, em prejuízo ou em benefício de uma equipa decisivamente, parece-me que foi uma vitória muito justa, muito festejada e cá de ficar para a história, porque na minha perspectiva, é evidente que depois de vermos o jogo podemos pensar de outra forma, mas antes de ver o jogo eu diria, perante a maior surpresa de uma final da taça seguramente e uma das maiores surpresas da história do futebol português. Não sei se posso associar esta exibição que a mim me surpreendeu do Sporting, sobretudo porque vimos nesta ponta final do campeonato o Sporting a certa altura baixar um bocadinho a guarda e ter dois empates comprometedores, mas depois começámos a ver uma outra dinâmica. Não sei se associo a fim de ciclo, sabemos todos que há uma série de jogadores do Sporting que estão de saída do clube, eventualmente os níveis de motivação, o desgaste da época, a cabeça pode já estar no outro lado, não sei. Mas o que eu sei é que houve de um lado um treinador e uma equipa que souberam fazer bem dentro de campo aquilo que era preciso e ele a que não soube foi o Sporting. E não me vou conformar, porque já li muito hoje e ouvi ontem que o Sporting deu cabo da vida ao Benfica ou ao Famalicão, havemos de falar nisso mais adiante. Não, foi o Torriense. O Torriense é que venceu aquele jogo, efetivamente. O Sporting perdeu, naturalmente, para haver um vencedor há um derrotado. Mas não, o mérito foi do Torriense. Se quisermos dizer que o Benfica ficou com a vida complicada, que o Famalicão perdeu uma oportunidade que se calhar merecia muito, nós temos que atribuir essa responsabilidade ao Torriense e não ao Sporting, que obviamente tem responsabilidade da derrota. Se fosse o Sporting, se fosse ao contrário, de certeza que não pensávamos da mesma forma. Foi o Torriense e mérito para o Torriense. Está de parabéns o clube, que de resto é um clube muito interessante. E não é só no futebol masculino, naquilo que nós estamos a ver, é também no futsal, é também no futebol feminino, que já ganhou a Taça de Portugal. Aliás, é um clube que está de parabéns, certamente também muito, muito, muito envolvido com a cidade. Vimos isto ao longo destes dias. Espero que tenhamos a oportunidade de continuar a ver, não nos esquecermos do Torriense e dos outros torrienses que estão por este país. De uma coisa não tenho dúvidas, é um triunfo, fica para a história, por ser quase entrar aqui no campo já da metafísica. Estas coisas só acontecem no futebol e é por isso que o futebol é um desporto tão amado, tão apaixonado e tão visto por toda a gente.
0: Sim, sem dúvida, era por aí que eu devia ter começado, exatamente, também para dar esses parabéns ao Torriense por esta grande vitória e por aquilo que foi uma vitória que o próprio Rui Borges considerou justa, independentemente desses dados estatísticos, dos mais remates do Sporting, ou mais oportunidades, ou bola oposta, seja o que for, mais na primeira parte, como tu referiste. É um Torriense que ganhou o jogo e ganhou bem com as armas que tinha. Sofia, se quiseres encontrar uma explicação para aquilo que aconteceu, vais por onde?
2: Boa tarde, muito bem-vindo. Eu acho que o Nuno onde quer que esteja, estará...
0: Não está bem.
2: Estará
0: essa
2: bem.
0: Frase parece que está no além.
2: Não foi nesse sentido. Foi no sentido de estar a saborear um momento de relaxamento, porque também merece, porque nós sabemos quando estamos com ele que ele nunca larga o telemóvel e, portanto, espero que agora esteja longe do telemóvel. Isso é o mais importante, é que ele possa relaxar. E o seu substituto acaba por ser aqui um capitão à altura, como referias. Olha, eu, em relação à tua pergunta, Luís, é difícil arranjar
0: uma reflexão.
2: Sim, é muito difícil. Porventura, como disse o Vítor, porventura há questões que transcendem o lado técnico-tático, ok?
0: Exato.
2: Há questões que transcendem isso, acredito que possam existir. Focando-me aí, até porque o Vítor já fez aqui uma boa explicação dos outros aspectos, ou uma boa reflexão sobre os outros aspectos. Eu primeiro quero tirar o meu chapéu à exibição do Léo Azevedo, antes de qualquer coisa, porque acho que faz uma exibição gigante, não só do ponto de vista defensivo, mas ofensivamente, pese embora o Torriense tenha tido pouca bola, deu muito critério à circulação do Torriense, sempre que possível, deu muito critério. Ele tem apenas 22 anos, portanto eu acredito genuinamente que pode subir alguns patamares. É um médio completíssimo.
0: Tem feito boas épocas, Sofia, já não é a primeira, já a época passada tinha feito uma boa, excelente época, de facto um miúdo com muita qualidade.
2: E eu, por acaso, por curiosidade, estava a ver o jogo e pensei, deixa lá ver, ele é da formação do Palmeiras, ou seja, não é um... Não teve uma formação.
1: É de uma escola a sério.
2: De uma escola a sério. Fiquei mesmo surpreendida com a sua exibição e depois deixa-me também dar aqui nota para o Javi Vásquez, mais conhecido, até porque foi apontado como um dos grandes nomes desta equipa de Luís Tralhão, mas fez uma exibição também à altura do reconhecimento e de todo o mediatismo que vinha associado ao seu nome, ao facto de ser um dos melhores desta equipa, de facto um lateral esquerdo, também ele com formação de grande, Sevilha, e que tem um pé esquerdo fabuloso.
1: Fortíssimo,
2: fabuloso. A qualidade com que lançava aquelas bolas com aquele pé esquerdo parecia uma raquete. Impressionante o critério, impressionante a facilidade, naturalidade com que metia aquelas bolas, a quantidade de vezes que variou o flanco, que lançou o extremo do seu lado, enfim, que preservou a posse de bola. O Torriense não tem tido muita bola, foi uma equipa que se percebeu muito bem o que é que quis fazer, e aí há muito mérito da equipa técnica, que pese embora tenha tido uma semana não limpa, é preciso reforçar isto, e há pouco o Vítor falava sobre essa questão, o Sporting teve uma semana limpa para preparar este jogo. O Torriense esteve à Torreira do Sol na quarta-feira a disputar a eliminatória da subida ou da descida, vá, por onde quiserem, com o Casa Pia, e esta equipa técnica teve pouco tempo para trabalhar, para preparar este jogo, mas preparou-o bem, dentro de uma estratégia que podemos gostar mais, podemos gostar menos, podemos identificar-nos mais ou menos, mas foi uma boa realização dessa estratégia. Às vezes podia ser uma estratégia da qual não gostássemos e que tivesse sido má, mas não, foi bem preparado o jogo. Mesmo nas poucas posses que o Torriense teve, fez o Sporting correr, obrigava o Sporting a deslocações compridas. O Léo Azevedo recebeu N vezes nas costas do Luís Suárez e do Trincão, um bocadinho à imagem do que, por exemplo, fez o Bodo, em que se percebia sempre que o médio defensivo do Bodo estava só e tinha de ser o Luís Suárez ou o Trincão a fazerem deslocações mais compridas, ou tinha de ser o Morita a aproximar-se e o Gonçalo Inácio a ajustar no médio à frente, para que isso foi tudo visível, e isto foi preparado, foi estudado, mesmo a participação do Lucas Paes na construção, fazer a 3, porque o Sporting pressionava com o 4-4-2 habitual, e o Lucas Paes obrigar os avançados do Sporting a correrem, isto foi tudo preparado, e via-se perfeitamente que estava a ser preparado e que estava a ser executado, e eu senti a equipa confortável dentro da sua estratégia. Eu nunca senti o Sporting a abafar o Torriense. nunca senti. Mesmo nesse período que referias, em que há ali, entre os 20 e os 41, e atenção, isto é uma margem grande, houve três oportunidades claras de golo para o Sporting, mas não houve um domínio avassalador. Houve essas três melhores oportunidades de golo, mas não houve aquela coisa de não deixarem o Torriense respirar. Isso nunca existiu. E isso é um mérito, tem de haver mérito do Torriense, independentemente de, na minha opinião, ter havido um grande mérito do Sporting. E a forma como ajustaram a questão das incursões, porque o Sporting funciona muito pelo corredor central, afunila muito a equipa por ali, e a forma como perseguiam o Trincão e metiam-se dentro da linha defensiva, às vezes a 5, às vezes a 6, fosse preciso a 7, mas com os timings bem orientados, mesmo as coberturas nos corredores laterais bem feitas por parte do extremo daquele lado ou do médio daquele lado e do lateral, a forma como o Quinter baixava com o Maxi, eu acho que o Sporting, por acaso, não aproveitou muito bem isso, porque muitas vezes o Quinter deixava o Maxi e era possível, o Morito uma vez descobriu esse passo, e era possível colocar essas bolas nas costas para o Maxi apanhar as costas do Quinter.
1: O próprio Maxi reclama em duas ou três ocasiões
2: que a bola tem que entrar, mas algumas vezes o Quinter deixava o Maxi e era possível, o Morito uma vez descobriu esse passo, e era possível colocar essas bolas nas costas para o

0: Portanto, eu diria que houve aqui uma conjunção, um cocktail perfeito de situações. O primeiro foi logo o golo a abrir na bola parada, que deixou a equipa completamente intranquila.
1: Bola parada, muito bem, aquilo, bem trabalhado.
0: Bem trabalhada.
1: A bola cai no sítio certo.
0: E o Morita, aliás, mal, muito mal também. Sim. Na forma como defende a sua zona. Mas isso trouxe logo os fantasmas todos da tal questão que referias, que é o Sporting, desde o derby com o Benfica, que é uma equipa cheia de medo dele próprio. É uma equipa cheia de medo dela própria, é uma equipa que desconfia, é uma equipa que começou psicologicamente a quebrar, e depois isso também se refletiu fisicamente. É uma equipa com os índices de confiança bem abaixo do que vimos noutras circunstâncias. O Trincão faz um jogo horrível, horrível. O Géni faz um mau jogo. Portanto, tu percebes que há aqui muitos jogadores que estão ali entre o medíocre e o mau, porque não conseguem dar mais. Não é porque não saibam fazer, toda a gente sabe que estes jogadores sabem fazer, mas a confiança dos jogadores não está lá, e quando não está lá falham coisas que não é normal falharem, e portanto aquele gol deixou a equipa completamente intranquila, a equipa a ter de correr atrás do resultado, a sentir que estava a bater contra uma parede, a sentir que estava a bater contra uma equipa preparada, contra uma equipa que porventura, em termos de transição ofensiva, causava muitas dificuldades aos jogadores que estavam em campo, porque eram jogadores que iam sempre ao duelo, que iam sempre bater, que iam sempre às bolas todas, que não deixavam o Sporting ficar perceber que podia baixar ali um bocadinho. Não, eles iam sempre a todas as bolas, corriam, e isso deixou a equipa cada vez mais intranquila. Os minutos passavam, a bola não entrava e vinha ao poste e vinha outra coisa qualquer, e a equipa esteve intranquila. Eu acho que isso depois se reflete muito na frustração dos jogadores, e às vezes a questão da atitude está intimamente ligada com isto. Ou seja, os jogadores, quando começam a perceber que o plano trabalhado, que o plano preparado ao longo da semana não está a resultar, ficam frustrados e não conseguem dar a volta a isto. Isto é mais complexo do que falar apenas de não quererem. Claro que os jogadores
1: eu
0: queriam.
1: Eu concordo contigo, Sofia, mas tem que haver sempre uma segunda versão, por isso é que está lá o treinador.
0: É verdade.
1: Isso também não resultou, porque eu não gostei.
0: Sim, eu também não.
1: Estou a ouvir sobre isso. Na minha perspectiva, tudo o que veio do banco não resultou.
0: Aliás, eu não compreendo desde logo a saída do Morita, que para mim estava a ser um dos elementos mais esclarecidos do Sporting. Mexe logo ali na casa de máquinas, parafraseando Luís Freitas Lobo, e mexe mal, porque o Morita estava a ser, repito, um dos mais esclarecidos do Sporting, e depois para lançar um jogador para mexer com o jogo, que foi o caso do Luís Guilherme, colocou-o do lado pior, ou seja, do lado em que ele se sente mais desconfortável, que é à esquerda e não à direita, porque mantém Géni Catamo, que fez um péssimo jogo, a meu ver, à direita, e deixa Luís Guilherme à esquerda. Portanto, nem para mexer com o jogo, deixou os jogadores nas suas posições mais desconfortáveis. Acrescentou desconforto à equipa, foi o que eu senti. E depois também não se percebe, sendo o Pote o que estava melhor comparativamente com o Trincão, retira-se o Pote da zona onde estava a ser melhor, para baixá-lo no campo, quando tu tens um Daniel Bragança que neste último terço de época faz uma boa época, tem participação ativa em golos, tem boas exibições, portanto não se percebe muito bem se é falta de confiança nos jogadores. Enfim, dá para colocar uma série de questões em causa. Portanto, acima de tudo, acho que este jogo acaba por ser um bom resumo das várias dificuldades que o Sporting apresentou ao longo desta temporada, sendo que a comparação com o Rui Borges costuma ser sempre entre o Rui Borges desta época e o Rui Borges da época passada. Eu acho que já toda a gente percebeu que o Rui Borges desta época é que é o treinador que temos que avaliar. O Rui Borges da época passada foi uma miragem de um treinador que entrou ali sobre brasas, como ele próprio admitiu, e que se teve de ajustar. Agora, não podemos estar sempre a comparar com o Rui Borges da época passada. Temos de comparar com o Rui Borges desta época, e as várias falhas que o Rui Borges desta época cometeu ao longo desta época, voltou a cometê-las no último jogo da época. Eu creio que isso não são bons sinais, mas só para rematar, eu creio que esta derrota terá chamuscado o início da época que vem para o lado da equipa
1: também,
0: técnica.
1: Disse que concordo contigo, não tenho dúvidas. Porque aquilo que nós vemos, não é? por o que vamos ouvindo, e por o que ouvimos desde logo ontem, e aproveito aqui naturalmente para sensibilizar os adeptos do futebol no sentido de não acontecer aquele tipo de cenas, porque os jogadores de futebol são profissionais, não podem ser penalizados daquela forma, eles e as suas famílias, por perderem um jogo. Há sempre três resultados possíveis no futebol. E o que aconteceu não foi bonito com a família do Trincão, que com mais um ou outro jogador. Mas eu não tenho dúvidas que estamos num clima em que, se qualquer coisa falha no arranque da época do Sporting, é evidente.

0: recente, conhecemos todos bem as dinâmicas do futebol português, é evidente, nem todos os países é assim, mas em Portugal é assim, é o treinador que vai estar em causa, nem que tivesse renovado no dia anterior ou uns dias antes. É o treinador que vai estar em causa.
1: Sim, estará sempre. E a questão do treinador é, como tu dizes, naturalmente que os resultados.
0: Sim, mas se o Sporting tivesse ganho a Taça de Portugal, apesar de tudo, a frustração não era tão grande. E normalmente, antes de serem atingidos os dirigentes, que normalmente até nunca são, espera-se para as eleições, o treinador vai antes. Porque eu recordo-vos, e somos todos atentos ao futebol, o que dizia Frederico Varandas há uns 3 ou 4 meses. Uma soberba que eu nem sequer conhecia em Frederico Varandas, que é naturalmente um dirigente que eu respeito e de certa forma até aquela altura até com uma outra dose de admiração, e de repente aquilo que nós vimos foi, ninguém jogava mais que o Sporting, os adversários tinham medo, não interessa aqui falar de outros campeonatos, e o Sporting na verdade acaba a
2: e
0: época.
2: Também criticou o facto de o Futebol Clube Porto ter sido eliminado da Liga Europa por uma equipa que estava a lutar para não descer na Premier League. Ou seja, mas ó Vítor, mas quem se coloca nesse papel depois tem de levar com o ricochete. Ou seja, se tu tens esse tipo de declarações, depois não podes esperar que sejam meiguinhos contigo se a coisa correr mal, não é? Ele pôs-se a jeito, como se costuma dizer,
0: verdade,
2: não é?
0: Portanto, é verdade, eu acho que...
1: Sim, isso faz parte também daquilo que é um pouco, enfim...
0: Normalmente, ó Luís, daquilo que eu vejo, embora... não costuma dar bom resultado.
1: Não costuma, isso é verdade que não. Agora, o que parece que tu há pouco tocaste em um ponto, e a Sofia também, que é perceber se isto foi fruto do final da época ou fruto do final de ciclo. Porque uma coisa, de facto, é natural perder um jogo, outra coisa é perder um jogo porque sente-se que aqueles jogadores já não estavam com a cabeça em campo, não só porque é o final da época, porque é um adversário que não estimulava, porque entendiam que mais tarde ou mais cedo ia aparecer o golo, que ia ganhar um jogo, durante a semana parecia que tudo estava resolvido, ninguém estava a questionar muito aquilo que era o resultado da final, já se entregava a final ao Sporting, e a verdade é que a equipa entrou em campo. Acredito mesmo que já o caminho do túnel e no Jamor, do Balneário até ao Relvado, é um túnel bastante comprido. A equipa não foi com a motivação nem com a cabeça no sítio. E isso é que eu acho completamente inaceitável. Perder um jogo acontece, perder um jogo antes de jogá-lo não pode acontecer. E aquilo foi o que eu senti. Acho que o Sporting perdeu este jogo antes de o jogar. Com todo o mérito para o Torriense, e reforço o mérito que teve a equipa do Luís Tralhão a todos os níveis, e vou já dar aqui uma palavra mais específica em relação à equipa. Mas em relação à equipa do Sporting, claramente a equipa entrou a jogar em câmara lenta, em slow motion, e nunca mudou o ritmo de jogo. Teve ali na primeira parte, de facto, alguns momentos em que teve lá os seus princípios de jogo, os seus posicionamentos e movimentações, e criou ali 3-4 oportunidades em que podia ter marcado. Mas aquilo que me impressionou mais, Sofia, tu falavas naquilo que era, demora a entrar o golo, a bola não aparece, aquilo vai desmotivando, aquilo, eu ouço-te falar e penso numa coisa, é que onde eu vi a equipa mais desmotivada, ou talvez menos competitiva, com menos atitude, foi depois ter empatado. O Sporting desaparece do jogo depois do empate, quando se imaginava que a partir dali, o golo aparece logo no início da segunda parte, 50 e poucos, que o Sporting aí sim ia cair em cima do Torriense e ia vencer o jogo de forma clara. Isso não foi até ali, imaginava-se que seria... Isso não fosse ali, imaginava-se que seria no prolongamento. E então no prolongamento é que de facto a equipa desaparece do jogo, e é o Torriense, e acredito que o Estralhão tenha dito à equipa por onde podia sair eventualmente até para o contra-ataque, porque a equipa estava, marca um gol cedo e percebe que tem alguma coisa para guardar ou para segurar, e até recua demais no terreno, quando esta equipa do Torriense, que é a segunda liga, vê que é uma equipa que até sabe ter a bola.
2: Não sei se o clímax da metáfora que tu utilizavas de ter entrado em campo já com o jogo perdido não se acentuou depois de ter empatado. Percebes o que eu quero dizer? Ou seja,
1: pode ter acontecido.
2: Agora pronto, agora deixa andar que o golo há de aparecer.
1: Sim.
2: Não sei se essa
1: ponta
2: de sobranceria, e eu digo isto vendo de fora, atenção, é uma perceção, não se acentuou depois de atingirem um empate.
1: Sim. Tudo pode ter uma explicação desse ponto de vista mental, metafísico, como quiseres. Agora tudo isto tem transfer para o jogo e aquilo que é o jogador em campo e o que é o treinador no banco para reagir àquilo que está a acontecer. Em primeiro lugar, aliás, quando refiro que a equipa quando vai no túnel já não vai com a concentração competitiva toda, porque digo isto da forma como entrou no jogo, não pode entrar, é inaceitável a forma como o Sporting entra num ritmo tão baixo, tão lento, tão denunciado, sofre um golo, não reage. Claro, cria uma oportunidade ou outra, porque mal é a qualidade técnica dos jogadores do Sporting é muito superior aos jogadores do Torriense. Portanto, basta a bola ir até aos pés do pote do Max ou do Luís Soares e, de repente, desbloqueia-se um lance e há uma oportunidade. E o Sporting teve ali uma oportunidade ou outra para marcar, mas não marcou. Agora, depois de empatar, a equipa desliga completamente do jogo. E o Rui Borges também demora muito tempo a mexer. Agora, aquilo que mesmo antes... Não sei o que terá sido a preparação para este jogo, durante a semana, e durante as semanas que antecederam este jogo, ou o tempo que antecedeu este jogo, porque o Sporting, porque aí falha também essa preparação. E eu vi os grandes planos do Rui Borges durante o jogo, olhando para aquilo que estava a acontecer, e parecia quase rendido ao que estava a acontecer, com uma incapacidade e uma impotência de poder mexer e transmitir algo aos jogadores que os transformassem em campo, em termos de atitude competitiva. A concentração do Torriense foi sempre maior e capaz de, depois de ter ficado até recuado demais, conseguir pegar na bola e depois até chegar ao ponto de ganhar o jogo no prolongamento, numa altura em que até estava melhor.
2: É que a segunda slot de substituições chegou aos 90+2.
1: Sim, o Rui Borges aí diz que teria o prolongamento para jogar, mas repare, eu já nem questiono perante aquilo que aconteceu, ou melhor, perante a forma como a equipa entrou, antes de questionar as substituições, eu questiono o 11 inicial, porque eu acho que este 11 inicial, vendo como o 11 base titular jogou, sem motivação competitiva, outros jogadores poderiam ter outra motivação para este jogo, caso do Luís Guilherme, caso do Daniel Bragança, por aí fora, outro tipo de jogadores em determinadas posições, setor por setor, para reativar a equipa que estava claramente em depressão exibicional, sem qualquer tipo de estímulo, como já não estivesse em campo, só as camisolas, não os jogadores. E no prolongamento isso tornou-se mais claro. Dizer só uma coisa em relação ao Torriense: a equipa esteve bem, esteve concentrada no jogo, claro que tem mérito, mas a grande razão desta derrota é de mérito no Sporting, não seria de outra forma, pela qualidade que têm estes jogadores perante, em comparação com o Torriense. A questão do Léo Azevedo, há ali uma adaptação tática, porque no início é o Léo Azevedo que está a baixar para fazer de terceiro central, é isso que ele faz muitas vezes, o Torriense, no campeonato, mas quando ele percebe que isso ia de retirar a zona de cobertura, onde os espaços de Trincão e o baixar de Luís Soares, ele passa a fazer a linha de 5 com o recuo do Quintero na direita para fechar.
2: Sim, mas os médios entraram sempre nas meias zonas, sim. Ou seja, depois numa estrutura mais baixa em termos, sim, de organização defensiva, sim. O Léo Azevedo e o Liberato metiam-se muitas vezes também nas meias zonas da linha defensiva para,
1: sim, mas tinham,
2: para cobrir.
1: Mas nunca... Mas uma coisa não que permitiram é que o Sporting jogasse entre essas linhas, jogasse nessa caixa no meio. E o tirar o Léo Azevedo do meio dos centrais para o colocar numa zona de meio campo, num meio campo baixo, é verdade, mas no tal espaço do 6, foi fundamental para a estratégia de jogo do Torriense. E até na forma como o Dani Gin ultrapassou o Raianidis durante a primeira parte, uma vez e outra. Portanto, aquilo que fica aqui no ar, e passando para outros temas, é de facto perceber até que ponto isto significa um fim de ciclo para o Sporting nesta altura e as mudanças que podem acontecer a partir daqui. Já se percebe que o Sporting está a preparar uma remodelação no seu plantel, mas o jogo de ontem é inaceitável, no meu ponto de vista.
2: Oh, Luís, e só dizer uma coisa muito rapidamente. Tu falavas sobre o Dani Gin e também o Zoe, por exemplo, que foram quase sempre as setas apontadas à baliza do Rui Silva. O Inácio Vaianidis tem muitas dificuldades em lidar com jogadores desse perfil. Portanto, se o Eduardo Quaresma e o Maxi conseguem fazê-lo com até relativa facilidade, porque são dois jogadores fortes no 1-1, fortes nos duelos pelo ar e pelo chão, o Gonçalo Inácio e o Vaianidis tiveram muitas dificuldades, e basta recordar o amarelo que o Inácio levou logo aos 15 minutos numa dessas entradas, eu creio que foi do Zoe pelo meio dos centrais. O Edu até estava a conseguir recuperar a posição, mas o Gonçalo Inácio teve muitas dificuldades, e esses pequenos encaixes também não ajudaram a forma como o Torriense, não ajudaram, ou seja, o Sporting não foi, sim, competente nessa forma desses encaixes individuais que o Luís Tralhão soube proporcionar.
1: Sim, e todo o mérito para o Luís Tralhão, e veremos agora o que é que acontece na próxima quinta-feira. O Torriense, de facto, enfim, não sei como é que vocês veem esta questão do calendário, enfim, já ouvi muitas críticas, mas também a verdade é que seria difícil encaixar este jogo noutra data, não é? Portanto, sobretudo, inclusive,
0: eu
1: a função da seleção.
0: Já disse alguma coisa sobre isso e mantenho a minha opinião. Eu percebo É sempre muito difícil, sobretudo nesta altura da época, em ano de Mundial, tenho a certeza absoluta que se estivéssemos a falar de Futebol Clube Porto, Benfica ou Sporting, o problema era solucionado de outra forma. É isso que eu te posso dizer, porque em Portugal, com culpa de todos, há sempre dois pesos e duas medidas.
1: Mas aqui estamos a falar da questão do play-off.
0: Eu sei que estamos a falar da questão do play-off, é evidente que Benfica, Porto e Sporting nunca estariam em causa, porque se estivessem, o problema era resolvido. Aliás, tivemos uma situação bastante difícil de resolver e de acomodar no calendário em relação ao Sporting esta época, e estou a falar do Sporting porque foi com o Sporting, podia ter sido com o Futebol Clube Porto, com o Benfica, e era igual. E a situação foi resolvida.
1: Sim, a partir de agora, olhando também...
0: Olha, já agora o jogo é quinta-feira, força. Certo?
1: O jogo é quinta-feira.
0: Provavelmente são as datas do Mundial que o impedem ser sexta, penso eu. De libertar jogadores, porque há um outro
1: jogador. Há jogadores que são...
0: Porquê é que este jogo tem que ser quinta-feira, eu pergunto?
1: Sim, por acaso o Torreense até tem jogadores para ir a...
0: E o
1: Casapia também. Vão ao Campeonato do Mundo, sim. Sobretudo na seleção de Cabo Verde. Mas isso, enfim, não faltam play-offs que vão ser jogados por toda a Europa mais tarde.
0: Sim.
1: No caso dos espanhóis, portanto, mas isso, enfim, é outro debate, temos pouco tempo.
0: É verdade.
1: Porque olhamos aqui também para aquilo que é o resto da atualidade, porque isto tem consequências, como já referimos, a nível das outras equipas, que não imaginavam que isto pudesse acontecer. O caso do Braga aqui para a Liga Conferência tem que ser encarado como uma boa hipótese, o Braga poder ganhar a Liga Conferência, digo eu. O caso do Famalicão sair da Europa acho que dói para aquele clube, para o projeto de clube que sustentado. Ver o Torreense na Liga Europa de forma direta, veremos, porque de facto isto para efeitos de ranking é muito bonito, sem dúvida isto, mas vai ter consequências. O Benfica vai ter que começar a época muito mais cedo. Há pouco estava a ver que terá que ser, o início da época terá que ser daqui a um mês, porque vai ter que jogar duas pré-eliminatórias, pelo menos.
0: Luís, mas eu tenho ouvido muita coisa sobre
1: isso. No momento,
0: mas
1: no
0: na verdade,
1: Benfica...
0: o Futebol Clube do Porto e o Torreense
2: já oficializaram para dia 25 de junho, início da época do Benfica.
0: Passado uma semana e pouco, estão a jogar a Supertaça.
1: Sim. Mas eu só coloco isto por uma razão muito simples, e porque temos pouco tempo, é que o Benfica está sem treinador ainda.
0: Ah, isso sim.
1: E essa, é por isso que eu coloco.
2: Quer dizer, está sem treinador, como quem diz, o Mourinho ainda é treinador do Benfica.
1: Vocês sabem o que eu quero dizer, né?
2: Só quis vincar.
1: Neste momento, o que é que está a passar pela cabeça dos responsáveis do Benfica? Já não falo da de Mourinho, porque Mourinho está a tratar da vida dele, isso, enfim, é o que é. O que é que passa pela cabeça dos responsáveis do Benfica para resolver o problema?
0: Estou com um problema muito difícil de resolver. No limiar do absurdo, poderíamos dizer que o Benfica, para poder solucionar os seus problemas, para poder avançar com a preparação de uma época que seria sempre sempre crítico e difícil, precisa de ter um treinador. A Sofia tem razão, na verdade tem o Mourinho, só que esse não vai ser provavelmente o treinador do Benfica na próxima época. Portanto, no limiar do absurdo, o Benfica poderá ser obrigado a pagar ao Mourinho para se livrar de um problema e para poder preparar a época como deve ser. Porque esta situação, na verdade, foi mais criada do que provocada, mas aí o mal já está feito. É um problema que o Benfica já não consegue resolver. Portanto, aquilo que os responsáveis do Benfica deviam ter pensado, naturalmente, deviam ter agido mais cedo, não o fazendo, agora também têm um problema muito sério. E quando falamos de um problema muito sério, isto não é só ganhar e perder jogos.
1: Não,
0: é mais do que isso.
1: Eu já o disse a semana passada, e sempre que ouço falar na tal cláusula, eu acho que a cláusula não foi feita nada, não tinha nada a ver com as eleições, tinha a ver com uma coisa muito simples, era a hipótese do Mourinho ir para a seleção. E isso ia ser deixado essa porta aberta no final da época para ele decidir, e o Benfica respeitar essa decisão.
0: Eu creio que já todos percebemos há muito que o Mourinho
2: não deixe de ser estranho que o presidente do Benfica se preocupe mais com o futuro de José Mourinho do que com o futuro do seu clube, não é?
0: Sim.
1: Não. Acho que aquilo naquele momento, sim, isso partilho dessa tua opinião, frase, mas naquele momento, para o convencer a vir para o Benfica, tinha que ficar aberta, a porta tinha que ficar encostada no final da época, digamos assim, por causa da seleção. Não se imaginava que ia aparecer o Real Madrid pelo caminho, nem o Benfica, nem o próprio Zé Mourinho. Mas nesta altura, vocês olham para estes nomes todos que aparecem, sobretudo o Marco Silva, que poderá ser, de facto, uma excelente escolha dentro daquilo que é o perfil do Marco Silva, mas perceber em que condições é que ele pode entrar no Benfica nesta altura? Sofia, queres tocar no assunto neste momento, olhando aquilo que é, nesta altura, um Benfica a ter que jogar a pré-eliminatória da Liga Europa, em duas eliminatórias, pelo menos?
2: O Marco Silva é um treinador com flexibilidade tática. Acho que é um bom começo para tocar no perfil do treinador, porque significa isto que não há uma rigidez no seu modelo. Inclusive esta época...
1: Deixa-me só dizer uma coisa, que temos pouco tempo. Sérgio Conceição, pode ser mesmo uma hipótese para o Benfica? O que é que vocês acham? Seria, de facto, o supremo desafio ou confronto que o Benfica poderia fazer, e o Rui Costa, ao Porto, e aquilo que Sérgio Conceição é hoje, um animal ferido, dentro daquilo que é o sentido futebolístico do termo, depois da saída do Porto?
0: Eu acho que o Sérgio Conceição é um bom treinador para qualquer clube em Portugal.
1: Sim, ok, este já parece um treinador a falar. Agora,
0: não,
1: mas,
0: não,
1: okay, mas
0: não
1: no Benfica, no problema, Benfica. Era um bom treinador no Benfica, neste muito, Benfica atualmente, contra este Porto.
0: Não tenho dúvidas que seria um bom treinador do Benfica. Se tu me perguntares como é que...
1: Daria uma grande
0: história para a época. Antes de começar,
1: né,
0: a ganhar, como é que a massa associativa vai interpretar? Como é que aquela massa crítica,
1: sim,
0: que está,
1: sim,
0: sempre
1: boa,
0: na
1: boa
0: sombra
1: questão
0: do Benfica, o que é que vai acontecer? Pois isso eu calculo que se não começar a ganhar rapidamente, se as coisas não correrem bem, pode alguém enfrentar alguns problemas. Mas em relação à competência do Sérgio Conceição e ao tipo de treinador que o Benfica precisa, parece-me que era um bom treinador. De resto, preocupa-me. É evidente que o Marco Silva é um excelente treinador. Mas é mais, não é só o treinador, não é só vamos buscar um treinador, é que projeta.
1: Quando contratas o Sérgio, contratas um treinador de confronto.
0: Sim, é verdade,
1: de confronto.
0: É verdade.
1: É isto que o Benfica precisa nesta altura, Sofia? Que é que daria uma bela história, de facto, e da Sérgio Conceição para o Benfica.
2: Sem colocar em causa as competências do Sérgio, acho que toda a gente mais ou menos sabe que eu não sou particularmente entusiasta do seu estilo, nem comunicacional, nem do ponto de vista futebolístico. Não acho que o caminho seja por aí, até porque, na minha opinião, o Benfica tem de ser uma equipa cada vez mais dominadora. E não o conseguiu com Bruno Lage, não o conseguiu com José Mourinho, e na minha ótica não iria conseguir com Sérgio Conceição, porque Sérgio Conceição é um treinador que se destaca sobretudo pela forma como as suas equipas pressionam e não pela forma como as suas equipas atacam. E nesse sentido, em Portugal, em 90% dos jogos, para não dizer mais, tu não necessitas de pressionar, ou seja, de ter na pressão o teu fator mais forte. Precisas de ter no ataque organizado. Porventura, falou com o Porto de Faria e Oli desmente um bocadinho isto, mas eu acho que houve excelentes momentos de ataque organizado do Futebol Clube do Porto de Farioli, independentemente de não ser a mais-valia coletiva ou a melhor-valia coletiva do Futebol Clube do Porto, e por isso é que o Futebol Clube do Porto também quebrou em muitos momentos desta temporada do ponto de vista exibicional. Portanto, olhando para esta lógica, por tudo o que iria trazer, até pela própria forma como confronta jornalistas, confronta as pessoas no geral que não o elogiam propriamente, eu não acho que o futebol português necessite mais desse tipo de confusão, mas isso sou eu, se calhar porque não tenho que vender jornais, não sei.
1: Não é questão de... Temos pouco tempo, não. Eu estava a falar só do perfil da competência do Sérgio e aquilo que podia ser exatamente no Benfica neste momento e provocar nessa correlação de forças no futebol português a partir dos bancos e do confronto.
0: Sofia, ao seu jeito, tem ali pontos de contacto com o José Mourinho.
1: Mas estamos, sim, tem ao seu jeito, mas há uma diferença.
0: Há uma diferença muito grande, desde logo para o palmarés do Mourinho, como é óbvio.
1: Temos que sair, porque estamos mesmo em cima do nosso tempo, portanto, aí agora a pressão alta já está a ser feita.
2: Já nos estão a pressionar com o olhar.
1: Exatamente, portanto, voltamos na próxima semana, podem-nos continuar a ouvir em podcast ou nos sites da TSF e do Jornal do Jogo. Um grande abraço e para a semana cá estamos outra vez para debater, pensar futebol.
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0: Ainda antes das 8, último olhar pelo trânsito, já a andar sem dificuldades, apenas lento na segunda circular em direção a Sacavém, na passagem pela zona do Campo Grande, no Porto, já sem registo de dificuldades.
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0: Já a seguir a edição das 8, a emissão segue com Rui Lameira. Boa tarde.
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1: São 7h58, menos uma hora nos Açores.
2: Mais de 100 mil vítimas é a estimativa da Polícia Judiciária no caso do acesso indevido a dados de utentes do Serviço Nacional de Saúde com credenciais de um médico da ULS do Alto Minho. A Judiciária acredita pelo volume de dados roubados que pode ter sido usado a inteligência artificial. O Ministro da Administração Interna garante total confiança em Viegas Nunes para liderar a empresa que faz a gestão do Ciresp e diz que estranha as acusações de alegada inércia de tutela feitas pelo secretário-geral adjunto de missionário. A diplomacia portuguesa confirma que há uma cidadã nacional detida na Líbia. Ela fazia parte de um grupo que tentava entregar ajuda em Gaza por terra.
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1: Temperaturas de agora, estamos com 26 graus em Faro, 25 em Lisboa, 24 no Porto, 20 no Funchal e 19 em Ponta Delgada. 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
2: Uma cidadã portuguesa está detida na Líbia há uma semana. Fazia parte de uma caravana que tentava por terra entregar medicamentos, materiais de construção e materiais escolares em Gaza. O Ministério dos Negócios Estrangeiros confirma a detenção desta portuguesa, mas não diz desde quando é que ela está presa. Revela, no entanto, em comunicado que a portuguesa estava num grupo de 71 viajantes de vários países. Ela não terá sido autorizada a passar a fronteira com o Egito, num dos pontos de verificação na Líbia, que por motivos de segurança só permite a passagem de cidadãos de dois países, egípcios e líbios. Esta portuguesa está detida agora em Benghazi e será presente a tribunal, que deve determinar uma ordem de expulsão. Entre os 71 detidos há pessoas da Argentina, da Polónia, de Itália, Espanha, Estados Unidos e Tunísia. O Ministério dos Negócios Estrangeiros lembra que continua a desaconselhar qualquer viagem à Líbia. O Jornal Público acrescenta que esta portuguesa estará detida desde dia 18 de maio e que Paulo Rangel, apesar de nunca ter falado publicamente do assunto, tem conhecimento pelo menos desde 19 de maio, data, escreve o Jornal Público, em que o Bloco de Esquerda questionou diretamente o Ministério dos Negócios Estrangeiros sobre a detenção de uma cidadã portuguesa na Líbia. No comunicado desta tarde, o gabinete de Paulo Rangel garante que está a seguir o caso e a prestar apoio consular através da embaixada em Tunis, na Tunísia, e em estreita colaboração com as autoridades italianas, envolvendo também as embaixadas em Roma, Ancara e no Cairo. O Ministro da Administração Interna, em poucas horas, esta tarde, enviou um segundo comunicado às redações sobre a polémica com a nomeação do novo presidente do Ciresp e a demissão do número 2 do Ministério. Luís Neves assegura que mantém absoluta confiança no Major-General Paulo Viegas Nunes para ser líder da empresa que faz a gestão da rede de comunicações de emergência. O responsável pela administração interna, neste segundo comunicado, também trata de sublinhar que o secretário-geral, agora demissionário, quando apresentou a demissão pela primeira vez, nessa altura apresentou motivos diferentes daqueles que agora liga à nomeação para a liderança do Ciresp. Judito Menezes e Sousa.
8: Depois das acusações do secretário-geral adjunto e dos pedidos de esclarecimento da oposição, Luís Neves vem garantir que, como ministro da Administração Interna, está inteiramente alinhado com o modelo defendido pelo major-general Viegas Nunes, o novo responsável pelo Ciresp, que quer transformar num sistema de comunicações robusto e cada vez menos dependente do setor privado, reforçando, sempre que possível, a cooperação com as Forças Armadas. No comunicado enviado às redações, o ministro começa por referir-se às notícias publicadas nas últimas horas sobre a demissão de António Pombeiro, até este fim de semana, secretário-geral adjunto do Ministério da Administração Interna, e a nomeação do major-general Paulo Viegas Nunes para o Conselho de Administração da Ciresp-SA, para confirmar que Pombeiro pediu a exoneração em 28 de abril passado, antes de ser conhecida a escolha de Viegas Nunes, tendo na altura invocado motivos diferentes daqueles que agora invoca. Luís Neves lembra que na passada sexta-feira Pombeiro pediu novamente a exoneração, tendo desta vez sido aceite. O ministro estranha as acusações de alegada inércia da tutela, porque lembra as questões que foram levantadas por António Pombeiro foram a seu tempo alvo de uma auditoria da Inspeção-Geral de Finanças que escrutinou ao mínimo detalhe a atividade do Conselho de Administração da Ciresp durante o mandato do Major-General Viegas Nunes. Luís Neves afirma que leu o relatório dessa auditoria e não encontrou ilegalidades nem conflitos de interesse. Já sobre os procedimentos criticados por António Pombeiro, o ministro garante que foram integralmente corrigidos. Luís Neves considera que Viegas Nunes é um oficial-general com elevadas qualidades humanas, com décadas de serviço ao país e um percurso amplamente reconhecido nas áreas das comunicações, sistemas de informação, cibersegurança e ciberdefesa, e considera que a indigitação para liderar o Ciresp seguiu todos os procedimentos legais, não existindo qualquer impedimento ou reserva institucional que coloque em causa a idoneidade para exercício de funções. O ministro da Administração Interna considera que a atual fase de modernização e reforço da rede Ciresp exige competência técnica, a experiência operacional e profundo conhecimento de comunicações críticas, qualidades que reconhece no percurso de Paulo Viegas Nunes.
2: Com Luís Neves a reforçar em toda a linha a confiança que tem em Viegas Nunes para o exercício, de novo, da liderança da empresa que faz a gestão do Ciresp, Rui Tavares, do Partido Livre, fez saber, entretanto, que quer conhecer o relatório na íntegra da Inspeção-Geral de Finanças, que analisou o primeiro mandato de Paulo Viegas Nunes na presidência do Ciresp antes de eventuais audições parlamentares, depois de partidos como o Partido Chega e a Iniciativa Liberal terem proposto várias audições no Parlamento. Rui Tavares afirma que o LIVRE vai apoiar essa intenção, acrescentando que as alegações do antigo número 2 do Ministério da Administração Interna têm de ser esclarecidas. A Polícia Judiciária ainda está a recolher dados, mas num primeiro balanço, esta tarde, informou que há mais de 100 mil vítimas espalhadas por todo o território continental e pelas ilhas, na sequência do acesso indivíduo a dados de utentes do Serviço Nacional de Saúde, isto através de credenciais comprometidas de um médico da Unidade de Saúde Local do Alto Minho. As indicações iniciais mostram que o roubo de dados incidiu de forma expressiva sobre informações de crianças e de menores e foi feito de maneira precipitada. José Ribeiro, o diretor da Unidade Nacional da Judiciária de Combate ao Cibercrime e Criminalidade Tecnológica, citado pela agência Lusa, explicou numa conferência de imprensa esta tarde que o ataque informático, que permitiu recolher um grande volume de informação, aconteceu no espaço de dias e permitiu extrair informação que há poucos meses levaria 3 meses, pelo menos, a obter. E por isso mesmo, a Judiciária acredita que tenha sido usada inteligência artificial, o que para a investigação vai tornar todo o trabalho muito mais complexo. José Ribeiro afirmou que neste momento a investigação está numa fase de recolha de dados, estão a ser seguidas pistas, não há ainda suspeitos identificados, nem qualquer cenário completamente colocado de parte. No entanto, o diretor da Unidade Nacional da Judiciária de Combate ao Cibercrime e Criminalidade Tecnológica diz que dificilmente se pode dizer que o médico, a quem pertenciam as credenciais comprometidas, foi o autor deste ataque. Na conferência de imprensa desta tarde, a Judiciária informou ainda que, através dos serviços do Ministério da Saúde, ficou a saber que já foram desativadas as credenciais, o roubo de dados foi travado, foram recolhidas máquinas para análise e estão em curso medidas adicionais para reforçar a segurança. José Ribeiro apela, no entanto, a que os médicos alterem as próprias credenciais de acesso ao serviço como medida de segurança. Sérgio Conceição está de saída do Al Ittihad. O treinador português deixa o clube saudita, tinha ainda mais um ano de contrato, mas sai por mútuo acordo. A notícia foi avançada pelo jornal A Bola, confirmada já pela TSF. O anúncio oficial desta saída deve ser feito nas próximas horas.
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0: Trânsito em Lisboa e no Porto, a esta hora já não há registro de dificuldades.
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0: Mai Tellefsen, 39 anos, A7 em Portugal, é consultora para empresas estrangeiras que pretendem fazer negócios aqui, já trabalhou no Parlamento Europeu e foi durante algum tempo chefe adjunta da Missão e Comércio na Embaixada da Dinamarca em Lisboa. Olá Mai, bem-vinda. De que é que um dinamarquês mais gosta aqui em Portugal?
1: Muito obrigado pelo convite, Nelson, é uma grande honra de ser aqui e também falar mais sobre as minhas experiências aqui em Portugal. Eu acho que desde os meus 7 anos aqui há um grande desenvolvimento de Portugal e se eu posso falar um pouco sobre a minha integração aqui, eu tive sorte porque na área profissional o meu papel e responsabilidade era de compreender a situação política e econômica de Portugal e também as posições de Portugal em termos de política europeia. A minha integração cultural talvez tenha sido, não diria um choque cultural, mas diferente. Morava em Lapa, num prédio pequeno, onde ainda mora uma senhora, uma avozinha, que ajudou a instalar-me, mas incluía-se muito na minha vida, onde eu, uma dinamarquesa, fui mais habituada a ser um pouco reservada na minha vida em relações dos vizinhos.
0: Sim.
1: Mas agora eu sinto-me como uma alfazinha, mas uma alfazinha também está a criar raízes. E desde o ano passado, eu tenho um pequeno refúgio no Alentejo, numa pequena aldeia que chama-se Casebres, com 100 habitantes, cheia de acolhedoras pessoas.
0: Um refúgio no Alentejo, Casebres, Conselho de Alcácer do Sal?
1: Exatamente.
0: Muito bem. Portanto, divide a vida entre a Lapa e Casebres. E Copenhaga, eventualmente, volta lá com alguma frequência?
1: Tenho os meus pais no norte, o meu avô também no norte, mas, por exemplo, a minha irmã está em Barcelona, e mais perto, e também o meu irmão fica em Copenhaga a trabalhar. Então há sempre um pouco separação das famílias e por isso eu estou muito contente que às vezes eles vão aqui para Lisboa para fazer visitas.
0: Para visitá-la.
1: E o sol, a comida, o vinho, eles gostam.
0: Adoram,
1: muito.
0: Adoram, não é? A Mai é de uma cidade lá bem do norte, de Jøring, já vamos falar disso.
1: Sim.
0: Mas mesmo pegando nessa ideia dos familiares quando a visitam cá e a própria noção que a Mai Tellefsen tem destes 7 anos em Portugal, quais são as principais diferenças para com a Dinamarca? Há certamente várias, não é?
1: Há várias. Eu acho que o que é que eu estou a pensar que é mais diferente? Porque somos diferentes. Por exemplo, os portugueses são muito mais relaxados em termos de tempo.
0: Relaxados, sim, sim.
1: Pode ser amanhã, o próximo mês, ninguém sabe. Falando do tempo, não há urgência. Mas não é sempre uma coisa má. Acho que muitos dinamarqueses são escravos do tempo e de não perder tempo. Somos muito pontuais.
0: Então podem aprender qualquer coisa disso connosco, talvez?
1: Sim, eu acho que podemos. Talvez é uma coisa biológica antiga. Se nós não preparamos para o inverno, não há comida, não há casa. Aqui no sul há mais um dia com sol amanhã. E eu acho que também os dinamarqueses podem ser influenciados para os portugueses em termos de espontaneidade. Vamos beber um copo amanhã? Sim, claro.
0: Deixa aquele efeito de surpresa no ar bocadinho, não é? Enquanto na Dinamarca já está tudo definido.
1: Tudo é definido, agendado em avanço. E acho que às vezes pode deixar pessoas isoladas em momentos de amizade perdidos.
0: Do que mais sente falta quando está por aqui em relação aos seus primeiros 32 anos a residir na Dinamarca? Sei que esteve algum tempo também em França, Bruxelas.
1: Falta a minha bicicleta. Falta a bicicleta. Talvez falta também a boa comunicação entre as autoridades e a cidadão. E uma coisa que eu estou a experimentar aqui, que é muito diferente. Em Dinamarca tudo é digital. tudo tem acesso dos seus próprios documentos, análises de saúde e mais. E acho que há uma maior distância entre as autoridades portuguesas e os cidadãos aqui.
0: Há muita burocracia pelo meio, é isso?
1: Há.
0: Lá é tudo mais fácil. Quando alguém tem um problema de saúde, inclusive, resolve-se, já nem falo na facilidade do vosso Serviço Nacional de Saúde, que é de ter outra sigla, mas também pagam mais impostos para isso, não é?
1: Realmente, não muito mais.
0: Não muito mais?
1: Em termos de percentagem, não e muito mais. Mas, ao mesmo tempo, o Portugal, em termos de negócio, em termos de investimentos, pode ser um ambiente ótimo. Há muito sol, há muito vento, há muito espaço, comparável à Dinamarca, e acho que é um bom país para investir, mas os processos, ou a falta de visibilidade para as empresas estrangeiras podem ser com um pouco frustrações.
0: Sim. Temos aqui condições, inclusive climatéricas e geográficas, que até podem ser superiores em alguns aspectos à própria Dinamarca, que é um país rico. Isto é uma conversa que temos tido nos últimos 50 anos de democracia aqui em Portugal. Acha que falta transparência e há entropias, entraves que fazem com que o país não vá para a frente, por exemplo, por parte dos políticos?
1: Acho que sim, mas não é só a transparência, e também que, por exemplo, em Dinamarca estamos a planear para muitos anos um acordo entre os partidos políticos, o governo e as organizações da indústria. Pode ser um acordo de 15 anos.
0: Sim.
1: Então estamos a planear 15 anos no futuro. Aqui há mais mudanças de governos e por isso planear pode ser mais difícil.
0: Já percebi. Então, na Dinamarca fazem um plano de 15 anos independentemente das mudanças político-ideológicas. Aqui,
1: exato,
0: entra um governo de um partido diferente e muda tudo, baralha as coisas e volta a dar. É isso?
1: É isso. E também, se muda o governo, a minha experiência aqui é que todo o gabinete pode mudar também. Mas em Dinamarca, muitas vezes, o gabinete fica.
0: Sim. Bem vejo.
1: As competências ficam.
0: Claro, os especialistas na área mantêm-se independentemente do partido. A MAI esteve ligada à embaixada durante os seus primeiros anos aqui em Portugal e recentemente, há meses, penso que pode dizer-se, fundou a sua empresa, a Tellefsen Consulting. Achou então que já tinha conhecimentos e contactos na área para dar um passo em nome próprio?
1: Sim, eu pensei no início do ano que estava na hora de tentar alguma diferente, e como eu tenho um paixão de fazer conexões, crescer relações, sou diplomata no coração. Eu queria explorar mais como ajudar empresas a fazer negócios aqui em Portugal ou na Escandinávia. Portugal, nesse momento, como eu disse, é muito interessante como país de investimento. As empresas dinamarquesas são já muitas. Temos Vestas, Maersk, Eurowind, Velux, Novo Nordisk, Leofarma, Normal, ou Normal, como se diz por cá.
0: Sim.
1: Eco, Tiger of Copenhagen e muito mais.
0: Vou só recuperar aí três ou quatro. A Maersk, uma empresa de transporte naval, talvez a maior do mundo.
1: Sim, a Maersk e a MSC são os maiores.
0: Sim. A empresa que cria o Ozempic é Novo Nordisk. A Tiger, antes era Tiger, agora é Flying Tiger. Enfim, são nomes que os portugueses estão habituados a lidar. Este know-how já vem do tempo em que trabalhou durante 5 anos em Copenhaga, na área do desenvolvimento de negócio, fusões e aquisições, bem como no Parlamento Europeu. Portanto, já tem uma certa bagagem que lhe permitiu fundar a sua empresa.
1: Sim, eu gosto muito desta mistura de relações políticas e da indústria. E eu sei que pode ser um tema um pouco delicado aqui em Portugal, mas se os políticos estão a ouvir mais as indústrias, eu acho que temos os meios soluções, temos os meios cartas de lei para avançar a economia.
0: Quando diz que é complicado, estamos a falar daquilo que aqui é conotado negativamente com o lobbying?
1: Sim, o lobbying. E Claro, temos muito lobbying em Dinamarca também, talvez é mais transparente, eu não sei, mas acho que temos mais tradições de trabalhar juntos. Chama-se, por exemplo, Public-Private Partnerships, onde temos organizações da indústria, do governo e de universidades que juntam-se para desenvolver o meio quadro de futuro em saúde, por exemplo.
0: Mai, vamos à música e em dinamarquês. Rigmor, banda da cidade de Horus. A Mai Tellefsen traz-nos aqui um quarteto indie rock, uma amostra da nova geração de músicos do país, Tserrai, ou algo parecido, é a canção que escolhe. Eles têm uma sensibilidade que lhe agrada, não é?
1: Sim, exatamente. Eu acho que esta geração, que é mais jovem do que eu, eles estão realmente a tocar novas emoções e cantam em dinamarquês. E isso que eu estou a ver dos novos grupos de músicos, eles estão a cantar em dinamarquês.
0: Exatamente, têm dois álbuns e um EP e tudo em dinamarquês e lá vão conseguindo levar a sua música adiante e já com alguns streams internacionais também.
1: Sim.
0: Vamos então escutar. A música acaba por ser internacional independentemente da língua. Os Rigmor, da Dinamarca.

0: Sai dos Rigmor, primeira canção dinamarquesa no programa de hoje. Não deixei de reparar que um dos membros deste grupo, o baixista, dá pelo nome de Vítor de Sousa Christiansen, um apelido normal na Dinamarca, tem uma fisionomia mais latina, talvez tenha mesmo raízes portuguesas. Os Rigmor são oriundos de Aarhus, a segunda cidade do país. Tem uma das maiores universidades da Dinamarca. Foi lá que a Maite Levsen estudou? Nessa universidade?
1: Sim. Uhum. Na universidade, em língua francesa, língua negócio e relações internacionais. E por quê? Porque eu já sabia que tive uma grande vontade de viajar. E também estudar fora do país. Eu fiz um semestre em Aix-en-Provence.
0: Aix-en-Provence é uma cidade francesa.
1: É uma cidade francesa, norte de Marseille. E também tive sorte de ser estagiária na embaixada no Paris. E foi aqui que comecei a realmente pensar, ok, trabalhar fora do país, ter aventuras, conhecer novas culturas, e a minha papel na vida.
0: Sim, foi aí que fez o mestrado em francês para negócios e relações internacionais. Tem aqui esta vertente mais francófona. Isso ajudou-a na aprendizagem da língua portuguesa?
1: Muito, muito. E também há muitos dos mesmos sons, como em francês, e também acho que o estilo das línguas latinas.
0: Sim.
1: E agora eu estou também com o meu português e estou a compreender espanhol. É incrível para mim.
0: Lá está uma língua latina também, tem ali algumas similitudes com o francês e o português.
1: Eu sei que a minha irmã em Barcelona tem mais problemas em compreender português, mas eu acho que as línguas são tão importantes. Se fica num país no estrangeiro, é obrigatório.
0: Acho que sim. Aliás, nós aqui no programa recebemos só convidados a falar em português. Isso não é nenhum estigma. Talvez para o programa continuar mais tempo eu vou ter de aceitar convidados a falar inglês e fazer as dobragens por cima. Não fica tão bonito. Mas de facto, sempre que possível, e se eu fosse integrado noutro país também iria aprender a língua de lá. Mas estávamos a falar de Aarhus. É uma cidade diferente de Copenhaga, por exemplo, não é?
1: Eu estou sempre a fazer a comparação entre Lisboa e o Porto.
0: E o Porto.
1: Eu acho que o Porto tem muito do mesmo ambiente do que em Aarhus. Eu gosto bastante de ficar no Porto. O tempo dá um pouco mais irregular do que aqui em Lisboa, mas há realmente o mesmo sentimento de estudantes de universidade que eu gosto.
0: E é uma cidade com uma arquitetura talvez mais antiga, assim como o Porto ainda preserva, e fica mais a norte do que Copenhaga, não muito, aqui na Jutlândia. E o Aarhus foi agora neste sábado campeão, estava-me a dizer,
1: campeão
0: de futebol, não é?
1: De futebol, pela primeira vez em 40 anos, então eu acho que eles fazem festa durante toda a semana.
0: Campeões dinamarqueses 40 anos depois. Temos também Odense, a terra do escritor Hans Christian Andersen, autor da Pequena Sereia e do Patinho Feio, e descobri também que a cidade deve o nome ao deus nórdico Odin. Odense, santuário de Odin, deus da sabedoria.
1: Odense.
0: Esta língua dinamarquesa tem uma particularidade, a forma como se leem as próprias letras do alfabeto latino.
1: Sim, o meu noivo tem muitos problemas. Ele está a aprender dinamarquês e português, e ele disse que não há nenhuma razão em dinamarquês.
0: O seu noivo português?
1: Sim.
0: Não há nada parecido.
1: Ele disse que é tão difícil.
0: É mesmo?
1: É tão difícil. Mas ok, ele é engenheiro, ele quer compreender tudo. E eu disse sempre, olha, uma língua é uma paixão. Tem de só experimentar.
0: Claro. começou em janeiro, talvez quando chegarmos ao fim do ano já saiba dizer umas frases. A própria Mai tem aqui uma particularidade, uma coisa que de vez em quando lhe acontece, porque este Mai é M-A-J, e quando é convidada para alguns eventos é confundida com o Major, não é?
1: Sim, às vezes. Bem, eu pareço muito militar. Mas aqui, e também os correios oficiais, eles escritam Major Tillerson.
0: Major Tillerson. Yeah. É incrível. E às vezes aparece nos locais e perguntam-lhe, então vocês podem vestir à civil, não é? Yeah. Mai Tillerson. Temos ainda cidades importantes como Aalborg, Silkeborg, Randers, Golding, Vejle, Esbjerg e o seu porto, o principal da Dinamarca. Helsingør, que Shakespeare traduziu para Elsinor, a partir do castelo de Kronborg, na peça Hamlet. Ainda Skagen, lá bem no norte. Cidades importantes como Aalborg, Silkeborg, Randers, Golding, Vejle, Esbjerg e o seu porto, o principal da Dinamarca. Helsingør, que Shakespeare traduziu para Elsinor, a partir do castelo de Kronborg.

0: É diferente, é muito fora do Copenhaga. É.
1: Claro.
0: Mas é também uma cidade com muita indústria. Há pessoas que pensam, ah, no norte não há nada, mas há. Ah, e o Jørgen é um pouco o centro da região. E temos indústrias de pesca.
1: De pesca?
0: Pesca de camarão, de bacalhau e mais. E também há uma grande indústria de turismo.
1: Uhum.
0: E especialidades de alemães, das pessoas da Noruega, de Suécia.
1: Sim, fica perto de tudo. Fica aqui entre quase a Suécia e a Noruega.
0: Exato. E acho que agora chama-se Coolcation. As pessoas que não querem mais o calor do sul da Europa.
1: Uhum.
0: Mas durante muitos anos há sempre um centro, a costa do oeste, e sempre um centro de turismo.
1: Inclusive já viu por lá portugueses.
0: E também portugueses. A maioria dos portugueses são normalmente em Copenhaga, mas se está a ver a mapa na comunidade portuguesa na Dinamarca, que é uma comunidade na mídia social, há portugueses em todo o lado, em Dinamarca.
1: Sim, há cerca de 5 mil portugueses na Dinamarca. E outros tantos dinamarqueses aqui em Portugal, ou um pouco mais, um pouco menos?
0: Acho que há um pouco mais dinamarqueses aqui. Temos os reformados, mas depois da pandemia há também um influxo de famílias que querem trabalhar menos, ou podem trabalhar no remote.
1: Uhum.
0: E que querem melhor vida. E como eu disse, vida talvez, e menos calendário, menos agendado. Mas estou orgulhosa que temos uma comunidade portuguesa em Dinamarca que também está a crescer. A Dinamarca está um forte exportador de tecnologia em indústrias de saúde, energias renováveis, software. E há uma procura de engenheiros e químicos e outros profissionais de alta educação. E o Portugal está a formar muitos profissionais.
1: Sim.
0: Nesta área. O que é engraçado é que a influência cultural pode se ver na rua, em Copenhaga.
1: Ok. Uhum.
0: Temos várias lojas de vinho portugueses agora, bares de vinho, vinho do Porto, e concertos de fado.
1: Ah, sim.
0: Noites de fanzazinhas.
1: Uhum.
0: Organizado por este grupo portugueses na Dinamarca.
1: Curioso. São então pessoas que nasceram aqui. Provavelmente estou a ver algo, os tais cérebros com formação académica que saem de Portugal e para outros países, que vale a pena ir, como a Dinamarca. Quanto aos dinamarqueses aqui em Portugal, considera que são unidos? A vossa comunidade fazem eventos também próprios? Não estão muito em comunicação?
0: Acho que nós não somos em mesma comunicação do que os portugueses em Dinamarca. Claro que temos grupos de Facebook, dinamarqueses em Lisboa, dinamarqueses no Algarve, mas acho que não é um sentimento tão forte.
1: Uhum.
0: Mas nós sabemos que estamos ali.
1: Sabem que estão ali.
0: Se precisam de ajuda, ou se alguém tem uma boa ideia ou precisa de ajuda a encontrar a casa ou mais, eu acho que eu posso ver as atividades online.
1: Uhum. Mas não se procuram muito uns aos outros, pronto, estão cada um no seu cantinho, digamos.
0: Aqui acho que sim.
1: Mas na Dinamarca não, porque, desculpe interrompê-la, porque tem aqui o conceito Hygge. A tradução mais aproximada será aconchego. É uma filosofia de vida ali focada no bem-estar, prioriza conversas genuínas, com luzes suaves e quentes. Partilha com amigos e família num espaço acolhedor, umas lareiras com umas mantinhas. Quer dizer, isto é muito interessante. É um conceito dinamarquês que promove o contacto entre próximos.
0: Sim, adoramos ter convites nas nossas casas e usam muito, muito tempo em casa, para causa do inverno e para causa do dos preços de Numa e os restaurantes. E adoramos de ficar em casa e convidar pessoas. Nós gastamos muito dinheiro para ter uma casa bem representável. E acho que aqui eu tento fazer um pouco a mesma coisa, convidar para o chão.

0: estar e mais porque eu adoro fazer este ambiente relaxado. Não tem de ver o relógio ou nada.
1: Não há stress de qualquer espécie e as conversas não são sobre aquele é melhor que o outro ou a competitividade. Há um certo respeito pelo outro, é igualitário, não é?
0: Sim, há mais uma igualdade, acho que, do que aqui. E uma das coisas que eu estou a ver é que uma das coisas diferentes e a diferença entre rico e pobre aqui. Para mim é diferente do que em Dinamarca. O CEO numa empresa também pode conduzir um carro normal, porque ele não quer isolar-se da comunidade.
1: Ok. Aqui o CEO de algumas empresas ganha 55 vezes mais do que o trabalhador normal. Portanto, aqui o rico é mais rico do que o rico na Dinamarca. É isso?
0: Eu acho que sim. Ou pelo menos vê-se.
1: Vê se ele não esconde, até tem gosto em ostentar, em mostrar.
0: Em Dinamarca, eu acho que a cultura é mais do que... Eu sinto-me bem, eu não falta-me nada,
1: sim.
0: Mas não estou a gastar inutilmente.
1: Exato. Para além do essencial. Desde cedo que visitei a Holanda, também dei um saltinho à Dinamarca. E estes países, curiosamente, em que eu vejo pessoas interessantíssimas, mesmo ao nível do que têm para nos dizer e da cultura, andam em cima de uma bicicleta, aqui chamamos uma pasteleira, uma bicicleta antiga, nem tem que ser uma grande bicicleta e não têm que ostentar um carro de uma grande marca. É uma cultura, pronto, é cultural.
0: É mais fácil de andar A até B numa bicicleta em Copenhaga, e também os transportes públicos são para todos e estão a funcionar 24 horas por dia. Então, se vai sair uma noite, pode facilmente voltar a casa sem andar de táxi, que é mais caro em Dinamarca, e com um seguro que eu gosto muito.
1: É seguro. O metro em Copenhaga é automatizado 24 horas por dia. Eu falei aqui na questão da bicicleta, lá está, Lisboa é a cidade das colinas, não dá para mai andar aí de bike de um lado para o outro, mas pronto, nos países mais planos, e a Dinamarca, o monte mais alto tem 170 metros, é assim uma coisa.
0: Sim, não é uma montanha, porque não há rochas.
1: Não há rochas, sim. Bom, o país está longe de ser apenas Copenhaga, é um reino, tem as regiões autónomas da Groenlândia e das Ilhas Faroé. Há também Grenland, onde o Mar do Norte e o Báltico se encontram sem as águas se misturarem. Não,
0: sim,
1: é verdade?
0: Eu adoro. E a minha terra.
1: É lá na sua zona de origem.
0: E também as praias, parece para mim como a costa da Caparica. E por isso que eu sinto-me muito em casa lá. E se nós falarmos da temperatura do mar, desculpa, mas as temperaturas são os mesmos.
1: É incrível isso.
0: É incrível.
1: Nós não fazemos ideia. Estamos a falar do norte da Dinamarca, ali perto da Noruega, e há praias de areia branca e com boas temperaturas.
0: Exato. E o mar perto de Copenhaga é mais alto em temperatura do que aqui em Portugal.
1: Uau! Bom, se Copenhaga já não era interessante, agora junte-se todas as outras regiões. Acho que vale a pena dar um saltinho à Dinamarca. Além de que temos por lá a Billund e a Legolândia, o Festival de Roskilde, os Jardins de Tivoli, um parque de diversões que terá inspirado Walt Disney a criar a própria Disneylândia, o Palácio de Frederiksborg em Hillerød, a Igreja de Mármore, enfim, há tanta coisa. O que é fundamental visitar para um turista, para quem queira passar por lá um parque de diversões que terá inspirado Walt Disney a criar a própria Disneylândia? O Palácio de Frederiksborg em Hillerød, a Igreja de Mármore, enfim, há tanta coisa. O que é fundamental visitar para um turista, para quem queira passar por lá uns dias, maio, o que é que sugere?
0: Depende o que é interesse, mas eu acho que o Copenhaga deixa um muito bom primeira vista da Dinamarca. Que somos muito habituados aos estrangeiros. E

0: E que, por exemplo, há muitas pessoas que não falam dinamarquês nas lojas, mas toda está a falar inglês.
1: Inglês.
0: Então é um país muito fácil de visitar.
1: Claro.
0: E também pode andar em todo o lado com transporte público. E como o Nelson disse, há também parques e florestas com muitos animais selvagens. E acho que 4 dias, 5 dias em Copenhague, um fim de semana, dá vontade de voltar.
1: Sim. Imagino que sim. E depois há outras regiões, nas três grandes ilhas. Não são ilhas, são ali penínsulas.
0: Sim, e sem falar sobre a comida.
1: Sem falar sobre a comida. Fazemos só aqui um pequeno parênteses sobre isso, porque há também o conceito Janteloven, que promove a igualdade, como já falámos, a modéstia e a humildade, desencoraja a ostentação de riqueza e ambição excessiva. Ainda assim, eu vejo aqui um certo contrassenso, porque Copenhague abriga aquele que foi considerado o melhor hotel do mundo, o Coco Hotel, e é também a meca da alta gastronomia, com o Noma e o Geranium, eleitos várias vezes os melhores restaurantes do mundo, com várias estrelas Michelin. Ou seja, os dinamarqueses, se puderem, também dão um saltinho a estes restaurantes, mas não é fundamental?
0: Não, não é fundamental, porque há tantos restaurantes que são mais simpáticos aos orçamentos.
1: Sim.
0: E acho que alguma coisa que tem de fazer e de comer os sandes abertas.
1: Sandes?
0: Abertas.
1: Abertas.
0: O smørrebrød. São sandes abertas, que são muito tradicionais em Dinamarca.
1: Sim.
0: É o meu favorito, e com camarões. mas tem de experimentar, e há vários restaurantes que têm mais de 100 anos. E tem de encomendar também um schnapps.
1: Schnapps. Ok. São as duas sugestões da cozinha dinamarquesa.
0: Como é que chama?
1: Como é que é parecido com algo daqui?
0: O schnapps e a shot de álcool.
1: Tem álcool? Ah, um shot.
0: É um shot.
1: Ah, um shot de álcool. Ok. E qual é o sabor?
0: Pode ser de aneto, pode ser de rubabo, pode ser das ervas de praia.
1: Sim.
0: Sim, há muitas.
1: Os sabores dos shots às vezes nem se chegam a perceber. Não, nem passam pela língua. E da cozinha portuguesa, o que é que a mãe gosta mais aqui em Portugal?
0: Aqui em Lisboa tenho locais onde eu volto sempre. A Tasca, o Aregos, em Lapa. Uhum. Que tem o melhor carne grelhada, assadinha no mercado de Dona Ajuda, a melhor dourada grelhada, e fora do Lisboa tem sempre de encomendar camarões, e eu gosto de bacalhau também.
1: Gosta de bacalhau também, como é cozinhado aqui? Não o tinha comido na Dinamarca como ele é comido aqui?
0: Não, não, e eu vi que a antiga Anna Bergström,
1: da Suécia,
0: também disse, olha, gostamos muito de bacalhau, mas não na mesma maneira que eles fazem aqui, nós comemos fresco.
1: Fresco.
0: Sim. Mas eu adoro que Portugal tenha uma cultura de gastronomia tão ligada às regiões. Há muitos a descobrir. Por exemplo, já fui a Trans os Montes, ao Festival de Carretos de Pudentes.
1: Uhum.
0: Foi uma experiência da vida. E a carne mirandesa.
1: A carne mirandesa, sim.
0: Conheço. Não sei como, mas o vinho lá não dói na cabeça no dia depois. Também participei no Festival de Castanha no Marvão. E eu acho que, geralmente, os portugueses são mestres em guardar as tradições, a música, a roupa tradicional e os festivais. Uhum. Eu adoro. E tão especial para mim. E nós não temos da mesma maneira em Dinamarca.
1: A cultura na Dinamarca é mais homogénea, não tem esta diversidade regional portuguesa.
0: Sim.
1: E a mãe gostou muito de contactar com o interior português, Trás-os-Montes, também falou em Marvão, foi?
0: Sim.
1: Marvão, portanto, Alentejo.
0: Festival da Castanha no Marvão, vale a pena.
1: A Castanha também.
0: Novembro.
1: Em novembro. Portugal, apesar de pequeno, é muito diferente entre si e trouxe-lhe muitas surpresas cada vez que se deslocava para um sítio diferente.
0: A paisagem em Portugal pode mudar tanto, desde 30 minutos de andar de carro a montanhas, a rochas na praia, a costas de areia, a paisagem dramática no norte e vastas extensões no sul. E agora espero os Santos Populares, que é a minha estação favorita do ano.
1: Está quase aí, mês de junho, Santos Populares. E depois ainda tem as ilhas, Açores e Madeira. Não sei se já teve a oportunidade de visitar, mas recomendo. Hoje, na distância que nos aproxima, estamos a viajar pela Dinamarca com uma convidada que chegou a Portugal há 7 anos, estudou em Copenhaga e Aarhus, depois em França, em Aix-en-Provence, foi estagiária na Embaixada Dinamarquesa em Paris. Bom, já passámos por aqui. Agora está em Portugal. Está cá ao ponto de se ter apaixonado por este país para ficar por cá. Não sei se faz planos a médio e longo prazo, se vai ficar muito mais tempo. Confidencial-me que vai casar com um português em breve, portanto Portugal é o seu país de eleição para já.
0: Já é, mas adoro também a vida que nós temos aqui. O sol, praia, comida, o vinho, escapar para o Alentejo para ficarmos sozinhos e só ouvir os cordeiros com os seus sinos e andorinhas.
1: Uhum. A Dinamarca está frequentemente no pódio dos países mais felizes do mundo, agora em terceiro lugar, com a Finlândia e a Islândia no topo, portanto estão ali a oscilar. A transparência, a sustentabilidade energética, a mobilidade nas cidades, tudo isso concorre para a elevada qualidade de vida dos cidadãos. O país faz fronteira com a Alemanha e com a Suécia, através da maravilha de engenharia que é a ponte de Øresund, entre Copenhaga e Malmö. Falamos de um reino. Margarete II esteve no trono durante 52 anos, abdicou recentemente para o filho Frederico X. É uma monarquia constitucional. A primeira-ministra ainda é Mette Frederiksen, mas penso que o governo agora está um pouco...
0: Ela é constituída, porque nós ainda não tivemos novo governo desde as eleições há 7 semanas agora.
1: Uhum.
0: Sim, mas ela continua.
1: Ela continua a ocupar o cargo enquanto não houver sucessor. Sim. Para além da Dinamarca continental, o reino inclui as ilhas Faroé e a Groenlândia. Como é que a mãe olhou e olha, e desculpe, mas tenho que lhe fazer esta pergunta, para o interesse declarado do presidente dos Estados Unidos da América na Groenlândia?
0: Sim, para nós, em Dinamarca, a Groenlândia é um país que tem soberanidade. Uhum. E que faz parte da Dinamarca com a Faroe Islands, e nós vamos continuar a apoiar esta soberanidade. Uhum. É claro.
1: Diria que nos resta uma gargalhada e meia para uma ideia dessas, a de Donald Trump, de ficar. Hoje levantou-se com a ideia de um dia quer Cuba, o outro dia quer... Olha, agora quero a Groenlândia. A Love and a Health, pelos D.A.D., vai ser o tema de fecho do nosso programa. É a banda rock mais conhecida da Dinamarca, muito apreciados aqui em Portugal também. Já este ano cá tocaram, e no ano em que a Mai chega a Lisboa, em 2019, apanha-os na sala Capitólio e teve a oportunidade de estar com eles, não é?
0: Sim, foi uma coincidência que nós jantarmos ao mesmo restaurante.
1: Ah, ok.
0: E eu sou grande fã.
1: Grande fã, dos irmãos Binzer.
0: Yeah. E finalmente ouvimos o concerto e tudo, e saímos, como é que chama esse restaurante, perto do Ribeiro, para mostrar tudo da comida portuguesa às 1 da noite. Eu tenho a certeza que os empregadores estavam muito contentes de ter 15 pessoas às 1 da noite para jantar.
1: Sim.
0: Mas foi uma festa incrível, e também de conhecer mais próximo do grupo. E
1: foi giro para eles também ter cá uma dinamarquesa.
0: Sim,
1: exato.
0: Sim.
1: A música na Dinamarca é variada, para além de compositores clássicos como o Carl Nielsen, há fenómenos contemporâneos desde Kim Larsen aos Aqua, sim, esses mesmos da Barbie Girl, o Lucas Graham, Ma, Scarlett Pleasure e numa onda ainda mais rock, Volbeat, King Diamond, Merciful Fate, Pretty Maids e Lars Ulrich, o baterista dos Metallica. Muito obrigado, Maite Lefsen, por ter vindo à TSF. Manu Tak.
0: Sir Tak.

0: 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E em Lisboa e Porto, a esta hora, já não há registro de dificuldades no guia trânsito diz respeito.
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0: Boa noite, são 8h58, menos uma hora nos Açores.
5: A Polícia Judiciária revela que o acesso indevido a dados do SNS atingiu mais de 100 mil utentes em dias. O ataque informático permitiu extrair informação que há pouco tempo levaria meses a obter, diz a Polícia Judiciária, que está a investigar o caso, que foi conhecido na última sexta-feira. Nesta edição, vamos até Kinshasa, na capital do Congo, da República Democrática do Congo. O dia-a-dia segue para já tranquilo, sem casos conhecidos de ébola. Espanha declarou a existência de mais um caso de antivírus.
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0: Temperaturas de agora, estamos com 25 graus em Faro, 23 em Lisboa, 20 no Funchal, 20 no Porto, 19 em Ponta Delgada. Agora a edição às 9 da noite com Gabriela Batista.
5: O diretor da Unidade Nacional de Combate ao Cibercrime e Criminalidade Tecnológica admite que os responsáveis pelo acesso a dados de utentes do SNS através de credenciais comprometidas de um médico da ULS do Minho tenham usado inteligência artificial e, por isso, numa questão de dias, tiveram acesso a um grande volume de informação. José Ribeiro já prevê que a investigação se torne muito mais complexa. Numa conferência de imprensa esta tarde, o responsável da Unidade Nacional de Combate ao Cibercrime e Criminalidade Tecnológica adianta que a investigação está na fase de recolha de dados e de informação.
7: Nós temos acesso ao número quase total de vítimas, ainda não está apurado, ainda estamos a apurar, portanto será um número elevado, é verdade, mas teremos acesso a esses dados e em momentos futuros, momentos oportunos, contactaremos essas vítimas, contactaremos os cidadãos para recolher outras informações se assim for necessário. De uma forma embrionária podemos afirmar que já foram recebidas muitos milhares de comunicações e que essas comunicações já são suficientes para a investigação em curso.
5: Ainda não há suspeitos identificados. As 100 mil vítimas de acesso indevido a dados pessoais estão espalhadas por todo o território nacional, incluindo as ilhas, explica o responsável da Polícia Judiciária. José Ribeiro garante que as credenciais de um médico que permitiram o acesso indevido aos dados dos utentes já foram desativadas. Sublinha também que dificilmente se pode dizer que este médico, a quem pertencem as credenciais comprometidas, foi o autor do ataque. Quanto ao uso que vai ser dado aos dados que foram roubados, José Ribeiro diz que podem ter várias utilizações.
7: Se olharmos para a dimensão possível deste incidente e o volume de dados que eventualmente terão sido legitimamente expostos, podem ter vários tipos de utilização, depende de quem os quer utilizar, fins maliciosos ou fins comerciais.
5: Aos médicos, o responsável da Polícia Judiciária pede que, como medida de segurança, alterem as credenciais de acesso. Quanto aos utentes do SNS, o responsável da Polícia Judiciária adianta que nada podem fazer para garantir mais segurança dos dados, uma vez que a responsabilidade da plataforma de dados é dos serviços partilhados do Ministério da Saúde. Uma cidadã portuguesa está detida na Líbia desde há uma semana. Integrava uma caravana que por via terrestre tentava levar até Gaza medicamentos, materiais de construção e materiais escolares. Num comunicado, o Ministério dos Negócios Estrangeiros confirma que a cidadã portuguesa faz parte de um grupo de 71 viajantes de vários países. Segundo o Ministério dos Negócios Estrangeiros, esta cidadã nacional não terá sido autorizada a passar a fronteira para o Egito, num dos pontos de verificação na Líbia, que, por motivos de segurança, só permite a passagem de cidadãos dos dois países, egípcios e líbios. Nesta altura, esta cidadã portuguesa está detida em Benghazi. Vai ser presente a tribunal, que deverá determinar uma ordem de expulsão. Segundo o Jornal Público, esta cidadã portuguesa estará detida desde 18 de maio e o ministro português dos Negócios Estrangeiros, apesar de não ter falado no assunto, terá conhecimento do caso desde 19 de maio, altura em que o Bloco de Esquerda questionou o Ministério sobre este caso. Fabián Figueiredo, o deputado único do Bloco de Esquerda, contou esta noite à TSF que, logo que souberam do caso, questionaram o governo.
8: Nós fizemos a pergunta assim que fomos confrontados com a informação, porque houve pessoas ligadas a essa mesma cidadã portuguesa que nos contactaram, que não tinham tido qualquer tipo de contacto diplomático, estavam muito preocupados com o paradeiro da cidadã portuguesa, por isso no próprio dia 19, assim que recebemos o contacto, redigi essa mesma pergunta ao MNE, que o Parlamento enviou para o MNE no dia 20. Portanto, pelo menos desde esse dia que o Ministério dos Negócios Estrangeiros sabe dessa situação, do facto de haver uma cidadã portuguesa que integrava uma missão humanitária terrestre que se destinava a entregar bens alimentares, mas não só, bens de primeira necessidade em Gaza. Uma missão que supostamente estava articulada, segundo sabemos saber, com o Crescente Vermelho, que é uma organização irmã da Cruz Vermelha, que integra a Cruz Vermelha Internacional, e nós temos a expectativa que o governo português esteja a fazer tudo o que está ao seu alcance para a imediata libertação da cidadã portuguesa e que garanta o seu regresso seguro a Portugal.
5: Fabián Figueiredo espera que o silêncio do Ministério dos Negócios Estrangeiros tenha uma boa explicação.
8: Entretanto, nós lemos um comunicado muito parco do MNE, que a nossa expectativa é que o silêncio, nossa expectativa benigna é que o silêncio do MNE não corresponde à inação, ou seja, que o Governo, sabendo a situação, está a fazer de tudo para garantir que a cidadã portuguesa regressa em segurança ao território nacional.
5: Além da cidadã portuguesa, há 71 detidos de várias nacionalidades. Há cidadãos da Argentina, Polónia, Itália, Espanha, Estados Unidos e Tunísia. Na capital da República Democrática do Congo, em Kinshasa, o dia-a-dia segue tranquilo, sem que o vírus ébola seja para já uma preocupação. Os casos de ébola foram detectados numa região do país, a cerca de 5 mil quilómetros. A TSF falou esta segunda-feira com Sheila Gabit, na República Democrática do Congo. Ela vive em Kinshasa há mais de 20 anos, é proprietária de um restaurante. Num breve contacto com a TSF, contou que no restaurante mantém os cuidados de higiene reforçados.
9: Kinshasa, o vírus ainda não chegou a Kinshasa, está neste momento ainda ao pé do Ruanda. Não temos conhecimento de nenhum caso aqui em Kinshasa. Aqui no Poeta e em casa não deixámos de ter medidas de prevenção desde o Covid, ou seja, temos de desinfetantes em todas as mesas, temos baldes com água em todos os locais, e só não temos é a obrigatoriedade do uso de máscaras. No entanto, não existe alguma mudança na cidade, nem existe qualquer tipo de alarme. Porquê? Porque o vírus está contido a mais de 5 mil quilómetros aqui de Kinshasa.
5: Sheila Gabit, uma cidadã portuguesa a viver na República Democrática do Congo há mais de 20 anos. Hoje, a Organização Mundial da Saúde voltou a alertar para a rápida propagação do vírus ébola. O diretor da OMS pede mesmo aos países vizinhos que tomem medidas, porque a epidemia de ébola é extremamente grave e difícil de gerir. Em Espanha, mais um turista que esteve no cruzeiro onde foi detectado um surto de antivírus testou positivo. Este cidadão espanhol estava de quarentena num hospital em Madrid. O paciente foi agora transferido para uma unidade de isolamento do hospital. Não foi revelado qual o estado de saúde deste cidadão espanhol. É o segundo caso entre os 14 turistas espanhóis que estavam a bordo do navio cruzeiro onde o surto de antivírus foi detectado. O ministro da Administração Interna, num comunicado ao final da tarde, assegura que mantém absoluta confiança no Major-General Paulo Viegas Nunes para cumprir um segundo mandato como presidente da empresa que faz a gestão da rede Siresp. E sobre a demissão do secretário-geral adjunto do Ministério da Administração Interna, no comunicado esta tarde, Luís Neves explica também que António Pombeiro já tinha pedido a exoneração no final de abril, tendo na altura apresentado motivos diferentes, Judite Nézia Sosa.
10: Depois das acusações do secretário-geral adjunto e dos pedidos de esclarecimento da oposição, Luís Neves vem garantir que, como ministro da Administração Interna, está inteiramente alinhado com o modelo defendido pelo Major-General Viegas Nunes, o novo responsável pelo Siresp, que quer transformar num sistema de comunicações robusto e cada vez menos dependente do setor privado, reforçando, sempre que possível, a cooperação com as Forças Armadas. No comunicado enviado às redações, o ministro começa por referir-se às notícias publicadas nas últimas horas sobre a demissão de António Pombeiro, até este fim de semana, secretário-geral adjunto do Ministério da Administração Interna, e a nomeação do Major-General Paulo Viegas Nunes para o Conselho de Administração da Siresp S.A., para confirmar que Pombeiro pediu a exoneração em 28 de abril passado, antes de ser conhecida a escolha de Viegas Nunes, tendo na altura invocado motivos diferentes daqueles que agora invoca. Luís Neves lembra que na passada sexta-feira Pombeiro pediu novamente a exoneração, tendo desta vez sido aceite. O ministro estranha as acusações de alegada inércia da tutela, porque lembra as questões que foram levantadas por António Pombeiro foram a seu tempo alvo de uma auditoria da Inspeção-Geral de Finanças que escrutinou ao mínimo detalhe a atividade do Conselho de Administração da Siresp durante o mandato do Major-General Viegas Nunes. Luís Neves afirma que leu o relatório dessa auditoria e não encontrou ilegalidades nem conflitos de interesse. Já sobre os procedimentos criticados por António Pombeiro, o ministro garante que foram integralmente corrigidos. O ministro da Administração Interna considera que a atual fase de modernização e reforço da rede Siresp exige competência técnica, experiência operacional e profundo conhecimento de comunicações críticas, qualidades que reconhece no percurso de Paulo Viegas Nunes.
5: E o Livre quer conhecer o relatório integral da Inspeção-Geral de Finanças, que analisou o primeiro mandato de Paulo Viegas Nunes na presidência do Ciresp. Antes de eventuais audições parlamentares, o Chega e a Iniciativa Liberal já propuseram várias audições no Parlamento. Rui Tavares anunciou que apoia essas audições, sublinha também que as alegações do antigo secretário-geral adjunto do Ministério da Administração Interna têm de ser esclarecidas. Está em fase de conclusão o incêndio que deflagrou ao princípio da tarde num armazém da DHL em Via Longa. A Autoridade Nacional de Proteção Civil adianta que no local permanecem ainda 134 bombeiros, auxiliados por 52 meios terrestres. Durante as operações de combate às chamas, um bombeiro ficou ferido, foi reencaminhado para o hospital de Vila Franca de Xira. Desta noite, o aviso do ministro russo dos Negócios Estrangeiros, que recomendou aos Estados Unidos a retirada do pessoal diplomático da embaixada em Kiev. Foi durante uma conversa telefónica que Sergei Lavrov manteve com Marco Rubio. O governo russo justifica os alertas pela iminência de novos bombardeamentos para responder ao ataque de sexta-feira contra uma residência estudantil na região ocupada de Lugansk, um ataque que foi realizado na madrugada de sexta-feira e na qual resultaram na morte de 21 pessoas, provocando ainda 42 feridos. O Ministério Russo dos Negócios Estrangeiros aconselhou ainda os residentes de Kiev a não se aproximarem de infraestruturas militares e administrativas da capital ucraniana.
11: Bom dia, Joana Líder. 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Tomás Líder, como é que vai esse projeto? Estou, Teresa Líder. Li o teu e-mail. Avançamos com o Millennium.
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0: Vamos seguir para a habitual parceria da TSF com a Social Portuguesa de Autores. São as notas de autor que esta semana têm a assinatura do ator e músico Zeca Medeiros. O som é de Paulo Jorge Guerreiro.
22: Bom dia, eu sou o Zeca Medeiros dos Açores. Nasci nos Açores, claro. Eu fiz um pouco de tudo durante a minha vida. Fui estudante no Liceu Antero de Quental e fui ator do grupo cénico daquela casa. Depois também aconteceu, fui músico de bordo, foi a minha primeira profissão, digamos. Fui músico no Paquete Funchal e depois muitas outras coisas: burocrata, involuntário, soldado na guerra colonial, estivador, professor, operador de câmara. Depois começou a minha vida em televisão: operador de câmara, assistente de realização, isto nos Açores e em Lisboa, e finalmente realizador de filmes para a televisão. Nos últimos anos continuei a ser, de uma maneira talvez esporádica, continuei a ser ator em algumas das nossas produções açorianas. Também fui ator em algumas novelas e continuei isto sempre a escrever canções. E continuo sempre que possível a realizar trabalhos, filmes para a televisão ou não.
0: Parceria da TSF com a Sociedade Portuguesa de Autores. As notas de autor esta semana têm a assinatura do ator e músico Zeca Medeiros. Som de Paulo Jorge Guerreiro.
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0: Agora estamos com 19 minutos para lá das 9. Vamos aos negócios em português, edição de Ana Maria Ramos.
23: O SPAC, Sindicato dos Pilotos de Aviação Civil, decidiu chamar indústria, especialistas em saúde pública, governantes e trabalhadores para uma conferência internacional sobre a síndrome aerotóxica, ou exposição a fumos tóxicos, que afeta cerca de 250 mil pilotos e tripulantes de avião em todo o mundo. A ideia é, juntos, no auditório do ISEL, discutir caminhos para encontrar soluções. O problema está referenciado pela União Internacional das Associações de Aeronáutica e também a Organização Mundial de Saúde, e há casos diagnosticados em Portugal, garante o comandante Vítor Pelado, o presidente do SPAC.
24: Estes pedidos de ajuda reportam-se essencialmente queixas de eventos que depois resvalam para condições clínicas de alguma forma inesperadas e que se arrastam ao longo do tempo com efeitos nas pessoas. E isso, naturalmente, ao fim e ao cabo, é que nos alerta aqui para esta questão e que nos fez, ao longo dos últimos anos, dedicar um estudo mais intenso a este tema, um estudo transversal aos vários operadores, aos vários fabricantes, tentar compreender a raiz do problema. Nós temos uma panóplia de efeitos, desde os mais leves, em que os tripulantes relatam dores de cabeça, náuseas, tonturas, fadiga extrema, até aos mais complexos, que no caso já temos documentados como problemas de fertilidade, problemas renais, problemas gastroenterológicos. Chegámos a ter um caso mais extremo que levou ao transplante renal e que está devidamente reconhecido pelo Instituto de Medicina Legal. Portanto, o que para nós é importante realmente é padronizar esta abordagem e o acompanhamento. Como nós naturalmente somos pilotos e tripulantes, mas não somos especialistas nem da engenharia, nem da química, nem da medicina, tivemos aqui necessidade também de alertar diversas entidades que se interessaram no tema, que têm estudado, que conjuntamente connosco também pertencem neste momento a uma comissão técnica que foi reativada pelo Instituto Português da Qualidade, que é a Comissão Técnica número 190, Aviação, Espaço e Defesa, que se tem dedicado a olhar para este problema e tem como objetivo a criação de normas técnicas para o tratamento padronizado deste tipo de situações. Para que se possam efetivamente identificar e acompanhar os casos reais e para que se possam descartar situações que não representem perigo, evitando assim também danos colaterais desnecessários para as empresas. Portanto, esse é o grande objetivo da conferência, é criar um espaço de informação, sensibilização, debate sobre esta matéria, na esperança de que os vários potenciais contribuintes para esta questão se aproximem e estejam disponíveis para connosco construir caminhos de solução.
23: Com este tipo de problema, já incluído no Plano Nacional de Segurança Operacional, definido até 2028, Frederico Serra Almeida, o vice-presidente do SPAC, considera que nada melhor do que a aposta na prevenção.
1: A prevenção, sempre nos disseram que a prevenção é sempre melhor do que a resolução dos problemas e, portanto, é nisso que nós queremos apostar, é na prevenção. Quanto mais diversificada for a nossa audiência nesta conferência, melhor será o resultado futuro para a resolução destes problemas, não é?
23: A conferência sobre a qualidade do ar de cabine, que junta especialistas nacionais e internacionais no auditório do ISEL, em Lisboa.
0: Ana Maria Ramos, com os negócios em português.
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0: E passa a música de Ana Lua Caiano e os The Gift, até às 9:30.

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0: Boa noite, são 9:30, menos uma hora nos Açores. Nadine Soares, o que é que nos conta a segunda-feira das notícias?
1: Está em fase de conclusão um incêndio que deflagrou num armazém da DHL em Vila Longa. O alerta foi dado por volta da hora de almoço. A Autoridade Nacional de Proteção Civil indica que no local estão ainda mais de 130 bombeiros, apoiados por 52 meios terrestres. Durante as operações de combate às chamas, um bombeiro ficou ferido e foi transportado para o hospital de Vila Franca de Xira. O diretor da Unidade Nacional de Combate ao Cibercrime e Tecnologia admite que os responsáveis pelo acesso a dados de utentes do SNS, isto através de credenciais comprometidas de um médico da Unidade Local de Saúde do Alto Minho, tenham usado inteligência artificial. Em pouco tempo tiveram acesso a um grande volume de informação. O diretor e responsável desta unidade, José Ribeiro, prevê que a investigação se torne muito mais complexa e admite que está em fase de recolha de informação. As 100 mil vítimas de acesso indevido a dados pessoais estão espalhadas por todo o território nacional. Ainda não há suspeitos identificados. Uma cidadã portuguesa está detida na Líbia. Desde há uma semana, integrava uma caravana que, por via terrestre, tentava levar medicamentos, materiais de construção e material escolar até Gaza. Em comunicado, o Ministério dos Negócios Estrangeiros diz que esta cidadã faz parte de um grupo de 71 viajantes de vários países. De acordo com a mesma fonte, esta mulher não terá sido autorizada a passar a fronteira com o Egito, num dos pontos de controle da Líbia, que só permite a passagem de cidadãos dos dois países, ou seja, de cidadãos egípcios e líbios. O Ministro dos Negócios Estrangeiros, apesar de não ter falado no assunto, terá conhecimento desta detenção desde 19 de maio, altura em que o Bloco de Esquerda questionou o governo sobre o caso. À TSF, esta noite, o deputado único bloquista diz esperar uma boa explicação para este silêncio da tutela. O ministro russo dos Negócios Estrangeiros recomendou aos Estados Unidos a retirada do staff diplomático da embaixada em Kiev durante uma conversa telefónica com o homólogo norte-americano Marco Rubio. Anunciou o governo russo, o que justifica os alertas pela iminência dos novos bombardeamentos para responder ao ataque de sexta-feira contra uma residência estudantil em Lugansk, do qual resultaram 21 mortos e pelo menos 42 feridos. O Ministério aconselhou ainda aos residentes de Kiev a não se aproximarem das infraestruturas militares e administrativas da cidade. No desporto, Sérgio Conceição está de saída do Al Ittihad. O treinador português vai deixar o clube saudita, com o qual tinha mais um ano de contrato. É uma notícia avançada pelo jornal A Bola, informação já confirmada pela TSF. A saída de Sérgio Conceição acontece por mútuo acordo. O anúncio deve ser feito nas próximas horas.
0: São os temas que marcam a atualidade na jornada informativa TSF desta segunda-feira. Vamos ter os pormenores todos na edição às 10 da noite. Temperaturas de agora, estamos com 25 graus em Faro, 21 em Lisboa, 19 em Ponta Delgada, 19 também no Funchal, 18 no Porto. 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
1: Ora certo, estamos a 26 minutos das 10 e às segundas-feiras tem a palavra na TSF. Rodrigo Tavares.

A grande peregrinação anual a Meca, conhecida como Hajj, começa hoje, 25 de maio, reunindo na Arábia Saudita mais de 1,5 milhão de muçulmanos vindos de todo o mundo. É um dos 5 pilares do Islão e, para cada crente que tenha condições físicas e financeiras para a realizar, representa uma obrigação religiosa a cumprir pelo menos uma vez na vida. Por isso, muitos muçulmanos preparam-se a nível espiritual e financeiro durante anos, por vezes durante décadas. Para muitos, chegar a Meca é concretizar o sonho maior de uma vida. O número de peregrinos é limitado por cotas atribuídas a cada país, o que implica fazer uma inscrição, aguardar pela seleção e muitas vezes a espera pode ser verdadeiramente longa. Quando finalmente acontece, a Hajj é sobretudo uma experiência espiritual e coletiva. Durante vários dias, milhões de pessoas abandonam sinais exteriores de estatuto, nacionalidade, riqueza ou poder, vestem roupas simples e participam nos mesmos rituais. Não muçulmanos não têm autorização para entrar em Meca, mas por coincidência eu já estive na Arábia Saudita algumas vezes durante a Hajj. Recomendo uma visita a Jeddah nesse período. No museu House of Islamic Arts é possível ver exemplos reais da Kiswa, o pano negro de seda bordado com fios de ouro que cobre a Kaaba, em Meca, o edifício mais sagrado do Islã. A visita ao museu em Jeddah é uma oportunidade rara para observar de perto um dos elementos mais importantes da Hajj e para compreender melhor a sua dimensão religiosa e cultural. Em Jeddah, nesse período, é também comum ver peregrinos nas ruas vestidos com ihram. No caso dos homens, são dois panos brancos simples e não cozidos. É uma das imagens mais comuns da peregrinação e mostra como a preparação para Meca começa ainda antes da chegada aos lugares santos. Ainda em Jeddah, cidade portuária que recebeu milhões de muçulmanos ao longo dos séculos, essa história vê-se também nos sobrenomes. Nomes de famílias sauditas como Bukhari, Sindhi, Turkastini ou Jawi revelam a presença antiga de famílias com raízes na Ásia Central, no subcontinente indiano ou no sudoeste asiático. São marcas de uma cidade formada por séculos de peregrinação, comércio e contacto entre povos. Estamos a ouvir Mohamed Al-Shafir, o vencedor em 2023 de um famoso concurso internacional de Hadan, realizado todos os anos na Arábia Saudita. Hadan é o chamamento islâmico à oração. Al-Shafir é um distinto recitador e muezzin argelino. Até para a semana.

0: Tem a palavra às segundas-feiras na TSF, Rodrigo Tavares.
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0: E a caminho do Mundial 2026, a TSF traz outras histórias dos Mundiais, fora do jogo, outras histórias dos Mundiais de Futebol. 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

0: Sejam bem-vindos ao início da caminhada da maior competição planetária de futebol. Este é o hino do primeiro campeonato do mundo da história, Uruguai, 1930.
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0: Há quase um século, o Uruguai foi o palco de algo absolutamente inovador e que, passado todo este tempo, continua a ser um pilar do desporto mundial, apesar de tudo o que lhe foi acontecendo ao longo das décadas. E tudo porque o então presidente da FIFA, Jules Rimet, entendeu que era tempo de avançar para uma competição global do futebol, que naquela altura era um exclusivo dos Jogos Olímpicos, a verdadeira montra do futebol mundial. Mas convém referir que a FIFA até tinha concordado anteriormente com aquela solução, simplesmente Jules Rimet sabia que essa dependência olímpica não augurava ao futebol o futuro que só a criação de uma competição autónoma permitiria. A escolha do Uruguai até pareceu lógica, apesar de existirem vários interessados, sobretudo europeus. Acontece que a seleção sul-americana era a maior potência mundial do futebol na altura, na qualidade de bicampeão olímpica em título. Junta-se o facto de 1930 ser o ano do centenário da independência do país e depois o resto, sendo que o resto é algo que já nessa altura pesava bastante, as questões financeiras. Os uruguaios comprometeram-se a pagar as despesas de quem participasse e até a construir mais um estádio propositadamente para o evento. Até aqui, tudo bem. Os problemas só surgiram depois. Ao contrário do que passou a acontecer nas edições seguintes, para este Mundial não houve fase de qualificação, pelo que podiam inscrever-se as federações que estivessem interessadas. E, de facto, inscreveram-se. Simplesmente foram todas do continente americano, do Norte e do Sul. É que os europeus, para lá de não terem gostado de ver a organização do Mundial ir para o outro lado do Atlântico, também colocaram inúmeras reservas a serem obrigados a realizar uma longa viagem de barco para alinhar numa competição cujo futuro estava longe de ser garantido. Só que, por um lado, chamar Mundial a um torneio que não contava com a Europa redundaria num fracasso de tal ordem que poderia acabar com os Mundiais logo à nascença. É aqui que o autor da ideia, Jules Rimet, é obrigado a agir e, num contrarrelógio, consegue convencer Bélgica, França, Roménia e Jugoslávia a participarem, evitando um fiasco logo no pontapé de saída. Contas feitas, ficaram 13 seleções, o que determinou a fórmula um pouco bizarra de 4 grupos na fase inicial, mas apenas um deles com 4 países. Mas lá se fez, e que a final fosse entre Uruguai e Argentina nem sequer pode espantar pela qualidade óbvia das duas formações. Ganhou o Uruguai, já se sabe, mas só para se perceber como a uniformização do futebol ainda estava longe em vários aspectos, foi preciso um acordo especial para a final. Cada parte foi jogada com uma bola de tamanho diferente, porque os uruguaios estavam habituados a utilizar uma e os argentinos outra. O mundo seguiu o acontecimento à distância, aliás, muito à distância, através da reportagem de 500 jornalistas, imagina, dos jornais, da rádio e do cinema. De resto, o cinema foi muito importante neste quadro porque era a única forma de ver os jogadores atuarem, mesmo que com algum atraso com as gravações do cinematógrafo. Hoje está tudo guardado na Cinemateca Nacional do Uruguai.
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Últimos momentos em antena na TSF, com Joana Machado, Seal e rodam ainda os Spin Doctors, já mesmo no finalzinho. Estamos a 6 minutos das 10 da noite. Há tempo ainda para mais uma música. Fica Enjoy the Ride com os Almost Monday. Roda até às notícias à hora certa.

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1: Boa noite, são 9h58, menos uma hora nos Açores.
2: Mais de 100 mil utentes do SNS em todo o país podem ter sido afetados. A Polícia Judiciária admite que a investigação para se encontrar os responsáveis do roubo de dados vai ser um trabalho muito complexo. O LIVRE quer ver a auditoria da Inspeção-Geral de Finanças ao primeiro mandato de Viegas Nunes, à frente do Ciresp. Esta tarde, o Ministro da Administração Interna reafirmou a confiança absoluta no Major-General. O Ministro Russo dos Negócios Estrangeiros aconselha os Estados Unidos a retirarem todos os funcionários da Embaixada Norte-Americana em Kiev.
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1: Temperaturas atualizadas, estamos agora com 25 graus em Faro, 21 em Lisboa, 19 no Funchal, 18 no Porto, 18 também em Ponta Delgada. Avançamos agora para a edição às 10 da noite com Gabriela Batista.
2: Já está em fase de resolução o incêndio que deflagrou ao princípio da tarde na plataforma de logística da DHL em Via Longa. O incêndio é o segundo a ser detectado no armazém em meados de um mês. As causas do incêndio não são conhecidas. No local permanece mais de uma centena de bombeiros. Durante a tarde, no combate às chamas, um bombeiro ficou ferido. Foi transportado para o hospital de Vila Franca de Xira. O Bloco de Esquerda espera que o silêncio do governo português sobre o caso signifique que tudo está a ser feito para que a cidadã portuguesa regresse em segurança à casa. Esta tarde, o Ministério dos Negócios Estrangeiros, num comunicado, revelou que há uma cidadã portuguesa detida na Líbia, integrava uma caravana que, por via terrestre, tentava levar até Gaza medicamentos, materiais de construção e materiais escolares. O Ministério Português dos Negócios Estrangeiros confirma que a cidadã portuguesa integrava um grupo de 71 viajantes, foi detida na Líbia, encontra-se em Benghazi, juntamente com o grupo de cidadãos de outras nacionalidades. Vão ainda ser presentes a um tribunal que deverá determinar a expulsão do território. Fabián Figueiredo, deputado único do Bloco de Esquerda, explicou à TSF que logo que souberam do caso, há alguns dias, questionaram o governo.
3: Nós fizemos a pergunta assim que fomos confrontados com a informação, porque houve pessoas ligadas a essa mesma cidadã portuguesa que nos contactaram, que não tinham tido qualquer tipo de contacto diplomático, estavam muito preocupados com o paradeiro da cidadã portuguesa, por isso no próprio dia 19, assim que recebemos o contacto, redigi essa mesma pergunta ao MNE, que o Parlamento enviou para o MNE no dia 20, portanto, pelo menos desde esse dia que o Ministério dos Negócios Estrangeiros sabe dessa situação, do facto de haver uma cidadã portuguesa que integrava uma missão humanitária terrestre que se destinava a entregar bens alimentares, mas não só, bens de primeira necessidade em Gaza. Uma missão que supostamente estava articulada, segundo sabemos saber, com o Crescente Vermelho, que é uma organização irmã da Cruz Vermelha, que integra a Cruz Vermelha Internacional, e nós temos a expectativa que o governo português esteja a fazer tudo o que está ao seu alcance para a imediata libertação da cidadã portuguesa e que garanta o seu regresso seguro a Portugal.
2: Segundo o Jornal Público, a cidadã portuguesa estará detida desde 18 de maio. O ministro dos Negócios Estrangeiros, apesar de não ter falado no assunto, terá conhecimento do caso desde 19 de maio, a altura em que o Bloco de Esquerda questionou o Ministério sobre este caso. Fabián Figueiredo espera que o silêncio do Ministério dos Negócios Estrangeiros tenha uma boa explicação.
3: Entretanto, nós lemos um comunicado muito parco do MNE A nossa expectativa é que o silêncio, nossa expectativa benigna é que o silêncio do MNE não corresponde à inação. Ou seja, que o governo, sabendo a situação, está a fazer de tudo para garantir que a cidadã portuguesa regressa em segurança ao território nacional.
2: Entre os 71 detidos em Benghazi, há, nesta altura, além da cidadã portuguesa, pessoas da Argentina, Polónia, Itália, Espanha, Estados Unidos e Tunísia. A investigação começou agora, mas o diretor da Unidade Nacional de Combate ao Cibercrime e Criminalidade Tecnológica prevê que vai ser uma investigação difícil. José Ribeiro admite que os responsáveis pelo acesso a dados de utentes do SNS através de credenciais comprometidas de um médico da ULS do Minho tenham usado inteligência artificial e, por isso, numa questão de dias, tiveram acesso a um grande volume de informação. José Ribeiro já prevê que a investigação se torne muito mais complexa. O responsável da Unidade Nacional de Combate ao Cibercrime e Criminalidade Tecnológica adianta que a investigação está na fase de recolha de dados e também na fase de recolha de informação.
4: Nós temos acesso ao número quase total de vítimas, ainda não está apurado, ainda estamos a apurar, portanto será um número elevado, é verdade, mas teremos acesso a esses dados e em momentos futuros, momentos oportunos, contactaremos essas vítimas, contactaremos os cidadãos para recolher outras informações se assim for necessário. De uma forma embrionária podemos afirmar que já foram recebidas muitos milhares de comunicações e que essas comunicações já serão suficientes para a investigação em curso.
2: As 100 mil vítimas de acesso indevido a dados pessoais estão espalhadas por todo o território nacional, incluindo as ilhas, explica o responsável da Polícia Judiciária. José Ribeiro garante que as credenciais de um médico que permitiram o acesso indevido aos dados dos utentes já foram desativadas. Diz ainda que dificilmente se pode dizer que o médico a quem pertencem as credenciais comprometidas terá sido o autor do ataque. Sendo que José Ribeiro adianta que ainda não há suspeitos identificados. Quanto ao uso que vai ser dado aos dados que foram roubados, José Ribeiro diz que podem ter várias utilizações.
5: Depois das acusações do secretário-geral adjunto e dos pedidos de esclarecimento da
2: contávamos a escutar o responsável da Polícia Judiciária explicar que nesta altura ainda não se sabe o que os responsáveis pelo roubo de dados vão fazer com os dados pessoais dos utentes do SNS, o que vão fazer a esses dados.
4: Se olharmos para a dimensão possível deste incidente e o volume de dados que eventualmente terão sido legitimamente expostos, podem ter vários tipos de utilização, depende de quem os quer utilizar, fins maliciosos ou fins comerciais.
2: Nesta conferência de imprensa esta tarde, o responsável da Polícia Judiciária deixou ainda uma recomendação aos médicos, pede que, como medida de segurança, alterem as credenciais de acesso ao SNS. Quanto aos utentes do Serviço Nacional de Saúde, o responsável pela Polícia Judiciária adianta que nada podem fazer para garantir mais segurança dos dados, uma vez que a responsabilidade da plataforma de dados é dos serviços partilhados do Ministério da Saúde. O Ministro da Administração Interna, num comunicado ao final da tarde, assegura que mantém absoluta confiança no Major-General Paulo Viegas Nunes para cumprir um segundo mandato como presidente da empresa que faz a gestão da rede Siresp. Sobre a admissão do Secretário-Geral Adjunto do Ministério da Administração Interna, no comunicado desta tarde, Luís Neves explica também que António Pombeiro já tinha pedido a exoneração no final de abril, tendo na altura apresentado motivos diferentes.
5: Depois das acusações do secretário-geral adjunto e dos pedidos de esclarecimento da oposição, Luís Neves vem garantir que, como ministro da Administração Interna, está inteiramente alinhado com o modelo defendido pelo Major-General Viegas Nunes, o novo responsável pelo Siresp, que quer transformar num sistema de comunicações robusto e cada vez menos dependente do setor privado, reforçando, sempre que possível, a cooperação com as Forças Armadas. No comunicado enviado às redações, o ministro começa por referir-se às notícias publicadas nas últimas horas sobre a demissão de António Pombeiro, até este fim de semana, secretário-geral adjunto do Ministério da Administração Interna, e a nomeação do Major-General Paulo Viegas Nunes para o Conselho de Administração da Siresp-SA, para confirmar que Pombeiro pediu a exoneração em 28 de abril passado, antes de ser conhecida a escolha de Viegas Nunes, tendo na altura invocado motivos diferentes daqueles que agora invoca. Luís Neves lembra que, na passada sexta-feira, Pombeiro pediu novamente a exoneração, tendo desta vez sido aceite. O ministro estranha as acusações de alegada inércia da tutela, porque lembra as questões que foram levantadas por António Pombeiro foram a seu tempo alvo de uma auditoria da Inspeção-Geral de Finanças que escrutinou ao mínimo detalhe a atividade do Conselho de Administração da Siresp durante o mandato do Major-General Viegas Nunes. Luís Neves afirma que leu o relatório dessa auditoria e não encontrou ilegalidades nem conflitos de interesse. Já sobre os procedimentos criticados por António Pombeiro, o ministro garante que foram integralmente corrigidos. O ministro da Administração Interna considera que a atual fase de modernização e reforço da rede Siresp exige competência técnica, a experiência operacional e profundo conhecimento de comunicações críticas, qualidades que reconhece no percurso de Paulo Viegas Nunes.
2: Judite Nézi Sousa, com o resumo do comunicado do Ministro da Administração Interna, assegurando que mantém confiança absoluta no Major-General Paulo Viegas Nunes para cumprir um segundo mandato à frente do Siresp. Pelo menos desde as 6 da tarde que o serviço de televisão da MEU está com falhas, problemas que estão a ser registados em todo o país e, segundo a agência Lusa, o serviço de televisão, através da box Android, está sem funcionar desde as 8:30 da noite. A MEU, contactada pela agência Lusa, adianta que uma parte do serviço de televisão está afetado e que há equipas técnicas totalmente empenhadas na resolução dos problemas. A operadora diz ainda esperar ultrapassar os problemas detectados nas próximas horas.
6: Bom dia, Joana Líder. 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Tomás Líder, como é que vai esse projeto? Estou, Teresa Líder. Li o teu e-mail. 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

0: 10 da noite com mais 12 minutos, vamos aos não alinhados desta segunda-feira no painel de comentadores João Soares. A moderação é de Artur Carvalho.
1: O chumbo da desclassificação pelo Parlamento de documentos relacionados com o terrorismo de inspiração política depois do 25 de Abril, tanto levados por diante pela extrema-direita como pela extrema-esquerda. É esse o assunto para este não alinhados. Boa tarde, João Soares.
2: Boa tarde, Artur. É como sempre um prazer estar aqui consigo no Não Alinhados da nossa TSF. Vamos a isto.
1: Vamos a isto. Com os votos contra do PSD e do PS, e apesar do voto a favor de todas as outras bancadas, o Parlamento chumbou as propostas para a desclassificação de documentos relativos às FP25 e à rede bombista de extrema-direita, muito ativa nos primeiros anos logo a seguir à Revolução. Entre outros argumentos, PS e PSD alegaram respeito pelas vítimas e suas famílias e também por quem investigou os crimes, atos que, entendem, já foram alvo de reprovação e castigo, mas defendendo também que o verdadeiro propósito era abrir guerras culturais, reabrindo feridas que a democracia soube fechar. Pergunto-lhe se concorda com estes argumentos, e por isso com o chumbo, ou se entende que os documentos deviam ser desclassificados, ainda que abertos, a consulta limitada e com regras.
2: Olha, em primeiro lugar eu queria sublinhar que estou solidário com a posição que o meu partido tomou. Se tivesse estado no grupo parlamentar, como estive durante muitos anos, teria votado contra o não levantar a classificação dos documentos que eventualmente sejam classificados. Porque, em primeiro lugar, porque tenho uma experiência, desculpe, não quero estar a fazer autoelogio, mas tenho uma experiência que é pouco comum na vida política portuguesa. Eu fiz parte da Comissão de Extinção da PIDE, convidado pelo Dr. César Gadezeia, durante 2 ou 3 meses, no final de 74, início de 75. Depois fiz parte também da Comissão de Fiscalização dos nossos Serviços de Informação, com o Dr. Paulo Montepinto, que foi quem presidiu, foi numa altura em que estava o PSD no governo, e portanto a presidência estava entregue a alguém do PSD, estava um procurador que infelizmente já faleceu, que era um homem excelente, o Dr. Zé Branco, e estava eu também. E portanto nós estivemos lá durante 4 anos a fiscalizar os nossos serviços de informações, que aliás devo dizer-lhe, os nossos serviços de informações e portanto também os seus arquivos são fiscalizados como nenhum dos outros, ou praticamente nenhum dos outros do mundo. Devo dizer-lhe que fez um trabalho que é imodesto estar a dizê-lo, uma vez que fiz parte da comissão, foi absolutamente admirável. E onde nunca houve nenhuma inconfidência, seja em que sentido fosse. E fomos confrontados, por exemplo, com o caso do primeiro português que se vendeu, que fazia parte dos serviços, e que se vendeu aos russos. É um caso que ficou conhecido, etc., de origem a uma intervenção de tribunal, etc. Portanto, vamos lá ver. Depois também fiz parte de uma comissão, mas isso foi um período muito curto, porque não quis lá estar mais, que era composta por um senhor almirante, que é o senhor almirante Torres Sobral, e para a doutora Teresa Leal Coelho, porque eu tenho estima pessoal, que supostamente fiscalizava o segredo de Estado. E devo dizer que nessa altura desta comissão, foi a última de que fiz parte, não havia praticamente um documento, não havia um documento nos últimos 20 anos, e estou a falar de há 4 ou 5 anos, que tivesse sido classificado por razões de segurança. Não havia documentos classificados. Essa história é em larga medida um mito. Evidentemente que os nossos serviços de informação têm documentos que são documentos que têm que ser discretamente manuseados. Mas não há dificuldade de acesso, seja para quem for. O que estava por trás desta iniciativa do Chega, como todas as que eles têm tomado até aqui, era a chicana e a exploração em benefício próprio de eventuais coisas. Por isso é que se pede o que tem que ver com o terrorismo de extrema-esquerda que existiu. O terrorismo da FP25 foi um terrorismo de extrema-esquerda. Mas houve um terrorismo de direita.
1: Sim, houve com certeza.
2: Houve um terrorismo de direita. E houve, não, mas houve com certeza, é bom não esquecer,
1: sim,
2: que até peças da Sede Braga que estavam numa igreja de Guimarães ou estavam num museu em Guimarães, que incluíam coisas preciosas do século XVII, do século XVI, foram roubadas para serem derretidas pelo MDLP. Quer dizer, nós temos que ter uma perspectiva que eu tenho defendido muitas vezes, Artur, que é a de passar uma esponja sobre isto, não esquecer, nem perdoar nunca, mas passar uma esponja sobre isto. Nós temos é que construir, e temos uma mais-valia, nós portugueses, de direita e de esquerda, que é a tolerância, o diálogo e a capacidade de nos entendermos.
1: Muito
2: nós
1: bem, João Soares, mas lá atrás disse, ou eu percebi
2: agora,
1: mal...
2: Agora, eu não, abria...
1: O,
2: eu
1: sim, vou dizer então uma vamos coisa, lá,
2: eu,
1: vamos lá.
2: Eu abria todos os arquivos. Eu abria todos os arquivos, porque isso é um mito. Que as pessoas... Houve um homem que fez agora uma coisa, um académico, que eu já comprei o livro, mas ainda não o li, mas vi o filme, que foi um livro que ajudou o realizador a fazer um filme sobre as FP25. E ele próprio diz que não teve nenhuma dificuldade, que foi à Torre do Tombo, viu o processo todo, viu os documentos todos. Não há aqui ninguém que tenha estudado coisa nenhuma, a começar por aqueles senhores do Chega, que nunca estudaram coisa nenhuma. Alguns têm cursos universitários superiores, e eu respeito os títulos académicos, mas não estudam nada, não querem saber de nada. Isto não tem por trás. E os que respondem do lado do BE, do Bloco de Esquerda, a dizer que querem o MDP, o MDLP e essa coisa, também nunca estudaram nada. Está tudo disponível em todo lado. É uma treta, é uma mentira, é aquilo como se diz
1: mas,
2: agora.
1: Mas olha, houve muito boa gente que não pertencia nem ao Chega nem ao Bloco de Esquerda que disse o contrário, que há muito ainda por...
2: Muito boa gente quem? Não é verdade.
1: Sim,
2: olha,
1: então muito bem. Okay. Então vou-lhe dizer, por exemplo, o meu camarada de trabalho, Miguel Carvalho, que fez um trabalho sobre precisamente a rede bombista e que andou, entre aspas, aos papéis para se documentar.
2: Agora aos papéis sim, tem que andar, sim, porque felizmente não, já não.
1: Mas percebeu a imagem. E também lhe posso lhe dar também esse título, o filho de Gaspar Castelo Branco, que era diretor dos serviços prisionais e que foi morto pelas FP25.
2: Miseravelmente assassinado pelas FP25. Já fiz um debate com ele.
1: E que também ele, pronto, mas deixe-me concluir, e que também ele se queixou. De
2: que
1: há muita
2: que tenho que falar.
1: Não, está bem, mas eu estou a concluir que também ele se queixou de que há muita informação que não tem acesso. Portanto, não é só o Chega ou o Bloco de Esquerda, ou um lado e ao outro, que dizem que há falta de acesso.
2: Ouça, Artur, eu estou disposto a discutir isso em concreto. Não discuto isso assim no vago. Tenho maior respeito.
1: Não, só lhe estava a dizer.
2: Deixe-me falar, pô.
1: Então
2: falo.
1: Ok, está bem.
2: Não, se você quiser falar, tenho muito gosto em ouvi-lo.
1: Sim, tem razão.
2: Você depois diz-me é que não há tempo. Eu estou a dizer é que os casos concretos. Eu estou disposto a discutir consigo e com o Manuel Carvalho, mas em todas as circunstâncias, para aqueles do Miguel Carvalho, para que me digam o que é que não conseguem ter acesso. Como, aliás, discuti numa coisa que foi preparada indecentemente pela Rádio Observador durante o Covid, com o filho do diretor-geral dos serviços prisionais, que foi assassinado de uma forma absolutamente miserável e que eu considero uma coisa miserável pelas FP25. E foi ele que descobriu o cadáver do pai. Mas, por exemplo, o Observador convidou-me para um debate sem me dizer com quem é que eu ia debater, e era justamente o filho do senhor que foi miseravelmente assassinado pelas FP25. Que, aliás, na véspera tinha dito na SIC Notícias que o Mário Soares, que era um tipo que tinha muitas responsabilidades, disse que não tinha feito nada, nem tinha estado no funeral, nem nada. Quando o assassinato ocorreu uma semana antes, e isso é um dado preciso, o assassinato ocorreu uma semana antes da segunda volta das eleições presidenciais, em 1986, em que foi eleito o presidente Mário Soares. E eu perguntei-lhe, olha, mas está a dizer, ou disse ontem na SIC, que o Mário Soares não tinha ido ao funeral, nem tinha marcado presença no velório, mas foi lá o presidente que estava em exercício de funções. E quem era o presidente? Ah, era o general de Andes. Foi lá? Não, não foi. E foi lá o primeiro-ministro, que você disse que tratou tão bem a questão depois que era o professor Cavaco Silva, também não foi. Então era o Mário Soares que ia uma semana antes, e há alguma suspeita. Olha, a conclusão que é preciso tirar disto é que se há alguma força política em Portugal que nunca esteve com quem fez terrorismo, ou de direita ou de esquerda, foi o Partido Socialista, é a corrente social-democrata, é aquela que é identificada com as duas grandes figuras desse período, que são Soares e Zanha. E como diziam os democratas, Soares e Zanha não há quem os detenha. Foram eles que se bateram por estes valores da democracia, da liberdade e da informação. Por isso é que eu lhe digo, nós, por boa vontade e por razões pedagógicas, estou a falar do PS, eles decidiram, não me pediram opinião, se me tivessem pedido opinião eu teria dito que era contra bloquear o acesso aos documentos. Mas eu Digo-lhe, eu sou a favor de que todos os documentos estejam sempre livres e à disposição de toda a gente. Como, aliás, de facto e na prática estão. Agora, constroem-se na nossa terra, e eu tenho o maior respeito, narrativas. Não há impossibilidade. E, aliás, gostava de discutir em concreto com as duas pessoas que citou para me dizer o que é que tiveram dificuldade em obter como informações. Porque eu nunca tive dificuldades em obtê-las.
1: Talvez um dia seja possível essa troca de argumentos.
2: Olha, diga, João Soares. Eu espero que eles todos, os que tiveram dificuldade em obter essas informações, e eu não sou agnóstico, eu sou ateu, ouçam a carta encíclica que eu estava a ouvir há pouco, numa transmissão em direto a partir do Vaticano, Magnifica Humanitas, do Papa Leão XIV.
1: Sim, a primeira
2: encíclica.
1: Essa
2: também é uma lição sobre a liberdade de informação e sobre as inteligências artificiais que, infelizmente, hoje aí provocam muitas narrativas que não têm nada a ver com a realidade de facto de quem sofre e de quem está permanentemente a ser agredido pelos Putins, pelos Netanyahus e pelos Trumps que por aí há. E essa é que é a grande batalha. Essa é que é a grande batalha.
1: Olhe, vamos ficar por aqui nesta semana. Voltaremos de hoje a 8 dias com outros assuntos. É sempre um gosto de falar consigo.
2: Vou pedir uma comissão de inquérito para saber porque é que ficamos por aqui. Estou-me a meter consigo, Artur, como é óbvio.
1: Obrigado, João Soares. Até para a semana.
0: Jornal Alinhados à segunda-feira com João Soares, moderação de Artur Carvalho. É assim que estamos com 23 minutos para lá das 10 e há tempo ainda para a música. Ficamos com os You Can Win, Charlie Brown e o tema Magnolia. É tempo perto das notícias.

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6: Boa noite, são 10h30, menos uma hora nos Açores. Temas fortes da jornada informativa, Nadine Soares.
7: Pelo menos desde as 6 da tarde que o serviço de televisão da MEU está com falhas, problemas que estão a ser registados em todo o país. De acordo com a agência Lusa, o serviço de boxe está sem funcionar desde as 8h30 da noite. A MEU adianta que há uma falha parcial do serviço, garante que as equipas estão totalmente empenhadas na resolução da situação. A operadora espera resolver a situação nas próximas horas. O Bloco de Esquerda espera que o silêncio do governo sobre a cidadã portuguesa detida na Líbia signifique todos os esforços que estão a ser feitos para que esta regresse em segurança. Esta mulher está detida desde 18 de maio e, apesar de não ter falado no caso, Paulo Rangel terá conhecimento do caso desde o dia seguinte, à altura em que o Bloco de Esquerda questionou a tutela sobre esta detenção. Em comunicado, o ministro dos Negócios Estrangeiros diz que esta cidadã portuguesa integrava uma caravana que, por via terrestre, tentava levar até Gaza medicamentos, materiais de construção e material escolar. Foi detida na Líbia, encontra-se em Benghazi e, juntamente com um grupo de cidadãos de outras nacionalidades, vão ser presentes a um tribunal que deverá terminar com a expulsão do território. O diretor da Unidade Nacional de Combate do Cibercrime e Tecnologia admite que os responsáveis pelo acesso a dados de utentes do SNS, isto através de credenciais comprometidas de um médico da Unidade Local de Saúde do Alto Minho, tenham usado inteligência artificial. Em pouco tempo tiveram acesso a um grande grupo de informação. O diretor responsável desta unidade, José Ribeiro, prevê que a investigação se torne muito mais complexa e admite que está em fase de recolha de informação. As 100 mil vítimas de acesso indevido a dados pessoais estão espalhadas por todo o território nacional. Ainda não há suspeitos identificados. Na atualidade internacional, foram ouvidas esta noite múltiplas explosões na cidade iraniana de Bandar Abbas e ainda em zonas costeiras junto ao estreito de Hormuz. É o que escrevem os meios de comunicação do Irão, citados pela agência Reuters. Até o momento, a causa das explosões é ainda desconhecida. O ministro russo dos Negócios Estrangeiros recomendou aos Estados Unidos a retirada de staff diplomático da embaixada em Kiev durante uma chamada telefónica com o homólogo norte-americano, Marco Rubio. O governo russo justifica os alertas pela iminência de novos bombardeamentos para responder ao ataque de sexta-feira contra uma residência estudantil em Lugansk, do qual resultaram 21 mortos e pelo menos 42 feridos. O Ministério aconselhou ainda aos residentes de Kiev a não se aproximarem das infraestruturas militares e administrativas da cidade.
6: Temperaturas de agora, estamos com 17 graus no Porto, 18 em Ponta Delgada, 19 no Funchal, 21 em Lisboa, 24 em Faro.
8: 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Está de regresso o Prémio Manuel António da Mota. 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A edição 2026 visa distinguir associações, fundações, instituições de solidariedade social, organizações não governamentais, universidades e instituições.

0: Ora certa, estamos a 26 minutos das 11 da noite, vamos à memória de Elefante, as histórias das músicas que fizeram histórias, Manuel Costa Monteiro e Mário Fernando.
1: Ao contrário do que por vezes se julga, nem sempre uma cópia é inferior ao original. Precisamente por isso, vou voltar às versões, mas feitas unicamente por mulheres. Há muitos críticos que dizem que, vá lá saber-se porquê, elas têm uma estranha capacidade para tornar melhor aquilo que já é bom. E apontam exemplos imbatíveis, o Respect de Aretha Franklin, Nothing Compares to You de Sinéad O'Connor, ou o Lotta Love na versão da Tina Turner, ou ainda o These Days da Nicole. Por sinal, todos temas que já passaram aqui na memória de elefante. Desta vez, vamos começar por Nina Simone, e é preciso explicar que ela adorava os Beatles, mas gostava particularmente das músicas de George Harrison, de tal maneira que um dia, ao 13º álbum, o título de Here Comes the Sun surge na capa, um trabalho composto exclusivamente por versões. Também lá há de outros músicos, como Bob Dylan, mas claro que Harrison está à frente de todos. Nina Simone surge com uma orquestra completa e a maioria das versões apresenta arranjos substancialmente diferentes das gravações originais.

0: E amanhã, Manel, qual o caminho que apontas?
1: Amanhã, Mário, de uma notícia do jornal, saiu uma canção.
2: Memória de Elefante, edição de Manuel Costa Monteiro, Mário Fernandes e som de Abel Paiva.
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2: Vamos agora à opinião às segundas-feiras com o Miguel Carvalho.
4: Os Vedras já tinha dado ao país um cardeal patriarca, antes bispo do Porto. Na família de Manuel Clemente, onde o Torriense é devoção antiga, houve uma fábrica de moagem que ficou na memória coletiva por ter elaborado horas extraordinárias durante a Segunda Guerra Mundial, para assim garantir que o pão nunca faltava. Na final da Taça de Portugal, quando o Nacional Futebolismo dava por adquirido que o Sporting teria o prémio de consolação de uma época falhada e a ditadura leonina não teria oposição à altura, o Clube de Torres Vedras fez também história a trabalhar fora de horas. Não há aqui milagres. Na verdade, talvez tenha entrado em campo a justiça poética, a expressão com largo historial entre líricos do futebol e prosadores de excelência que tendem a romantizar vitórias dos pequenos contra os grandes num mundo de injustiças talhado para poderosos. Escritores como Eduardo Galeano, Vázquez Montalbano ou Nelson Rodrigues associavam esse destino improvável a uma espécie de resgate dos invisíveis ou oprimidos que, intrometidos e insolentes, ousam desafiar a ordem natural das coisas e desforrar-se dos senhores do mundo com heroísmo, talento e graça. Impossível, pois, não ver na Taça de Portugal ganha pelo Torriense a justiça poética que o futebol reclamava desde que uma arbitragem escandalosa afastou o Santa Clara do caminho do Sporting. Há também algo de justiça poética numa época em que o presidente dos Leões exibiu uma desconhecida faceta de rufia, ainda que perfumada, como se fosse o dono da bola de uma elite privilegiada. Mais importante ainda, como não ver, neste triunfo, a justiça poética para as regiões vítimas da prosa devastadora das recentes tempestades e que aguardam, pelo devido auxílio do Estado, enquanto reconstroem laços, tetos e amanhãs. Através do Torriense, o interior enviou à capital a mensagem que só o futebol, por vezes, consegue dar. Ao celebrar o seu carnaval tardio, Torres Vedras mostrou aos doutos senhores da governação do país que, por vezes, bastam duas bolas no sítio certo para reduzi-los à imagem que merecem, a de cabeçudos do carro alegórico a que, por preguiça, comodismo e incompetência, também chamam país.
2: 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Ora, certo, estamos a 17 minutos das 11 da noite. Há música para ouvir, já a seguir. When the Story Ends, The Sundays, Mina Okabe e The Cooks. Antes, no final da hora, ainda vamos abrir uma janela para o mundo.
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últimos momentos em antena com The Cooks, Never Know, agora To Space, com os King of Leon. Estamos a 6 minutos das 11 da noite e ainda antes do final da hora abrimos uma janela para o mundo.

Chama-se Two Space dos Kings of Leon. E para o final da hora fica mais uma janela aberta para o mundo. É um trabalho do paisagista sonoro Luís Antero, com o apoio técnico de José Correia. Hoje, a plataforma de madeira no Porto.

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0: Boa noite, são 10h58, menos uma hora nos Açores.
1: Onda de calor na Europa. Em Portugal, há 7 distritos do centro e sul do país sob aviso amarelo. Investigações da Polícia Judiciária a decorrer, dados de mais de 100 mil utentes do Serviço Nacional de Saúde foram acedidos por desconhecidos. A Polícia Judiciária admite que vai ser um trabalho complexo a investigação para encontrar os responsáveis. Nesta edição, vamos até Kinshasa, na capital da República Democrática do Congo. O dia-a-dia segue para já tranquilo, sem casos conhecidos de ébola. Os iranianos vão voltar a ter internet internacional. Pelo menos houve uma ordem do presidente para que o acesso à internet fosse restabelecido.
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0: Temperaturas de agora, estamos com 17 graus no Porto, 18 em Ponta Delgada, 19 no Funchal, 20 em Lisboa, 24 em Faro. Agora a edição às 11 da noite com Gabriela Batista.
1: Os europeus estão a viver dias de calor intenso e em Portugal o Instituto Português do Mar e da Atmosfera colocou 7 distritos sob aviso amarelo devido ao tempo quente: Évora, Setúbal, Santarém, Lisboa, Leiria, Beja e Porto Alegre vão estar sob aviso amarelo, um aviso que vai abranger todos os restantes distritos a partir de quarta-feira. Faro é a única exceção. Por toda a Europa, os termómetros marcam temperaturas muito pouco habituais para um mês de maio. No Reino Unido, os especialistas já avisaram que o país foi construído para um clima que já não existe e defendem que infraestruturas como escolas e hospitais sejam alvo de algumas obras de adaptação. Em França, há pelo menos 8 departamentos em alerta laranja e em Espanha há um alerta para temperaturas excepcionalmente altas para a época do ano por todo o país e aqui a exceção são as Ilhas Canárias. Na capital da República Democrática do Congo, Kinshasa, o dia-a-dia segue tranquilo, sem que o vírus ébola seja para já uma preocupação. Os casos foram detectados numa região do país, a cerca de 5 mil quilómetros. A TSF falou esta segunda-feira com Sheila Gabit, na República Democrática do Congo. Vive neste país há mais de 20 anos, é proprietária de um restaurante e, num breve contacto com a TSF, contou que no restaurante onde trabalha mantêm os cuidados de higiene reforçados desde que houve a pandemia de Covid-19.
3: Kinshasa, o vírus ainda não chegou a Kinshasa. Está neste momento ainda ao pé do Ruanda. Não temos conhecimento de nenhum caso aqui em Kinshasa. Aqui no Poeta e em casa não deixámos de ter medidas de prevenção desde o Covid, ou seja, temos de desinfetantes em todas as mesas, temos baldes com água em todos os locais e só não temos é a obrigatoriedade do uso de máscaras. No entanto, não existe alguma mudança na cidade, nem existe qualquer tipo de alarme. Porquê? Porque o vírus está contido a mais de 5 mil quilómetros aqui de Kinshasa.
1: Hoje, a Organização Mundial da Saúde voltou a alertar para a rápida propagação do vírus. O diretor da OMS pede mesmo aos países vizinhos da República Democrática do Congo para que tomem medidas, porque a epidemia de ébola é extremamente grave e difícil de gerir. Em Espanha, um dos turistas que esteve no cruzeiro, onde foi detectado um surto de antivírus, testou positivo. Este cidadão espanhol estava de quarentena num hospital em Madrid, foi agora transferido para uma unidade de isolamento do hospital. Não foi revelado o estado de saúde. É o segundo caso entre os 14 turistas espanhóis que estavam a bordo do navio cruzeiro quando o surto foi detectado. Esta noite foram ouvidas múltiplas explosões na cidade iraniana de Bandar Abbas e ainda em zonas costeiras junto ao estreito de Hormuz. É o que adiantam meios de comunicação social iranianos, que estão a ser citados pela agência Reuters. Até ao momento, a causa das explosões ainda não é conhecida. Hoje, o presidente iraniano ordenou o estabelecimento do acesso à internet internacional no Irão, um serviço que está suspenso desde o início da guerra dos Estados Unidos e de Israel contra o país, ou seja, desde 28 de janeiro, que os iranianos não têm acesso internacional à internet. Desde então, a população apenas tinha acesso a plataformas digitais e sites que pertencem à rede nacional da República Islâmica. E em Itália, as autoridades detiveram um homem de 22 anos por suspeita de estar a preparar um ataque terrorista. Os investigadores italianos apuraram que o jovem foi recrutado para agir em nome do Daesh e estaria a preparar um ataque com uma faca no centro da cidade de Reggio Emilia. O jovem já estava sob vigilância das autoridades italianas desde 2024, quando foi detido na Alemanha por vários crimes. Uma cidadã portuguesa está detida na Líbia desde há uma semana. Integrava uma caravana que por via terrestre tentava levar até Gaza alguns medicamentos, materiais de construção e também materiais escolares. Num comunicado, o Ministério dos Negócios Estrangeiros confirma que a cidadã portuguesa fazia parte de um grupo de 71 viajantes de vários países. O Ministério dos Negócios Estrangeiros adianta ainda que a cidadã portuguesa não foi autorizada a passar a fronteira com o Egito num dos pontos de verificação na Líbia, que por motivos de segurança só permite a passagem de cidadãos dos dois países, egípcios e líbios. Agora, esta cidadã está detida em Benghazi, vai ser presente a tribunal que deverá determinar uma ordem de expulsão. Esta tarde, o Jornal Público adiantava que a cidadã portuguesa estava detida desde 18 de maio e o ministro português dos Negócios Estrangeiros, apesar de não ter falado no assunto, terá conhecimento do caso desde 19 de maio, altura em que o Bloco de Esquerda questionou o Ministério sobre este caso. Fabián Figueiredo, o deputado único do Bloco de Esquerda, contou esta noite à TSF que, logo que souberam do caso, questionaram o Governo.
4: Nós fizemos a pergunta assim que fomos confrontados com a informação, porque houve pessoas ligadas a essa mesma cidadã portuguesa que nos contactaram, que não tinham tido qualquer tipo de contacto diplomático, estavam muito preocupados com o paradeiro da cidadã portuguesa, por isso no próprio dia 19, assim que recebemos o contacto, redigi essa mesma pergunta ao MNE, que o Parlamento enviou para o MNE no dia 20, portanto, pelo menos desde esse dia que o Ministério dos Negócios Estrangeiros sabe dessa situação, do facto de haver uma cidadã portuguesa que integrava uma missão humanitária terrestre que se destinava a entregar bens alimentares, mas não só, bens de primeira necessidade em Gaza. Uma missão que supostamente estava articulada, segundo sabemos saber, com o Crescente Vermelho, que é uma organização irmã da Cruz Vermelha, que integra a Cruz Vermelha Internacional, e nós temos a expectativa que o governo português esteja a fazer tudo o que está ao seu alcance para a imediata libertação da cidadã portuguesa e que garanta o seu regresso seguro a Portugal.
1: Fabián Figueiredo diz ainda ao jornalista da TSF, Paulo Fernandes Ribeiro, que espera que o silêncio do Ministério Português dos Negócios Estrangeiros tenha uma boa explicação.
4: Entretanto, nós temos um comunicado muito parco do MNE, que a nossa expectativa é que o silêncio, nossa expectativa benigna é que o silêncio do MNE não corresponde à inação, ou seja, que o Governo, sabendo a situação, está a fazer de tudo para garantir que a cidadã portuguesa regressa em segurança ao território nacional.
1: Do grupo de detidos há pessoas de várias nacionalidades, incluindo Argentina, Polónia, Itália, Espanha e Estados Unidos. A Polícia Judiciária ainda está a recolher dados, mas num primeiro balanço esta tarde informou que há mais de 100 mil vítimas espalhadas por todo o país, incluindo ilhas, na sequência do acesso indevido a dados de utentes do Serviço Nacional de Saúde através de credenciais comprometidas de um médico da Unidade de Saúde Local do Alto Minho. As indicações iniciais mostram que o roubo de dados incidia de forma expressiva sob informação de crianças e menores e foram feitas de forma precipitada. José Ribeiro, o diretor da Unidade Nacional da Polícia Judiciária de Combate ao Cibercrime e Criminalidade Tecnológica, citado pela agência Lusa, explicou esta tarde em conferência de imprensa que o ataque informático que permitiu recolher um grande volume de informação decorreu num espaço de dias e permitiu extrair informação que há poucos meses levariam muito tempo, levariam 3 meses a obter. Por isso, a Polícia Judiciária admite que possa ter sido usada inteligência artificial, o que para a investigação, diz José Ribeiro, vai tornar o trabalho muito mais complexo. O responsável da Polícia Judiciária adiantou ainda que neste momento a investigação está numa fase de recolha de dados.
5: Nós temos acesso ao número quase total de vítimas, ainda não está apurado, ainda estamos a apurar, portanto será um número elevado, é verdade, mas teremos acesso a esses dados e em momentos futuros, momentos oportunos, contactaremos essas vítimas, contactaremos os cidadãos para recolher outras informações se assim for necessário. De uma forma embrionária podemos afirmar que já foram recebidas muitos milhares de comunicações e que essas comunicações já serão suficientes para a investigação em curso.
1: O diretor da Unidade Nacional da Polícia Judiciária de Combate ao Cibercrime e Criminalidade Tecnológica adianta que estão a ser seguidas pistas, mas não há ainda nenhum suspeito identificado, nem qualquer cenário completamente posto de parte.
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1: Passa mais uma edição do programa Monóculo, o programa de Paulo Cordeiro. A convidada de hoje é Sandra Mota. O som é de João Félix Pereira e Paulo Cordeiro com a edição. 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

0: Quando usa o MBWay, não pensa no que está a fazer. Abre a aplicação, escolhe o valor, envia. 30 segundos, missão cumprida. Este resultado não é acidente, é trabalho. É psicologia, observação, trabalho de laboratório. É alguém a estudar como as pessoas realmente se comportam e aquilo que de facto precisam de uma aplicação. A minha convidada é Sandra Mota. É psicóloga, doutorada em Psicologia Experimental e Ciências Cognitivas. Muito cedo percebeu que o que a interessava não era o consultório. Era perceber como o comportamento humano se relaciona com os sistemas e os interfaces que nos rodeiam. É Head of Training and Innovation na Tangível, a maior empresa de Human-Centered Design em Portugal. Foi fundada em 2004 com uma missão muito simples: simplificar a vida das pessoas. Tem um laboratório onde pode observar utilizadores reais em tempo real a usar também produtos reais. É aí que as decisões são tomadas. Não necessariamente na cabeça do engenheiro ou do designer, mas sim na mão do utilizador. A Sandra trabalha com um conceito que me parece fundamental: os psicofactos. Há verdades sobre como percebemos, decidimos e erramos que são estáveis e previsíveis. A tecnologia que as ignora está a falhar. A tecnologia que incorpora funciona. E é sobre isso que vamos falar hoje. Bem-vinda, Sandra.
1: Obrigada, Paula.
0: O que são psicofactos?
1: Psicofactos...
0: É que eu acabei de usar uma palavra que nem eu sei muito bem o que é.
1: Sim, penso que já usei no sentido em que queria transmitir esta ideia de que, de facto, há um conjunto de normas, factos, regras, de factos, de funcionamento, de evidências relacionadas com o comportamento humano que estão disponíveis para depois todos nós que desenhamos produtos, serviços, conversas, algo que seja consumido por alguém possa utilizar no sentido de melhorar a experiência.
0: Ou seja, de acordo com aquilo que são os comportamentos efetivos dos utilizadores, portanto isso são os factos, os comportamentos efetivos, vamos então fazer uma relação com aspectos psicológicos e cognitivos?
1: Sim, comportamentos, mas depois também todos os processos cognitivos. O que é isto, processos cognitivos? A nossa memória, a nossa atenção, o nosso processo de aprendizagem, de tomada de decisão. Portanto, há um conjunto de capacidades, mas também de limitações que nós temos enquanto humanos. Portanto, conhecer estes psicofactos ajudam-nos a modelar e a criar essa experiência.
0: Estamos numa era em que a nossa atenção é equivalente à de um peixinho dourado, costuma dizer-se. São ali mais ou menos os 3 a 5 segundos. Como é que isso tem influenciado os psicofactos ou as decisões de quem está a criar aplicações?
1: Então, na minha perspectiva, o que muda mais depressa é o contexto, e não necessariamente é o ambiente, não necessariamente a nossa capacidade de atenção. Portanto, eu acredito que a nossa capacidade de atenção ainda não tenha sido tão alterada, ou seja, o nosso span atencional não diminuiu. O que aumentou foi, de facto, o número de tarefas, o número de canais, o número de estímulos que estamos a ser bombardeados todos os dias. Então, basicamente, é como um disco rígido, não é? Nós temos uma certa capacidade de processamento e, então, quanto mais tarefas em simultâneo, quanto mais estímulos, quanto mais conversas, dispositivos, notificações temos que lidar no dia-a-dia, mais esta nossa capacidade, mais o nosso disco rígido tem de se dividir. Então, o que acontece muitas vezes é esse. Temos muitos concorrentes para a nossa atenção. Mas isto é um facto interessante para quem desenvolve tecnologia, ter esta perspectiva de que não temos capacidades ilimitadas. Então, muito do nosso trabalho, enquanto psicólogos ou pessoas dos fatores humanos no desenvolvimento tecnológico, é compreender melhor esta relação entre as nossas capacidades, mas também as nossas limitações.
0: E o que é que tem mudado na forma como estas aplicações, no fundo, são desenvolvidas, tendo em consideração esta sobreestimulação de que somos alvo hoje em dia?
1: Olha, tem mudado Acho que a competição é maior. Quando eu falo em competição, tem a ver com o tipo de produtos, a panóplia de modalidades também de interação, ou seja, estamos a passar a deixar de trabalhar num paradigma muito baseado, muito centrado no ecrã. Antes era um ecrã mais tradicional, num computador, por exemplo, na nossa secretária. Passamos para o paradigma do mobile, não é? Termos um ecrã e termos o mundo e termos as tecnologias todas na nossa mão, num telemóvel. Com este novo paradigma, fomos aumentando estes modos de interagir, estas modalidades. Quando eu falo em modalidades, tem a ver com, de repente, temos um ecrã visual, temos uma notificação sonora, temos um chatbot que é conversacional e, portanto, esta dimensão da multidimensionalidade, da multimodalidade, tem vindo a transformar o que nós chamávamos de produto digital. Ou que nós chamamos de produto digital de uma forma mais tradicional. Portanto, deixamos, mesmo em termos de design, deixamos da função principal ser desenhar puramente ecrãs.
2: Então, qual é agora a função principal, se percebi bem? Há uma outra além de desenhar o ecrã? Desenhar o ecrã no sentido em que desenham aquilo que nós estamos a ver no ecrã, certo?
1: Certo. Certo.
2: Então, qual é agora a função principal?
1: Eu penso que a função não mudou muito. As formas de se trabalhar é que sim, a função, o design, no seu sentido, no seu conceito mais puro, nunca foi desenhar ecrãs. O design são formas de criarmos ou desenvolvermos soluções para responder a problemas e problemas das pessoas. Pelo menos este é o conceito com que eu e na nossa empresa trabalhamos. Portanto, no fundo, os fundamentos do design aplicam-se exatamente. O que eu até acho interessante é que sempre que temos um novo paradigma tecnológico ou uma nova geração de produtos, vamos quase retornar aos fundamentos. Então, estes fundamentos, ou seja, quais são as boas práticas de interação? O que é que torna um produto intuitivo?
2: Boa pergunta. O que é que torna um produto intuitivo? E podemos voltar atrás ao tempo do Windows 90 e qualquer coisa, que teve de facto provocou essa mudança de paradigma, tornar tudo muito mais visual, muito mais amigo do utilizador, facilitando com a introdução de ícones diversos, quase bonecos que nos mostravam onde estavam as diferentes funcionalidades. Sim. Enquanto utilizadores, nós também evoluímos bastante. O que é que mudou neste processo?
1: Lembra-se de algum desses bonecos?
2: Lembro-me do famoso clip.
1: Ok.
2: Havia um clip que era uma espécie, um chatbot muito arcaico, não é? Que nos dava sugestões e que é, tanto quanto me lembro, reconhecidamente um ícone fundamental e quase histórico neste processo.
1: O clip, como é que nós tínhamos, ainda temos, passado todos estes anos, o nosso ambiente de trabalho chama-se secretária, temos toda a nossa informação organizada em pastas. Porquê? Porque o que era isto? Era um modelo mental das pessoas.
2: Do arquivo, não é?
1: Do arquivo de trabalharmos, passarmos de trabalhar, não é, em papel, trabalharmos de uma forma mais analógica. Então, quando se desenvolveu...
2: Quando se faz esta transposição para o digital, não é?
1: Para o digital, utilizaram-se metáforas. E não é nada mais, nada menos, que nós chamamos em psicologia de modelo mental. Então, o que é ser intuitivo? É conhecermos o modelo mental das pessoas que vão utilizar a nossa solução e tentar desenhar-lhe com base no que eles já conhecem. É o conceito de familiaridade. Então, daí...
2: Das pastas.
1: Da secretária, porque basicamente é isto. É a transposição do mundo analógico para o mundo digital. Então, é isso. Trabalhar, desenvolver soluções intuitivas não é nada mais, nada menos do que desenhar com base nas expectativas, no que é familiar, no que as pessoas... No que vai criar menos barreiras e menos fricções à adoção das nossas...
2: Secretária é essa, que se não a formos arrumando, fica como uma secretária cheia de papel no mundo real. Portanto, também o ecrã fica cheio de pequenos ícones que depois torna impossível encontrar alguma coisa. Há aqui um outro tema que eu gostava de abordar, além dos psicofactos, que é o facto da tecnologia em si. Normalmente nós pensamos na tecnologia com alguma neutralidade, ou seja, as ferramentas tecnológicas em si sozinhas não fazem grande coisa, precisam da utilização que lhes damos para alterar essa neutralidade. No entanto, nesta perspectiva, a tecnologia não será propriamente neutra, porque ela é também em si um comportamento. Consegue explicar-me esta ideia? Ou seja, quando uma aplicação falha, não é? A resposta aqui tendencialmente é para culpabilizar o utilizador, porque não sabe, não entendeu, não leu as instruções, mas nós sabemos que, do ponto de vista psicológico, a maior parte das pessoas não lê instruções, não segue um caminho linear, vai em função daquilo que é, no fundo, o seu paradigma mental. Como é que isto é um defeito humano, é apenas o comportamento humano, somos nós a ser seres humanos? Como é que nós relacionamos isto com o design e com, de facto, a produção de ferramentas e de aplicações que tenham isto em consideração e que deem uma resposta positiva para os utilizadores?
1: Então, nós temos de assumir que o comportamento humano é o que é. E, portanto, quando eu falava há pouco de processos cognitivos, são processos que são relativamente estáveis ao longo do tempo e que, mesmo nós, enquanto pessoas, enquanto humanos, temos gostos diferentes, backgrounds diferentes, preferências, experiências de vida, mas existe um conjunto de formas de nós interagirmos e de nos comportarmos que são mais ou menos estáveis, estas limitações e estas capacidades. Então, do meu ponto de vista, o desenvolvimento da tecnologia tem mais sucesso quando se adapta e quando bebe deste conhecimento que temos das pessoas. As pessoas são assim. E então, o que é que nós temos de fazer?
2: Isso não é uma generalização. As pessoas são assim. São todas assim? Ou há grupos de pessoas?
1: Há princípios que são bastante estáveis, então,
2: e comuns a todos.
1: Então, nós vamos desenhar para tornar isto mais concreto.
2: O facto de não seguirmos um caminho linear é comum a todos. Sim. Não ler as instruções também.
1: Não ler as instruções. Porquê? Porque nós fazemos
2: aceitar
1: uma
2: avaliação.
1: Aceitar os
2: termos e condições e seguir.
1: Do custo-benefício, não é? Se é algo que não é assim tão importante na minha vida, porque é que eu vou aprender? Porque é que eu vou. Se esse custo não é. Mas às vezes até coisas mais diretas. Por exemplo, nós sabemos que já quando tentamos preencher um formulário na internet e temos que colocar o nosso IBAN, não conhecia ainda muitas pessoas que soubessem o seu IBAN de cor, não é? Então,
2: em defesa das pessoas, são números compridos, são muitos números,
1: isso,
2: não é?
1: É mesmo isso.
2: Comprido.
1: Então, nós somos todos diferentes, mas sabemos que, em termos de memorização deste tipo de informação, nós memorizamos mais ou menos 5 a 7 itens, não é? De algo que nós não precisemos no futuro. E então, quando eu falo de regras de funcionamento, é estas. Se eu sei que as pessoas não decoram, não é? Este tipo de informação está fora dos limites da nossa capacidade. Então, quando eu desenho, por exemplo, um formulário online, primeiro, um destes tais princípios de design que eu digo é, vou então tentar facilitar a vida das pessoas. Como? Não vou obrigar a que decorem. Ou, por exemplo, se o meu sistema já tiver informação do IBAN, porque é que eu vou pedir à pessoa para preencher outra vez? Quando o meu sistema não tem, óbvio.
2: E vai ter de ser, não é?
1: Vai ter de ser. Então, mas se calhar podemos também desenhar o próprio formulário de uma forma que seja mais intuitiva para as pessoas. E aqui é que entra o design. Entra o design na questão da simplificação da vida das pessoas e também na prevenção do erro. Se o meu IBAN, em vez de ter um campo aberto, já tiver as caixinhas divididas com o número do IBAN e se calhar se tiver secções diferentes com o código do país e com o código do banco, facilita esta minha tarefa. tarefa, porque eu olho para o meu IBAN e como eu não consigo decorar uma lista de 15 algarismos, vou decorar 4 a 4, por exemplo. Então, é o design que está a simplificar a vida das pessoas.
2: Isso do IBAN foi um péssimo exemplo, porque eu tenho tantos exemplos que funcionaram mal, porque não permite fazer copiar e colar, porque quando copiamos e depois colamos só preenche a primeira caixinha, porque no banco está, os números estão organizados de uma forma que não corresponde à forma do formulário. Como é que se integra isto tudo para as pessoas serem felizes?
1: Certo. Então, é um desafio, e aqui ainda bem que estamos a falar do IBAN com estes exemplos, precisamente porque a dimensão, quando nós trabalhamos nesta área, quando eu digo esta área, pode ser o design centrado nas pessoas, o user experience design, portanto, existem vários termos técnicos ou aqui, jargão para falar
2: no
1: desta
2: fundo,
1: área.
2: Uma área que tenta facilitar a vida
1: quando
2: a quem está do outro lado.
1: Para o desenvolvimento, quando desenvolvemos com pessoas e não desenvolvemos para pessoas, nós não somos. O nosso papel não é ser o provedor apenas do utilizador. Obviamente nós trabalhamos com os nossos produtos, serviços, com empresas, com clientes que têm uma visão de negócio. E o negócio também traz muitas restrições. E, portanto, eu compreendo que não temos soluções ideais. O grande desafio de se pensar...
2: Ou iguais em todas as aplicações, serviços,
1: exatamente,
2: plataformas.
1: Então, o IBAN é um bom exemplo, porque estamos a trabalhar de estamos a falar de sistemas críticos, não é? Ou de tarefas críticas. São os dados financeiros de alguém. Podem ser aplicações bancárias, aplicações de pagamento. Então, o próprio negócio traz um conjunto de restrições, por exemplo, de segurança, neste caso, em que podemos não conseguir desenhar a solução ideal, mas entre a solução ideal e uma solução que seja péssima para o utilizador, existe aqui um trade-off, uma negociação que pode ser construída passo a passo quando desenhamos. Então, muito do nosso trabalho também este é juntar o que nós chamamos a voz do negócio, a voz dos utilizadores e tentar chegar aqui ao melhor compromisso possível.
2: Estamos a falar de dados sensíveis e o papel da segurança neste processo.
1: Sim.
2: É o mais importante, acima de qualquer questão, em que ponto fica a segurança do utilizador e dos dados do utilizador?
1: Sim, muitas vezes a questão não tem a ver com esta ponderação ou uma identificação da importância, mas sim com restrições mesmo regulatórias ou legais. Então, e aí são temas que nós não podemos contornar. Mas existem sempre, mesmo quando existem restrições legais, a parte do design é trazer esta criatividade na procura de soluções para problemas de utilizadores que possam ser mais amplas. Por exemplo, a questão de como preenchemos o IBAN não tem nada a ver com segurança, mas, por exemplo, o copy-paste pode ter a ver.
2: Pode ter a ver.
1: Então, é daí estar a justificar porque é que muitas vezes não podemos fazer essa cópia. Então, se nesse contexto sabemos que não podemos copiar e colar, então é uma questão de vamos ter que saber que temos que ter mais atenção em como vamos desenhar esse campo de formulário. Porque sabemos que uma pessoa não vai poder copiar e colar, vai ter que preencher. Então, vamos ter mais cuidado ao desenhar o campo. Por exemplo,
2: para quem nos está
1: divisão.
2: A ouvir, é preciso também ter paciência.
1: Sim.
2: Verdade. Aqui na questão da paciência entra uma outra questão que eu também gostaria de colocar, que é a maioria dos produtos digitais é muitas vezes desenhada, e poderei estar errada, pensada por pessoas jovens e para pessoas jovens com uma literacia tecnológica bastante elevada. No entanto, os utilizadores não são necessariamente assim, não é? O que é que acontece aos outros, os mais velhos, menos escolarizados, com limitações físicas ou cognitivas, estão a ser deixados para trás em função do utilizador, entre aspas, modelo?
1: Sim, existem aqui duas questões. Muitas vezes pensamos no utilizador modelo ou num utilizador médio, não é que não existe, e portanto termos contacto, conhecermos a nossa audiência, irmos para o campo, não só no laboratório, como disse na minha apresentação, mas principalmente em contexto real, tentamos perceber então quem são estes utilizadores, porque não vai ir esse utilizador médio. O outro ponto é, nem sequer, muitas vezes, nós começamos a desenvolver produtos e serviços com um foco no próprio produto ou na própria tecnologia. E então até esquecemos, muitas vezes até desenvolvem-se produtos sem ter isto em mente, o utilizador. E então muitas vezes a tomada de decisão é feita dentro das nossas bolhas, não é? Dentro da comunidade tecnológica.
2: Posso tentar, sim, especificar um bocadinho, sim, melhor, até porque eu coloquei, uhum, aqui duas coisas que são, no fundo, paralelas. Uma tem a ver com a idade, outra tem a ver com a escolarização, uhum, e há, de facto, plataformas que eu sei com as quais, empresas e entidades com as quais trabalham, que são um bocadinho transversais na nossa, quer organismos públicos, quer, por exemplo, a banca. A banca tem todo o tipo de clientes que se vê obrigada a utilizar ou a aplicação no telemóvel ou o site no computador, e aqui nós temos desde os mais jovens, com as contas jovens, aos mais velhos, já com uma idade bastante avançada. Como é que nós conseguimos harmonizar isto para todas as pessoas?
1: Então,
2: não conseguimos, pois não?
1: Temos que verificar
2: essa hesitação disso tudo.
1: Nós tentamos, é uma, a questão da inclusividade neste sentido mais lato, não é? Em termos de idade, em termos de situação geográfica, é sempre uma batalha que tentamos fazer, precisamente porque temos a noção que quanto mais a tecnologia desenvolve, maior é a probabilidade de podermos estar a deixar pessoas para trás,
2: maior o fosso, não é?
1: Criar um fosso, não é? E então a digitalização, e muitas vezes trabalhamos, por exemplo, também com muitos serviços públicos e que são, acho que são exemplos típicos de toda esta, não é? Que desenham para o cidadão, que criam produtos para o cidadão, então é preciso um cuidado muito grande de não deixar ninguém para trás. E às vezes, nestes serviços, até por obrigatoriedade ou por uma maior sensibilidade societal, digamos assim, até é feita esta tentativa. Noutros produtos que vemos, muitas vezes não são idealizados, nem são, e mesmo quando existem até estas boas práticas, estas boas intenções de trazermos pessoas para o processo, se calhar são estas pessoas que estão dentro da bolha, se calhar em contexto urbano, com uma determinada idade, com um determinado poder de compra. Então é sempre importante nós percebermos quem é a nossa audiência, será que nós estamos a captar com todos os públicos? Pois existe um princípio que tem a ver com aquela simplificação da vida das pessoas, que é quanto mais digital eu for, quanto mais literacia eu tenha, eu não vou importar que algo seja fácil demais, não é? Alguma vez nos importamos, a Paula alguma vez se importou de ir a uma aplicação do seu banco e dizer isto está, é fácil demais, não é?
2: Não tem, não penso nisso.
1: Não pensa nisso.
2: Nós não pensamos nisso.
1: Então fazer ao contrário, quando nós trabalharmos esta questão da inclusividade e da acessibilidade, se é algo acessível ou inclusivo para todos, não estamos a deixar ninguém para trás, é o contrário.
2: Como é que nós podemos ser mais inclusivos? Quais é que são as estratégias ou

0: o que é que se usa do ponto de vista até visual?
1: Se é algo acessível ou inclusivo para todos, não estamos a deixar ninguém para trás, é o contrário.
0: Como é que nós podemos ser mais inclusivos?

0: no desenhar, já incluindo desde o início. Ou seja, quando nós desenhamos um produto e se nós tivermos com um mindset de vamos conhecer as necessidades das pessoas, as necessidades dos utilizadores, os problemas, e estamos a desenvolver soluções para esses problemas, que é a nossa forma de trabalhar neste paradigma do design centrado nas pessoas, nós já estamos a incluir todas estas barreiras, todas estas necessidades da audiência para quem vamos desenhar. E mesmo quando desenhamos um produto generalista, é muito difícil o produto ser mesmo generalista, porque vão existir determinadas funcionalidades ou subprodutos que à partida podem ser também mais dirigidos a alguém. Imaginemos uma plataforma da Segurança Social. Tem muitos processos, não é? Nós já sabemos que vai ser complexo.
1: Essa não é uma plataforma fácil, não é?
0: Mas existem... Vamos pensar nas tarefas principais, ou vamos trabalhar as jornadas. Então, se calhar, se pensarmos numa tarefa ou em funcionalidades mais relacionadas, por exemplo, com pensões, são tarefas e são fluxos diferentes, por exemplo, de features mais relacionadas com, por exemplo, empresas, e que vão ser a submissão da declaração de remunerações mensais. Então, imaginemos este contexto. Dentro da mesma plataforma, dentro do mesmo produto, nós vamos ter fluxos que vão ser desenhados por alguém, por exemplo, que queira fazer uma simulação, que está a chegar à idade da reforma e quer fazer uma simulação da sua pensão de velhice, não é? E temos alguém que vai usar essa plataforma para trabalhar num contexto profissional intensivo, em que é uma tarefa que faz várias vezes ao mês ou que faz todos os meses. Então, conhecer este contexto, fazer entrevistas, fazer testes de usabilidade, e depois com estes princípios do design, de ser intuitivo, ser simples para todos, eu estou aqui a simplificar muito o processo, mas basicamente é esta combinação que nos faz desenhar produtos ou fluxos específicos para cada uma destas audiências. Temos de as conhecer a elas e ao seu contexto.
1: Sandra Mota, psicóloga, investigadora do comportamento humano, e trabalha para provar que a tecnologia só funciona quando for desenhada para pessoas reais e não para pessoas imaginárias. E esta questão das pessoas imaginárias é particularmente interessante, porque o que é que nós, enquanto pessoas, quanto utilizadores, podemos fazer já hoje para perceber melhor como a tecnologia que utilizamos foi desenhada e se foi desenhada a pensar em nós? O que é que podemos fazer? Quando entramos numa aplicação, fazemos o quê? Olhamos para ela e começamos a utilizar, ou tentamos perceber quais são as funcionalidades, qual a estrutura? O que é que aconselha?
0: Eu aconselho as pessoas a manterem-se pessoas, portanto, na nossa vida...
1: Pessoas, sejam pessoas.
0: Sejam pessoas, ok? A conversa que eu tenho no meu dia-a-dia, e por isso é que eu gosto muito da parte da formação, e portanto nas minhas funções passam por formação, e formação principalmente a equipas e a profissionais que desenvolvem tecnologia. E uma das primeiras discussões que temos é relativamente é relacionada com este tema, que é: não esperem que alguém vá ler um manual de instruções. Não esperem. Eu não me levanto a dizer: eu hoje vou sentar-me à secretária, vou abrir um site e vou explorar as suas funcionalidades. Isto não acontece assim. Então, basicamente, as pessoas são motivadas pelas suas necessidades, pelas suas tarefas, por este ónus nas pessoas relativamente a esta responsabilidade de ter de aprender, ter quase fazer formação. Acho que não é justo.
1: Não vai funcionar.
0: Não vai funcionar. Não, portanto, é o contrário. Nós temos, quem desenvolve as tecnologias é que tem de estudar as pessoas e desenhar
1: então,
0: em função
1: disso. Então, como é que se cria uma cultura nas empresas em que o erro do utilizador não é um problema, mas um dado a usar e um pensamento também que é de criar estas funcionalidades em função do utilizador e não daquilo que nós, a empresa, precisamos? Como é que se muda aqui o paradigma?
0: Métricas. Muitas vezes da minha experiência, temos trabalhado com

0: uma combinação entre métricas e este tipo de formação ou de conversas que estávamos a dizer. Métricas no sentido de as nossas empresas, principalmente numa era de dados, de analytics, as nossas empresas estão cheias de números, estão cheias de medições, não necessariamente de métricas. E qual é a diferença? Principalmente métricas relacionadas com a experiência humana, com a experiência dos utilizadores, não é? Dos nossos produtos. Então, ligar um bocadinho o que é que está a acontecer em termos de analytics com comportamento real das pessoas, não é? Dos utilizadores, faz falta para percebermos melhor, e muitas vezes não é só quando estamos a desenhar, mas precisamente depois, uma das coisas que costumamos dizer também aos nossos clientes é: se o nosso produto não for testado com utilizadores antes do seu lançamento ao mercado, vai com certeza ser testado depois. Não, vai ser testado depois. E então, nessa altura, os utilizadores ou vão desistir, não é? Ou vão adotar. E então, acompanhar, monitorizar essa experiência no pós, tentar perceber, por exemplo, se eu tenho uma mudança ali de analytics, de porque é que há muitos produtos que estão a ficar no meu cesto, não é? Sem serem comprados, alguma coisa está a acontecer.
1: Não, Sandra, nós sabemos que é o preço.
0: Muitas vezes a dor é que muitas vezes não é. Quando eu falo de métricas e de números, tem a ver com isso, de fazermos contas. Existe mesmo um preço, pode haver um preço, pode haver um cálculo do valor das questões de usabilidade ou das questões de problemas de interação para o negócio. E muitas vezes não é só mesmo o preço, muitas vezes são problemas não só de usabilidade, mas também de design emocional, por exemplo, de confiança, de transparência, que seja visto ou percebido muitas vezes de forma inconsciente, daí estarmos a falar de design emocional, que possa ser uma fricção para a pessoa continuar aquele fluxo.
1: E então, no caso das lojas, fica abandonado. Sim, no caso das lojas, o design tende a ser uniformizado, é bastante semelhante na maior parte, e estou a falar nas grandes, obviamente. Uhum. Há aqui aspectos que levem a maior confiança. Por exemplo, o tipo de cor que é utilizado, o tipo de letra que é utilizado, ou seja, coisas que são também do domínio do design, mas não necessariamente da construção em si da estrutura, mas sim, daquilo que nós estamos a ver dessa estrutura.
0: Exatamente. Existe uma hierarquia destas componentes relativamente ao design. Quando nós estamos a falar de design emocional, na maior parte dos casos, exceto se trabalharmos na Disney ou noutro tipo, ou em algumas componentes mais de entretenimento ou gamificação, em que queremos elicitar respostas emocionais mais diferentes, não é? Mais relacionadas com a alegria, com a tristeza. Na maior parte dos casos, dos produtos digitais ou outros que desenvolvemos, a tonalidade das emoções está menos nos limites, não é? É muito mais ténue. Então, a maior parte do design emocional, da prática ou do trabalho em termos de design emocional, é trabalhar a confiança, trabalhar a transparência, que sabemos que traz confiança, ou até diminuir sentimentos negativos. O sentimento de desconfiança ou de falta de transparência, de frustração. Basicamente, o que nós estamos sempre a tentar fazer quando desenhamos um fluxo é diminuir a probabilidade da pessoa se sentir frustrada ao ponto de abandonar, por exemplo, ou ficar com uma má impressão do nosso design ou do nosso produto. Então, podemos trabalhar esta parte, por exemplo, da cor, do tipo de letra, tem a ver logo com aquela componente mais imediata do design emocional, que é o look and feel, não é? Quando eu recebo um SMS no meu telemóvel, e SMS, estamos a falar de, quando eu falava de multimodalidade, tem a ver com isto. Nós, enquanto designers da experiência, e uma empresa que trabalha cada vez mais multicanal, os seus interfaces também são diferentes. Podem ser as SMS, pode ser uma carta, pode ser um ecrã do site. Então, quando recebemos este tipo de informação, se eu recebo uma SMS e se o tipo de letra não corresponde não é? Ao que eu estou habituada àquela marca. Se as iniciais ou o logo também não é bem o que eu estou habituada. Se é outra cor que não é a cor da marca. Tudo isto são fatores que me vão levantar uma certa desconfiança. Não é? E se calhar vai ser uma restrição, se calhar não vou responder, se calhar não vou interagir, se calhar não vou dar atenção dentro das N mensagens que eu recebo diariamente, se calhar não vou dar atenção àquela. Portanto, começam. E depois então vamos. Estas são as componentes mais imediatas. E depois vamos começar.
1: A partir daqui.
0: E vamos começar a interagir. Então vou fazendo um caminho. Até vou clicar, não é, no link. Vou subscrever a newsletter. E, portanto, se a coisa for mais fácil ou mais difícil, não é? Se for mais intuitivo ou não, também vai aumentar. Se for mais difícil, vai aumentar a minha frustração.
1: Eu estava a ouvir aqui estes vários exemplos da cor, do logo. Somos facilmente enganados?
0: Podemos
1: ou estamos
0: ser?
1: Cada vez mais atentos?
0: Acho que há...
1: Não há uma resposta, nem sim nem não.
0: Não há uma resposta. Sabemos que é importante, estes elementos são importantes para a nossa tomada de decisão, para o nosso julgamento. Muitas vezes, como também a interação aumenta e os canais aumentam, diminui, e como a nossa atenção vai se dividindo, muitas vezes é mais fácil escapar-nos. Eu até costumo ser atenta e acreditem mesmo naquela
1: vez
0: situação. Desta vez deixem ir.
1: Quem nunca, não é?
0: Exatamente, acontece. E também a sofisticação depois da forma como
1: da forma como somos abordados para sermos enganados. A verdade é essa. E portanto, a próxima vez que utilizarmos uma aplicação sem estarmos a pensar nisso, sem hesitações, sem erros ou sem precisarmos de ajuda, podemos pensar que nada disto aconteceu por acaso. Alguém observou, testou, corrigiu. Alguém estudou o que o nosso cérebro faz antes de tomarmos uma decisão. É esse o trabalho da Sandra Mota, tornar invisível aquilo que, quando falha, é insuportavelmente visível. Obrigada, Sandra.
0: Obrigada.
2: Fica completo mais um Monóculo, programa de Paula Cordeiro, com o som de João Félix Pereira, sempre presente na página da TSF em tsf.pt. Estamos a 12 minutos da meia-noite, há tempo ainda para a música. Ficamos na ligação às notícias da meia-noite, primeiro com Cristina Branco e depois Vetusta Morla.
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1: K-League com os Marillion. A recordação leva-nos até às notícias. À hora certa. Boa noite.

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1: Boa noite, são 11:58, menos uma hora nos Açores.
2: Nos próximos dois dias, Bad Bunny toma conta do Estádio da Luz. O cantor porto-ricanho vai estar finalmente a atuar em Portugal. Onda de calor na Europa. Em Portugal, há 7 distritos no centro e sul do país sob aviso amarelo. O Uzbequistão, adversário de Portugal no Mundial de Futebol, revelou esta noite a lista de convocados a alguns jogadores conhecidos dos portugueses.
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1: Temperaturas de agora, estamos com 16 graus no Porto, 17 em Ponta Delgada, 19 em Lisboa e no Funchal, 23 em Faro. Avançamos agora para a edição da meia-noite com Gabriela Batista.
2: Bad Bunny já aterrou em Lisboa. O artista porto-ricanho vai atuar pela primeira vez em Portugal e prepara-se para dois concertos totalmente esgotados no Estádio da Luz. Chegou a estar marcada uma atuação no Primavera Sound em 2020, mas a pandemia de Covid-19 levou ao cancelamento do festival. Agora, milhares de fãs esperam finalmente uma atuação de Benito em território nacional. Um artista, Nadine Soares, já com um vasto currículo.
3: Titi me perguntou se tenho muita novia.
4: Filho de um camionista e de uma professora, Benito António Martínez Ocácio cantou pela primeira vez no coro da igreja de Vera Barra, em Porto Rico. Mais tarde acabou envolvido pelos sons da salsa e do merengue, até às percussões porto-ricanhas. Apaixonou-se também pelo reggaeton. Ainda estudante na universidade, começou a partilhar músicas no SoundCloud. Benito transformou-se em Bad Bunny e há mais de uma década que constrói uma carreira de sucesso mundial. Não se deixa rotular por estilos, mas é apelidado de rei do trap latino. Aos 32 anos, soma já mais de 100 milhões de ouvintes mensais no Spotify. Além disso, conta também com 6 Grammys, incluindo o de Álbum do Ano de 2025, com Debe Tirar Más Fotos, o primeiro disco em língua espanhola a alcançar este feito. Colaborou ainda com vários artistas internacionais, como Rosalía, J Balvin, Dua Lipa e Karol G. Nas letras traz mensagens de amor e, por vezes, alguma política à mistura. Foi a estrela do intervalo do Super Bowl deste ano, onde quis deixar claro: a única coisa mais poderosa do que o ódio é o amor. Bad Bunny já atuou em Lisboa, estreia-se no país com dois concertos totalmente esgotados no Estádio da Luz.
5: Puerto Rico.
2: Um trabalho de Nadine Soares e Tomás Rodrigues. As portas do Estádio da Luz abrem às 5 da tarde. O concerto vai começar por volta das 9 da noite e vai ter entre 2:30 a 3:00. Concertos que vão coincidir com dias de temperaturas altas em Portugal continental. Esta terça-feira, Lisboa é um dos 7 distritos sob aviso amarelo. O Instituto Português do Mar e da Atmosfera colocou, além de Lisboa, Évora, Setúbal, Santarém, Leiria, Beja e Porto Alegre, sob aviso amarelo, um aviso que vai abranger todos os restantes distritos a partir de quarta-feira. Faro é a única exceção, é o único distrito que não vai estar sob aviso de calor. Por toda a Europa, os termómetros marcam temperaturas pouco habituais para um mês de maio. No Reino Unido, especialistas avisaram hoje que o país foi construído para um clima que já não existe e defendem que infraestruturas como escolas e hospitais deviam ser alvo de algumas obras de adaptação. Em França, há pelo menos 8 departamentos em alerta laranja e em Espanha há um alerta para temperaturas excepcionalmente altas para a época do ano para todo o país. A exceção são as Ilhas Canárias, são as únicas que estão sem um aviso da meteorologia. Mais de 35 mil habitantes da cidade russa de Belgorod estão sem luz e água devido a ataques ucranianos, uma informação que está a ser avançada pelo governador da região nas redes sociais. O mesmo responsável alerta que a energia pode demorar um dia a ser restabelecida. Garante ainda que as autoridades estão a tentar mitigar as consequências dos ataques ucranianos. Sendo que esta tarde o ministro russo dos Negócios Estrangeiros aconselhou os Estados Unidos a retirarem todos os funcionários da embaixada norte-americana em Kiev. Foi durante uma conversa de Sergei Lavrov com Marco Rubio. O ministro russo dos Negócios Estrangeiros recomendou aos Estados Unidos a retirada do pessoal diplomático da embaixada de Kiev, um alerta perante a possibilidade de bombardeamentos em resposta a um ataque ucraniano na região ocupada de Lugansk, que causou 21 mortos e pelo menos 42 feridos. O Ministério Russo dos Negócios Estrangeiros aconselhou ainda os residentes de Kiev a não se aproximarem das infraestruturas militares e administrativas da cidade. O Bloco de Esquerda espera que o silêncio do governo português sobre o caso signifique que tudo está a ser feito para que a cidadã portuguesa detida na cidade líbia de Benghazi regresse em segurança. Esta tarde, o Ministério dos Negócios Estrangeiros, num comunicado, revelou que há uma cidadã portuguesa detida na Líbia. Ela integrava uma caravana que, por via terrestre, tentava levar até Gaza medicamentos, materiais de construção e materiais escolares. O Ministério Português dos Negócios Estrangeiros confirma que a cidadã portuguesa integra um grupo de 71 viajantes e, segundo o comunicado, a cidadã portuguesa que foi detida, ou foi detida alegadamente por ter cometido uma infração, vai ser presente a um tribunal que deverá determinar a expulsão do território. O Ministério dos Negócios Estrangeiros adianta que tem vindo a acompanhar a situação da cidadã portuguesa e a prestar proteção consular através da Embaixada de Portugal em Tunes, em estreita coordenação com as autoridades italianas. O deputado único do Bloco de Esquerda, Fábio Figueiredo, ouvido pela TSF esta noite, adiantou que Paulo Rangel sabe da situação da cidadã portuguesa, pelo menos desde o dia 20 de maio, quando o Bloco questionou o governo.
6: É um caso grave. Fizemos essa mesma pergunta para ter a certeza que o MNE sabia do caso e que acionaria todos os canais diplomáticos, se articularia com os restantes, com os governos dos outros países, porque há cidadãos de várias nacionalidades que integram esta europeia e dos Estados Unidos, que integram esta missão humanitária terrestre que foram ilegalmente parados e retidos no leste da Líbia, como sabem, é um território controlado por uma autoridade que se declara governo da Líbia, mas que a comunidade internacional não reconhece. E nós esperamos que o governo esteja a fazer tudo o que está ao seu alcance para libertar a cidadã portuguesa, mas para garantir em conjunto com restantes governos que todos os cidadãos que integravam uma missão humanitária são libertados.
2: Fabián Figueiredo espera que o silêncio do Ministério dos Negócios Estrangeiros dos últimos dias signifique que todos os 71 cidadãos que integravam a missão humanitária para Gaza sejam libertados. O Uzbequistão, adversário de Portugal no Mundial de Futebol, divulgou esta noite a lista de convocados, mas para já a lista tem 30 nomes, mas até ao início de junho, Fábio Cannavaro, o selecionador, há de decidir a lista definitiva ofensiva de 26 jogadores. Há alguns conhecidos dos portugueses. O defesa Cusá 9 é colega da equipa de Rubén Dias, Bernardo Silva e Mateus Nunes, no Manchester City, e Chomur Odov já foi treinado por José Mourinho quando o português treinava a Roma. No Mundial, a República Democrática do Congo é primeiro adversário de Portugal, segue-se o Uzbequistão, também um jogo que está marcado para a cidade de Houston. Depois, a fase de grupos fecha com o jogo da seleção de Portugal frente à Colômbia em Miami.
7: Juro por minha honra desempenhar fielmente as funções em que fico investido e defender, cumprir e fazer cumprir a Constituição da República Portuguesa. A experiência do passado recente, de ciclos eleitorais de 2 anos, não é desejável. Tudo farei para estancar esse pernozinho eleitoral. Não falo de unanimismos artificiais. Não falo de apagar diferenças ideológicas. Falo de maturidade democrática. Pretendo que se coloque o interesse nacional acima da lógica de curto prazo e de interesses eleitorais.
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1: 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O músico dos Chutes e Pontapés, com ligações a projetos como Resistência, Rio Grande e Cabeça no Ar, celebra data a data num concerto em nome próprio. António Manuel dos Santos, mais conhecido por Tim, atuou esta quinta-feira, dia 28, na Culturgest em Lisboa. Mário Leginho e Pedro Joia são convidados especiais no espetáculo Tim, 50 anos de palco. É o autor da playlist esta semana, com a produção de Nelson Santos e Alexandre Lima.
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1: Vamos ouvir os Beatles. É uma banda muito importante para mim, porque foi, digamos, foi com eles que eu aprendi a tocar. E trago aqui algumas músicas que, ao longo da semana, que vamos ouvindo. A primeira é mesmo o Please Please Me, porque é realmente um tema muito engraçado. Para quem não sabe, o George Harrison tem aquela malha que é... E quando foi gravar com o George Martin, estava a tocar aquilo o tempo todo, a música toda. E o Martin é que lhe disse, pá, isto só às vezes é melhor. E eu muitas vezes penso nisso, quando estou a gravar músicas com o Cabeleira e com certas malhas de guitarra, penso no exemplo do George Harrison e do Martin e penso, não, isto realmente já chega. Vamos partir para outra. Portanto, ficamos com o Please Please Me.

Outra das bandas que me influenciou bastante pelos meus 16 anos, 17, foram o Genesis e principalmente este disco, o Lamb Lies Down, porque ouvi-o de uma vez inteira numa cassete no Alentejo, numa casa de família, numas primas mais velhotas do que eu, que mostraram aquilo, e eu ouvi aquilo do princípio ao fim e fiquei parvo com o que estava a ouvir, e ficou para sempre o Lamb. É para mim um dos discos, o duplo, é sempre um disco de cabeceira, digamos assim. Vamos ouvir o tema título, And the Lamb Lies Down, on Broadway.

Está claro que temos sempre que, numa escolha qualquer de música portuguesa ou não, temos sempre que incluir o Zeca Afonso, porque é um inovador completo, uma pessoa, um músico, digamos assim, um criador incrível, e que muitas vezes só acompanhado, isto é outra tentativa de chamar a atenção para o som das guitarras, muitas vezes só acompanhado pelo Rui Pato e uma simples guitarra, outras vezes pelo Júlio Pereira, outras vezes com a ajuda do Janita, por aí fora, com histórias de aventuras completamente loucas de gravação, transformou, acho eu, a música portuguesa, abriu as janelas todas e fez tudo o que era possível. Os Chutos, no disco dos Filhos da Madrugada, fizeram a versão desta música que vamos ouvir, que é o Cor da Primavera, e também foi um gosto poder passar para a nossa linguagem esta música, embora pudéssemos tocar qualquer uma delas.

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1: Eu sou um ouvinte, um admirador de rock progressivo, de rock sinfónico. Eu comecei por ouvir os Beatles, depois a seguir fui ouvindo estas músicas e digamos um dos mais importantes para mim, que não conhecia e que me admiro, fiquei logo admirado quando era chavalote, foi os Moody Blues com o Days of Future Past. Mas trouxe o I'm Just a Singer in a Rock and Roll Band porque é um bocado, muitas vezes ouço essa música na minha cabeça, porque a letra diz só que eu sou só um cantor, portanto não me culpes dos males do mundo, e muitas vezes penso nisso e gosto de passar o refrão na minha cabeça. Portanto, fica com vocês um bocadinho Moody Blues.

mais um bocadinho rock progressivo pelos grandes malucos dos Emerson, Lake and Palmer, o Help, com o tema From the Beginning. Lá está mais um bocadinho de guitarra e depois um solo fantástico de Moog, também as personalidades completamente dispares uns dos outros, o teclista completamente louco e de um cómico inveterado, o Palmer um baterista completamente sério e o Greg Lake um grande cantor numa série de coisas fantásticas e pronto, e depois fazia estas guitarradas fantásticas. Vamos ficar com o From the Beginning, que acho que é um tema que toda a gente deve ouvir.

Depois de ter ouvido e enchido a cabeça com o prog e tudo, apareceram os punks. E com os punks apareceu uma nova maneira de ouvir música, se quiseres, uma nova maneira de ver o mundo. Eu tenho uma que me fez logo abrir a cabeça, que foi os Police com o So Lonely, porque realmente era um som completamente novo, muito mais simples de se ouvir e muito mais simples de se fazer, e portanto depois daquele universo do tão complicado do rock progressivo, para um músico em começo de carreira como eu, foi fantástico poder ter como exemplo uma guitarra, um baixo, uma bateria e uma voz, e pronto. Portanto, ficamos com o So Lonely.

Vamos ouvir agora os XTC. É uma banda um bocado maldita, porque, não sei se sabem, mas o vocalista, no segundo concerto em França, o que é que foi, do princípio da carreira, teve um ataque de medo e foram dar por ele em posição fetal no backstage. E nunca mais pôs os pés num palco. A banda tem, não sei se 18, 16 álbuns, portanto, dedicaram-se à composição de estúdio. Este, não sei se é o terceiro, se é o quarto, mas é uma música que eles tinham uma coisa engraçada, que era que eram sempre orelhudos na sua estranheza. E, portanto, este é um bocado o exemplo de como é que uma música estranha e tão sarcástica, porque isto é uma espécie de... é fazendo planos para uma pessoa que tem dificuldades. Chama-se Making Plans for Nigel, dos XTC, e tenham atenção à letra.

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1: Vamos ouvir então Conjuntivite, que é um exemplo de música portuguesa moderna, digamos assim, com influências de, também no rock progressivo, um bocado, e muitas outras coisas, e que eu ouço bastante. É uma banda que eu sigo bastante, porque estão lá os meus dois filhos a tocar, mas também porque sei as letras todas e porque gosto muito realmente da música. A primeira que vamos ouvir é O Jogo das Nuvens, que é um tema mais calmo, com um teledisco também bastante, acho eu, bonito, e cá fica.

Esta música é o exemplo da New Wave completa com os Psychedelic Furs, uma banda que me, também fiquei apaixonado, pelo menos por um disco. E isto é um bocado uma dedicatória amorosa, chama-se Love My Way, mas todo o disco é fantástico. E, portanto, é um exemplo de como também a música, nesta altura, se tornou tão florida e tão diferente de umas coisas das outras, não é? Não é, sem razão que existem as rádios nostalgia, aquelas coisas, porque realmente a música, nesta altura, era para qualquer lado, para onde se nos virássemos, havia uma novidade.

Outra das bandas que me influenciou bastante no, na sua origem e por aí fora, também vi vários concertos deles, são os U2. Logo no princípio, Under a Blood Red Sky, foi logo uma coisa que me impressionou, como é que havia tanta energia numa banda tão simples também, outra vez. E portanto ficamos com o Sunday Bloody Sunday para começo.

Ora, agora, por homenagem ao Buda Guedes e a mais gente, tanto um bocadinho de blues fica sempre bem. É uma do tipo de música que eu ouço quando tenho que fazer viagens grandes. Freddie King com Worried Blues. Eu ouço blues há muitos anos, praticamente desde os meus 14, digamos, desde os 25 de Abril, que eu ouço blues, e sempre achei uma forma de expressão muito, em primeiro lugar, muito atraente para mim, gosto muito. Depois, não me cansa ir ouvindo, mesmo que seja sempre a mesma toada. E depois acho que, para quem toca, foi uma grande, também é uma grande ajuda e uma grande abertura poder tocar blues, saber tocar mais ou menos bem, mas pronto, mas é uma porta de entrada fantástica para quem toca um instrumento ou para quem toca numa banda. Aliás, como diria o Eric Clapton ou o Peter Green ou outra malta dessa.

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1: Meia-noite e 58, menos uma hora nos Açores.

0: O estádio do Algarve vai ser a casa do Torriense nos jogos da Liga Europa, revelou esta noite o diretor do clube. No estádio da Luz, nos próximos dois dias, ouve-se a música do Bad Bunny. O cantor porto-riquenho vai estar finalmente em Portugal. Um sismo de 6.9 foi sentido no norte do Chile, um sismo seguido de várias réplicas.
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2: Temperaturas de agora, estamos com 15 graus no Porto, 17 em Ponta Delgada, 18 no Funchal, 19 em Lisboa, 23 em Faro. Agora avançamos para a edição à uma com Gabriela Batista.
0: Depois de Barcelona, Lisboa, Bad Bunny já está em Portugal para os próximos dois concertos da digressão europeia, dois concertos esgotados no Estádio da Luz. As atuações em Portugal chegaram a estar marcadas, mas a Covid-19 acabou por cancelar a atuação que estava prevista para o Primavera Sound em 2020. Agora, milhares de fãs esperam finalmente ver a atuação de Benito em território nacional. Nadine Soares.
3: Titi me perguntou se tenho muita novia.
4: Filho de um camionista e de uma professora, Benito António Martínez Ocácio cantou pela primeira vez no coro da igreja de Vera Barra, em Porto Rico. Mais tarde acabou envolvido pelos sons da salsa e do merengue, até às percussões porto-riquenhas. Apaixonou-se também pelo reggaeton. Ainda estudante na universidade, começou a partilhar músicas no SoundCloud. Benito transformou-se em Bad Bunny.